0: 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Uma da manhã, meia-noite nos Açores.
1: É hoje o dia para perceber se o Ministro da Educação tinha razões para estar seguro de que todas as pautas de exames do secundário estão afixadas, pelo menos à tarde, ou se pelo contrário, como escutou a Antena 1 esta noite, os alunos que se submeteram às provas ainda vão ficar à espera. Quanto à missão escola pública, confirma à Antena 1 que nenhuma escola criou pautas de exames esta quinta-feira e ainda havia respostas a ser avaliadas. Nova polémica que envolve o amigo do Ministro Luís Neves. Como é que um atrelado apreendido pela PJ num caso de tráfico de droga na Grande Lisboa aparece junto a um camião da Constru Barcelos? A investigação da TVI e do Nascer do Sol esclarece.
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1: Afinal, vão afixar-se as notas dos exames do secundário ou não? Há que esperar para ver, mas o ministro Fernando Alexandre garante que sim. Foi a declaração que fez aos jornalistas antes de sair do Parlamento depois do debate sobre o Estado da Nação.
2: Muito rapidamente, a minha palavra é para agradecer à resposta que os professores deram ao meu apelo hoje de manhã. Tivemos uma excelente receptividade. As avaliações estão a decorrer e estamos muito confiantes que amanhã à tarde publicaremos as notas de todas as disciplinas. Muito obrigado. Muito obrigado.
1: O ministro não quis falar de planos B esta noite num protesto em Lisboa junto à Assembleia da República numa vigília contra a digitalização dos exames. A Antena 1 cruzou-se com alunos do secundário que não estão tão certos quanto o ministro da Educação.
3: Acho que não vai acontecer, não estou confiante. Eu sou o António Antunes e estou no 11º ano. Eu sou de Ciências e fiz os exames de Físico-Química, Inglês e Filosofia.
4: Sou Bora Ferraz, estou no 11º ano. Também me preocupo, será que o exame é mesmo meu? Será que foi bem corrigido? Será que vou receber as notas agora? Eu nem sequer consigo imaginar como é que é para as pessoas que estão no 12º ano. Precisam de saber se querem fazer a segunda fase, se não.
5: Eu sou a Ariana Branca e estou agora no 11º ano.
6: Eu sou de Humanidades, fiz o exame de Latim e Filosofia. Esta situação dos exames tem sido um autêntico caos. Nenhum dos alunos com quem eu também falo ou nenhum dos meus professores sabe realmente o que é que está a acontecer. Sabe o que é que vai realmente acontecer depois, sabe o que é que vai acontecer com as notas, sabe como é que isso vai afetar a nossa entrada no ensino superior, que é realmente uma parte muito importante da nossa vida. A forma como os professores, eles próprios, estão a ser tratados durante este processo é completamente injusta e é completamente desumana.
7: O Ministério não sabe educar. Quem sabe educar são os professores.
1: E a professora de português, Neuza Duarte, professora em Torres Vedras, também classificadora, no mesmo protesto esta noite em Lisboa, ao microfone da Antena 1, deixou uma pergunta ao ministro Fernando Alexandre.
8: E como lhe digo, hoje, dia 16, eu tive colegas que estavam à espera do que fazer, sem saber o que fazer, com provas, sem folha de continuação, e aquilo que lhes foi dito pelo Centro de Santarém, que pertence à nossa escola, foi que deveriam corrigir com o que tinham. O que é extremamente preocupante, não é? Onde é que estão as continuações daquelas respostas? Mas também gostaria de fazer uma pergunta ao Sr. Ministro, que é, se houver milhares de reapreciações, quem é que as vai fazer?
1: Fica a pergunta para o Ministro da Educação. O movimento Missão Escola Pública acredita que as pautas vão afixar-se esta sexta-feira, mas perante as informações da tutela, também levanta a possibilidade de se publicarem notas de algumas disciplinas, mas outras só nos próximos dias, porque até esta quinta-feira nenhuma disciplina tinha a pauta completa e o prazo para publicar as notas deve estender-se até ao final da tarde, diz Cristina Mota.
9: 18, 19, até mesmo 20 horas, acredito que seja uma possibilidade. Há algo que me está a preocupar, que é o facto de apenas termos indicação que os itens que estão por classificar dizem respeito a algumas provas específicas. Portanto, acreditamos que outras provas já tenham o processo de classificação concluído e, efetivamente, as pautas não estão também elas a chegar. Nós colocámos a hipótese de hoje serem fixadas algumas pautas e depois, posteriormente, pautas que dizem respeito à matemática, a português, que estão a ter mais dificuldades, físico-química também há registros, poderem ser fixadas depois. No entanto, no dia de hoje, nenhuma pauta foi criada.
1: E a porta-voz do movimento Missão Escola Pública afirma que continua a haver provas por corrigir.
9: A indicação que nós temos ao final do dia de hoje era que alguns classificadores ainda não conseguiam aceder à plataforma para ter acesso aos itens e que ainda temos classificadores a classificar, portanto ainda não está concluído o processo.
1: E Cristina Mota refere também que a consulta das provas para todos os alunos não vai ter custos, mas também não vai ser como planeava inicialmente o Governo.
9: Na reunião que o Educa teve hoje com os diretores escolares, portanto percebeu-se que efetivamente não vai existir um link, não vai existir, portanto, um acesso direto pelos alunos. Estes terão de continuar a preencher o impresso para solicitar a cópia. O que acontece é que agora a escola envia, entretanto, por e-mail para o aluno ou para o encarregado de educação a prova digitalizada, mas portanto não existe link nem o acesso é direto, carece sempre do requerimento na secretaria. A consulta da prova não tem custos, portanto é gratuita. O que tem custos é a reapreciação do exame, que tem o custo de 25€, e sim, a indicação é que se mantém.
1: Cristina Mota, do Movimento Missão Escola Pública, em declarações à Antena 1 esta noite. Na análise do comentador de política nacional da RTP, Ricardo Jorge Pinto, o abalo que este caso Fernando Alexandre provoca no Executivo é grande, mas Luís Montenegro só quer remodelar o Governo depois da discussão do Orçamento do Estado.
10: É mais até, se calhar, do que um abalo na imagem de Fernando Alexandre, mais um abalo importante para aquilo que é a credibilidade do Governo. E eu penso que é por isso que Luís Montenegro está preocupado, porque começa a perceber que as frentes perante as quais ele tem que fazer um esforço grande e muitas vezes envolver-se diretamente, seja na lei do trabalho, seja agora nesta questão dos exames, é o reflexo de uma equipa que se calhar vai precisar de uma remodelação já depois da discussão do Orçamento do Estado.
1: E há nova polémica no caso que envolve o Ministro da Administração Interna. Um atrelado que tinha sido apreendido durante uma operação contra o tráfico de droga apareceu junto a um camião da Constru Barcelos. Luís Peixoto.
11: O atrelado tinha desaparecido das instalações da Polícia Judiciária no Seixal no ano passado e foi encontrado este mês a quase 400 quilómetros no concelho de Barcelos, acoplado a um camião da Constru Barcelos, a empresa que pertence ao empreiteiro envolvido na polémica remodelação da Casa de Férias de Luís Neves. A notícia avançada pela TVI e pelo jornal Nascer do Sol revela que o equipamento foi apreendido durante a Operação Pacoba, que desmantelou um laboratório de produção de droga. A TVI adianta mesmo que o atrelado só poderia ser retirado do Parque do Seixal através de uma guia emitida por Luís Neves, na altura diretor nacional da PJ e único responsável com autoridade para movimentar bens apreendidos. O atual ministro da Administração Interna tem estado debaixo de fogo depois de ter contratado para uma obra pessoal a empresa Constru Barcelos, que ganhou milhões em contratos públicos com a Polícia Judiciária, enquanto Luís Neves era diretor.
1: Antena 1 já pediu esclarecimentos ao gabinete do Ministro da Administração Interna. Pode estar em causa um crime de furto qualificado, referem advogados que a reportagem da TVI, CNN e Nascer do Sol contactou. O Governo do Brasil reagiu com violência contra a Casa Branca à aplicação de uma tarifa adicional de 25% a vários produtos brasileiros. Brasília fala de uma medida com motivações estritamente políticas e de agressão grosseira contra Lula da Silva. Daniel Catalão.
12: No Brasil chamam-lhe tarifaço. São 25% sobre mais de 20% das exportações brasileiras. O secretário de Estado, Marco Rubio, justificou a medida como uma punição porque o presidente Lula preferiu o ego à frente de um acordo para o bem-estar do povo brasileiro. Ora, a resposta a Rubio chegou pelo ministro das Relações Exteriores, Mauro Vieira.
13: Rubio ataca de forma grosseira e arrogante o chefe de Estado de um país amigo. Claramente, o que incomoda o governo dos Estados Unidos é o fato do Brasil não ter se curvado às pretensões desmedidas e às demandas irrazoáveis apresentadas no curso das negociações.
12: Explica ainda que os Estados Unidos queriam acesso ilimitado à economia brasileira sem contrapartida.
13: Exigiam a capitulação. Não custa reiterar que os Estados Unidos acumularam 424 bilhões de dólares em superávit de bens e serviços com o Brasil nos últimos 15 anos.
12: E o ano passado, 76% das importações dos Estados Unidos entraram no Brasil sem pagar impostos. Mas a nova tarifa de 25% deixa de fora o que faz mesmo falta aos Estados Unidos, como minério, componentes aeroespaciais, carne, café, petróleo e gás, por exemplo.
13: Todas as alegações dos norte-americanos para justificar a aplicação de tarifas não têm lastro na realidade.
12: A medida entra em vigor no dia 22 e agita ainda mais a política doméstica, porque o candidato de direita, Flávio Bolsonaro, tinha pedido a Trump que as tarifas só fossem aplicadas depois das eleições de outubro, porque poderia ser prejudicado nas urnas. E Lula acusou Flávio de não ser patriótico, por só estar interessado na eleição e não no país.
1: Daniel Catalão, correspondente da Antena 1 no Brasil, mais 25% sobre os produtos brasileiros na entrada no mercado norte-americano, a valer a partir da próxima quarta-feira.
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1: Boa noite e bem-vindos. Na próxima hora, o agente provocador regressa à Antena 1.

Mais uma vez, sejam bem-vindos. Eu sou o Herberto Quaresma e este é o regresso do Agente Provocador. A partir de hoje, a provocação instala-se, os sons e as canções voltam a ganhar aqui assim forma, apontando caminhos de futuro para a música alternativa. Em plena geração digital, continuamos a perseguir modelos, a escutar talentos e algumas incríveis surpresas que tomam conta desta hora de rádio que quero partilhar com outros ouvidos. O Agente Provocador, para descobrir esses mundos de música que andam por aí, para que cada um neles se descubra. Esta semana recebo o brasileiro Arnaldo Antunes, que traz consigo um novo álbum. Chama-se Novo Mundo e, muito a propósito, revela-nos memórias e vontades, colaborações e a intensidade criativa de um dos mais importantes compositores da atual música brasileira. O disco da semana é entregue por Lexi Jones, com um dos mais interessantes discos de estreia. Xandri vai passar por aqui muitas e muitas vezes nestes primeiros passos de uma voz, de uma música que deseja, sobretudo, afirmar, desenhar, construir o seu próprio lugar na música. Primeiras notas hoje por conta dos Pulp Spike Ireland. É o primeiro aperitivo de um novo conjunto de canções. Duas décadas depois, eis que nos devolvem ao contacto com a banda de Jarvis Cocker. O disco vai chamar-se More. Tem selo da Rough Trade e tem edição marcada para o próximo 6 de setembro. E a seguir, outro regresso, desta vez o veterano Peter Murphy, a voz dos Bauhaus, traz-nos a primeira carta de intenções do álbum Silvershade. Este é Art Room Wonder, Peter Murphy, no Agente Provocador.

São os minutos iniciais do Agente Provocador na Antena 1. Aqueles eram os Sparks, outro dos regressos prometidos para este mês de maio. A história discográfica da dupla é feita dessa busca incansável por novos caminhos e experiências, e o resultado, bem, o resultado é este som da reinvenção, imagem de marca dos Manos Mael desde os anos 70 até aos nossos dias. Os Sparks voltam aos discos no próximo dia 23 e o disco chama-se Mad, a exclamação sobre uma nova coleção de 12 canções, entre elas a que hoje trouxemos, Drowned in the Sea of Tears. Mais atrás, Peter Murphy com The Art Room Wonder, uma nova canção a descobrir no novo álbum de inéditos do vocalista dos Bauhaus, Silvershade, chega aos escaparates na próxima sexta-feira 9 e é o primeiro novo disco de originais em 11 anos. O eterno Peter Murphy está então de volta. Chegamos a esta emissão do Agente Provocador ao som dos Pulp, nome que no início dos 90s se destacava entre a classe Britpop, mas já então eram donos de uma carreira própria, um espaço por mérito próprio, mas que deixou saudades pela longa ausência que agora vai terminar. 24 anos depois, os Pulp anunciam um novo disco, chama-se More, e chegará às lojas a 6 de junho. Ouvimos o seu primeiro single, Spike Island, no arranque desta emissão. E a seguir, a escolha para disco da semana no Agente Provocador. Trata-se de Chandri, este é o álbum de estreia da filha de David Bowie. Guardem o nome. Lexi Jones.

os franceses Stereolab, com discografia regular desde 1992, donos de uma das mais respeitadas carreiras da cultura indie, ouvimos hoje Aerial Troubles. Trata-se do single de avanço do primeiro longa duração dos Stereolab em 15 anos. Ireland Holograms on Metal Film chegará às lojas ainda neste mês de maio, segue fiel ao estilo do coletivo francês, o que já é uma extraordinária notícia. A passagem ainda pela escolha para disco da semana no Agente Provocador. Chandri é o título do álbum de estreia de Lexi Jones, a reservada e discreta filha de David Bowie, que se apresenta agora. 12 canções fazem um primeiro disco onde mistura temperos pop, música eletrónica e indie rock que vestem aquela voz tranquila. Lexi Jones e o seu álbum de estreia, apenas ainda disponível nas plataformas digitais. E a seguir, de Porto Rico, a dupla Os Cabulha.

Achilles, este é o novo single dos Divine Comedy, o avanço sobre a edição de uma nova coleção de canções a que dão o nome de Rainy Sunday Afternoon. Está então de volta o projeto de Neil Hannon, que se apresenta em 2025 novamente como um dos mais inspirados e criativos autores da música pop de berço britânico. Sequência ainda com o regresso da dupla Busca Bulha, os porto-riquenhos que agora anunciam a chegada de um sempre desafiante segundo álbum de originais, Siabama Assi, chegou-nos esta semana através de um primeiro single. El Camino revela o plano essencial, alcançar um som cinematográfico para abrir o filme que é o seu novo disco. E agora, na sala de visitas do agente provocador, está Arnaldo Antunes. Há um novo disco que agora nos chega com outras notas à margem, uma conversa para escutar aqui ao longo da semana e com as palavras de Arnaldo, as suas novas canções. Como esta, bem-vindos ao novo mundo de Arnaldo Antunes.

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Bem-vindo ao novo mundo que vai se desintegrar na próximo segundo. Bem-vindo ao novo mundo que vai se desintegrar na próximo segundo. 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

0: E agora no Agente Provocador, o convidado que editou há poucas semanas um novo disco, chama-se Novo Mundo. Connosco está o Arnaldo Antunes. Obrigado, Arnaldo, antes de mais. É um prazer conversar contigo, um homem tão criativo e inquieto na música e na arte.
1: Obrigado, Herberto. Prazer estar aqui e conversar com você, para os nossos ouvintes.
0: É um prazer ouvir-te e saber que o teu desejo de autorrenovação tem agora este novo capítulo, ou seja, um disco novo. Há sempre uma inquietude, quase uma imprevisibilidade na tua carreira que agora volta a dar-nos o Arnaldo Antunes com este novo mundo.
1: Sim, eu sempre gosto de experimentar coisas novas, de, enfim, não repetir coisas que já fiz e tal. E agora, especialmente, eu tenho vindo de 3 anos apresentando o show do Lágrimas no Mar. Tive até aí em Portugal duas vezes, que é um show conjunto com o Vitor Araújo, só eu, minha voz e o piano dele. E que foi também uma experiência, um desafio novo, que eu nunca tinha cantado acompanhado apenas de um piano, mas teve uma sintonia muito grande entre a gente. O Vitor é um artista incrível. Mas foram 3 anos de um show muito sereno, muito concentrado, muito intimista, né? E foi dando aquela saudade também de fazer um som mais pesado, de banda, mais dançante. E aí eu queria voltar a isso, mas também não queria que fosse uma volta. Eu acho que esse disco acabou sendo um disco diferente de tudo que eu já havia feito com banda anteriormente. Aí convidei um pupilo, um produtor, que, enfim, já tinha feito alguns trabalhos com ele, mas nunca tinha chamado ele como produtor para um trabalho meu. E foi junto com ele que arregimentamos essa formação. Sim, eu gosto e acho que os ouvintes também gostam, o público em geral tem essa sede de novidade, que muitas vezes até os meios de comunicação menosprezam a capacidade do público querer, na verdade, também a novidade, querer ser surpreendido, querer ser transformado de alguma maneira pela produção artística.
0: Tu sentes isso? O teu desejo de surpreender vai também ao encontro do desejo do público. Sentes que eles esperam de ti essa renovação?
1: Sim, eu acho que sim. Eu acho que é isso que garante também, viu? Enfim, tá conseguindo fazer um trabalho, né, de música popular há mais de 40 anos e de certa forma, se eu tivesse me repetindo, eu acho que não conseguiria também estar sobrevivendo e nem me interessaria pelo que eu faço, com tanto envolvimento, né? Eu acho que é uma necessidade do artista e do público também.
0: Arnaldo, agora há este novo disco, um novo mundo, que não é apenas um título, mas uma espécie de portal para uma nova etapa da tua vida. Tu trazes contigo novos sons, outros músicos, um novo produtor, enfim, uma sonoridade até diferente. Fala-nos deste disco novo e dos seus maiores desafios para chegares até aqui.
1: Pois é, convidei o pupilo já com esse desejo de renovação, né, de fazer um disco diferente do que eu já tinha feito com banda anteriormente. E ele é um produtor incrível, eu nunca tinha trabalhado com ele, já tinha participado de alguns projetos dele e tal, mas a primeira vez que eu trabalho com ele como produtor. E ele é muito inventivo e compreende muito bem o que eu trago com cada canção e dá a melhor direção para ela. E tem essa liberdade de transitar entre vários gêneros, mas sempre de uma maneira muito original. E, enfim, foi uma delícia trabalhar com ele. E junto com ele arregimentamos essa formação, né, que foi muito especial também.
0: O Novo Mundo é também... É também arriscar, não é? Porque há aqui o efeito da novidade, há o efeito de olhar em frente para uma coisa que é nova, fugir talvez a fórmulas ou a territórios que tu já experimentaste antes. Preferes a surpresa à repetição do que deu certo?
1: Ah, sim, sim, o que deu certo, se você repetir, não vai dar certo. Eu quis, na verdade... eu sempre quero, né? Assim, na verdade, não...
0: Há sempre algo de sedutor na novidade, não é? Há uma uma atração pela diferença, pela novidade.
1: É isso. Claro que a gente trabalha com redundância e novidade, a gente tem que, na verdade, de certa forma, existem traços que são comuns à minha linguagem, que, enfim, as coisas que eu prezo artisticamente, que continuam de um trabalho para o outro.
0: No fundo, é a tua identidade.
1: Mas, uma minha maneira de compor, de me expressar e tudo isso, e de interpretar. Mas eu acho que tem sempre que ter um sabor novo em alguma coisa. Nesse caso, eu estava falando da banda, né? Que eu tenho o Kiko Dinucci, que é um cara que me surpreendeu imensamente durante as gravações. Eu já admirava o trabalho dele, mas ele trouxe um frescor com aquelas frases. O Vitor Araújo, né, continuando a nossa parceria criativa do Lágrimas no Mar, só que em outro contexto. E o Betão, com quem eu já tinha trabalhado, mas que também se adequou muito bem a essa nova formação. E ficou uma sonoridade em que parece que os músicos estão o tempo todo fazendo frases que, se contrapondo, acabam fazendo um bordado. Não tem muito essa coisa de acompanhamento de acordes, seja na guitarra, seja no teclado. São frases rítmicas e melódicas que se entrelaçam. Então você vê um desenho muito do que cada instrumento está fazendo, ao mesmo tempo aquilo compõe um tecido coeso, né? Então, eu acho que o disco tem esse frescor, assim, de trazer uma sonoridade diferente mesmo.

Novo Mundo é o novo disco de Arnaldo Antunes. As suas canções, as palavras do compositor brasileiro, vamos ouvi-las ao longo da semana no Agente Provocador. Já hoje escutámos Tira o Seu Passado da Frente e a canção título do novo álbum de Arnaldo Antunes, Novo Mundo. À saída, um dos bons discos deste 2025, Glory, o novíssimo de Perfume Genius, traz este Clean Heart. 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Hoje com som de Tiago Vaz, eu sou o Herberto Quaresma e este foi o Agente Provocador.

0: 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Duas horas no continente e na Madeira. Uma hora nos Açores. 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
1: Está prevista para esta sexta-feira a fixação das pautas dos exames nacionais do ensino secundário. Milhares de alunos se aguardam pela divulgação das notas nas provas, num processo marcado por atrasos, problemas técnicos e também falta de professores classificadores. Depois de ter admitido a possibilidade de as pautas não serem fixadas e de salientar a indisponibilidade por parte dos professores que está a impedir a conclusão do processo, o Ministro da Educação saiu do debate do Estado da Nação ao final da tarde, confiante que todas as notas dos exames serão publicadas esta sexta-feira.
2: Muito rapidamente, a minha palavra é para agradecer à resposta que os professores deram ao meu apelo. Hoje de manhã tivemos uma excelente receptividade, as avaliações estão a decorrer e estamos muito confiantes que amanhã à tarde publicaremos as notas de todas as disciplinas. Muito obrigado. Muito obrigado.
1: Ministro Fernando Alexandre, que vai estar durante a manhã no Parlamento para um debate de urgência requerido pelo PCP sobre os exames nacionais. O debate começa às 10 da manhã e pode ser ouvido em direto na Antena 1. O movimento Missão Escola Pública acredita que as pautas vão aparecer mais logo nas escolas, como promete o Governo, mas ao longo desta quinta-feira nenhuma disciplina tinha pauta completa. A porta-voz do movimento, Cristina Mota, considera que o prazo para publicar as notas deve estender-se até ao final da tarde desta sexta-feira.
3: 18, 19, até mesmo 20 horas, acredito que seja uma possibilidade. Há algo que nos está a preocupar, que é o facto de apenas termos indicação que os itens que estão por classificar dizem respeito a algumas provas específicas. Portanto, acreditamos que outras provas já tenham o processo de classificação concluído e, efetivamente, as pautas não estão também elas a chegar. Nós colocámos a hipótese de hoje serem fixadas algumas pautas e depois, posteriormente, pautas que dizem respeito à matemática, a português, que estão a ter mais dificuldades, físico-química também a registro, poderem ser fixadas depois. No entanto, no dia de hoje, nenhuma pauta foi criada.
1: Cristina Mota, porta-voz do Movimento de Professores Missão Escola Pública. Sobre a consulta dos exames, o Ministério da Educação esclareceu esta noite que cabe às escolas decidir se disponibilizam a cópia dos exames a todos os alunos sem requerimento para consulta da prova. Antes deste esclarecimento à agência Lusa, o Educa, o Instituto de Avaliação Educativa, em reunião com a Associação Nacional de Diretores de Agrupamentos e Escolas Públicas, tinha dito que todo o acesso às provas tinha de ser feito através de pedido formal. Esta noite, num protesto em Lisboa, junto à Assembleia da República, numa vigília contra a digitalização dos exames, Antena 1 cruzou-se com estudantes que fizeram as provas do secundário, estudantes apreensivos se as pautas vão ou não aparecer nos placards das escolas.
4: Acho que não vai acontecer, não estou confiante. Eu sou o António Antunes e estou no 11º ano. Eu sou de Ciências e fiz os exames de Físico-Química, Inglês e Filosofia.
5: Sou Vara Ferraz, estou no 11º ano. Também me preocupo, será que o exame é mesmo meu? Será que foi bem corrigido? Será que vou receber as notas agora? Eu nem sequer consigo imaginar como é que é para as pessoas que estão no 12º ano. Precisam de saber se querem fazer a segunda fase, se não.
6: Eu sou a Ariana Branco e estou agora no 11º ano. Eu sou de Humanidades, fiz o exame de Latim e Filosofia. Esta situação dos exames tem sido um autêntico caos. Nenhum dos alunos com quem eu também falo ou nenhum dos meus professores sabe realmente o que é que está a acontecer, sabe o que é que vai realmente acontecer depois, sabe o que é que vai acontecer com as notas, sabe como é que isso vai afetar a nossa entrada no ensino superior, que é realmente uma parte muito importante da nossa vida. A forma como os professores, eles próprios, estão a ser tratados durante este processo é completamente injusta e é completamente desumana.
7: O Ministério não sabe educar. Quem sabe educar são os professores.
1: E a professora de português, Neuza Duarte, docente em Torres Vedras e também classificadora, no mesmo protesto, deixou uma pergunta ao ministro.
8: E como lhe digo, hoje, dia 16, eu tive colegas que estavam à espera do que fazer, sem saber o que fazer, com provas, sem folha de continuação. E aquilo que lhes foi dito pelo Centro de Santarém, que pertence à nossa escola, foi que deveriam corrigir com o que tinham, o que é extremamente preocupante, não é? Onde é que estão as continuações daquelas respostas? Mas também gostaria de fazer uma pergunta ao senhor ministro, que é, se houver milhares de reapreciações, quem é que as vai fazer?
1: Cerca de meia centena de pessoas estiveram na vigília esta noite junto ao Parlamento em Lisboa, iniciativa que foi também convocada para as cidades de Coimbra, Covilhã e Porto. Com mais de 300 mil provas realizadas em papel, o processo de classificação digital dos exames nacionais implicou digitalização de milhões de folhas de resposta. Aos primeiros atrasos na disponibilização das provas, seguiram-se relatos de folhas mal digitalizadas, respostas incompletas por falta de folhas de continuação e também dificuldades na plataforma de classificação. Os Estados Unidos voltaram a atacar o Irão e desta vez o alvo foram infraestruturas do país. A imprensa iraniana relata ataques a duas pontes, um aeroporto e uma estação de comboios no sul do país. Há pelo menos 2 mortos e 4 feridos. A porta-voz da Casa Branca disse durante a tarde que a nova ofensiva é uma resposta à violação iraniana do memorando. Caroline Leavitt garante ainda assim que, apesar dos ataques, Teherão quer negociar.
9: O Irão continua a dialogar muito com os Estados Unidos e a expressar que quer fazer um acordo porque eles estão a sofrer golpes devastadores aplicados pelos nossos militares. A razão, e isto é importante para que o povo norte-americano compreenda, a razão dos recentes ataques ao longo dos últimos dias é porque o Irão violou o memorando de entendimento. Especificamente, no memorando de entendimento que eles assinaram, não deveriam disparar contra navios comerciais que atravessassem o Estreito de Hormuz. E, infelizmente, tomaram a trágica decisão de o fazer.
1: Declarações da porta-voz da Casa Branca, Caroline Leavitt. Esta é a sexta onda de ataques norte-americanos contra o Irão. Ao longo desta semana, o Irão tem respondido contra posições nos Estados Unidos, nos países do Golfo Pérsico. O presidente norte-americano faz nesta altura um discurso ao país. Donald Trump não especificou sobre o que vai falar, embora a imprensa norte-americana dê conta de que a guerra no Médio Oriente e também as eleições presidenciais norte-americanas de 2020 deverão ser temas abordados por Donald Trump.
0: Edição do jornalista Pedro Guilherme. 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

0: Hoje viajamos até duas realidades muito diferentes da Europa. De um lado, o Mediterrâneo e a Ilha de Malta. Do outro, o norte da Europa e a Noruega. A Cristina da Avó é natural de Turquel, tem 43 anos e saiu de Portugal em 2011. Viveu 5 anos em Angola, passou, ainda que muito depressa, pela Suíça e chegou a Malta em maio de 2016, onde continua a construir a sua vida e a sua história de portuguesa no mundo. O Daniel Gameiro é de Coimbra, tem 35 anos e vive na Noruega desde 2013. Se fizermos bem as contas, esta história de imigração A migração do Daniel começou bem cedo e, na verdade, o Daniel, quando chegou à Noruega, levava consigo várias experiências internacionais, daquelas que não obrigam a mudanças de malas e bagagens. Cristina e Daniel, bem-vindos a esta casa, uma casa que é também a vossa casa, a casa dos portugueses no mundo, na rádio. Vamos olhar para o início destas histórias, para os momentos da partida. Se voltassem a 2011 e 2013, respectivamente, diriam ao vosso eu para voltar a fazer as malas? Cristina?
1: Sim, com certeza.
0: Daniel?
2: Sem dúvida. Tantas coisas boas vieram daí, a família que tenho, a carreira. Foi uma experiência, olhando para trás, super gratificante e não mudaria quase nada.
0: Bom, malas feitas. A Cristina tem, antes de chegar a Malta, esteve 5 anos em Angola. O que é que ele leva primeiro para Angola? O que é que ele leva a sair do nosso país? A curta experiência da Suíça foi antes ou depois de Angola?
1: Foi depois de Angola. A experiência da Suíça foi após Angola. O que me levou a sair de Portugal na altura foi a crise que se fazia sentir em 2011. Eu tinha a oportunidade de continuar a trabalhar com aquilo que eu já fazia na altura em Portugal, que eu gostava imenso. E Portugal estava muito difícil, eu tinha um filho na altura com 5 anos, tinha acabado de comprar casa e estávamos numa altura em que o dinheiro não chegava para tudo. A meio do mês nós já fazíamos contas para conseguirmos dar conta de todas as despesas e não havia, foi a solução na altura que eu encontrei, foi sair mesmo do país.
0: Daniel, no seu caso, e acredito que os motivos tenham sido diferentes, porque eu dizia há pouco que começou esta história muito novo, o que é que o leva a escolher a Noruega para começar a escrever a sua história de português no mundo, sendo que tinha outras experiências, mas que não obrigavam a mudanças de malas e bagagens, né?
2: Eu viajei muito de mochila às costas quando era mais novo e sempre tive essa curiosidade imensa de procurar conhecer outras culturas e perceber o que é que seria uma vida lá fora. E na universidade tive a oportunidade de fazer o programa Erasmus. Na verdade pensei em ir para a Austrália, mas percebi que não tinha dinheiro para isso. Depois pensei no Brasil e a Noruega surgiu pela investigação que estavam a fazer em edifícios sustentáveis e o programa pareceu muito interessante nesse sentido. Mas eu sempre tive a intenção de procurar nesta oportunidade de fazer Erasmus um país que eventualmente seria a minha casa no médio e longo prazo. E não sei, as estrelas alinharam-se, lá fui ter eu à Noruega.
0: E na verdade, mais de uma década depois, por lá continua. Depois de Angola, Malta aparece por acaso no seu caminho ou Malta, a determinada altura, passou a ser uma escolha ou um objetivo? Como é que acontece a mudança para Malta em 2016? Cristina?
1: Então, em 2016, Angola entrou também numa crise gigante e tornou-se insustentável. A empresa teve que deixar Angola e abriu uma sede em Malta. E na altura eu estava na Suíça quando os meus antigos patrões me convidam para vir ajudá-los a abrir o branch aqui em Malta. E foi assim que eu descobri Malta.
0: Já tinha ouvido falar do país?
1: Lembro-me em pequena, não sei se recordam, dos Jogos Sem Fronteiras.
0: Uhum.
1: Os Jogos Sem Fronteiras, no início do programa, faziam uma introdução do país, da equipa, e mostrava algumas imagens do país. É daí que eu só tinha ideia de Malta, mesmo daí.
0: Imagino que fosse uma boa ideia. Pelo menos quando o nome surge, o convite surge, a imagem que tinha de Malta não era má.
1: Não. Mas tinha muito pouco conhecimento, pouco nada. Nem fazia ideia de que língua se falava bem aqui. Por acaso tem duas línguas oficiais, uhum. E daí também termos os meus patrões terem escolhido na altura Malta, pelo inglês, não pelo maltês, uhum. e foi isso.
0: Daniel, há pouco dizia que de alguma forma levava consigo a ideia de encontrar um lugar ao qual chamar casa. Para além desta ideia, o que mais levou na bagagem quando se mudou para a Noruega, para além das malas, obviamente?
2: Queria encontrar uma sociedade que desse oportunidade de crescer, em que eu valesse pelo que faço e não pelas pessoas que conheço. Isso fez-se a relevar, se calhar, não tão verdade quanto eu pensava, mas se calhar são outras conversas. E, não sei, procurar conhecer pessoas novas, fazer uma família. E a vida trocou umas voltas. Logo nos primeiro ano conheci outra portuguesa, também arquiteta. E pronto, para além de nos apaixonarmos um pelo outro, apaixonámos pelo país e acabámos por ficar.
0: Uau! Qual é a probabilidade de dois portugueses conhecerem na Noruega, apaixonarem-se e, pronto, e construírem a sua vida lá? Se calhar é maior do que aquilo que a gente imagina, não?
2: Falamos muito disso, eu acredito que sim. Nós até inicialmente discutíamos se ficaríamos juntos se nos tivéssemos encontrado em Portugal. Evidentemente, dois portugueses lá fora têm muito mais em comum.
0: Ou do que dois portugueses em Portugal, sem dúvida.
2: Do que dois portugueses em Portugal, e acho que isso nos aproximou. E mais uma vez deu-nos a oportunidade, se calhar, de desconstruir alguns preconceitos e ideias. E pronto.
0: Extraordinário. Eu fico sempre muito encantada com estas histórias de amor que aparecem no meio destas histórias de portugueses no mundo. Há um momento nestas vossas experiências em que se deixa de dizer vou experimentar, vou ver como é que corre, e começam a dizer esta é a minha vida? Vocês já sentiram isso, Cristina?
1: Sim, sem dúvida alguma. Hoje, para mim, minha casa é Malta. Adoro ir a Portugal. Vou duas, três vezes a Portugal por ano. Mas é aqui que eu me sinto em casa.
0: Daniel?
2: Sim, nós falamos muito no nosso grupo de amigos. Eu acho que há, assim, três timelines aos dois anos. Os cinco. E ter filhos, mas não é imediatamente logo quando os filhos nascem. É quando os filhos começam a ir para a escola, na primária. São momentos de reflexão muito profunda, tanto para nós como para os nossos outros amigos portugueses que estiveram lá fora. E com muita pena nossa, houve muitos que voltaram agora por esta razão de se terem filhos, os pais estarem a ficar mais velhos, as pessoas quererem estar junto dos pais para os apoiarem nessa jornada, e também os pequeninos estarem tão longe dos avós.
0: São, de facto, grandes argumentos. No que toca às adaptações, Cristina, no seu caso, e tendo em conta que teve uma grande experiência antes desta, que já vai longa também, que foi Angola, foi mais difícil adaptar-se a Angola ou a Malta?
1: Ui, Angola, sem dúvida nenhuma. Nós em Malta continuamos na União Europeia. Malta é um país que tem uma cultura muito parecida com a nossa de Portugal. Angola é África, é outra realidade. É muito, não tem nada a ver. Malta é um país extremamente seguro. Angola era um país extremamente inseguro. Eu aqui tenho uma liberdade para andar na rua a qualquer hora sem qualquer receio. Em Angola nós não poderíamos nunca andar de carro sem trancar as portas e teríamos que saber sempre por onde andar. Portanto, a adaptação em Malta é muito, muito fácil. Aliás, eu encontrei quase o Portugal de há 40 anos atrás, que é a coisa que mais me encanta em Malta, é estes mini mercadinhos com cheirinho a pão, que já não existem em Portugal. As lojinhas, que aquelas vitrines que têm tudo à mistura. Para mim foi quase um regresso ao passado.
0: Falou há pouco da vida em Malta e do quanto foi fácil adaptar-se a Malta. Aquilo que encontrou, esses aspectos da vida a que referiu, o tal Portugal de há 40 anos, foram estes aspectos que a fizeram ficar, que continuam a fazê-la ficar em Malta? Ou há algum outro argumento maior que a tenha feito ficar por aí?
1: Não, na altura eu já era divorciada há alguns anos e também foi por uma questão de amor. Eu apaixonei-me por alguém que eu conheci, talvez passado um mês de chegar a Malta. Eu na altura quase não falava inglês. Foi com ele que aprendi a falar em inglês e foi por causa dele que, de certo modo, não estamos juntos, continuamos muito amigos, continuamos a estar ligados através do nosso trabalho, mas foi uma das razões pela qual eu acabei por ficar em Malta.
0: O amor a fazer das dele, eu acredito, não é?
1: Daniela, eu acho que nada acontece ao acaso.
0: Sem dúvida. Daniela, a Noruega confirmou a imagem que tinha deste país, aquilo que encontrou era de alguma forma a ideia que tinha do país, ou encontrou um país completamente diferente daquilo que estava à espera?
2: Eu acho que fui para a Noruega com muitas ideias naif. Eu encontrei a realidade, e a realidade ao início foi bastante dura. A coroa norueguesa era extremamente forte na altura. Entretanto, perdeu quase 50% do valor. É assustador. Mas eu era extremamente pobre e foi uma jornada grande. Nós brincamos muito, eu e a minha namorada. O primeiro sítio que nós nos mudámos em Oslo tinha 4 metros quadrados. Eu esticava os braços nas duas direções e tocava nas duas paredes. Uau. Dormíamos numa cama de 75 centímetros em que tinha que ser de lado, porque se eu virasse o peito para cima já não cabíamos os dois. Passámos para um de 6, para um de 13, para um de 30 e qualquer coisa, depois para 70 já parecia um castelo, e depois construímos a nossa casa, e como arquitetos foi um sonho fazer isso. Mas foi uma jornada, e eu acho que também é daí que se tira o prazer das coisas, estes passinhos que vamos fazendo e a construção de uma vida que vamos desenhando em conjunto. Acho que é isso que é bonito. Mas há muitas dificuldades, e acho que várias vezes foi recordado que pá, tenho um background diferente, venho de uma etnia diferente, e há desafios que são gigantes.
0: Sem dúvida. No caso da Noruega também se fala muito da questão do clima.

0: Assim, não me importava ter um pouco mais de calor. E não é que não vai em dias de calor, mas não há consistência, não dá para planear uma semana descansada a apanhar sol. Nós vamos apanhar sol, vamos apanhar chuva, vamos ter um bocadinho de tudo, mas não acho que isso é a grande razão de ficar ou não ficar. Acho que as pessoas ficam pelas pessoas, pelas relações que têm, e nesse sentido nós estamos bastante ancorados. Se calhar com um bocadinho de pena ver agora tantos nossos amigos partirem de volta para Portugal, mas sentimos muito, muito em casa.
1: Quando vêm os amigos fazer a viagem de regresso, por assim dizer, colocam em cima da mesa o vosso regresso. Isso faz parte dos vossos planos, Daniel?
0: Não, de todos. Eu nunca digo, não gosto de dizer que não, nunca, mas não é. Talvez como reformados, mas também penso, não é, o que é que será a minha vida na altura, se calhar espero ter netos e será que também vou querer estar assim tão longe deles? Também acredito que nós estamos a evoluir para uma sociedade em que as pessoas não têm só uma base, imagino-me a viver em vários sítios e voltar se calhar a essas origens que eu tinha quando era mais miúdo, em que andava com as mochilas às costas. Pá, adorava ter esse estilo de vida um dia mais tarde, quando os filhos já voarem e eu puder pôr a minha vida toda numa mochilinha com a minha mulher e passearmos.
1: Cristina, e no seu caso, regressar é uma possibilidade? É um tema que está em cima da mesa? Porque acredito que, tal como o Daniel, tenha visto nesta mais de década de vida em Malta, tenha visto muitos dos seus amigos regressarem aos países de origem, não é? Pessoas que chegam e que vão.
2: Sim, eu vivo com isso porque eu tenho, como sabe, os dois cafés e Malta é um país super interessante porque tem gente de todo o mundo. Eu tenho clientes de todo o mundo e vêm muitas vezes por contratos de 6 meses, de 1 ano. Temos muitos universitários que também vêm fazer Erasmus e que ficam por períodos muito curtos e temos constantemente de dizer adeus. As despedidas são muitas.
1: Falava agora do projeto profissional que tem em mãos, portanto percebemos que do ponto de vista profissional a sua vida também mudou. Fala-nos um pouco deste projeto que tem aí.
2: Este projeto foi uma aventura numa altura em que eu estava um pouco cansada do meu trabalho atual, que já fazia há 13 anos, como vendedora da Bimby, e surgiu a oportunidade, ficou. Ou seja, na altura eu pensei, eu estou cansada, eu tinha a guest house, nós também chegámos a falar na altura quando eu estava na guest house, e eu tinha mudado para a Ilha de Gozo, que é uma ilha extremamente pequena, com uma mentalidade muito mais rural, sem vida alguma. Eu sou com muita energia e comecei-me a sentir um pouco sozinha, abandonada naquela ilha, e então surgiu a hipótese de pensar, ok, vou voltar a Portugal. E é quando o Mindy me pergunta se eu quero abrir um café. Então eu aceitei o desafio, abri o primeiro café em 2019, 4 meses depois começou o Covid. Graças a Deus sobrevivi. Não sei como, às vezes penso que fui muito abençoada, porque na altura de Covid consegui alugar o espaço ao lado. Eu consegui fazer com que o meu café aumentasse o espaço. Passado um ano abri na capital de Malta, em Valeta, o segundo café, Coffee Circus Lisboa, e nesta altura estou pronta a abrir o Coffee Circus Nazaré.
1: Uau.
2: O meu terceiro café e último, que já agora já chega. Mas tem sido um desafio muito interessante. Tem sido, a nível de realização pessoal, fantástico. Muita gente me pergunta em Portugal por que não abrir um café em Portugal. Mas não, eu sou muito feliz neste país. Gosto muito de ir a Portugal. Lá está a comida, das coisas que nós mais falta sentimos. Adoro Portugal, ver família, matar saudades do nosso bacalhau, das nossas sardinhas, das nossas sobremesas que são maravilhosas. E fico sempre feliz de regressar a Malta.
1: É um regresso a casa.
2: É um regresso a casa, sem dúvida alguma.
1: Daniel, já percebemos que a Noruega para si também é casa. Do ponto de vista profissional, já nos disse que é arquiteto. Como é que está a sua vida profissional? Que projetos é que tem por lá?

0: além de ter construído a sua casa. Deve ter sido um projeto e tanto.
1: Esse foi um mega projeto. Mas a minha vida, a minha carreira profissional tem também sido muito feita de zigzags. Trabalhei 5 anos como arquiteto, depois juntei-me a uma startup, fiz customer success, technical sales durante 5 anos. Depois vendemos à maior empresa no mundo nesta área, que se chama Autodesk. Trabalhei 3 anos em marketing e recentemente mudei-me para o que nós chamamos product management, ou seja, lidero uma equipa que está a criar um novo produto, muito à volta do que é criar o contexto no que são os projetos de arquitetura, engenharia e construção, para que a inteligência artificial consiga executar as tarefas, entendendo quais são os objetivos de todas as pessoas intervenientes, assim como os, como é que se diz em português, os requisitos, as limitações, dado, não sei, as leis, em português acho que se diz o PDM, uhum, as coisas locais. Tem sido uma oportunidade incrível. Apesar de estar na Europa, tenho tido nos últimos 8 anos a trabalhar neste mundo mais da tecnologia, também ainda para arquitetos, mas mais no mundo da tecnologia, trabalhar a partir da Noruega para o mundo e fazê-lo num ambiente em que há um respeito enorme pelo balanço entre a vida profissional e pessoal. É espetacular, porque os meus colegas que vivem, por exemplo, nos Estados Unidos não gozam do mesmo estilo de vida que nós temos em Oslo.
0: Essa possibilidade de poder olhar para o mundo, ainda que a partir da Noruega, e perceber que há realidades tão diferentes daquelas que conhecemos, faz-nos às vezes relativizar aqueles dias menos bons e perceber que de alguma forma até estamos num lugar de privilégio, por assim dizer.
1: Sim, eu digo isso todos os dias à minha mulher. É fácil não esquecermos todas as coisas boas e o quão privilegiado somos, mas olhando realmente assim, dando 2 passos atrás e olhando para a vida que temos, é quase um conto de fadas. E depois a vida acontece e vêm muitos desafios, e é importante sabermos relativizar. Eu não sou o melhor, eu estou a dizer estas coisas todas, é ótimo, não é? Quando uma pessoa tem estas ideias, mas depois no dia-a-dia acaba por ser um bocado complicado. Mas é um privilégio e é um bocadinho ainda a pessoa que eu, aquele miúdo que gostava de viajar pelo mundo. Eu consigo fazer isso hoje em dia, entrevistar arquitetos que trabalham pelo mundo todo, perceber como é que eles pensam a arquitetura, quais são os desafios locais. Pá, eu adoro isso.
0: Tão bom. Vou-lhe passar o microfone, não sei se já conhece Malta ou não, alguém que já viajou tanto, mas venha dar essa pergunta para a Cristina.
1: Nunca fui a Malta, mas falavas um pouco do que é que são as parecenças de Portugal com Malta. Agora gostava de perceber exatamente o que é o contrário. Qual é que é, o que é mais diferente, o que tu sentes entre as duas culturas e como é que te sentes em relação a isso, o positivo e o negativo?
0: Cristina.
2: Então, nas culturas, as parecenças, as diferenças. Perguntaste pelas diferenças. Portugal, embora seja um país pequenino, Malta é uma ilha. É uma ilha muito pequenina, é das ilhas com uma densidade populacional maior da União Europeia. Portanto, é uma ilha muito pequenina, mas com um trânsito muito intenso. Não tem nada a ver com a vila, por exemplo, em que eu vivo, onde eu vivi, em Portugal. A nível de diferenças, alimentação é também um pouco diferente, embora eu consiga fazer, encontrar os produtos frescos. É um país que, embora seja uma ilha, se consome muito pouco peixe. E eles têm, como estamos muito perto da Sicília, têm uma gastronomia muito idêntica à de Sicília e de Itália. Uhum. As pizzas, as massas, pronto. A nível de gastronomia pode ser uma grande diferença, e a questão ser um país muito, muito pequeno. Eu, por acaso, me fascina, para muita gente é um bocadinho claustrofóbico. Eu adoro. Em Portugal nós também vivemos basicamente num raio de 5, 10 quilómetros diários. Nós não vamos constantemente às grandes cidades. Nós, por norma, vivemos ali naquele meio. Portanto, para mim, Malta acaba por ser quase uma cidade grande. Temos a Ilha de Gozo, onde podemos fingir que saímos um pouco de Malta, porque são, embora seja o mesmo país, tem algumas diferenças, inclusive tem muito menos trânsito do que a Ilha de Malta em si. A nível de parecências, é um país extremamente católico, um país com 24 por 14 metros quadrados, portanto, ele é mesmo muito pequena, e temos cerca de 367 igrejas.
0: Uma para cada dia do ano, ainda sobram algumas para
2: visitar.
0: Ficam
2: lindas.
0: Fora,
2: né? Para arquiteto, aconselho, porque a arquitetura, por exemplo, de Valete e dos edifícios mais antigos de Malta, são lindíssimos.
0: Agora pergunta à Cristina. Já conhece a Noruega?
2: Não, nunca fui à Noruega. Por acaso, eu tenho uma amiga portuguesa aqui que já viveu na Noruega. Falámos várias vezes qual foi a experiência, como foi a experiência dela aí. A questão das temperaturas, eu acho que é um pouco relativa, porque acaba por ser, se calhar, um pouco como na Suíça, é muito frio, mas as condições das casas, a nível de aquecimentos, faz com que, se calhar, o frio não se faça sentir como, por exemplo, em Portugal. O que é que seria mais interessante para mim, como visitante à Noruega, de conhecer?
1: Noruega foi um país pobre até muito recentemente. Ou seja, tudo aquilo que nós gostamos de ver, sobretudo na Europa, que é património, existe muito pouco na Noruega. Eu gosto muito de Oslo como cidade para viver, não acho uma cidade incrível para visitar. O que é bonito e único, acho que é a natureza. E eu tento fazer isso quando as pessoas vêm a visitar. Como é óbvio, muitos dos nossos amigos querem visitar Oslo e perceber um bocadinho à volta, mas nós tentamos sempre levar depois as pessoas para uma, que nós chamamos uma cabin trip, ou seja, uma casa de montanha, aí estar lá no meio da natureza, se possível sem água, sem eletricidade. E eu acho que a Noruega é sobre isso, há os fiordes, já aquela coisinha de nos sentirmos pequeninos com o mundo à nossa volta. Isso é o que eu adoro. E foi isso também que procurei quando construímos a nossa casa, ter esta, estar perto da natureza, sentir que, não sei, temos, por exemplo, o luxo de poder ver veados a passarmos à frente da janela, apesar de viver a 15 minutos de metro do centro. Eu acho que isso é genial, eu adoro.
0: Ou seja, é possível ter esta relação com a natureza mesmo vivendo relativamente perto da capital?
1: Sim, e eu acho que é isso que falo pela Noruega. Não vão pelos monumentos, vão pela natureza. E se calhar fica a dica, não é um país tão caro como as pessoas pensam, já foi, mas como eu falei no início, a coroa baixou tanto que neste momento é bastante razoável visitar.
0: Falando desta questão do custo de vida, e tendo em conta que vem a Portugal também, quando coloca nos pratos da balança, rendimento, custo de vida, é mais barato ou mais caro viver na Noruega?
1: Estas coisas são sempre muito relativas, não é? E eu.
0: Mas olhando para os preços de, sei lá, alimentação básica, por exemplo, continua a ser muito mais cara na Noruega ou os preços já são muito semelhantes aos preços que se praticam no nosso país?
1: Eu diria que deve andar à volta de quase o dobro, cada vez menos do dobro, mas eu gosto de pôr outro modelo mental, né? Quando falo destas coisas, eu consigo poupar, tenho ordenado alto, mesmo para o que é a situação na Noruega, mas eu consigo poupar à volta de 50% do meu ordenado líquido. Eu não conheço ninguém, nem amigos que também são muito bem-sucedidos nas carreiras deles, consigam poupar tanto em Portugal. E isto acontece porque, apesar de pagarmos impostos muito altos, temos tudo. O infantário da minha filha é basicamente gratuito, será gratuito ir para a escola, será gratuito ela estar na universidade. Eu ando de bicicleta, também não faço grandes gastos aí. Fica sobretudo na casa e viajo muito, estou sempre a viajar, se calhar também, por isso eu viajo muito também com a minha empresa e muitas vezes consigo conciliar a parte privada. Mas eu conheço muitos portugueses lá que já têm, sei lá, casas investidas, têm duas casas que conseguiram juntar dinheiro para fazer isso e eu sinto que é muito difícil fazê-lo
0: Em
1: em Portugal
0: Portugal.
1: e dá para fazê-lo com uma vida muito boa, não é aquela ideia dos portugueses que estão lá fora que não vivem a vida e estão a tentar pôr todo o dinheiro de lado. Nós temos uma perspectiva completamente diferente. Bem, e o dinheiro sobra.
0: Cristina, como é que é o custo de vida em Malta?
2: O custo de vida em Malta é bastante idêntico a Portugal. Acho que principalmente nesta altura, porque Portugal mudou bastante para aí, se calhar nos últimos 5 anos, em que quando eu vim para Malta as rendas eram extremamente caras e hoje em dia olho para Portugal e o balanço é quase o mesmo. As rendas estão tão caras em Portugal como em Malta. Em Malta não houve um grande aumento, houve um aumento, sim, mas eu acho que Portugal o salto foi muito maior. A nível de alimentação, Portugal talvez seja um bocadinho mais económico, mais baixo, muito pela questão que nós temos muitos produtos do país, enquanto que Malta tem que importar muita coisa porque não tem produtividade suficiente para a população. Portanto, a nível de combustível, estou cá há 10 anos, continuo a pagar cerca de 1,24€ por litro. Portanto, combustível nunca sofreu alterações.
0: Mesmo agora nos últimos meses, com esta questão do conflito no Médio Oriente?
2: Nada.
0: Nós todas as semanas, a cada sexta-feira, sabemos que na segunda-feira vai haver uma alteração no preço dos combustíveis. E os aumentos têm sido sucessivos. Isso não acontece por aí?
2: Não. Não, eu sei que há um acordo do governo em que subsidia bastante o combustível, embora que vejamos que as distâncias aqui também são muito pequenas.
0: Porque a ilha é pequena.
2: Exatamente, mas o combustível não sofre aumentos, não tem essas oscilações. O preço é basicamente o mesmo de há 10 anos atrás, o que é fantástico. O nível de vida em Malta é bastante equilibrado, na minha opinião. A classe média, a classe rica é enorme, mas a classe baixa quase que nós não vimos. Eu sei que ela existe, mas não é visível assim. A quem vem visitar o país não vai encontrar pessoas a pedir na rua, não vai encontrar sem abrigo. Tudo aqui ainda flui de uma forma bastante equilibrada.
0: O que é que mais vos surpreende quando regressam a Portugal? A cada regresso, no dia-a-dia, em que é que Portugal vos surpreende? Daniel?
1: Bem, há um assunto que é o elefante no quarto, não é? Que acho que há uma... Eu sou muito pró-imigração, eu próprio sou imigrante, mas a forma como Portugal geriu esta questão nos últimos anos, acho que está bastante à vista. Quando venho a Portugal, fico sobretudo na região de Lisboa, e eu sinto um desaparecer da identidade portuguesa. É raro ver um português num restaurante, num café, como a Cristina estava a pensar, se calhar é mais fácil chegar à Malta e ver portugueses no café do que cá. Magoa-me um bocadinho, porque acho que os países valem por isso, pela identidade, por um estilo de vida, e eu sinto que está a desaparecer bastante em Portugal, e custa-me, apesar de perceber, na parte racional, o quão difícil é viver cá. Eu tenho os meus irmãos a viver em Portugal e o meu irmão vive em Lisboa. A habitação em Lisboa é quase o mesmo preço de Oslo. E é difícil. Não há soluções fáceis para isto, na minha opinião. Há uma solução que é bastante simples, tem que se construir muito mais. Mas é assustador este desaparecimento do que é a entidade de um país.
0: O Daniel foi dizendo quando venho a Portugal, porque por estes dias... Até porque estamos em época de férias, está no nosso país. Cristina, o que é surpreende nos regressos a Portugal?
2: Como eu não sou da zona de Lisboa, surpreende-me exatamente como a Daniela a questão de ir a um café, ir a um restaurante e não encontrar portugueses atrás do balcão, em qualquer tipo, nem falo, falo de supermercados, falo de todo o tipo, de seja rural, seja o que for. Cada vez mais nós notamos que o país teve um grande crescimento a nível de imigrantes. Também vejo coisas positivas, não vejo só coisas negativas, porque também tenho ali muito perto de mim a Praia de Nazaré, que sempre foi a minha praia, e o que foi feito na Nazaré, que okay, também virou uma zona extremamente conhecida. Eu tenho muita gente que vem ao café e que me diz que esteve em Portugal e já não passam por Portugal sem passar pela Nazaré. E isso foi muito positivo para os nazarenos, porque eu acho que, por um lado sim, mas também se perde um bocado dessa identidade, embora que eu acho que os nazarenos, eles continuam a ser uma comunidade muito unida. Eles têm tradições que não deixam que morra por nada, venha quem vier, nem que venha a Cristina, eles limpam a areia, varrem e a festa continua e são muito positivos. E eu acho que nós também temos muitas coisas, acho que vejo muitas coisas boas a acontecer em Portugal. Mas a imigração, sim, o perder da identidade, o saber que as festas de Lisboa, por exemplo, estão a perder o português que faria que as coisas acontecessem, porque as casas deixaram de ser portugueses e passaram a ser de imigrantes, uhum. A falta de segurança, tudo isso é um bocadinho assustador. Olhando, é um bocado triste.
0: Olhando para Portugal, e há pouco alguém falava das saudades da comida e daquilo que é nosso, um cheiro que vos faz lembrar Portugal. Daniel?
1: Para mim será sempre o cheiro a mar. Apesar de ser de Coimbra, tinha casa na Figueira da Foz e passei lá muitos fins de semana e verões. Bem, e o cheiro a Portugal, é Portugal, é o peixe. É... E eu também tenho mar e vamos muitas vezes à praia, mas no fiordo a água é muito menos salgada, não é a definição do fiordo.
0: Não cheira da mesma maneira.
1: Não cheira da mesma maneira. Adoro esse cheiro.
2: Cheira Portugal para mim, não só do mar, mas de terra, de verde, de árvores. Malta é um país que não tem quase vegetação. Portanto, para mim o cheiro de terra, quando chove, aquele cheirinho da floresta, eu sou de uma zona muito rural, sou de uma aldeiazinha, portanto, aquele cheirinho de terra realmente é a coisa que para mim cheira Portugal. E de umas sardinhas assadas e de um bacalhau, e com certeza também.
0: Essa era a minha pergunta seguinte, uma comida que quando vem a Portugal tem mesmo que comer, portanto, que não pode faltar. É a sardinha e o bacalhau, no seu caso, Cristina?
2: No meu caso, a sardinha depende, pronto, porque a gente só a apanha mesmo
0: no
2: verão. Mas bacalhau, com certeza, não, para mim, não ir a Portugal não comer bacalhau duas ou três vezes não era Portugal.
0: Daniel?
1: Eu bacalhau como muito.
0: Mas não é da mesma maneira, não é?
1: Não, é bastante diferente. Mas habituei-me, adoro o bacalhau fresco. Mas sinto falta do polvo, apesar de nós comprarmos lá polvo. Enche-me o coração, é bom.
0: Um hábito português que ainda hoje conservem, que ainda hoje faça parte do vosso dia-a-dia? Estão os dois a pensar. Cristina?
2: Estamos, assim, eu a minha vida mudou muito, o meu estilo de vida em Portugal para o meu estilo de vida hoje em Malta é totalmente diferente. Eu saí daí mãe com uma criança de 5 anos, casada. Hoje vivo em Malta, divorciada, e tenho um filho com 20 anos. Os países são muito idênticos, os hábitos... Os países são idênticos, como? É assim, a nível de cultura, a cultura é muito parecida. Uhum. Portanto, em Malta também se gosta de sentar a uma mesa e comer e conversar e conviver com os amigos à volta da mesa, que é uma coisa muito portuguesa.
0: Muito portuguesa, sem dúvida.
2: E isso aqui é possível, porque sejam italianos, sejam os próprios malteses...
0: Também gostam de o fazer.
2: Exatamente. E os outros que não têm esse hábito passam a ter, porque também gostam.
0: Daniel?
1: Acho que partilho a mesma ideia. Estava a tentar pensar, não cheguei a muitos pontos. Acho que ficou isto de as refeições serem algo sagrado, uhum. E tirar o tempo para aproveitar, tanto no ambiente... No trabalho como à noite em família.
0: Antes de irmos às perguntas finais, e a Cristina falava agora desta questão família, falava do filho de tinha 5 anos quando esta história começa, tem agora 20. No caso do Daniel, o Daniel foi pai recentemente, entre aspas, a filha do Daniel tem 2 anos. Enquanto portugueses, e no caso do Daniel já percebemos que são 2 portugueses a viver na Noruega, no caso da Cristina primeiro passou por Angola, como é que se vai fazendo esta passagem de testemunho a crianças que estão a crescer longe de Portugal? Como é que se lhes vai ensinando o que é ser português? No caso da Cristina, esta história já vai longa, não é? Mas no caso do Daniel, certamente estarão a pensar como é que este tema se trata e se faz no dia-a-dia. Como é que foi no seu caso, Cristina?
2: No meu caso foi muito complicado. No meu caso foi muito complicado porque eu deixei o meu filho com 5 anos em Portugal.
0: Ele não foi conseguir para Angola?
2: Não, ele não foi comigo para Angola. Entretanto, nós divorciámos e o João, por coincidência, o meu marido também foi viver para Angola. E há uma determinada altura em que a professora nos diz que se calhar estava na altura de nós pensarmos em tentar levar o João para viver mais perto de nós. E nós tentámos. Eu sempre tive uma relação de amizade muito grande com o meu ex-marido e acordámos, pronto, em tentar. O João conseguiu sobreviver 3 meses em Angola. Pagar uma escola privada em Angola é extremamente caro, é extremamente difícil. E não é difícil porque assim nós ganhávamos o suficiente bem em Angola para poder gerir essa questão. A questão é que a adaptação do João à escola foi muito difícil porque a cultura é muito diferente. Depois, entretanto, quando vim para... ou seja, tive que viver sempre longe do João e isso também foi uma questão que fazia-me ir muitas vezes a Portugal. Entretanto, quando vim para Malta, o João veio de férias e disse: mãe, eu quero viver contigo. Ele também se apaixonou às primeiras por Malta, mas vivemos sempre nesta instabilidade aqui. Portugal, teve 2 anos comigo cá, depois voltou para Portugal. Depois...
0: Sempre com uma ligação ao país.
2: Sempre como ele nunca perdeu ligação ao país. Neste momento ele acabou de regressar outra vez a Portugal, porque decidiu fazer a universidade em Portugal e não em Malta. Mas ele andou sempre
0: lá e cá. Cai lá.
2: Lá e cá. Nunca perdeu as raízes.
0: Daniel, elaboraram um plano de como é que vai ser ensinar à pequena Alice o que é ser portuguesa?
1: Sim, nós queremos que ela se sinta muito portuguesa. Falamos só português com ela e neste momento ela fala muito melhor português do que norueguês. Para nós isso nunca foi uma questão, mas eu também senti o contrário, que é, nós planeamos a longo termo viver na Noruega e eu não queria que ela se sentisse uma outsider. Então o que eu fiz foi tirar a nacionalidade norueguesa antes dela nascer, para que quando ela nascesse se sinta sim portuguesa, porque será sempre, mas também norueguesa. Uhum. E uma das locais. Talvez um bocadinho pelo que foi a minha experiência lá e ser às vezes recordado que não sou de lá, eu não queria que ela passasse pelo mesmo.
0: Mas no que toca à ligação a Portugal e a língua, sem dúvida que é meio caminho andado para que essa ligação se faça da melhor forma. Dentro de casa, há um bocadinho de Portugal ou o facto de vocês se sentirem estão em casa na Noruega, isto vai ser aqui um 50-50, até mesmo por causa dessa questão que falava, para que ela não se sinta na escola diferente dos outros meninos.
1: Sim, os cheiros em casa serão sempre portugueses, uhum. A comida será sempre portuguesa, mas o estilo de vida é norueguês e é bastante intencional. Nós adoramos a forma como a sociedade está estruturada, adoramos o facto de podermos passar 2 horas de qualidade num dia de trabalho com ela, ao final do dia, às 4 horas, quando eu vou buscar ao jardim de infância. E essas coisas eu não quero trazer a Portugal. Acho que vão ficar as refeições, vai ficar o toque. Ela é uma miúda que toca muito e que dá muitos beijinhos e abraços.
0: Os noruegueses não dão muitos beijinhos nem abraços, pois não?
1: Não, dão menos. É muito interessante ver. Vamos ver como é que depois isto evolui.
0: Pode ser que ela os ensine a dar beijinhos e abraços.
1: Ela já foi conquistando alguns corações, aqui e ali.
0: Não há nada como fazer uma bela passagem de testemunho. Bom, para terminar, perguntas para respostas rápidas. Um local a conhecer quando se visita o país onde vivem. Cristina, em Malta.
2: Valeta, a capital, é linda.
0: Daniel, aí na Noruega, vamos para o bosque?
1: Vamos quase para o bosque. Ver os fiordes na zona de Flom.
0: Depois destas visitas, um sabor local que seja obrigatório provar, para o bem ou para o mal? Cristina.
2: O pastizzi, o famoso pastizzi que nós encontramos em qualquer rua em Malta.
0: Isso é?
2: O pastizzi é muito parecido com o pastel de chaves, mas no interior podem escolher um recheio ou de ervilhas ou de ricota.
0: Daniel?
1: Para o bom, vamos para uma carne de veado, para algo diferente, mas bom, um bife de baleia. E para o terrível, há um lutefisk que é no fundo de peixe podre. E esse nunca conseguirei ultrapassar.
0: Mas já provou.
1: tentei cozinhar com a minha mulher e não comemos. Fico por aqui.
0: Acho que está explicado. E agora, quero uma palavra. Na língua que se fala no país onde estão, Cristina, em vez do inglês, se calhar em maltês, pode ser a palavra que mais gostam, a que menos gostam, a que acham mais graça, a que tiveram mais dificuldade em aprender. No fim, só têm que me dizer o que é que significa. Portanto, atenção à escolha. Em maltês, Cristina.
2: Mela.
0: Isso é?
2: Tudo e nada. Eles repetem constantemente, mas com quem diz bora lá, ok. Certo, então, para tudo.
0: Daniel, em norueguês.
1: Seria kusli. Kusli quer dizer cozy, mas é toda uma cultura de pôr as luzinhas no inverno, de acender a lareira, de fazermos um cuddle. Acho que define muito, principalmente o que é o inverno na Noruega. Na Noruega.
0: É uma forma de estar quase, não é?
1: Sim.
0: E assim chegamos ao fim da nossa viagem conversa, porque nestes Portugueses no Mundo a Conversar viajamos. Entre Malta e a Noruega, ouvimos hoje duas histórias que mostram que emigrar não é apenas mudar de país. É aprender a recomeçar, a adaptar-se e muitas vezes a descobrir capacidades que nunca imaginávamos ter. A Cristina e o Daniel provam que a distância pode mudar a geografia da nossa vida, mas não apaga as nossas raízes. Cristina e Daniel, obrigada aos dois. Eu volto na próxima semana com mais histórias com gente dentro. Até lá, boas conversas.

0: 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Três horas no continente e na Madeira. Duas horas nos Açores. Edição do jornalista Pedro Guilherme.
1: Está prevista para esta sexta-feira a fixação das pautas com os exames nacionais do ensino secundário. Milhares de alunos esperam pela divulgação das notas nas provas num processo marcado por problemas técnicos, atrasos e falta de professores classificadores. Depois de ter admitido a possibilidade de as pautas não serem fixadas, o Ministro da Educação saiu do debate do Estado da Nação esta quinta-feira, confiante que todas as notas dos exames serão publicadas logo à tarde.
2: Muito rapidamente, a minha palavra é para agradecer a resposta que os professores deram ao meu apelo hoje de manhã. Tivemos uma excelente receptividade, as avaliações estão a decorrer e estamos muito confiantes que amanhã à tarde publicaremos as notas de todas as disciplinas. Muito obrigado.
1: Declarações do Ministro da Educação.

0: São Fernando Alexandre, que vai estar mais logo durante a manhã no Parlamento para um debate de urgência requerido pelo PCP sobre os exames nacionais. O debate começa às 10 da manhã e tem transmissão em direto na Antena 1. O movimento Missão Escola Pública acredita que as pautas vão aparecer mais logo nas escolas, como promete o Governo, mas ao longo desta quinta-feira nenhuma disciplina tinha pauta completa. A porta-voz do movimento, Cristina Mota, ouvida pela Rádio Pública, considera que o prazo para publicar as notas deve estender-se até ao final da tarde desta sexta-feira.
1: 18, 19, até mesmo 20 horas, acredito que seja uma possibilidade. Há algo que nos está a preocupar, que é o facto de apenas termos indicação que os itens que estão por classificar dizem respeito a algumas provas específicas. Portanto, acreditamos que outras provas já tenham o processo de classificação concluído e, efetivamente, as pautas não estão também elas a chegar. Nós colocámos a hipótese de hoje serem fixadas algumas pautas e depois, posteriormente, pautas que dizem respeito à matemática, a português, que estão a ter mais dificuldades, físico-química também a argis, poderem ser fixadas depois. No entanto, no dia de hoje, nenhuma pauta foi criada.
0: Cristina Mota, porta-voz do Movimento de Professores Missão Escola Pública. Sobre a consulta dos exames, o Ministério da Educação esclareceu nas últimas horas que cabe às escolas decidir se disponibilizam a cópia dos exames a todos os alunos sem requerimento para consulta da prova. Antes deste esclarecimento, a agência lusa, o Educa, o Instituto de Avaliação Educativa, reuniu-se com a Associação Nacional de Diretores de Agrupamentos e Escolas Públicas durante a tarde e disse que todo o acesso às provas tinha de ser feito através de pedido formal. A forma como decorreu a correção da primeira fase dos exames nacionais do ensino secundário dominou, Inês Ameixa, o debate do Estado da Nação esta quinta-feira no Parlamento.
2: Com o Ministro da Educação sentado na bancada do Governo, coube a Luís Montenegro dar a cara pelas críticas sobre os problemas nos exames nacionais. 99,5% das provas estão corrigidas, adianta Luís Montenegro, que admite problemas no processo, mas rejeita o caos, como descreveu Isabel Mendes Lopes, do Livre.
3: E em cima deste caos que era absolutamente desnecessário, o Governo desvaloriza o problema que o próprio criou.
4: Não há nenhum caos nos exames em Portugal. Não há. Há problemas que nós gostaríamos que não existissem. É verdade. Há problemas de natureza técnica, há problemas eventualmente da gestão do próprio processo.
2: Já André Ventura do Chega mantém as críticas.
5: O Sr. Ministro disse que a culpa e as falhas eram dos professores. Algo inaceitável.
2: Enquanto a liberal Mariana Leitão questiona.
6: Milhares de famílias sem saber se podem confiar no resultado que vão receber. Senhor Primeiro-Ministro, é este o rigor que o seu governo garantiu ao país?
2: À esquerda, o comunista Paulo Raimundo vê um problema maior.
7: Afirmou o Senhor Primeiro-Ministro que está do lado do Ministro da Educação. E está mesmo. Esteve e está do lado do Ministro da Educação no desmantelamento do Ministério da Educação.
2: Críticas já conhecidas da oposição na véspera de terminar o prazo para a fixação das classificações dos exames nacionais. Amanhã de manhã é a vez de o Ministro da Educação, Fernando Alexandre, responder aos deputados num debate de urgência no Parlamento.
0: Na reta final do debate, o Estado da Nação, que levou quase 5 horas, o PS defendeu que o Ministro da Educação se deve demitir. Já o Chega desafia o Primeiro-Ministro a apresentar uma moção de confiança. Outro tema que marcou o debate do Estado da Nação, Luís Montenegro mantém a confiança política no Ministro da Administração Interna e em todos os elementos do Governo. O Primeiro-Ministro assegura que Luís Neves não cometeu nenhuma ilegalidade.
4: Se eu mantenho a confiança política no Sr. Ministro da Administração Interna, com certeza, Sr. Deputado, plenamente, o Sr. Ministro da Administração Interna não cometeu nenhuma ilegalidade, o Sr. Ministro da Administração Interna não prejudicou o interesse público, nem privilegiou o interesse público face a qualquer interesse particular.
0: No Primeiro-Ministro Luís Montenegro sobre o Ministro da Administração Interna Luís Neves. Quase 6 anos depois de ter perdido para Joe Biden na presidência dos Estados Unidos, Donald Trump volta a levantar dúvidas sobre processos eleitorais norte-americanos com foco nas eleições de 2020. Num discurso ao país ao início da noite, madrugada em Portugal, e sem falar das eleições que venceu, Donald Trump diz que a China acedeu a dados de eleitores norte-americanos, garante ter provas de que isso aconteceu e promete divulgar documentos até agora secretos. Camila Vidal.
2: Começou por falar da política doméstica, depois dos feitos na Venezuela e no Irão, para dizer que há um problema que lhe falta resolver: o sistema eleitoral dos Estados Unidos. We still have a major challenge that must be urgently addressed because no country can be great without fair. Anunciou a desclassificação de documentos que, diz o presidente norte-americano, mostram como é débil o sistema hoje em vigor. Anunciou a imediata desclassificação e release of critical intelligence, revealing shocking vulnerabilities in our election infrastructure. Há ainda provas claras, diz Donald Trump, de que a China acedeu a informação sensível de milhões de eleitores dos Estados Unidos. Hacking, exploitation and foreign interference. Nomes, moradas, números de telemóvel, filiação partidária e outros detalhes. Afirma ainda o presidente americano que o Deep State, o Estado Profundo, incluindo os serviços secretos, ocultaram dados sobre a interferência chinesa nas eleições de 2020, que Joe Biden viria a ganhar. Trump não mostrou logo provas sobre o que estava a dizer, apenas prometeu que iriam ser conhecidas. Os documentos já estão, entretanto, no site oficial da Casa Branca, são às dezenas e incluem memorandos dos serviços secretos americanos, a CIA. And later the results of the 2020
0: presidential election itself. O presidente dos Estados Unidos, Donald Trump, a alegar que a China interferiu nas eleições de 2020, quando perdeu nas urnas para Joe Biden.
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11: E já a seguir, Júlio Machado Vaz e Inês Maria Menezes sentam-se à conversa aqui na Rádio Pública. O tema para hoje, namoros sob vigilância.
12: Olá, Júlio.
13: Olá, querida.
12: Se já aqui dissemos muitas vezes que o amor não é posse, também não é controlo ou vigilância, cuidado é outra coisa, e já falámos aqui muitas vezes desse cuidado também. A tecnologia está a formar e fomentar relações tóxicas que se baseiam num controlo doentio, com partilha contínua da localização e acesso às passwords, às senhas. É a chamada cultura da vigilância. 46,9% dos jovens do 7º ao 12º ano admitem que já se sentiram controlados pelo namorado ou namorada, segundo o último estudo nacional sobre violência no namoro. E hoje temos connosco uma convidada especial, a psicóloga clínica e sexóloga Tânia Graça, também aqui da casa da vizinha Antena 3, com o seu, juntamente com a Ana Marco, voz de cama. Olá, Tânia.
14: Olá.
12: Obrigada por estares aqui.
14: Obrigada eu pelo convite, muito, muito.
12: A violência...
13: Um beijinho,
14: Júlio.
12: A violência psicológica no namoro está a aumentar. Penso que também vais falando muitas vezes sobre isto e sobre esse controlo, acho que posso dizer doentio, que a tecnologia potencia, não é?
14: Sim, eu costumo dizer que as A violência, o controlo, nada disto é muito novo. O que é novo, aquilo em que notamos novidade é nas formas que esta violência tem assumido. E as redes sociais vieram aqui dar-nos meios que são muito imediatos, muito, não é indiferido, é live, é indireto, não é? E que traz aqui outras camadas e outro tipo de acesso e outro tipo de pressão que cruza limites de privacidade, que é uma coisa muito importante de se manter em qualquer tipo de relação, e as relações amorosas não são uma exceção a isso, ao contrário daquilo que nos vão dizendo, porque no amor um mais um é igual a um, mas não é. Não, nós não passamos a ser um só porque senão alguém desapareceu. Um mais um é igual a três, que sou eu, tu e a nossa relação. E as redes sociais, os telemóveis, a internet, o acesso à localização contínua, vem atravessar, vem furar estas bolhas todas. E eu tenho assistido com alguma preocupação à normalização que os jovens fazem destes comportamentos como sendo sinal de cuidado e proteção. Que isto é que ainda... Porque não é só... Porque podia acontecer e... Não, mas isto não é mau, nós não vamos fazer isso. Não, não. Há uma normalização a um nível que me desarma até, porque eu já assisti em palestras que dei e em que eu vi jovens, por exemplo, do ensino secundário, que dizem, pronto, mas eu não há mal nenhum, porque nós estamos a partilhar para se acontecer alguma coisa, para se como fazem também muitas vezes com os pais, a verdade é esta, e transpõem...
15: É mais. Exato. Era o que eu estava a pensar.
14: Mas só que é uma transposição. Pois é isso, só que é uma transposição que vem de somos menores de idade e os nossos pais pronto, terão aqui. Também acho que isto é discutível, mas terão aqui algum direito e acesso à informação nossa para a nossa proteção, acho que aqui mais em proteção do que em controle, embora se possam também por vezes cruzar algumas linhas vermelhas. Mas a transposição disto para as relações amorosas é de facto preocupante.
12: Tu achas que ainda se faz essa soma? Isso parece uma fórmula antiga, não é? O 1 mais 1 igual a 1. Essa ainda é a base para que isto aconteça? Nós somos só um e temos que funcionar como tal.
14: Acho que tem... Eu não sei se esta ideia romantizada da simbiose algum dia desapareceu na totalidade, mas eu sinto que ela está a voltar com mais força, embora nunca se tenha ido embora, dá-me esta sensação daquilo que estudo e que observo, mas que está a voltar com mais força pela... Lá está, por termos estas novas formas de controlo, por haver um saudosismo em relação a papéis de género rígidos e tradicionais, em que existe uma dominação e uma posse do homem em relação à mulher, então eu tenho direito a isto, embora as raparigas, e é isto que observo também, sentem-se no direito depois de... Se tu tens acesso à minha localização, pois eu também posso ter a tua localização. Isto em termos das questões da internet. Mas... Eu sinto que isto nunca nos abandonou, mas talvez esteja a voltar com mais força por estas ideias tradicionais do que é que devemos ser. Estou a falar aqui de relações heterossexuais, não é? Mas de enquanto homem, enquanto mulher e enquanto... O que é isto do amor? Não, o nome do podcast. O que é isto do amor e ser lido como algo que implica uma fusão? E não é suposto que isso aconteça. Muito pelo contrário, não é? Porque não há saúde nenhuma em princípio, não é? Numa relação fusional.
12: Não sei se o Júlio quer colocar uma questão.
15: Quero, porque quando se diz que no fundo isto está rodeado por uma determinada cultura que não desapareceu, isso é rigorosamente verdade. Lembremos-nos até das fórmulas de casamento. Um só corpo, uma só alma.
14: Exatamente.
12: Uma só conta? Essas. Uma só conta bancária?
14: Uma só conta bancária? Sim, sim, isso, sim.
15: Isso não me lembro, mas se calhar nos casamentos a que eu fui não se falou disso. Mas havia realmente essa noção, não é? Pronto. E evidentemente assimétrica, não é? Uhum. Uma estrutura de poder masculino. Mas essa nostalgia de um mais um... Ora bem, o que a Tânia diz é verdade. A relação... Ideal é uma palavra sempre perigosa, mas a relação saudável tem duas liberdades e tem duas liberdades com o interagir, então a criar um terceiro vértice, uhum, que é a relação. E há aqui uma questão, e calmo já para continuarmos, há aqui uma questão que a Tânia levantou que é muito importante, e já vou explicar porque é que até tem piada, que é a questão do controle pelos pais. Eu compreendo a preocupação dos pais. Ouço-a todas as semanas, a Tânia, com a profissão que tem, também ouve. Onde é que eles estão, com quem estão, etc, etc, etc. Isso é verdade. Mas, por exemplo, neste artigo do Expresso, é salientado que isso também tem efeitos colaterais que não são desejáveis, porque torna mais difícil o caminho para a autonomia dos mais novos. E, por outro lado, como as duas já disseram, normaliza um ambiente que faz com que eles, aqueles jovens já considerem natural. Por último, porque é que eu disse que me ria em relação a isto? Por uma coincidência, acho que foi a primeira vez que aconteceu, no Old Friends falámos disto. E os meus capangas disseram assim, podia-se trazer alguém jovem, etc. E eu disse, bom, eu tenho dois netos, mas o mais novo tem 23, já não é um adolescente. Podemos é perguntar-lhe se ele passou alguma vez por isto na adolescência, ou se isso ainda continua e tal. E então eu convoquei o Tiago, e o Tiago acedeu e apareceu lá. E levantou uma questão em que nenhum dos quatro tinha pensado. O Tiago disse assim, atenção que isto não é só nos namoros. Isto levanta problemas também nas amizades. No meu grupo, de vez em quando, eu tive problemas e houve uma altura que disse não alinho mais nesta coisa da localização, porque os meus próprios amigos exigiam saber sistematicamente onde é que eu estava. E eu considero que isso é um ataque à minha liberdade, porque de vez em quando apetece-me estar sozinho, que as pessoas não saibam onde eu estou, não saibam o que eu estou a fazer, etc. E eu pensei, ele tem toda a razão, nós não podemos canalizar o discurso apenas para a relação amorosa clássica, digamos assim.
12: Mas tem outras, consequências na relação amorosa, não é?
15: É verdade, mas o princípio, aliás, se quiserem depois podemos falar sobre isso. Vamos ver, em termos de vigilância, nós vivemos numa sociedade de vigilância como nunca existiu.
12: Claro,
15: todos nós.
12: Nós temos câmaras em todo o lado, não é?
15: Sim, sim, em todo o lado, sim, sim, pois é.
12: Mas nós aqui, o Tiago já tem, como disse, 23...
15: E permita-me só uma última coisa, porque é uma questão ética até para mim e para a Tânia. É que nós centramos-nos demais nos mais novos. E isso pode dar a sensação que isto não acontece nos mais velhos. O que é redondamente falso. Eu recebo casais em situações destas com 40 e tal, 50 e tal e 60 e tal anos.
14: Sim, eu diria que as gerações anteriores, assim que se familiarizaram com a tecnologia... Também fizeram, deram uso, não é? Olha, tenho aqui esta ferramenta, mais uma vez. O controlo ou a necessidade já lá estaria. Sim. Só que olha, tenho aqui mais Antes só tinha uma chave de fendas, agora tenho aqui um martelo. Também posso usar esta.
12: Até porque se sentiram jovens a usar essas ferramentas, não é?
14: Possivelmente.
12: Mas eu não sei se estou errada. A mim preocupa-me de facto esta fatia, estes adolescentes. 46,9% do sétimo ao 12º ano a admitir que já se sentiram controlados pelos namorados. Estamos a falar de adolescentes, não é? Uma falta de autoestima nestas idades é fatal.
14: Sim, de autoestima, e quer dizer, é uma fase crucial na formação de identidade, que será, obviamente, nós não somos estanques e essa identidade poderá transformar-se ao longo da vida, mas é de facto uma fase muito, muito, muito importante nesse descobrir quem é que eu sou e descobrir quem é que eu sou num momento em que me interessa muito pertencer, fazer parte, não é? Querer que gostem de mim, portanto, mais facilmente também, se calhar, ceder em limites que eu própria ainda não sei se tenho. Portanto.
12: E se calhar muitas vezes estamos a falar dos primeiros namorados.
14: Sim, tendencialmente aqui começam, não é sempre assim, mas começa o interesse pelas relações amorosas, pela exploração da sua sexualidade a solo e em conjunto. Portanto, é aqui uma fase muito, muito importante para todas estas coisas. E também sim na formação da autoestima, que acontece também de estar muitas vezes fragilizada por todas estas coisas, porque se eu quero pertencer, não sei exatamente como fazê-lo, se calhar esforço-me, mas mesmo assim a coisa parece que não arranca. Eu lembro-me na minha adolescência, eu acho que isto diria que é mais ou menos transversal, havia o grupo dos metaleiros, havia o grupo dos betos, havia o grupo... E o querer onde é que eu pertenço?
12: Nós precisamos de pertencer, não é?
14: Exatamente, e diria que é mesmo uma das fases em que isto é mais acentuado. E portanto,
15: sem dúvida.
14: Não é? Não concorda, Júlia? Eu diria que sim.
15: Sentir que não pertencemos na adolescência é uma tragédia completa.
14: Exato. E que...
15: O grupo.
12: E às vezes até forçamos essa integração, forçamos essa entrada num determinado grupo com o qual não nos identificamos
14: exatamente.
12: Complet-

0: danos muito profundos, ainda mais numa fase tão relevante para a formação da personalidade e para a formação desta autoimagem, que começa, na verdade, na primeira relação de amor que temos, que é a relação com os nossos pais, não é? Daí que depois se formam o nosso estilo de vinculação, a imagem que eu crio de mim mesma é aquela que os meus pais me devolvem para bem e para mal, não é? Isto muito na infância, é aqueles que estiveram responsáveis pela minha sobrevivência, pelo cuidado às minhas necessidades. Portanto, começa aí. E a adolescência será um bocadinho o reflexo do que trazemos desta fase, mas também o confronto com outras. Estamos a expandir o nosso leque de relações e o que é que estas relações nos refletem, mais uma vez, enquanto espelhos. Ora, se estas relações refletem controlo, e que o controlo não costuma vir sozinho, ele traz muitas vezes consigo a manipulação, a tentativa de diminuir, porque é mais fácil diminuir quem se está encolhido, quem é pequenino, quem se sente pequenino, não é? E por isso é que digo que quem, as pessoas mais passíveis de ser controladas são aquelas sim que pronto, a sua autoestima e o seu amor próprio estão mais fragilizados, diria que sim, em qualquer fase da vida, atenção.
1: Claro, claro.
0: Mas aqui em particular.
1: Nós temos pegámos num artigo do Expresso assinado pela Joana Pereira Bastos, que começa logo por falar de um namoro que acaba 4 meses depois, nomes fictícios, Leonor e Pedro, poderiam ser muitos outros, mil e um diferentes, idades, lá está, há 15 e 16 anos. Uhum. A Leonor decide acabar este namoro dizendo nesta reportagem: estava sempre a controlar-me. Se eu chegava à casa e não lhe mandava logo mensagem, dizia: vi pela localização que já estás em casa, porquê que ainda não me disseste nada?
0: Isto é ansiogénico, isto é muito. A mim dá-me ansiedade
1: só de ler.
0: Exatamente. E é realmente muito comum. No outro dia uma rapariga mais velha, portanto não estávamos a falar de adolescentes, diria que ela estaria talvez nos 30, dizia que estava muito magoada com o rapaz com quem estava a iniciar uma relação, porque o via muitas vezes online e a não responder às suas mensagens no imediato. Então estás online, porque é que não me estás a responder? E que levanta mesmo aqui camadas muito, muito profundas das nossas inseguranças e de. Porque há uma narrativa que se cria. E essa narrativa tem a ver, em princípio, pode ter a ver com a dinâmica da relação, mas tem a ver com os seus próprios medos. Porque quando ela vê este rapaz está online e não me está a responder, a interpretação dela não é: está ocupado, responde-me quando puder. Ou, não, é: porquê que não me estás a responder a mim? Porque é que eu não estou a ser a prioridade absoluta e total deste momento da tua vida quando. Poderias, porque estás online, quando na verdade nós estamos online a trabalhar, nós estamos online a fazer tantas outras coisas que podem ser prioritárias naquele momento, e isso não tem que dizer nada sobre o valor daquela pessoa na nossa vida, não é? Mas é isso, os nossos medos estão a ser transpostos para estes lugares obscuros.
1: Falaste aí em medos, a dada altura não se instala, nós estávamos a dizer, esta a leitura desta mensagem, enfim, deste conteúdo por si só é arrepiante, não é? Há aqui um controle, não se instala aqui um clima de medo e terror?
0: E usando aqui uma expressão popular, de pisar em ovos. Estamos sempre, ui, ai, já fiz a geleira.
1: Já chateado, exatamente. Ou ela, claro, não é?
0: É isso, é o estar sempre. Porque a vigilância do outro deixa-nos hipervigilantes sobre nós, em princípio, se queremos muito corresponder e se temos muito medo de perder aquela pessoa, porque nós quando cedemos a estas coisas, muitas vezes também tem a ver com isto, que é: ama-me, não te vás embora, e se para me amares eu tenho que fazer estas coisas todas, pois farei, não é? E o medo de perder o outro também conduz a esta hipervigilância. Ai, já fiz assim, já fiz assado. Ai, ou chegar aos sítios e mandar uma fotografia para dizer onde é que estou. Que é para não haver problemas, que é para não haver. Chegar a casa e. Pois, porque ele já sabe, ele ou ela já sabe que eu aqui estou, é melhor de avisar já, senão. Isto causa-me falta de ar. É muito ansiogénico mesmo e muito problemático, muito mesmo.
1: Quando alguém, não sei como é que se define os limites, o início para nos sentirmos vítimas, vítimas de alguém, vítimas de alguma coisa, mas quando sentimos medo, quando sentimos este quase clima de terror no ar, não estamos já a ser vítimas?
0: Em princípio, estaremos, claro que é assim. há muitas histórias diferentes e cada uma com as suas especificidades. Mas eu diria

0: que o medo extremo de desagradar, de falhar aquilo que o outro espera de nós, é um sinal de alerta de alguma coisa. Até pode ser uma coisa mais nossa do que o outro incutir-nos isso. Mas será, em princípio, um sinal de alerta. O que acontece é que, tendencialmente, dentro de uma relação abusiva, e voltamos à narrativa que nos contamos, não é? Se a história que eu conto sobre este receio é de, mas ele está a cuidar de mim, mas é uma preocupação, mas isto tem a ver com me amar. Se é esta a história que eu me conto, e muitas vezes o outro alimenta, não é? Tipo, estou a perguntar se já chegaste, porque eu me preocupo. É mais fácil eu ficar ali e achar que aquilo não é um problema assim tão grande. E o que muitas vezes se observa é as pessoas à volta até começarem a dar o toquezinho, olha, ai, qualquer coisa que não está bem, isso não, estás diferente, estás sempre a medo, estás sempre muito preocupada, muito preocupado. Só que as relações abusivas também empurram-nos muitas vezes para um grande isolamento e por vezes até um afastamento destes amigos, porque estes teus amigos estão a querer que haja...
1: afastar-nos.
0: É isso, e arranjar problemas, que nós tenhamos problemas, e então eu não gosto dessa tua amiga, eu não gosto desse teu amigo. E vai-se formando uma redoma em que nos é difícil por vezes, muitas vezes, é isso que eu observo nas mulheres que são quem mais ouço e mais acompanho, é esta dificuldade em primeiro perceber e depois admitir que de facto é isso que está a acontecer. Estou dentro de uma relação em que vários abusos estão a acontecer.
1: Demora muito tempo às vezes a admitir que estamos numa relação abusiva.
0: Sim, e até te vou dizer, Inês, que vejo muitas mulheres que são altamente independentes, empoderadas, com até altos níveis de autoconhecimento, pessoas que leem, que fazem psicoterapia, que às vezes essa dificuldade em assumir tem a ver com como é que eu falhei. Então, se eu tenho toda a informação ao meu dispor, como é que eu caí aqui? Ninguém está livre. A verdade é essa. A informação, o conhecimento não nos livra de cair em lugares emocionais muito, claro, complicados.
1: Só descobrimos depois, não é?
0: É, quando já saímos.
1: Quando olhamos para trás.
0: É isso, sair da ilha para ver a ilha, não é? Quando
1: exatamente
0: saímos, olha, mas era aqui que eu estava metida,
1: Júlio, também houve muitos relatos destes de gente que vive controlada e onde já detectamos o medo.
2: Ouço. Em primeiro lugar, porque começámos o programa a falar de continuidades, é bom não esquecer com que frequência o ciúme também era, entre aspas, desculpabilizado, sendo considerado uma prova de amor. Se o outro é de um ciúme brutal, mas eu interpreto aquilo como uma prova de amor, então eu não vou fazer nada para ou traçar linhas vermelhas na relação, ou eventualmente até acabá-la. E, portanto, isso acontecia com muita frequência, para além dos alibis culturais, não é? Em relação ao ciúme, o clássico era o álcool. Não é ele, porque normalmente estamos a falar de homens, mas não é ele, é o álcool. Tá? Depois aqui há outra questão que eu estava a ouvir-vos. A partir de uma certa altura, quem vive com esse medo, depois até interpreta a realidade sempre de uma forma que está adequada a esse medo. Por exemplo, o outro, que também tem o direito de ter períodos em que não está a moer-nos a cabeça, o outro está triste. A pessoa imediatamente pensa, não, ele está triste, o que é que terá acontecido? Pensa, o que é que eu fiz? Porque ele está amuado. Ou ela está amuada, e portanto isto depois torna-se um inferno particular, porque, como dizia a Tânia, há uma hipervigilância sobre nós mesmos, e mesmo quando não discernimos, entre aspas, a aparência de um pecado, continuamos a aprofundar a busca, porque deve haver qualquer coisa, porque o outro não está bem. Depois há outra questão, porque falou-se de privacidade. Há uma pergunta que surge com enorme frequência e que é perversa, que é: se não tens nada a esconder, porque é que eu não tenho as passwords, isto, aquilo e aquilo outro, não é? Esta pergunta não faz sentido nenhum. Porque isto é dizer a alguém, ouve, é assim, se tu não tens nada a esconder, então o teu mais longínquo e profundamente enraizado neurónio é um terreno a que eu tenho o direito de ter acesso. O amor não tem nada a ver com isto.
3: eu posso estar com a consciência limpa como um lençol depois de ser lavado, como é que se dizia antigamente, posto a corar, não é?
1: A corar, é verdade.
3: Eu posso adorar outra pessoa e mesmo assim tenho o direito, se não quiser, eu tenho vontade própria, tenho o direito de ter uma vida psicológica que só me pertence. Isto não tem nada a ver com estar a pensar noutras pessoas, etc. Esta obsessão de conhecer o outro a 100%, é verdadeiramente imperialista e traduz muito mais uma nostalgia de controlo e de posse do que um conceito de amor saudável.
1: Estava a pensar justamente, esse controlo é quase uma forma de nos amputarem.
0: Sim, sim, isto que o Júlio dizia, nós no Voz de Cama chamamos esta vivência psicológica individual os nossos jardins proibidos, e que toda a gente tem direito a eles, e nós até muitas vezes os mencionamos no que toca a questões mais da sexualidade e do desejo e das fantasias, que a verdade é que o nosso mundo erótico, o nosso mundo psicológico existe para além do outro, não é? Da pessoa com quem eventualmente nos relacionamos, e temos direito a ele e não temos necessariamente de partilhar, e isso nada dirá em princípio por si só sobre quanto é que amamos e quanto é que queremos aquela pessoa na nossa vida. E só que eu diria que esta necessidade de acesso total ao outro é para já ilusória, porque nunca teremos, e é sim uma tentativa de ou de amputá-lo ou de tornar-nos siameses. Ou seja, eu retiro uma parte tua para que nós sejamos mais uma vez um só.
1: É ilusória e muitas vezes desequilibrada, porque nós exigimos ao outro, mas às vezes nós próprios não damos o mesmo.
0: Sim, e porque não temos que dar, mas claro, mas é extremamente
1: injusto. Claro que não temos que dar.
0: Sim,
1: claro,
0: sim,
1: que
0: mas
1: temos que dar,
0: dá-me,
1: não é?
0: Tudo, mas eu dar-te-ei apenas uma parte. Há uma pergunta que eu acho muito inquietante, que se feita repetidamente e que vai ao encontro disto de querer dominar o mundo psicológico do outro, que é: o que é que estás a pensar? O que é que estás a pensar? Claro que isto pode surgir numa conversa sem qualquer... Sem que seja negativo de forma nenhuma. Mas uma pessoa que tem essa pergunta muito na ponta da língua tem a ver com esta ansiedade de não dominar totalmente. E quando eu digo dominar, não é necessariamente sobre domínio sobre o outro, mas de eu tenho que saber tudo o que se passa pela cabeça, até para ter a certeza de tudo o que sentes por mim, de tudo o que queres desta relação, de tudo, de tudo. Não, nós precisamos de espaços que são apenas nossos, e isso revela, é indicador e é um fator muito importante de saúde psicológica.
1: E de uma relação
0: saudável.
1: Claro que sim. O Júlio...
3: Diga.
1: O Júlio falou aí numa questão muito importante, o AMU, porque o AMU parece mais vezes uma arma ainda branda do agressor ou da agressora.
0: É o tratamento de silêncio,
3: sabe,
0: não é?
3: É. O silêncio é multifacetado. Um silêncio confortável é das melhores coisas que existem numa relação. Não é preciso dizer nada. Estamos bem.
0: Uhum.
3: Ponto final, não é? Ao mesmo tempo, pode ser uma arma temível e de vez em quando acompanhada de uma palavra que é: o que é que tens? Nada.
0: Uhum.
3: E aquele nada,
1: e nós a percebemos claramente,
3: é a chamada comunicação paradoxal. Nós dizemos uma coisa e o outro sente soterrado pelo oposto.
0: Uhum.
3: Percebe imediatamente, não é nada. E depois eu estava a sorrir, pronto, porque 50 anos de clínica permitiu ver muita coisa e muita mudança. Quando há bocado as duas diziam: ah, bom, mas isto não nasceu agora, eu vi outras formas, quer dizer, eu lembro-me quando, não estou a dizer que não possa acontecer hoje em dia, até com dispositivos bem mais fáceis de esconder, mas eu lembro-me quando pessoas chegavam chocadas ao meu consultório porque a outra tinha-lhes colocado gravadores no automóvel.
0: Sim.
3: Não é?
0: Sim, sim.
3: A tecnologia melhorou de uma maneira extraordinária e, portanto, é muito mais fácil, digamos assim. A Inês já ouviu isto N vezes, mas nunca estivemos aqui com a Tânia, porque eu digo sempre isto à Inês. Isto chega a traços verdadeiramente paranoides.
0: Uhum.
3: Porque eu ouço pessoas que quando... E isto é muito bonito, porque ouço pessoas que me dizem: eu jamais abriria uma carta para o meu parceiro ou a minha parceira, mas não resisto ao telemóvel. E avançam, não é? Pronto. E já ouvi pessoas, nenhuma, não foi nenhuma nem duas, que eu fiquei surpreendido a primeira vez. A Inês sabe isto. A primeira vez que eu ouvi, a pessoa disse, eu fui às mensagens e estava vazio. E eu ingenuamente disse, mas então não encontrou nada. E a resposta imediata foi, mas quem é que apaga as mensagens todas? É porque tem algo a esconder. Ora, isto já é paranoia, quer dizer, a pessoa já está predisposta a interpretar os factos, sejam eles quais forem, numa determinada direção.
1: Estamos a esquecer que a tecnologia veio retirar emprego aos detetives, porque essa foi a forma inicial de controle, se quisermos, não é?
0: É certo? Follow that car.
1: Sabe não, a verdade é que, carro. É que as pessoas, obviamente mais abastadas, contratavam detetives para
0: descobrir as amantes e
3: sim, e menos abastadas. Não resisto a dizer-vos uma coisa. Quando discutimos isso no Old Friends, o professor Sobrinho Simões disse, não. Porque ainda, eles ainda existem para tirar fotografias.
0: Mas os telemóveis hoje em dia, se nós formos atrás e com o nosso telefone, já fazemos
3: está,
0: essa
3: se nós, formos atrás.
1: Nós já somos detetives, não é?
0: Pois.
1: O Júlio falou aí em ciúme, que escapa um bocadinho a este vocabulário aqui no artigo do Expresso. Sim. Como é que nós distinguimos o ciúme do controlo? São ambos maus, é preciso dizer desde já, mas há diferenças entre o ciúme e o controlo? Ou o controlo é a nova forma de ciúme?
3: Ouça, isso levar-nos-ia longe, estava-nos um
0: programa. Estou muito curiosa para ouvir esta sua resposta.
3: Não, é que, por exemplo, no amor cortês, não existir ciúme era prova de não existir amor. Uhum. Não é? O que a nós nos arrepia neste momento. Mas depois o problema é o grau, porque é assim... Muitas vezes o ciúme é uma demonstração de insegurança. E quase todos nós somos inseguros, uns mais do que outros. E, portanto, de vez em quando, ter a sensação de e se está a acontecer qualquer coisa? E se outra pessoa, por exemplo, está a insinuar? Isto pode acontecer a qualquer um de nós. Mas depois, quando o ciúme se organiza, começa a tornar-se, se quiserem até, uma presença inultrapassável na vida dos dois, de quem sente e de quem é sujeito, digamos assim, às demonstrações de ciúme, isso já não pode ser encarado como algo que seja natural. E torna, desde logo, há uma coisa que a Tânia dizia há bocado, torna desde logo evidente o quê? O nosso autocontrole, e esta expressão que muitas vezes tem uma conotação positiva e bem, neste caso não tem. Por exemplo, a questão dos amigos do outro. Eu e a Inês, ao longo dos anos, falámos aqui quantas vezes das pessoas que, quando se separam ou se divorciam, se há papéis assinados, nos vêm dizer, e eu descobri uma coisa que é, eu perdi praticamente os meus amigos todos. Porquê? Porque o outro isolou. Às vezes com medo de uma opinião, disto, daquilo e daquele outro, não é? E, portanto, esta forma de o ciúme ser possessivo, desde logo é uma forma de controle. Porque para não arriscar a cena de ciúmes, para não arriscar a desconfiança do outro, nós coartamos a nossa própria atividade. Pode-me dizer assim, ninguém nos pode obrigar a coartar o pensamento, mas é uma triste solução quando nós coartamos os atos, quando nós coartamos as palavras e ficamos reduzidos a pensar e mesmo assim, às vezes com medo. Nós podemos ser verdadeiramente maquiavélicos. Sabe que de vez em quando há pessoas que usam a provocação para tentar, diz o povo, e eu também, tirar nabos da púcara. Eu já ouvi pessoas que me disseram, sabe o que aconteceu? Ele disse que eu falei durante a noite e que disse isto ou aquilo.
0: Ui.
3: E é mentira. E é mentira. É para ver como a pessoa reage. Hum? Há mil e uma maneiras, não é, de infernizar uma relação.
1: Deve haver manuais, deve haver muitos manuais. Tânia, eu gostava de te ouvir também sobre esta distinção do ciúme. O ciúme tem normalmente má reputação, não é? Sim. Infelizmente, consequências drásticas muitas vezes. Será o controle a nova forma de ciúme?
0: Olha, o ciúme é um tema que me interessa bastante e há uma psicóloga que eu gosto imenso, que é Esther Perel, e que ela fala de como ele foi durante toda uma história muito romantizado, mas de como atualmente pode estar por vezes a ser diabolizado de tal maneira que nós sentimos depois muita vergonha de o sentir, não é? Uhum. E muito medo de falar sobre isso. E ele tem, na verdade, se nós pensarmos, ele tem raízes que podem ser até adaptativas. Há alguns estudos antropológicos sobre este tema que nos dizem, que nos lembram, por exemplo, que quando nasce um irmão, o primeiro, às vezes, muitas vezes, reage a essa ameaça ao laço, essa percepção de ameaça à sobrevivência e ao laço.
3: Oh, Tânia, desculpe.
0: Diga.
3: O meu filho mais velho teve uma formulação de um pragmatismo extraordinário, porque virou-se para a mãe e disse: porquê é que não deixas o mano na barriga?
0: Só ficar aí, não chateia ninguém.
3: Está tudo exatamente, cortava certo o problema, não é?
0: Exato. É. Portanto, há aqui, nós podemos olhar para uma origem até adaptativa e de sobrevivência. Portanto, ele existe, não é? Uma mistura aqui de medo, de insegurança. Claro que será tanto mais potencializado, quanto mais medo nós tivermos de perder os outros, quanto pior imagem e autoestima nós tivermos, não é? Porque se eu não gosto de mim, eu antecipo que será mais fácil o outro me abandonar. E isto também muito enraizado na relação, como eu falava há pouco, nos estilos de vinculação, não é? Na relação que estabelecemos com os nossos cuidadores. Só que depois o que acontece é que as relações amorosas parece que vêm a ser uma, não é uma continuidade, mas é uma expressão muito forte daquilo que foram as nossas primeiras relações de afeto, estas com os nossos pais, e em que estes medos se transpõem às vezes de uma forma muito forte. Respondendo à tua pergunta da diferença entre ciúme e controlo, eu acho que o ciúme tem a ver com, pelo menos é a minha leitura, é aqui um plano mais do sentir, e o controlo é o plano do agir. E eu tenho, é natural e é, vou dizer, humano, que eu sinta medo por vezes de perder o outro, que eu sinta de alguma forma algum tipo de ameaça ao laço. O que eu faço com isso é que é outra camada. Portanto, é humano que eu o sinta, mas não pode justificar uma tentativa de cercear a liberdade do outro. Portanto, eu a forma como eu vejo a questão é, acho importante que seja conversado. Acho que, claro que poderá ser deixado também para o nosso jardim proibido, se nós acharmos que é uma coisa que conseguimos gerir com as nossas amizades. Por isso é que também não devemos ler as conversas com os amigos. Às vezes eu tenho que, se queremos falar mal do nosso marido, da nossa mulher, falar mal não é dele, é aquele momento de desabafo. Nós não queremos que ele tenha acesso. É esse momento de desabafo que às vezes ajuda a organizar-nos e a voltar para a relação.
1: Naturalíssimo.
0: Já em bom, exatamente. Portanto, às vezes podemos não partilhar por sentirmos que conseguimos gerir a solo. Outras vezes acho importante que essa partilha seja feita, mas que não seja, claro que há histórias e histórias, não é? Mas vou dizer aqui, uma relação saudável e em que de facto não há ameaças tão reais quanto isso, são mais percebidas do que reais, falar disto mais na primeira pessoa, ou seja, eu sinto isto, eu tenho esta insegurança, não é sobre algo que estejas a fazer ativamente, ou não quero estar aqui a colocar em ti a culpa, mas preciso se calhar que me reassegures aqui, ou que me ajudes aqui, e percebermos também quão validante será o outro e quanto é que nos pode ajudar, que também poderá não estar tão disponível. Acho que isto depois vai da dinâmica de cada relação. Mas isto para dizer que não acho que eles sejam um demónio a ser escondido sempre, também não podem ter a liberdade de tentar cercear a liberdade do outro. Acho que é
3: por exemplo, há pessoas que me aparecem no consultório e fora do consultório. Olha, é bom não esquecer que nós podemos ter ciúmes dos nossos amigos.
0: Oh, exatamente. Lá está a ameaça ao laço.
3: Exatamente. Mas há pessoas que me aparecem no consultório e que estão um bocado escandalizadas porque o outro não tem fímbria de ciúme. E isso às vezes irrita um bocado as pessoas, que é, Sr. Doutor, eu ontem disse que ia jantar e que depois de jantar vinha para casa. Mas olha, depois fiquei à conversa, vamos ver um copo, etc. Eu entrei às 3 da manhã. Até às 3 da manhã e ele ou ela já estava a dormir e tal. E ele na manhã seguinte nem sequer me disse: olha, chegaste mais tarde, não chegaste, nada. Foi como se nada acontecesse. E é fascinante, porque daí a 10 minutos a pessoa está a dizer assim: bom, é claro que isto só demonstra que há uma relação de confiança entre nós. Mas a primeira reação é assim, bem, daqui um bocado eu passo 48 horas fora e ninguém nota lá em casa. Pronto.
1: Ausência de ciúme igual desinteresse. Pois é, é o que vemos muitas vezes.
0: É a leitura que
3: há
0: é
3: pessoas,
0: feita assim.
3: Há pessoas que fazem essa leitura também.
1: Estamos nos minutos finais, passou a correr,
0: pois foi.
1: Como sempre. Estivemos aqui a falar desta cultura da vigilância e das suas consequências num universo, sobretudo adolescente. Não vos posso pedir soluções, mas se quiserem pensar um bocadinho nisso, que papel têm as escolas, por exemplo?
0: Ai, pois é.
3: As nossas escolas?
0: Sim.
3: Em que teve que se estar aí aos berros porque queriam transformar a educação sexual numa coisa de higiene autenticamente.
0: Pois.
3: Nas nossas escolas em que cidadania parece ser uma palavra de extrema esquerda que quer levar a população para a rua e deitar governos abaixo. Lamento, mas neste momento têm os professores que continuam a bater-se por isso, têm toda a minha admiração. Eu lembro-me dos tempos em que íamos às escolas e vinha um senhor bem educado à portaria e dizia: tenho instruções para não os deixar entrar. Homens como Francisco Alan Gomes, como Palha, como Silveira Nunes, etc., não é? A quem depois eu me liguei. Hoje em dia, ainda termos, e agora esta é a minha opinião, não é do programa, não é nenhuma das duas, não é da Joana Jorge, não é de ninguém, pronto. É assim, hoje em dia termos um primeiro-ministro que vai para o Parlamento gabar-se que expurgámos as nossas escolas da ideologia de género, é uma coisa que me entristece. É que já nem sequer me enfurece, percebe? Entristece-me profundamente. Não devia ser assim. Nós abrimos caminho, e a Tânia estava a falar de trabalhos, e há trabalhos feitos sobre isso. Nós escancaramos portas para muitos nossos adolescentes, a principal fonte de educação sexual seja a pornografia.
0: É verdade.
3: Com toda a objetificação da mulher, etc.
1: Tânia, nós não temos de facto soluções. Lembrei-me se de facto os amigos podem ser uma ajuda nestes quadros mais complicados.
0: Eu acho que podem ser uma ajuda. Ajudar alguém que está dentro de uma relação abusiva é uma coisa que tem de ser feita com algumas pinças também, porque se nós entramos com muita força, a pessoa pode sentir como invasivo, e se tem um parceiro ou uma parceira ao lado que está a dizer não, essa gente não é para se meter aqui, pode potenciar o isolamento. Portanto, eu costumo dizer que é estarmos por perto, irmos perguntando, irmos lembrando que estamos ali. Por vezes podemos enviar um ou outro conteúdo, uma informação, um dado que possa abrir algum tipo de conversa, mas tem de ser uma coisa com cuidado, para que a pessoa não se isole a um ponto em que nós já não temos acesso, e aí é que já não podemos ajudar de forma nenhuma.
1: Repara que eu falei nos amigos sem falar nos profissionais adequados, não é? Porque esse já é outro passo,
0: isso,
1: não é?
0: Sim, e ao qual é muitas vezes ainda mais difícil, porque para já a procura de ajuda ao nível da saúde mental e de serviços de apoio continua a ser muito menos do que foi em outros tempos, mas há um tabu, há uma sensação, estou a falhar, não estou a conseguir resolver a minha vida com as minhas ferramentas, coisa que nós não pensamos com nenhum outro problema de saúde que não tenha a ver com a saúde mental, não é? Eu tenho diabetes, eu não acho que tomar medicação para diabetes eu estou a falhar. Mas tudo o que tem a ver com o emocional, com o cérebro, aí é uma falha. Mas a procura de ajuda, aí então temos uma das melhores ferramentas para ajudar a pessoa a sair de uma situação desse género, mas é difícil chegar lá, porque é preciso, como dizia há pouco, que a pessoa perceba e depois o admita para si mesma e para o mundo. Mas
3: e depois é
0: possível.
3: Depois é preciso que os serviços deem resposta.
0: Isso, exatamente. Resposta adequada.
3: Quando um colega de medicina geral e familiar envia alguém para psicologia ou psiquiatria, a resposta é daqui a 6 meses.
0: Pois é.
3: Vamos conversar.
0: Pois é.
1: E temos que agradecer muito à Tânia ter estado aqui no Amor. Foi a primeira vez, que não seja a última. Vais continuar com o vosso Voz de Cama, a fazer o programa ao vivo também?
0: Volta e meia temos espetáculos. Agora já não temos assim nenhum agendado, mas volta e meia acontece, e é sempre uma alegria, porque é vermos as pessoas que nos ouvem. Nós não damos cara às pessoas até que elas estejam na nossa frente, e é sempre um ótimo momento.
3: E isso, como se diz no Porto, foi uma piada fuleira perfeitamente dispensada. Já sei que não me está a ver, já
0: Olha,
3: sei.
0: Por acaso,
3: não era preciso.
0: Por acaso não foi, mas espero que possa haver um novo convite. Vou ficar, eu vou sentir muito lisonjeada mais uma vez e espero que dessa vez pois, tenha a oportunidade de lhe dar um beijinho e o presunto e
1: o cabaz.
3: Não vou ofendê-la negando o presente, isso não quero ofendê-lo. Beijinho.
0: Um beijinho.
1: Obrigada,
0: muito obrigada.
1: Graça, psicóloga clínica e sexóloga que esteve aqui neste Amor É, onde falámos desta cultura da vigilância. Connosco também a Joana Jorge e o Diogo Axel. E vamos terminar a ouvir o Fausto a cantar o namoro. Até para a semana.
3: Até para a semana.

0: 4 horas no continente e na Madeira. 3 horas nos Açores. Edição do jornalista Pedro Guilherme.
1: Está prevista a fixação das notas dos exames nacionais para esta sexta-feira. Milhares de alunos do ensino secundário aguardam pela divulgação das notas das provas num processo marcado por problemas técnicos, falta de professores classificadores e também atrasos. Depois de ter admitido a possibilidade de as pautas não serem afixadas, o Ministro da Educação saiu do debate do Estado da Nação esta quinta-feira, confiante que todas as notas dos exames serão publicadas logo à tarde.
2: Muito rapidamente, a minha palavra é para agradecer a resposta que os professores deram ao meu apelo hoje de manhã. Tivemos uma excelente receptividade, as avaliações estão a decorrer e estamos muito confiantes que amanhã à tarde publicaremos as notas de todas as disciplinas. Muito obrigado. Muito obrigado.
1: As palavras do ministro Fernando Alexandre, que vai estar durante a manhã no Parlamento para um debate de urgência, marcado pelo PCP, sobre os exames nacionais. O debate começa às 10 da manhã e pode ser ouvido em direto na Antena 1. O movimento Missão Escola Pública acredita que as pautas vão aparecer mais logo nas escolas, como promete o Governo, mas ao longo desta quinta-feira nenhuma disciplina tinha pauta completa. A porta-voz do movimento, Cristina Mota, ouvida pela Rádio Pública, considera que o prazo para publicar as notas deve estender-se até ao final da tarde.
3: 18, 19, até mesmo 20 horas, acredito que seja uma possibilidade. Há algo que nos está a preocupar, que é o facto de apenas termos indicação que os itens que estão por classificar dizem respeito a algumas provas específicas. Portanto, acreditamos que outras provas já tenham o processo de classificação concluído e, efetivamente, as pautas não estão também elas a chegar. Nós colocámos a hipótese de hoje serem fixadas algumas pautas e depois, posteriormente, pautas que dizem respeito à matemática, a português, que estão a ter mais dificuldades, físico-química também há registros, poderem ser fixadas depois. No entanto, no dia de hoje, nenhuma pauta foi criada.
1: Cristina Mota, porta-voz do Movimento de Professores Missão Escola Pública. Sobre a consulta dos exames, o Ministério da Educação esclareceu esta noite que cabe às escolas decidir se disponibilizam a cópia dos exames a todos os alunos sem requerimento para consulta da prova. Antes deste esclarecimento, a Agência Lusa, o Instituto de Avaliação Educativa, em reunião com a Associação Nacional de Diretores de Agrupamentos e Escolas Públicas durante a tarde, tinha dito que todo o acesso às provas tinha de ser feito através de pedido formal. Com mais de 300 mil provas realizadas em papel, o processo de classificação digital dos exames nacionais implicou a digitalização de milhões de folhas de resposta. Aos primeiros atrasos na disponibilização das provas, seguiram-se relatos de folhas mal digitalizadas, também respostas incompletas por falta de folhas de continuação e dificuldades na plataforma de classificação de exames. Se as eleições legislativas fossem hoje, PS e AD ficariam empatados com 29%. O Chega conseguiria 21% numa estimativa de resultados eleitorais. É o que indica a sondagem da Universidade Católica para a Antena 1, RTP e Jornal Público, que mostra um crescimento dos socialistas face ao inquérito realizado no final do ano passado. A avaliação do governo está em queda, embora os portugueses estejam divididos a três abores sobre quem prefeririam ter no governo.
4: Uma AD estagnada e um PS em crescimento. É o retrato deixado pela sondagem da Universidade Católica, com o Partido Socialista e a coligação PSD-CDS a surgirem empatados com 29% numa estimativa de resultados eleitorais. O PS sobe 6 pontos percentuais face à sondagem de dezembro, a AD mantém-se na mesma, o Chega desce de 24%, consegue agora 21%. A hierarquia dos restantes partidos mantém-se inalterada, Iniciativa Liberal em quarto lugar com 8%, desce 1 ponto percentual, segue-se Livre com 6, CDU com 3 e Bloco de Esquerda com 2. O PAN arrisca-se a ficar fora do Parlamento, tal como o JPP. A percentagem de indecisos é muito elevada. A avaliação do governo está em queda. 41% dos inquiridos dão nota negativa ao Executivo. É o pior registro medido pela Católica desde que Luís Montenegro é primeiro-ministro. 14% dizem que o desempenho do governo é muito mau. 11% fazem uma avaliação boa ou muito boa. Cerca de metade, 46%, dizem que é razoável. razoável. Saúde e habitação são as áreas com pior avaliação do desempenho do governo. Quase dois terços dão nota má ou muito má. Questionados sobre se algum partido na oposição faria melhor, os portugueses mostram-se divididos. 48% responde não, 44% diz que sim e dos que dizem sim, 22% consideram que o PS governaria melhor, 15% escolhem o Chega.
1: E agora, Teresa Borges, a ficha técnica.
4: Este inquérito foi realizado pelo Centro de Estudos e Sondagens de Opinião da Universidade Católica Portuguesa entre os dias 6 e 10 de julho. Os inquiridos foram selecionados aleatoriamente a partir de uma lista de números de telemóvel, também ela gerada de forma aleatória. Foram obtidos 996 inquéritos válidos, que foram depois ponderados de acordo com a distribuição da população por sexo, escalões etários, região e comportamento de voto com base nos dados do recenseamento eleitoral e das últimas legislativas. A taxa de resposta foi de 34%, a margem de erro é de 3,1%, o nível de confiança é de 95%.
1: Sondagem da Universidade Católica para a Antena 1, RTP e Jornal Público. Se as eleições legislativas fossem hoje, PS e AD ficariam empatados com 29%, mais abaixo o Chega alcançaria 21% numa estimativa de resultados eleitorais. Quase seis anos depois de ter perdido para Joe Biden na presidência dos Estados Unidos, Donald Trump volta a levantar dúvidas sobre processos eleitorais e focou-se nas eleições de 2020. Num discurso ao país ao início da noite, madrugada, em Portugal, e sem falar nas eleições que venceu, Donald Trump diz que a China acedeu a dados de eleitores norte-americanos, garante ter provas de que isso aconteceu, Camila Vidal, e promete divulgar documentos até agora secretos.
5: Começou por falar da política doméstica, depois dos feitos na Venezuela e no Irão, para dizer que há um problema que lhe falta resolver, o sistema eleitoral dos Estados Unidos. Anunciou a desclassificação de documentos que, diz o presidente norte-americano, mostram como é débil o sistema hoje em vigor. Anunciou a imediata declassificação e release de critical intelligence, revealing shocking vulnerabilities in our election infrastructure. Há ainda provas claras, diz Donald Trump, de que a China acedeu a informação sensível de milhões de eleitores dos Estados Unidos. Hacking, exploitation and foreign interference. Nomes, moradas, números de telemóvel, filiação partidária e outros detalhes. Afirma ainda o presidente americano que o Deep State, o Estado Profundo, incluindo os serviços secretos, ocultaram dados sobre a interferência chinesa nas eleições de 2020, que Joe Biden viria a ganhar. Trump não mostrou logo provas sobre o que estava a dizer, apenas prometeu que iriam ser conhecidas. Os documentos já estão, entretanto, no site oficial da Casa Branca, são às dezenas e incluem memorandos dos serviços secretos americanos, a CIA. And later the results of the 2020
1: presidential election itself. Discurso de Donald Trump a poucos meses das eleições intercalares de novembro para a Câmara dos Representantes e parte do Senado dos Estados Unidos. As agências internacionais e a imprensa norte-americana estão a passar a pente fino os documentos publicados pela Casa Branca. O processo ainda vai demorar algumas horas, dado o volume de informação. Até o momento não há qualquer prova concreta de que as eleições de 2020 fossem manipuladas, mas Donald Trump defende a ideia desde que perdeu.
0: Edição do jornalista Pedro Guilherme. 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

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E vamos a caminho da linha do horizonte, ou seja, até perto das 5 da manhã, hora de Lisboa. Sou o Edgar Canelas e vou consigo nesta hora aqui na Rádio Pública.

0: Chama-se Conversar, esta canção que abriu a hora no que diz respeito à música aqui na RTP Antena 1 com Elisa. E há a música nova para ouvirmos, tem acontecido ao longo destes dias aqui na sua rádio. É disco RTP Antena 1, chama-se Do Cabo do Mundo, é um tributo imigrante a Fausto, idealizado por Carlos César Mota e Fred Martins. Este projeto reúne músicos residentes em Portugal para revisitar o universo de Fausto Brudal Dias a partir de novas geografias musicais. Do Cabo do Mundo, é assim que se chama este projeto. Fixe este nome, é um disco muito bonito, já está disponível em formato digital e é disco RTP Antena 1. E já a seguir vamos conhecer mais um tema deste trabalho, exatamente esse famosíssimo Por Este Rio Acima, aqui com os comentários de Carlos César Mota.
1: Por Este Rio Acima é um tema especial para o projeto Do Cabo do Mundo, porque é a música que abre o álbum. Gravado originalmente em 1982 no emblemático álbum de mesmo nome, álbum esse que inaugura a trilogia imaginada por Fausto chamada Lusitana Diáspora, inspirada na clássica peregrinação de Fernão Mendes Pinto. Muitos críticos consideram esse o álbum mais relevante da discografia de Fausto. Destaco nessa nossa releitura, além da interpretação da cantora Nani Medeiros e o belíssimo arranjo de sopros de Quito

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2: Guerra Civil Espanhola e Hino de Riego. O Hino de Riego nasceu como marcha de uma revolução liberal contra o absolutismo. Em 1 de janeiro de 1820, o tenente-coronel Rafael del Riego comandou uma sublevação em Las Cabezas de San Juan, na região de Sevilha, de tropas que deveriam embarcar para combater os movimentos de independência das colónias americanas. O pronunciamento exigia que Fernando VII restaurasse a Constituição de Cádiz, de 1812, e aceitasse uma monarquia constitucional. A revolta triunfou. A letra da canção foi escrita por Evaristo Fernandes de San Miguel, oficial da coluna de Riego, talvez no início de fevereiro de 1820, e foi distribuída aos soldados e cantada durante as suas marchas. O texto convocava a tropa a combater pela pátria e pela liberdade. Há quem pense que a melodia foi composta pelo valenciano José Melchor Gomis, mas há muitas dúvidas sobre isso. Em abril de 1822, as Cortes declararam a música Marcha Nacional de Ordenança da Monarquia Constitucional. Mas a experiência liberal terminou no ano seguinte, quando uma invasão francesa, apoiada por vários reis europeus, acabou com o que ficou conhecido como o Triênio Liberal e restaurou o poder absoluto de Fernando VII. Riego foi capturado e executado e a canção foi proibida. Durante o século XIX, o hino reapareceu ligado às revoluções liberais, à Primeira Guerra Carlista e ao republicanismo. E quando a Segunda República foi proclamada em 14 de abril de 1931, a Marcha Real, identificada com a monarquia, deixou de servir como símbolo do Estado e o Hino de Riego impôs-se como hino nacional oficioso. Quando Francisco Franco iniciou há 90 anos, a 17 de julho de 1936, a Guerra Civil Espanhola, a canção passou a ser um símbolo de resistência contra o fascismo. A composição coexistia com A Las Barricadas, La Internacional, El Quinto Regimento, Ai Carmela e muitas outras canções criadas nas frentes de combate. Mas, ao contrário destes hinos partidários ou revolucionários, o Hino de Riego tinha uma referência institucional e um passado histórico que unia no mesmo canto republicanos, socialistas, comunistas e outros defensores do governo. A letra original nem sempre era cantada. Circularam versões populares, anticlericais, antifascistas e antimonárquicas que adaptavam a melodia ao ambiente político da época. Para os nacionalistas, o hino representava a república que pretendiam destruir, a secularização do Estado e a tradição revolucionária. Depois da vitória de Franco, em 1939, o hino foi proibido e substituído pela Marcha Real. Mas a memória deste hino perdurou, e isso é exemplificado por uma anedota contada pelo revolucionário argentino Ernesto Guevara, o Che Guevara, nos seus diários de motocicleta. Aconteceu em Cusco, no Peru, provavelmente em 1952, durante uma viagem de Guevara e Alberto Granado pela América Latina. A cidade sofreu um terremoto a 21 de maio de 1950, que danificara gravemente igrejas, conventos e outros edifícios históricos. Segundo o relato de Guevara, o governo espanhol de Francisco Franco financiara a reconstrução dos campanários da Catedral de Cusco. Como agradecimento, as autoridades eclesiásticas organizaram uma cerimónia na qual uma banda deveria escutar o hino nacional da Espanha franquista, a Marcha Real. Quando a banda começou a tocar, porém, ouviu-se o hino de Riego. Guevara garante no seu diário não saber se houve um engano ou se a troca das canções foi deliberada, mas descreve a reação imediata do bispo. O seu barreto vermelho pareceu ficar ainda mais vermelho enquanto agitava os braços e ordenava que a música parasse, gritando aflito que havia um erro. Ao mesmo tempo, Guevara ouviu um dos trabalhadores protestar. Depois de 2 anos de trabalho, era aquela a homenagem que recebiam? E o hino de Riego voltou a ser silenciado.

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0: Metáforas com o projeto Azul e antes Bubas Pinho, convidando Miguel Araújo para cantarem Não é Tarde nem é Cedo. Agora Mafalda Lopes da Costa explica-nos a palavra do dia escolhida para hoje. A palavra é quasar.
1: A palavra do dia é quasar. Na astronomia, um quasar é um corpo celeste semelhante a uma estrela que se encontra muito distante e que constitui uma fonte de ondas hertzianas comparável à de uma galáxia. A palavra quasar é um acrónimo derivado da expressão em inglês Quasi-Stellar Radio Source, que significa fonte de rádio quase estelar. Este termo foi criado em 1964 por um astrofísico norte-americano. A designação original justifica-se porque, quando observados através dos primeiros telescópios, estes corpos celestes pareciam pequenas estrelas, daí o quase estelares, mas emitiam níveis invulgares de ondas de rádio. Mais tarde, os astrónomos perceberam que apenas uma pequena fração emite fortes ondas de rádio, embora o nome quasar tenha permanecido na comunidade científica.

reencontramos a música dentro de instantes. Deixo-lhe a previsão meteorológica para esta sexta-feira, segundo o Instituto Português do Mar e da Atmosfera. Comecemos pelo continente. Céu pouco nublado ou limpo, apresentar períodos de muito nublado até ao meio da manhã, em especial no litoral oeste. Há possibilidade de ocorrência de chuva fraca no litoral norte e centro até ao meio da manhã, que aí vem, e o vento vai soprar junto à faixa costeira ocidental a sul do Cabo Raso. A partir da tarde vai soprar por vezes forte. A previsão aponta também para a formação de neblina ou nevoeiro matinal em alguns locais e para uma pequena descida da temperatura mínima no interior norte e centro. Quanto à previsão para os Açores, vamos ter uma sexta-feira com períodos de céu muito nublado e alguns aguaceiros, em geral fracos, nos grupos ocidental e central. Há previsão de chuva em forma de períodos de chuva na madrugada e manhã, depois passando aguaceiros para o grupo oriental. Quanto à Madeira, vamos ter um dia de períodos de céu muito nublado, com possibilidade de ocorrência de aguaceiros fracos e o vento fraco a moderado de norte-nordeste.

canção chama-se Terra, foi trazida por Edmundo Inácio. Já a seguir, o Portugalex debruça-se sobre dois temas: Jorge Jesus, convocado para corrigir exames de português, e burlas com Airbnb.

0: e a plataforma de alojamento Airbnb alertaram para o aumento de burlas com arrendamentos online em época de verão.
1: O Portugalex também recebeu algumas queixas que passamos agora a transmitir.
2: Olha, eu fui burlada e bem burlada. Eu aluguei uma casa com 6 pisos em Espinho, que o Booking dizia que tinha 9 casas de banho, mas afinal, quando chego lá, só tem 8. Também dizia que tinha lavanderia, jardim vertical, elevador, parque aquático, campo de golfe e um casino na cave. Mas afinal, não tinha lavanderia. Enfim, sinto-me enganada e quero o meu dinheiro de volta.
0: O Portugalex conseguiu identificar o proprietário desta casa, a quem pediu os esclarecimentos.
3: Ora viva, daqui fala Luís Montenegro. E estou aqui hoje para esclarecer que, na verdade, a casa tinha 9 casas de banho. Só que transformámos uma em solário, para eu parecer com boa cor nas conferências de imprensa. Espero que as pessoas não levem a mal e continuem a alugá-la para férias. É uma maneira de ganhar algum dinheiro extra, agora que os meus filhos estão a levar a Spinum Viva à falência, como devem ter lido no Correio da Manhã.
4: Para viva! Aqui fala André Ventura. Era só para dizer que pus as salas dos grupos parlamentares da IL, PS, PST e Livre no Airbnb para alugar às sextas, sábados e domingos. Aquela malta vai de fim de semana à quinta, como eu mostrei naquele vídeo, que andam a criticar tanto, ao menos que alguém dê uso às salas.
5: Ora, muito bom dia. Eu aluguei uma casa do ministro da Administração Interna, em Odmira, e o Airbnb dizia que tinha tanque, mas afinal era uma piscina. Senti-me enganado, porque tenho medo de piscinas.
1: Contactámos o ministro Luís Neves, mas ele desligou-nos o telefone na cara.
0: Se não houver mais nenhum adiamento de última hora, serão amanhã fixadas as notas dos exames nacionais do secundário.
1: O Portugalex foi tentar perceber como está a confiança dos portugueses neste processo.
6: Ora viva, eu sou Miguel Relvas e devo dizer que acho isto tudo uma histeria para prejudicar o governo. Os exames não são assim tão importantes. Eu nunca fiz nenhum e não foi por isso que me impediu de tirar uma licenciatura e de agora usar o cabelo lambido, como o Marlon Brando no Padrinho.
7: Olá, meus queridos, daqui fala a tia Maia. Eu estive a ver o tarô e saiu a carta do deslocado. Isto significa que amanhã serão afixados os resultados dos exames de urina dos pais dos alunos. Isto porque muitos professores só tiveram acesso à plataforma do Laboratório Joaquim Chaves e não à do IAVE. A boa sorte, meus queridos.
8: Boas, daqui fala Jorge Jesus. Puderem ficar descansados, está tudo sob controle. O ministro ligou-me hoje de manhã a pedir para eu ajudar a corrigir exames de português e eu dei uma forcinha. Por isso, a mensagem que eu deixo aos professores e alunos é a seguinte. Tem que ir isso? Hã? Ah, ok.

0: A música dos últimos minutos aqui na Antena 1, primeiro com GNR, Dunas, agora com Rodrigo Leão, que convidou Francisco Palma. Depois destes recados, há 90 segundos de ciência.
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0: Olá, o meu nome é Ana Santos, sou estudante de doutoramento na Faculdade de Ciências da Universidade de Lisboa e sou investigadora do C3C. Os roedores praga, como o ratinho caseiro ou as ratazanas, são animais que trazem muitos prejuízos a nível de saúde pública, de agricultura e de infraestruturas. Estes animais são geralmente controlados através de rodenticidas anticoagulantes, que são venenos que interferem com a coagulação do sangue dos animais, e este tipo de venenos em alguns animais não é tão eficiente porque eles têm algumas alterações, mutações nos genes, que lhes permitem resistir e, portanto, não morrem ao comerem a dose normal do rodenticida. Nós temos duas vertentes para estudar este problema. Numa delas abordamos as populações dos roedores pragas, estudando nos seus genes se eles têm ou não estas alterações. E depois temos um segundo ponto, que é, com parcerias com centros de recuperação de aves de rapina, recolher amostras de aves que morrem nos centros e verificar os níveis de contaminação para tentarmos estabelecer relações entre zonas de resistência com zonas em que há mais contaminação de aves de rapina. Paralelamente, também tentamos fazer o estudo junto dos controladores de praga, que usam estes rodenticidas, para tentar perceber o que é que eles sabem sobre os compostos, se têm treino, que estratégias é que utilizam. O objetivo global é tentar integrar todas estas informações e tentar desenvolver estratégias mais sustentáveis que permitam fazermos um controle eficiente, mas sem afetar as aves de rapina e outros animais selvagens.
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2: E vamos a caminho das 5 da manhã, até muito perto da hora, com o Ricardo Ribeiro e, se ainda houver tempo, com Milhanas.

0: 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São 5 horas, 4 nos Açores. Milhares de estudantes do secundário aguardam hoje a divulgação das notas dos exames nacionais. O Ministro da Educação está confiante de que as pautas saem logo à tarde. Já durante a manhã, Fernando Alexandre está no Parlamento para responder aos deputados sobre o processo de correção das provas. Luís Montenegro mantém a confiança política no Ministro da Administração Interna, numa altura em que há uma nova polémica a envolver Luís Neves e o empreiteiro que fez obras na Polícia Judiciária e na Casa de Férias do Governante. Edição das 5 com Pedro Guilherme.
1: Está prevista para hoje a fixação das pautas dos exames nacionais do ensino secundário. Milhares de alunos aguardam pela divulgação das notas nas provas num processo marcado nos últimos dias por atrasos, problemas técnicos e também falta de professores classificadores. Depois de ter admitido a possibilidade de as pautas não serem fixadas, o Ministro da Educação saiu do debate do Estado da Nação ao final da tarde, confiante de que todas as notas dos exames serão publicadas logo à tarde.
2: Muito rapidamente, a minha palavra é para agradecer à resposta que os professores deram ao meu apelo hoje de manhã. Tivemos uma excelente receptividade, as avaliações estão a decorrer e estamos muito confiantes que amanhã à tarde publicaremos as notas de todas as disciplinas. Muito obrigado. Muito obrigado.
1: Palavras do Ministro da Educação no final do debate do Estado da Nação, no Parlamento. O movimento Missão Escola Pública acredita que as pautas vão aparecer mais logo nas escolas, como promete o Ministro Fernando Alexandre, mas ao longo da quinta-feira nenhuma disciplina tinha pauta completa. Ouvida pela Antena 1, a porta-voz do movimento, Cristina Mota, considera que o prazo para publicar as notas deve estender-se até ao final da tarde.
3: 18, 19, até mesmo 20 horas, acredito que seja uma possibilidade. Algo nos está a preocupar, que é o facto de apenas termos indicação que os itens que estão por classificar dizem respeito a algumas provas específicas. Portanto, acreditamos que outras provas já tenham o processo de classificação concluído e, efetivamente, as pautas não estão também elas a chegar. Nós colocámos a hipótese de hoje serem fixadas algumas pautas e depois, posteriormente, pautas que dizem respeito à matemática, a português, que estão a ter mais dificuldades, físico-química também há registros, poderem ser fixadas depois. No entanto, no dia de hoje, nenhuma pauta foi criada.
1: Cristina Mota, porta-voz do Movimento de Professores Missão Escola Pública. A forma como decorreu a correção da primeira fase dos exames nacionais do ensino secundário dominou o debate do Estado da Nação no Parlamento. Inês Ameixa.
4: Com o Ministro da Educação sentado na bancada do Governo, coube a Luís Montenegro dar a cara pelas críticas sobre os problemas nos exames nacionais. 99,5% das provas estão corrigidas, adianta Luís Montenegro, que admite problemas no processo, mas rejeita o caos, como descreveu Isabel Mendes Lopes, do Livre.
5: E em cima deste caos, que era absolutamente desnecessário, o Governo desvaloriza o problema que o próprio criou.
6: Não há nenhum caos nos exames em Portugal. Não há. Há problemas que nós gostaríamos que não existissem. É verdade. Há problemas de natureza técnica, há problemas, eventualmente, da gestão do próprio processo.
4: Já André Ventura, do Chega, mantém as críticas.
7: O Sr. Ministro disse que a culpa e as falhas eram dos professores. Algo inaceitável.
4: Enquanto a liberal Mariana Leitão questiona.
8: Milhares de famílias sem saber se podem confiar no resultado que vão receber. Senhor Primeiro-Ministro, é este o rigor que o seu governo garantiu ao país?
4: À esquerda, o comunista Paulo Raimundo vê um problema maior.
9: Afirmou o Senhor Primeiro-Ministro que está do lado do Ministro da Educação. E está mesmo. Esteve e está do lado do Ministro da Educação no desmantelamento do Ministério da Educação.
4: Críticas já conhecidas da oposição na véspera de terminar o prazo para a fixação das classificações dos exames nacionais. De manhã é a vez de o Ministro da Educação, Fernando Alexandre, responder aos deputados num debate de urgência no Parlamento.
1: Os trabalhos que começam às 10 da manhã podem ser acompanhados em direto na Antena 1. E na reta final do debate do Estado da Nação, que levou quase 5 horas, o PS defendeu que o Ministro da Educação se deve demitir. Já o Chega desafiou o Primeiro-Ministro a apresentar uma moção de confiança. Num outro tema, Luís Montenegro mantém a confiança política no Ministro da Administração Interna. O Primeiro-Ministro assegura que Luís Neves não cometeu nenhuma ilegalidade.
6: Se eu mantenho a confiança política no Sr. Ministro da Administração Interna, com certeza, Sr. Deputado, plenamente, o Sr. Ministro da Administração Interna não cometeu nenhuma ilegalidade o Sr. Ministro da Administração Interna não prejudicou o interesse público, nem privilegiou o interesse público face a qualquer interesse particular.
1: Luís Montenegro sobre o Ministro da Administração Interna, e há uma nova polémica a envolver Luís Neves, um atrelado que tinha sido apreendido pela Polícia Judiciária durante uma operação contra o tráfico de droga. Foi encontrado Luís Peixoto junto a um caminhão da empresa do empreiteiro. No centro da polémica, a remodelação da casa de férias do governante.
10: O atrelado tinha desaparecido das instalações da Polícia Judiciária no Seixal no ano passado e foi encontrado este mês a quase 400 quilómetros no concelho de Barcelos, acoplado a um caminhão da Constrobarcelos, a empresa que pertence ao empreiteiro envolvido na polémica remodelação da casa de férias de Luís Neves. A notícia avançada pela TVI e pelo jornal Nascer do Sol revela que o equipamento foi apreendido durante a Operação Pacoba, que desmantelou um laboratório de produção de droga. A TVI adianta mesmo que o atrelado só poderia ser retirado do Parque do Seixal através de uma guia emitida por Luís Neves, na altura diretor nacional da PJ e único responsável com autoridade para movimentar bens apreendidos. O atual Ministro da Administração Interna tem estado debaixo de fogo depois de ter contratado para uma obra pessoal a empresa Constrobarcelos, que ganhou milhões em contratos públicos com a Polícia Judiciária, enquanto Luís Neves era diretor.
1: Pode estar em causa um crime de furto qualificado, referem advogados contactados pela reportagem da TVI e do jornal Nascer do Sol. Os Estados Unidos voltaram a atacar o Irão. Desta vez, o alvo foram infraestruturas. A imprensa iraniana relata ataques a duas pontes, um aeroporto e uma estação de comboios no sul do país. Há pelo menos 2 mortos e 4 feridos. A porta-voz da Casa Branca disse nas últimas horas que a nova ofensiva é uma resposta à violação iraniana do memorando. Caroline Leavitt garante, ainda assim, que apesar dos ataques, Teherão quer negociar.
11: O Irão continua a dialogar muito com os Estados Unidos e a expressar que quer fazer um acordo porque estão a sofrer golpes devastadores aplicados pelos nossos militares. A razão, e isto é importante para que o povo norte-americano compreenda, a razão dos recentes ataques ao longo dos últimos dias é porque o Irão violou o memorando de entendimento. Especificamente, no memorando de entendimento que eles assinaram, não deveriam disparar contra navios comerciais que atravessassem o Estreito de Hormuz e, infelizmente, tomaram a trágica decisão de o fazer.
1: Esta é a sexta onda de ataques norte-americanos contra o Irão, que tem respondido contra posições dos Estados Unidos nos países do Golfo Pérsico.
12: Edição das 5 com Pedro Guilherme, simultâneo RTP Antena 1, Continente, Madeira e Açores, RTP Mundo e RTP África. 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Bom dia, são 5:08. Sou o José Candeias, com João Carrasco e Carlos Mateus. 2 horas consigo.
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12: Uma excelente sexta-feira.

das belas canções de Dulce Pontes, este fado português. Tenha um ótimo dia. Abrimos a sexta-feira e eu convido o auditório a vir até à rádio. Linhas abertas, 213820033, 213820034. Que se cumpra aí uma boa viagem, quem sabe até de férias, e também todo esse trabalho que se calhar logo pela manhã você faz questão de, pronto, de arrancar bem cedo. 213820033, 213820034.

0: sim.
1: Os passarinhos aqui com São Pedro. Bom dia, são 5:16.
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0: Mas bom dia, são 5h21, agora no que respeita à sua mensagem, quem sabe até à sua inscrição para vir até à rádio, bem, venha ela, escrito ao de voz, através do Facebook em José Candeias e no WhatsApp aqui da RTP Antena 1, 912-120-501.
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0: Bom dia, Miguel Dias.
2: Bom dia, Zé Candeias.
0: Para onde é que... Está? E o meu amigo, para onde é que vai trabalhar?
2: É... Portanto, mais propriamente, saída ao Porto.
0: É para o Porto?
2: Sim, senhora.
0: E saiu de onde?
2: É... De...

0: Epá. Você é daqueles que olha para uma circunstância, olha para algo, consegue visualmente tirar o desenho e praticamente as medidas e fazer uma peça igual?
1: Tenho prazer em dizer que sim.
0: Não, você não tenha prazer em dizer que sim. Tenho orgulho em dizer que sim.
1: Sim, sim, ó Zacarias. Eu comecei com 8 anos, tenho 58, já tenho 50 anos disto.
0: Quem é que lhe ensinou a arte de carpintaria?
1: Meu pai e meus irmãos.
0: Ah, isso é família.
1: Já. E tenho prazer de dizer que, pronto, depois também parti para outras... outros sítios e outros colegas meus me ensinaram também, pronto, porque uma pessoa anda sempre a aprender, andamos sempre a aprender.
0: Então quer dizer que foi aprendendo por onde andou?
1: Sim. Temos que aprender e todos os dias temos que aprender.
0: A nível da carpintaria, obviamente que depois é o toque de cada um, não é? E a perfeição que cada um imprime ao trabalho que faz. Mas a nível da evolução da sua carpintaria, isto foi desde arranjos, instalações ou mesmo fazer uma peça de raiz, não?
1: Zacarias, nós, quando pronto, eu vim de Moçambique, e o meu pai agarrou-se a tudo, desde a confragem, pronto, obras, falar confragem, não sei se percebem, é fazer a laje para botar o cimento. Desde isso...
0: É fazer o esqueleto, não é?
1: Sim, Candeias, agora vamos falar, que também era carpintaria, não era, ponto, qual é o meu pai tinha então a carpintaria, e nós, na altura do vinho, das uvas, nós fazíamos, era agora, a partir de agora, pronto, começámos nesta altura, até às incubas, pronto, fazíamos pipos também, pipos já pequeninos, até outro tamanho. Era um trabalho mais delicado que nós tínhamos, porque o pipo não leva... O pai dizia que o pipo não levava ouriços de castanha. Levava vinho, portanto. E não podíamos
0: mas
1: deixar...
0: Mas um pipo tem que se lhe diga. Desde a própria madeira, ao aquecimento, depois àquela, tipo, aquelas anilhas que o vão moldando. Tem arte ou não, Miguel?
1: Pronto, o Pipo tem uma arte, pronto, foi isso, pronto, que me deu, que eu agora, também vamos ver uma coisa, já que estamos a falar, gostava muito de fazer na minha freguesia uma demonstração, que a juventude nunca viu a fazer um Pipo, eu ainda, felizmente, sei capaz de dar um passo, Pipo.
0: Então porquê que não fala à câmara? Quando se realizam tantos eventos, o meu amigo não se associar e até mostrar a sua arte, mas principalmente um objeto que diz tanto ao Douro.
1: Nós temos a freguesia São Cipriano, desde ponto que vai ser até ao dia, uma semana cultural de cultura. E temos duas bandas de música e assim, e temos os dias da festa. E eu estou a pensar, falei ao Presidente de Junta, não estou assim com muito interesse, mas este ano talvez não, porque eu...
0: Miguel, olha, vai-me desculpar a minha franqueza, mas quando começa, ai, não sei, talvez não, logo se vê...
1: Eu sei.
0: Fico logo assim um bocadinho. Pronto, ok. Sim. Mas, ó Miguel, é assim.
1: Eu gostava. Desculpa.
0: Diga.
1: Eu gostava de cortar. Porque o pipo normalmente é de castanho. Ou carvalho.
0: Exatamente.
1: Ou carvalho. Eu gostava de apanhar dois ou três ainda da minha geração e mais velhos. Irmos ao carvalhal, cortar o carvalho. Trazer o carvalho, cortá-lo à mão com o serrão, que a malta já...
0: E onde é que você encontra, carvalhos para poder fazer isso?
1: Nós aqui na nossa terrinha temos.
0: Ah, pronto, ok. Ouça, mas depois é laminar toda essa madeira, não é? E diga-me lá, será que eu estou errado? Vocês, para que um pipo fique bom e para que a madeira até possa ajudar a curtir, não lhe metem um fogo a arder dentro?
1: Não. Isso é...

0: já é uma técnica ponto, industrial.
1: Ah.
0: Pronto, a parte que fizemos muitos, que era naquela altura era o senhor Manuel Carpinteiro de São Cipriano e Aldino Dias de São Cipriano também.
1: Já foram
0: os dois.
1: Pois.
0: Só que é o meu pai e o senhor Manuel Carpinteiro que deixou o filho ainda e que também ainda sabe fazer.
1: Portanto, já foram fazer companhia ao carpinteiro mor, que é São José.
0: Isso mesmo.
1: Ora bem, ó, meu amigo, então mantenha-se você por cá. Olhe lá.
0: Então o que é que acontece? Acontece com o que nós fazíamos, cortávamos então o touro, trazíamos para o serrão, cortávamos com os serrões, aqueles serrotes muito grandes, uns 2 metros e muito de comprimento.
1: Exato.
0: No fim de estar cortado, ficavam aquelas tábuas, chamávamos nós as aduelas.
1: As aduelas?
0: Eram fiadas, eram feitas uma fogueira a 50 centímetros no chão encostados ao muro, onde se enfiava nesse muro, enfiava-se a ponta da a duela, da tábua, e do outro lado punhamos um peso, pronto, ao meio punhamos um ferro.
1: Para ajudar, ou seja, o calor amolecia a duela, por assim dizer, e ia moldá-la, ia curvá-la, não é?
0: Isso mesmo, lentamente, até que muitas partiam e aleijavam até, porque normalmente quem ia para lá...
1: Pois, muitas partiam, exato, aquilo tem que ser, diria, a fogo lento, portanto tem que ser com uma calma, não é, Miguel?
0: Sim, que até queimar, nós tínhamos
1: que então, mas olha lá, você é carpinteiro, mas também é tanoeiro.
0: Sim, tenho prazer de dizer que sou sacerdote.
1: Ei, é muito bom. Ouça, hoje trabalha por conta própria ou é alguma empresa, Miguel?
0: Zé Candeias, trabalhei vários anos, muitos anos, por conta própria.
1: Sim.
0: Depois desisti disto. Até ia parar mesmo, houve uma empresa que disse, ponto, que me obrigou, modo de falar, de ir trabalhar para ele, no Inácio, que lhe agradeço. Onde estou aqui com o prazer de trabalhar para eles.
1: Pronto. Muito bem. Então, agora, o seu trabalho principal é a que nível?
0: Geral, ponto, totalmente toda a carpintaria.
1: O que é que hoje vai fazer, por exemplo?
0: Candeias, hoje vai, ponto, é uma escadaria.
1: Uma escadaria? Olha, boa, sim senhor. Portanto...
0: Com torneados, que ainda é tipo antigo, toda entalhada.
1: Ih, epá.
0: Pronto, é daqueles também que eu gosto.
1: É uma beleza, quando estiver pronta, estou mesmo a ver. Ó, senhor Miguel Dias, epá, o senhor é um artista. O senhor, pronto, o senhor, lá está, fica um bocadinho mais caro. É pá, mas a gente também tem que pagar ao artista.
0: Eu
1: é isso, né, Miguel?
0: Claro.
1: Eu sou Dias, você... Ouça, tem mais alguém da família ainda ligado à carpintaria, Miguel?
0: Mais três, quatro. Somos quatro carpinteiros.
1: Mas trabalha cada um trabalha separadamente, ou seja, você na sua empresa...
0: Sim. Todos trabalham por conta própria.
1: Está bem. Ouça, casa de ferreiro espeto de pau?
0: Não.
1: Não? Você disse isso com uma convicção. Quer dizer que na sua casa está tudo um brinquinho.
0: Não estou a dizer que é um brinquinho, mas tenho lá também uma certa... Dizer que tenho madeira em casa.
1: E por exemplo, tem algum entretém pessoal que faça assim peças só para si, Miguel?
0: Candeias, nunca, faz ver uma coisa, nunca tive tempo.
1: Pois.
0: Nunca tive um minuto de tempo. Tenho tido, ponto, nunca fui daqueles trabalho, ponto, quando trabalhava minha conta, trabalhava de sol a sol quase. Agora quase estou-me obrigado a fazer o mesmo. Mas,
1: que idade é que você tem? Que idade tem, Miguel?
0: 58.
1: E habitualmente desloca-se para longe quando quer trabalhar? Ou isso é consoante os pedidos, as encomendas, é?
0: Não, só que, bom, depois, conforme eu haja, vou para onde me chamam,
1: onde
0: mas,
1: chama? Okay.
0: Mas normalmente até é Resende. Eu tenho uma casa feita em Resende, talha, feita, tetos, com aqueles tetos de 8 anos.
1: Foi você que fez?
0: Sim.
1: Epá, vai lá, vai. Ó, Miguel, parabéns, meu amigo. Tenha aí um magnífico trabalho. Isto arrancando cedo, mais logo, e porque é sexta-feira, depois tem o fim de semana para desfrutar, para descansar. Ou você é daqueles que até ao fim de semana tem sempre coisa para fazer?
0: Só um domingo para descansar um pouquinho, para estar com os netos.
1: Ué, então já tem uma família linda aí de Resende. Ó, Miguel, um bom fim de semana. Tem férias?
0: Não sei o que é isso.
1: Não sabe o que é isso? Epá. Está bem, ok, pronto. Você lá sabe.
0: Vou trabalhando e vou tirar uns dias. Mas não me deixam parar.
1: Está bem. Veja lá, porque a idade vai avançando. Meu caro Miguel Dias, que diz por último? Eu desejo-lhe um bom fim de semana, uma boa viagem, e dou-lhe os meus parabéns pelo artista, pelo homem que é e pela carpintaria que defende. O que é que diz aí por último, meu caro?
0: Nossa Candeias, eu só estou a dizer ponto que todos nós podemos ser artistas, desde que amamos o que fazemos.
1: Pois.
0: Amamos mesmo, não é, é ter gosto, é amar o que se faz. É isso que eu transmito a todos, porque se tivermos gosto mesmo do que fazemos, as coisas saem, até o tempo passa. É por isso que eu digo que um bom carpinteiro não pode ter relógio com ele. À noite chega e é uma pessoa, quando dá por ela, o dia passa. Um bom carpinteiro, um bom médico, um bom artista,
1: tem tanto gosto no desempenho que o tempo passa a correr, não é?
0: Sim, às vezes uma pessoa, quando dá por ela, diz que mas já passou o dia. Pronto, é isso que eu faço.
1: Pronto.
0: Agora queria dar um abraço grande a todos os meus irmãos, a minha mãe que está em Aveiro. Um beijinho bastante grande aos meus netos, aos meus filhos, e também ao pessoal da JJ Teixeira. Tenho lá um irmão e uma grande admiração, o Sr. Manuel, motorista, e portanto a esses todos, aos meus colegas
1: da
0: empresa do Inácio.
1: Sim senhor, meu caro Miguel, boa viagem, um bom fim de semana, foi um gosto ouvi-lo. Adeus, bom dia, muito obrigado. Muito bem. E já iremos avançar com o próximo ouvinte. 213820033, 213820034. Valendo a sua inscrição. Sabendo do tempo, hoje temos o céu pouco nublado ou limpo. Agora, durante a manhã é que é este caso. Nuvens no litoral oeste, até pode haver chuva fraca, há também neblina, nevoeiro. E depois à tarde é o vento. O vento também junto à faixa costeira, principalmente a sul de Lisboa. A previsão da Madeira dá-nos hoje céu muito nublado, e nos Açores temos para já a previsão de aguaceiros fracos com boas abertas. Máximas: Castelo Branco, Évora, Beja e Faro 33 graus, Bragança, Porto Alegre, Santarém e Setúbal 30, Vila Real 29, Braga, Viseu, Coimbra e Lisboa 28, Funchal, Porto, Santa e Horta 27, Guarda 26, 25 graus para Leiria, Sines e Angra do Heroísmo, Aveiro, Sagres e Santa Cruz das Flores 24, 23, Viana do Castelo, Porto e Ponta Delgada, Penhas Douradas, hoje a máxima é de 22.
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1: 24 minutos para as 6 da manhã.

0: Saraiva. Vinte minutos para as seis. Silvana Pérez descobriu o fado graças aos cavalos. Tinha 14 anos, iniciou o seu caminho profissional 7 anos mais tarde. No novo disco A Todas as Mulheres, promove a igualdade, a defesa dos direitos humanos, o combate a todas as formas de violência e da não normalização dos discursos de ódio.
1: Acho que ainda há muita coisa para ser feita e a verdade é que nós achamos sempre que acontece aos outros, que no que vemos na televisão só acontece na televisão, claro. Até percebermos que temos uma amiga, que se, uma prima, ou a mãe, ou a tia, também te chegam coisas que tu não queres passar por elas. As mulheres cada vez estão mais unidas e nota-se que estão a criar um movimento e a falar muito sobre questões que lhes são, acabam por ser diretas, não é? Só que ter homens a mostrar aos seus pares e a falar com os seus pares e a não concordar com determinado tipo de atitudes, acho que é muito, muito importante, porque ainda dá mais força e tira força a essas pessoas que normalizam este tipo de comportamentos agressivos e este tipo de comportamentos que não são aceitáveis.
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0: Ora, já irei ao telefone, também vêm as mensagens, esta vem com imagem, eu digo assim, eu conheço esta zona, isto cá para mim é a Avenida de Ceuta, vamos ouvir.
3: Bom dia, amigos José Candeias, para deixar um grande abraço, uma santa sexta-feira.
0: Obrigado, igualmente.
3: Para si e todos os ouvintes, um grande abraço, José Luís Pérez.
0: José Luís Pérez. Quer ver?
3: Alcântara, Lisboa.
0: Exatamente, Alcântara, Lisboa, Avenida de Ceuta, que dá acesso a Alcântara. Ei, a gana de José, muito bom, muito obrigado, amigo. Bom trabalho, sim senhor. Mais mensagens que estão a chegar e, entretanto, só mais um minutinho para ir até aos Açores.
4: Bom dia, amigos da Candeias. Sou o Pinto dos Ombros. Quero desejar a todos os ouvintes, sem exceção, uma excelente sexta-feira. Com paz e muita saúde. Vamos à vida. Que é preciso trabalhar, mesmo reformado. Tchau. Obrigado a todos.
0: Um grande abraço, amigo. Fique bem e tenha um ótimo dia.
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1: O José Alberto ligou 213820033 ou 0034 e aí está, desde a Ilha de São Miguel, à conversa comigo. Bom dia, José Alberto.
2: Bom dia, amigo Candeias. Em primeiro lugar, saudar a sua iniciativa de eu sou um ouvinte assíduo da Antena 1 Açores, porque sou natural do concelho de Arganil, freguesia de São Martinho da Cortiça. Estou aqui nos Açores desde 79, e quer dizer que eu, antes de ir para a polícia, tirei o curso industrial na Escola Bruteira em Coimbra. Isto em 1972 acabei o curso, fui estagiar para o entreposto, que na altura era o DATS 1200, o entreposto comercial de automóveis.
1: Certo.
2: E depois só fiz o estágio em 75, cheguei à Escola Bruteira pedir a carta de curso e não era preciso já, requeria o diploma final. Curiosamente, com uma média de 11.3 dos 5 anos que andei na Bruteira.
1: E porquê quis ir para a PSP?
2: Porque não havia emprego, estava em 75, até fui autarca também lá na minha freguesia, da Assembleia de Freguesia, membro da Assembleia de Freguesia. E então comecei a minha carreira na PSP em Torres Novas.
1: Torres Novas, é onde
2: escola prática.
1: É exato, a escola prática, exatamente.
2: Onde formam os polícias,
1: exato.
2: E fazemos reciclagens. Eu já, inclusive, na minha intervenção, já cheguei a ir lá fazer estágio.
1: Ouça, e cumpriu, porque hoje já está reformado, cumpriu como agente da PSP por onde?
2: Comecei por Torres Novas e que fiz o curso. Depois, em 78, em 1978, aliás, eu tinha sido militar de segundo turno de 77.
1: Sim.
2: E depois fiz a minha formação militar no Campo Militar de Santa Margarida. E depois, quando acabei a recruta, fui colocado em Coimbra, no Esquadrão de Lanceiros de Coimbra.
1: Pois, mas isso estamos a andar. Isso estamos a andar para trás. Portanto, você já tinha aí uma capacidade para até seguir em frente. E quer dizer, então, com PSP começou em Torres Novas, até chegar aos Açores, por onde andou?
2: Ora bem, eu andei. Os meus filhos, portanto, os meus filhos, a doutora Madalena e a Cláudia. E o Hugo. O Hugo tem 45 anos e nasceu em Coimbra. Ele vive no Canadá, em Montreal, e para a semana está cá com os netinhos e vai ser uma festa.
1: E a grande festa que você vai fazer, ao Zé Alberto. Ô Zé, então, esse está no Canadá. E os outros filhos?
2: Olha, a doutora Madalena está na Unicer, na Leste do Balio.
1: Portanto, no Norte. Tem a ver com cervejas.
2: Faz também, exatamente, cervejas e tem as águas minerais.
1: As águas minerais, exatamente, exatamente.
2: A última até era sal, a última que apareceu.
1: Tá bem.
2: Um fruto que se cria cá nos Açores. O araçal, há 2 anos, agora em agosto, vou ter. Estão-se criando, porque também tomo conta aqui de uma quintazinha.
1: Como é que chama esse fruto? Como é que chama esse fruto?
2: Araçal.
1: Araçal?
2: Pode ser vermelho ou pode ser.
1: Era só. Ouça, até aí depois o outro filho, que falta, você tem 3, que é a conta que Deus fez.
2: Portanto,
1: onde é que está o outro?
2: Cláudia, a minha Cláudia andou lá para as Arábias, porque ela é técnica de massagens, formou-se em França e em Inglaterra, e anda lá, está fora.
1: Opa, vocês espalharam-se por todo o lado. Olhe, meu amigo.
2: Olha, a família Simões já vem, portanto, se não se desse o 25 de Abril, estaria em Moçambique. Porque o senhor doutor Dias da Cunha, que foi presidente do Sporting, está um senhor com 80 e tal anos, está a viver em Moçambique, na Beira.
1: Pois, olha lá, há quantos anos é que vive nos Açores?
2: Ora, já há muitos, desde 7 de maio de 79.
1: Você é mais, hoje é mais beirão ou mais açoriano?
2: Eu sou um açoriano por adoção, e sou beirão porque não posso, tem que ser, porque Arganil, Góis, Pampilhosa, são coisas espetaculares a nível de beleza.
1: Ou seja,
2: naturais.
1: É açoriano para adoção, beirão de coração.
2: Exatamente.
1: Boa. Há quanto tempo não vem à sua beira?
2: Ah, estive agora por acaso não é fazer publicidade, mas estive numa festa de aniversário dos 70 anos em 28 de maio. E foi servido por um restaurante lá da Serra de Moronho, lá de Arganil, e depois partiu-se um bolo, cantou-se os parabéns.
1: Quer dizer que foi a altura que você ouviu gente que já não via há muito tempo, não?
2: Família.
1: Principalmente, muito bem.
2: Já fizemos o quarto encontro da família Simões. Este ano havia de ter sido mais cedo, mas foi só em maio.
1: Pronto. Olha, José, em que zona de São Miguel vive?
2: Ah, muito bem. Cidade da Ribeira Grande, na rua principal. A minha esposa, porque eu não podia ter nada em meu nome, tem aqui a retrosaria Arco-Íris, passa publicidade, mas é uma casa que se consegue tudo, desde o botão, a linha, o fecho.
1: Então quer dizer, perante isso tudo, você é daqueles que vai à Ribeira Grande para a casa da Tia Jacinta para lhe fazer uns calções.
2: Até sem a música toda. Punha aqui o seu pezinho, devagar, devagarinho, se vai à Ribeira Grande. Eu tenho uma carta escrita para ti, cara bonita, não tenho porque
1: Amanda. Você é muito bom. Oh, José, você
2: o
1: quer...
2: 100%.
1: Você...
2: Não, agora 50-50.
1: Diga lá uma coisa. Tenho aqui uma indicação que diz falar de um convívio de militares. Que é isto?
2: Exatamente.
1: É o quê?
2: É, os antigos militares da Polícia do Exército, Esquadrão de Lanceiros de Coimbra.
1: Sim.
2: Onde até há um colega que vive na Ereira, aquela ilha ali, o pé de Alfarelos, quando chove muito, fica isolada. Aconteceu agora há meses atrás.
1: Exatamente, exatamente. Aquela ali está ali uma zona
2: ali
1: plana.
2: Um
1: exatamente.
2: Que é da Ereira, e claro, aquilo é quase como a Ilha do Corvo. Quando há... E as flores também cá nos Açores.
1: Mas ouça, epá, ó meu amigo, não se perca. Diga-me lá que convívio é esse, que é para as pessoas ficarem já com o anúncio.
2: É o convívio dos colegas militares de cavalaria, da Polícia do Exército.
1: Sim.
2: Porque curiosamente o meu filho depois também foi PE. Curiosamente
1: Polícia do Exército. Então o convívio é onde, quando?
2: Eu quero ver se contar com algum colega que esteja-me a ouvir.
1: Sim.
2: E depois deixo o meu telefone, aliás.
1: Isso fica aqui.
2: Fica.
1: E fica aqui se alguém quiser. Não, você não o diga. Fica aqui, quem quiser, liga para nós. Olha, não se dão números publicamente. Olha, diga-me só uma coisa, José. E quer dizer que você ainda quer encontrar, ou gostaria de encontrar, o maior número de colegas, de camaradas, para então fazerem um encontro, é isso?
2: Porque os meus colegas, eu tenho o curso especial de ferreiro mecânico. E temos no Canadá, nas Américas, na Espanha.
1: Mas claro, há espalhados por todo o mundo, vamos lá ver. Exatamente.
2: E aqui, presentemente, aqui nas ilhas, não há uma falta de mão de obra. Eles querem fazer essas obras, são lançadas a concurso e não há ninguém. Porque os bons mestres estão nos Estados Unidos, estão no Canadá.
1: É onde pagam melhor, pois claro. Olha, José, não se dispersa. Então vamos lá ver uma coisa. Você então quer encontrar camaradas que pertenceram a que grupo, a que ano? Polícia do Exército. De que ano? Há algum ano em específico?
2: Segundo turno, 77, que começou no dia 7 de maio, 7 e 8 de maio. E fui, assentei praça, como a gente diz, lá na Santa Margarida.
1: Ok, pronto. Então se houver alguém a quem isto se relacione, pode entrar em contacto connosco e aí sim, porque o meu amigo autoriza, daremos o seu contacto, está bem, José Alberto?
2: É melhor assim,
1: é, então pronto. Não é. Ó, meu amigo.
2: Agora, se Deus quiser, de 3 a 10 de outubro vou estar no Algarve.
1: Ei, ainda falta muito tempo, meu amigo. Ainda falta muito tempo. Então,
2: já estou a planear a viagem.
1: Ah, boa, pois claro. Com tempo. Meu caro, eu mando um abraço para si e para os Açores. E você manda um abraço para quem quiser, obviamente também dirigido lá para a sua beira. Está bem, Zé?
2: É, sim.
1: Então venha ele.
2: A família Simões, que é uma família do Conselho de Penacova, Friumes, e eu sou de São Martinho da Cortiça, onde fiz uma casa numa localidade que chama-se Val do Moinho.
1: Val do Moinho, portanto, na zona bonita.
2: Freguesia de São Martinho da Cortiça, junto à Barragem das Fronhas.
1: Pronto, você diz-me isso tudo, assim posso lhe bater à porta. Ó, José. José Alberto, um grande abraço, amigo. Bom dia. E é sempre um entusiasmo para mim quando vêm chamadas das ilhas, ainda por cima dos Açores, com uma hora de diferença.
2: Mas só falta dizer-me que aqui, a nível da gastronomia, temos o atum braseado, o bife de novilho, o bife de vazia, que é uma carne nobre, e faz-se aqui com os temperos, que é o louro.
1: E as pimentas, que os Açores gostam de pimenta.
2: As pimentas,
1: pois,
2: que são muito salgadas, mas não se... Quando se está a cozinhar... Ah, eu também tenho... Tenho três chefes. Sou chefe de família, chefe de polícia e chefe... de casa.
1: Olha, eu sou chefe aqui do estúdio. Eu sou chefe do estúdio. Portanto, isto cumpre-se de cada lado. Meu amigo, um grande abraço. Temos que terminar.
2: É só uma coisa mais importante, que é... Eu antigamente era sócio da Liga de Amigos da Renascença.
1: Olha, fazia muito bem. Então quer dizer que passámos até com... juntos, quando isso tudo se processava, porque eu também andava demitido.
2: Aquele senhor, o diretor... Eu sei que...
1: José...
2: Diz...
1: Aqui deste lado, eu também sou militar. Epá, e o relógio diz-me assim, tens que terminar, que isto está mesmo em cima da hora.
2: Eu tenho
1: meu amigo.
2: Cinco para cinco. Olha, e mais uma, quando vier cá São Miguel ou alguém das suas intimidades ou assim...
1: Vou ter consigo.
2: Eles que apareçam, eu vou ao aeroporto esperá-los.
1: Oh, meu amigo, eu irei à Ribeira Grande, à casa da tia Jacinta, farei uns calções e farei tudo muito mais. Um grande abraço, amigo.
3: Para ter mais tempo...

0: Vamos à toa. Ora, um cumprimento para o João Carmo, ele é da Valnor e cumprimenta também os colegas aí da recolha dos resíduos. Também, Maceira Lis, diz que é a capital da poeira, o Nuno Olhinhos. Epá, estamos lá, cuidado com os olhinhos, então. Também, o Mário Carvalho, olá Mário, bom dia. Diz ele, um abraço a todos os sócios e simpatizantes do grupo Rebenta a Bolha, do Pombeiro da Beira, Arganil. Mais que chega por aqui e que também deixa aqui os seus cumprimentos. Bom dia, restante equipa. Com certeza, não vou dizer mais porque isto pede aqui uma ligação diferente. Bom dia, espero que esteja tudo bem. Um destes dias ligo-lhe. Ah é? A ti quem é que manda esta mensagem e dizer-me que um destes dias me liga? Isto deixa-me aqui pensando aqui numa coisa. Bem, mas de qualquer forma, muito obrigado. Nelson Gonçalves, bom dia Barcelos, sempre aí também no trabalho. Zé Candeias, aqui caminho de Vitória e já perto de começar o final da semana. Um abraço para todo o pessoal da Roda, diz o Ambrósio. E também deixa aqui inscrito o Manuel Gonçalves, camarate, já entrar no ritmo normal do saltinho Oceano Índico. Então vá. Gostou, portanto, do compacto, e amanhã há mais. Portanto, a partir das 7 da manhã. Obrigado, Manuel. Obrigado sempre pela fidelidade. Agora, falando da previsão do tempo, já vai amanhecendo e hoje o Instituto Português do Mar e da Atmosfera no continente é uma manhã nublada no litoral oeste, até pode chuviscar, também há nevoeiro e depois também durante a tarde um vento mais intenso junto à faixa costeira. Na Madeira, o dia é de muitas nuvens e nos Açores temos abertas, embora com aguaceiros, mas no grupo oriental, aí chuva. Quanto a máximas, Castelo Branco, Évora, Beja e Faro, 33 graus, Bragança, Porto Alegre, Santarém, Setúbal, 30, Vila Real, 29, Braga, Viseu, Coimbra e Lisboa, 28, Funchal, Porto Santo e Horta, 27, Guarda, a máxima é de 26, Leiria, Sines e Angra do Heroísmo, 25, Aveiro, Sagres e Santa Cruz das Flores, 24, Viana do Castelo, Porto e Ponta Delgada, 23, Penhas Douradas, a máxima hoje de 22 graus.
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0: 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A máxima hoje de 22 graus.
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0: 6 horas, 5 nos Açores.
1: Milhares de estudantes do secundário aguardam hoje a divulgação das notas dos exames nacionais. O Ministro da Educação está confiante de que as pautas saem logo à tarde. Já durante a manhã, Fernando Alexandre está no Parlamento para responder aos deputados sobre o processo de correção digital das provas. Com as eleições intercalares a menos de 4 meses, Donald Trump recua a 2020 e diz que foram fraudulentas as presidenciais que perdeu para o democrata Joe Biden.
0: Esta hora, com 14 graus em Vila Real, estão 17 em Braga e no Porto, Lisboa e Coimbra com 19 graus, Faro com 21 nas Ilhas, Funchal 23 graus, Ponta Delgada 19 e Angra do Heroísmo agora com 21 graus. 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
1: Estava prevista para terça-feira, mas foi adiada para hoje a fixação das pautas dos exames nacionais do ensino secundário. Milhares de alunos aguardam a divulgação das notas das provas, num processo marcado por atrasos, falta de professores classificadores e também problemas técnicos na plataforma digital de correção de provas. Depois de ter admitido ontem a possibilidade de as pautas não serem fixadas, o Ministro da Educação saiu, ao final do dia, no debate do Estado da Nação, no Parlamento, confiante que todas as notas nos exames serão publicadas logo à tarde.
2: Muito rapidamente, a minha palavra é para agradecer à resposta que os professores deram ao meu apelo hoje de manhã. Tivemos uma excelente receptividade, as avaliações estão a decorrer e estamos muito confiantes que amanhã à tarde publicaremos as notas de todas as disciplinas. Muito obrigado. Muito obrigado.
1: Ministro da Educação, Fernando Alexandre, que vai estar esta manhã no Parlamento para um debate de urgência requerido pelo PCP sobre os exames nacionais. O debate começa às 10 da manhã, pode ser ouvido em direto na Antena 1. O movimento Missão Escola Pública acredita que as pautas vão aparecer mais logo nos placards das escolas, como promete o Governo, mas ao longo do dia de ontem nenhuma disciplina tinha pauta completa. Assim, a porta-voz do movimento, Cristina Mota, considera que o prazo para publicar as notas deve estender-se até ao final da tarde.
3: 18, 19, até mesmo 20 horas, acredito que seja uma possibilidade. Há algo que nos está a preocupar, que é o facto de apenas termos indicação que os itens que estão por classificar dizem respeito a algumas provas específicas. Portanto, acreditamos que outras provas já tenham o processo de classificação concluído e, efetivamente, as pautas não estão também elas a chegar. Nós colocámos a hipótese de hoje

0: serem fixadas algumas pautas e depois, posteriormente, pautas que dizem respeito à matemática, a português, que estão a ter mais dificuldades, físico-química também, ARGIS, poderem ser fixadas depois. No entanto, no dia de hoje, nenhuma pauta foi, criada.
1: Cristina Mota, porta-voz do Movimento de Professores Missão Escola Pública. Já sobre a consulta dos exames, o Ministério da Educação esclareceu ontem à noite que cabe às escolas decidir se disponibilizam a cópia dos exames a todos os alunos sem requerimento para consulta da prova. Com mais de 300 mil provas realizadas em papel, o processo de classificação digital dos exames nacionais implicou digitalizar milhões de folhas de resposta. Aos primeiros atrasos na disponibilização das provas, seguiram-se relatos de folhas mal digitalizadas, respostas incompletas por falta de folhas de continuação e também dificuldades na plataforma de classificação dos exames nacionais do ensino secundário. Quase 6 anos depois de ter perdido para Joe Biden na presidência dos Estados Unidos, Donald Trump volta a levantar dúvidas sobre processos eleitorais com foco nas eleições de 2020. Num discurso ao país ao início da noite, madrugada em Portugal, Donald Trump diz que a China acedeu a dados de eleitores norte-americanos, garante ter provas de que isso aconteceu e promete divulgar documentos até agora secretos, Camilo Vidal.
2: Começou por falar da política doméstica, depois dos feitos na Venezuela e no Irão, para dizer que há um problema que lhe falta resolver, o sistema eleitoral dos Estados Unidos. Anunciou a desclassificação de documentos que, diz o presidente norte-americano, mostram como é débil o sistema hoje em vigor. Há ainda provas claras, diz Donald Trump, de que a China acedeu a informação sensível de milhões de eleitores dos Estados Unidos. Nomes, moradas, números do telemóvel, filiação partidária e outros detalhes. Afirma ainda o presidente americano que o Deep State, o Estado Profundo, incluindo os serviços secretos, ocultaram dados sobre a interferência chinesa nas eleições de 2020, que Joe Biden viria a ganhar. Trump não mostrou logo provas sobre o que estava a dizer, apenas prometeu que iriam ser conhecidas. Os documentos já estão, entretanto, no site oficial da Casa Branca, são às dezenas e incluem memorandos dos serviços secretos americanos, a CIA. And later the results of the 2020
1: presidential election itself. Discurso de Donald Trump a poucos meses das eleições intercalares de novembro para a Câmara dos Representantes e parte do Senado dos Estados Unidos. O Mosteiro da Batalha volta a receber a partir de hoje o Festival Artes à Vila. O destaque da programação vai para a música portuguesa e há também, Diana Craveiro, um palco dedicado a artistas de Leiria.
3: Música que começam com o dia de hoje, dedicado apenas a artistas de Leiria, explica o programador do Festival Artes à Vila, Eduardo Jordão.
4: Uma programação muito eclética, com um palco dedicado a artistas da região de Leiria, que é o nosso contributo pelas tempestades que aconteceram no início do ano. E no sábado temos uma banda de Porto, uma banda emergente no palco emergente GDA, de canção portuguesa, e depois o grande Tomás Wallenstein, vocalista dos Capitão Fausto, e fechamos o sábado com o Jorge Palma, com as grandes canções das nossas vidas. No domingo temos Ana Lua Caiano, o Projeto Mimo e o momento de consagração do que é música de raiz tradicional portuguesa com o Esplay tradicional.
3: Apesar de toda a programação musical, a diretora do Mosteiro, Clara Moura Soares, sublinha que este não é apenas um festival de música.
5: A música portuguesa é de facto a matriz principal, mas o festival é um festival de cultura, é um festival de artes que integra também visitas especiais que permitem que os visitantes possam ir a espaços que habitualmente não estão abertos ao público.
3: O Artes à Vila tem também oficinas e exposições numa vasta programação cultural que ajuda o mosteiro a voltar à normalidade depois da crise.
5: A tempestade deixou bastantes impactos no mosteiro, aliás foi um dos monumentos mais afetados aqui na região pelo efeito da tempestade Christine, mas ainda não se realizaram obras nenhumas, estamos numa fase de orçamentação, de avaliação e a aguardar a aprovação desses orçamentos e também a atribuição das verbas para realizar as obras.
3: O festival decorre também noutros espaços culturais da Vila da Batalha, sempre com foco na música popular.
1: E o Artes à Vila tem também uma componente social, convida as instituições da região a levar gratuitamente os utentes aos concertos de Tomás Valenstein e Puto Bacoco amanhã, sábado.
6: Edição das 6 com Pedro Guilherme, simultâneo RTP Antena 1, Continente Madeira e Açores e RTP Mundo. 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Bom dia, são 6:08. Sou o José Candeias com João Carrasco e Carlos Mateus, a equipa que se mantém até às 7.
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6: Esta hora abre com um disco muito bonito. Já tive a oportunidade de ouvir praticamente na íntegra e não haja dúvida que é um orgulho quando artistas que não são portugueses homenageiam, neste caso, o projeto Fausto. Ou seja, idealizado por Carlos César Mota e Fred Martins, o projeto Um Tributo Imigrante a Fausto reúne músicos residentes em Portugal para revisitar o universo de Fausto Bordal Dias a partir de novas geografias musicais. E o resultado é este.
8: Rosalinda é provavelmente a canção de intervenção portuguesa pioneira sobre o assunto ambientalismo. Embora ela tenha essa forma de uma canção delicada, quase como uma cantiga dirigida a essa mulher, a Rosalinda, que na verdade não é uma pessoa real, acho que a Rosalinda pode ser entendida como uma figura simbólica, uma metáfora da própria sociedade a quem o Fausto dirige esse aviso e esse apelo para abrir os olhos, né, sobre a exploração econômica que afeta tanto o meio ambiente como os trabalhadores. Uma grande crítica ao modelo industrial que privilegiou o lucro acima de tudo. Na letra, o Fausto pede a Rosalinda que tenha cuidado se for ver a praia, se for ver o mar. E aí ele cita esse mar que está coberto de óleo, a areia que já não é mais branca, que está cheinha de alcatrão, as dunas invadidas por plástico e carvão e as aves que aparecem feridas ou caem ao chão. Essas imagens representam, né, muito bem essa degradação ambiental causada pela poluição industrial. Mas acho que a crítica vai além dessa questão ambiental e também cita a degradação das pessoas envolvidas nesse sistema, né? Quando ele cita o operário que respira ainda envenenado. Mas acho que o mais surpreendente é que essa canção foi escrita em 1977 e essa mensagem continua super atual. Essas questões da poluição, dos resíduos plásticos, dos acidentes ambientais e principalmente o debate sobre o equilíbrio entre o desenvolvimento econômico e a preservação da natureza, mantendo essa música completamente atual

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0: Do Cabo do Mundo, aqui está este projeto, um tributo a imigrante a Fausto. É um disco Antena 1, já está disponível em formato digital.
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2: Bom dia, caro amigo José Candeias e a todo o universo da Antena 1. É hoje o meu último dia de trabalho, ao fim de 46 anos, a trabalhar nesta empresa, na empresa Carris, como turista. Saio com orgulho, sempre de antismo, sem passar por cima de ninguém e com o respeito de todos os meus colegas.
0: Muito bem.
2: Vou continuar a ouvir o programa sempre que possa, porque ouço há muitos anos e tenho aprendido muito. Estamos sempre a aprender neste programa. E agora vou aproveitar o resto do tempo que falta e vou viajar, que é aquilo que eu mais adoro fazer. Aproveitar bem o tempo e a vida continua. É assim mesmo.
0: Muito bem.
2: Grande abraço. É sempre um prazer ouvir o caro amigo, que ao fim e ao cabo está ligado à minha vida também, porque já o ouço há muitos anos. E pronto, olha, grande abraço. Fernando Lima, motorista de Carris.
0: Oh, Fernando, olha, neste caso, que tenha e desfruta aí do todo o tempo do mundo, foi um grande profissional, respeitado, deu-se ao respeito, obviamente, e eu vou desafiá-lo. Um destes dias, acordando cedo, venha até cá para falar do que foi a sua experiência na Carris, como é que tudo começou e que experiências e histórias pode até contar. Muito bem, mais mensagens. Esta diz: bom dia, meu amigo, bom fim de semana. Epá, mas vocês não põem aqui o nome, eu fico aqui assim um bocado desesperado. Elias Silva. Ah, é Elias Silva. Ah, obrigado, meu amigo. Então vá, tudo bom. Isto não se faz. Ouvintes, há gente que é muito mazinha para mim. Há gente que não tem ideia do problema que me deixa. Então não é que eu acabo de ver uma das sobremesas que eu mais adoro, e não é qualquer um que a sabe fazer, que se chama Pavlova. E o Bruno Morgado, lá da Leirosa, lá da sua padaria e pastelaria, tem todos os dias esta provocação. Então, mas isto admite-se? Isto não se admite? Ei, você vai. Ei, isso é muito bom. Portanto, lá está, é Pavlova, é pastéis de nata. Olha tudo o que é bom e que a casa produz. Vamos em frente.
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0: Carlos Coelho, bom dia, meu amigo.
3: Bom dia, Zé Candeias, tudo bem com o meu amigo?
0: Está tudo bem? Onde é que está a moto?
3: A moto, neste momento, está na garagem.
0: Tenho certeza?
3: Pois, não tenho, porque há uma semana fora, não sei se ela lá está.
0: Então onde é que você está neste momento?
3: Neste momento, em Santa Maria da Feira, acaba de fazer a minha pausazinha das 11 horas para ir se carregar à trofa e depois ir a carregar para ir para casa, claro.
0: Você mora onde?
3: Em Passo Sousa, Penafiel.
0: Amanhã há festa?
3: Ah, sim, senhor.
0: A partir de que horas?
3: A partir, a partir logo da manhã, nós já estamos lá a montar o que é necessário e aí da parte da tarde a ajudar. Vai vir o palco, vai vir o som, que é para estar tudo pronto para à noite às 22 arrancar.
0: E porquê é que essa festa acontece?
3: Esta festa acontece porque nós, o nosso grupo, os Amigos Motais de Passo Sousa, fazemos 6 anos de existência. É o nosso aniversário.
0: Quem é que teve a ideia de começar um grupo destes?
3: É assim, a ideia foi minha, mais de alguns membros do grupo. Um dia nos estávamos reunidos, andávamos sempre a dar umas voltinhas ao domingo de manhã, e um dia resolvemos fazer um grupo e pôr o nome. E ficou Amigos Motais de Passo Sousa, com o nosso símbolo, que é o mosteiro de Passo Sousa, e a partir dali começou a andar e, graças a Deus, já tem 6 anos.
0: Quantos associados têm?
3: Nós não somos sócios, é. Nós somos um grupo de amigos.
0: Quantos elementos o grupo tem, ou pelo menos que habitualmente se juntam?
3: Uns 30, 40, juntamente os homens e as mulheres.
0: Mas as mulheres são senhoras casadas com algum motar, ou são, também são elas que tomam a iniciativa de individualmente pertencerem-se ou pertencerem aí ao grupo?
3: Elas são casadas com alguns motares e temos algumas membros que vêm de fora que são amigos de amigos ou namoradas e vêm dar umas voltinhas connosco quando nós fazemos os nossos passeios.
0: Quando é que é o próximo passeio?
3: O próximo passeio vai ser já em setembro, que é o passeio anual. Costumamos dar uma voltinha assim de manhã de Penafiel e chegar ao final da tarde e almoçarmos e darmos sempre uma volta.
0: Quem é que vai de pendura consigo?
3: É a minha esposa.
0: Mas
3: ela tem uma moto.
0: Ela não é pendura.
3: Não, é assim, ela tem a moto dela. Mas como ela é a moto dela, uma 125, ela gosta mais de ir comigo.
0: Porque a senhora é mais potente, não é?
3: Exatamente.
0: Ok, pois, e assim ela não se preocupa, agarra só o marido e vão ser mão dois. Ei, é muito bom, meu amigo. Então vamos lá ver. Isto, o pessoal reúne-se então amanhã. Portanto, isto é em Passo de Sousa, propriamente onde? Onde é que se reúnem?
3: O local é Mosteiro de Passo de
0: Sousa. Ah, é mesmo no Mosteiro.
3: É mesmo frente ao Mosteiro de Passo de Sousa.
0: Ok. Portanto, para além dos comes e bebes, que animações é que vai haver?
3: Nós temos lá um grupo que é os Medin, que neste momento estão em Faro. Foram eles que foram abrir a Motoclube de Faro, a concentração de Faro, o concerto ontem à noite, eles estavam lá. Hoje eles vão vir de viagem, amanhã de manhã, ou da parte da tarde, devem chegar a Passo Sousa para à noite atuar.
0: Isso é rock da pesada?
3: É rock portuguesa.
0: Ah, só pronto, mas também interessa. O pessoal gosta disso. Ouvi dizer que quem quiser e não tiver sono, que há música por mais tarde, ou não?
3: Ah, sim. Depois deles terminarem a atuação, temos o DJ Bert Voss, que é um DJ lá conhecido do Valde Sousa e arredores. E então quer mais música, mais para a malta nova.
0: A malta nova. Você também lá vai, ou não?
3: É claro, eu também gosto.
0: Porque você é novo.
3: Também sou novo.
0: Ah, boa. Oh, meu caro.
3: Eu, você e outros como nós.
0: Ah, eu não envelheço, era o que mais faltava. Carlos Coelho, então pronto. Fica aqui o anúncio. Temos então amanhã, em Passo de Sousa, junto ao Mosteiro, o 6º aniversário deste Grupo Motar. Portanto, Conselho de Penafiel. Ai, que giro. A Câmara também vos apoia. Sentir Penafiel. Muito bem.
3: Exato.
0: Ora,
3: exato.
0: Bem. Portanto, que seja um ótimo dia, bem animado. Isto, quem se quiser juntar, é chegar e são todos bem-vindos, não é, Carlos?
3: Claro, Zé. Eu aproveito o direto que vocês me estão e a oportunidade que me estão a dar. Desde já agradeço mais uma vez e convido todos os motares ali do Valde Sousa e arredores que queiram estar presentes. A entrada é gratuita. O bolo e a champanhe é por nossa conta. A animação é por nossa conta. Portanto, só basta vir. É só a presença, mais a sua moto e um amigo, e nós contamos com todos.
0: Oh, meu caro Carlos, um abraço a todos, tudo bom. Divirtam-se, protejam-se e tenham então um fim de semana em pleno. Um abraço, amigo.
3: Obrigado, Zé, obrigado.
0: Deus, bom dia, muito obrigado, até à próxima.
3: Bom dia, bom fim de semana.
0: Obrigado igualmente.
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0: José Candeias. programa@rtp.pt. Assim escreveu o António Parentes de Viana do Castelo. Bom dia, António, obrigado. E ele que enviou um abraço ao seu amigo José Lima, motorista do João Pires Internacional, e ao António Abadesso, motorista também do Internacional. É, vocês são todos amigos. Muito obrigado, António, um grande abraço. E já sabe, se quiser contactar-nos, às vezes até com alguma promoção que possamos ajudar, José Candeias. programa@rtp.pt.

0: Assim sabe quem é a melhor do mundo.
1: Portanto, tem provas dadas e as pessoas é que o dizem. Não sou só eu a afirmá-lo. As pessoas também, cada vez que provam, dizem assim, ainda não comeu uma melancia como esta. Pronto, e ficam fãs da melancia do Ladoeiro.
0: Portanto, ouvintes, isto é maravilhoso. Oh, João, espante-me. Quer dizer, espante-me. Quantos quilos poderá ter uma melancia?
1: Olha, pronto, aqui isto pode ir, ela pode ir até aos 30 quilos. Pronto, aqui no Ladoeiro, pronto, em tempos, já houve melancias ali com 40 quilos. Mas em média, uma melancia, pronto, em média, pronto, agora nos dias de hoje, pronto, elas andam ali nos 20 quilos, 30 quilos.
0: É uma coisa
1: pois lá, que há as mais pequenas, pronto, são exemplares maiores, não é?
0: Ainda me lembro, não sei se aí o ritual era o mesmo, mas lembro-me do meu avô que tinha bastante melancia e que quando estávamos no campo, nos trabalhos, nas vindimas, o que é que ele fazia? Ele e a minha avó, eles sabiam-na toda, punham a melancia na mina de água, a água estava geladinha.
1: Exatamente, exatamente.
0: Aí também fazia o mesmo.
1: Aqui, além disso, também se fazia, faz aqui, porque as pessoas às vezes não acreditam, mas se você partir uma melancia ao meio e colocá-la ao sol, ela refresca.
0: Portanto,
1: se não houver um frigorífico, se não, no campo não há, como é óbvio, mas tendo, partindo-se ao meio e expondo ao sol, ela refresca.
0: Ia, que maravilha.
1: Portanto, é mais uma novidade.
0: Estamos sempre a aprender, mas é uma maravilha. Ó, meu caro Presidente João Almeida, então quer dizer que a partir de hoje, durante o fim de semana, temos então o que vos dá nome Festival da Melancia. Isto já vai na 20ª edição, portanto vocês já fazem isto há 20 anos.
1: Há 20 anos, exatamente, exatamente. Sempre com muito amor e carinho, com muita dedicação.
0: Pois só pode. Então o que é que vai haver a partir de hoje?
1: Pronto, hoje é o certame abre às 18 horas, depois pronto, com animação, então temos já lá os nossos expositores de melancia disponíveis para virem comprar, degustar os doces de melancia, o sumo de melancia, os nossos artesãos, pronto, as coletividades com os seus produtos. Pronto, há ali uma forma muito, há muita coisa que possam vir visitar. E como é óbvio, portanto, provar as melhores melancias do mundo. E temos muita animação nestes 3 dias.
0: Ouvintes, façam-se à estrada. E isto, João, ainda é o que dá animação a estas terras do interior do país e não só dá animação, como valoriza o empenho de todos vós que arranjam um motivo, uma referência da terra para fazer disto uma festa. Diga-me lá, os expositores, quem leva as melancias, são agricultores aí da zona?
1: Portanto, os próprios agricultores, portanto, são os produtores da melancia, cada um, portanto, nós temos vamos ter presente cerca de 12 produtores de melancia, cada um leva os seus produtos, tem lá o seu espaço já disponível. Isto é como antigamente, que a melancia do Ladoeiro antigamente começou-se a vender ao longo da estrada. Portanto, e nós escolhemos um espaço aqui no Ladoeiro em que os expositores ficam mesmo ao longo da estrada. Os carros vêm, param, perguntam o preço, saboreiam a melancia. Portanto, isso faz-se junto à estrada, como antigamente, quando se começou a produzir melancia no Ladoeiro, assim se fazia. Portanto, vendiam-se, ainda hoje se vende. Se percorrermos aqui a estrada do Ladoeiro, ainda vamos encontrar produtores a vender ao longo da estrada.
0: Ouça, ao contrário do melão, que nunca sabemos o que está lá dentro, a melancia é sempre uma atitude certa, ou seja, a melancia em princípio está sempre boa, doce e vermelhinha por dentro, ou seja, não é como ao melão que pode ser uma surpresa, não é?
1: Sim, a melancia, pronto, e geralmente os nossos agricultores e quem anda nesta vida já há muitos anos, raramente falha uma melancia, porque o saber, pronto, isto nós temos aqui agricultores, pronto, que... A tradição já vem há mais de 50 anos, isso vai passando de pais para filhos e neste momento netos. Pronto, isto é uma continuidade ao longo dos anos e este saber aprende-se bebendo muito longe. Pronto, quando se acolhe uma melancia, como o senhor dizia muito bem, temos a certeza que ela está boa. Pronto, nós não vendo o interior, mas fazemos ali uma radiografia e vemos como ela está.
0: Ai, João, o meu problema com a melancia são sempre as previstas, pá, que uma pessoa nunca sabe qual é a dentada que dá, se estão algumas pelo meio. Mas
1: isso faz bem, as previstas.
0: Está bem, está bem. Mas o meu avô sabe o que é que fazia aos netos? Tirava o coração para lhes dar.
1: Exatamente, aí tem menos previstas, sim, senhora.
0: Exatamente.
1: Disso, é o mais sobroso.
0: Ora bem! Olha, meu caro, eu verifiquei no vosso programa que vocês têm uma animação musical muito forte. Quer-me dar pormenores?
1: Exatamente. Portanto, nós também, com este evento, um dos objetivos é promover aquilo que é nosso, portanto, do nosso território, portanto, os nossos

0: grupos. Portanto, e, né, logo hoje, portanto, temos para a abertura, temos o canto tradicional da Uzim, portanto, da Universidade Sénior, do Lodoeiro. Portanto, é um grupo de jovens com mais, eu chamo de jovens com mais idade, portanto, que representam
1: vocês têm, aqui, vocês têm uma universidade, bem. Vocês têm uma universidade sénior no Lodoeiro?
0: Não, é em Idenha, mas portanto, depois cada freguesia tem o seu polo, portanto, e o nosso polo, felizmente, tem muitos elementos e com muita atividade e muita dedicação. Portanto, estão ali já com os
1: Idenha nunca me enganou, pá. Idenha nunca me enganou. Olha, espero é que deem resposta ao convite que eu fiz para o evento que vai haver na próxima semana. Mas pronto, calei-me. Olhe, meu caro João, portanto, temos então o canto tradicional e mais música.
0: Durante o dia de hoje ainda vamos ter o Bardo da Gardunha, portanto, é aqui um conselhozinho também que vem cá representar. Depois temos outro grupo de Idenha Nova, que é a União Portuguesa, portanto um grupo também muito bom, portanto, já bastante conhecido, com muito bons elementos.
1: Boa.
0: Depois, para fechar e pronto, para a juventude, para permanecer ali durante a noite, temos um DJ também, DJ Sebastiano.
1: DJ Sebastiano?
0: Sim.
1: Isso vem quem? Vem de Espanha?
0: Exatamente, portanto, em grande.
1: Muito bem, sim senhor. Olha, e depois nos outros dias, para além da... Vocês vão ter um concurso de esculturas de melancia, não é?
0: Exatamente, portanto, fazemos sempre um concurso de esculturas. Portanto, há aqui algumas pessoas que têm um saber e um dote muito bom para fazer esse tipo de atividade. Portanto, depois atribuímos um prémio aos vencedores, para o primeiro, segundo e terceiro prémio. Temos também o concurso da melancia mais pesada.
1: Pois é, no domingo.
0: Ah, exatamente. E temos também a corrida da melancia à cabeça. Portanto, as pessoas têm que fazer ali um percurso sem pegar na melancia. Portanto, a melancia tem que segurar na cabeça sem lhe tocar com as mãos. Portanto, isto aqui quer ali um bocadinho de agilidade. Portanto,
1: mas hoje,
0: é
1: lá.
0: Claro que algumas vão partir, mas isso faz parte do evento.
1: Mas hoje, sei lá, levam a melancia à cabeça com ou sem rodilha?
0: Ora, isso é um bom pormenor. Portanto, a ideia será com rodilha, mas quem não tem, portanto, leva a
1: quem
0: rodilha.
1: Não tem, deixa a cair.
0: É verdade, é verdade.
1: Ouvintes, sabem que é uma rodilha? É aquilo que as senhoras usam nas aldeias, que é assim tipo um círculo para colocar na cabeça, onde o cântaro, que às vezes lá deixa a asa, vai à cabeça.
0: Exatamente.
1: Oh, meu
0: exatamente.
1: Caro João Almeida, o que é que falta dizer, meu amigo? Portanto, olha, vocês são especiais.
0: A animação não fica por aqui. Portanto, amanhã temos a artista Nena.
1: A Nena? Boa!
0: Depois, pronto, isto só assim, em linhas gerais. No sábado, encerramento, temos os Sons da Terra. Pronto, há aqui muita animação. Portanto, ao longo do dia, sempre muita animação.
1: Muito bem. Portanto, isto com a voz de um locutor tem outro impacto. Amanhã, sábado, animação de rua de Diogo e Marco, grupo de cantares de Pedrógão de São Pedro, a grande Nena vai lá estar amanhã à noite. Depois,
0: exatamente,
1: para o pessoal novo, como eu e como o presidente da junta...
0: Há sempre o DJ depois no final da noite.
1: É, o DJ Shake. E depois, no domingo, pesam-se as melancias, há o prémio para a mais pesada, há a animação de rua e pronto, e termina tudo com os Sons da Terra, domingo às 6:30 da tarde.
0: Exatamente, exatamente.
1: João Almeida, um abraço ao Lodoeiro,
0: obrigado,
1: um abraço a todos vós.
0: Aproveito para convidar, sempre quem quiser visitar o Lodoeiro este fim de semana, animação não falta, boas melancias não faltam, o restaurante aqui estão promovidos também pelas comissões de festas do Lodoeiro, sempre com muita boa comida, portanto, aproveito para convidar toda a população que queira deslocar-se ao Lodoeiro, vir degustar a nossa melancia e aproveitar para levar um brindezinho de recordação aqui do Lodoeiro.
1: Ouvintes, há mais alguma coisa a dizer? Está tudo espovitado, portanto agora é fazerem-se ao Lodoeiro no Conselho de Idenha Nova. Meu caro Presidente da Junta de Freguesia do Lodoeiro, João Almeida, foi um gosto. Parabéns a todos vós
0: obrigado,
1: e mantenham este ritmo, está bem, João?
0: Obrigado, sim, claro que sim, vamos continuar. Vamos continuar.
1: Ai, o Beirão. Olha,
0: vamos continuar, sim, senhora.
1: Obrigado, João. Obrigado.
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1: 7 minutos para as 7 da manhã, ora falando da previsão do tempo para hoje, amanhecendo, já com um sol sobre a cidade. Hoje o Instituto Português do Mar e da Atmosfera no continente é um dia de céu pouco nublado, agora durante a manhã um aborrecimento, quem vai à praia, já que temos nuvens, principalmente no norte e centro, e até trazem chuvisco. Há também nevoeiro. E quanto à previsão do estado do mar aqui no continente, costa ocidental, ondas de oeste, norte, noroeste, inferiores a 1 metro, depois aumenta e a temperatura na costa ocidental entre os 18 e os 20 graus. No Algarve a água está a 20, 22 graus, com ondas inferiores a 1 metro. Na Madeira, um dia muito nublado e nos Açores, embora com abertas nos grupos ocidental e central e alguns aguaceiros, a chuva é mais frequente no grupo oriental. Castelo Branco, Évora, Beja e Faro, 33 graus, Bragança, Porto Alegre, Santarém e Setúbal, 30, Vila Real, 29, Braga, Viseu, Coimbra e Lisboa, 28, Funchal, Porto, Santa Horta, 27, Guarda, 26, 25 graus para Leiria, Sines e Angra do Heroísmo, 24, Aveiro, Sagres e Santa Cruz das Flores, Viana do Castelo, Porto e Ponta Delgada, 23, 22 graus para as Penhas Douradas. Agora com a Marta Pacheco, os destaques da informação, ao longo da manhã, vamos ouvir em pormenor o que aqui avançamos. Bom dia, Marta Pacheco.
2: Olá, bom dia, José Candeias.
1: E temos aí os exames nacionais sempre em destaque.
2: Há uma grande expectativa, milhares de alunos esperam receber as notas. Hoje vamos à escola em reportagem esta manhã. Muito confiante, o Ministro da Educação disse ontem, no final do debate do Estado da Nação, mostrou-se confiante de que as pautas com as notas dos exames vão ser afixadas esta tarde. Isto depois do processo de correção digital ter estado envolto em polémica. Para explicar o que aconteceu, Fernando Alexandre vai estar esta manhã na Assembleia da República. Será num debate de urgência pedido pelo PCP, um debate a partir das 10 da manhã que a Antena 1 vai transmitir em direto.
1: Olha, Marta, e também destacamos as eleições em São Tomé e Príncipe.
2: Em São Tomé e Príncipe, hoje é o último dia de campanha eleitoral para as presidenciais, marcadas para domingo. Amanhã é dia de reflexão, há 4 candidatos. Esta manhã vamos até São Tomé com o enviado especial da Rádio Pública, Frederico Pinheiro, perceber como foi a campanha até aqui e também como vai ser este derradeiro dia de apelo ao voto.
1: Também tens motivos culturais, não é?
2: Sim, senhor. Na cultura, antecipamos os parabéns ao Gulbenkian, que faz anos amanhã, faz 70 anos, e assinala a data com a reabertura do museu, que esteve cerca de ano e meio encerrado para obras. Vamos até lá ver como ficou, numa reportagem da jornalista Oriana Barcelos. A data, de resto, será também assinalada com um concerto da orquestra da Gulbenkian. Temos também reportagem da jornalista Sandy Gageiro, com um dos músicos.
1: Muito bem, portanto aqui alguns motivos para continuar ligado à rádio ao longo da manhã. Os destaques da informação com a Marta Pacheco.
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1: Bom dia, Candeias. Sou ouvinte há muito tempo. A gente vive em Zurique, na Suíça, e estamos agora a caminho de Portugal para gozar as nossas férias bem merecidas. Marco Cavaleiro e família Cavaleiro, vamos todos dentro do carro a caminho. Passamos agora a Castetes, estamos em direção ao Bayonne. Olha, é assim, é só para deixar um pequeno aquém aqui aos nossos portugueses, que recebam os imigrantes com orgulho, porque a gente vai agora a Portugal usar um bocadinho do tempo, estar com as nossas famílias, que praticamente só vemos uma vez por ano. E há muitos portugueses em Portugal que não veem nada disso e tratam os imigrantes como se fossem... Eu não quero dizer palavras feias, mas de modo indevido. Deixo uma mensagem para todos os imigrantes que gozem as férias, que aproveitem bem, que desfrutem, passem tempo com as famílias e que possam desfrutar daquilo que Portugal tem para nos oferecer. Infelizmente a gente não pode estar em Portugal, temos que procurar a vida por outros lados. Mas deixo um abraço a todos e que...
0: Muito bem.
1: Deus nos abençoe e nos
0: boa
1: dê
0: viagem, amigos.
1: Boas férias bem merecidas. Um abraço, Candeias. Um abraço.
0: Então vá, amigo, vá, venha bem, boa viagem, com calminha. Olha, quem também não tarda muito a vir para Portugal é a Ana da Costa, que está, portanto, a viver na Córcega. Então vá, também umas boas férias. A Ana é minhota. Ora bem, vem visitar o seu belo Minho. Zé Candeias, sou o José Lopes, da Rodoviária do Alentejo, um abraço a todos vós, aí na rádio, aos colegas de trabalho, e que o dia chegue rapidamente ao fim, para a melhor parte, que são as férias. É mais férias! Está lá, boa! Ora bem, 38º Festival Nacional de Folclore de Coja. Ia! Deixa o cartaz do festival. Quando é que é o festival? É amanhã, 18 de julho, sim senhor, aqui com bastantes grupos. Portanto, isto é em Coja, no Conselho de Arganil. José Manuel Conte, então, olha, um bom fim de semana, que haja animação e muito folclore. Ora, quem é que está aqui? A Zé Candeias, também, um abraço, bom fim de semana. Eduardo Caetano, desde a Alemanha.
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0: princesas.
1: Este é um dos fados mais bonitos de Fernando Maurício, que tive o prazer de o conhecer ainda. Carta à minha mãe. E agora vamos falar de Fernando Maurício, mas também de Artur Batalha. Dois grandes nomes do fado, e é o Rui Martínez que tem em direto comigo para dizer o que vai acontecer no próximo domingo aqui em Lisboa. Rui Martínez, bom dia, bem-vindo.
2: Bom dia.
1: Está bom, Rui?
2: Tudo a andar.
1: Tudo a andar. Então conte, ouvimos Fernando Maurício e é essa homenagem que no próximo domingo vocês lhe vão fazer e também ao Artur Batalha. Conte tudo.
2: Exatamente. No próximo domingo vamos fazer então a 23ª edição da homenagem a Fernando Maurício, que será na Moraria, no seu bairro.
1: Exatamente.
2: A partir das 15 horas na Rua da Moraria, a entrada é livre. Poderá.
1: E o bairro agora está bonito. Aí está tudo muito bem, tudo muito bem feito, o largo e tudo. Isso agora está um brinquezinho.
2: Puseram-se mais flores para o bairro ficar mais bonito.
1: Exatamente.
2: Ainda temos algumas decorações das festas de Santo António. Pronto. Está mais alegre, sim.
1: Então, o que é que diz o cartaz?
2: O cartaz, realmente, o que nos conta é que vamos ter então as vozes mauricianas, aqueles fadistas que trabalharam com Fernando, ainda nos Ferreiras, vão estar presentes, e claro, também vão estar outras vozes mais jovens que têm o cantar da Moraria, ou que representaram a Moraria Nos diversos concursos que existe, de fato.
1: Olha, Rui Martínez, mas este ano quiseram associar também a homenagem a Artur Batalha?
2: Não, nós estamos a falar de espetáculos diferentes.
1: Ah, então conta-me lá o que é que... Então diga-me lá. Então diga-me
2: dia
1: lá.
2: 19, no próximo domingo, é assim então a homenagem a Fernando Maurício.
1: Sim.
2: Na Moraria. E depois, no dia 25 de julho, é esse... já será no bairro da Alfama, a partir das 21, no Lar de Chafariz dentro.
1: Para
2: homenagear, serão espetáculos diferentes. Os artistas serão mais ou menos os mesmos, mas para causas diferentes.
1: Okay.
2: Um para homenagear Fernando Maurício, pelo seu desaparecimento há 23 anos, que teve agora no dia 15 de julho, e o outro será mesmo para ajudar Artur Batalha, que está numa situação complicada da sua vida, e então que precisa de ajuda, e então vamos dar esse espetáculo solidário, mas também para angariar fundos para ajudar o Artur.
1: Olhe, então vou pedir-lhe para mandar essa descrição para que, quando chegar à altura, eu também fazer aqui um anúncio. Está bem, Rui?
2: Ok. Tá.
1: Então vamos lá ver. Já que vou... Isto fica aqui noutro tom. Ouvintes, isto é então no dia 19, a partir das 15 horas, ali em plena Moraria. Eu vou tentar ver aqui o cartaz, que está longe, está ali pregado. Ora bem, temos então Hélder Moutinho, Dina do Carmo, Pedro Galveias, Conceição Ribeiro, Vítor Miranda, Carla Morato, Jaime Dias, Inês Pereira, Rui Costa, Carolina Gomes, Eduardo Batista, Guga Afonso, Jéssica Crispim, Bruno Mega, João Lourenço, Ana Paula Santos, Emanuel Barbosa, guitarra, Sérgio Costa, viola, Ivan Cardoso, baixo, Máximo Curto. Epá, isto é um grande programa, oh, Rui.
2: É, sim, senhora.
1: Ei, vocês não fazem a coisa por menos. Vai lá, vai. Ei, muito bom.
2: É homenagem ao rei, nunca tem que ser sempre grande.
1: Você, sei lá, se eu nunca lhe perguntei, porque você já não é a primeira vez que fala comigo, você é mesmo da Moraria?
2: Não, eu sou do bairro da Penha de França. Agora, trabalho há 2 anos, é mesmo na Casa Museu Fernando Maurício.
1: Ah, você trabalha aí?
2: Eu trabalho na Casa Museu Fernando Maurício.
1: Explica aí às pessoas o que é que lá tem a Casa Museu Fernando Maurício.
2: A Casa Museu Fernando Maurício tem todo o espólio que era de Fernando Maurício, os seus prémios, os seus CDs, as suas coisas pessoais, poderá ser tão visitada de segunda a sábado, das 14 até às 19, na Rua João Outeiro.
1: Os turistas vão ir muito ou quê?
2: Vão, ficam muito espantados com a voz que Fernando Maurício tem.
1: Ó, meu caro, olha, parabéns por defenderem a nossa cultura, o nosso fado, os nossos nomes, eternizando-os, lembrando sempre aquilo e a influência que tiveram. Por isso, lá está, estas vozes mauricianas que também desfilam no próximo domingo a partir das 3 da tarde, ali em pleno coração da Moraria. Meu caro, isto vai até que horas? Há prolongamento para a noite? Como é que é?
2: É até às 18 horas.
1: Ok.
2: Entre as 15 e as 18.
1: Portanto, toda a gente pode ir, é livre, não é?
2: Toda a gente pode ir, é livre.
1: Muito bem.
2: Aconselho sempre a vir um bocadinho mais cedo, para apanhar uma cadeira, mas toda a gente pode ir. Assim como o outro espetáculo dia 25, também é igual. É entrada livre.
1: Depois, nessa altura, dir-me-á. Meu caro Rui Martínez, obrigado por manterem esta chama viva. Que seja um grande dia, uma grande homenagem. Você ainda conheceu o Fernando Maurício pessoalmente? Claro que sim.
2: Não.
1: Ele era um bom homem, mas tinha um feitio, que era uma pessoa muito rígida. Ora, então.
2: Isso era.
1: Estás bom, Zé? Ainda me lembro um dia entrar nos estúdios da Renascença. Estás bom, Zé? Então venho falar contigo, não é pá? É isso, é, Fernando. Tão bom. Ó, meu caro Rui Martins, um grande abraço. Ouvintes, domingo, Moraria, pleno coração, a partir das 3 da tarde, grande tarde de fados, homenageando o Fernando Maurício, portanto, nos seus 23 anos, após, portanto, a sua morte e, neste caso, o seu legado. Foi um gosto e... nada melhor que terminar com um grande fado, que é aquele mais castiço de Fernando Maurício. Posso arriscar perguntando, sabe qual é?
2: O fado de Vitória, a Igreja de Santo
1: Esse
2: Estevão.
1: Esse é o... Ah, exatamente, Igreja de Santo Estevão. Oh, meu caro, um fado de Vitória. Um grande abraço, Rui Martínez. Foi um gosto. Cara. Tudo bom. Obrigado pelo seu trabalho e pela sua dedicação e uma grande tarde no próximo domingo.
2: Ok, obrigado. Bom dia.
1: Ouvintes, isto é lindo. É a minha Lisboa.

0: A Igreja de Santo Estevão, aqui um tema cantado e muito famoso com Fernando Maurício, homenageado então no próximo domingo no seu bairro, na Moraria. Estamos quase a terminar, amanhã há compacto, depois das 7, ele está quase pronto e está magnífico, mas antes ainda vamos ouvir.
1: Olá Zé Candeias, bom dia a toda a equipa da Antena 1. Hoje passo por aqui porque nunca é demais reiterar e todas as previsões apontam para que seja mais um fim de semana da demandada total dos nossos imigrantes. Aqueles que vão apanhar a estrada, que se lembrem que a gente está de férias desde o momento que deixa o nosso local de trabalho. Por isso, para todos aqueles que hoje, amanhã e depois nos dias seguintes vão apanhar a estrada em direção ao nosso país e vice-versa, tenham prudência na estrada e lembrem-se que chega para chegar... Para chegar bem, convém a gente ter prudência na estrada.
0: Exatamente.
1: E chega quem chega bem. Grande abraço a todos e boa viagem para todos aqueles que vão apanhar a estrada.
0: Muito bem, bem lembrado. Zé Candeias, um bom dia a todos os motoristas. Manda um abraço para o meu grande amigo Taneco do grupo Cato Porta Carros. Espero que você vá à Festa Branca para poder pagar umas jolas. Então olha, espera sentado, César Ruivo. Mas ia. Muito obrigado, são as últimas mensagens. Zé Castro Lindado, bom dia.
2: Bom dia.
0: Dois destaques então, depois das 7.
2: Só dizer que o Camané vai estar cá depois das 9:30 para falar sobre o Caixa Ribeira, onde vai cantar amanhã no Porto. Uma conversa que vamos ter depois das 9:30 da manhã. E hoje, na Zona VIP, a 10 minutos das 9, o João Goberno vai estrear a nova canção de Rita Red Shoes. Chama-se Não É Normal. Sai hoje e o João já ouviu a música e vai trazer-nos essa canção.
0: Muito bem. Pronto, eu fico por aqui. Desejo-vos um bom fim de semana, se for esse o caso, umas boas férias. Amanhã há compacto, como disse, às 7. Tudo bom para si.

0: planos.
1: Acabo de ouvir o resto da canção, mas o relógio não perdoa. Estamos a menos de um minuto das 7 da manhã. Está na altura de falarmos sobre o tempo, a previsão do tempo para esta sexta-feira. Dizer que vamos ter sol no continente, um dia molhado nas ilhas, pode chuviscar na Madeira, nos Açores, aguaceiros, chuva no Grupo Oriental. Máxima de 33 graus nas contas para Castelo Branco, Évora, Beja e Faro, Bragança, Porto Alegre, Santarém e Setúbal 30, Vila Real 29, 28, Braga, Viseu, Coimbra, Lisboa. Funchal 27, Guarda 26, 25, Leiria, Aveiro 24 graus, máxima de 23 em Viana do Castelo, Porto e Ponta Delgada, 22 nas Espanhas Douradas.
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1: Sete horas em Portugal Continental e na Madeira, 6 nos Açores. Manhã de sexta-feira, 17 de julho. Diogo Miguel Pereira, viva, bom dia.
3: Bom dia, José Carlos.
1: Vamos trazer a atualidade à emissão a partir desta hora. E em destaque nas notícias, a esta hora é dia de olharmos para as notas dos exames nacionais.
3: Embora um bocadinho mais tarde do que era suposto, as notas só vão estar disponíveis a partir da parte da tarde. Foi isso que disse ontem o Ministro da Educação. Fernando Alexandre vai ser hoje ouvido no Parlamento, um debate de urgência com o Ministro e o Secretário de Estado da Educação. Está marcado para as 10 da manhã, vai ser acompanhado em direto aqui pela Antena 1. A Gulbenkian faz 70 anos e nós vamos, nesta edição, às 7, acompanhar os trabalhos da Orquestra da Fundação, que vai dar um concerto amanhã.
1: A esta hora estão 18 graus no Porto, 19 em Lisboa e em Coimbra, 20 Faro e Ponta Delgada, Funchal 23. Edição de Diogo Miguel Pereira.
3: Vão ser divulgadas hoje as notas dos exames nacionais, ainda assim mais tarde do que estava previsto. Só vão estar afixadas nas escolas a partir de logo à tarde, tendo em conta os atrasos nas correções das provas. Esse novo prazo foi deixado ontem à noite pelo Ministro da Educação.
4: Muito rapidamente, a minha palavra é para agradecer a resposta que os professores deram ao meu apelo hoje de manhã. Tivemos uma excelente receptividade. As avaliações estão a decorrer e estamos muito confiantes que amanhã à tarde publicaremos as notas de todas as disciplinas. Muito obrigado. Muito obrigado.
3: E mais não disse Fernando Alexandre, ontem à noite, depois do debate sobre o Estado da Nação, um debate que durou várias horas e onde a educação e a correção dos exames nacionais foi um dos temas mais visados pelos partidos da oposição. Fernando Alexandre assisteu a essas críticas ao lado do governo. O ministro regressa hoje ao Parlamento porque há um debate de urgência que, pedido pelo PCP e também pelo Chega, querem ouvir as explicações para todo este caso, à volta dos exames, estará presente Fernando Alexandre e também o Secretário de Estado da Educação, Alexandre Homem Cristo. Este é um debate que arranca por volta das 10 da manhã e que nós aqui na Antena 1 vamos transmitir em direto. Mas Fernando Alexandre não tem sido o único ministro debaixo de fogo. O mesmo está a acontecer também com Luís Neves, o ministro da Administração Interna. Ontem à noite uma nova polémica, um atrelado que tinha sido apreendido pela Polícia Judiciária durante uma operação contra o tráfico de droga, chegou a ser dado como desaparecido e agora apareceu Luís Peixoto junto a um camião da Constru Barcelos.
5: O atrelado tinha desaparecido das instalações da Polícia Judiciária no Seixal no ano passado e foi encontrado este mês a quase 400 quilómetros no concelho de Barcelos, acoplado a um camião da Constru Barcelos, a empresa que pertence ao empreiteiro envolvido na polémica remodelação da casa de férias de Luís Neves. A notícia avançada pela TVI e pelo jornal Nascer do Sol revela que o equipamento foi apreendido durante a operação Pacoba, que desmantelou um laboratório de produção de droga. A TVI adianta mesmo que o atrelado só poderia ser retirado do Parque do Seixal através de uma guia emitida por Luís Neves, na altura diretor nacional da PJ e único responsável com autoridade para movimentar bens apreendidos. O atual ministro da Administração Interna tem estado debaixo de fogo depois de ter contratado para uma obra pessoal a empresa Constru Barcelos, que ganhou milhões em contratos públicos com a Polícia Judiciária, enquanto Luís Neves era diretor.
3: Agora, mais uma polémica relacionada com esse atrelado. Antena 1 já pediu esclarecimentos ao gabinete do Ministro da Administração Interna. E como estão as escolhas dos portugueses nos partidos numa altura em que este governo lida com esta e outras polémicas? A sondagem da Universidade Católica Portuguesa para a RTP Antena 1, RTP Jornal Público, aponta para um crescimento dos socialistas face ao inquérito realizado no ano passado. Refere que se as eleições legislativas acontecessem hoje, o PS e a AD estariam empatados com 29%, seguindo-se o Chega com 21%. Isto numa estimativa de resultados eleitorais. A avaliação do Executivo diz que esta sondagem está em queda, mas os portugueses mostram-se divididos sobre quem preferiam ter no governo. Teresa Borges.
0: Uma AD estagnada e um PS em crescimento é o retrato deixado pela sondagem da Universidade Católica, com o Partido Socialista e a coligação PSD-CDS a surgirem empatados com 29% numa estimativa de resultados eleitorais. O PS sobe 6 pontos percentuais face à sondagem de dezembro, a AD mantém-se na mesma, o Chega desce de 24%, consegue agora 21%. A hierarquia dos restantes partidos mantém-se inalterada, Iniciativa Liberal em quarto lugar com 8%, desce 1 ponto percentual, segue-se Livre com 6%, CDU com 3% e Bloco de Esquerda com 2%. O PAN arrisca-se a ficar fora do Parlamento, tal como o JPP, a percentagem de indecisos é muito elevada. A avaliação do governo está em queda, 41% dos inquiridos dão nota negativa ao Executivo. É o pior registro medido pela Católica desde que Luís Montenegro é primeiro-ministro. 14% dizem que o desempenho do governo é muito mau, 11% fazem uma avaliação boa ou muito boa, cerca de metade, 46%, dizem que é razoável. Saúde e habitação são as áreas com pior avaliação do desempenho do governo, quase 2/3 dão nota má ou muito má. Questionados sobre se algum partido na oposição faria melhor, os portugueses mostram-se divididos, 48% responde não, 44% diz que sim e dos que dizem sim, 22% consideram que o PS governaria melhor, 15% escolhem o Chega.
3: Se essas eleições acontecessem hoje, a adesão seria grande, 84% dos inquiridos garantiu que iria votar, 3% diz-se que não iria votar ou não tencionava fazê-lo. São dados desta sondagem da Universidade Católica, que tem a seguinte ficha técnica, Teresa Borges.
0: Este inquérito foi realizado pelo Centro de Estudos e Sondagens de Opinião da Universidade Católica Portuguesa entre os dias 6 e 10 de julho. Os inquiridos foram selecionados aleatoriamente a partir de uma lista de números de telemóvel, também ela gerada de forma aleatória. Foram obtidos 996 inquéritos válidos, que foram depois ponderados de acordo com a distribuição da população por sexo, escalões etários, região e comportamento de voto com base nos dados do recenseamento eleitoral e das últimas legislativas. A taxa de resposta foi de 34%, a margem de erro é de 3,1%, o nível de confiança é de 95%.
3: Ficha técnica desta sondagem que dá conta de que se as eleições fossem hoje, PS e AD estariam empatados. De eleições falou também Trump esta noite. Falou das eleições que aconteceram há 6 anos, em 2020, e que ditaram a vitória de Joe Biden frente a Trump. O presidente norte-americano, num discurso à nação, garante que a China acedeu a dados de eleitores norte-americanos e garante ter provas disso, Camila Vidal.
6: Começou por falar da política doméstica, depois dos feitos na Venezuela e no Irão, para dizer que há um problema que lhe falta resolver, o sistema eleitoral dos Estados Unidos. Anunciou a desclassificação de documentos que, diz o presidente norte-americano, mostram como é débil o sistema hoje em vigor. Há ainda provas claras, diz Donald Trump, de que a China acedeu a informação sensível de milhões de eleitores dos Estados Unidos. Nomes, moradas, números de telemóvel, filiação partidária e outros detalhes. Afirma ainda o presidente americano que o Deep State, o Estado profundo, incluindo os serviços secretos, ocultaram dados sobre a interferência chinesa nas eleições de 2020, que Joe Biden viria a ganhar. Trump não mostrou logo provas sobre o que estava a dizer, apenas prometeu que iriam ser conhecidas. Os documentos já estão, entretanto, no site oficial da Casa Branca, são às dezenas e incluem memorandos dos serviços secretos americanos, a CIA. And later the results of the 2020
3: presidential election itself. O essencial deste discurso de Donald Trump, que continua a dizer que as eleições de 2020 foram manipuladas, por isso é que perdeu para Joe Biden, mas até agora não há provas que isso tenha acontecido. Este discurso acontece a menos de 4 meses das eleições intercalares norte-americanas. Nós vamos a seguir este noticiário até aos Estados Unidos, ter com a correspondente da Antena 1, Cândida Pinto, no fuso horário. A comunidade dos países de língua portuguesa faz 30 anos e o secretário-geral do PS defende que o governo português deve dar maior prioridade à Cplp. Apela também a que haja um novo impulso nesta comunidade. Foram ideias defendidas por José Luís Carneiro em declarações Antena 1 e à RTP África. O antigo ministro e antigo secretário de Estado das Comunidades admite que está ainda muito por se fazer no que diz respeito aos objetivos da Cplp e que esta organização está a atravessar uma fase difícil. Ainda assim, faz um balanço positivo do trabalho nestes 30 anos.
7: Parece-me um balanço positivo, pese embora muitas dificuldades. Eu queria dizer que a Cplp tem nos seus propósitos fundamentais, naturalmente, a defesa e a promoção da língua e da cultura portuguesas, e há uma dimensão muito relevante que tem a ver com a concertação político-diplomática nos fora onde nos encontramos conjuntamente representados. E, portanto, tem vindo a cumprir vários propósitos de cooperação para o desenvolvimento, de promoção e defesa da língua portuguesa e também de cooperação técnica, científica, universitária. É evidente que há muitas dificuldades, muitas limitações e também devemos assinalar que ela está hoje precisamente a viver um dos seus momentos mais críticos, e aquilo que eu espero é que este projeto tão grande, valia estratégica, possa ter um impulso que a leve e a projete para o futuro.
3: Esse momento crítico que João Luís Carneiro se refere está relacionado com o facto da Cplp estar atualmente a ser presidida por Timor-Leste de forma temporária depois da suspensão da Guiné-Bissau por causa do golpe de Estado do ano passado. O secretário-geral do PS defende por isso que o governo português deve assumir o espaço da Cplp como uma prioridade política.
7: O governo português deve dar um nível de prioridade política mais acentuado à comunidade dos países de língua portuguesa. Toda a prioridade política deve ser colocada num espaço que abre verdadeiramente uma função estratégica ao nosso país. Portanto, no quadro da vida global, da inserção de Portugal no mundo, parece-me que esta comunidade, este espaço, deve ser visto como um espaço de grande prioridade política.
3: Declarações de José Luís Carneiro, secretário-geral do PS, defende ainda que a solução para uma liderança efetiva da Cplp pode passar pelo Brasil, uma ideia que tinha também já sido defendida pelo presidente timorense José Ramos Horta. No Uganda, um acidente com um autocarro escolar matou 20 crianças e um adulto, números deixados pelas autoridades, explicando que se tratavam de alunos do ensino primário, vinham de uma visita de estudo. O condutor terá perdido o controlo deste autocarro que saiu da estrada e acabou por capotar. No Irão, pelo menos 7 pessoas morreram na sequência de ataques norte-americanos contra vários pontos na cidade portuária de Bandar Kamir, no sul do país. Uma informação avançada pela agência estatal iraniana IRNA. Na resposta, à Guarda Revolucionária Iraniana anunciou que atacou a base militar de Al-Tanf, na Síria. É uma base militar que pertencia aos Estados Unidos e que transferiram para o exército sírio. Há pouco, a Jordânia deu conta de que interceptou 3.006 iranianos, mas não há registro de vítimas ou danos materiais. Para celebrar os 70 anos da Gulbenkian, está a ser preparado um concerto para sábado com um programa festivo, sendo a orquestra um pilar importante nesta fundação, mas também do panorama da música nacional e até internacional. A jornalista Sandy Gageiro foi conhecer o dia de um músico desta orquestra da Fundação Gulbenkian.
8: Estamos aqui na última fila da plateia do nosso grande auditório e estamos a ver os meus colegas que já estão a aquecer, aos poucos estão a chegar ao ensaio. Daqui a 10 minutos vamos iniciar o ensaio, então as pessoas estão aos poucos a chegar.
9: Olá, sou Martin Henneken,
8: Eu sou o violoncelista da Orquestra Gulbenkian. Desde agora vão fazer 16 anos. Eu cheguei aqui em 2010.
9: Como é que é o dia de um músico de orquestra aqui na Gulbenkian?
8: Obviamente nós temos de preparar as nossas partituras antes de chegar ao primeiro ensaio. E foi efetivamente uma parte do meu dia. Hoje já foi estudo. E hoje, por exemplo, vão ser 6 horas de ensaio em total, com intervalos. Portanto, é muito importante estar em forma.
9: Ver um ensaio é sempre interessante. Cada um vem com a sua roupa, ou seja, não estão
8: com os... Nós estamos com farda, que o tipo que normalmente estamos sempre de fraco ou de fato. Mas agora estamos todos de t-shirt e calções, como é um dia de verão.
9: Uma caixa branca.
8: Aqui é a minha caixa branca de violoncelo. Vou dar uma limpezazita às cordas com um pano e agora vamos para o palco.
3: Instrumentos afinados para esse concerto dos 70 anos da Gulbenkian, um concerto que acontece amanhã no âmbito dos 70 anos da Fundação. A orquestra é mais nova, mas não muito mais. Nasceu em 1962. Amanhã sobe ao palco do Grande Auditório para um concerto que passa por Bizet, Puccini, Verdi e muito mais.
1: Um belo som a fechar esta edição às 7 da manhã com Diogo Miguel Pereira na RTP Antena 1, Madeira, Açores e RTP Mundo, em permanência na internet, noticias.rtp.pt.
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1: Passam 15 minutos das 7. Bom dia, está com a RTP Antena 1.
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1: Com a minha companhia até às 10 da manhã, vou abrir com o Coldplay Viva Lá Vida, porque não, hoje vamos ter uma máxima prevista de 27 graus para a Madeira e para o Porto Santo. Bom dia.

assinaturas, primeiro com os Coldplay de Chris Martin, conversamos também os irmãos Gallagher com o som dos Oasis Wonderwall, e agora Toto África na RTP Antena 1. Daqui a pouco vão ser 7h30, vamos ter

0: São 7:30 da manhã, vamos para o Diário Regional aqui na RTP Antena 1.
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0: As notas dos exames nacionais podem ser conhecidas ainda hoje, mas apenas da parte da tarde. Três funcionários da Câmara de Santa Cruz são suspeitas de manipulação de concursos. A Câmara acredita que não há delito. 377 empresas da região foram distinguidas pelo Santander como com o Estatuto PME Líder.
1: As notícias já a seguir com a edição de João Carramém, controle técnico de Mário Rodrigues.
0: As notas dos exames nacionais só devem ser afixadas durante a tarde de hoje. A expectativa é de que possam ser afixadas hoje, mas realmente apenas da parte da tarde, isto depois dos atrasos, problemas técnicos e falta de professores classificadores que têm marcado este processo. Ainda ontem o Ministro da Educação dava conta que faltavam avaliar 0,5% da totalidade das respostas na região. Há escolas que têm informado os alunos para evitarem as deslocações a estas mesmas escolas da parte da manhã, porque sem notas também não há pautas afixadas. 377 empresas da região foram distinguidas pelo Santander com o Estatuto PME Líder. Os números são avançados pelo Administrador Executivo do Santander, Amílcar Lourenço.
2: Os critérios são, eu acho que são feitos pelos nossos parceiros, são critérios económico-financeiros, normalmente são critérios que mostram a robustez das empresas em crescimento, em solidez financeira, e este ano temos 377 empresas, que é um número fantástico, porque na primeira edição, em 2008, salvo erro, a Madeira eram 30. A Madeira multiplicou por 10 o número de empresas premiadas, que é mais ou menos o dobro do que cresceu o país como um todo, que são cerca de 14.100, no primeiro ano há cerca de 3 mil empresas. Portanto, a Madeira é um excelente exemplo de boas PMEs a crescer e a ganhar sustentabilidade.
0: Muitas destas empresas são direcionadas para o turismo, turismo esse que, de acordo com Amílcar Lourenço, vem ganhando qualidade aqui na região.
2: Tem qualidade, basta nós olharmos para os equipamentos que foram construídos nos últimos anos, a qualidade de serviço que nós hoje temos na hotelaria é muito boa e, sobretudo, os proveitos que o setor tem são superiores ao crescimento da taxa de ocupação ou até do número de visitantes, o que significa que as empresas estão a crescer com mais valor acrescentado, portanto estão a criar valor para a região.
0: O Estatuto PME Líder é um selo de reputação criado pelo IAPMEI para distinguir o mérito das PME nacionais com desempenhos superiores e atribuído em parceria com o Turismo de Portugal. O duplo sismo que abalou a Venezuela causou a morte a 120 portugueses e lusodescendentes, de acordo com aquele que foi o mais recente balanço que foi avançado pelo Ministério dos Negócios Estrangeiros português. Entre os 120 mortos, 97 eram adultos e 23 eram menores. Ministério que refere ainda que continuam desaparecidos 50 cidadãos portugueses. Três funcionárias da Câmara de Santa Cruz foram suspensas por suspeitas de manipulação de concursos públicos. De acordo com a investigação e com a nota do Ministério Público, as arguidas, enquanto júris, terão conduzido e manipulado os concursos de forma a beneficiar indevidamente dois candidatos em prejuízo dos restantes concorrentes que acabaram por ser preteridos no acesso à função pública. As três arguidas ficaram sujeitas a termo de identidade e residência. Numa reação que foi enviada pela Câmara de Santa Cruz, esta diz que desde o dia 18 de março, que tem vindo a colaborar com a Justiça, diz ainda que continua convicta de que não foi cometido qualquer ilícito criminal, pelo que vai aguardar pelo desenrolar do processo judicial. O Primeiro-Ministro diz que está a resolver as matérias específicas das regiões autónomas com os governos das autonomias da Madeira dos Açores. Foi a resposta que foi obtida pelo deputado eleito pela Madeira, Filipe Sousa, depois de questionar Luís Montenegro. Numa resposta curta às perguntas sobre a mobilidade dos insulares, o Primeiro-Ministro contornou o tema e aproveitou para lembrar as transferências extraordinárias realizadas para as regiões autónomas da Madeira e também dos Açores.
3: Claro, Sr. Deputado, que em cima disso também há as matérias específicas das regiões autónomas, aquelas que estamos a trabalhar especificamente com os governos regionais. Como fizemos no Orçamento do Estado, onde fizemos transferências extraordinárias de mais de 150 milhões de euros para a Madeira e de mais de 200 milhões de euros para os Açores, para cobrir o pagamento de dívida, para cobrir aquilo que a Madeira nomeadamente perdeu em termos de fundo de coesão e para financiar projetos do PRR. Estamos a trabalhar para todos os portugueses e de forma específica também para aquelas que são as matérias específicas das regiões autónomas.
0: E Manuel Câmara do PS ainda questionou o Primeiro-Ministro acerca das garantias do Governo da República ao cofinanciamento da terceira fase do Hospital Central e Universitário da Madeira. Pergunta ficou sem resposta devido à falta de tempo disponível no debate que aconteceu. Debate do Estado da Nação que decorreu na Assembleia da República na Madeira. Também houve debate, mas do Estado da Região, a oposição não poupou o Governo e acusou os governantes de viverem numa outra Madeira. Foi o caso de Lina Pereira, do JPP.
4: Torna-se gritante a total falta de noção deste Governo sobre o real estado da região. Os números que aqui nos trouxe Os indicadores que realçou são a realidade de uma minoria, a realidade de uma elite. E é para essa elite que este governo PSD tem governado. E é essa elite que o governo PSD tem priorizado.
0: Já Gonçalo Maia Camelo, da Iniciativa Liberal, diz que o governo ainda não percebeu que é preciso governar para as pessoas e não para os indicadores.
5: O sucesso das políticas públicas não se mede pelo dinheiro que se gasta. Mede-se pela diferença que fazem na vida das pessoas e das empresas. E esse é, talvez, o maior problema da governação regional. Confunde despesa com eficácia, investimento com resultados, crescimento do PIB com prosperidade, salário mínimo com rendimento disponível. Porque há uma grande diferença entre governar para os indicadores ou para as pessoas.
0: Paulo Cafofo, do Partido Socialista, lembrou que as propostas da oposição são sempre chumbadas pela maioria, com a desculpa que já estão a ser tratadas, mas na realidade os problemas, diz, persistem.
6: O PSD, aqui nesta casa, chumba a esmagadora maioria das nossas medidas e propostas com o argumento que já estão a ser aplicadas, já estão previstas ou já estão em estudo. Mas, se tudo está a ser feito, porque continuam os salários abaixo da média nacional? Porque é que a inflação permanece acima do país? Porque continuam tantos idosos com pensões insuficientes e tantas famílias a sentir que o crescimento económico nunca chega ao seu bolso?
0: Hugo Nunes do Chega apontou as dificuldades da população e ainda lembrou Alberto João Jardim.
7: Na altura do governo do Dr. Alberto João Jardim, podia haver gamanço, mas pelo menos a população ainda tinha uma vida e uma habitação digna. Agora há gamanço, mas é sempre para os mesmos, enquanto a população desespera por salários dignos e por habitação. É caso para dizer: volte, Dr. Alberto João Jardim, que está perdoado.
0: Jaime Filipe Ramos, do PSD, diz que os números não mentem e acusou a oposição de cobardia política.
8: A cobardia política é a arma dos fracos. E por isso nós não alinhamos nessa cobardia política. A região, em 2026, está melhor que estava em 2023, no último debate do Estado da Região. E eu espero que no próximo debate da região ainda esteja melhor.
0: Sara Madalena do CDS lembrou que o sucesso se deve às diferenças da coligação.
4: Uma coligação não é uma fusão. Cada um mantém os seus princípios basilares, a sua identidade e, mesmo assim, como num casamento, seja ele entre homem e mulher ou gay, não interessa, as diferenças é que nos fazem seguir para a frente.
0: Miguel Albuquerque, o Presidente do Governo, encerrou o debate, também já o tinha aberto, acusou a oposição de não ter ideias e lembrou que é por isso que estão há 50 anos na oposição.
9: E olha aqui, os senhores, que a maior distinta lata falar que o Governo estava desligado da realidade. É, o Governo não está desligado da realidade. Vossas Excelências é que estão desligadas no povo, por isso é que estão há 50 anos na oposição e vão continuar e muito bem na oposição, que o povo é sábio.
0: O debate do Estado da Região, que encerrou também a sessão legislativa, no entanto, no domingo ainda tem lugar uma sessão comemorativa dos 50 anos da Assembleia Regionais. Jornais de hoje com o Pedro Filipe Costa.
10: A manchete do Diário de Notícias diz que há mais folga financeira no relatório e conta da região de 2025. O documento que vai agora ser analisado pelo Parlamento evidencia um excedente orçamental e redução da dívida pública para os 60,4% do Produto Interno Bruto. E como há mais vida para lá da conta da região, o JM destaca que a recente sucessão de crimes de sangue contrasta com a imagem de uma das regiões mais seguras do país e por isso escreve: homicídios abalam a região. Mais crimes implicam também mais policiamento. E agora que chega o verão e os eventos públicos, alguns polícias, no Diário de Notícias, denunciam o que chamam de trabalho forçado no Comando Regional da PSP. A fotografia apresenta o dirigente da Associação Xarabanda alertar desde há uma década para a necessidade de encontrar uma casa para a memória da música. Uma garrafa de vinho do Porto Santo, crosta calcária dos profetas, foi eleito o melhor branco português. E no Porto Muniz, o jornal destaca que a feira agropecuária abre portas à modernização.
0: E de acordo com o Instituto que nos dá o tempo, pode contar para hoje com o céu muito nublado e a possibilidade de ocorrência de aguaceiros fracos.
1: Foi o Diário Regional das 7h30 da manhã, edição do jornalista João Carramanho. Vamos a isto.
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14: Ao fim de contas, números revistos na rádio por Bruno Tavares.
1: Ficamos agora de regresso à música.
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1: Vou trazer dois grandes nomes: Freddie Mercury e David Bowie. Under Pressure.

0: Mr. Paul McCartney com os Wings, Goodbye Tonight e Under Pressure, David Bowie e Freddie Mercury. A altura agora para o desporto aqui na RTP Antena 1. Mário Silva RTP com as novidades.
1: Os encarnados estão interessados na contratação de John Duran, ponta de lança colombiano do Al Nassr. De acordo com o jornal Record, em cima da mesa está a possibilidade de Duran chegar ao Benfica a título de empréstimo. O diretor-geral das Águias, Mário Branco, vai negociar diretamente com o Al Nassr. No eixo da defesa, as Águias têm Tiago Gabriel na mira, uma notícia avançada pelo jornal A Bola. O defesa central português do Lecce é a opção para reforçar o Benfica, depois de ter caído a transferência de Ibrahima Ba. Hoje os encarnados vão a jogo. O Benfica mete forças com o Villarreal em jogo de pré-temporada no Estádio Algarve. O apito inicial é às 7h45 da tarde. O Sporting apresentou Rodrigo Zalazar. O uruguaio chega do Braga por 30 milhões de euros, a contratação mais cara da história dos Leões. Zalazar pode fazer várias posições do ataque e aos meios do clube leonino, o uruguaio diz que o lugar onde joga não é importante.
2: Venho para ajudar e para
3: venho para ajudar e para tentar ganhar todos os títulos possíveis. Temos uma grande equipa e um grande grupo e vamos demonstrar tudo o que somos. Agora vamos nos preparar para a temporada. A única coisa que quero é ajudar a equipa a ganhar. Não me importa a posição, só quero ajudar a equipa. O mais importante é tentar ganhar. Vou dar tudo o que tenho e ainda mais pelo Sporting, pelos meus companheiros, por toda a nossa gente.
2: Vou dar todo o que tenho e mais pelo Sporting, pelos meus companheiros, por todo. Por toda a nossa gente.
1: Rodrigo Zalazar assinou até 2031, fica protegido por uma cláusula de rescisão de 80 milhões de euros. Cardinal vai ser o capitão de equipa de futsal do Futebol Clube do Porto. O internacional português em mais de 120 ocasiões. Cardinal estava na reforma desde 2024, mas volta agora às quadras. O pivô brilhou também ao serviço do Sporting, no entanto, é assumidamente adepto do Futebol Clube do Porto e assim explica este passo na carreira.
4: Sentimento inexplicável, sem dúvida alguma, o dia mais feliz da minha vida desportiva. Estou muito emocionado, muito feliz, um orgulho, não cabe no peito. Sinto-me privilegiado por vestir esta camisola, representar o clube do meu coração, ser um dos pioneiros nesta modalidade e com certeza estou ansioso para que comece a treinar.
1: O Porto criou a equipa de futsal sénior para a próxima temporada, vai competir na terceira divisão. Cardinal é o capitão de equipa. Decorreram ontem os sorteios dos campeonatos masculino e feminino de handball. Este ano a competição vai decorrer num novo formato, em que na segunda fase vai haver apenas dois grupos, o de apuramento de campeão e o da luta pela permanência. O vice-presidente da Federação Portuguesa de Handball, Miguel Fernandes, explica a mudança de formato.
5: Todos têm as suas vantagens e desvantagens e as suas virtualidades. Este que nós vamos avançar este ano parece-nos mais equilibrado e espero que se traduza acima de tudo naquilo que tem sido os últimos anos do handball português, que reforça a qualidade, que mantenha o equilíbrio e que isso eleve o nível técnico das equipas e dos jogadores.
1: Os campeonatos nacionais de handball têm início no fim de semana de 29 e 30 de agosto.
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0: 8 horas em Portugal Continental e na Madeira, 7 nos Açores. Sexta-feira, 17. Diogo, em dia de se conhecerem as notas dos exames nacionais, os pais lançam um apelo. Que apelo é esse?
1: No cenário em que admitem que os pedidos da revisão de prova vão aumentar por causa de todo este processo, a CONFAP apela ao bom senso e pede que não se façam esses pedidos de reapreciação de prova só porque sim. Esclarece a CONFAP que esses pedidos devem ser realizados apenas quando há um fundamento para tal. As notas só vão estar disponíveis a partir da tarde, por isso que disse ontem o Ministro da Educação, Fernando Alexandre, que vai ser hoje ouvido no Parlamento um debate de urgência marcado para as 10 da manhã. São Tomé e Príncipe vai a eleições no domingo, pressão presidenciais, a semana foi de campanha eleitoral, vamos saber como correu nesta edição essa campanha, esse apelo ao voto, vamos conversar com o enviado a estas eleições, Frederico Pinheiro. Um ano e meio depois, o Museu da Gulbenkian volta a abrir portas, depois de ter estado fechado para obras, temos visita guiada neste noticiário às 8.
0: A esta hora, 23 graus no Funchal, 22 Faro, Lisboa e Ponta Delgada 20, Coimbra 19, Porto com 18. Edição de Diogo Miguel Pereira.
1: A Confederação das Associações de Pais não tem grandes dúvidas de que toda esta polémica com a correção dos exames nacionais levará a um aumento dos pedidos de reapreciação das provas. Ouvido há instantes pela Antena 1, José Miguel Antunes, do Conselho Executivo da CONFAP, considera que, com esse cenário, que parece ser inevitável, tendo em conta as dificuldades na correção.
2: Nós temos a noção que o pedido de visualizações será imenso, até porque hoje neste processo será muito mais fácil essa visualização, e temos também a noção que os pedidos de reapreciação também subirão.
1: Mas com esse aumento surge também um apelo. José Miguel Antunes pede aos pais e também aos alunos que façam apenas esse pedido, o da reapreciação de prova, apenas quando há uma razão evidente para isso.
2: Uma coisa é o aluno olhar para a prova, ver que a prova é toda sua e tem uma pergunta que acha que devia ter sido melhor cotada. Outra coisa diferente é olhar para a prova e ver que a prova não está correta. São coisas diferentes. Portanto, a reapreciação, que foi o processo que sempre existiu, é: eu tenho 14, acho que com a prova que tenho devia ter 15. Outra coisa é olhar para a prova e a folha não é minha. Portanto, era importante que os alunos, junto com os seus professores, olhassem criticamente para a sua prova. Mas, claro, sabemos que, com toda a desconfiança que foi criada durante todo este processo, que não foi um processo fácil e que, objetivamente, correu mal, mas todo este processo é um processo moroso e que cria grande ansiedade.
1: São os apelos deixados esta manhã aqui na Antena 1 por José Miguel Antunes, da CONFAP, a Confederação das Associações de Pais. Lança esse apelo. As notas, as provas reapreciadas vão aumentar, mas esse pedido deve ser feito com ponderação e apenas quando há fundamento para tal. As notas dos exames só vão ser conhecidas a partir da tarde de hoje. Assim explicou ontem à noite Fernando Alexandre, o Ministro da Educação, depois do debate sobre o estado da nação.
3: Muito rapidamente, a minha palavra é para agradecer à resposta que os professores deram ao meu apelo hoje de manhã. Tivemos uma excelente receptividade, as avaliações estão a decorrer e estamos muito confiantes que amanhã à tarde publicaremos as notas de todas as disciplinas. Muito obrigado. Muito obrigado.
1: Foi essa a garantia deixada por Fernando Alexandre, o Ministro da Educação, que regressa hoje ao Parlamento. Há um debate de urgência pedido pelo PCP para ouvir as explicações relativamente a todo este caso à volta dos exames. Estará presente Fernando Alexandre e o Secretário de Estado da Educação, Alexandre Homem Cristo. Este é um debate que arranca por volta das 10 da manhã e que será acompanhado em direto aqui na Antena 1. Vamos agora até à escola, nomeadamente em Coimbra, à Escola Secundária Avelar Brotero. Está lá o repórter Horácio Antunes. Horácio, as notas fixadas só logo a partir da tarde, ouvimos agora ainda as explicações deixadas pelo Ministro da Educação, mas aí na escola já há algum tipo de indicação da hora a que isso vai acontecer?
4: Não, nenhuma indicação de a que horas vão ser afixadas as notas. As vitrines estão vazias, estão prontas para receber então essas notas. Podemos dizer que é uma expectativa grande neste momento de que antecede a fixação e a publicação destas notas do 11º e 12º anos. Ainda há pouco veio uma aluna verificar se as notas estavam afixadas, talvez não tivesse essa informação. Conceição Costa é diretora da Escola Secundária de Alvar Brotero em Coimbra. Bom dia. Pergunto-lhe como é que se gera toda esta situação, toda esta expectativa, a ansiedade dos alunos e dos professores também.
5: Com muita dificuldade, porque o que está em causa é muito importante para os alunos, representa no fundo conseguirem aceder ou não aos cursos para os quais trabalharam durante todo este percurso e sempre à espera que, de notícias que nos permitam dizer vamos afixar as notas.
4: As informações são poucas, por isso não têm essa certeza que possam ser fixadas hoje.
5: Sim, não temos a certeza. A última informação que o Sr. Ministro nos deu e a que eu acedi através da televisão é que seriam afixadas hoje à tarde, mas temos tido várias vezes informações de que vão ser afixadas, que depois vão sendo adiadas, portanto estamos, acho que, a trabalhar num cenário de imprevisibilidade.
4: Recolher exames, para depois entrega para a digitalização, depois encontrar professores classificadores, não sei se foi, se pediram mais ou não a esta escola, professores se calhar com férias marcadas ou que tiveram de ser adiadas. Tudo isto não tem sido fácil?
5: Não tem sido fácil, mas os professores têm sido de facto exemplares na ajuda que têm prestado a todo este processo. Eu acho que se chegarmos a bom porto, temos que agradecer sobretudo aos professores, porque estiveram sempre disponíveis. Aliás, quando o que está em causa são os alunos, os professores mobilizam-se e acho que uma vez mais isso ficou provado.
4: Estão preparados para todos os pedidos que vão depois surgir de alunos, pais?
5: Temos que estar.
4: Para a repreciação das provas?
5: Temos que estar, tudo faremos para conseguir que tudo corra da melhor maneira possível.
4: Mas com alguma ansiedade também, da vossa parte?
5: Sim, sempre que as mudanças acontecem, em cenários de mudança, nós temos sempre dificuldades, porque o que é novo é, no mínimo, pode um bocadinho assustador. Mas faremos tudo o melhor que conseguirmos.
4: A Escola Avelar Brotero tem cerca de 1.400 alunos de vários ramos de ensino, uma educação diversificada que inclui o ensino profissional e recorrente também e adultos. Uhum. 1.400 alunos, 500 alunos fizeram exames em 840 provas nesta escola.
1: Estão agora à espera de saber a que horas é que esses resultados vão ser afixados. Ouvimos aqui a reportagem de Horácio Antunes numa escola onde também aqui ainda não há informações de quando é que essas notas vão ser afixadas. Nota também para uma aluna que não ouviu essa mudança e, portanto, já esteve na escola, chegou lá e também não conseguiu então ver essas notas afixadas que vão ser ao longo da tarde de hoje. Na Ucrânia, o comandante das forças de drones de Kiev anunciou que mais de 12 embarcações russas no Mar Negro foram atingidas por drones ucranianos. Na rede social Telegram, Robert Brovdy dá conta de que os alvos incluíam 9 navios de carga geral, também um navio tanque, um navio de transporte de gás e ainda um rebocador. Este mês a Ucrânia dá conta de que já atingiu quase 160 embarcações russas no Mar de Azov e também no Mar Negro. Os Estados Unidos bombardearam o Irão pela sexta noite consecutiva. O Irão afirma que desde que estes ataques recomeçaram, os norte-americanos já mataram 38 pessoas e fizeram mais de 400 feridos. Quanto ao tráfego marítimo, continua a diminuir no estreito de Hormuz, um importante ponto de passagem mundial. Os preços de petróleo permanecem, no entanto, relativamente estáveis. Esta manhã o preço do barril do petróleo ronda os 85 dólares. Marcamos agora a presença em São Tomé e Príncipe. A semana tem sido de apelo ao voto, a campanha eleitoral, tendo em conta as eleições presidenciais que estão marcadas para domingo. Está em direto neste noticiário, connosco, às 8 da manhã, Frederico Pinheiro, enviado especial da Rádio Pública a estas eleições. Frederico, bom dia. Vamos puxar um bocadinho a fita. Como é que tem sido esta semana de apelo ao voto para estas eleições?
6: Olá, Miguel. Tem sido uma campanha eleitoral bastante intensa, com as agendas muito preenchidas. A campanha começa de manhã cedo e os candidatos normalmente continuam a campanha um pouco para lá da hora limite, que são as 18 horas locais. Há muitos concertos, campanha porta a porta. Os candidatos ouvem as preocupações das pessoas, distribuem chapéus, t-shirts, vão um pouco a todas todas as localidades, porque São Tomé e Príncipe, a maior parte da população, 95% da população está de facto na ilha de São Tomé e essencialmente localizada na cidade capital, São Tomé, mas depois há muita gente em pequenas aldeias, pequenas vilas, e é aí que muitas vezes os candidatos também concentram a atividade de campanha, vão ter com 10, 15, 20 pessoas, ouvem, tiram uma foto, fazem um vídeo para a internet e depois partem para outras ações.
1: Que temas é que têm marcado principalmente essa campanha eleitoral?
6: Há aqui dois temas entre os dois principais candidatos, que é Carlos Villanova, o atual Presidente da República, e também Nito Abreu, o candidato que é o líder do partido, líder parlamentar do partido que ganhou as últimas legislativas. Há dois temas, um é a estabilidade, ou seja, Nito Abreu diz que a estabilidade só se consegue no país com a saída de Carlos Villanova, e Carlos Villanova repete incessantemente a mensagem de mais cinco anos, e depois há outra questão que marcou de facto o mandato de Carlos Villanova, que demitiu o primeiro-ministro em janeiro do ano passado. Patrício Trovoada tinha uma maioria parlamentar e isso no fundo expulsou uma série de mudanças institucionais aqui em São Tomé e Príncipe. Foi refeito o Tribunal Constitucional, a Comissão Eleitoral Nacional, também o Parlamento conheceu mudanças profundas, e Carlos Villanova diz que continuará a ser um presidente ativo e demitirá o primeiro-ministro, se assim o entender, já o outro candidato, Nito Abreu, diz que respeitará as maiorias absolutas e garante estabilidade até ao fim do mandato ao próximo governo.
1: Nesta campanha eleitoral termina hoje, Frederico, aproveito também para te perguntar o que é que está previsto ainda neste último dia de campanha aí em São Tomé.
6: Há muitos concertos, há sempre muita música na campanha em São Tomé e Príncipe, aliás, à semelhança do que acontece em Cabo Verde, mas aqui de uma forma mais intensa. Os programas dos candidatos hoje prevêem também contacto com a população, mas comícios, mas para além dos comícios e dos apoios que os candidatos vão receber de outros políticos, há muitos concertos previstos, muita música, muita festa, e é assim que se pretende e se prevê encerrar a campanha às 18 horas locais, 19 horas de Portugal continental.
1: Obrigado, Frederico Pinheiro, enviado especial da Rádio Pública, estas eleições presidenciais em São Tomé e Príncipe, eleições marcadas para o próximo domingo. O Museu da Carlos Gulbenkian, em Lisboa, vai reabrir amanhã, sábado, depois de um ano e meio encerrado para obras. O projeto de modernização recuperou as raízes do museu, inaugurado já nos anos 60, e reforçou a ligação do edifício ao jardim da Fundação, Oriana Barcelos.
7: Entrar no renovado Museu Carlos de Gulbenkian é permanecer no jardim.
8: Uma das melhores coisas são os momentos de surpresa. Neste espaço, penso que isso acontece muitas vezes. Muitas vezes.
7: A luz entra museu adentro.
8: A ideia de podermos manter as janelas abertas à natureza e, ao mesmo tempo, termos livros e documentos seria uma loucura há 10, 20 anos. Mas agora, graças aos filtros nos vidros, à luz adequada, podemos fazê-lo mantendo as condições certas para a conservação.
7: E depois ao chão, de alcatifa, a fazer lembrar um manto de relva macia. A escolha do chão que pisamos no renovado Museu Gulbenkian foi de Xavier Salomão, o diretor aqui chegado em janeiro.
8: O plano original, quando eu cheguei, era apenas alterar ligeiramente o piso de madeira, e fui eu quem decidiu reinstalar a alcatifa. Por isso, se gostarem, podem elogiar-me. Se odiarem, a culpa é minha.
7: O Museu Gulbenkian, fechado para obras há mais de um ano, está pronto a abrir portas depois de um projeto que o faz regressar a 1969. Nas várias galerias da coleção de Carlos de Gulbenkian, continua a ser possível viajar da Antiguidade Clássica ao mundo islâmico, da Ásia às grandes capitais europeias.
8: Trata-se de uma coleção não portuguesa em Portugal. Por isso, penso que é extraordinariamente importante para o público português.
7: O Museu Carlos de Gulbenkian abre este sábado, quando a Fundação faz 70 anos.
1: Um ano e meio depois de obras de modernização, modernização. Para celebrar essa reabertura também no âmbito do aniversário, a entrada neste museu é gratuita até ao próximo dia 26.
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12: De regresso à música aqui na RTP.
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12: 8h16, hora para ouvir os Snow Patrol.

0: Atenção, antes disso, são ambos adjetivos. Compreensivo e compreensível são ambos adjetivos.
1: Existem os dois?
0: Existem os dois.
1: Mas neste contexto só o compreensivo.
0: Ora bem,
1: faz sentido.
0: E porquê? Porque compreensivo significa tolerante, empático, capaz de compreender.
1: Uhum.
0: Capaz de compreender. Neste caso, recorda uma frase, o professor foi compreensivo.
1: Compreensivo,
0: não? Tolerante, compreendeu o aluno. A palavra compreensível, é adjetivo também, significa que pode ser compreendido, que é fácil de perceber. Então, é usado, por exemplo, numa frase como, Filomena, é compreensível que os pais queiram saber as notas dos seus filhos. Que é compreensível que eles queiram acompanhar o percurso escolar e académico dos seus filhos. Não é compreensível.
1: Não é compreensivo.
0: Não, não, não, não. Portanto, aí é compreensível. O que é que significa aí? Que se pode compreender.
1: Se percebe, que se entende.
0: Que se percebe,
1: é?
0: Que se entende, exatamente.
1: Que é aceitável.
0: Que é aceitável. Não é difícil. Eu creio que não é difícil, mas houve só algumas vezes
1: muito
0: esta
1: bem.
0: Confusão.
1: Pronto, portanto, o professor foi muito compreensivo com o aluno.
0: Exatamente.
1: Obrigada.
0: Compreendeu
1: senhora.
0: O aluno, tolerante, foi tolerante com ele.
1: Muito bem, é isso. Sandra Duarte Tavares, sempre aqui a esta hora com o Na Ponta da Língua, a tirar as suas, as nossas, as muitas dúvidas de português que diariamente nos surgem. Se tiver dúvidas, se as quiser enviar para cá, basta utilizar o nosso número do WhatsApp, 912120501.
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0: 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São agora 8:30 da manhã. Vamos para o Diário Regional. É já a seguir.
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0: Arranca hoje a edição número 69 da Feira Agropecuária do Porto Moniz, que terá a presença ministerial. O Ministro da Agricultura e Pesca está de visita à região. As notas dos exames nacionais podem ser conhecidas ainda hoje, mas apenas na parte da tarde. Três funcionárias da Câmara de Santa Cruz são suspeitas de manipulação de concursos. A Câmara acredita que não há qualquer delito.
1: As notícias já a seguir aqui na RTP Antena 1 Madeira, edição do jornalista João Carramém, controle técnico de Mário Rodrigues.
0: As notas dos exames nacionais só devem ser afixadas durante a tarde de hoje. A expectativa é que isso possa acontecer dessa forma, depois dos atrasos, problemas técnicos e falta de professores classificadores que têm marcado este processo ainda ontem. O Ministro da Educação dava conta que faltavam avaliar 0,5% da totalidade das respostas. Há escolas na região que têm avisado para que os alunos não se desloquem na parte da manhã, porque é mais do que provável que não tenham nada para afixar. Decorre neste fim de semana, na 69ª edição da Feira Agropecuária do Porto Moniz. Este ano são esperados cerca de 40 mil visitantes num espaço que sofreu arranjos e melhorias para acolher um evento que conta com mais de 150 expositores, um número, Pedro Filipe Costa, que é superior ao do ano passado.
2: A Feira Agropecuária do Porto Moniz é um dos maiores eventos da região e vai ter, como explica o Secretário Regional da Agricultura, Nuno Maciel, mais expositores do que no ano passado.
3: Conta este ano com 150 expositores participantes. Significa que vamos ter um crescimento de cerca de 30% em termos de expositores. É uma procura que nos deixa satisfeitos e otimistas.
2: Decorrem já 69 edições de uma feira que se destaca pela inovação e modernização do sector, como explica Nuno Maciel.
3: Quer seja no âmbito dos fertilizantes, das rações, da mecanização, de soluções tecnológicas relacionadas com a gestão da água, com a gestão eficiente da água. Temos empresas que vão apresentar soluções diferentes também, como seja a HP Drones, que irá trazer os seus drones de carga. Temos empresas da área da transformação agroalimentar.
2: São esperadas cerca de 40 mil pessoas durante os três dias, a animais em exposição, para venda e em leilão.
3: Vamos ter cerca de 180 animais presentes em exposição, vamos ter também cerca de 80 animais para venda, obviamente, e depois temos todo o que há dos animais de pequeno porte, que se nem se quantifica.
2: Particular destaque têm os expositores de plantas e jardinagem.
3: E vamos ter também empresas ligadas à floricultura, à jardinagem, à gestão florestal, à manutenção dos espaços verdes em geral.
2: O espaço, como refere o governante, acolhe agora mais áreas de estacionamento e lazer.
3: Temos melhores zonas para as pessoas estacionarem, para as pessoas circularem. Temos uma organização espacial por sectores e por áreas. Temos zonas de sombra, temos espaço para crianças.
2: A Feira Agropecuária revela-se um ponto de encontro e uma plataforma de negócios. Durante os três dias, há animação, artesanato e barracas de comes e bebes.
0: E também hoje vai ter a visita do Ministro da Agricultura. José Manuel Fernandes está a visitar a região e o último ponto da agenda de hoje é mesmo na Santa do Porto Moniz. Pela manhã vai visitar um espadeiro aqui na Lota do Funchal e ainda vai ao Centro de Processamento da Gesba em São Martinho. 377 empresas da região foram distinguidas pelo Santander com o Estatuto PME Líder. Os números que são avançados aqui pelo Administrador Executivo, Amílcar Lourenço.
4: Os critérios são feitos pelos nossos parceiros, são critérios económico-financeiros, normalmente são critérios que mostram a robustez das empresas em crescimento, em solidez financeira, e este ano temos 377 empresas, que é um número fantástico, porque na primeira edição, em 2008, salvo erro, a Madeira eram 30. A Madeira multiplicou por 10 o número de empresas premiadas, que é mais ou menos o dobro do que cresceu o país como um todo, que são cerca de 14.100, no primeiro ano há cerca de 3 mil empresas. Portanto, a Madeira é um excelente exemplo de boas PMEs a crescer e a ganhar sustentabilidade.
0: Ora, muitas destas empresas são direcionadas para o turismo esse que, de acordo com Amílcar Lourenço, vem ganhando qualidade aqui na região.
4: Em qualidade, basta nós olharmos para os equipamentos que foram construídos nos últimos anos, a qualidade de serviço que nós hoje temos na hotelaria é muito boa e, sobretudo, os proveitos que o setor tem são superiores ao crescimento da taxa de ocupação ou até do número de visitantes, o que significa que as empresas estão a crescer com mais valor acrescentado, portanto estão a criar valor para a região.
0: Este Estatuto PME Líder é um selo de reputação criado pelo IAPMEI para distinguir o mérito das PME nacionais com desempenhos superiores e atribuído em parceria com o Turismo de Portugal. O duplo sismo que abalou a Venezuela causou a morte a 120 portugueses e lusófonos descendentes, de acordo com aquilo que foi o mais recente balanço feito pelo Ministério dos Negócios Estrangeiros Português. Entre estes 120 mortos, 97 eram adultos e 23 menores. Ministério que refere ainda que continuam desaparecidos 50 cidadãos portugueses. Três funcionários da Câmara Municipal de Santa Cruz foram suspensas por suspeitas de manipulação de concursos públicos. De acordo com aquilo que é a investigação e com a nota do Ministério Público, as arguídas, enquanto júris, terão conduzido e manipulado os concursos de forma a beneficiar indevidamente dois candidatos em prejuízo dos restantes concorrentes que acabaram por ser preteridos no acesso à função pública. As três arguídas ficaram sujeitas a termo de identidade e residência. Numa reação enviada pela Câmara de Santa Cruz, esta diz que desde o dia 18 de março que tem vindo a colaborar com a Justiça, diz ainda continuar convicta de que não foi cometido qualquer ilícito criminal, pelo que vai aguardar pelo desenrolar deste processo judicial. O sorteio dos campeonatos de handball ditou que, das duas equipas madeirenses, uma joga fora na primeira ronda. O Marítimo vai dar início à prova em casa do AD Carvalhos e o Madeira Sade recebe o Almeida Garrett. Nos masculinos há 10 equipas a disputar o campeonato, enquanto nos femininos há 12. Início dos campeonatos que acontece no dia 29 de agosto. O Duarte Gonçalves traça aqui o arranque.
5: A nova época do handball nacional arranca a 29 de agosto. As equipas madeirenses já conhecem os adversários da jornada inaugural. No campeonato masculino, o Marítimo estreia-se fora de casa no terreno do estreante AD Carvalhos. O treinador Paulo Fidalgo diz que gostou do sorteio e acredita que a equipa reúne condições para cumprir os objetivos traçados para esta temporada.
6: Parece-me, numa fase inicial, positivo. O facto é que o calendário, o começarmos com duas equipas subiram da segunda divisão, o AD Carvalhos e o Ginásio Santo Tirso, acho que me parece que é uma boa forma de começar o campeonato.
5: Paulo Fidalgo alerta para o mês de outubro, que será particularmente complicado devido à concentração de jogos.
6: Será aqui um volume de jogos de enorme dificuldade, e que será os jogos com o Porto, com o Sporting, três jogos europeus e mais o jogo do ABC.
5: O treinador maritimista assume que o principal objetivo passa por concluir a fase regular entre os seis primeiros classificados, garantindo assim a presença no grupo que vai discutir o título nacional.
6: Nós, obviamente, queremos estar nas seis que vão lutar pelo título e pelas provas europeias. Jogar por seis melhores de Portugal, que será o nosso objetivo, será certamente uma honra enorme.
5: No sector feminino, Madeira Sade inicia o campeonato em casa frente ao Almeida Garrete. Arturo Rodrigues considera que começar perante os adeptos poderá ser uma vantagem importante.
7: Temos o Almeida Garrete, que foi o terceiro classificado da época anterior e tem vindo a crescer. Agora ficamos satisfeitos, sim, pelo facto de jogarmos em casa e estarmos próximos dos nossos. E acho que isso será importante para o caminho que vamos trilhar daqui para a frente durante esta época.
5: Apesar da ambição que caracteriza o clube, o treinador lembra que o plantel sofreu muitas alterações. Por isso, entende que ainda é cedo para assumir a candidatura ao título.
7: Nós vamos reconstruir o plantel praticamente todo. São poucas as atletas que se mantêm da época passada para esta, ou seja, praticamente metade da equipa saiu. Agora, é muito prematuro estarmos a falar nestes objetivos e dizermos que somos candidatos ao título.
5: Os treinos vão começar em julho, o Marítimo no dia 20 e o Madeira Sade no dia 31.
0: Mantemos no desporto, decorre hoje mais uma etapa, a terceira da prova em ciclismo da Volta à Madeira. Etapa de hoje que Vítor Jesus leva o pelotão para Norte.
8: Uma etapa que ligará Santana a São Vicente, numa extensão de sensivelmente 50 km. Montanhas não vão faltar, tal como não faltaram nestas duas etapas inaugurais. E prevemos também de cedo que fica assim um grupo reduzido, ainda dentro do Conselho de Santana, em que temos bastantes dificuldades nos primeiros 15 km da etapa, e depois o terreno, apesar de já ser mais favorável a maiores velocidades na aproximação a São Vicente, prevê-se que venham a ser feitas grandes diferenças e que o grupo fique logo reduzido, não tem permitido grande trabalho de equipa. Estas etapas assim mais montanhosas, mas entre si os ciclistas vão-se revezando quando ficam no grupo da frente, com a tentativa de manter as diferenças e dilatar as diferenças para os grupos mais atrasados, e tem-se feito grandes diferenças na classificação geral.
0: Vítor Jesus, da organização da Volta à Madeira em bicicleta, decorre hoje mais uma etapa, a terceira desta Volta aos Jornais de hoje, com o jornalista Pedro Filipe Costa.
2: A manchete do Diário de Notícias diz que há mais folga financeira no relatório e conta da região de 2025. O documento, que vai agora ser analisado pelo Parlamento, evidencia um excedente orçamental e redução da dívida pública para os 60,4% do Produto Interno Bruto. E como há mais vida para lá da conta da região, o JM destaca que a recente sucessão de crimes de sangue contrasta com a imagem de uma das regiões mais seguras do país e por isso escreve: homicídios abalam a região. Mais crimes implicam também mais policiamento. E agora que chega o verão e os eventos públicos, alguns polícias, no Diário de Notícias, denunciam o que chamam de trabalho forçado no Comando Regional da PSP. A fotografia apresenta o dirigente da Associação Xarabanda a alertar desde há uma década para a necessidade de encontrar uma casa para a memória da música. Uma garrafa de vinho do Porto Santo, crosta calcária dos profetas, foi eleito o melhor branco português. E no Porto Muniz, o jornal destaca que a feira agropecuária abre portas à modernização.
0: Previsão do tempo para hoje: período de céu muito nublado, há possibilidade de ocorrência de aguaceiros fracos e para uma máxima de 27 graus nas duas ilhas.
1: É o Jornal das 8h30 da manhã, edição do jornalista João Carramanho, aqui na RTP Antena 1 Madeira. Vamos em frente, já a seguir. Vem para aí a música. E vou abrir daqui a pouco já com A Minha Maneira. É isso mesmo, mesmo à minha maneira.
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calma, relaxa. Sexta-feira, à minha maneira, chutes e pontapés também rodaram aqui, quando estamos praticamente a 10 minutos das 9 da manhã. Vem para aí o Portugalex. Depois, daqui a pouco, vamos ter Tom Petty e os Heartbreakers.

0: Em princípio, é hoje que são afixadas as notas dos exames nacionais do secundário. O Portugal é que sabe que o Ministro da Educação ainda tentou pedir à União Europeia para equiparar o fuso horário de Portugal ao do Havaí.
1: Vá lá, são somente 12 horas. Não vos custa nada. E a mim dava-me imenso jeito. Vá lá.
0: Mas parece que não deu.
2: Entretanto, 60 militantes do Bloco de Esquerda anunciaram a saída do partido, criticando o rumo que o mesmo tem seguido.
0: A notícia aqui não foi propriamente a saída, mas o facto de ainda existirem 60 pessoas no Bloco. Fomos pedir a reação do antigo coordenador, Francisco Louçã, por ser o que tem a melhor voz para imitar.
3: Os rapazes e as raparigas do Bloco são livres de fazerem o que quiserem. Se o Bloco deixar de ter pessoas suficientes para ser um partido, pode mudar de ramo e ser, por exemplo, uma loja de tote bags e camisas sem colarinho. E agora fiquem lá com esta, que eu sei que foi para isso que me ligaram. O rato Rafael roeu a rolha da garrafa de rum do rei da Rússia.
2: E parece que o modelo de inteligência artificial português, o Amália, cometeu alguns erros básicos quando foi testado por utilizadores e programadores independentes. Não soube responder, por exemplo, à pergunta: quem é o primeiro-ministro de Portugal?
0: Atenção que a pergunta não era quem é o líder do Bloco de Esquerda ou quantos filhos têm, em conjunto, as irmãs Patrocínio, porque isso ninguém sabe.
2: O Portugalex decidiu dar mais uma oportunidade ao modelo. Amália, o que fica bem numa casa portuguesa? Pão e vinho sobre a mesa ou uma gata chamada Teresa?
4: Ei, eu quero lá saber disso. Cantem vocês, vá, todos comigo. Numa casa portuguesa fica bem. Palminhas, palminhas, vai.
0: Amália, concentra-te. Que dia é hoje?
4: Não faço ideia. Vá comigo. Que dia é hoje? Andei às paredes, confesso. Vá, agora vocês. E até vós tu. Palminhas, vai.
0: Conseguimos chegar à fala com o primeiro-ministro entre dois jogos do Mundial e ele mostrou-se orgulhoso.
5: Hoje posso dizer com orgulho que o modelo Amália erra de propósito para se perceber quem usa inteligência artificial para fazer os trabalhos da escola ou escrever outro tipo de textos. É o primeiro modelo totalmente à prova de plágio, hoje e sempre. E foi muito útil para nos ajudar na correção dos exames do secundário.
0: Obrigado, e é precisamente o modelo Amália que nos vai ler hoje a ficha técnica. A vossa atenção, por favor.
4: Eu, Portugalex, é escrito por não sei quem, interpretado por não faço ideia e sonorizado por alguém. Ah vá, cantem todos comigo. Foi o domingo, eu sei, a cada um de todos comigo.

0: 9 horas em Portugal Continental e na Madeira, 8 nos Açores. Manhã de sexta-feira, 17, Diogo, os diretores escolares, sem informações sobre as notas dos exames.
1: Ainda estão à espera para saber a que horas é que vão receber essas notas para depois as poderem afixar. O Ministro da Educação conta ter tudo resolvido a partir desta tarde. A Associação Nacional de Dirigentes Escolares diz que ainda não sabe de nada. Num cenário em que admitem que os pedidos de revisão de prova vão aumentar por causa de todo este processo, a CONFAP apela ao bom senso e pede que não se façam os pedidos de reapreciação de prova só porque sim, deve ser feito com fundamento apenas. Cerca de meio ano depois da passagem das tempestades, o Mosteiro da Batalha volta a receber a partir de hoje o Festival Artes à Vila.
0: 25 graus a esta hora em Faro, 23 Funchal, 21 Coimbra e Lisboa, 20 graus Porto e Ponta Delgada. Edição de Diogo Miguel Pereira.
1: O presidente da Associação Nacional de Dirigentes Escolares esclarece que as escolas ainda não sabem a que horas é que vão receber as notas para depois serem afixadas. Essa informação deverá chegar por parte do Educa, explicou na Antena 1 Carlos Louro, mas até agora ainda nada foi dito.
2: A informação que nós possuímos é exatamente a mesma que vocês conhecem e ainda agora disseram, que é que hoje, durante o período da tarde, está prevista a fixação dos resultados dos exames do ensino secundário, das provas no ano de escolaridade. Depois disso, a única informação que recebemos foi o processo de facilitação da consulta das provas aos alunos, que foi no dia de ontem, e agora estamos à espera que nos seja dito a que horas é que os resultados vão ser, de facto, fixados em todas as escolas do país.
1: Os diretores das escolas ainda estão à espera para saber a que horas é que todo esse processo vai arrancar. Esta manhã, no Ponto Central, aqui na Antena 1, o presidente da Associação Nacional de Dirigentes Escolares lamenta também o ruído que está a rodear todo este processo da correção dos exames. Lembra Carlos Louro que as escolas sempre fizeram bem o seu trabalho e vão continuar a fazê-lo.
2: Eu gostava de recordar aqui que este processo dos exames, enquanto esteve nas escolas, correu com a normalidade habitual, em que foi traduzida a experiência e o talento das escolas, que é um talento que vem de muitos anos. Por isso, agora, quando nos forem devolvidas as provas, nós vamos fazê-lo na mesma. E por isso, independentemente da existência de apelos ou não, sabemos, estamos absolutamente confiantes de que professores e escolas vão fazer e vão cumprir as suas funções do modo com que sempre, do modo como sempre fizeram.
1: Assim disse Carlos Louro, presidente da Associação de Dirigentes Escolares, esta manhã na Antena 1. Seguimos agora para Coimbra. Vamos até à escola secundária Infanta Dona Maria. Vamos ao encontro do repórter Horácio Antunes. Horácio, ouvimos ainda agora o presidente da Associação Nacional de Dirigentes Escolares a dar conta também da falta de informação. Notaste isso mesmo também? Aí nessa escola?
3: Ali aí no meio?
4: Se calhar mais
5: vale
4: para o meio.
5: Não, Diogo, estamos aqui também com a diretora da escola, também que vai fazer diretos com outras órgãos de comunicação. Mas eu vou perguntar a Cristina Ferreira, a Cristina Ferrão, é uma incerteza muito grande. Os diretores hoje não sabem nada, é aquilo que costumamos ouvir esta manhã.
6: Sim, nós não temos qualquer indicação daquilo que devemos fazer, ou sequer, a não ser através da comunicação social, se as notas chegarão hoje ou não, as classificações dos exames.
5: Tem que chegar até que horas? A escola fecha às 19?
6: A escola fecha às 19, encerra às 19. Mais tardar, 4 da tarde, com um forço muito grande de todos os que trabalham aqui.
5: Como é que se tem gerido esta situação? Alunos, pais?
6: Os pais têm estado bastante calmos até há 2 dias atrás, porque vão seguindo também aquilo que se passa na comunicação social, tal como nossa escola. Porém, atendendo a que é expectável que hoje as classificações sejam afixadas, já desde ontem começam a perguntar se realmente vão ser afixadas as classificações e se...

0: nós temos alguma noção de que horas. Nós não sabemos.
1: E os vossos alunos têm também muitos alunos autopropostos, muitos de fora.
0: Sim, sim, temos vários alunos autopropostos que fizeram fazer o exame ou porque já terminaram no ano anterior ou porque vêm de outros países e pretendem fazer os exames de acesso ao ensino superior aqui e também eles estão preocupados, como é evidente.
1: E se não forem fixadas hoje as notas, os alunos que querem inscrever-se para a segunda fase de terça-feira?
0: Nós neste momento o que estamos a pensar fazer é convocar todos os docentes para estarem preparados para os exames na terça-feira e ter pautas de todos os alunos que fizeram exames na primeira fase como forma de, enfim, ultrapassar esta situação se entretanto nós não tivermos de facto nenhuma indicação de classificações. Porque é difícil.
1: Agradeço a Cristina Ferrão, diretora da Escola Infanta Dona Maria, Escola Secundária aqui em Coimbra. 1.045 alunos, 800 alunos fizeram exames e aguardam então que sejam fixadas as notas.
2: Há muitas dúvidas ainda, como ouvimos por parte dos diretores, no caso aqui a diretora da Escola Secundária Infanta Dona Maria em Coimbra, relativamente a essa publicação, a fixação das notas dos exames. À falta de informação a ser o destaque nessas queixas por parte dos diretores. Quanto aos pais, a Confederação das Associações de Pais diz não ter dúvidas de que toda esta polémica com a correção dos exames levará a um aumento dos pedidos de reapreciação das provas. Ouvido esta manhã na Antena 1, José Miguel Antunes, do Conselho Executivo da CONFAP, considera que este cenário parece ser inevitável, tendo em conta as dificuldades registadas na correção.
3: Nós temos a noção que o pedido de visualizações será imenso, até porque hoje neste processo será muito mais fácil essa visualização e temos também a noção que os pedidos de reapreciação também subirão.
2: José Miguel Antunes deixa um apelo, pede aos pais e também aos alunos que façam esse pedido da reapreciação de prova apenas quando existir uma razão evidente para isso.
3: Uma coisa é o aluno olhar para a prova, ver que a prova é toda sua e tem uma pergunta que acha que devia ter sido melhor cotada. Outra coisa diferente é olhar para a prova e ver que a prova não está correta. São coisas diferentes. Portanto, a reapreciação, que foi o processo que sempre existiu, é: eu tenho 14, acho que com a prova que tenho devia ter 15. Outra coisa é olhar para a prova e a folha não é minha. Portanto, era importante que os alunos, junto com os seus professores, olhassem criticamente para a sua prova. Mas, claro, sabemos que com toda a desconfiança que foi criada durante todo este processo, que não foi um processo fácil e que objetivamente correu mal, mas todo este processo é um processo moroso e que cria grande ansiedade.
2: José Miguel Antunes, da CONFAP, esta manhã na Antena 1, a deixar também esses apelos. As notas dos exames vão ser conhecidas a partir da tarde de hoje. Pelo menos foi isso que anunciou Fernando Alexandre ontem à noite, depois do debate sobre o Estado da Nação. Fernando Alexandre, o Ministro da Educação, vai regressar hoje novamente ao Parlamento. Daqui a pouco há um debate de urgência para ouvir o Ministro da Educação. Querem os partidos explicações para todo este caso à volta dos exames nacionais, nomeadamente a correção dos exames. Estará presente Fernando Alexandre, também o secretário de Estado da Educação, Alexandre Homem Cristo. Este é um debate que arranca por volta das 10 da manhã e que será transmitido em direto também aqui na Antena 1. Fernando Alexandre tem estado debaixo de fogo, mas não é o único ministro. O mesmo tem acontecido com Luís Neves, o ministro da Administração Interna. Ontem à noite, uma nova polémica ao caso, um atrelado que tinha sido apreendido pela Polícia Judiciária durante uma operação contra o tráfico de droga. Chegou a ser dado como desaparecido, mas depois apareceu Luís Peixoto junto a um camião da Constru Barcelos, a empresa do empreiteiro amigo de Luís Neves.
4: O atrelado tinha desaparecido das instalações da Polícia Judiciária no Seixal no ano passado e foi encontrado este mês a quase 400 quilómetros no concelho de Barcelos, acoplado a um camião da Constru Barcelos, a empresa que pertence ao empreiteiro envolvido na polémica remodelação da casa de férias férias de Luís Neves. A notícia avançada pela TVI e pelo jornal Nascer do Sol revela que o equipamento foi apreendido durante a Operação Pacoba, que desmantelou um laboratório de produção de droga. A TVI adianta mesmo que o atrelado só poderia ser retirado do Parque do Seixal através de uma guia emitida por Luís Neves, na altura diretor nacional da PJ e único responsável com autoridade para movimentar bens apreendidos. O atual ministro da Administração Interna tem estado debaixo de fogo depois de ter contratado para uma obra pessoal a empresa Constro Barcelos, que ganhou milhões em contratos públicos com a Polícia Judiciária, enquanto Luís Neves era diretor.
2: Entendam, já pediu esclarecimentos ao gabinete do ministro da Administração Interna sobre este assunto. A China desvaloriza as acusações de Donald Trump de que Pequim influenciou as eleições norte-americanas de 2020. Nesse ano, Trump perdeu, Joe Biden ganhou, mas os resultados nunca convenceram Trump. O agora presidente dos Estados Unidos tem vindo a dizer desde então que essas eleições foram manipuladas e é uma posição que mantém e voltou a ser defendida ontem à noite num discurso que fez ao país. Trump defende que a China esteve envolvida e que acedeu a dados de eleitores norte-americanos para manipular os resultados. A China fala em mentiras criadas por Donald Trump. O Mosteiro da Batalha volta a receber, a partir de hoje, o Festival Artes à Vila. O destaque da programação este ano vai para a música portuguesa, mas há também, Diana Craveiro, um palco dedicado a artistas da região.
5: Música que começam com o dia de hoje, dedicado apenas a artistas de Leiria, explica o programador do Festival Artes à Vila, Eduardo Jordão.
6: Uma programação muito eclética, com um palco dedicado a artistas da região de Leiria, que é o nosso contributo pelas tempestades que aconteceram no início do ano. E no sábado temos uma banda do Porto, uma banda emergente no palco emergente GDA, de canção portuguesa, e depois o grande Tomás Wallenstein, vocalista dos Capitão Fausto, e fechamos o sábado com o Jorge Palma, com as grandes canções das nossas vidas. No domingo temos Ana Lua Caiano, o Projeto Mimo e o momento de consagração do que é música de raiz tradicional portuguesa com o Esplay tradicional.
5: Apesar de toda a programação musical, a diretora do Mosteiro, Clara Moura Soares, sublinha que este não é apenas um festival de música.
7: A música portuguesa é de facto a matriz principal, mas o festival é um festival de cultura, é um festival de artes que integra também visitas especiais que permitem que os visitantes possam ir a espaços que habitualmente não estão abertos ao público.
5: O Artes à Vila tem também oficinas e exposições numa vasta programação cultural que ajuda o mosteiro a voltar à normalidade depois da crise.
7: A tempestade deixou bastantes impactos no mosteiro, aliás foi um dos monumentos mais afetados aqui na região pelo efeito da tempestade Cristine, mas ainda não se realizaram obras nenhuma, estamos numa fase de orçamentação, de avaliação e a aguardar a aprovação desses orçamentos e também a atribuição das verbas para realizar as obras.
5: O festival decorre também noutros espaços culturais da Vila da Batalha, sempre com foco na música popular.
2: Festival Artes à Vila regressa ao Mosteiro da Batalha, Leiria, 6 meses depois das tempestades. O festival tem também uma componente social, convida as instituições da região que levem gratuitamente os utentes a estes concertos de Tomás Wallenstein e de Puto Bacoco, concertos que acontecem no dia de amanhã.
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0: Funchal para ir para a Madeira, para o Porto Santo também. Um dia com muitas nuvens, abri a hora com o Yazu Don't Go. Sexta-feira, vem em fim de semana. Agora, um dia no mundo, já a seguir com o Francisco Sena Santos.
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2: Viva, bom dia. A lei do direito de voto nos Estados Unidos da América é de 1965. Impediu que políticos racistas arranjassem pretextos para suprimir o voto dos cidadãos negros. Esse tempo, 1965, foi uma época em que a luta pelos direitos civis dos negros estava no auge. Agora, Donald Trump, nos 27 minutos de discurso à nação, em que, noite passada, distribuiu acusações de manipulação e fraude eleitoral, abriu portas à escolha, portanto, à recusa de eleitores, e com a denúncia notoriamente exagerada, manipulada, questionável, de vulnerabilidades no sistema eleitoral dos Estados Unidos e a acusação à China de sinistra, sistemática interferência no sistema eleitoral americano, sempre para o prejudicar. Donald Trump começou assim a prevenir eventuais fracassos eleitorais, seja já daqui a 3 meses e meio nas intercalares, seja nas presidenciais daqui a 2 anos. Há quem já esteja a admitir que Trump começou a construir uma argumentação para, se for caso disso, tentar invalidar os resultados eleitorais. Trump, esta noite, falou para ressuscitar a alegação de que foi ele, e não Joe Biden, quem ganhou a eleição presidencial de 2020 nos Estados Unidos. Vale voltarmos a esse tempo de há 6 anos. Na ocasião, Trump, em luta desesperada para continuar presidente, pôs os Estados Unidos em cenário de pré-guerra civil, ao convencer os mais inflamados, é de dizer, fanáticos, seguidores dele, de que estavam a ser vítimas de fraude eleitoral.
3: This is a fraud on the American public. We were getting ready to win this election. Frankly, we did win this election.
2: Donald Trump, à maneira dele, galvanizou apoiantes extremistas, incluindo milícias paramilitares do movimento MAGA, para o vandalismo do assalto armado que se prolongou por mais de 3 horas em 6 de janeiro de 2021 ao Capitólio, o Parlamento da América. Foi então este caos relatado pela NBC.
4: Breaking news tonight, the deadly siege on Congress as an angry pro-Trump mob storms the U.S. Capitol. We've seen shocking images of chaos, rioters rushing past barricades and police up the Capitol steps.
2: Este vandalismo causou 5 mortos e mais de 140 feridos, grande parte polícias, no templo maior da democracia nos Estados Unidos da América. Esta derrota para Biden na eleição presidencial de 2020 é desde então uma fixação de Donald Trump. Quando há 2 anos regressou à Casa Branca, Trump pôs todos os meios controlados pela presidência dos Estados Unidos ao serviço dessa obsessão dele, arranjar argumentos para sustentar a acusação de fraude eleitoral e, ao mesmo tempo, tratar de utilizar as ferramentas do governo federal para reformular as regras que regem as eleições na América, sejam já as intercalares de novembro, como as seguintes. O ataque implacável de Donald Trump ao processo eleitoral visa, notoriamente, semear dúvidas e preparar o terreno para amplas contestações aos resultados eleitorais que as sondagens anunciam ser adversos para a gente de Donald Trump. No discurso à nação, a noite passada, o presidente, depois de propagandear que a América está melhor do que nunca, o que ele, Trump, tentou fazer foi tomar o controlo das próximas eleições. É improvável que os eleitos, por mais fiéis que lhe queiram ser, consintam essa subversão do processo eleitoral e da liberdade de voto nos Estados Unidos da América.
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Há pouco, um dia no mundo com o Francisco Sena Santos. Estamos em contagem crescente para as 9h30 da manhã, nesta sexta-feira, com o Diário Regional daqui a pouco aqui na antena. Até lá, vou deixar-vos com Rolling Stones. Estão de regresso, novo álbum. Vamos ouvir este Jealous Lover.

Por exemplo, dois elementos dos Stones já passaram os 80 anos e lançaram este mês este novíssimo álbum, Rolling Stones, do regresso. Um álbum que tem como convidados Robert Smith, Paul McCartney, Bruno Mars, entre outros e outros. Por isso, aconselho vivamente ao auditório da Antena 1, Rolling Stones, de regresso. 9:30 da manhã. Vamos para o Diário Regional, já a seguir.

0: A Câmara do Porto Moniz vai reembolsar o valor das propinas dos estudantes universitários daquele concelho. O presidente do Conselho Regional da Ordem dos Advogados diz que a Ordem deveria ser auscultada na questão da revisão da Lei de Finanças Regionais. Arranca hoje a edição número 69 da Feira Agropecuária do Porto Moniz, que vai ter presença ministerial. O ministro da Agricultura e Pesca está de visita à região.
1: As notícias já a seguir com a edição do João Carramanho, controle técnico de Mário Rodrigues.
0: A Câmara do Porto Moniz vai reembolsar o valor das propinas dos estudantes universitários do concelho. É uma garantia do presidente da autarquia em declarações à Antena 1. Olavo Câmara diz que cerca de 70 alunos são abrangidos por este apoio e fala numa medida que é inédita no país.
2: Neste momento nós já concluímos toda a parte burocrática exigida por lei para atribuir o reembolso ou pagamento das propinas a todos os estudantes universitários do concelho do Porto Moniz. Nós estamos a falar de uma medida que irá beneficiar mais de 70 estudantes universitários que são oriundos do Conselho do Porto, mas estão a frequentar o ensino superior. Estamos a falar de uma medida inédita no que podemos dizer no país. Seremos a primeira Câmara em que irá garantir o acesso 100% gratuito a todos os estudantes do seu Conselho. Estamos a falar desde que se nasce até o ensino superior. E nós avançamos agora, já no primeiro ano de mandato, precisamente com o pagamento das propinas a todos os estudantes universitários, que irá beneficiar não só o acesso à educação, mas acima de tudo ao orçamento familiar das famílias e dos estudantes a estudar.
0: Pagamento que vai ser feito já no próximo mês de agosto e é referente ao ano letivo que agora termina.
2: O objetivo foi sempre trabalhar do ponto de vista burocrático de maneira que esta medida seja aplicada este ano letivo corrente. Ou seja, não era uma medida só a pensar a meio do mandato ou no fim do mandato. Foi sempre, se a gente pode ajudar agora as famílias do concelho, os jovens estudantes, faremos tudo para conseguir avançar com esta medida, e assim conseguimos, e por isso este ano letivo, que já podemos no fundo dizer que está a ser concluído, os estudantes poderão ter o reembolso do valor das propinas. Estamos a falar de 700 euros por aluno, que irá reforçar aquela que já é uma grande ajuda, que é a Bolsa de Estudo, que a Câmara Municipal do Porto Moniz já aplica, no valor de 1.500 euros por ano, que agora vai crescer mais 700 euros, precisamente que é o valor da propina numa universidade pública.
0: E são quase 50 mil euros de propinas que a Câmara do Porto Moniz vai reembolsar aos estudantes universitários daquele concelho. E as notas dos exames nacionais só devem ser afixadas mesmo hoje durante a tarde. A expectativa é essa, de serem afixadas na parte da tarde, depois dos atrasos, problemas técnicos e também da falta de professores classificadores que têm marcado todo este processo. Ainda ontem o Ministro da Educação dizia e dava conta de que faltavam avaliar 0,5% da totalidade das respostas. Há escolas na região que têm recomendado aos alunos para não irem às escolas de manhã porque não terão estas pautas afixadas. O Presidente do Conselho Regional da Ordem dos Advogados diz que a Ordem deveria ser auscultada na questão da revisão da Lei de Finanças Regionais. Jorge Batista diz que os contributos da Ordem legais são uma mais-valia para este processo.
3: Desta parte, é uma matéria que nós podemos e devemos colaborar. Portanto, tudo aquilo que sei, tudo aquilo que tenha de caráter jurídico, a minha perspectiva é que o Conselho Regional da Madeira, no nosso caso concreto, devia ser chamado a poder pronunciar-se em relação à Lei de Finanças Regionais. Não fomos ouvidos nos últimos 2 anos, já manifestamos a nossa opinião, mas não fomos ouvidos concretamente numa matéria específica do que está a ser realizado.
4: E com certeza que também tinham alguma coisa a acrescentar em relação a isto.
3: Não só tínhamos, como teremos, e acredito seriamente que quando houver uma proposta mais formalizada, que seremos, como tem sido muitas vezes realizado, apresentando-nos a proposta para nós podermos, aí sim, transmitir a nossa opinião e o nosso olhar.
0: Declarações de Jorge Batista ao jornalista Gil Rosa. Está a decorrer no Porto Santo o primeiro Congresso Internacional de Advocacia Insular, que reúne advogados da Madeira, Açores, Ilhas Canárias, Cabo Verde e também de São Tomé e Príncipe. E decorre neste fim de semana e arranca hoje a semana da Feira Agropecuária, edição número 69. Este ano são esperados cerca de 40 mil visitantes, num espaço que sofreu arranjos e melhorias para acolher um evento que Pedro Filipe Costa conta com mais de 150 expositores, em um número que é superior ao ano passado.
5: A Feira Agropecuária do Porto Moniz é um dos maiores eventos da região e vai ter, como explica o Secretário Regional da Agricultura, Nuno Maciel, mais expositores do que no ano passado.
6: Conta este ano com 150 expositores participantes. Significa que vamos ter um crescimento de cerca de 30% em termos de expositores. É uma procura que nos deixa satisfeitos e otimistas.
5: Decorrem já 69 edições de uma feira que se destaca pela inovação e modernização do sector, como explica Nuno Maciel.
6: quer seja no âmbito dos fertilizantes, das rações, da mecanização, de soluções tecnológicas relacionadas com a gestão da água, com a gestão eficiente da água. Temos empresas que vão apresentar soluções diferentes também, como seja a HP Drones, que irá trazer os seus drones de carga. Temos empresas da área da transformação agroalimentar.
5: São esperadas cerca de 40 mil pessoas durante os 3 dias, a animais em exposição, para venda e em leilão.
6: Vamos ter cerca de 180 animais presentes em exposição, vamos ter também cerca de 80 animais para venda, obviamente, e depois temos todo o que há dos animais de pequeno porte, que se nem se quantifica.
5: Particular destaque têm os expositores de plantas e jardinagem.
6: E vamos ter também empresas ligadas à floricultura, à jardinagem, à gestão florestal, à manutenção dos espaços verdes em geral.
5: O espaço, como refere o governante, acolhe agora mais áreas de estacionamento e lazer.
6: Temos melhores zonas para as pessoas estacionarem, para as pessoas circularem. Temos uma organização espacial por sectores e por áreas. Temos zonas de sombra, temos espaço para crianças.
5: A feira agropecuária revela-se um ponto de encontro e uma plataforma de negócios. Durante os 3 dias, há animação, artesanato e barracas de comes e bebes.
0: Feira que vai ter hoje a visita do Ministro da Agricultura, José Manuel Fernandes, está a visitar a região. E o último ponto da agenda de hoje é mesmo na Santa do Porto. Ministro, por esta hora está na Lota do Funchal, a visitar um espadeiro, e ainda à meia da manhã vai ao Centro de Processamento da Geba em São Martinho. O duplo sismo que abalou a Venezuela já causou a morte a 120 portugueses e lusodescendentes. Este é o balanço mais recente que foi feito pelo Ministério dos Negócios Estrangeiros português. Entre estes 120 mortos, 97 eram adultos e 23 menores. O Ministério que refere ainda que continuam desaparecidos até agora 50 cidadãos portugueses. 377 empresas da região foram distinguidas pelo Santander com o Estatuto PME Líder. Números que são avançados pelo Administrador Executivo, Amílcar Lourenço.
7: Os critérios são feitos pelos nossos parceiros, são critérios económico-financeiros. Normalmente são critérios que mostram a robustez das empresas em crescimento, em solidez financeira, e este ano temos 377 empresas, que é um número fantástico, porque na primeira edição, em 2008, salvo erro, a Madeira eram 30. A Madeira multiplicou por 10 o número de empresas premiadas, que é mais ou menos o dobro do que cresceu o país como um todo, que são cerca de 14.100. No primeiro ano há cerca de 3 mil empresas. Portanto, a Madeira é um excelente exemplo de boas PMEs a crescer e a ganhar sustentabilidade.
0: E muitas destas empresas são direcionadas para o turismo. Turismo esse que, de acordo com Amílcar Lourenço, vem ganhando qualidade na região.
7: Tem qualidade, basta nós olharmos para os equipamentos que foram construídos nos últimos anos. A qualidade de serviço que nós hoje temos na hotelaria é muito boa. E, sobretudo, os proveitos que o setor tem são superiores ao crescimento da taxa de ocupação ou até do número de visitantes, o que significa que as empresas estão a crescer com mais valor acrescentado. Portanto, estão a criar valor para a região.
0: Este Estatuto PME Líder é um selo de reputação criado pelo IAPMEI para distinguir o mérito das PME nacionais com desempenhos superiores e é atribuído em parceria com o Turismo de Portugal. O sorteio dos campeonatos de handball ditou que, das duas equipas madeirenses, uma joga fora logo na primeira ronda. O Marítimo vai iniciar a prova em casa do AD Carvalhos e o Madeira Sade vai receber o Almeida Garrete. Nos masculinos, há 10 equipas a disputar o campeonato este ano, enquanto nos femininos há 12. Início dos campeonatos que acontece no dia 29 de agosto. O Duarte Gonçalves traça aqui o arranque deste mesmo campeonato.
8: A nova época do handball nacional arranca a 29 de agosto. As equipas madeirenses já conhecem os adversários da jornada inaugural. No campeonato masculino, o Marítimo estreia-se fora de casa no terreno do estreante AD Carvalhos. O treinador Paulo Fidalgo diz que gostou do sorteio e acredita que a equipa reúne condições para cumprir os objetivos traçados para esta temporada.
9: Parece-me, numa fase inicial, positivo. O facto é que o calendário, o começarmos com duas equipas que subiram da segunda divisão, o AD Carvalhos e o Ginásio Santo Tirso, acho que me parece que é uma boa forma de começar o campeonato.
8: Paulo Fidalgo alerta para o mês de outubro, que será particularmente complicado devido à concentração de jogos.
9: Será aqui um volume de jogos de enorme dificuldade, e que será os jogos com o Porto, com o Sporting, 3 jogos europeus e mais o jogo do ABC.
8: O treinador maritimista assume que o principal objetivo passa por concluir a fase regular entre os 6 primeiros classificados, garantindo assim a presença no grupo que vai discutir o título nacional.
9: Nós, obviamente, queremos estar nas 6 que vão lutar pelo título e pelas provas europeias. Jogar por 6 melhores de Portugal, que será o nosso objetivo, será certamente uma honra enorme.
8: No sector feminino, Madeira Sade inicia o campeonato em casa frente ao Almeida Garrete. Arturo Rodrigues considera que começar perante os adeptos poderá ser uma vantagem importante.
10: Temos o Almeida Garrete, que foi o terceiro classificado da época anterior e tem vindo a crescer. Agora ficamos satisfeitos, sim, pelo facto de jogarmos em casa e estarmos próximos dos nossos. E acho que isso será importante para o caminho que vamos trilhar daqui para a frente durante esta época.
8: Apesar da ambição que caracteriza o clube, o treinador lembra que o plantel sofreu muitas alterações. Por isso, entende que ainda é cedo para assumir a candidatura ao título.
10: Nós vamos reconstruir o plantel praticamente todo. São poucas as atletas que se mantêm da época passada para esta, ou seja, praticamente metade da equipa saiu. Agora, é muito prematuro estarmos a falar nestes objetivos e dizermos que somos candidatos ao título.
8: Os treinos vão começar em julho, o Marítimo no dia 20 e o Madeira Sade no dia 31.
0: E ainda no desporto decorre hoje mais uma etapa, a terceira da prova em ciclismo da Volta à Madeira. Etapa de hoje que Vítor Jesus leva o pelotão para norte.
11: Uma etapa que ligará Santana a São Vicente, numa extensão de sensivelmente 50 km. Montanhas não vão faltar, tal como não faltaram nestas duas etapas inaugurais. E prevemos também de cedo que fica assim um grupo reduzido, ainda dentro do Conselho de Santana, em que temos bastantes dificuldades nos primeiros 15 km da etapa, e depois o terreno, apesar de já ser mais favorável a maiores velocidades na aproximação a São Vicente, prevê-se que venham a ser feitas grandes diferenças e que o grupo fique logo reduzido. Não tem permitido grande trabalho de equipa estas etapas assim mais montanhosas, mas entre si os ciclistas vão-se revezando quando ficam no grupo da frente, com a tentativa de manter as diferenças e dilatar as diferenças para os grupos mais atrasados. E tem-se feito grandes diferenças na classificação geral.
0: Vítor Jesus, da organização da Volta à Madeira em Bicicleta. O tempo para hoje em previsão do Instituto Português do Mar e da Atmosfera, de período céu muito nublado, há a possibilidade de ocorrência de aguaceiros fracos para uma máxima de 27 graus nas duas ilhas.
1: E o Diário Regional das 9:30 da manhã, edição do jornalista João Carramanho.
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0: Nina Simone com Roupagem Nova. 9h46, ao fim de contas, Ricardo Candelária já a seguir.
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3: Bom dia. Hoje irei falar sobre um dos temas que promete ser dos mais polémicos do ano. O tema da alteração da lei do arrendamento, onde alegadamente será mais fácil colocar inquilinos maus pagadores na rua. Quando menciono alegadamente, na minha frase anterior, tem a ver com duas situações. A primeira é que ainda não é lei. E a segunda é saber se, mesmo que esta proposta venha efetivamente a transformar-se em lei, vamos também ter o cuidado de dar aos tribunais os meios e a capacidade necessária para serem celos neste tipo de processos. Antes de falarmos do que quer que seja sobre este tema, temos de compreender que até a lei mudar, falta um longo caminho. Na passada quinta-feira, o Conselho de Ministros aprovou uma proposta de lei. Isso significa que o Governo aprovou o texto que pretende enviar ao Parlamento, mas a reforma ainda não é uma lei e ainda não produz efeitos. O próprio comunicado oficial utiliza a expressão aprovou uma proposta de lei. Para se transformar efetivamente numa lei, terá de percorrer várias etapas que passo a enumerar. Depois da aprovação em Conselho de Ministros, o Governo tem de enviar oficialmente a proposta à Assembleia da República. A proposta analisada pelos serviços parlamentares para verificar se respeita os requisitos constitucionais e regimentais. Em terceiro lugar, a Comissão elabora um parecer sobre a proposta. Aqui ainda não se decide definitivamente a lei se será aprovada. A Comissão verifica se a iniciativa reúne condições para ser discutida e identifica os principais problemas jurídicos e políticos. Em quarto lugar, a proposta segue para o plenário da Assembleia da República. Na votação na Generalidade, os deputados não estão ainda a votar detalhadamente cada artigo. Estão, sobretudo, a responder à pergunta: concordamos com os princípios e com a orientação geral desta reforma? O Governo apresenta a proposta, os partidos intervêm, fazem perguntas e expõem as suas posições. Depois, ocorre a votação. Só depois de tudo isto, e se for aprovado na Generalidade, é que a proposta regressa à Comissão e esta é uma das fases mais importantes. Na especialidade, os deputados deixam de discutir apenas a filosofia geral da reforma e analisam, artigo por artigo, número por número, a linha por linha. Em sexto lugar, cada artigo e cada proposta de alteração são votados. A votação pode ocorrer na própria Comissão Parlamentar ou, excepcionalmente, no plenário, quando determinada matéria é chamada para a votação plenária. Para terem ideia, um partido pode votar favoravelmente a reforma na Generalidade, mas depois votar contra alguns artigos concretos. Em sétimo lugar, o texto resultante da especialidade regressa ao plenário para uma votação final global. Aqui os deputados votam a versão completa e consolidada da reforma. A votação já não incide apenas sobre a proposta original do Governo, incide sobre o texto que sobreviveu às alterações parlamentares. Se for aprovado, passa a chamar-se Decreto da Assembleia da República. Depois da votação, os serviços parlamentares verificam a redação final. Não é suposto alterar o conteúdo político já aprovado, o objetivo é corrigir erros de numeração, remissões erradas, incoerências entre artigos, erros gramaticais, problemas de técnica legislativa e referências incorretas a outras leis. Só depois disto tudo é que o decreto da Assembleia da República é enviado ao Presidente da República e a partir daí o Presidente dispõe em regra de 20 dias para tomar uma decisão. E pode promulgar, pode também votar politicamente ou pedir ao Tribunal Constitucional a fiscalização preventiva. Caso seja promulgado, o diploma é referendado pelo Governo através da assinatura do Primeiro-Ministro ou de um membro competente do Governo. E só depois disto segue para a publicação no Diário da República. Só depois disto, tudo é que entra em vigor. Ou seja, neste momento estamos a discutir uma intenção legislativa como se já fosse lei. Tudo aquilo que o Governo falou na quinta-feira pode não acontecer, ou pode acontecer numa versão final, que nada tem a ver com o que foi apresentado agora. E atenção, o debate público é necessário. Uma proposta de lei deve ser discutida, escrutinada e criticada antes de ser aprovada. O problema começa quando deixamos de explicar às pessoas que estamos perante uma proposta e começamos a apresentá-la como uma realidade consumada. A questão que coloco é outra. Por que razão já existe tanto alarido social em torno da medida que ainda pode ser profundamente alterada? Estamos perante escrutínio legítimo ou perante uma corrida ao título mais polémico, à reação mais emocional e à posição política mais rentável? Se for pela primeira opção, até compreendo. Mas se for pela segunda opção, fique triste e preocupado, pois isso implica que os partidos poderão votar não de acordo com o que é melhor para o país, mas o que é mais populista e dá mais votos. Sinceramente, este tema da mudança de lei no arrendamento e o mediatismo em torno de algo que há apenas uma intenção levou-me mais a reflexões da saúde da política em Portugal do que propriamente à própria questão da alteração da lei do arrendamento. Para quem tem boa memória, há pouco tempo tivemos um desses casos, que foi a alteração à lei laboral. O Governo apresentou uma proposta de alteração à legislação laboral, essa proposta foi sujeita a um enorme escrutínio público e o resultado final acabou por ser diferente daquele que inicialmente tinha sido apresentado. Todos nós assistimos a partidos que alegadamente mudaram de opinião minutos antes da votação final. A pergunta que na altura ficou a muitos portugueses foi: será que a mudança à última da hora da intenção de voto teve a ver com motivos de popularidade? Se alegadamente teve a ver com isso, então temos um grave problema financeiro e económico pela frente, pois todos nós sabemos que as melhores decisões para uma economia saudável e próspera nem sempre são medidas populistas. Então, da mesma forma que aquele que inicialmente foi apresentado sobre a alteração à lei laboral acabou por sofrer mudanças, será que não poderemos ter o mesmo cenário nesta questão da lei do arrendamento? Porque será que tratamos com tanto dramatismo e tantas certezas questões que são, neste momento, propostas sujeitas a alterações e não leis em vigor? Em relação à crise habitacional, ninguém tem dúvidas que ela existe, nem na dificuldade de encontrar soluções. Mas será que antes disso, não teríamos também de questionar se não existe uma crise na relação entre política e populismo? E havendo essa crise de identidade, como resolvê-la num mundo cada vez mais gerido pela informação e pela desinformação das redes sociais? E despeço-me com uma promessa. Se e quando estas alterações se transformarem efetivamente em lei, cá estarei para analisar ao detalhe o que realmente mudou. Bom fim de semana e votos de boas férias, caso seja o seu caso. Até para a semana.
0: Ao fim de contas, aqui na RTP Antena 1, 7 minutos separam-nos das 10 da manhã.
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0: Depois das 10, vamos ter o debate na Assembleia da República, requerido pelo PCP, sobre os exames nacionais. A hora 10 hoje será transmitida em outro horário, mas no dia de hoje. Da minha parte, estou de partida. Vamos todos para o fim de semana. Desejo-lhe exatamente isso. E também boas férias, se é o seu caso. Fiquem bem.

0: Fernando Alexandre vai ser ouvido daqui a pouco no Parlamento por causa da polémica com os exames nacionais. A correção das provas tem provocado atrasos e as notas ainda não foram publicadas. Na Antena 1 esta manhã, a Associação dos Dirigentes Escolares disse ainda não ter informações sobre quando é que essas provas vão chegar às escolas e a Confederação dos Pais classifica de inevitável que haja um elevado pedido de reapreciação dos exames. Esse debate ao Ministro da Educação arranca já a seguir, será transmitido em direto aqui na Antena 1. O preço do litro do gasóleo e também do litro da gasolina vai aumentar. Fonte da ANAREC confirmou à Antena 1 que é esperado na próxima semana que o litro do gasóleo fique 12 cêntimos mais caro. No caso da gasolina, o aumento será de 5 cêntimos. O Hospital de Braga afirma que as urgências vão estar de portas abertas este fim de semana. O serviço esteve em risco por causa da falta de médicos, mas uma fonte do hospital disse esta manhã à Antena 1 que as equipas estão a ser reorganizadas para garantir o funcionamento das urgências, tanto no sábado como também no domingo. Em causa está a dificuldade em fazer escalas por causa do protesto dos médicos prestadores de serviço. Em Espanha já arderam mais de 12 mil hectares de terreno no incêndio que começou na quarta-feira perto de Zaragoza. As autoridades espanholas estão também preocupadas com a intensidade do vento. Dizem haver um risco muito alto de propagação. A China desvaloriza as acusações de Donald Trump de que Pequim influenciou as eleições norte-americanas de 2020. Nesse ano, Trump perdeu, Biden ganhou, mas os resultados nunca convenceram Donald Trump e agora o presidente norte-americano voltou a dizer que essas eleições foram manipuladas, uma posição defendida ontem à noite num discurso ao país. Trump defendeu que a China esteve envolvida e que acedeu a dados de eleitores norte-americanos. A China fala em mentiras por parte dos Estados Unidos.
1: O principal das notícias com Diogo Miguel Pereira na Antena 1, RTP Antena 1, Madeira, Açores e RTP Mundo, são 10:02.
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1: Vamos, nesta hora de emissão, acompanhar o debate de urgência na Assembleia da República, requerido pelo Partido Comunista, um debate sobre os exames nacionais. Presente o Ministro da Educação, Fernando Alexandre. Vamos acompanhar em direto este debate com o acompanhamento da jornalista Madalena Salema.
3: As pessoas sentam, os seus deputados para...
1: Madalena, bom dia. Vai começar dentro de instantes esta sessão no Parlamento.
4: Bom dia, isso mesmo. Daqui Inês Ameixa, em direto da Assembleia da República, onde daqui a poucos minutos arranca esse debate de urgência pedido pelo Partido Comunista Português, precisamente sobre os problemas nos exames nacionais. O Ministro da Educação, de resto, já está sentado na bancada do Governo, faz-se acompanhar do Secretário de Estado Adjunto e da Educação, Alexandre Homem Cristo, e também do Ministro dos Assuntos Parlamentares, Carlos Abreu Amorim. Ministro da Educação, Fernando Alexandre, que antes de entrar aqui no hemiciclo da Assembleia da República, fez uma breve declaração aos jornalistas no exterior do hemiciclo, nos espaços perdidos. Disse Fernando Alexandre que o Júri Nacional de Exames tem já todas as classificações prontas para distribuir pelas escolas do país e diz também o Ministro da Educação que não antecipa razão nenhuma para que hoje essas mesmas classificações sejam publicadas. O debate vai arrancar, claro, vai ser aberto pelo Partido Comunista Português, neste caso pela líder parlamentar do PCP, Paula Santos. É o PCP que abre este debate de urgência, uma vez que foi este partido que pediu então que este tema fosse discutido esta manhã aqui no Parlamento. Vamos escutar a líder parlamentar do PCP, Paula Santos. Vamos ouvir.
5: Senhores deputados, expressamos a nossa solidariedade com os estudantes e as respectivas famílias que vivem tempos de ansiedade e angústia devido à irresponsabilidade do Governo ao alterar o procedimento de classificação dos exames e também de solidariedade com os professores pelo profissionalismo e brilho que colocam no seu trabalho. Se hoje o Governo está cá, foi porque o PCP obrigou. Há dias que o Ministro da Educação e o Governo fogem ao escrutínio da Assembleia da República. É inadmissível que perante a situação caótica pública nos exames, o Ministro e o Governo procurem sacudir as suas responsabilidades, procurando responsabilizar as escolas, os diretores, os professores e até às famílias. Acusaram os professores de estarem a provocar perturbações, quando são os professores que todos os dias têm dado o litro para a classificação dos exames. Talvez quisessem impor uma espécie de lei da rolha e impedir que denunciassem os problemas. Era o mais que faltava. E acusaram as famílias de serem imprudentes por marcarem férias no período previsto para o fazerem. Mas quem é que decidiu alterar um procedimento que estava consolidado para um procedimento que, como todos estamos a ver, não reunia as condições para ser implementado e muito menos generalizado? É a vida que demonstra que quem foi verdadeiramente imprudente e precipitado foi o Ministro e o Governo. Não se compreende como é que, depois de uma tentativa falhada com o projeto piloto de filosofia no ano passado, o Ministro decide alargar o procedimento a todos os exames. Atrasos na entrega dos códigos aos professores, convocação de professores aposentados, atrasos e erros na distribuição de exames, itens incompletos com folhas em falta, distribuição de itens já classificados, obrigando professores a corrigir duas e três vezes a mesma prova, sobrecarga de trabalho dos professores, plataforma suspensa diversos períodos e ainda ontem o Ministro veio dizer que faltavam professores classificadores e depois não convocaram os professores que manifestaram disponibilidade. Isto é prova provada que o Governo decidiu avançar com um procedimento experimentalista sem estar devidamente testado, em que os estudantes foram as cobaias e os professores o bode expiatório de um problema criado pelo Governo. E como se tudo isto não fosse suficientemente negativo, é um dirigente do PSD que fala em nome do Ministério e anuncia que o trabalho extraordinário será pago, como se não fosse uma obrigação legal. E já agora, foi graças à derrota do pacote laboral...
3: Senhora Deputada, desculpe interromper, mas está muito barulho na sala e não se ouve a intervenção da Senhora Deputada. Pedia que estivesse em pé, por favor, de se sentarem e que não houvesse conversas bilaterais porque incomodam.
6: Um primeiro aviso do Presidente da Assembleia.
3: Desculpe, Sra. Deputada, faz favor.
5: Muito obrigado. Muito obrigado, Sr. Presidente. Como estava a dizer, e já agora foi graças à derrota do pacote laboral que o que foi oferecido aos professores não foi o banco de horas. O caos nos exames não está dissociado do desmantelamento do Ministério da Educação. Denunciámos no ano passado que estávamos perante a imposição de uma alteração radical feita à revelia das instituições, das escolas, da comunidade educativa e das estruturas representativas dos trabalhadores. Os resultados estão à vista. Dispensa de centenas de trabalhadores com anos de experiência, recurso ao outsourcing, perda de capacidade do Ministério. Estas são as consequências do neoliberalismo, do Estado mínimo, da opção de um Estado sem instrumentos para intervir, refém dos interesses privados. É esta a vossa visão. A fixação dos resultados dos exames não pode ser feita de qualquer maneira, nem é um mero ato administrativo. Tem de garantir rigor. E é por isto que muito provavelmente estas questões não estarem a ser garantidas, que serão certamente muitos os pedidos de reapreciação, dada a falta de fiabilidade do procedimento adotado. Também aqui o Ministro dá o dito pelo não dito. Afinal, o acesso aos exames não será automático, através de um link, será apenas se for requerido e serão os agrupamentos de escola que determinarão o procedimento. Mais uma vez, o Governo transfere o ónus para as escolas. Chegados aqui, há várias questões que precisam de ser respondidas. Garante que as classificações correspondem às provas realizadas pelos estudantes? Com itens incompletos ou vazios, que orientações foram de facto dadas para as classificações? Disseram aos professores para classificar os elementos que tinham, mesmo que estejam incompletos? Garante que todos os estudantes terão acesso à sua prova e à respectiva correção? Na próxima semana inicia-se a segunda fase dos exames. Como é que está a ser preparada? Que medidas tomou para que garantir que todos estes problemas não se voltam a repetir? Com toda esta atrapalhada neste final de ano letivo, que ainda está por concluir, com os professores assoberbados, como está a ser preparado o próximo ano letivo? É porque a preparação do próximo ano letivo é agora. E é importante também que o Ministro garanta aqui que não vai haver constrangimentos no início do próximo ano letivo por tudo aquilo que está a correr mal agora neste final de ano letivo. A prioridade neste momento é garantir que nenhum estudante é prejudicado no seu percurso escolar por um problema cujo responsável é o governo. São os sonhos, é a vida dos jovens que tanto trabalharam para aqui chegar, que estão em causa. Diga-nos que soluções serão adotadas para que nenhum estudante seja prejudicado.
4: A intervenção inicial de Paula Santos, líder parlamentar do PCP, a falar aqui em atrapalhada, em desmantelamento do Ministério da Educação e a pedir ao Ministro que garanta que o próximo ano letivo vai arrancar sem problemas, sem constrangimentos. Paula Santos também aqui a dizer que o Governo decidiu avançar com um procedimento experimentalista, que os estudantes foram as cobaias e que os professores foram ou são um bode expiatório. Palavras aqui utilizadas pela líder parlamentar do PCP, Paula Santos. Segue-se agora uma intervenção de iniciativa liberal. Vamos escutar a Teresa Angelique, vamos ouvi-la.
7: Muito obrigada, Sra.
4: Angelique da Teresa, assim aqui é a deputada da iniciativa liberal, vamos escutar a intervenção.
7: Senhores secretários de Estado, senhoras e senhores deputados, um governo aos papéis. Começou nos agravos, depois passou para um problema de software, de logística, professores de uma disciplina com exames de outra, imprudência dos pais e acusações de boicote. Hoje as pautas deverão ser publicadas, ainda não sabemos a que custo. O senhor ministro conseguiu o pleno num processo que tinha a obrigação de ser bem gerido, mas chumbou. Até o seu colega, o ministro da Economia, disse que se tivesse um filho nesta época de exames, estaria preocupado. São mais de 166 mil filhos de famílias que os apoiaram para que chegassem a este momento tão determinante. O senhor ministro chumbou quando desvalorizou o que se estava a passar. Adiou o calendário dos exames nacionais sem olhar para o do ensino superior, o que pôs milhares de famílias em sobressalto. Os alunos do 12º ano estão a correr contra o tempo e podem estar a ser empurrados para uma segunda fase por culpa do Governo, porque ninguém consegue estimar o volume de eventuais reapreciações. Serviços do Ministério disseram que as reapreciações seriam fixadas a 7 de agosto. A primeira fase das candidaturas ao ensino superior acabam a 6 de agosto, porque por teimosia não ajustou o calendário do ensino superior. A iniciativa liberal está desde a primeira hora a alertar para este problema. Enquanto isso, o Sr. Primeiro-Ministro diz que uma transição tecnológica traz sempre problemas, mas isso só acontece quando as transições tecnológicas são geridas por incompetentes, como foi o caso. Porque no resto da Europa, onde esta realidade é praticamente transversal, tem corrido bem. O Sr. Ministro chumbou quando não garantiu que todos os problemas que surgiram na experiência feita em 2025 não ficassem no passado e permitiu que os mesmos problemas fossem multiplicados por 300 mil exames. E a pergunta é porquê? Porquê é que não avançou com uma implementação faseada só para alguns exames do 11º ano? Foram as verbas do PRR que falaram mais alto. Os alunos não podem ser prejudicados por falhas do Estado e o Governo não pode faturar à custa das reapreciações. Este processo correu mal e tem de assumir as suas responsabilidades ao não cobrar um valor que este ano deveria ficar na gaveta. Vai fazê-lo? A iniciativa liberal remeteu-lhe dois requerimentos. Vamos querer apurar tudo, porque a culpa não pode morrer solteira. Mas agora é preciso resolver esta embrulhada e estar ao lado dos alunos, das famílias e dos professores. O Primeiro-Ministro falou em resistência à mudança e apontou aos professores que não têm a mesma opinião neste processo. Mas seria importante que o Sr. Primeiro-Ministro soubesse e tivesse noção que isso é natural em democracia. O que não é natural foi ter professores sem poderem trabalhar por causa das respostas cortadas ou incompletas, lotes avaliados e receberem lotes adicionais recorrentemente, mas ainda assim responderam. E só por causa dos professores é que hoje as pautas serão afixadas, esperemos nós. É por causa deles que a segunda fase vai arrancar e é por causa deles que as reapreciações vão acontecer. O que se espera nesta segunda fase é que ela aconteça de forma irrepreensível. O país precisa de uma garantia de que nenhum aluno será prejudicado por erros cometidos pelo Governo. Espero que tenha aprendido a lição, porque chumbou na primeira fase. Na segunda, nada pode falhar. Compromete-se com isso, Sr. Ministro.
4: Questão deixada por Angelique da Teresa, deputada da Iniciativa Liberal, a pedir que o ministro venha assumir que este processo de digitalização dos exames nacionais não correu bem e a pedir também aqui a isenção do pagamento para os alunos solicitarem as apreciações dos exames. De Iniciativa Liberal aqui também a juntar-se ao coro de críticas. A palavra dada agora a Porfírio Silva do Partido Socialista. Vamos escutar.
8: Todo este processo dos exames este ano decorreu sob a sua responsabilidade, de acordo com decisões suas, as suas ações e as suas omissões. Teremos de futuro muitas questões para lhe colocar sobre tudo isso, incluindo as que já lhe colocámos antes e escolheu iludir. Mas neste momento, o que desejamos e queremos acreditar é que hoje serão afixadas as pautas, traduzindo com rigor o que os alunos fizeram e o que as pessoas classificaram. Por isso, por agora, as nossas questões são sobre o que é imediatamente necessário para tentar recolocar nos eixos a vida de todos os lesados deste encerilhamento. 1. Ainda mantém que todos os alunos receberão links para visualizarem as suas provas sem mais delongas ou burocracias? 2. Vai ser preciso pagar para pedir reapreciação? 3. Não sei se o Sr. Ministro quer ouvir as perguntas para depois responder ou não.
4: Ministro, que vai ali trocando palavras com o Secretário de Estado Adjunto e da Educação e aqui
8: 3.
4: A ser alertado
8: pelo deputado
4: socialista.
8: Vai ser garantido a todos os que solicitem a consulta do original da prova? 4. Terá mais alguma alteração ao calendário para o adaptar à realidade dos acontecimentos? 5. Já foi ou quando vai ser realizada a habitual reunião entre o Presidente do Júri Nacional de Exames e os coordenadores dos secretariados regionais para fazer o balanço do processo de classificação e habilitar o Presidente do Júri Nacional a homologar as classificações e autorizar a fixação das pautas? Por último, Sr. Ministro, importante para quem queira candidatar-se ao ensino superior, o que vai fazer para evitar que, por inércia do Messi, alunos deste ano sejam prejudicados em termos de ordenação no acesso ao ensino superior face a alunos dos anos anteriores com as mesmas notas e os mesmos exames?
4: As perguntas muito diretas dirigidas ao Ministro da Educação, que vai acompanhando este debate na bancada do Governo. Vamos agora escutar o deputado único do Juntos pelo Povo, o JPP, pela voz de Filipe Sousa. Vamos escutar também aquilo que tem a dizer ao Ministro da Educação, que aqui está no Parlamento esta manhã.
9: É um problema, acima de tudo, de confiança. Ninguém é contra a modernização dos serviços públicos, mas modernizar não pode significar improvisar. Quando milhares de alunos e famílias vivem todos os dias de ansiedade por causa de falhas técnicas, quando professores e escolas são obrigados a resolver problemas que não criaram, é evidente que o Estado falhou no planeamento e na sua execução. Os estudantes fizeram a sua parte, os professores fizeram também a sua parte, as escolas igualmente. Agora falta saber se o Governo vai fazer a sua, porque quem errou não foram os alunos, e são precisamente eles que não podem pagar o preço de uma transição mal preparada. E termino dizendo que uma boa ideia pode morrer por uma má execução, e governar, antecipar estes problemas, não é explicá-los depois de acontecerem. A distância entre uma boa intenção e uma boa política pública chama-se execução, e foi essa execução que falhou, Sr. Ministro.
4: Novas críticas aqui apontadas pelo JPP, o Presidente da Assembleia da República, assim é que é, está a dizer que não há para já mais inscrições neste debate de urgência, pedido pelo PCP e que acontece pouco tempo depois de o Ministro da Educação ter falado no exterior do hemiciclo a garantir que todos os exames estão já classificados e que as notas vão ser publicadas esta tarde. Assim manda o prazo, esse prazo que já tinha sido adiado pelo Ministério da Educação. Ouvimos agora o Hugo Soares, faz uma interpelação à mesa, o líder parlamentar do PSD.
10: Depois dos seus reparos, nós vamos todos esforçar para que assim seja.
11: Espero bem que sim.
10: Sr. Presidente, eu creio que houve partidos que requereram este debate, como Vossa Excelência sabe. De resto, este debate foi motivo de grande discussão em sede de Conferência de Líderes. E creio que os partidos que requereram o debate é porque têm mesmo vontade de intervir. Ora, nessa lógica, creio que é respeitável por parte do parlamentar do PSD que permita aos partidos que queriam e requereram o debate e que até queriam que fossem proponentes conjuntos, possam fazer
3: isso
10: a sua intervenção.
3: É uma interpelação com um grano de sal e muito mais que grano, porque está a decorrer o período... Está a decorrer o período de inscrição e, portanto, a mesa tem que se pronunciar sobre se deve ser A, B ou C, ou primeiro e tal. Pronto.
4: Então, o Soares inscrição... aqui a desafiar as restantes bancadas a fazerem perguntas ao Ministro da Educação. Vamos ouvir também Pedro Pinto, do Partido Chega.
3: Vai ficar resolvido este tipo de interpelações.
11: Não, é mesmo entre os à mesa.
4: E também mais uma troca de palavras com o Presidente da Assembleia da República, mais uma interpelação à mesa. O Presidente da Assembleia da República vai escutar Pedro Pinto.
11: Urgência, ouvir o Governo. E o Governo, como tem tempo para se inscrever, a não ser que o Governo queira fugir ao debate. A não ser que queira fugir ao debate. Também pode querer fugir, isso aí é o problema.
3: Não, Sr. Ministro dos assuntos parlamentares, vai dizer também que para o Governo entender, tem de ouvir os partidos para depois o Ministro poder responder com... Portanto, vamos reconduzir isto ao regimento, que é, ou se inscrevem ou não se inscrevem. Se se inscreverem, dou a palavra. Se não se inscreverem, dou 30 segundos e passarei mas é para ser... para não dizerem que o Presidente está a ser demasiado impositivo.
4: Troca de palavras aqui no Parlamento, isto porque o Ministro da Educação tem apenas 6 minutos para responder depois aos partidos e aqui vamos perceber quem falará. André Ventura, Presidente do Chega, vamos escutar o que tem para dizer ao Ministro da Educação, Fernando Alexandre.
12: Chega, não, o Chega é que, chamando-se debate de urgência, deve esperar ouvir o Ministro da Educação. Nós estamos no meio de uma crise de educação, não é na crise do André Ventura, é na crise do Ministro da Educação. Por isso, quem devia falar era o Ministro da Educação. Acho que é uma coisa assim. Segundo, Sr. Ministro, nas últimas semanas, o Sr. Ministro atirou a culpa para toda a gente, menos para si próprio. A culpa foi dos professores, a culpa foi das famílias que marcaram férias de forma imprudente na altura dos exames, a culpa foi dos funcionários que não souberam levar a cabo uma plataforma que já tinha sido testada e que sabíamos que não ia funcionar, a culpa era da comunidade escolar, dos diretores, era de todos, menos do governo. Ora, um governo que passa a culpa a um, a outro e a outro, e não percebe que quem governa, quem tutela a educação, tem a responsabilidade perante pais, famílias, comunidade escolar, diretores e professores de lhes dar a resposta, está a falhar na sua função de ser governo. Mas também, Sr. Ministro, hoje era dia de explicar duas coisas. Um, porque é que avançámos e insistimos numa plataforma cujo projeto piloto já tinha demonstrado que não tinha corrido bem, porque é que atirou pais, famílias, diretores para o caos, sabendo que esse caos viria a existir, tinha provas disso, tinha elementos disso claros, tinha testes sobre isso, ponto um. E, Sr. Ministro, aquilo que toda a gente quer saber hoje, sabe, nós mais do que demissão ou saída, nós queremos é que resolva os problemas. E o que queremos é que possa sair aqui do Parlamento hoje a dizer-nos assim: pais, professores, comunidade escolar, portugueses, as notas vão estar afixadas hoje. Hoje vamos ter resolvido o problema que afeta centenas de milhares de famílias. Hoje podem começar a pensar na candidatura ao ensino superior. Hoje as famílias podem começar a pensar no seu descanso. É isso que nós queremos. Nós não queremos que fique aí nas suas coisas e vá embora. Queremos que fique aí a resolver os problemas.
4: Chega que não pede a demissão do Ministro da Educação. Quer que Fernando Alexandre resolva esses problemas e garanta que ninguém, nenhum aluno ou professor vai sair prejudicado deste processo. André Ventura também aqui a falar num governo que passa culpas. Vamos agora escutar Filipa Pinto, do Partido Livre.
13: Muito obrigada, Sr. Presidente, Sras. E Srs. Deputados, Sr. Ministro. Hoje era o dia em que o Sr. Ministro provaria ao país que não havia caos nos exames, que toda a gente estava a ser alarmista porque as pautas estariam publicadas de forma indiscutivelmente rigorosa e na data prevista. Hoje era o dia em que o Sr. Ministro iria provar que tudo o que foi planeado, implementado e defendido pelo Ministério da Educação correu bem, porque simplificou processos, trouxe mais confiança ao sistema e a reforma e os cortes públicos e as contratações privadas foram afinal um sucesso. Mas sem surpresa, nada correu bem. Hoje ainda não conhecemos as classificações dos exames da primeira fase. O Sr. Ministro falhou totalmente as previsões e culpou de novo os professores. Contudo, a Associação Nacional de Professores de Físico-Química comunicou ontem às 17 horas...

0: para acesso ao ensino superior, vai assumir e pedir desculpa aos professores por os ter obrigado a trabalhar sob stress e sem cumprir 10 dias úteis para o trabalho exigente de classificação? Vai pedir desculpa aos alunos e às suas famílias por toda a ansiedade e transtorno causados até ao dia de hoje? Senhor Ministro, a educação envolve seres humanos, envolve jovens que esperam que o Estado não defraude as suas expectativas, que os apoie e garanta as melhores condições de acesso ao ensino superior ou à vida ativa. Mas o Senhor Ministro chegou a este Ministério com uma vontade: cortar nas estruturas do Ministério, como mandam as melhores doutrinas neoliberais, e aplicar a digitalização centralizada dos exames nacionais, sem ponderação, sem escutar as escolas e os profissionais que nelas trabalham, sem ter um plano B caso tudo corresse mal. O que queremos entender é porquê. Neste momento temos milhares de jovens em suspenso, a viver a ansiedade da incerteza. Pode-nos garantir que todos os alunos poderão ter acesso à sua prova gratuitamente e pedir a reapreciação da mesma, se o entenderem, sem pagarem nada por isso? Pode-nos garantir que os professores que trabalharam ao fim de semana ou numa corrida contra o tempo são recompensados pelo seu trabalho? Queremos confiança e serenidade para a segunda fase. Por isso perguntamos como vai decorrer a segunda fase. O processo vai ser igual? Se tudo continuar a correr mal, é essencial que o Sr. Ministro retire as consequências políticas de toda esta falta de credibilidade no sistema de avaliação externa. Está disponível para o fazer? Assuma os seus erros, Sr. Ministro, resolva os problemas e traga de novo tranquilidade às escolas e à sociedade. Obrigada.
1: O LIVRE a questionar o Ministro da Educação, que vai continuando a trocar algumas palavras com o Secretário de Estado Adjunto e da Educação, Fernando Alexandre, que houve aqui mais um pedido, neste caso do LIVRE, para que os alunos tenham acesso à prova e possam pedir a reapreciação de forma gratuita. Agora é dada a palavra a Fabián Figueiredo, do Bloco de Esquerda. Vamos ouvir.
2: Piloto que falhou. Há 4 meses gabou o desmantelamento do Ministério da Educação. Há 16 dias disse no Parlamento que as denúncias de professores eram falsas. Há 13 dias chamou imprudentes às famílias que confiaram em si. Há 11 dias garantiu provas distribuídas até ao final do dia. Ainda ontem à noite, depois do Estado da Nação, havia provas a serem distribuídas. Há 11, prometeu a prova digitalizada automaticamente para todos os alunos, também não vai acontecer. Há 7, um eurodeputado do PS desautorizou, disse que os professores iam receber trabalho suplementar, que ainda hoje não explicou como é que vai ser pago. Senhor Ministro, mentiu ou falhou sempre. Disse que se o calendário mudasse haveria responsabilidades, incluindo a sua. Mudou 4 vezes. Do que dependia de si, tenho só uma pergunta para lhe fazer. O que é que correu bem? As notas que saírem hoje sairão por responsabilidade dos professores. O que falhou foi tudo por sua causa. Vemo-nos na Comissão Parlamentar de Inquérito.
1: Comissão Parlamentar de Inquérito que foi proposta precisamente pelo Bloco de Esquerda, mas que não terá pernas para andar, porque não deverá ser viabilizada essa proposta aqui no Parlamento, mas Fabián Figueiredo aqui a dizer que o Ministro mentiu, o que falhou sempre, e a deixar nessa palavra aos professores. Agora dirige-se à tribuna aqui do hemiciclo Pedro Alves, o deputado do PSD, que vai fazer provavelmente a defesa da honra deste governo, vai sair em defesa do Ministro Fernando Alexandre. É a primeira intervenção por parte do Partido Social Democrata. Aqui esta manhã, Pedro Alves, do PSD. Vamos ouvir esta intervenção aqui no Parlamento.
3: Senhor Ministro, senhoras e senhores deputados, quero começar por prestar um justo reconhecimento aos professores portugueses. No momento em que tanto se procurou descredibilizar o processo de classificação dos exames nacionais, os professores responderam como sempre respondem, com profissionalismo, competência e inabalável sentido de responsabilidade. Eles são o verdadeiro pilar da escola pública e nunca perderam de vista aquilo que verdadeiramente importa, os alunos. Mas houve Mas houve uma coisa que me impressionou durante este processo.

0: também até hoje durante este debate. Houve quem, para atacar o governo, acabasse por atacar os próprios professores. Todos correram a dizer que defendiam os docentes. Mas ao lançarem dúvidas sobre o rigor das classificações, acabaram por pôr em causa o trabalho, a competência e a credibilidade dos professores classificadores. Defender os professores não é fazer discursos, é tomar decisões. E foi exatamente isso que este governo fez. Valorizou a carreira docente com a recuperação do tempo de serviço. Eliminou barreiras das cotas na progressão. Apoiou a deslocação de professores. E continuou a criar condições para tornar a profissão docente atrativa e devolver a estabilidade às escolas. É assim que se respeitam os professores. Ao Partido Socialista, esta indignação oportunista fica particularmente mal. Foi o Partido Socialista quem definiu a transição digital da avaliação externa e previu exames e classificações digitais no nono ano. Mas este governo, ouvindo as escolas e os diretores, percebeu que não havia condições para avançar com segurança e teve a prudência de adiar esta decisão. Curiosamente, o Partido Socialista critica hoje a reforma que ele próprio acabou por lançar. Essa é a diferença de quem anuncia reformas e de quem tem a responsabilidade de as concretizar. Quanto ao Chega, voltou a preferir explorar as dificuldades em vez de contribuir para as resolver. Senhoras e senhores deputados, nós preferimos governar, corrigindo quando é necessário e continuar a reformar. Este processo já deixou de ser sobre exames ou sobre uma plataforma informática. É sobre a capacidade de Portugal fazer reformas. Quem quer mudar sabe que haverá dificuldades. Quem não quer mudar aproveita as dificuldades para impedir a mudança. Nós escolhemos outro caminho. Reconhecemos que existiam constrangimentos na classificação digital dos exames nacionais. E é precisamente aqui que se vê a diferença de quem governa e de quem apenas faz oposição. Na audição parlamentar do dia 1 de julho, o Ministro da Educação fez aquilo que os portugueses esperam de um governante. Não escondeu as dificuldades, assumiu as responsabilidades, anunciou uma auditoria independente e reforçou a transparência, anunciando que os alunos e as famílias terão acesso, pela primeira vez, às provas de exame em modo digital. E demonstrou uma qualidade essencial de quem governa, a humildade de reconhecer que se podia ser melhorado e determinação para melhorar. É assim que se constrói confiança, porque nunca esteve em causa o rigor científico das provas, a imparcialidade da classificação, o anonimato dos alunos ou a credibilidade dos professores classificadores. Senhoras e senhores deputados, a classificação digital não é um capricho tecnológico nem ideológico. É uma evolução necessária. Os próprios professores classificadores reconhecem as vantagens deste modelo. Uniformiza critérios, promove maior especialização na correção, reforça a equidade entre alunos e aumenta, sobretudo, a fiabilidade da avaliação. Os problemas técnicos corrigem-se. As reformas, naturalmente, aperfeiçoam-se. Mas Portugal não pode desistir de mudar. Quero, por isso, deixar também aqui uma palavra de tranquilidade aos alunos e às famílias. Os exames nacionais são um momento decisivo na vida de muitos jovens. É por isso que podem ter confiança que todas as decisões foram tomadas com um único objetivo: garantir justiça, rigor, transparência e igualdade de oportunidade para todos. É essa confiança que queremos transmitir a cada aluno e a todas as famílias. E termino também com uma palavra de reconhecimento à liderança do Ministro da Educação. Fernando Alexandre demonstrou aquilo que distingue um verdadeiro reformista: coragem para reformar, competência para executar, humildade para reconhecer o que pode ser melhorado e, sobretudo, a responsabilidade de nunca desistir das reformas que são fundamentais. Porque é isto que os portugueses esperam de quem governa: não a ilusão de que nunca existem dificuldades. É este o caminho que o Governo escolheu para a educação. É este o caminho que continuará a seguir, sempre ao serviço dos alunos, dos professores e do futuro de Portugal. Obrigado.
1: O PSD com elogios ao Ministro da Educação, já o tínhamos visto ontem durante o debate do Estado da Nação e repetem-se aqui esta manhã neste debate de urgência no Parlamento que estamos a acompanhar, debate pedido pelo PCP, no qual o PSD vem defender que as reformas podem levar sempre a que existam erros, que é preciso corrigir esses problemas e o PSD também aqui a acusar o PS de indignação oportunista. Senhora, e o Chega de explorar as dificuldades em vez de as ajudar a resolver. Vamos agora escutar a deputada Aida Carvalho, a deputada do Partido Socialista, vai dirigindo-se à tribuna quanto ao Ministro da Educação continuar a macada do Governo, vai falando tanto com o Secretário de Estado Adjunto e da Educação, Alexandre Homem Cristo, como também com o Ministro dos Assuntos Parlamentares, Carlos Abreu Amorim. Estão os três sentados nesta manhã na bancada do Governo. Palavra dada a Aida Carvalho do Partido Socialista.
2: Quero começar por expressar o nosso profundo agradecimento a todos os professores classificadores, aos diretores das escolas, aos técnicos dos serviços administrativos que, com elevado profissionalismo, rigor e sentido de missão, garantiram a classificação dos exames nacionais, enfrentando a exigente pressão associada ao caos instalado. Dirigimos igualmente uma palavra de confiança aos alunos e às suas famílias, desejando-lhes o maior sucesso nesta etapa decisiva do seu percurso académico. Reconhecemos que muitos viveram dias de grande apreensão, por isso reiteramos a nossa solidariedade. Senhor Ministro, hoje o sistema educativo está mais pobre, não porque tenha procurado inovar ou apostar na digitalização, mas porque este Governo falhou aos 166 mil alunos e às suas famílias. No seu ímpeto reformista, colocou em causa a confiança do sistema de exames nacionais e a estabilidade de um modelo que, ao longo de cerca de três décadas, conquistou a credibilidade, a integridade e o reconhecimento. A equidade, a fiabilidade e a credibilidade das avaliações externas são princípios que não podem ser comprometidos. Os alunos e as suas famílias não podem viver semanas de incerteza sem saber se podem confiar num processo que tem um impacto determinante no seu percurso académico e no seu futuro. O Partido Socialista nunca se opôs à inovação, nunca foi contra a digitalização. Pelo contrário, sempre defendemos como um pilar essencial para o progresso do nosso país. O que nunca aceitaremos, Sr. Ministro, é que em nome de um discurso reformista se transformem alunos, professores e escolas em meras cobaias de experiências mal concebidas. Reiteramos o que sempre defendemos. O problema não foi a digitalização. O problema foi a forma como este Governo geriu essa mudança. Uma reforma desta dimensão exige preparação, testes rigorosos, planos de contingência, comunicação clara e uma coordenação eficaz entre todos os intervenientes. E foi precisamente aí que esse processo falhou. Falhou planeamento, faltou articulação e faltou coordenação. Ainda no dia 1 de julho, nesta Assembleia, o Sr. Ministro garantiu que estavam reunidas todas as condições para cumprir o calendário e desvalorizou as preocupações manifestadas pelos professores classificadores. Hoje não falamos de dúvidas ou especulações, falamos de factos, plataformas com falhas, procedimentos alterados durante a classificação, orientações sucessivamente revistas e milhares de professores obrigados a adaptar-se em pleno processo a dificuldades que nunca deveriam ter enfrentado. Sr. Ministro, os exames nacionais não são um simples procedimento administrativo. São um instrumento fundamental para garantir a equidade, a fiabilidade e a credibilidade das avaliações, com impacto direto no futuro de milhares de jovens, nomeadamente no acesso ao ensino superior. Não vale a pena procurar responsabilidades no passado. As heranças podem explicar o ponto de partida, mas não explicam as escolhas feitas por quem governa. Foi este Governo que decidiu avançar com este modelo. Foi este Governo que garantiu que estavam reunidas as condições e é este Governo que tenha de assumir a responsabilidade pelas decisões tomadas. Por isso, Sr. Ministro, a questão que lhe colocamos é clara e objetiva. Assuma a responsabilidade política pelos acontecimentos verificados e pode garantir ao país que todas as classificações serão divulgadas.
1: Ficou sem tempo Aida Carvalho, deputada do Partido Socialista, que também chama a responsabilidade do Ministro da Educação e a ressalvar que o Partido Socialista nunca se opôs à inovação e à digitalização, mas sim à forma como este processo foi conduzido. Vamos ouvir da deputada única do PAN, Inês Sousa Real.
3: A digitalização tem que estar ao lado da educação, mas também ao serviço das famílias, dos alunos e dos docentes. Importa, por isso, uma primeira palavra de cumprimento e também de solidariedade para com todos os que neste momento atravessam esta fase complicada de um sistema de avaliação que deveria de alguma forma decorrer com toda a tranquilidade. Mas no meio deste processo há alguns esclarecimentos que são necessários de serem prestados, Sr. Ministro. Precisamente tal qual como se tivesse uma prova de avaliação, porque se correu mal e se efetivamente não foi implementado no terreno como desejava, é importante garantir neste momento às famílias, até porque a Educa já veio desmentir e dizer que não vão estar disponíveis as provas automaticamente, ao contrário do que o Sr. Ministro tinha anunciado, se efetivamente as mesmas vão estar disponíveis para consulta, se vai garantir que os processos de revisão, em particular dos alunos com necessidades educativas especiais, vai estar disponibilizado para que possam garantir que os critérios de avaliação foram os adequados e que não foram incorretamente avaliados, sendo confundida a sua avaliação com os demais alunos, e por isso mesmo é este tempo que é importante haver acima de tudo serenidade e também garantias de futuro de que aquilo que foi identificado como correndo menos bem, em particular a necessidade de...
1: Também ficou sem tempo Inês Sousa Real do PAN a dizer também que o Ministro da Educação chumbou neste processo. Não há para já mais inscrições. Se assim acontecer, caberá ao Partido Socialista fazer uma outra... Ao Partido Socialista não, ao PCP, assim é que é, fazer uma outra intervenção. O PCP que fez este pedido de debate de urgência para um dia depois do debate do Estado da Nação, que costuma fazer terminar os trabalhos parlamentares antes do verão. Desta vez, este ano, houve aqui este debate de urgência, assim a atualidade o levou, assim a atualidade o pediu, o obrigou para que acontecesse este debate de urgência sobre as falhas que têm registado nas correções dos exames nacionais. O prazo para a fixação das provas, das notas das provas, termina hoje e já aqui tivemos esta manhã o Ministro da Educação a garantir que as notas vão mesmo ser publicadas, vão ser mesmo fixadas esta tarde nas escolas. Fernando Alexandre também disse que todos os exames já estão classificados. Há agora uma interpelação à mesa feita pelo deputado do Bloco de Esquerda.
4: Não se inscreve, portanto, eu solicito os seus bons ofícios para que a bancada do Governo se inscreva e participe no debate.
1: Mais um desafio das bancadas da oposição ao Ministro da Educação para que se inscreva e possa prestar esclarecimentos. Recordo que o Ministro da Educação, de acordo com a grelha regimental deste debate, tem 6 minutos para prestar esclarecimentos. E agora o Ministro dos Assuntos Parlamentares pede a palavra, Carlos Abreu Amorim. Vamos tentar perceber. Não, não pede a palavra, fez ali um sinal para o Presidente da Assembleia da República.
5: É uma interpelação à mesa.
1: Para uma interpelação à mesa. Vamos ouvir Carlos Abreu Amorim, Ministro dos Assuntos Parlamentares.
6: É uma interpelação à mesa sobre a condição dos trabalhos.
7: Faz favor.
6: Muito obrigado, Sr. Presidente. O Governo não quer, de forma alguma, deixar ou prescindir do tempo que lhe cabe neste debate, mas, como é evidente, gostaria que todos os grupos parlamentares fizessem as suas... Enfim, as suas observações, as suas queixas, por muito redundantes que essas se possam assumir, e para depois poder responder de forma completa e cabal a todas essas observações, Sr. Presidente. E é por isso que o Governo ainda está à espera. Muito obrigado.
1: O Governo ainda está à espera de mais inscrições, de mais pedidos de esclarecimento por parte dos partidos
5: eu
1: da oposição.
5: Vou dar a palavra ao Sr. Pedro Pinto, também de passar, mas agora estamos aqui numa avaliação inédita, que é uns quererem que outros se inscrevam para falar, ou coisa que não consta da grelha. Da grelha não consta que alguém está obrigado a usar o tempo. Podemos definir isto em conferência de líderes, que é quem tem tempo é obrigado a usá-lo. Mas isso não existe.
1: Neste caso, isso ainda o Chega, também a Iniciativa Liberal tem poucos segundos, também o Partido Livre tem ali tempos, bem como o CDS, são as bancadas que ainda têm tempo para questionarem o Governo. Vamos ouvir Pedro Pinto do Chega. Continua a troca de palavras com a mesa da Assembleia da República.
7: Mas este debate de urgência, quem tem que encerrar é o Partido Proponente, neste caso é o PCP.
5: Claro.
7: Portanto, o Governo tem que falar também agora, antes do PCP falar.
5: Não tem que falar.
7: Agora,
5: não
7: sei que o Governo queira fugir ao debate, quem está aqui a passar?
1: Quem é que deve ou não falar nessa discussão que está a acontecer por esta hora, neste debate de urgência pedido pelo PCP
5: Paulo,
1: para...
5: Eu não vou dar mais a palavra, Sr. Ministro.
1: Falar dos problemas nos exames nacionais.
5: Que toda a gente tenha consciência do que está aqui a passar-se e da forma... Portanto, Sr. Deputado Paulo Núncio, o Sr. Deputado Paulo Núncio vai usar a palavra e a seguir ao Sr. Deputado Paulo Núncio usar a palavra, se não tiver inscrições até lá, passo para a Sra. Deputada Paula Santos. Faz favor.
1: E assim será. Para o anúncio do CDS-PP, vamos escutar.
8: Sr. Presidente, Sr. Ministro, Sr. Secretário de Estado, senhoras e senhores deputados. Os portugueses confiaram na AD para reformar, para governar com competência e para apresentar resultados. E se a área governativa que mostrou competência, reformismo e resultados, e esses resultados são evidentes, essa é a área da educação. Mais professores, mais meios, mais investimento e, acima de tudo, mais paz social nas escolas. Só não surpreende, uma vez mais, a hipocrisia da esquerda e, em especial, a hipocrisia do PS neste debate. Porque depois de terem nomeado alguns dos mais fanáticos e incompetentes ministros da Educação, tenham agora o descaramento de pedir a demissão de um ministro capaz, sério e competente como o ministro Fernando Alexandre. Os mesmos que deixaram a escola em pé de guerra há 2 anos vêm agora fazer tudo para sabotar a execução daqueles que estão aqui para resolver os problemas da educação em Portugal. E por isso, em nome da bancada do CDS, Sr. Ministro, eu deixo-lhe um único apelo. Continue a reformar e a transformar a educação em Portugal, porque como estava a educação 8 anos depois da governação socialista, é que não podia mesmo continuar. E convém lembrar que o PS inscreveu a digitalização total das provas no PRR de 2021. E por isso, deixo-lhe já por antecipação a pergunta, Sr. Ministro. Em 2024, quando a AD chegou ao Governo, havia condições para o fazer? Quais foram as condições que o Partido Socialista deixou para cumprir esse compromisso? Eu antecipo, nada igual a nada, como explica e como nos habituou o PS durante toda a governação. Por último, Sr. Ministro, nós sabemos, e isso é evidente, há muitas famílias hoje preocupadas com esta situação e com o acesso dos seus filhos ao ensino superior e à universidade. E por isso seria importante que deste debate resultasse a garantia do Governo que nenhum aluno será prejudicado no acesso ao ensino superior. Estamos absolutamente convencidos que todos os esforços que o Governo está a desempenhar neste momento são nesse sentido, mas era importante uma palavra de garantia, uma palavra de confiança para que as famílias pudessem, de facto, ultrapassar este problema e para que os seus filhos pudessem aceder ao ensino superior. Muito obrigado.
1: Ao anúncio do CDS também a pedir que o Governo garanta que nenhum aluno sairá prejudicado. Agora, possivelmente, o momento mais aguardado desta manhã, o Ministro da Educação vai falar aqui no Parlamento. Vamos escutar Fernando Alexandre.
9: A palavra vai precisamente para os alunos e para as famílias, dando-lhe a garantia que dei... Eu pensava que me queriam ouvir. Desde o primeiro dia, aliás, dia 1 de julho, estive na Assembleia 3 horas a falar sobre os exames nacionais e dei a garantia de que o rigor na avaliação, a transparência na avaliação, seria sempre a prioridade e sobrepor-se-ia a qualquer outra questão como o próprio calendário. E por isso, quando eu tive visibilidade sobre as pressões que existiam para cumprir o calendário e contra o parecer do Educa, que me enviou no próprio dia uma informação que seria possível cumprir o dia 14 de julho, eu decidi politicamente e assumi o custo, precisamente porque nada pode pôr em causa o rigor da avaliação, adiar em 3 dias para a mesma semana, da terça-feira desta semana para hoje, a publicação dos resultados. E posso-vos dizer, neste momento, o Júri Nacional de Exames tem as condições e a responsabilidade de enviar as notas às escolas, de enviar... É a responsabilidade do Júri Nacional de Exames, é o Sr. Deputado. Eu peço, Sr. Presidente, sempre que me interromperem...
5: Sim, sempre que interromper, haverá tempo.
9: Porque,
5: o Sr. Deputado tem impossibilidade de fazer um pedido de esclarecimento.
9: É que tanto. Eu pedia que repusessem 5 segundos.
1: Sim, Ministro da Educação, a queixar-se de ser interrompido pelas bancadas da oposição. Fernando Alexandre, que já está a deixar aqui a responsabilidade total no Júri Nacional de Exames. Diz Fernando Alexandre que o Júri Nacional de Exames tem todas as condições e a responsabilidade agora de enviar as notas às escolas para a fixação das classificações dos exames nacionais. O tempo está agora parado para aguardar que se faça silêncio na sala para podermos ouvir o Ministro da Educação, Fernando Alexandre. E é reposto o tempo do Ministro, que aguarda para prestar mais esclarecimentos aqui na Assembleia da República.
9: Muito obrigado, Sr. Presidente. E por isso nós mudámos o calendário e hoje o Júri Nacional de Exames tem, à semelhança do que aconteceu em muitos anos, com o mesmo timing, as condições para enviar as classificações às escolas e as escolas para publicarem. É uma responsabilidade do Júri Nacional de Exames, aliás, uma entidade que tem uma independência reforçada, que é bom não esquecer, o que também lhe dá uma responsabilidade acrescida. Aquilo que eu posso garantir é que houve todo um processo de correção de erros que decorreram neste processo e que obviamente perturbaram muito este processo de avaliação, com efeitos nas famílias, nos alunos, reconhecemos, embora não vá prejudicar as candidaturas ao acesso ao ensino superior, não há razão nenhuma para alterar o calendário de acesso ao ensino superior. Isso é só mais um alarmismo, neste caso, do Partido Socialista. Não há razão nenhuma para alterar o calendário de acesso.
5: Pode continuar, Sr. Ministro. Faz favor, Sr. Deputado. Faz favor. Ó, Sr. Deputado.
1: E queixa-se novamente de ser interrompido. O Ministro da Educação.
5: Faz favor.
1: Que se mantém em pé à espera de...
5: Os deputados têm de dar o exemplo e não dão. Então,
1: mais um reparo do Presidente da Assembleia da República.
5: O tempo, não parece que seja a melhor forma de conduzir os trabalhos. E quem reclama condições para ser ouvido deve dar condições aos outros também para ser ouvidos. É só isto. É simples. A democracia é simples se todos formos respeitosos. Ó, Sr. Deputado tem... Partido Socialista já não tem tempo, mas pode pedir, se transferência de tempo, para alguém poder fazer outro pedido de esclarecimento.
1: Faz favor, Sr. Ministro, aqui no Parlamento.
9: Como eu estava a dizer, não há necessidade de alterar qualquer calendário de acesso ao ensino superior, cumprindo-se hoje com as condições que existem para o Júri Nacional de Acesso distribuir as notas às escolas, e por isso a alteração que foi feita é suficiente e não causa mais transtorno nenhum. Em segundo lugar, é muito importante a disponibilização que vai ser feita hoje do PDF, não é um link, é um PDF, isto é uma questão de solução tecnológica, a todos os alunos. E eu vou lembrar...
1: Nova interrupção com vários deputados das várias bancadas a levantarem as mãos, a falarem de bancada para bancada e o Ministro da Educação em pé na bancada do Governo.
5: Uma coisa é certa, se não ouvirmos o Sr. Ministro, não podemos saber qual é a situação que determinou. Isso é verdade. É uma técnica tentar boicotar. Somos todos adultos. somos todos adultos. É uma técnica, é uma técnica.
1: E José Pedro Aguiar Branco é aplaudido pela bancada do PSD e do CDS.
5: É uma técnica. Temos todos muitos anos de prática política e sabemos que é uma técnica. Interromper, interromper, interromper. Agora, isso não é esclarecer nem é respeito pelos tais alunos, das tais famílias, pelos portugueses que nós queremos que sejam esclarecidos. Não é?
1: E mais um reparo ao Parlamento, aqui feito pelo Presidente da Assembleia da República, enquanto o Ministro da Educação se vai mantendo de pé à espera para poder continuar o discurso.
5: Estão pessoas a assistir aos nossos debates nas galerias e na televisão e querem ver
1: e também na rádio
5: as respostas e os esclarecimentos. Por isso, respirar fundo e vamos continuar. Faz favor, Sr. Ministro.
9: Esta interrupção do deputado Porfírio Silva é mais surpreendente ainda porque eu estou a responder às questões dele. A disponibilização das provas aos alunos é feita pelas escolas e não pode ser feita de outra forma, porque apenas a escola sabe de quem é o exame. Os exames são anónimos até chegarem à escola. E por isso quem vai revelar é a escola e é a única entidade que o pode fazer. E de acordo, a anonimização foi totalmente garantida, e por isso é na escola que ela vai ser distribuída e todos os alunos poderão ter acesso automaticamente por distribuição através do sistema que foi criado, e consultar a prova a partir da consulta da prova. E isso é muito importante, não apenas para a confiança no sistema, mas também para a verificação de que tudo correu bem. Nós podemos ter um erro, o aluno vai ter a possibilidade de verificar. Se houver algum erro, ele reclama, é feita a correção, e se tiver alguma dúvida em relação à classificação que teve, pede a reavaliação. Exatamente como acontecia até aqui. E esta dimensão é muito importante. A seguir, sob a responsabilidade, e eu já disse isso desde o início, houve erros, alguns já estão identificados, mas o que importa e foi o foco de toda a gente, milhares e milhares de pessoas envolvendo mais de 11 mil classificadores, foi cumprir este prazo. Aquilo que o Governo fez, aquilo que eu fiz, foi estar completamente focado em cumprir este prazo e, já agora, em garantir que o próximo ano letivo funciona, porque o Ministério continua a funcionar. Continua tudo a funcionar. E, por isso, foi esse o nosso foco. Obviamente, vamos ter uma auditoria. Nós temos já, neste momento, condições para garantir que a segunda fase vai decorrer sem os problemas que surgiram na primeira, porque esses estão identificados e estão corrigidos, e por isso vamos poder fazer uma segunda fase com muito mais tranquilidade, o que não quer dizer que não haja ainda processos de melhoria para o próximo ano. E isso é essencial porque nós temos mesmo que mudar o nosso sistema educativo. Porque não há outra forma do país avançar sem mudar o nosso sistema educativo. Eu sei que para o Partido Socialista, aliás, isso foi ontem dito aqui por uma deputada, é melhor não fazer nada porque há o risco de alguma coisa correr mal. E por isso... deixaram o país no estado em que nós o encontramos, o Ministério da Educação numa grande confusão, sem sistemas de informação, sem capacidade de gestão, e a reforma que nós estamos a fazer não só garante um melhor sistema educativo com melhores resultados para os alunos e para as famílias, mas também para os nossos professores, e aliás isso é reconhecido pelos professores que conseguem, ainda têm na memória a forma como foram tratados pelo Partido Socialista. Eles não se esquecem.
1: Termina assim o Ministro da Educação aqui no Parlamento, que é aplaudido por toda a bancada do PSD, aplaudido de pé por toda a bancada do PSD e também do CDS, o Ministro da Educação que, depois de todo este processo, todas estas falhas na questão dos exames nacionais, veio aqui ao Parlamento fazer este esclarecimento neste debate de urgência pedido pelo PCP. Nesse discurso que tem três principais notas, Fernando Alexandre a garantir que este processo não vai prejudicar as candidaturas ao ensino superior, também que os alunos vão poder verificar as correções e pedir a reavaliação das provas, se assim entenderem, e também a garantir que a segunda fase dos exames vai decorrer sem problemas. Ouvimos aqui o sinal horário, são 11 da manhã, menos uma hora nos Açores. Obrigado. Estamos com a RTP Antena 1 a acompanhar o debate de urgência na Assembleia da República com o Ministro da Educação, Fernando Alexandre, sobre os problemas nos exames nacionais. Agora, um período para pedidos de esclarecimento ao Ministro da Educação.
5: Então não é.
1: Não, parece que não.
5: É pedido.
1: Tinha sido anunciado, mas não. Vamos tentar perceber o que é que se segue agora aqui neste debate.
5: O deputado Paula Santos, do PCP, e tem depois um outro, portanto são dois, a senhora deputada Manuela Tender do Chega, certo? Então a senhora deputada Paula Santos, também, Filipe Pinto também? É? É?
1: Vão-se inscrevendo os deputados.
5: Filipe Pinto. Então, primeiro pedido, faz favor, a senhora deputada Paula Santos, do PCP.
1: Aí está, a Paula Santos vai fazer um pedido de esclarecimento ao Ministro da Educação.
10: Obrigado, Sr. Presidente, senhoras e senhores deputados, Sr. Ministro. Tomou a opção de gastar todo o seu tempo para evitar o confronto, mas ainda assim continua. Então, o que é que se incomoda?
5: Faz favor, faz favor.
10: Senhor Presidente, vou continuar a fazer a minha intervenção, por muito que incomode e que não gostem de ouvir. Mas a primeira questão que importava que fosse esclarecida, e espero mesmo que o Governo a esclareça, é como é que vão ser publicadas as classificações e os resultados, se esta manhã há professores que ainda aguardam que a plataforma publique itens para ser classificados. Era importante que fosse esclarecido. Tal como era importante também que fosse esclarecido como é que as notas serão publicadas se há agrupamentos cuja verificação de pauta já foi adiada para segunda-feira. Há também explicados como é que serão
5: Parar o tempo, por favor. Parar o tempo. É natural que haja diferentes posições. É natural, é saudável, é salutar, é tudo. Portanto, temos que ouvir com paciência democrática cada uma das posições. Neste momento, quem está a fazer o pedido de esclarecimento é a deputada Paula Santos, tem que ter condições para ser ouvida. Faça a vossa deputada.
10: Muito obrigado, Sr. Presidente. Estas foram denúncias que acabámos de receber e que demonstram que efetivamente os problemas estão longe de estar resolvidos. Porque mesmo que sejam publicadas as classificações, há uma outra questão que continua por não ser esclarecida. Quais é que foram as orientações para a classificação das provas? Porque nós não temos dúvidas da qualidade e do rigor dos trabalhos dos professores. Temos todas as dúvidas relativamente às orientações e ao funcionamento desta plataforma. Foram feitas classificações sem as provas estarem completas e sem terem sido distribuídas todas as folhas de resposta por parte dos estudantes. É porque isto coloca em causa o rigor, isto sim que prejudica o percurso escolar dos estudantes e isto sim pode colocar em causa todo o seu percurso escolar e nomeadamente a entrada no ensino superior, porque rigor é rigor também na avaliação e rigor perante a prova que cada um dos estudantes realizou nestes exames nacionais.
1: Intervenção de Paula Santos, líder parlamentar
5: também
1: do PCP.
5: Para o mesmo efeito de esclarecimento, Sra. Deputada Manuela Tender do Chega, se faz favor.
1: Vamos ouvir a deputada.
11: Obrigada,
1: do Chega.
11: Obrigada, Sr. Presidente, Srs. Deputados, Sr. Ministro. As notas dos exames têm um peso determinante no acesso ao ensino superior. Alunos e famílias têm vivido dias de ansiedade e angústia. Os alunos temem pelo futuro e pela não colocação no curso que ambicionam. Os pais sofrem com e pelos filhos. A primeira pergunta que se impõe é esta. O Sr. Ministro afirmou, e cito, nunca nenhum aluno será prejudicado. Está hoje em condições de garantir isto? Este é o compromisso que se impõe. O processo em curso é da exclusiva responsabilidade do Governo. Mas o Primeiro-Ministro acusou os professores de perturbarem o processo por estarem contra esta mudança. Os professores têm sido vítimas deste processo, como os alunos. Foram obrigados a corrigir e classificar repetidamente itens. Com quando corrigiam os atribuídos, recebiam outros para corrigir. Foram colocados sob o stress e a impotência perante uma plataforma que lhes negava o acesso, que não gravava as classificações ou não lhes apresentava respostas completas. Tiveram de cancelar compromissos pessoais e familiares para se dedicar a tempo inteiro a esta tarefa. Não foi só trabalho extraordinário, foi dedicação plena, empatia e humanismo. Porque sabem o que os exames representam para os alunos e as famílias. Foi trabalho intensivo fora de horas, sob condições de ansiedade extrema, condicionados pelos prazos, pelas falhas na plataforma, pela incerteza. Garanto que nada disto se vai repetir na segunda fase. O país precisa de respostas claras, sem desculpas nem subterfúgios.
5: Senhora deputada Filipa Pinto, também para o, com o tempo disponível.
12: Muito obrigada, Sr. Presidente, Sras. E Srs. Deputados, Sr. Ministro. Ao dia de hoje, as classificações dos exames não foram ainda homologadas, pela primeira vez desde 1999. Não há garantias de rigor nas classificações e de confiança no sistema. E o custo das reapreciações vai ter de ser assegurado pelos alunos. Sr. Ministro, são estas as conclusões deste debate e esta realidade não tranquiliza ninguém e nem as palmas de pé da bancada do PSD o salvam nesta situação, Sr. Ministro. Obrigado.
5: Muito obrigado. Não tenho mais inscrições. Se não tiver mais inscrições, dou a palavra.
1: Parece que tem o Partido Socialista e o Chega.
5: Não. Sr. Deputado Pedro Pinto, deu a palavra? Não. Então, se está profissional, vou pedir a palavra para...
13: Na intervenção à mesa é para discussão de documentos, Sr. Presidente.
5: Dentro desta sessão é possível, na próxima veremos. Faz favor.
13: Sr. Presidente, vou entregar à mesa para discussão relativamente ao facto afirmado pelo Sr. Ministro de que não haverá nenhuma alteração de calendários por causa deste processo. Uma notícia de há pouco, falhas na correção dos exames nacionais alargam o prazo de candidatura ao ensino superior na UAP.
5: Fará uma redistribuição da notícia. Sr. Tal Pedro Pinto.
7: Para me entrevistar mesmo sobre os trabalhos, Sr. Presidente, não, apenas para dizer que da parte do Grupo Parlamentar do Chega nós cedemos 30 segundos ao Governo, porque creio que as perguntas quer do PCP, do Chega e do LIVRE merecem ser respondidas, portanto nós cedemos 30
5: muito
7: segundos.
5: Muito bem, como sabe, as regras é...
1: que já não tem tempo e, portanto...
5: Se o Governo pretender, não é...
1: Chega aqui a disponibilizar esse tempo também. Para as respostas do Ministro da Educação.
5: O Chega já o transferir, PSD tem que ela é transferida automaticamente. Portanto...
6: Sr. Presidente, muito obrigado. Em relação a esta última intervenção do Sr. Deputado Pedro Pinto, que já não é a primeira vez que assim o faz, o Governo deu as explicações cabais e não necessita do obséquio de que aqui foi, surgiu a partir da bancada do Chega.
1: Muito bem. O Governo a não querer usar esse tempo do Chega, a dizer que todas as declarações foram já prestadas e o Chega aqui a disponibilizar esses 30 segundos para que o Governo pudesse responder aos restantes pedidos de esclarecimento que aqui foram feitos. Vamos ouvir o Chega ainda.
14: Obrigado, Sr. Presidente, Srs. Deputados, Sr. Ministro, marcou-se este debate de urgência para ouvir os seus esclarecimentos. E à primeira vez que lhe fazem perguntas, o Sr. Ministro foge a essas muito perguntas bem. E não muito quer bem. Responder aos deputados, foge do escrutínio e isso não é democrático, é uma vergonha para o cargo que ocupa. Nós já tínhamos assistido um pouco de tudo, nós temos um primeiro-ministro que gosta muito de casinos, mas agora não sabíamos é que tínhamos um governo que fazia roleta russa da vida dos estudantes.
15: Ora
14: e
15: bem,
14: isso é que é muito
15: bem.
14: Grave. Agora também lhe deixo dizer uma coisa, ninguém aqui está contra reformas no sistema educativo, mas as reformas não são um brasão que trazemos ao peito, não são uma medalha. As reformas implicam responsabilidade. E nós não podemos dizer que somos reformistas quando as coisas correm bem e atirar as responsabilidades para cima dos outros quando as coisas correm mal. Agora, diga-me, Sr. Ministro, se acha que encaixotar milhares e milhares de fotocópias é modernização administrativa? Se fazer carros da PSP vir de Bragança, trazer exames para Lisboa, se é reforma do Estado? É que eu não sei se é ou não. Agora, Sr. Ministro, faltou à verdade aqui numa coisa. E eu tenho que lhe apontar isto, não sei se vai querer respondê-lo ou não. Agora, nós temos conhecimento de e-mails que estão a ser divulgados pelas escolas esta manhã aos encarregados de educação, a dizer que não têm respostas do Júri Nacional de Exames e que as notas não foram fixadas às 9 da manhã, como deviam ter sido. Agora, Sr. Ministro, não se pode eximir das suas responsabilidades, não pode fugir daquilo que são as instituições que estão sob a sua tutela. Sr. Ministro, tem de responder ao país. Tem de responder ao país. Quem foge do escrutínio não é digno do lugar que ocupa. E deixe-me dizer que, findo este processo, o Chega chamará à colação todos aqueles que têm responsabilidades sobre este desastre que está a acontecer e que é da sua responsabilidade.
1: Duras críticas por parte do deputado Rui Cardoso do Chega ao Ministro da Educação.
5: Então, agora sim, a senhora deputada Paula Santos para a última intervenção. Tem 1 minuto e 54 segundos.
1: Paula Santos, do PCP.
10: Muito obrigado, Sr. Presidente, Srs. Membros do Governo, Sras. E Srs. Deputados. O que nós vimos neste debate na Assembleia da República foi um Governo a fugir às respostas que estudantes, que famílias, que professores, que o país exige. A verdade é que o PSD, o CDS e o Governo enfiaram a cabeça na areia como se os problemas que estão a afetar a sua vida dos estudantes não fosse uma responsabilidade deste Governo. É uma responsabilidade sua, Sr. Ministro, é uma responsabilidade do Governo, foi uma responsabilidade de quem tomou uma decisão para alterar um procedimento sem estarem reunidas as condições, e está à vista de todos, não somos nós que o dizemos, basta ver cada um dos professores, cada uma das escolas, as notícias que são conhecidas, e que o Governo não resolve os problemas. Aliás, o Governo está mais preocupado em pôr a responsabilidade sobre outros do que assumir as suas próprias responsabilidades. Isto não é um problema técnico, isto é um problema político e é um problema político gravíssimo que mexe com a vida de milhares de jovens no nosso país que estão a concluir o ensino secundário, que estão a preparar para o ensino superior, e não é justo, não é legítimo que tenham tranquilidade, que seja justa a sua avaliação. E o que é que o Governo está a fazer para que não sejam prejudicados? Não responde, não diz, foge às perguntas que são feitas, foge às respostas que são necessárias dar. Mas, Sr. Ministro, na próxima terça-feira cá nos encontraremos. Também por iniciativa do PCP, vai ser ouvido na Comissão de Educação, vai ser obrigado a dar as respostas que são necessárias, porque não podemos aceitar que por uma teimosia, por uma imposição, por uma opção política desastrosa, se esteja a colocar em causa a vida destes jovens. É isso que está a acontecer com as vossas opções políticas. É esta a vossa responsabilidade. São estas as consequências daquilo que querem implementar. É, desconsideram totalmente a vida destes jovens e querem degradar essas mesmas vidas.
5: Muito obrigado, senhora deputada.
1: Senhores deputados, intervenção neste debate?
5: Eu vou... Assim, tenho indicação que há pouca afluência nas votações. E vamos passar para o período das votações que estão a ocorrer. E vamos passar para o período das votações que obriga os seus deputados a estarem presentes. Por isso eu vou suspender durante 10 minutos para que se possa ir votar, para que não haja condições de falta de quórum para. Portanto, são 11:15.
1: E o Presidente da Assembleia suspende os trabalhos no Parlamento para umas pré-eleições aqui paralelas que estão a decorrer para o Conselho Nacional de Educação, mas é assim dado por terminado este debate de urgência pedido pelo PCP com a presença do Ministro da Educação, Ministro que já se levantou do lugar na bancada do Governo, foi cumprimentado pelo líder parlamentar do PSD, Hugo Soares, Ministro da Educação, que traz assim aqui três ideias-chave aqui ao Parlamento. Diz Fernando Alexandre que os problemas que se verificaram nos exames nacionais nas últimas semanas não vão prejudicar de forma alguma o concurso nacional de acesso ao ensino superior, pelo menos foi essa garantia deixada aqui esta manhã pelo Ministro da Educação, que diz também que vai ser disponibilizado um PDF e não um link, um PDF com as provas para que os exames possam ser revistos pelos alunos. alunos que peçam essa consulta da prova e caso verifiquem erros e não se encontrem satisfeitos com a classificação que lhes foi dada, podem vir a pedir a reapreciação. Foi o que adiantou aqui o Ministro da Educação. Fica por responder, por exemplo, se quem pedir a reapreciação, os alunos que pedirem essa reapreciação das provas terão de pagar como habitualmente ou se poderiam ficar isentos desse pagamento, como pediram aqui esta manhã algumas bancadas no Parlamento. Ainda uma terceira ideia-chave: o Ministro da Educação diz que o Governo tem condições para garantir que a segunda fase vai decorrer sem problemas. Os principais destaques a saírem desta intervenção do Ministro da Educação. De resto, Fernando Alexandre já tinha garantido que todos os exames nacionais do ensino secundário estão já classificados e que todas as condições estão reunidas para a publicação das notas ainda esta tarde nas escolas, e aqui a deixar também essa responsabilidade para o Júri Nacional de Exames, que, diz Fernando Alexandre, tem agora todas as condições e toda a responsabilidade de enviar essas mesmas notas às escolas. Num debate de urgência pedido pelo PC com as críticas que já fomos ouvindo, sobretudo ontem durante o Estado da Nação, críticas ao Governo pela forma como conduziu todo este processo, mas de resto com essa garantia aqui neste debate, garantia deixada pelo Ministro da Educação de que os alunos não vão ser prejudicados e que o Concurso Nacional de Acesso ao Ensino Superior não vai ser prejudicado, não vai ser afetado por todos estes problemas das últimas semanas que foram registados nas correções dos exames nacionais.

0: 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Estivemos a transmitir esta manhã o debate de urgência na Assembleia da República, requerido pelo PCP, sobre os exames nacionais. São 11 horas, praticamente 17 minutos. Excepcionalmente hoje, o programa Hora 10 é emitido de seguida.
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0: Bom dia a todos aqueles que escutam esta emissão do programa Hora 10. Lembro, esta é a última emissão desta série de programas, antes de um período de férias. O controle técnico é assegurado hoje por Miguel França. Eu sou Marta Cília e deixo o convite para que nos escute nos próximos minutos. Este programa é realizado em colaboração com o Núcleo Regional da Madeira da Liga Portuguesa contra o Cancro e o tema que vamos abordar hoje tem a ver com a importância do apoio psicológico e do apoio social ao doente oncológico, à sua família e cuidadores. Connosco estão duas convidadas que são colaboradoras do Núcleo Regional da Madeira da Liga Portuguesa contra o Cancro, Melissa Gouveia. É psicóloga clínica. Muito bom dia, Melissa.
2: Bom dia.
0: E Josefina Câmara, assistente social. Muito bom dia.
3: Olá, bom dia.
0: Muito obrigada a ambas por terem vindo até esta emissão. Penso que é do conhecimento geral que há um aumento de incidência do cancro em Portugal, também na Madeira, consequentemente, e penso eu que o apoio psico-oncológico é cada vez mais importante. Qual é a sua percepção, Melissa Gouveia?
2: Sim, é a mesma percepção, e realmente nos últimos 30 anos o diagnóstico de cancro tem aumentado em vários tipos de cancro e também tem aumentado a procura pelo nosso serviço no Núcleo Regional da Madeira, tanto para pessoas com doença oncológica como para os seus familiares. Neste último ano também temos visto um aumento de procura por parte dos familiares.
0: O diagnóstico de cancro acarreta inúmeros desafios, não só para os doentes, mas Sim. também para os seus familiares. Com que é que se defrontam, enfim, doentes por um lado, familiares por outro?
2: Sim, eu acho que durante todo o percurso da doença há desafios específicos, não é? Não só no diagnóstico, mas depois também na fase do tratamento, na fase de, depois também temos a fase da recuperação, não é? Em alguns casos a recidiva, em outros casos uma fase mais paliativa. E em todas estas fases têm desafios específicos, tanto para a pessoa com doença oncológica como para o familiar. E depois isto tudo dentro da família, cada família tem os seus recursos, não é? Que são diferentes e únicos. E que os levam a adaptar de forma mais adaptativa, de forma mais significativa ou não, que outras famílias. Mas sim, claro, falando aqui de alguns exemplos de desafios, temos a primeira a parte do diagnóstico, em que as pessoas relatam muito, não é, que caiu o chão e é muito difícil perceber que isto aconteceu e há muita ansiedade relacionada com isto.
0: É um choque nesse primeiro momento.
2: Sim, é um choque e depois há uma ausência de controle sobre aquilo que vai acontecer, porque depois vem a fase dos tratamentos e não sabem muito bem ainda qual é o plano, o que é que se segue. Há toda uma falta de controle e incerteza que é difícil de lidar. E isto, claro, para o familiar que está a ver isto tudo e está ali numa posição de observação, há um sentimento de impotência e pronto, tem de se adaptar também a isso. Depois a fase dos tratamentos, muitos tratamentos têm efeitos secundários e que são difíceis também. E a fase de recuperação, que é quando achamos que ok, as coisas acalmaram e já podemos descansar, que é quando também vêm muitas incertezas e muitos medos de que isso isto aparece outra vez e vêm muitos pensamentos. E em alguns casos também existem aqui muitos diagnósticos de depressão, ansiedade.
0: E limitações físicas após tratamentos também pode acontecer. E como se lida com isso, não é?
2: Sim, claro, dependendo do tratamento. Claro que depois da quimioterapia temos aqui a parte da queda do cabelo, que é difícil em termos de dificuldades de imagem corporal.
0: Fragilidades no geral também, físicas.
2: No caso do câncer de mama, que é também, a verdade é que que são os casos que nós recebemos mais na Liga. Depois também temos aqui algumas dificuldades no braço.
0: Na
2: mobilidade e na recuperação. Esta recuperação, quando as senhoras voltam ao trabalho, é difícil, muitas vezes têm de se adaptar às funções. E há aqui aquela sensação também de se sentir útil no trabalho e de regressar com novas funções, e é uma adaptação também.
0: E a questão da imagem também se coloca no caso do câncer da mama.
2: Sim.
0: Quando há
2: mastectomia. Sim, quando é feita a cirurgia. É claro que abala ali o sentir, pronto, o sentir-se feminina, o sentir-se mulher, não é? A mama é o órgão que. É um órgão feminino, é um órgão que dá a amamentação aos filhos, não é? Tem todo um significado cultural e é normal que depois, quando há esta mutilação quase daquilo que é esse órgão, fica difícil depois de ver-se ao espelho, de relacionar-se com o parceiro. Há toda também uma adaptação nesse sentido.
0: Há pouco falava que cada família tem recursos diferentes para lidar com estas questões. Quando fala em recursos aqui, fala de quê concretamente?
2: Sim, fala em recursos mais emocionais, não tanto
0: emocionais.
2: Sim, não falo muito em recursos financeiros, claro que também isso é muito importante.
0: Também é importante.
2: E a minha colega irá abordar também como é que nós podemos ajudar nesse sentido, nessa ajuda mais prática, mas em recursos emocionais e na comunicação dentro da família, qual o papel que cada um tem, quem é que ajuda a fazer o quê, porque depois é importante distribuir quase tarefas e cada um perceber qual é a sua função, para também a pessoa com doença oncológica ter ajuda nesse sentido e também poder ser ouvida dentro da família, desabafar sobre aquilo que está a sentir, sobre os seus medos.
0: E acha que isso é fácil?
2: Não.
0: Fazê-lo com familiares, ou acaba por ser mais fácil fazer com alguém que não se conhece, mas pronto, com a psicóloga.
2: Sim, é assim, muitas vezes procuram-nos nesse sentido, porque somos um profissional neutro, distante, e que podemos ouvir todas as preocupações, porque a verdade é que muito do que as pessoas com doença oncológica dizem é que eu não falo, eu não digo aquilo que estou a sentir porque tenho medo de te preocupar. Sim. E eu acho que eles já estão a sofrer demasiado com o que está a acontecer e eu quero mostrar que estou bem. Sim. Então o que acontece muitas vezes é eu choro sozinha, eu choro quando vou à casa de banho, e pronto.
0: Eu não desabafo com os meus familiares, eu não partilho com eles as minhas preocupações.
2: Sim, há muito aquela ideia de eu tenho de aceitar a doença e tenho de mostrar que estou super bem e que consigo lidar com isto, mas depois, e é também para isso que é a psico-oncologia, é esse espaço seguro e de confiança que também nós oferecemos aos doentes, e caso não seja possível, não é, partilhá-lo na família, fazem connosco, e depois nós também temos a função de abrir caminhos e canais de comunicação dentro da família para que esse assunto seja abordado.
0: Quais são as particularidades da psico-oncologia?
2: Sim, a psico-oncologia é uma subespecialidade da psicologia clínica. Sim. E o que nós damos apoio psicológico a pessoas que estejam que tenham um diagnóstico de doença oncológica e aos familiares, a saúde do sistema que está dentro deste processo de

0: existem tratamentos. E as pessoas podem não se sentir bem para realizar a consulta, e muitas vezes temos de passar de uma consulta que era com presença física para uma chamada, para uma videochamada. E
1: há que adaptar-se.
0: Sim, é essencial.
1: Mas é uma especialização dentro da área da psicologia.
0: Sim, é uma especialização dentro da área da psicologia.
1: Que requer o entendimento do que é a doença, do que é o cancro.
0: Sim, que requer o entendimento desta parte mais clínica, mais médica, não é?
1: Sim, e do impacto que tem na pessoa.
0: E do impacto que tem na pessoa e na família, sim.
1: E cada doente é um doente? Cada caso impacta no doente de forma diferente?
0: Sim, eu digo muitas vezes aos doentes, não é? Que mesmo, por exemplo, o cancro de mama, existem vários tipos de cancro de mama. E, portanto, cada caso é mesmo um caso e acontece o mesmo com eles. Cada pessoa tem os seus recursos emocionais para lidar com esta fase. E há pessoas que, como também já disse, cerca de 30% desenvolvem uma perturbação psicológica e outras não. Sim. E para outras o mais difícil é o diagnóstico, para outras o mais difícil
1: é o tratamento,
0: para outras já é a fase em que, ok, tudo acalmou. Portanto, é sempre diferente de pessoa para pessoa. E é isso que nós fazemos, tentar perceber em que é que podemos ajudar dentro daquilo que a pessoa acha que é o mais difícil também.
1: Em relação a cuidados já paliativos, sim, também é possível uma intervenção da psico-oncologia?
0: Sim.
1: Ou é necessária?
0: Sim.
1: Talvez mais do que nunca neste processo de doença e de aceitação da doença?
0: Claro. Quando é feito o pedido para acompanhamento de psico-oncologia de forma antecipada, ou seja, que nós conseguimos chegar a tempo, temos tempo para fazer uma intervenção psicológica nesse sentido. É importante é que a referenciação seja antecipada e
1: seja feita com tempo, é isso?
0: Sim, sim. Para também conseguirmos enquadrar esta adaptação a esta fase de paliativa, em que a doença será então progressiva, não tem cura, e perceber também aquilo que... Porque há muito ainda que se pode fazer numa fase
1: período,
0: paliativa.
1: Sim. Sim. Em que aspecto?
0: Em ajudar a lidar com os sintomas mais físicos.
1: Sim.
0: Também ajudar a gerir a ansiedade com algumas estratégias de respiração. E também, muitas vezes, é o espaço em que as pessoas têm para falar abertamente sobre a morte e sobre aquilo que esperam que aconteça.
1: Sim, os receios também, muitas vezes.
0: Sim, e também é um espaço para perceber se há alguma coisa que fica por resolver, se há algo que queiram fazer, e nós ajudamos a fazê-lo.
1: A resolver essas questões.
0: Sim.
1: A psico-oncologia está direcionada muito para o doente, mas também para familiares, como referi. Também há uma procura por familiares?
0: Sim, sim, nós cada vez mais estamos a dar consultas aos familiares. E a verdade é que nós fazemos uma estatística para percebermos como é que o doente chegou até nós. E a maior parte dos doentes que chegam até nós são por referenciação do familiar.
1: O familiar é que considera que o doente necessita desse apoio.
0: Exato. E é que faz o primeiro contacto.
1: Enfim, e depois o doente tende a aceitar?
0: Nós, sempre que é o familiar a fazer o contacto, nós temos de realmente perguntar, mas a pessoa quer fazer
1: mesmo,
0: e temos de ter a certeza disto, porque ninguém tem uma consulta de psicologia contrariado, não
1: sim,
0: é?
1: E poderia considerar-se uma violação da privacidade daquele doente, não
0: totalmente,
1: é?
0: Sim,
1: por mesmo isso. Que seja para um familiar.
0: Sim, porque mas eu acho que esta percentagem elevada de familiares a referenciarem significa muito a preocupação e o sofrimento que eles têm ao presenciar o percurso da doença oncológica.
1: E certamente com o sentimento de que não conseguem resolver ou não conseguem ajudar.
0: Sim, é um sentimento de impotência.
1: De impotência, exato. Em relação à procura, tende a crescer, as pessoas tendem a aceitar que é necessário, fundamental, um apoio psicológico neste processo?
0: Sim.
1: A reconhecer isso, no fundo.
0: Sim, eu acho que também vai no caminho daquilo que tem sido a evolução da psicologia. Acho que o estigma está a diminuir. As pessoas percebem que, ou que se dizia antigamente, não era que a psicologia era mais para quem tivesse algum problema mental, e isso penso que já a maior parte das pessoas percebe que não. E é nesse sentido, têm-nos procurado mais, muitas vezes vêm à descoberta, depois percebem

0: que faz sentido. E sim, cada vez mais temos tido mais procura de, ou seja, de cada vez mais temos tido mais
1: solicitações?
0: Exato, sim. Exato, sim.
1: Sim. E resultados? É possível analisar esse aspecto?
0: Sim.
1: Qual é o seu propósito quando lida com um doente com cancro?
0: Sim, o propósito é ajudar a, de certa forma, atenuar o sofrimento psicológico. É pensado uma avaliação, um termómetro do distress psicológico na primeira consulta, onde temos uma escala e para percebermos como é que a pessoa está a lidar, ansiedade, depressão, nível de preocupação, medos, e depois, ao longo das consultas, nós vamos tentando perceber se essa ansiedade reduz ou não, a depressão também. A depressão não no sentido de diagnóstico, mas mais em sintomas de tristeza. E apatia, desmotivação. Vamos tentando perceber como é que isso reduz ou não ao longo do acompanhamento.
1: Mas que há técnicas.
0: Sim, mas a verdade é que aquilo que me perguntava há pouco, de qual é a particularidade da psiconcologia, é um bocadinho de que não é um processo linear, porque aquilo que nós esperamos que aconteça num processo terapêutico é que a ansiedade vá reduzindo, mas com as coisas que acontecem ao longo de um processo de doença oncológica, é normal que ande ali a subir e a descer.
1: Portanto, há avanço e recurso.
0: Exato, sim. E muitas vezes o nosso trabalho é normalizar isso, perceber que efetivamente uma adaptação à doença oncológica é feita de avanços e recursos.
1: Há necessidade por parte do psicólogo de ter contacto com outros profissionais de saúde que acompanham aquele doente oncológico?
0: Sim, muitas vezes temos de abrir canais de comunicação com os médicos para perceber, porque muitas vezes os doentes não têm. Ou às vezes porque não ouvem, porque nós sabemos, porque apenas, acho que é 30, 40% do que os médicos dizem na consulta é que fica retido e não conseguem perceber muito bem o que é o diagnóstico e o que é o prognóstico. E então vêm com uma ansiedade muito elevada. Então, às vezes, quando percebemos e achamos que é necessário, estabelecemos contacto com o médico para clarificar alguns conceitos e também fazermos chegar essa informação ou o próprio médico voltar a abordar esse tema na consulta.
1: Intervenção junto do doente oncológico, dos seus familiares, até para prevenir algumas situações que possam suceder após diagnóstico e na fase de tratamento de uma certa disfunção familiar até. Acontece muitas vezes neste período.
0: Sim, nós esperamos que. Às vezes nós temos a ideia, assim, um bocadinho idealizada, uma expectativa, sim, de que quando a doença chega, o casal
1: se une,
0: a família se une, não é? Todos vão unir-se e é tudo ideal e isso não acontece,
1: nem
0: a verdade.
1: Sempre é assim.
0: Não, são raros os casos em que são assim. Por exemplo, no caso da conjugalidade, nós sabemos que casais que já tinham um vínculo sólido, ok, a doença até pode resultar num fator de união e de crescimento, mas casais que à partida já não tinham esse vínculo sólido, as coisas não melhoram, a doença não vem, a doença vem exacerbar ainda mais as discussões e os pontos de
1: conflito.
0: E nas famílias também. E depois, às vezes, tem este caso em que o vínculo não é sólido, mas também, mesmo com uma família com o vínculo sólido, é normal que a doença venha trazer opiniões diferentes, discussões. Por exemplo, filhos que querem a melhor para a mãe neste sentido, os outros querem no
1: outro
0: sentido.
1: Pensam de outra forma, sim.
0: E há sempre conflito, e o conflito não é de todo mau. O conflito é algo que depois pode resultar num bom ponto de partida.
1: Sim, pode chegar-se a uma resolução, digamos.
0: Exato, exato.
1: E um bom ponto de partida para o futuro, é
0: sim.
1: isso? Para os relacionamentos no futuro.
0: Sim, claro, para a família depois ter esse sentimento que, apesar das discussões, apesar dos conflitos, estivemos sempre aqui, estivemos unidos. Sim. E
1: há tendência ao isolamento por parte do doente oncológico, deixar de conviver socialmente?
0: Sim, muitos reportam que é difícil depois com o grupo de amigos
1: ou voltar ao trabalho?
0: Sim, voltar ao trabalho, porque também é difícil, para já os doentes reportam, é difícil estar sempre a ouvir, estás bem, como é que estás? E depois também para os amigos, que às vezes nós também temos, também damos apoio a pessoas significativas, também há aquela sensação de que eu já não sei o que é que perguntar, eu não sei se devo perguntar isto,
1: ou
0: não sei se devo. Exato. Então é difícil este. É verdade, os doentes muitas vezes isolam-se, mas acho que não tem de ser todo negativo, acho que há um isolamento adaptativo para dar significado àquilo que está a acontecer. Depois, claro que há isolamentos que não são tão adaptativos e que precisam da nossa intervenção.
1: É mais um aspecto em que a psico-oncologia pode intervir.
0: Sim, nós intervimos na, tentamos reduzir ao máximo o isolamento e também a adesão terapêutica, porque quanto mais isolados, menos motivação para fazer as coisas e menos, querem menos contacto com as pessoas, com os profissionais, e nós queremos que as pessoas tenham um papel ativo na sua doença também.
1: Sim. Há quem pensa abandonar, por exemplo, um tratamento.
0: Sim.
1: Uma fase de maior sofrimento até psicológico.
0: Sim, creio que isso passa em alguns momentos pela cabeça das pessoas que são diagnosticadas, tanto pelo sofrimento que é causado, não, os efeitos secundários que os tratamentos têm. E depois acho que depende de se é a primeira vez que está a fazer tratamento, se é um acumular de tratamentos, se tem resultados, se não tem. Às vezes também temos as pessoas que dizem, eu já estou a dar demasiado trabalho ao meu familiar e ter de ir fazer o tratamento. Mas acho que isso tem de ser trabalhado em consulta e temos sempre de ver qual o custo-benefício. E o benefício acaba por ser sempre maior.
1: Estivemos aqui a falar do apoio psico-oncológico para doentes oncológicos em tratamento ou após fase de tratamento, mas também familiares. A Liga Portuguesa contra o Cancro, o Núcleo Regional da Madeira, também disponibiliza apoio social ao doente, à família, aos cuidadores. Josefina Câmara, fale-me um pouco do que é o apoio social prestado pela Liga Portuguesa contra o Cancro. A quem é que se destina? Sim. Como é que podem as pessoas aceder a isso?
2: Conforme foi falado, um diagnóstico de cancro também tem impacto na dimensão profissional, na parte financeira da família. As pessoas têm que colocar baixa, muitas vezes, com isso levam um corte drástico nos rendimentos mensais. No entanto, as despesas aumentam, porque têm que ir muitas vezes despesas de transporte, têm que se deslocar mais vezes. Medicação, embora seja comparticipada à oncológica pelo hospital, há sempre aqueles extras que o utente tem que comprar.
1: E isso torna a vida difícil às famílias. Podemos dizer que a maioria dos doentes oncológicos, ou muitos, revelam essas fragilidades económicas.
2: Muitos, sim.
1: Façam diagnóstico, sim.
2: Sim. O primeiro passo para tem que fazer chegar-nos um pedido, sim, porque as pessoas às vezes dizem, eu ainda não tive contacto com a Liga, mas se não nos fazem chegar um pedido, nós não temos
1: como
2: saber.
1: Sim, não podem agir, não sabem da situação.
2: Tem que fazer um pedido de apoio social. Depois nós contactamos para marcar um atendimento, para tentar perceber a realidade da pessoa. Depois fazemos uma avaliação, uma análise da situação. É necessário entregar alguns documentos também.
1: A Liga atua quando outros recursos estão esgotados ou falham?
2: Sim. Nós não estamos aqui para substituir os apoios públicos, mas para complementá-los, que ainda existem muitas carências. Mas também caminhamos para os recursos da comunidade. Há pessoas que vêm connosco só para pedir informações e alguma orientação.
1: Não sabem, no fundo, que direitos é que têm.
2: Os direitos do doente oncológico, o que é que fazem com o atestado de multiusos. E nós informamos dos apoios também da comunidade. E por vezes até solicitam-nos apoio, enquanto não sai a aprovação da minha prestação social da inclusão.
1: Sim.
2: Ou numa fase temporária.
1: De transição, sim.
2: Exato.
1: E a Liga é capaz de fazer ou de dar esse tipo de apoio?
2: Sim.
1: Em transição?
2: Mas é como eu lhe disse, nós solicitamos alguns documentos, Mas sim.
1: Tem que ser analisados, cada caso é analisado.
2: Embora temos apoios para todo o doente oncológico. Temos apoios para pessoas carenciadas, nessas situações pedimos a documentação para avaliar, mas temos apoios que abrangem todo o doente oncológico, independentemente da sua situação financeira.
1: Que apoios?
2: Os apoios a tratamentos dentários, por exemplo, para a aquisição de óculos, os suplementos alimentares que têm vindo a aumentar muito os pedidos, mediante a prescrição da nutricionista, ou seja, quando, quando a nutricionista identifica uma carência nutricional no utente, e os suplementos têm um custo bastante elevado.
1: Não são comparticipados?
2: Exatamente, até o momento ainda não. E então o utente vem connosco. E para esses apoios nós apoiamos a 100%, mediante, basta ter a prescrição da nutricionista, comprovar que é doente oncológico, evidentemente por causa do processo, e nós apoiamos na totalidade. E há pessoas que precisam dos suplementos numa fase inicial, há pessoas que é durante 3 meses e há pessoas que perduram, fazem um tratamento mais longo, e nós apoiamos. Até o momento apoiamos todos os meses.
1: Que outro tipo de apoios? Porque há outro tipo de apoios. Ajudas técnicas, por exemplo?
2: Sim.
1: Que nós, tipo?
2: Sim, nós temos um banco de ajudas técnicas considerável já. Temos camas articuladas, colchões de pressão alterna, cadeiras de rodas, cadeiras de banho, tripés e vários materiais de apoio. Quando o utente necessita, contacta-nos, às vezes também são encaminhados por outros serviços, os pedidos pelo hospital, por exemplo. Depois os meus colegas vão
1: fazem uma visita técnica,
2: vão montar e montam o material. Depois, quando a pessoa se já não precisar, por uma razão ou por outra, contacta-nos e os colegas vão fazer a recolha também.
1: Aqui
2: é um apoio gratuito.
1: É um apoio gratuito isto.
2: Não alugamos, o material nós emprestamos enquanto precisar.
1: Aqui neste apoio social pode-se incluir as próteses mamárias, cabeleiras, lenços até.
2: Sim, também apoiamos mangas elásticas para pessoas que tiveram câncer de mama e
1: precisam daquele apoio
2: para fisioterapia, eles encaminham porque quando têm. E nós apoiamos as mangas, também um apoio que damos na totalidade, independentemente da situação do utente. É um por ano, uma manga por ano. Sim. Temos vários apoios. E depois cada caso é um caso. Nós analisamos os pedidos individualmente. Não quer dizer que por ter estes apoios definidos não possamos analisar
1: outro pedido tipo de excepcional. Pedido,
2: exatamente. Cada caso é um caso, cada pessoa é uma pessoa. E nós vemos
1: a resposta que podem dar, ou que
2: analisamos
1: pode dar.
2: Analisamos mediante a situação.
1: O Núcleo Regional da Madeira da Liga Portuguesa contra o Cancro. Há um crescente de pedidos de apoio?
2: Sim, bastante.
1: Eu sei que tem aí uma tabela que refere os casos que chegaram até à Liga desde janeiro deste ano.
2: Exato. Entre janeiro e junho, ainda não tenho os dados do último mês, entre janeiro e junho nós já apoiamos 402 pessoas com doença oncológica. Foram atribuídos 858 apoios, porque tem mais número de apoios do que de pessoas, porque uma pessoa pode beneficiar de apoios diferentes, até em fases diferentes. Por exemplo, os suplementos, que há pessoas que vão buscar todos os meses o voucher. E o valor ronda os 120 mil euros em apoios sociais até junho.
1: O que é um montante considerável para a Liga, que enfim, vive dos donativos
2: do IRS também.
1: Sim. E portanto,
2: da consignação.
1: É fundamental ajudar a Liga para que a Liga possa ajudar outros. Falou que é preciso um contacto com a Liga. Esse contacto é feito com a sede, pode ser através de telefone, as pessoas
2: pode
1: têm que deslocar-se.
2: Pode ser
1: à
2: por
1: Liga.
2: Telefone, porque se for por telefone, nós até já tentamos perceber minimamente a situação por telefone e até podemos já dizer ao utente o que é que precisa trazer para o atendimento, para não vir e depois ter que voltar-se segunda vez. pode dirigir-se, pode ligar para a sede ou para o nosso contacto. Também se ligar para o geral, depois as colegas encaminham para o apoio social e pode ir às nossas instalações, mas para não correr o risco de chegar
1: e não ser atendido,
2: ou estarmos em serviço externo.
1: Ou porque têm outras pessoas para atender,
2: exato,
1: marcadas.
2: É sempre bom ligar.
1: Portanto, contacto com a Liga é o aconselhável por telefone.
2: Numa primeira, sim, porque assim também já damos alguma orientação sobre o que é necessário para não.
0: Também às terças e quintas tem o apoio na Casa da Liga, não é? Da parte,
2: sim,
0: da manhã.
2: Sim.
0: Pode ser útil porque é mais próximo do hospital. Muitas, sim, vezes os utentes saem.
1: Da consulta, do tratamento.
0: Claro, e as colegas estão lá, fazem essa deslocação de propósito também para estarem presentes com o utente.
1: Melissa Gouveia,
0: sim,
1: voltemos às consultas de psico-oncologia também para detalhar como é que as pessoas podem chegar até vós.
0: Sim, é importante dizer que as consultas também são gratuitas, tanto para os doentes como para familiares e ou pessoas significativas e também profissionais de saúde. E podem chegar até nós através do contacto telefónico e também nas diferentes delegações e na sede também. Apenas é feito o pedido. Nós, assim que conseguimos, ou seja, recebemos o pedido, no máximo de 8 dias é feita a marcação para a consulta. Não temos uma lista de espera grande, somos 3 psicólogas e conseguimos fazer esse atendimento. E portanto depois temos de ver o que é que será mais útil para a pessoa, se é a consulta na sede, se é numa delegação, por exemplo, Machique, ou Calheta, adaptamos-nos nesse sentido, ou até no domicílio.
1: Porque há núcleos da Liga Portuguesa contra o Cancro em quase todos os concelhos, não mesmo todos?
0: Sim, quase todos. Em quase todos. Calheta, nós na Ribeira Brava temos não temos uma delegação, mas temos uma parceria com a de Brava. E depois temos a delegação em Machique, temos no Porto Ministro também, penso eu. Temos em vários lugares.
1: Sim.
0: É difícil também lembrar-me de todos.
1: De qualquer forma, há uma proximidade o doente onde quer que ele resida.
0: Exato. Para não me esquecer, temos no Porto Santo
1: também.
0: E a nossa coordenadora da unidade dá consultas presenciais no Porto Santo também. Para quem precisa desse apoio.
1: Temos então apoio social, consultas de psico-oncologia e de nutrição também?
0: Sim, temos consultas de nutrição, temos uma nutricionista, é um apoio também que a Liga investiu. E também temos a parte do professor de educação física, que dá, sim, aulas em grupo também para pessoas com doença oncológica, que também tem tido muitos resultados e muita procura. E para isso temos lista de espera. para a educação física também é um convívio.
1: É uma componente importante,
0: sim,
1: também.
0: Super importante, sim, sim. Tanto para pessoas que estão a realizar tratamento, como depois para que já estão em fase de recuperação. Sabemos que tem imensos efeitos, é super benéfico para as pessoas.
1: No fundo é uma aposta na qualidade de vida.
0: Sim, a Liga tem investido nesta parte da qualidade de vida, depois do diagnóstico, mas também, como abordaram aqui, o apoio social e a parte mais financeira, temos apostado também na prevenção. Sim. E temos, sim, apoiado a nível das vacinas do vírus do papiloma humano também, para mulheres no abrigo do programa do rastreio, do colo do útero. Temos apoiado nesse sentido. E agora penso também iria surgir algo relacionado com as consultas com a parte da pneumologia do tabaco.
1: Sim. Uma questão tem a ver com a realização, já este sábado, portanto amanhã, do Encontro Regional de Voluntários.
0: Sim.
1: O que é que vai acontecer?
0: É um encontro de voluntários que acontece sempre todos os anos. O objetivo é também criar um espaço para que os voluntários se reúnam e tenham espaço também para falar daquilo que tem sido a intervenção deles ao longo do ano. E é na parte da manhã, no Barceló. Vamos ter alguns profissionais a falar, os profissionais da Liga, a mostrarem também o trabalho que fazemos. É nesse sentido.
1: É um momento de partilha, mas exato. Também de aprendizagem.
0: Sim.
1: Para voluntários.
0: Exato.
1: Voluntários da Liga.
0: Voluntários da Liga,
1: exclusivamente.
0: Sim. Exclusivamente, sim.
1: Mas fica essa notícia, é já amanhã no Funchal.
0: Sim.
1: Encontro Regional de Voluntários da Unidade de Voluntariado do Núcleo Regional da Madeira da Liga Portuguesa contra o Cancro. O que me leva exato. A perguntar. Estão receptivos à entrada de outros voluntários para trabalhar convosco?
0: Sim, sempre. Estamos sempre receptivos. Depois também no nosso site podem ver os diferentes tipos de voluntariado que nós temos. Não é só o voluntariado hospitalar, temos outros tipos de voluntariado. E sim, estamos sempre receptivos. Têm de preencher um formulário de candidatura. Após esse formulário têm de participar numa formação inicial de voluntariado. E depois vão uma entrevista para nós, a colega psicóloga Carol Neves, perceber em que é que se enquadra mais o perfil da pessoa para o tipo de voluntariado que quer.
1: E depois há uma formação sempre. Portanto,
0: há sempre uma,
1: saber...
0: Sim, há sempre uma formação inicial de voluntariado antes da entrevista. E depois, por exemplo, se for o voluntariado nos cuidados paliativos, há ainda mais uma formação mais específica.
1: Vamos convidar também todos a estarem atentos às redes sociais do Núcleo Regional da Madeira da Liga Portuguesa contra o Cancro. Podem ir acompanhando todas as atividades que vão acontecendo, nomeadamente aquelas de Um Dia pela Vida,
0: sim,
1: que está
0: sim.
1: centralizado na Ribeira Brava.
0: Sim, este ano. Sim.
1: Mas há várias propostas e as pessoas podem participar e podem propor-se a formar equipa e a realizar uma atividade em prol
0: sim.
1: da Liga.
0: As nossas redes sociais têm sempre todos os eventos que nós realizamos. Inclusive na fase aqui do verão nós estamos a realizar a campanha de prevenção do cancro da pele, em que nos deslocamos às praias para sensibilizar as crianças e fazer jogos. Portanto, é possível que nos vejam também em algumas
1: praias
0: sim, a fazer jogos com crianças e que é como se aprende melhor, que é brincar.
1: Muito obrigada a ambas por terem vindo até aos nossos estúdios. Melissa Gouveia, psicóloga clínica, Josefina Câmara é assistente social, são colaboradoras do Núcleo Regional da Madeira da Liga Portuguesa contra o Cancro. Ficou esta nota final, este é o último programa desta série, mas certamente acontecerão outras conversas no futuro. Muito obrigada.
0: Muito obrigada. Obrigada.
1: Melissa Gouveia, Josefina Câmara, muito
3: obrigada.
1: Bom dia. Obrigada.
3: Obrigada.
1: Vamos poder falar também.
4: Faz um calor intenso em Caracas.
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1: Estamos perto do meio-dia, poderá ter ficado surpreendido. Hora 10 hoje surgiu nesta emissão RTP Antena 1 Madeira um pouco mais tarde do que é habitual, já depois das 11 horas, isto porque estivemos a transmitir o debate que aconteceu na Assembleia da República, requerido pelo PCP sobre os exames nacionais e que aconteceu entre as 10 e as 11 e 15, sensivelmente. Ficou esse esclarecimento àquele que nos escutam e foram, de certa forma, apanhados de surpresa. Um pouco de música até atingirmos o meio-dia. Ao meio-dia atualizamos a informação do país e do mundo. Fique desse lado, fique bem. Bom dia.

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1: Muito boa tarde, meio-dia no continente e na Madeira, 11 horas da manhã nos Açores. Vamos agora conhecer os títulos do Jornal do Meio-Dia.
2: Vai mesmo ser hoje. O Ministro da Educação garante que todos os exames nacionais do secundário estão classificados e que as pautas vão ser afixadas até ao final do dia. Fernando Alexandre assegura também que não há necessidade de alterar o calendário de acesso ao ensino superior. Semana a semana o cenário repete-se. Vem aí nova subida dos combustíveis. A partir de segunda-feira, o gasóleo pode aumentar mais de 10 cêntimos por litro, adianta a Associação de Revendedores. Depois de 3 meses a subir, a taxa de inflação da zona euro caiu 4 décimas no mês de junho para os 2,8%, um dado que pode ser determinante para a decisão da próxima semana do Banco Central Europeu sobre as taxas de juros.
1: As notícias com edição de João Vaz.
2: Não há necessidade de voltar a mexer nos prazos. O Ministro da Educação assegura que o Júri Nacional de Exames já está em condições de enviar todas as notas das provas do secundário às escolas e, por isso, as pautas serão afixadas até ao final do dia de hoje. Fernando Alexandre descarta também alterações à segunda fase de exames e ao calendário de acesso ao ensino superior. Garantias deixadas pelo Ministro esta manhã aí na Assembleia da República. Inês Ameixa.
3: Fernando Alexandre disse que não vai ser preciso mexer no calendário e sobre hoje também assegurou que todos

0: os exames nacionais estão já corrigidos e que as notas vão ser afixadas esta tarde nas escolas. Essa agora é responsabilidade do Júri Nacional de Exames, foi o que adiantou aqui Fernando Alexandre. O Ministro da Educação esteve esta manhã no Parlamento, onde ouviu várias críticas, desde logo que o processo de digitalização foi mal conduzido, que alunos e professores serviram de cobaias, ou que modernizar não pode significar improvisar. Fernando Alexandre assume que sim, existiram erros, já garantiu que as notas são de facto afixadas hoje e que vai ser disponibilizado um PDF aos alunos com as provas e que pode ser assim pedida a reapreciação se não estiverem satisfeitos com a correção. O ministro deixa também outro dado, diz que o calendário de acesso ao ensino superior não vai sofrer alterações.
1: Não há necessidade de alterar qualquer calendário de acesso ao ensino superior, cumprindo-se hoje com as condições que existem para o Júri Nacional de Acesso distribuir as notas às escolas, e por isso a alteração que foi feita é suficiente e não causa mais transtorno nenhum.
0: Também a segunda fase dos exames nacionais não vai ser alterada, diz Fernando Alexandre. Esse período para a segunda fase vai decorrer entre 21 a 24 de julho, na próxima semana, e aqui o ministro garante que tudo vai decorrer dentro destes dias.
1: Obviamente vamos ter uma auditoria. Nós temos já neste momento condições para garantir que a segunda fase vai decorrer sem os problemas que surgiram na primeira, porque esses estão identificados e estão corrigidos, e por isso vamos poder fazer uma segunda fase com muito mais tranquilidade, o que não quer dizer que não haja ainda processos de melhoria para o próximo ano. E isso é essencial, porque nós temos mesmo que mudar o nosso sistema educativo. Porque não há outra forma do país avançar sem mudar o nosso sistema educativo.
0: Fernando Alexandre mantém-se assim convicto da digitalização das correções dos exames e também do próprio sistema educativo. São esclarecimentos que foram prestados aqui esta manhã na Assembleia da República, num debate de urgência que foi pedido pelo PCP.
2: Um debate acompanhado pela repórter da Antena 1, Inês Ameixa. Face aos problemas que têm existido, Cristina Mota, da Missão Escola Pública, tem dúvidas que todas as notas sejam afixadas até ao final do dia de hoje. Ela diz que há ainda provas por corrigir e que o rigor do processo pode estar comprometido.
3: Ainda existiam hoje de manhã itens por classificar, que estavam a aguardar ou folhas de continuação ou resolução de problemas. Entretanto, começámos a receber indicação de colegas que receberam indicação dos supervisores para concluírem as provas conforme estão, mesmo sem folhas de continuação. Aqueles que se recusaram a fazer, viram retirar das suas áreas de trabalho, portanto, essas provas que estavam a aguardar. Portanto, entendemos que existe efetivamente movimentações para que as pautas possam ser afixadas. O rigor delas fica desde logo muito condicionado por todos os relatos que nos estão a chegar.
2: Cristina Mota, porta-voz do movimento Missão Escola Pública. A FENPROF suspeita de ilícitos criminais em todo o processo de correção e por isso apresentou esta manhã uma queixa na Procuradoria-Geral da República, explica um dos secretários-gerais da FENPROF, José Feliciano Costa.
4: Entregámos hoje às 9h30 da manhã e a ideia de facto é essa, é apurar responsabilidades e averiguar a fiabilidade de segurança e a credibilidade da plataforma. Agora, e destacado aqui, enfim, uma nota desta denúncia. Nós entendemos que pode haver aqui uma prática de ilícito criminal. E eu destacava aqui uma com especial gravidade. Foram dadas ao longo do processo e continuam a ser dadas ordens formais para proceder a classificações, mesmo em situações onde faltam todos os elementos, meramente as folhas de continuação. E, portanto, isto é gravíssimo.
2: José Feliciano Costa, um dos secretários-gerais da FENPROF, a recear pelo rigor das pautas face a todos os problemas que surgiram com a correção digital dos exames. A Associação dos Diretores de Agrupamentos Escolares pergunta pelos fecheiros com as classificações dos alunos. Flinto Lima diz que esses fecheiros ainda não chegaram às escolas.
5: Nós o que queremos saber é quando é que chegam os fecheiros à escola. Ou seja, é positivo as provas estarem classificadas, ótimo, mas isso não é o fim da linha. O fim da linha, ou quase, é quando os diretores tiverem à sua frente os ficheiros que não chegaram.
6: Os ficheiros ou os tais PDFs, é isso?
5: Sim, as classificações dos nossos alunos. É preciso saber que classificação é que eles tiveram nos exames que fizeram. E neste momento, para além das provas estarem classificadas, disse o ministro, muito bem, mas então que faculta aos diretores das escolas, que neste momento estamos 811 diretores das escolas públicas portuguesas à espera desses fecheiros, para além dos colegas do ensino privado.
2: Filinto Lima, da Associação dos Diretores de Agrupamentos Escolares, há pouco no programa Antena Aberta, aqui na Antena 1, ouvido pelo jornalista António Jorge. Com todos os exames corrigidos, importa saber o que acontece até às notas serem afixadas. A jornalista Sandra Henriques explica-nos esse processo.
7: As provas são levadas para as escolas pelas forças de segurança. Primeiro é verificada a correspondência entre os pacotes e é assinado um documento por quem entrega e por quem recebe as provas. A seguir, o Secretariado de Exames liga cada prova ao número convencional de cada aluno. Este dado está na posse das escolas e é o único que permite desfazer o anonimato das provas. Depois é lido o ficheiro com as notas através de um programa informático e assim são criadas as pautas que são feitas automaticamente pelo programa. O diretor e o coordenador dos serviços administrativos escolares assinam as pautas e assim as notas já podem ser afixadas nas vitrines das escolas. Quanto à consulta das provas, há duas hipóteses. Os alunos ou os respectivos encarregados de educação podem pedir à escola a consulta da prova ou então a direção da escola pode tomar iniciativa de enviar a prova aos alunos e encarregados de educação. O EDUCA, organismo do Ministério da Educação responsável pela gestão do processo de correção dos exames, emitiu um manual de operação que explica passo a passo como é que as escolas podem aceder às provas corrigidas em formato digital. A instrução é que o envio das provas seja feito por e-mail ou, em alternativa, em suporte impresso.
2: Os passos necessários até aos resultados dos exames serem públicos, o que vai mesmo acontecer no dia de hoje, assegura o Ministro da Educação. Agora, a leitura política do debate desta manhã no Parlamento. O comentador de Política Nacional da RTP, Ricardo Jorge Pinto, considera que Fernando Alexandre foi um alvo fácil para a oposição por causa da forma como geriu todo este processo da correção digital dos exames.
8: Fernando Alexandre é um alvo neste momento fácil, e é um alvo fácil porque de alguma maneira se colocou a jeito, isto é, permitiu que a angústia criada à volta desta situação fosse crescendo e não fosse a boa vontade, o voluntarismo de muitos professores, provavelmente o Ministério da Educação teria ficado com um enorme embaraço na medida em que houve aqui, por parte dos professores, um esforço que não era necessário, que não era obrigatório, para resolver problemas que me parece serem resultado de alguma incompetência e também, sobretudo, muito desleixo.
2: Fernando Alexandre, Ministro da Educação, debaixo de fogo hoje no Parlamento, a análise política de Ricardo Jorge Pinto. Todas as semanas, à sexta-feira, mais ou menos por esta hora, tentamos antecipar aqui na Antena 1 como vai ficar o preço dos combustíveis na semana seguinte e é o que voltamos a fazer hoje. O cenário é que é quase sempre o mesmo. A gasolina e o gasóleo vão voltar a subir a partir de segunda-feira. De acordo com a informação avançada à Antena 1 pela Associação de Revendedores, a ANAREC, o preço por litro de gasóleo deve aumentar 12 cêntimos na próxima semana e o da gasolina deve subir 5 cêntimos. A média final só ficará fechada ao final do dia, podendo ainda registar alterações em função da evolução das cotações internacionais do petróleo. O custo final da gasolina e do gasóleo, relembro, podem variar conforme o posto de abastecimento, a marca e a localização. Depois de 3 meses a subir, a inflação abrandou na zona euro e na União Europeia no mês de junho. A taxa de inflação aliviou para os 2,8% na área do euro e para os 2,9% na União Europeia. Relativamente ao mês de maio, o índice de preços no consumidor caiu 0,4, quer na zona euro, quer na União Europeia. É com estes dados que na próxima semana o BCE irá tomar decisões sobre as taxas de juro na zona euro. É pura invenção, é assim que a China reage às acusações de Donald Trump de que Pequim influenciou as eleições norte-americanas de 2020. Ontem à noite o presidente dos Estados Unidos voltou a dizer que essas eleições foram manipuladas e acusou a China de ter acedido indevidamente aos cadernos eleitorais norte-americanos. Pequim reagiu esta manhã. O porta-voz do Ministério dos Negócios Estrangeiros chinês diz que as afirmações de Trump não passam de pura invenção e de calúnias maliciosas e comprovadamente infundadas. Este responsável garante que a China não tem interesse nas eleições norte-americanas e nunca interferiu nelas. Apesar das divergências com Donald Trump, o primeiro-ministro espanhol Pedro Sánchez vai assistir à final do Campeonato do Mundo de Futebol no domingo em Nova Iorque, entre Espanha e Argentina. O governo espanhol confirmou a deslocação de Sánchez aos Estados Unidos para a final do Mundial, depois de inicialmente ter dito que o primeiro-ministro não iria a Nova Iorque por causa de uma visita à Argélia. Sánchez viajará no final dessa partida diretamente para a Argélia. Em Nova Iorque vai estar também o rei de Espanha, Felipe VI. Do lado argentino, o presidente Javier Milei, confesso o admirador de Donald Trump, anunciou que não irá a Nova Iorque por motivos supersticiosos, mantendo o ritual que o acompanha desde o início da competição de assistir aos jogos na residência presidencial de Olivos, ao lado da irmã e da secretária-geral da presidência, Karina Milei. Na véspera da Orquestra Gulbenkian subir ao palco para celebrar os 70 anos da fundação, o concerto acontece já amanhã. Vamos saber como é o dia-a-dia de um músico desta estrutura. A jornalista Sandy Gageiro sentou-se na plateia a assistir a um ensaio ao lado de um violoncelista desta orquestra.
9: Estamos aqui na última fila da plateia do nosso grande auditório e estamos a ver os meus colegas que já estão a aquecer, aos poucos estão a chegar ao ensaio. Daqui a 10 minutos vamos iniciar o ensaio, então as pessoas estão aos poucos a chegar. Olá, sou Martin Henneken, sou violoncelista da Orquestra Gulbenkian. Agora vamos fazer 16 anos, eu cheguei aqui em 2010.
10: Como é que é o dia de um músico de orquestra aqui na Gulbenkian?
9: Obviamente nós temos de preparar as nossas partituras antes de chegar ao primeiro ensaio e foi efetivamente uma parte do meu dia. Hoje já foi estudo e hoje, por exemplo, vão ser 6 horas de ensaio em total, com intervalos, portanto é muito importante estar em forma.
10: Ver um ensaio é sempre interessante, cada um vem com a sua roupa, ou seja, não estão com o seu...
9: Nós estamos com farda, que o tipo que normalmente estamos sempre de fraco ou de fato, mas agora estamos todos de t-shirt e calções, como é um dia de verão.
10: Uma caixa branca?
9: Aqui é a minha caixa branca de violoncelo. Vou só dar uma limpezazita às cordas com um pano. Agora vou. Vamos para o palco.

0: Os ensaios para o espetáculo que sobe ao palco este sábado no grande auditório da Gulbenkian é um concerto que passa por Bizet, Puccini, Verdi e muito mais. São os 70 anos da fundação. A orquestra é um pouco mais nova, tem 64.
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Antena 1, muito boa tarde. Agora, meio-dia, 18 minutos. Cá estamos para mais uma sessão das Tardes da 1, nesta sexta-feira, 17 de julho. Ora, na abertura temos os Barbatuques com Baianá. Nesta hora de emissão contaremos com a síntese informativa regional, também o Jornal do Desporto ao meio-dia e meia. Antes da uma, o humor da rubrica Portugalex e lá está, às 13 horas, o Diário Regional. Eu sou a Xana Abreu e vou consigo até às 4 da tarde. Bem-vindos.

0: Mr. Electric Blue com Benson Boone aqui nas tardes da RTP Antena 1 Madeira. Meio-dia, praticamente 23 minutos, vamos à síntese regional.
1: O bastonário da Ordem dos Advogados, João Massano, alertou hoje no Porto Santo para o atual estado do subsídio de mobilidade, argumentando que, como está, não serve e cria desníveis entre cidadãos das ilhas e do continente.
2: O custo da mobilidade, e é um custo que tem que ser necessariamente um custo assumido no âmbito da solidariedade nacional. Nós não podemos ter passes na área metropolitana de Lisboa e na área metropolitana do Porto a custos bem simbólicos, que são uma medida extraordinária, e exigir-se aos insulares que adiantem às vezes valores bastante elevados, que alguns nem sequer terão, para, por exemplo, ir à universidade ou ir, por exemplo, ao continente fazer um julgamento. Não é justo, na minha opinião, se continua a exigir o ónus de ter que andar a pagar viagens e esperar, sabe Deus quando, a recepção do reembolso. Isso é, parafraseando alguém muito conhecido, eu não consigo imitá-lo, mas é uma vergonha e que tem que ser alterada, parece-me.
1: Palavras no Congresso da Advocacia Insular, que decorre no Porto Santo, reúne advogados da Madeira, Açores, Canárias, Cabo Verde e São Tomé e Príncipe. A Praia das Palmeiras, em Santa Cruz, já está aberta para banhos. A praia esteve interdita devido a uma análise às águas do mar. A contra-análise revelou que já estão reunidas as condições para a prática balnear. O Comissário Europeu das Pescas e Oceanos, o cipriota Costas Cádiz, visita a região na próxima terça-feira. O objetivo do convite é dar a conhecer a situação precária dos barcos espadeiros e demonstrar que o aumento da potência do barco e da arqueação bruta não representa uma ameaça para as pescas, mas apenas melhora à condição dos pescadores a bordo. Com base nesta estratégia, está também de visita à região o Ministro da Agricultura e do Mar, que esta manhã esteve no interior de um barco do Peixe-Espada. José Manuel Fernandes está ao lado da reivindicação do Governo.
3: Se todos aqueles que decidem entrassem dentro do espadeiro, estou certo que alteravam a sua posição. Isto nem é uma questão de montantes, é uma questão de não ser radical e de se apoiar o trabalho digno, de se apoiar a segurança, de ser amigo do ambiente, porque se tivermos barcos mais eficientes, vão gastar menos combustível, teremos menos emissões. E nós temos que dar todas as condições de segurança. Alguns radicais, por um lado, não confiam e pensam que isto pode levar a um aumento das capturas, o que é falso, porque as cotas estão bem delimitadas. Mas, por outro lado, alguns queriam é acabar com a pesca. É inaceitável que este assunto não tenha a devida resolução com uma simples alteração legislativa.
1: O Ministro da Agricultura e do Mar vai estar também na abertura da Feira Agropecuária do Porto Muniz. O balanço semanal da PSP dá conta de 62 acidentes de viação, com registro de um ferido grave e 28 feridos ligeiros. Nas ações de fiscalização da polícia, na semana que termina, foram detidas 17 pessoas, 10 das quais com excesso de álcool no sangue. Períodos de céu nublado, há a possibilidade de ocorrência de aguaceiros fracos, vento fraco a moderado de norte a nordeste.
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música de Billie Eilish aqui nas tardes da 1. Praticamente sobre o meio-dia e meia, dentro de instantes, há Jornal de Desporto.

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1: Com Ibrahima Ba no Estrasburgo, Benfica vira-se agora para Tiago Gabriel. Neste jornal escutamos o técnico que lançou o central na Primeira Liga. Zalazar ansioso por começar a jogar ao serviço do Sporting. Porto prepara jogo com o Birmingham marcado para amanhã. Slavko Vincic é o árbitro nomeado para a final do Campeonato do Mundo. Pedro Emanuel estreia-se no Brasileirão com uma derrota no Bahia. Já foram sorteadas as provas nacionais e internacionais de handball e há instantes Francisco Cabral apurado para a final de Bastade na vertente de Paz.
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1: Está confirmado, o Ibrahima Ba vai ser jogador do Estrasburgo, com o Famalicão a encaixar 20 milhões de euros com a venda do central senegalês, que era visto como a principal alternativa do Benfica para suprir a mais do provável saída de António Silva. Chegados aqui, as águias vão ter de se virar para outro alvo e o nome de Tiago Gabriel voltou a ganhar força nas últimas horas. O jogador de 21 anos e quase 2 metros de altura está atualmente nos italianos do Lecce, depois de ter dado nas vistas no Estrela da Amadora, clube no qual foi lançado na Primeira Liga pela mão do técnico Felipe Martins.
2: É um miúdo muito maduro, ele foi pai muito novo, não tremeu e posso dizer que os meus jogos dele no Estrela não foram felizes, apesar de ter feito boas exibições, ter ligado a um ou outro gol que se foremos, e ele nunca abanou. Portanto, é óbvio que a grandeza do Benfica por si só é um desafio diferente para um jogador, como para um treinador. Só mesmo quem chega a esses patamares é que pode dar uma resposta, porque as previsões se vai estar à altura ou não é sempre muito difícil dizer, porque há muita pressão nesses clubes e tal como disse, ainda para mais numa altura que há ausência de títulos, principalmente a nível do campeonato nacional, é óbvio que pode haver esse aspecto de uma maior pressão. Mas daquilo que eu conheci do Tiago, acho que não vai

0: ser por causa disso que ele não vai ter sucesso no Benfica.
1: Jogador maduro, apesar da tenra idade, e que não abanou depois de alguns erros nos primeiros jogos ao serviço do Estrela da Amadora na Primeira Liga Portuguesa, agora é naturalmente um jogador mais completo e com algumas características que saltam à vista.
0: Principalmente a nível físico, ele é muito alto e, apesar de ser muito alto, também é relativamente rápido. Tem uma passada larga, consegue perceber bem o jogo e onde é que tem que se colocar. Muito forte no jogo aéreo, ofensivo principalmente, é um jogador que pode fazer gol.
1: E por isso assenta que nem uma luva naquilo que Marco Silva quer para a formação encarnada.
0: É o que eu digo, ele tem um perfil um bocadinho enganador. Aquele facto de ele ser muito grande acaba por dar a ilusão de que não é tão rápido, mas o que é certo é que ele consegue controlar muito bem a profundidade. É óbvio que vai encontrar um estilo de jogo que se calhar só na seleção nacional é que tem encontrado, ou seja, estar constantemente dentro do meio campo do adversário e depois ter que cobrir a profundidade das suas costas, mas acredito que ele, até pela sua inteligência tática, ele conhece muito bem as suas condições, tanto técnicas como físicas, eu acho que ele vai dar resposta, se o negócio na realidade se confirmar, porque ele está preparado para um clube grande, por isso acredito que ele vai estar à altura daquilo que o Ministro Marco Silva vai pretender dele.
1: Escutado esta manhã pelo jornalista José Pedro Pinto, Felipe Martins diz que globalmente Tiago Gabriel será uma excelente aposta do Benfica, até porque está igualmente lançado nas seleções jovens de Portugal.
0: Tem tido claramente uma evolução muito boa, acho que o facto também de ter começado a ir às seleções nacionais acabou por lhe dar um boost ainda maior para aquilo que é a visibilidade dele. Já desde os grandes em Itália que se fala que ele pode vir a dar o salto, agora também... neste caso o Benfica, e acredito que tanto para um passo como para o outro ele vai estar preparado, porque tem uma capacidade de aprendizagem muito grande e, acima de tudo, uma humildade. É um ser humano, além do estado profissional do jogador, é um ser humano com princípios muito bem definidos.
1: Nesta entrevista, Antino, o treinador também falou dele próprio e do futuro em aberto, depois de ter deixado os transmontanos do Desportivo de Chaves.
0: Algumas abordagens, algumas situações, mas eu não senti que fosse o passo certo para a minha carreira. Não fui completamente desesperado para trabalhar, é importante dar continuidade com passos tentados na minha carreira, e eu senti que o que apareceu agora neste defesa, até agora, ainda há algumas situações em aberto, mas nenhuma delas foi aquilo que eu sentia que deve ser o próximo passo para a minha carreira, portanto, continuo a aguardar. E seguramente mais tarde ou mais cedo voltarei ao ativo, mas sempre dentro de uma perspectiva que seja um passo em frente.
1: Filipe Martins sobre Tiago Gabriel, alvo do Benfica para o eixo da defesa, mas enquanto não chega um novo central, as Águias agarram António Silva, que ainda deve completar pelo menos os jogos diante do St. Gallen, antes de seguir para a Inglaterra para jogar no Bournemouth. Mais avançado parece estar agora o dossiê John Duran, que está a ser tratado diretamente por Mário Branco, o diretor para o futebol dos encarnados, que vai tentar assegurar pelo menos o jogador a título de empréstimo. Duran tem apenas 22 anos, nasceu na Colômbia e, depois de já ter saído do país natal, representou 5 emblemas, o último dos quais a ser o Zenit de São Petersburgo, por empréstimo dos sauditas do Al Nassr. São para já estas as movimentações mais fortes do Benfica, isto claro fora das quatro linhas, sendo que dentro de campo a equipa encarnada vai a jogo hoje a partir das 7h45 no estádio Algarve, num duelo diante do Villarreal, que poderá seguir aqui na rádio com informações de Marco António Fernandes. Quanto ao Sporting, também está no sul do país e já prepara o jogo da próxima segunda-feira diante do Estrasburgo. Leões que ontem apresentaram Rodrigo Salazar, o jogador mais caro da história do emblema verde e branco, disse que desde a primeira hora que conheceu o interesse do Sporting, quis que esta contratação fosse consumada.
2: Desde o primeiro dia em que falei com o Sporting, sabia que queria vir para cá, porque me transmitiram muita confiança. É um clube gigante que me encanta. Desde que houve a possibilidade de vir, todas as pessoas me disseram e me escreveram para vir para o melhor clube de Portugal. Estou muito feliz.
3: Dizendo que venga ao mais grande de Portugal, assim que estou muito feliz de estar aqui.
1: Salazar sabe que os 30 milhões pagos pelo Sporting dão ainda mais responsabilidade a um jogador que está desejoso de mostrar tudo aquilo que vale.
2: É um lugar de muita responsabilidade, porque estamos a falar de um clube gigante, espetacular. Estou ansioso por mostrar-me e ajudar a equipa a conseguir os seus objetivos, que é o mais importante.
1: E seja extremo, a média interior ou até como segundo avançado, o Salazar só tem um desejo: ou de jogar.
3: Venho para ajudar e para
2: venho para ajudar e para tentar ganhar todos os títulos possíveis. Temos uma grande equipa e um grande grupo e vamos demonstrar tudo o que somos. Agora vamos nos preparar para a temporada. A única coisa que quero é ajudar a equipa a ganhar. Não me importa a posição, só quero ajudar a equipa. O mais importante é tentar ganhar. Vou dar tudo o que tenho e ainda mais pelo Sporting, pelos meus companheiros, por toda a nossa gente.
3: Vou dar todo o que tenho e mais pelo Sporting, pelos meus companheiros, por toda a nossa gente.
1: Rodrigo Salazar apresentado no Sporting aqui em declarações aos meios do clube. O Porto continua em Inglaterra a cumprir o estágio de pré-temporada e no lote de mais de 30 jogadores que foram chamados por Francesco Farioli estão vários jovens. Um desses exemplos é Duarte Cunha, avançado de apenas 18 anos.
4: Estar aqui para mim é um sonho que começa a ser realidade, estar aqui com este grupo muito forte de jogadores. A pré-época é o tempo da época que eu acho que temos mais tempo para nos preparar fisicamente, tanto taticamente, e nós, miúdos a estar aqui, aprendemos muito mais com eles, diferenças também de campeonato, diferença de jogos, é uma diferença muito grande. Está a ser bom para nós, tanto fisicamente como mentalmente.
1: Também João Teixeira, médio de 20 anos, está a aprender com os mais velhos.
5: O Cristiano, acho que temos de estar rodeados dos melhores. Tem sido uma adaptação muito tranquila. Viemos também muitos miúdos que já nos conhecemos há algum tempo, que se ajuda na adaptação. Os jogadores também são tranquilos connosco, tentam nos ajudar sempre e adaptar-nos da melhor forma. A mentalidade que eles nos tentam ensinar aqui é que cada coisa que façam é para ganhar e é para dar o máximo. A intensidade e a exigência vai ser sempre maior, como é.
1: João Teixeira e Duarte Cunha, que estão integrados no estágio do Futebol Clube do Porto, Dragões, que amanhã tem novo compromisso na preparação para a nova época, desta vez diante do Birmingham. O esloveno Slavko Vincic é o árbitro nomeado para a final do Campeonato do Mundo. O juiz de 46 anos foi escolhido por Pierluigi Collina para dirigir o Espanha-Argentina, que se joga no próximo domingo às 8 da noite e que terá relato aqui na rádio de João Santos Correia. Quanto ao encontro de atribuição do terceiro e quarto lugar entre a França e a Inglaterra, será apitado pelo venezuelano Jesus Valenzuela, sendo que o português João Pinheiro, que estava no lote final de 13 árbitros, regressa agora a Portugal depois de ter dirigido 3 encontros, um deles a contar para os quartos de final. E se é certo que este Campeonato do Mundo ainda não acabou, há já várias ligas que vão sendo retomadas, uma delas a brasileira, e destaque para o Vasco da Gama, agora treinado por Pedro Emanuel, ele que se estreou com uma derrota por 1-0 na casa do Vitória da Bahia.
6: Sofremos um gol e a forma como sofremos um gol também nos abateu. Viemos para ganhar o jogo, com respeito pela vitória, poderíamos ter feito um pouco mais, é verdade. E hoje aconteceu o que é fruto no futebol, que é no momento menos bom as coisas vão-nos acontecendo e temos que viver e lidar com isso e só podemos ultrapassar com o trabalho.
1: Já o Botafogo de Franklin Carvalho levou a melhor sobre o Santos, ainda que o golo do triunfo só tenha sido marcado aos 95 minutos.
7: Depois do trabalho que fizemos nestas últimas 3 semanas e meia ou 4, era importante começar este segundo semestre com uma vitória. Gostei da entrega e da intensidade dos jogadores, da disponibilidade, que foi total, e acho que isso fez diferença na parte final. Reflexo isso ao segundo golo do Cádiz.
1: Franklin Carvalho e Pedro Emanuel, 2 dos 6 treinadores que estão atualmente na Série A brasileira. Era um dia há muito esperado para Cardinal. Aos 41 anos, o jogador criado no bairro do Aleixo, na cidade do Porto, vai representar o Clube do Coração em ano de estreia no futsal. O Futebol Clube do Porto garante assim a chegada deste antigo internacional, que até já estava na reforma.
8: Um sentimento inexplicável, sem dúvida alguma, o dia mais feliz da minha vida desportiva. Estou muito emocionado, muito feliz, um orgulho. Não cabe no peito, sinto-me privilegiado por vestir esta camisola, representar o clube do meu coração, ser um dos pioneiros nesta modalidade e com certeza estou ansioso para que comece a treinar.
1: O Futebol Clube do Porto vai começar esta nova aventura no futsal na terceira divisão. Foram ontem sorteados os campeonatos nacionais de handball, tanto no feminino como no masculino. Começando pelo masculino, o campeão Sporting vai receber o Santo Tirso na primeira jornada, ao passo que o Futebol Clube do Porto, que tem sido o crónico segundo classificado nas últimas épocas, vai arrancar a competição na casa do Avanca e com o desejo claro de, desta vez, conseguir arrebatar o título. As palavras são do capitão Rui Silva.
9: As expectativas são voltar a ser campeões. Acho que o Porto tem esse objetivo. Sabemos que nos últimos anos não temos conseguido, que o Sporting tem estado a um nível muito bom e nós não temos conseguido, mas o nosso grande objetivo, também tendo em conta aquilo que é o clube, é lutar para ganhar e é isso que vamos fazer. Em relação às mudanças, creio que acaba por ser mais jovem. jogos competitivos, acredito eu, porque vamos ter mais equipas na fase de cima da tabela, e espero que lá está, que seja um combinado competitivo e que consigamos no final da época estar satisfeitos e voltar a trazer aquilo que muito ambicionamos para o Porto.
1: Já na vertente feminina, o Benfica defende o título conquistado nos últimos 5 anos e a jogadora Constança Sequeira não esconde que o grande objetivo passa naturalmente por vencer mais uma vez.
10: Todas as épocas são diferentes. Acho que vai ser uma época extraordinária, com mudanças nos plantéis, mudanças da equipa. E acho que o objetivo é sempre o desporto, virmos o desporto de uma maneira saudável, uma maneira com fair play. E o Benfica, o objetivo do Benfica é sempre ganhar e quer sempre mais e quer sempre ganhar mais títulos, e isso é o objetivo principal.
1: O Benfica começa a defender o título em casa com o Feirense. Estes campeonatos de handball que arrancam no fim de semana de 29 e 30 de agosto contam também com algumas alterações no modelo competitivo, sobretudo na segunda fase. Uma mudança que, na opinião do vice-presidente da Federação Portuguesa de Handball, Miguel Fernandes, vai ajudar a tornar as competições mais atrativas.
11: É mais um fator de atratividade também que queremos introduzir. Não é novo, se vocês recuarem há uns anos já o fizemos noutras divisões, mas acima de tudo é dar também alguma incerteza à competição, não, neste caso quem desce não descer definitivamente, quem sobe também ter este desafio pela frente, e portanto é tudo isto, é tentarmos que as coisas sejam mais atrativas.
1: Este dirigente federativo também destacou a entrada de um novo patrocinador.
11: Do ponto de vista financeiro é um aumento significativo e um investimento significativo na modalidade nos próximos 3 anos, que como sempre vamos tentar reproduzir em aumento de qualidade nas seleções nacionais, nos quadros competitivos e em tudo o que puder servir para evoluir o handball.
1: Reportagem de Ricardo Pinheiro no sorteio das Ligas Nacionais de Handball. Ora, ainda nesta modalidade, mas a nível internacional, esta manhã ficou marcada por mais sorteios, neste caso da fase de grupos da Liga Europeia Masculina. Benfica no grupo F, com o Carvina da Chequia, o Torrela Vega de Espanha e também o Hostelbro da Dinamarca. O Marítimo no grupo B, com o Irún de Espanha, o Limoges de França e o Hafnar Fjordur da Islândia. E finalmente o Águas Santas está no grupo E, com o Flensburg da Alemanha, o Granollers de Espanha e ainda o Buzău da Roménia, sendo que na vertente feminina estamos ainda numa fase de qualificação. Com o Benfica em prova, vai defrontar as croatas do Zrinski. No ténis, Nuno Borges já joga neste momento os quartos de final do torneio de Bastad na Suécia. Neste momento, no primeiro set, Borges está a perder por 4-2 diante do italiano Luciano Dardari, transalpino que está a servir agora com 15-0 para tentar alargar a vantagem para 5-2. Igualmente em Bastad, mas na vertente de pares, o também português Francisco Cabral, a jogar ao lado do francês Théo Arribage, qualificou-se hoje para a final, depois de ter vencido a dupla formada por Vasil Kirkov dos Estados Unidos e Bart Stevens dos Países Baixos, uma vitória em apenas 2 sets com os parciais de 6-3, 6-2. Uma nota ainda no ténis para o Estoril Open, cujo quadro principal arranca na próxima segunda-feira e para o qual Henrique Rocha terá entrada direta depois de ter recebido um dos convites da organização. Laura Agostinho bateu um recorde nacional de sub-18, que durava desde 1988. A jovem atleta de 16 anos fixou em 24 segundos e 3 centésimos o melhor registro nacional dos 200 metros.
12: Estou a sentir muito feliz, era algo que eu queria já... Era uma marca de referência, digamos. Por acaso pensei que não que conseguisse, pelo menos já, mas consegui, estou muito feliz e vamos para a próxima.
1: O dia de ontem fica também marcado pelo novo recorde nacional do salto com vara masculino, fixado agora nos 5 metros e 85 centímetros por Pedro Boaró. Já está na estrada a 13ª etapa da Volta à França em bicicleta, uma ligação de 205 quilómetros entre Dole e Belfort, com destaque para uma subida de primeira categoria que está instalada a 30 quilómetros da meta. Recordo que o super favorito Tadej Pogacar veste de amarelo, com mais de 3 minutos e meio de vantagem sobre o segundo e grande rival, que é o dinamarquês Jonas Vingegaard. Fechamos com o Fórmula 1. Espreito neste momento os treinos livres para o Grande Prémio da Bélgica, primeira sessão de treinos, com cerca de 15 minutos em Spa-Francorchamps. Neste momento são os dois Red Bull que estão na frente, Isaac Hadjar, seguido de Max Verstappen, com Lewis Hamilton e Charles Leclerc, ambos os Ferraris logo atrás.
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Tivemos então aqui o Jornal de Desporto. Agora faltam 13 minutos para a 1 da tarde. Bruno Mars, Anderson .Paak e Silk Sonic neste Leave the Door Open. Nesta altura, Santa Cruz com 25 graus, Funchal 27 e Porto Santo com 26 graus.

0: Ficamos a 10 minutos da uma, é a hora certa então para termos um humor na rubrica Portugalex.
1: Em princípio, é hoje que são afixadas as notas dos exames nacionais do secundário. O Portugalex sabe que o Ministro da Educação ainda tentou pedir à União Europeia para equiparar o fuso horário de Portugal ao do Havaí.
2: Vá lá, são somente 12 horas. Não vos custa nada. E a mim dava-me imenso jeito. Vá lá.
1: Mas parece que não deu.
3: Entretanto, 60 militantes do Bloco de Esquerda anunciaram a saída do partido, criticando o rumo que o mesmo tem seguido.
1: A notícia aqui não foi propriamente a saída, mas o facto de ainda existirem 60 pessoas no Bloco. Fomos pedir a reação do antigo coordenador, Francisco Louçã, por ser o que tem a melhor voz para imitar.
4: Os rapazes e as raparigas do Bloco são livres de fazerem o que quiserem. Se o Bloco deixar de ter pessoas suficientes para ser um partido, pode mudar de ramo e ser, por exemplo, uma loja de tote bags e camisas sem colarinho. E agora fiquem lá com esta, que eu sei que foi para isso que me ligaram. O rato Rafael roeu a rolha da garrafa de rum do rei da Rússia.
3: E parece que o modelo de inteligência artificial português, o Amália, cometeu alguns erros básicos quando foi testado por utilizadores e programadores independentes. Não soube responder, por exemplo, à pergunta: quem é o primeiro-ministro de Portugal?
1: Atenção que a pergunta não era quem é o líder do Bloco de Esquerda ou quantos filhos têm, em conjunto, as irmãs Patrocínio, porque isso ninguém sabe.
3: O Portugalex decidiu dar mais uma oportunidade ao modelo. Amália, o que fica bem numa casa portuguesa? Pão e vinho sobre a mesa ou uma gata chamada Teresa?
5: Ei, eu quero lá saber disso, cantem vocês, vá todos comigo. Numa casa portuguesa fica bem. Palminhas, palminhas, vai.
1: Amália, concentra-te, que dia é hoje?
5: Não faço ideia, vá comigo. Que dia é hoje? Andei às paredes, confesso. Vá, agora vocês. E até vós tu. Palminhas, vai.
1: Conseguimos chegar à fala com o primeiro-ministro entre dois jogos do Mundial e ele mostrou-se orgulhoso.
6: Hoje posso dizer com orgulho que o modelo Amália erra de propósito para se perceber quem usa inteligência artificial para fazer os trabalhos da escola ou escrever outro tipo de textos. É o primeiro modelo totalmente à prova de plágio, hoje e sempre. E foi muito útil para nos ajudar na correção dos exames do secundário.
1: Obrigado, e é precisamente o modelo Amália que nos vai ler hoje a ficha técnica. A vossa atenção, por favor.
5: Eu, Portugalex, é escrito por não sei quem, interpretado por não faço ideia e sonorizado por alguém. Ah, vá, cantem todos comigo. Foi o domingo, eu sei, a casa onde vivia, todos comigo.

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1: Antena 1, boa tarde, é uma hora.
2: O bastonário da Ordem dos Advogados, João Massano, alertou hoje no Porto Santo para o atual estado do subsídio de mobilidade, argumentando que como está, não serve e cria desníveis entre cidadãos das ilhas e do continente. A última fase da Unidade de Saúde do Porto Santo está pronta para arrancar, deve ficar pronta no verão de 2028. O Governo vai também construir casas de função para atrair profissionais para trabalhar no Porto Santo. Handball, Taça da Federação Europeia, o sorteio colocou islandeses, franceses e espanhóis no caminho do marítimo.
1: Títulos em desenvolvimento na edição do Diário Regional desta sexta-feira, 17 de julho. O controle técnico é de Miguel França, a edição de Felipe Ramos.
2: O bastonário da Ordem dos Advogados, João Massano, alertou hoje no Porto Santo para o atual estado do subsídio de mobilidade, argumentando que como está, não serve e cria desníveis entre cidadãos das ilhas e do continente.
3: O custo da mobilidade, e é um custo que tem que ser necessariamente um custo assumido no âmbito da solidariedade nacional. Nós não podemos ter passes na área metropolitana de Lisboa e na área metropolitana do Porto a custos bem simbólicos, que são uma medida extraordinária, e exigir-se aos insulares que adiantem às vezes valores bastante elevados, que alguns nem sequer terão, para, por exemplo, ir à universidade ou ir, por exemplo, ao continente fazer um julgamento. Não é justo, na minha opinião, se continua a exigir o ónus de ter que andar a pagar viagens e esperar, sabe Deus quando, a recepção do reembolso. Isso é, parafraseando alguém muito conhecido, eu não consigo imitá-lo, mas é uma vergonha e que tem que ser alterada, parece-me.
2: Palavras no Congresso da Advocacia Insular, onde o juiz Paulo Barreto, o atual representante da República, considerou que exercer advocacia nas ilhas é mais difícil.
4: São muito mais os advogados do que eram nos anos 90, agora temos muitas universidades privadas e faculdade de Direito. É preciso ser resiliente e corajoso para exercer a advocacia no meio insular. É difícil viver dos proventos da profissão. Diria que na nossa terra, a viver exclusivamente da profissão de advogado, daria, arriscaria o número 30 a 40 advogados, e já estou a ser muito generoso. A decisão em questões meramente administrativas ou judiciais é, afinal, sempre tomada por terceiros.
2: Congresso Internacional da Advocacia Insular decorre no Porto Santo. O presidente do Conselho Regional diz que a Ordem deveria ser auscultada na questão da revisão da Lei das Finanças Regionais. Artur Batista diz que os contributos de ordem legal são uma mais-valia para o processo.
5: O mundo desta parte é uma matéria que nós podemos e devemos colaborar. Tanto tudo aquilo que sei, tudo aquilo que tenha de caráter jurídico, a minha perspectiva é que o Conselho Regional da Madeira, no nosso caso concreto, devia ser chamado a poder pronunciar-se em relação à Lei de Finanças Regionais. Não fomos ouvidos nos últimos dois anos, já manifestamos a nossa opinião, mas não fomos ouvidos concretamente numa matéria específica do que está a ser realizado.
6: E com certeza que também tinham alguma coisa a acrescentar em relação a isto.
5: Não só tínhamos, como teremos, e acredito seriamente que quando houver uma proposta mais formalizada, que seremos, como tem sido muitas vezes realizado, apresentando-nos a proposta para nós podermos, aí sim, transmitir a nossa opinião e o nosso olhar.
2: Declarações ao jornalista Gil Rosa. O Congresso reúne advogados da Madeira, Açores, Canárias, Cabo Verde e São Tomé e Príncipe. A Praia das Palmeiras, em Santa Cruz, já está aberta para banhos. A praia esteve interdita devido a uma análise às águas do mar. A contra-análise revelou que já estão reunidas agora as condições para a prática balnear. Foco de poluição na Praia das Palmeiras foi um caso isolado e não foi possível identificar a sua origem. O Comissário Europeu das Pescas e Oceanos, o cipriota Costas Cádiz, visita a região na próxima terça-feira. O objetivo do convite é dar a conhecer a situação precária dos barcos do peixe-espada preto e demonstrar que o aumento da potência das embarcações e da arqueação bruta não irá representar uma ameaça para as pescas, mas apenas melhorar a condição dos pescadores a bordo. É com base nesta estratégia que hoje também o Ministro da Agricultura do Mar esteve a bordo de um desses barcos. José Manuel Fernandes está ao lado da reivindicação. Indicação do Governo.
7: Se todos aqueles que decidem entrassem dentro do espadeiro, estou certo que alteravam a sua posição. Isto nem é uma questão de montantes, é uma questão de não ser radical e de se apoiar o trabalho digno, de se apoiar a segurança, de ser amigo do ambiente, porque se tivermos barcos mais eficientes, vão gastar menos combustível, teremos menos emissões. E nós temos que dar todas as condições de segurança. Alguns radicais, por um lado, não confiam e pensam que isto pode levar a um aumento das capturas, o que é falso, porque as cotas estão bem delimitadas. Mas, por outro lado, alguns queriam é acabar com a pesca. É inaceitável que este assunto não tenha a devida resolução com uma simples alteração legislativa.
2: O ministro da Agricultura e do Mar vai estar também na abertura da Feira Agropecuária do Porto Muniz. A última fase da Unidade de Saúde do Porto Santo está pronta para arrancar. Deve ficar pronta no verão de 28. O governo vai também construir casas de função para atrair profissionais para trabalhar no Porto Santo. A revelação foi feita por Miguel Albuquerque.
8: Esta Unidade de Saúde tem agregada uma das reivindicações que foi feita para os técnicos e população do Porto Santo, foi ter aqui uma unidade de cuidados continuados. E ela está incorporada aqui, é uma unidade que irá trazer grandes benefícios para a população.
6: Quantas camas? Estamos a falar de quantas camas?
8: A unidade terá 20 camas.
6: Mas no fundo será um mini hospital, é isso?
8: Será um mini hospital, nós não estamos aqui a falar de uma unidade de um centro de saúde. Aqui no Porto Santo, dadas as características, será uma unidade de saúde.
6: E há recursos humanos para isto?
8: Esse é outro desafio que nós temos. Como vocês sabem, nós precisamos de ter incentivos. Como vocês sabem, há incentivos para os médicos que trabalham na região e os técnicos. Mas uma das características que neste momento pode atrair mais técnicos para o Porto Santo é a habitação. Por isso é que vamos construir casas de função.
2: O presidente do governo visitou esta manhã a unidade de saúde, que teve uma atualização de preço. Vai custar agora 33 milhões de euros, a última fase. Também o novo hospital da Madeira tem atualização de preço e poderá chegar aos 600 milhões de euros. Miguel Albuquerque justificou esses aumentos.
8: Nós não temos um orçamento elástico, nem o dinheiro cresce por baixo das pedras. Portanto, temos de fazer opções. Óbvio que estas unidades de saúde do Porto Santo e do Funchal são prioridades máximas da região. Portanto, serão obras que nós demos prioridade, outras podem atrasar algum tempo, mas isso são opções que nós temos de fazer na vida. A nossa vida privada também é assim, não é? Há equipamentos neste momento, nós estamos a falar de equipamentos que estão em constante evolução. Estou a lembrar, por exemplo, a robótica, a IA. É fundamental hoje que as unidades de saúde pública, procedam à sua atualização tecnológica. E porquê que estou a dizer isto? Porque se não o fizerem, vão ficar para trás em termos de prestação de cuidados de saúde à população.
2: A atualização de equipamentos é uma das justificações para o aumento de preço, quer para o Porto Santo, quer para o novo hospital. A Câmara do Porto Muniz vai reembolsar o valor das propinas dos estudantes universitários do concelho. A garantia foi dada pelo presidente da autarquia. Olaf Câmara diz que cerca de 70 alunos são abrangidos por este apoio.
9: Neste momento nós já concluímos toda a parte burocrática exigida por lei para atribuir o reembolso do pagamento das propinas a todos os estudantes universitários do Conselho do Porto. Nós estamos a falar de uma medida que irá beneficiar mais de 70 estudantes universitários que são oriundos do Conselho do Porto e estão a frequentar o ensino superior. Estamos a falar de uma medida inédita no que podemos dizer no país, se seremos a primeira Câmara, em que irá garantir o acesso 100% gratuito a todos os estudantes do seu conselho. Estamos a falar desde que se nasce até o ensino superior, e nós avançamos agora, já no primeiro ano de mandato, precisamente com o pagamento das propinas a todos os estudantes universitários, que irá beneficiar não só o acesso à educação, mas acima de tudo ao orçamento familiar das famílias e dos seus estudantes a estudar.
2: O pagamento será feito já no próximo mês de agosto e é referente ao ano letivo que agora termina.
9: O objetivo foi sempre trabalhar do ponto de vista burocrático, de maneira que esta medida seja aplicada este ano letivo corrente. Ou seja, não era uma medida só a pensar a meio do mandato, no fim do mandato. Foi sempre, se a gente pode ajudar agora as famílias do concelho, os jovens estudantes, faremos tudo para conseguir avançar com esta medida, e assim conseguimos, e por isso este ano letivo que já podemos, no fundo, dizer que está a ser concluído, os estudantes poderão ter o reembolso do valor das propinas. Estamos a falar de 700 euros por aluno, que irá reforçar aquela que já é uma grande ajuda, que é a Bolsa de Estudo, que a Câmara Municipal do Portonês já aplica, no valor de 1.500 euros por ano, que agora vai crescer mais 700 euros, precisamente que é o valor da propina numa universidade pública.
2: São quase 50 mil euros de propinas que a Câmara vai reembolsar aos estudantes do Porto Muniz. Balanço semanal da PSP dá conta de 62 acidentes, com registro de um ferido grave e 28 feridos ligeiros. Nas ações de fiscalização, na semana que termina, a PSP deteve 17 pessoas, 10 das quais por condução com excesso de álcool no sangue. Handball, competições europeias, o sorteio colocou islandeses, franceses e espanhóis no caminho do marítimo. Primeira fase da competição decorre entre 29 de setembro e 2 de dezembro, em 6 jornadas, com 8 grupos de 4 equipas. Os verde-rubros estão no grupo B, com o Bidassoa, de Espanha, o Limoges, de França, e o Afnar Jordor, da Islândia. Paulo Fidalgo, treinador do marítimo, fala sobre o torneio.
10: É com muito orgulho e muita honra que recebemos estes adversários. O Bidassoa, quarto classificado de Espanha e finalista da Taça de Espanha, é uma equipa que luta todos os anos por ser segundo, terceiro, quarto, quinto classificado de Espanha. O Limoges de França, uma equipa muito forte, creio que ainda mais forte que a equipa do Bidassoa. Por último, a equipa do FH da Islândia. Foi vice-campeão da Islândia, tem uma cultura de jogo muito evoluída, será sempre um adversário também de grande qualidade. Volto a dizer, não há nenhuma dificuldade que nos coloque tristes ou desapontados com este sorteio, porque isto é um momento histórico.
2: E é a primeira vez que o Marítimo está na fase de grupos da Liga Europeia de Handball masculina. Para além do Marítimo, na competição estão também as equipas portuguesas do Benfica e do Águas Santas. Períodos de céu nublado, possibilidade de aguaceiros fracos, vento fraco ou moderado de norte-nordeste.

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Musicalmente agora com Harry Styles, As It Was. Nesta altura, 1:14, dentro de instantes, teremos o Portugal em direto.

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0: estamos a dar início ao Portugal em Direto, edição para hoje, sexta-feira, dia 17 de julho. Vamos agora saber os temas que estão em destaque no programa. Cláudia, podes avançar.
1: É isso. No Douro, os pequenos viticultores criticam o plano de ação para a gestão sustentável da região de Marcada. Dizem que favorece os grandes produtores e rejeitam o arranque de vinha previsto. Ouvimos as razões já a seguir. Foi reconhecida pela Unesco como Património Cultural Imaterial da Humanidade, mas continua ameaçada. A arte de fabricar chocalhos resiste pelas mãos de apenas 13 mestres chocalheiros em Portugal. O Festival Ressoar nasce em Viena do Alentejo, precisamente para recuperar esta paisagem sonora e garantir futuro a um saber fazer com séculos de história. Um tema para detalharmos com o diretor da Casa do Canto e diretor artístico do Festival Ressoar, Paulo Lima. Há exposições para ver e há exposições para tocar, cheirar e sentir. No Museu Nacional dos Coches, uma mostra convida os visitantes a descobrir 5 trajes históricos através dos sentidos. Uma experiência inclusiva que nos mostra que a história também pode ser descoberta com as mãos. A reportagem da jornalista Arlinda Brandão para ouvir adiante.
0: Portugal em Direto tem edição da jornalista Cláudia Costa.
1: No Douro, os pequenos viticultores acusam o Ministério da Agricultura de proteger os grandes produtores de vinho. Em causa estão as medidas já conhecidas do Plano de Ação para a Gestão Sustentável da mais antiga região demarcada do mundo. A Associação dos Viticultores e da Agricultura Familiar Douriense diz que a prioridade devia ser pagar mais a quem produz e está contra o arranque de vinha previsto neste plano. Rosa Azevedo.
2: O plano, que vai ser posto em prática até 2032, prevê uma redução da área da região demarcada do Douro. A intenção é dar outro destino a 5 mil hectares de terra que hoje são usados para produzir vinho. A Associação dos Viticultores e da Agricultura Familiar Douriense levanta a voz contra esta medida.
3: Na região demarcada do Douro é um crime que se vá fazer arranque de vinha, porque estamos a falar numa região que não precisa de adicionar açúcares para produzir vinho. Nós somos contra completamente essa medida do arranque que vinha na região demarcada de Douro.
2: Vítor Ribeiro encontra alguns pontos positivos neste plano de ação para a gestão sustentável e valorização do setor vitivinícola da região demarcada do Douro. Mas, espremidas as uvas, sobra pouco para quem vive da terra.
3: Foi feito para os grandes produtores, nunca se faz nada a pensar nos pequenos. O grande problema que está aqui na região demarcada de Douro, que nós temos que combater, é os preços. O Estado tem que lançar uma medida que não pode permitir que as casas exportadoras e as adegas práticas paguem o vinho aos vitivinicultores a um preço abaixo dos custos de produção. Isso é impensável.
2: Este plano prevê também um regime de contratos obrigatórios para a compra e venda de uvas a partir de 2028, para dar garantia de preços aos produtores. Outro objetivo é reduzir o vinho acumulado nas adegas. Vítor Herdeiro garante que o mercado está a resolver esse problema.
3: No ano 2025 foram vendidas 114.500 pipas de vinho do Porto, segundo o IVDP. E foram beneficiadas 75 mil. Venderam-se 45 mil pipas de vinho a mais. Já se está a gastar ao estoque.
2: Neste plano desenhado para o Douro, está prevista a criação de uma taxa de sustentabilidade ambiental. Vai pagar quem dorme na região demarcada do Douro, quem passeia de barco ou nos comboios históricos. A receita desta taxa vai reverter para quem trabalha os socalcos da região.
1: As críticas dos viticultores, que dizem que este plano favorece os grandes produtores e rejeitam o arranque de vinha que está previsto. Esta tarde que a Mata do Bussaco, no Conselho da Mialhada, recebe o Certificado Internacional de Floresta Terapêutica. É a primeira em Portugal e em toda a Península Ibérica e a quarta no mundo. O presidente da Fundação Mata do Bussaco, Gonçalo Breda Marques, entrevistado no programa destacável da Antena 1, fala da importância da distinção.
4: O Bussaco é já um monumento nacional e é candidato a património mundial. Agora há um facto novo, é que o Bussaco passa a ser oficialmente a primeira floresta terapêutica da Península Ibérica e também confere-lhe um estatuto global. Este selo, entre aspas, atribuído pelo Gabinete Internacional de Certificação de Florestas Terapêuticas, integra a mata num grupo restritíssimo de apenas 4 florestas certificadas em todo o mundo.
5: Sendo
4: uma na Áustria e 2 na Alemanha. Nós já criámos um trilho próprio para esta área. Vamos ter guias profissionais especializados e vamos ter muita atenção à carga que se vai fazer.
1: É preciso ter atenção à carga e estes trilhos terapêuticos vão ter um número limitado de pessoas de cada vez para não perturbar os elementos da natureza, elementos que mereceram a distinção do Gabinete Internacional de Certificação de Florestas Terapêuticas. Gonçalo Breda Marques explica que não se olhou apenas para a paisagem, mas também para os benefícios para a saúde.
4: Estão relacionados com a biodiversidade excepcional. Nós temos 105 hectares com uma história botânica de mais de 400 anos, com espécies únicas. Temos o maior adernal do mundo, mas foram avaliados também os diversos cursos de água, a qualidade do ar e da acústica. O ar é de extrema pureza e uma envolvência sonora clinicamente propícia ao relaxamento. Ou seja, não se trata apenas de contemplação, mas sim de turismo de saúde e bem-estar validado por estudos científicos internacionais. Pode diminuir a tensão arterial e a ansiedade, pode reforçar o sistema imunitário e as funções cardiovasculares.
1: A Mata do Bussaco recebe o Certificado Internacional de Floresta Terapêutica esta tarde. A entrevista ao presidente da Fundação Mata do Bussaco pode ser escutada no sábado de manhã, aqui na Antena 1, no programa Destacável. Esta cerimónia de entrega do diploma está marcada para as 5 da tarde. Os embaixadores do Pacto Climático Europeu pediram esta semana à Associação Nacional de Municípios Portugueses que mobilize as autarquias para protegerem as pessoas dos efeitos dos incêndios na saúde. Amanhã, em Matosinhos, vão reforçar esse apelo num encontro com a Presidente da Câmara, Luísa Salgueiro. Querem que os municípios identifiquem e acompanhem os grupos mais vulneráveis, reforcem os planos municipais de saúde e criem protocolos específicos para situações de exposição ao fumo. A iniciativa surge no âmbito do Dia Europeu das Vítimas da Crise Climática, assinalado esta semana. Boa tarde, Luísa Barateiro, embaixadora do Pacto Climático Europeu e especialista em políticas para o desenvolvimento sustentável. Concretamente, o que é que estão a pedir aos municípios?
5: Boa tarde. Nós pedimos aos municípios, de facto, aqui uma ação assente em 5 pilares. Em primeiro lugar, uma avaliação de risco mais robusta, de facto aqui uma monitorização daqueles que são os indicadores de risco. Pedimos um reforço dos planos de saúde pública e um reforço daquilo que é a articulação entre o poder local e as autoridades de saúde. Um investimento na prevenção comunitária. Consideramos que a prevenção é de facto fundamental para conseguirmos atuar a montante dos riscos. Propomos ainda de facto uma maior coordenação e articulação com tudo o que são estruturas de saúde e de resposta local e, uma vez que é um argumento muito utilizado pelos municípios, que há de facto escassez de financiamento que impossibilita a ação mais concreta no que toca à adaptação, de facto candidatarem-se e procurarem o financiamento europeu disponível. Sabemos que há sempre desafios e que os municípios com menor recursos têm de facto também mais dificuldade a candidatar-se a este financiamento, mas o financiamento existe e há estruturas próprias para fazer este apoio, portanto reiteramos aqui esta necessidade de procurar o financiamento para de facto responder às necessidades do território.
1: E por que razão entendem que as autarquias devem assumir um papel mais ativo na proteção da saúde das pessoas perante os incêndios?
5: As autarquias estão no território, conhecem o território melhor que ninguém e de facto são a primeira linha próxima do cidadão e da sua comunidade. E de facto articular com esta resposta parece-nos fundamental. Os cuidados de saúde não começam nos hospitais, de facto começam na nossa comunidade, na prevenção, na atuação em rede, entre o setor social também. E parece-nos que as autarquias têm aqui um papel fundamental para articular toda esta rede e para evitar que de facto a resposta só chegue quando é necessária já no hospital. É que de facto, haja uma comunidade pronta para assegurar que a saúde pública é o mínimo impactada possível e que quando há, de facto, desafios, que essa resposta está pronta e está eficaz.
1: Luísa, os embaixadores do Pacto Climático falam na identificação e no acompanhamento dos grupos mais vulneráveis. Quem é que são estas pessoas e como é que pode ser feito esse trabalho antes de um incêndio acontecer, por exemplo?
5: Os grupos mais vulneráveis são efetivamente a população idosa, crianças, grávidas, pessoas com diferentes comorbilidades e de facto pessoas que vivam, por exemplo, em habitações com infraestruturas degradadas. Infelizmente este é um risco que a nossa população mais idosa também tem. O nosso edificado em Portugal não tem condições e enfrenta a pobreza energética em muitos casos e de facto populações que residam em edificado degradado são de facto grupos grupos também de risco.
1: Amanhã vão estar em Matosinhos, fizeram um apelo à Associação Nacional de Municípios Portugueses no início da semana. Amanhã vão estar em Matosinhos. O que é que esperam que resulte dessa reunião?
5: Esperamos, de facto, um reforço daquilo que é a articulação entre o município de Matosinhos e a sua resposta em saúde. Nós teremos não só o Presidente da Câmara presente, como também a OLS representada.
1: Mas esta é uma série de visitas que vai percorrer outros municípios ou não?
5: Este é um evento único em Matosinhos e que será o evento a norte. Portanto, houve um evento em Lisboa de apresentação do Guia para os Incêndios e Saúde Pública, e este será a apresentação a norte e que será, pronto, uma manifestação física daquilo que foi o nosso apelo à Associação Nacional de Municípios e que já recebemos uma resposta muito favorável da Associação Nacional. E de facto,
1: qual foi a resposta que deu à Associação Nacional de Municípios, que vos deu?
5: Os municípios responderam-nos hoje mesmo e que concorda com aquilo que são as nossas recomendações e fizeram o favor também de divulgar junto das suas entidades este evento que terá lugar amanhã em Matosinhos.
1: Portanto, espera que esta preocupação e mediante esta resposta da Associação Nacional de Municípios, que foi positiva, espera que esta preocupação seja assumida por mais municípios, acredita que sim?
5: Esperamos que sim, é exatamente esse o nosso objetivo e desejo.
1: Luísa, quando fala numa adaptação climática demasiado lenta, desarticulada e desigual, está a dizer que os municípios não estão todos igualmente preparados para responder aos incêndios e às suas consequências na saúde?
5: Exatamente, sim. Há municípios que estão muito atrasados nesta resposta, nomeadamente naquilo que é a adaptação de infraestruturas, por exemplo, vejamos esta

0: inicial de que bastaria adaptar a nova infraestrutura. Portanto, este foi um problema que demorou muito tempo, em que se priorizou só a nova infraestrutura ser adaptada e não recuperar a já existente. E, portanto, isto não nos parece que vá ser necessário. Nós temos que atuar e recuperar e adaptar as infraestruturas já existentes e não apenas aquelas que vão ser construídas futuramente, responder a estas necessidades.
1: Sim, portanto, e que medidas... Sim. Que medidas é que, se pudesse ter esse condão na sua mão, gostaria que os municípios introduzissem de imediato nesta questão?
0: Ora, em primeiro lugar, refúgios climáticos para a população, abastecer e fornecer água potável, portanto, coisas como aconteceu agora em Almada, gostaríamos que não acontecessem, que de facto haja uma preparação para evitar a escassez de água, uma limitação da utilização de água para... é que tudo que seja utilização não essencial, portanto isto parece-nos fundamental, e de facto uma própria adaptação de infraestrutura física e que pressuponha também uma adaptação daquilo que é o funcionamento do trabalho. Portanto, como podemos ter trabalhadores a trabalhar nas horas de maior calor, ao ar livre, na agricultura, construção civil, portanto há de facto aqui uma necessidade de alteração deste tipo de processo.
1: Mas o certo é que se continua a ver, tirando uma outra câmara do Alentejo, que estipularam uma jornada única para os trabalhadores que trabalham ao ar livre nas ondas de calor, das 6 da manhã até ao meio-dia, o certo é que no resto do país se continua a ver estes trabalhadores a trabalharem estas horas de imenso calor. Há também, Luísa, uma necessidade de articulação com o Serviço Nacional de Saúde. O que é que está a falhar atualmente nessa articulação?
0: Falha muitas vezes existir a redundância de funções, existir falta de comunicação e falta aqui de uma rede articulada em que se perceba exatamente quem é que responde a quê, e falta ainda uma visão de que centra muito a resposta em saúde só nos cuidados de saúde. Portanto, falamos aqui da questão de prevenção, de capacitar as populações para se protegerem, há ainda muito baixa literacia em saúde, do que fazer perante um incêndio. Podem fazer esforços físicos, não podem, o que é que os idosos podem fazer? Portanto, há aqui não só uma falta de articulação entre as entidades, como uma baixa literacia da nossa população e que depois dificulta muito a resposta da proteção civil e das autoridades de resposta direta inicial, quando as pessoas não, quando têm, de facto, não se comportam da forma mais protetora para si próprias.
1: E depois há uma dimensão, e para fecharmos, que surge muitas vezes em segundo plano, a saúde mental das pessoas depois de um incêndio. Que resposta é que deve existir no período pós-incêndio?
0: Exatamente. É a exposição a um evento extremo, portanto é um evento traumático que quem vive este tipo de realidade e não precisa de perder diretamente a sua casa, é um evento traumático e precisa ter uma resposta rápida de apoio psicológico, primeiros socorros psicológicos e depois um encaminhamento para o sistema de saúde em que de facto seja acompanhado por um profissional de psiquiatria e por uma rede que de facto apoie não só diretamente, mas também todo o agregado desta pessoa.
1: Quais são os países, no seu entender, que estão na linha da frente desta questão da proteção das pessoas dos efeitos dos incêndios na saúde?
0: Há países diferentes que têm boas práticas. A Grécia tem tido também, por culpa de anos tremendos que têm tido,
1: de incêndios tenebrosos, não é?
0: Exatamente, conseguiram desenvolver uma boa resposta a nível de primeiros socorros psicológicos à sua população e pronto, outros países da Europa, a Alemanha também tem bons exemplos, França, infelizmente os países começam a desenvolver melhores exemplos depois de passarem por um evento traumático. Aquilo que nos parece era que também que isto não era necessário, ou seja, agirmos a montante antes de vivermos o que, por exemplo, a Grécia viveu no ano passado e há 2 anos, acho que deveríamos ter uma resposta muito mais robusta em Portugal.
1: Portanto, nós temos ainda muito caminho pela frente, estamos ainda no início desse caminho. Portugal.
0: Exatamente, sim.
1: Muito bem. Luísa Barateiro, muito obrigada por ter vindo à rádio conversar connosco e nós vamos continuar naturalmente a acompanhar este assunto, esta causa. Boa tarde e muito obrigada. O movimento Gaia Verde está preocupado com os impactos ambientais do projeto da Câmara de Vila Nova de Gaia para construir um teleférico entre Valadares, Canidelo e Arrábida. O movimento quer que a autarquia promova um debate alargado e rigoroso sobre a proposta. Jorge Moreira, do movimento Gaia Verde, ouvido pela jornalista Arlinda Brandão, não é contra o teleférico, mas alerta para os riscos na frente atlântica de Canidelo e na Foz do Douro, áreas de grande valor ambiental.
2: Vai ter pilares, vai ter linhas, vai ter cabines constantemente a andar para o espaço e, portanto, há ali realmente uma quebra do corredor ecológico entre a reserva e o Vale de Sampaio. Para além disso, como é um local onde há muita ave e fauna, eventualmente pode haver choques.

0: as infraestruturas, não é? As cabines, os próprios cabos e até os pilares. Portanto, tudo isso é de evitar a todo custo. Para além disso, achamos que vai ter um impacto paisagístico muito grande, portanto, aquilo é uma zona com uma paisagem única, que tem a ver com a parte do final do estuário do Douro e o cruzamento também com as praias de Gaia, e achamos que vai ter um impacto muito grande na paisagem.
1: E isto... por isso defendem um debate alargado sobre esta proposta do teleférico para aquela zona?
0: Um debate alargado. Nós não somos completamente contra este tipo de mobilidade, mas gostaríamos de debater, porque da maneira como está, não nos agrada. Era ótimo ouvir os técnicos, ambiente, urbanismo, mobilidade e também a sociedade civil, porque aquilo que eu percebi é que há muita gente que mora ali naquela zona que não quer de maneira alguma ver o teleférico a passar em frente às casas. Há aqui muitas questões que estão em jogo.
2: O movimento Gaia Verde defende agora um debate público sobre o projeto de teleférico entre Valadares, Canidelo e Arrábida, anunciado pela autarquia. A Câmara do Porto Muniz, na Madeira, vai reembolsar o valor das propinas dos estudantes universitários do concelho. O autarca Olavo Câmara diz que são cerca de 70 os alunos abrangidos por este apoio e fala numa medida inédita no país.
3: Neste momento nós já concluímos toda a parte burocrática exigida por lei para atribuir o reembolso, o pagamento das propinas a todos os estudantes universitários do concelho do Porto. Nós estamos a falar de uma medida que irá beneficiar mais de 70 estudantes universitários que são oriundos do concelho do Porto e estão a frequentar o ensino superior. Estamos a falar de uma medida inédita, no que podemos dizer, no país. Se seremos a primeira Câmara em que irá garantir o acesso 100% gratuito a todos os estudantes do seu concelho. Estamos a falar desde que se nasce até o ensino superior. E nós avançamos agora, já no primeiro ano de mandato, precisamente com o pagamento das propinas de todos os estudantes universitários. E que irá beneficiar não só o acesso à educação, mas, acima de tudo, ao orçamento familiar das famílias sem os seus estudantes a estudar.
2: O pagamento será feito já no próximo mês de agosto e é referente ao ano letivo que agora termina.
3: O objetivo foi sempre trabalhar do ponto de vista burocrático, de maneira que esta medida seja aplicada este ano letivo corrente. Ou seja, não era uma medida só a pensar a meio do mandato, no fim do mandato. Foi sempre, se a gente pode ajudar agora as famílias do concelho, os jovens estudantes, faremos todos para conseguir avançar com esta medida, e assim conseguimos. E por isso este ano letivo, que já podemos no fundo dizer que está a ser concluído, os estudantes poderão ter o reembolso do valor das propinas. Estamos a falar de 700 euros por aluno, que irá reforçar aquela que já é uma grande ajuda, que é a Bolsa de Estudo, que a Câmara Municipal do Porto Muniz já aplica, no valor de 1.500 por ano, que agora vai crescer mais 700 euros, precisamente que é o valor da propina numa universidade pública.
2: São quase 50 mil euros de propinas que a Câmara do Porto Muniz, na Madeira, vai reembolsar aos estudantes universitários do concelho. A arte do fabrico dos chocalhos foi reconhecida pela Unesco como Património Cultural Imaterial da Humanidade, mas esse reconhecimento não impediu que este saber fazer continuasse em risco. Hoje restam apenas 13 mestres chocalheiros em Portugal e a maioria já ultrapassou os 70 anos. É neste contexto que nasce o Festival Ressoar, que arranca já no próximo domingo em Viana do Alentejo, para recuperar uma paisagem sonora que marcou gerações e também para chamar a atenção para a necessidade de preservar este património. Connosco está Paulo Lima, antropólogo, diretor da Casa do Cante e diretor artístico do Festival Ressoar. Muito boa tarde, Paulo. Apesar da classificação da Unesco, hoje existem apenas 13 mestres chocalheiros em Portugal. Afinal, o que é que está a falhar?
4: Antes de mais, boa tarde a todos os ouvintes e agradecer à Antena 1 esta oportunidade. Só uma pequena correção, eu já não estou na Casa do Cante, mas sou com muito prazer uma das pessoas que está a trabalhar neste festival. Infelizmente o que me está a dizer já não corresponde à verdade. Nós hoje temos 2-3 mestres chocalheiros, ou seja, a realidade...
2: Os últimos dados dão conta de 13 mestres chocalheiros desapareceram, ou estão a desaparecer à velocidade da luz? Sim.
4: Quase à velocidade da luz, porque infelizmente a idade hoje já não permite, e também alguns já desapareceram da, da, fisicamente entre nós.
2: Mas então o que é que está aqui a falhar? Porquê? Porquê isto?
4: Olha, as razões podem ser muitas, mas são acima de tudo de uma alteração profunda do mundo da agropecuária, do mundo agrícola, mas também, se me permite, de alguma desatenção das entidades, em particular das entidades mais centrais ou mais regionais, em torno deste património, que é um património não só por ele muito importante, mas também no ano em que estamos a comemorar, ou que a FAO está a comemorar, a paisagem de pastoriz e a pastorícia, é um extraordinário elemento para percebermos aquilo que neste momento está em perigo, que é a biodiversidade, e é também é por isso que estamos a organizar este festival, isso, para chamar a atenção do perigo de extinção da raça autóctones, nomeadamente dos ovinos e dos caprinos. Ou seja, nós temos algumas das raças portuguesas que são achocalhadas, ou seja, que usam chocalhos, sim, que estão à beira da extinção. Posso-lhe falar aqui de algumas raças, mas que são animais que não foram criados pela natureza, são animais que foram criados por nós e que, sim, neste momento, por razões muito diversas, estão à beira da extinção. Ou seja, este festival, que é também, quer ele no fundo também recuperar estas paisagens sonoras, como tu bem disse, não apenas dos chocalhos, mas também dos sinos, sim, das bandas filarmónicas, etc., quer, por um lado, discutir seriamente como podemos criar uma estratégia, mas, acima de tudo, também festejar esta coisa espantosa que é o som. O prazer da escuta.
2: Paulo, a classificação da Unesco ajudou a proteger este património, mas não, claramente, conseguiu garantir a sobrevivência de quem continua a fabricar os chocalhos. O Festival Ressoar nasce precisamente para dar um novo impulso a esta arte. De que forma é que este festival pode contribuir para salvar um ofício que está tão próximo de desaparecer?
4: Este festival pretende, assim como foi a candidatura e o pedido de inscrição na Unesco, criar duas coisas, se me permite. A primeira é criar dignidade sobre um património ou invisível ou pouco dignificado. Ou seja, nós habituámos aqui o património é as grandes manifestações humanas, as igrejas, os castelos, as grandes paisagens. E este pequeno património, que é fundamental, ou seja, é um património que vive connosco há milhares de anos, aliás, ele está inalterado há mais de 2000 anos. Isto é uma coisa espantosa. Por um lado, e isso é importante. Ou seja, a primeira coisa que nós queremos é voltar a colocar isto na agenda. É fundamental olharmos para os chocalhos, sim, até como metáfora do perigo de extinção de que estávamos a falar.
2: Até porque, Paulo, quando se perde a arte dos chocalhos, não se perde apenas um objeto. Perde-se também uma forma de viver ligada à pastorícia, como disse, ao território e à identidade das comunidades. É isto que está em causa também.
4: É tudo isto que está em causa. Está em causa, no fundo, também a ocupação por nós de grandes áreas territoriais, ou seja, muita da paisagem que hoje está ao abandono, sim, era no passado
2: povoada com gente
4: e de pastorista, aliás, sim, não é se ligar isto ao esforço, pelo menos é falado do Ministério da Agricultura, de repovoar, de apoio aos rebanhos, tem tudo a ver com isto, ou seja, tem tudo a ver. O fabrico de chocalhos para nós era muito, e na altura nós nos preocupámos foi com a questão do saber fazer. É um saber fazer que está inalterado há milhares de anos. Nós temos chocalhos antes dos romanos que são idênticos aos nossos, ou seja, são dos objetos mais permanentes. Por outro lado, era a questão das paisagens sonoras, que é disso que estamos aqui no fundo a exaltar neste festival. E por último, o perigo de extinção da raça autóctone. Nós não estamos atentos, eu acho que Portugal, em particular, para não falar noutros países, nós estamos atentos à perda desta diversidade. E a sua extinção arrasta a extinção de muitas outras coisas, como, por exemplo, a questão da lã, a questão dos queijos.
2: Etc. Toda a parte, seja, económica também, não é? Para além da identidade das comunidades, estamos a falar aqui da parte económica também. Portanto, o festival pretende recuperar da sustentabilidade, sem dúvida, dos territórios e da coesão também territorial. O festival fala em recuperar uma paisagem sonora. Este festival decorre de domingo, deste próximo domingo, até ao dia 25 de julho, em várias localidades do Conselho de Viana do Alentejo. Quais são os destaques desta primeira edição, Paulo Lima?
4: Nós temos aqui, digamos, três destaques, se me permitir. Vamos pôr o apoio da Banda Filarmónica das Alcáçovas, da União das Alcaçovenses, os sinos a tocar, todos os sinos do Conselho a tocar todos os dias. Ou seja, ao fim da tarde, Isto levou-nos a um levantamento, com visitas com os filarmónicos, etc. Vamos colocar todos os dias, ao fim da tarde, estes sinos, ou seja, recuperar esta paisagem sonora. Não são as máquinas que vão tocar os sinos, são os músicos da filarmónica. Ah. Ou seja, todos os dias vamos ter todos estes sinos das três dias da Guiar, de Viana.
2: E durante estes dias estar. Todos, não é? Desde 19 durante até o dia 25, dias. Sim.
4: Vão estar todos a tocar. E isto já é a recuperação de um património sonoro. E depois vamos ter na sexta-feira, ao fim da. Desculpe, no sábado, um espetáculo com o carrilhão móvel de Constância, com a carrilhanista Ana Elias e com a banda a Sociedade de Minhoca Sovense, que vão fazer um espetáculo. Ou seja, o carrilhão móvel é um carrilhão, é, com sinos, montado em cima de um tiro, que se desloca pelo país e aí é o único projeto que temos. Estes são, digamos, musicalmente. A par disto, vamos ter todos os dias, um conjunto de discussões sobre este património, desde os produtos secundários e a inovação, as questões com o Évora 27, a questão da museografia e de como estudar, e depois...
2: E não vão assinar um memorando entre vários municípios para promover o Fabrico dos Chocalhos?
4: Vamos assinar um memorando que será na sexta-feira, onde vamos criar uma primeira plataforma, digamos, institucional, para promover a salvaguarda. Nós gostamos de olhar para isto de uma forma positiva, ou seja, vamos contar com o que temos e vamos desenvolver. Já agora, se me permite, há aqui um lado que para nós também é muito importante, que é, nós queremos contaminar outros concelhos com esta recuperação, quanto mais não seja, do património sonoro, dos sinos, das igrejas, dos campanários. Ou seja, a nossa ideia será... Gostaríamos muito que no futuro todo este tocar se pudesse contaminar e se pudesse ser recuperado, até porque muitos destas torres chinesas estão hoje a perder os sinos por roubo ou por proteção e a retirar todas estas campanas. Queremos recuperar isto, no fundo, o que é que estamos a fazer? Porque queremos também ligar-nos a uma candidatura que já existe em Espanha, que é o toque dos sinos. E isto também temos como ideia.
2: Já está a terminar essa candidatura? Mas será anexada à espanhola?
4: A ideia já existe,
2: mas onde é que vocês entram? Sim.
4: Nós queremos ser, assim como nós queremos entrar nessa candidatura, o que estamos a trabalhar é que o Fabrico dos Chocalhos, a Espanha entre também, porque ainda tem bastantes chocalheiros, ou seja, há aqui toda uma estratégia que estamos a iniciar, sim, que é, no fundo, de internacionalização e, ao mesmo tempo, de aprendizagem comum, com todo este património sonoro e emocional.
2: Paulo, estamos quase no limite do nosso tempo. O que é que gostaria que os visitantes levassem com eles depois desta primeira edição do Festival Ressoar?
4: A paixão pela paisagem sonora.
2: Quando nós ouvimos um chocalho, ouvimos apenas um som ou ouvimos séculos de história?
4: Ouvimos quase 3 mil anos de história.
2: Que não se pode perder.
4: Os chocalhos que nós hoje ouvimos eram fabricados da mesma forma, com a mesma tecnologia, com os mesmos modelos, na Idade do Ferro. Ou seja, antes do Romano chegar.
2: É prova de que a Unesco pode reconhecer um património, Paulo, mas só as pessoas o conseguirão manter vivo?
4: Assim, sem as pessoas, este património é apenas um artefacto do museu. E é isso que nós não queremos.
2: E este Festival Ressoar, que vai ter agora a primeira edição, já está garantida a segunda, vai continuar com esta luta, não vai esmorecer?
4: Não, vai se desenvolver na próxima primavera, aí sim, porque isto é no fundo quase que um draft do que queremos fazer, aí sim vamos ter um programa muito mais completo, muito mais complexo, muito mais extenso, que não vai ser só Viana, e aí já estamos a fazer projetos já com Espanha, com Zafra, com tudo isso, para... Por exemplo, uma das coisas, e vou só terminar com esta imagem, uma das coisas que nós queremos construir são o que nós chamamos orquestras de quatro patas.
2: Orquestras?
4: Ou seja, nós vamos por... de quatro patas. Ou seja, os chocalhos são todos afinados. E nós queremos que em todos estes territórios se possa ouvir rebanhos e perceber que estes rebanhos são orquestras, porque os chocalhos que eles usam são afinados e são instrumentos musicais. Ou seja, queremos criar estas orquestras transhumantes.
2: Muito bem, uma bela imagem para terminar. Paulo Lima, muito obrigada por ter vindo conversar connosco aqui à rádio. Boa tarde e muito obrigada. No museu onde habitualmente não se pode tocar, há agora 5 trajes históricos à disposição das mãos. São reproduções de peças que acompanham a evolução da moda entre o final do século XVIII e o final do século XIX e podem ser exploradas pelos visitantes no Museu Nacional dos Coches. A exposição chama-se Traje para Todos, foi criada a partir do trabalho de Ana Margarida Valente, que é cega e costurou ela própria as 5 reproduções históricas que estão expostas. Uma forma diferente de descobrir do traje através do toque, mas também dos outros sentidos. A repórter Arlinda Brandão guia-nos nesta visita.
1: Ouve-se, não é? Ana Margarida Valente vê o que costurou, não com os olhos, porque é cega, mas com os dedos, com as mãos.
5: Isto é um tecido que, portanto, faz este ruído muito específico de tecidos tipo seda. Depois podemos perceber aqui também as texturas, que isto é um brocado, tem uma textura com alguma rugosidade, dá para perceber que tem um padrão. Aqui já não, é liso.
1: Este é um fato masculino, estilo rococó, dos finais do século XVIII, e é uma das 5 reproduções de trajes históricos que Ana Margarida fez neste projeto.
5: Depois temos os botões, conseguimos perceber aqui os folhos da camisa, que dá para perceber que é um tecido completamente diferente, que a linha é muito, muito, muito fino. Imagino eu que até deva ser um pouco transparente. No caso do colete temos botões metálicos, que também são texturas diferentes. Depois aqui em baixo temos as fivelas dos calções, que são reproduções de fivelas históricas que dão para tirar. Eles podiam usar o mesmo par de fivelas para todos os calções. Também temos botões aqui na perna dos calções. Temos vários bolsos.
1: O projeto chama-se Traje para Todos e, como o Museu Nacional do Traje está fechado para obras, foi escolhido o Museu Nacional dos Coches para ter as peças em exposição, que neste caso podem ser tocadas, mexidas.
5: Se os cegos podem tocar porque não têm outra forma de perceber, toda a gente também pode ganhar alguma coisa se tocar. É ótimo para as pessoas cegas, mas também é ótimo para as crianças, também é ótimo para as pessoas idosas, também é ótimo para as pessoas com algum tipo de deficiência intelectual e também é ótimo para qualquer outra pessoa, porque as pessoas gostam de tocar nas coisas e as pessoas se calhar lembram-se mais e ficam mais envolvidas quando envolve mais do que um sentido.
1: Voltamos a percorrer com as mãos agora um traje feminino do século XVIII que tem anquinhas.
5: Como é que nós vamos explicar a uma pessoa que nunca viu? Ok, ela tem umas ancas postiças que fazem volumes lateralmente na saia, mas isto são palavras. Como é que isto se pode transmitir para uma imagem? Só tocando. Tem uma armação feita com vime. Parece tudo muito complicado, mas existe uma engenharia por trás destes trajes que é muito interessante e que só vendo é que as pessoas conseguem perceber bem.
1: Ana Margarida Valente, nestes 5 trajes, tentou não usar nem tecidos sintéticos nem técnicas modernas, respeitando a época histórica. E o mesmo aconteceu neste espaço, onde se procurou casar os fatos que estão vestidos em manequins, em bonecos, com coches, berlindas ou outras carruagens.
6: Este fato está aqui perto das viaturas, precisamente a segunda metade do século XIX. São brógames, landaus, temos ali o charaban a iniciar.
1: Rita Darjan, diretora do Museu Nacional dos Coches, estamos junto a um fato masculino e outro feminino, Belle Époque, de finais do século XIX.
6: Estar próximo de obras de arte, tocá-las e sentir o cheiro, de sentir esta proximidade com os diversos materiais, a frieza de uma fivela ou o quente de uma fazenda, isso é muito importante. Os cheiros, as texturas, os sons, é para nós muito importante, é tornarmos o nosso museu acessível, termos recursos humanos para podermos acompanhar estas visitas especiais, que acabam por, para nós também ser tão importantes, mas podermos dizer que o museu está aberto a todos.
1: Pretende tornar o Museu Nacional dos Coches cada vez mais inclusivo, embalado por este projeto Traje para Todos.
6: No nosso museu nós temos alguns objetos que eu acho que devíamos expô-los para poderem ser tocados. Eu acho que nós, por exemplo, uma roda, a diversidade de uma roda de um coche ou de uma roda de um carrinho de criança, a dimensão, a textura, as fivelas, nós temos tanto fivelas que suportam os corriamos dos grandes coches e que podem ter quase meio metro de comprimento, pesadíssimas o peso, o cheiro dos metais e o cheiro, como a Ana Margarida dizia, das fazendas, a textura de uma seda ou a riqueza de um brocado.
1: Durante cerca de um mês, o percurso expositivo do Museu Nacional dos Coches tem estas 5 reproduções de trajes de época para serem tocadas e sentidas como este fato de criança.
5: É um fato de criança, estilo império. Não podia ser usado máquina, temos aqui as mangas do casaco. Consegue ver aqui os pontos, acho eu, que foi tudo feito arrematado à mão, cetim cor-de-rosa e com uns folhinhos e uns lacinhos.
1: Ana Margarida Valente é cega e a ideia para este projeto, no âmbito do seu doutoramento em Belas Artes da Universidade de Lisboa, surgiu quando fez uma visita ao Museu Nacional do Traje e sentiu necessidade de tocar nas peças para as compreender melhor e não conseguiu.
5: Eu percebo que é importante salvaguardar o património e que há peças em que não se pode mesmo tocar, mas há réplicas.
1: Uma experiência inclusiva não só para pessoas com deficiência visual, mas para todos os públicos.
7: O traje está a cair perfeito.
5: É, não é?
7: As ancas estão a dar o volume certo.
5: É.
2: Há exposições para ver e depois há estas. As exposições para tocar, cheirar e sentir. A exposição Traje para Todos nasce a partir do projeto de investigação desenvolvido com o Museu Nacional do Traje e a Faculdade de Belas Artes da Universidade de Lisboa. Pode ser visitada no Museu Nacional dos Coches até ao dia 16 de agosto. O Mosteiro da Batalha volta a receber a partir de hoje o Festival Artes à Vila. A música portuguesa é a grande cabeça de cartaz e há também um palco de Ana Carvalho dedicado a artistas de Leiria.
8: São 3 dias de música que começam com o dia de hoje, dedicado apenas a artistas de Leiria, explica o programador do Festival Artes à Vila, Eduardo Jordão.
9: Uma programação muito eclética, com um palco dedicado a artistas da região de Leiria, que é o nosso contributo pelas tempestades que aconteceram no início do ano. E no sábado temos uma banda do Porto, uma banda emergente no palco emergente GDA, de canção portuguesa, e depois o grande Tomás Wallenstein, vocalista dos Capitão Fausto, e fechamos o sábado com o Jorge Palma, com as grandes canções das nossas vidas. No domingo temos Ana Lua Caiano, o projeto Mimo e o momento de consagração do que é música de raiz tradicional portuguesa com o Esplay Tradicional.
8: O Esplay Tradicional, prémios da música portuguesa de raiz tradicional, acontecem pela segunda vez e regressam ao Mosteiro da Batalha. Apesar de toda a programação musical, a diretora do Mosteiro, Clara Moura Soares, sublinha que este não é apenas um festival de música.
10: A música portuguesa é de facto a matriz principal, mas o festival é um festival de cultura, é um festival de artes, que integra também visitas especiais que permitem que os visitantes possam ir a espaços que habitualmente não estão abertos ao público. Mas o festival tem também exposições, tem este ano uma novidade que se liga àquilo que é acessibilidade e inclusão, com a colaboração de uma associação aqui da Batalha, que é a Associação Casa do Mimo, que vai ter no domingo um pequeno concerto dos jovens que fazem parte da Casa do Mimo. E, portanto, é toda esta dinâmica, como disse, artística, cultural, de uma exposição fotográfica, do envolvimento do Museu da Comunidade Conselhia da Batalha, que permite dizer que se trata de um festival diferente.
8: O Artes à Vila tem também oficinas e exposições numa vasta programação cultural que ajuda o mosteiro a voltar à normalidade depois da Cristina.
10: A tempestade deixou bastantes impactos no mosteiro, aliás foi um dos monumentos mais afetados aqui na região pelo efeito da tempestade Cristina, mas ainda não se realizaram obras nenhumas, estamos numa fase de orçamentação, de avaliação e a aguardar a aprovação desses orçamentos e também a atribuição das verbas para realizar as obras.
8: O festival decorre também noutros espaços culturais da Vila da Batalha, sempre com foco na música popular.
2: O Artes à Vila tem também uma componente social, convida as instituições da região a levar gratuitamente os utentes aos concertos de Tomás Wallenstein e de Puto Bacoco que acontecem este sábado. A Bienal Internacional de Arte de Cerveira abre ao público amanhã, sábado, sob o tema Territórios Sem Fronteira. O evento assinala 48 anos de história com exposições, residências artísticas e homenagens. A jornalista Ana Gonçalves foi conhecer a edição deste ano.
11: São quase 200 obras de criadores de 22 países com exposições, residências e homenagens, como explica Mafalda Santos, diretora da Bienal de Cerveira.
12: Temos uma merecida homenagem ao artista Silvestre Pestana, que além de ser um artista muito pertinente e muito ativo, tem uma ligação histórica e muito próxima com a Bienal, tendo participado na Bienal de Cerveira desde a sua primeira edição. Temos o habitual concurso internacional e a exposição que apresentamos resulta da seleção de 36 projetos. Temos a secção dos artistas convidados, com um projeto curatorial que tem como título De Que Casa Eres, que lança uma reflexão sobre questões de identidade e de pertença, de migração.
11: Territórios Sem Fronteira é o tema da edição deste ano, um convite à reflexão sobre o conceito de fronteira enquanto construção geográfica, política e social.
12: Vivemos um momento em termos geopolíticos, sociais, de grande volatilidade, as fronteiras marcadas por migrações, e ao mesmo tempo procuramos expandir esta reflexão, pensando territórios sem fronteira também a nível dos processos artísticos, com a presença cada vez mais forte no nosso cotidiano da inteligência artificial, esta nova ferramenta que veio ocupar tanto espaço nas nossas vidas, criam-se aqui novos mapas.
11: A Bienal Internacional de Arte de Cerveira abre portas amanhã, só fecham a 30 de dezembro. O Presidente da República inaugura a edição deste ano.
2: 5 meses de Bienal Internacional de Arte de Cerveira, que nesta edição assinala 48 anos de história. É tudo. O Portugal em Direto regressa na próxima segunda-feira. Passe um excelente fim de semana.
13: Boa tarde, bom fim de semana. Cláudia Costa no Portugal em Direto desta sexta-feira.
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13: Estamos exatamente a 1:02 da tarde. Daqui a pouco há notícias por aqui. Queria só relembrar que o fim de semana vai trazer sol. Também há algumas nuvens à mistura, sobretudo no litoral oeste. Pode chuviscar. A temperatura deve subir na região norte. Máximas para amanhã, 24 graus para o Porto, também para Aveiro, 25 para Viana do Castelo, 26 para Leiria, 28 para Guarda, Coimbra e Lisboa. Se está em Viseu ou em Santarém, pode contar amanhã com 29 graus. Esperam-se 30 para Braga e Setúbal, 31 para Vila Real e Porto Alegre, 32 para Beja e 33 para Bragança, Castelo Branco, Évora e Faro. Vão ser 2 da tarde. Está na hora das notícias.
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13: São 2 horas no continente e na Madeira, é 1 da tarde nos Açores. Vamos olhar para as notícias que marcam esta sexta-feira, João Vasco.
15: A Polícia Judiciária confirma que apreendeu um atrelado junto da empresa Constru Barcelos, que tinha desaparecido das instalações da PJ no Seixal, e que foi aberto um inquérito para apurar as circunstâncias da misteriosa viagem desta galera. Nesta edição, às 2, há análise a mais um caso que envolve o Ministro da Administração Interna e antigo Diretor da Judiciária, Luís Neves, a que o Ministério Público garante estar atento. Apesar do Ministro da Educação ter assegurado esta manhã que as avaliações dos exames estão concluídas, as escolas continuam à espera dos fecheiros com os resultados para poderem afixar as notas. Informação adiantada há momentos à Rádio Pública por Felinto Lima, presidente da Associação dos Diretores Escolares. Luz verde à lei das burcas. A medida foi aprovada esta tarde em votação final global na Assembleia da República.
13: Notícias às 2 da tarde. A edição é do jornalista João Vasco.
15: Há novos desenvolvimentos sobre o mais recente episódio que envolve o Ministro da Administração Interna e antigo Diretor da Judiciária, Luís Neves, e também o construtor civil João Santos Carvalho. A Polícia Judiciária confirmou oficialmente esta tarde a abertura de um inquérito ao desaparecimento desta galera do Seixal e à apreensão da mesma junto das instalações da empresa Constru Barcelos. Rita Soares.
16: Explica à Polícia Judiciária em comunicado que na semana passada teve conhecimento de que um atrelado apreendido num processo relacionado com o tráfico de drogas estava em Barcelos. Partindo dessa suspeita, a Direção Nacional determinou a abertura imediata de um inquérito. O inquérito que concluiu que a galera, o atrelado, estava mesmo na cidade de Minhota, atracada a um caminhão da Constru Barcelos, ou seja, a empresa do empreiteiro amigo de Luís Neves, que fez a remodelação do monte do Ministro da Administração Interna em São Teutónio, no Alentejo, depois de ter também feito obras em edifícios da Judiciária quando Luís Neves era diretor nacional. O atrelado foi retirado do local, ficou de novo à guarda da polícia, assim como os produtos que transportava. Esclarece a Judiciária que não era droga. O caso está agora a ser investigado pelo Ministério Público, como confirmou também à Antena 1 esta tarde o Gabinete de Imprensa da Procuradoria-Geral da República. Na resposta à pergunta da Rádio Pública sobre a eventual abertura de um outro inquérito à atuação de Luís Neves, o Gabinete de Imprensa sublinha que o Ministério Público acompanha todas as notícias que têm surgido e garante que, se houver fundamento e necessidade, pode desencadear novas diligências que considere pertinentes.
15: A posição do Ministério Público sobre este caso. André Ventura também já comentou este desaparecimento desta galera, ou esta misteriosa viagem do Seixal até Barcelos. O líder do Chega pede a demissão de Luís Neves. O André Ventura fala num acumular de suspeitas graves e diz não haver outro cenário que não seja a saída do ministro.
17: Mais do que uma nota de demissão, é um apelo ao próprio. É um apelo ao próprio para que saia pelo seu próprio pé, nestas condições ou falta delas, e também ao Primeiro-Ministro, que assuma essa autoridade política neste contexto, que seria a melhor saída para todos e para o país. Este é um contexto em que não ter Ministro da Administração Interna é uma situação, enfim, perturbante. Mas é igualmente perturbante e menorizadora ter um Ministro da Administração Interna sem qualquer autoridade política para fazer o que quer que seja. E neste momento, face às circunstâncias que estão no espaço público, Luís Neves não tem nenhuma autoridade política.
15: André Ventura, líder do Chega, há pouco no Parlamento. Em direto nesta edição está o comentador de Política Nacional da Antena 1, Filipe Luís. Boa tarde, Filipe. Em que situação fica Luís Neves depois de mais este caso? Terá condições para continuar a liderar uma pasta tão importante e sensível como a da Administração Interna, com as suspeitas que recaem sobre alguns dos seus comportamentos quando foi diretor nacional da Judiciária?
18: Nós só podemos analisar isto à luz dos factos que conhecemos neste momento. Pelos factos que conhecemos neste momento, a resposta a essa pergunta é não, não tem condições. Ou seja, o Luís Neves estava numa situação incómoda até agora, mas estas revelações de hoje escalam bastante o drama do Ministério da Administração Interna. Ou seja, sem uma cabal e muito boa explicação sobre o caso do outro lado, Luís Neves é o fim do ministro. Portanto, não há volta a dar. É evidente que isto está a ser investigado, segundo a Polícia Judiciária, mas também é verdade que as apreensões de material da Judiciária, por vezes isso pode acontecer, podem ser cedidas à utilização de particulares, já aconteceu antes, justificando, mas tem que estar tudo documentado e justificado. Aparentemente, para a Polícia Judiciária fazer este comunicado, significa que o atrelado em causa tinha sido retirado sem conhecimento oficial, nem qualquer documentação, da alçada da Polícia Judiciária, e isso tem que ser explicado. Portanto, pelo que sabemos agora, a situação do ministro é realmente difícil. É realmente difícil e até insustentável, diria eu. Vamos ver nas próximas horas que explicações surgem, porque nós estamos a falar apenas à luz daquilo que se conhece neste momento.
15: O ministro está a demorar a dar explicações deste caso, depois dele ter surgido já na noite de ontem pelo Sol e também pela TVI CNN Portugal. Já deveria ter vindo hoje dar mais esclarecimentos?
18: Bom, enquanto era apenas uma notícia da imprensa, isto, enfim, é o que é. Uma notícia do Sol, uma notícia da CNN, não obriga, sem mais desenvolvimentos, não obriga, em princípio, o ministro a dar explicações imediatas. Terá sido questionado, pode dá-las mais tarde, etc. Agora,
15: mas essa notícia já dizia que a Polícia Judiciária tinha aberto um inquérito. Agora é mesmo a confirmação por parte da Judiciária.
18: Sim, mas
15: agora,
18: é
15: a partir daqui,
18: mas
15: não é?
18: Mas é isso. Uhum. É isso é que faz toda a diferença. Há uma confirmação oficial da Polícia Judiciária sobre um inquérito sobre este caso. E o que nós sabemos é que trata-se de material que a Polícia foi encontrar em Barcelos e de cujo desaparecimento tinha total desconhecimento. Portanto, alguém autorizou oficiosamente, digamos assim, informalmente, que o equipamento saísse da jurisdição da PJ. Ou seja, não estou a dizer que tenha sido Luís Neves, mas é uma estranha, é um azar.
15: A investigação fala nisso, dizer, a investigação da SIC, aliás, da CNN, perdão, e do Sol fala, sim, nisso, que terá sido Luís Neves, através de uma autorização, a dar, pronto, essa indicação para que esta galera fosse transferida. É preciso, entretanto,
18: exato,
15: a confirmação.
18: É isso, tem que ser confirmado e tem que chegar a alguma conclusão sobre isso. Ou seja, esta galera, como se chama tecnicamente, do outro lado, estava sob alçada da Polícia Judiciária e pode haver uma autorização especial, oficial, oficiosa, não sabemos, aparentemente a Polícia Judiciária, por este comunicado, não sabia, ou não sabe, ou não assume, do antigo diretor da Polícia Judiciária. Isso é uma história muito estranha. Uhum. Ou seja, por azar, quer dizer, aparece o material em Barcelos, precisamente nas instalações da empresa que está a fazer obras particulares para a administração interna. É muito estranho. Não quero, como digo, formar já qualquer processo de intenção. Isto pode ter uma boa explicação. E, portanto, esta análise é só com toda a prudência, baseada nos factos conhecidos, não apenas nas notícias que foram, que eram ao público, porque são notícias, e, portanto, temos sempre que ver, e nós somos jornalistas, não é? Isso é mesmo melhor que ninguém, quer dizer.
15: Mas é uma misteriosa viagem, Filipe, é uma misteriosa viagem.
18: Sim,
15: obrigado pela tua análise,
18: não temos
15: tempo para mais, infelizmente.
18: Exigem sempre prudência.
15: Certo, certo. Okay. Obrigado pela tua análise, infelizmente não temos tempo para detalhar mais este caso. Fica a análise do comentador de política nacional da Antena 1, Filipe Luís, a um processo que ainda promete correr muita tinta. Quando é que as classificações chegam às escolas? É a pergunta lançada pelos diretores escolares, depois do Ministro da Educação ter garantido no Parlamento que as avaliações estão concluídas. Filipe Lima diz que os estabelecimentos escolares aguardam por esses fecheiros, porque sem eles estão de pés e mãos atadas.
19: Estamos aguardando muito ansiosamente. Temos alunos já que estão nas escolas à espera, de facto, que os diretores fixem as pautas. Mas nós, sem esse trabalho prévio do Ministério da Educação, que é o endosso destes fecheiros para as escolas, nós estamos de pés e mãos atadas. Portanto, aguardamos ansiosamente, tal como os nossos alunos, que esse fecheiro, que é muito importante, para que nós possamos produzir as pautas, para que o diretor assine as pautas e para que nós possamos, de facto, fixar as pautas. Eu diria que são as pautas mais desejadas de sempre nas vitrines das escolas. Até lá, temos que esperar.
15: E as escolas continuam à espera destes fecheiros com os resultados para poderem afixar as notas, uma informação adiantada há pouco à Antena 1 por Filinto Lima. A Federação Nacional da Educação está preocupada com o rigor das avaliações. Pedro Barreiros, da FNE, teme que a forma como se processou a correção dos exames este ano tenha implicações nas médias com que os alunos vão concorrer ao ensino superior.
20: Fala-se muito no rigor e na transparência, é importante que ela seja verdadeiramente garantida, mas nesta fase uma décima poderá fazer toda a diferença para o futuro dos nossos alunos, no sentido de poderem entrar no curso que pretendem. Até porque também temos a consciência que, sendo as provas classificadas item a item, e sendo esses itens classificados por um único professor, ao contrário do que acontecia no passado, em que toda a prova era corrigida por um professor, o que é que acontecia? O professor, quando chegava ao final da classificação e via que o aluno tinha, por exemplo, 14,4, tinha sempre tendência a ir corrigir de novo toda a prova para ver se poderia encontrar ali mais uma décima. Neste caso, os professores classificadores não têm a mínima ideia de qual é o resultado final.
15: Pedro Barreiros diz que, para além das responsabilidades que Fernando Alexandre deve assumir, é necessário perceber também o impacto das mudanças realizadas recentemente nas estruturas do Ministério da Educação.
20: Muito se fala no ministro Fernando Alexandre, muito se fala no Ministério da Educação, importava também que ele pudesse dizer o que é que efetivamente o EDUCA lhe garante, o que é que o Júri Nacional de Exames lhe garante, porque ainda ontem assistimos o ministro Fernando Alexandre dizer que só não era possível porque não havia professores. Curiosamente, na tarde de ontem surge um comunicado da Associação Portuguesa de Professores de Físico-Química a dizer que houve professores que se voluntarizaram, que não se importavam de corrigir mais, e contudo o Júri Nacional de Exames diz ao Ministério da Educação que não há professores. Também nos chegou ao conhecimento professores portugueses que manifestaram também essa disponibilidade e que o Júri Nacional de Exames diz não ter professores.
15: Pedro Barreiros, da FNE, e este caso, o Ministro da Educação, recordo, anunciou hoje no Parlamento que os resultados serão mesmo fixados até ao final do dia de hoje, mas as escolas continuam à espera dos fecheiros com as avaliações para poderem afixar as notas. Com a oposição dos deputados da esquerda, a abstenção do PAN e votos a favor dos partidos à direita, o Parlamento aprovou em votação final global o projeto do Chega, que ficou conhecido como a Lei das Burcas. O projeto tinha sido aprovado na semana passada na especialidade, com a maioria de direita a dar luz verde a uma nova versão na qual o partido de André Ventura se aproximou das posições defendidas pelos sociais-democratas. O Chega acrescentou a idade ou origem à lista de motivos pelos quais não se pode coagir qualquer pessoa a ocultar o rosto e alterou o nome do projeto para fazer referência às razões de segurança e de ordem pública. 2025 foi um ano de recordes para o mercado da habitação. Os indicadores do INE, conhecidos hoje, mostram que no ano passado aumentou quase tudo no setor imobiliário. Os licenciamentos, o número de habitações construídas e os pedidos de avaliação para crédito. Mas o maior destaque, Daniel Belo, vai para o valor das vendas, que ultrapassou pela primeira vez os 41 mil milhões de euros.
0: É mais um recorde. O valor total das vendas de habitações em 2025 ultrapassou os 41 mil milhões de euros e é o valor mais alto desde 2009, ano em que começou a atual série estatística do INE. Os números divulgados hoje pelo Instituto Nacional de Estatística indicam que no ano passado foram vendidas 169.812 casas, mais 8,6% do que em 2024. No total, as transações atingiram 41,2 mil milhões de euros, uma subida de 21,7% face ao ano anterior, refletindo o aumento do número de casas vendidas, mas também a valorização do mercado imobiliário. Além do crescimento, os dados do INE mostram um mercado onde quase tudo aumenta. Cresceram os licenciamentos de edifícios e de habitações, mais de 3/4 dos edifícios licenciados destinavam-se à construção nova, subiu também o número de avaliações bancárias para concessão de crédito à habitação, mais 4,3% do que em 2024, bem como os preços das casas e as rendas. Apesar de o número de edifícios concluídos ter diminuído 3% face ao ano anterior, o número de habitações concluídas aumentou. Em 2025, foram concluídas 30.425 novas habitações, entre apartamentos, moradias e casas em banda, mais 8,7% do que em 2024. Além disso, foram licenciadas 48.844 novas habitações, mais 14,6% do que no ano anterior e o valor mais elevado desde 2011. Sinal de um reforço da atividade no setor da construção.
15: 2025, um ano de novos recordes para o mercado da habitação.
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2: Boa tarde. A ASICOM, Associação da Indústria e da Construção de Obras Públicas da Região Autónoma Madeira, cumprimento todos os madeirenses e portocentenses que têm a oportunidade de ouvir neste direito de antena, onde irá debruçar-se sobre alguns pontos que são fundamentais e necessários que as pessoas saibam da verdade e não da desinterpretação, infelizmente, que a comunicação social o faz, chamadas notícias falsas, enviadas por pessoas sem qualquer escrúpulos e que muitas vezes informam muito mal as pessoas. Falo no que diz respeito ao valor dos ordenados na região autónoma Madeira, na área da construção civil, das obras públicas, dos escritórios ligados à construção civil e dos serralheiros e dos condutores. Na Madeira, nos últimos anos, face ao aumento de cerca de 7% do ordenado mínimo em relação à base, nós também deliberámos e acertámos com os sindicatos de que o aumento para todos os trabalhadores também seria nos 7%. Portanto, seria um valor equivalente ao valor do aumento do ordenado mínimo. Portanto, é falso que na Madeira os ordenados sejam inferiores a nível nacional, pelo contrário, são superiores. Há muitos papagaios que andam para aí tirar proveito da ignorância, entre aspas, de muitas pessoas e que dizem que os ordenados são mais baixos, que a inflação é 3%, é capaz de ser, mas a inflação faz-se porque os ordenados aumentam. Os ordenados aumentam 7%, se a inflação é 3%, o poder de compra melhora para as pessoas. Ninguém pode pensar que quer um aumento de 7% de ordenado e quer 0% de inflação. É impossível, porque quanto mais aumentam os ordenados, mais capacidade económica e financeira têm as pessoas, mais compram, mais poder de compra, e aí as pessoas que vendem aproveitam-se, logicamente, que é comércio livre, e aumentam as coisas, e aí aumenta a inflação. Isto é preciso estudar bem, porque não é só querer mais ordenados, porque depois tem consequências. As pessoas querem mais ordenado, mas não querem inflação. Não há hipótese. Esse negócio não existe. Existe uma realidade. Temos que ter calma para que as coisas possam equilibrar-se e que os ordenados sejam superiores à inflação. O resto é tudo conversa, para lei, de papagaios, sem escrúpulos nenhum. Outra coisa, também queria-vos falar um pouco sobre a habitação. Fala-se muito de habitação, vem gente a falar de habitação, coisas horríveis, dizem cada coisa, toda a gente percebe de habitação. Infelizmente, de um momento para o outro, para tirar proveitos políticos, lógico. Assim que eu gostaria imenso de ser ouvida sobre isso. Temos ideias muito claras sobre o assunto, onde não engloba esforço financeiro da região, porque ela não tem certeza absoluta, para fazer construção e entregar a renda, de arrendamento social às pessoas. Acho que deve ser o Estado, a região neste caso, a arranjar os terrenos, porque a Madeira tem um problema grave, que cerca de 2/3 da Madeira não é habitável. O nosso grande problema é não haver território, não temos território, temos só 1/3 do território possível. Entretanto, durante estes anos todos, desenvolveram-se, e bem, habitações, hotéis, estradas, rede viária, e fui ocupando, e normalmente também as zonas de prevenção, como são as zonas agrícolas e as zonas florestais e as zonas de domínio público marítimo, e portanto os PDMs, infelizmente as câmaras fazem os PDMs sob o joelho, mandam-me arquitetos não da Madeira fazer PDMs, nem sequer conhecem a Madeira, e dá-se as broncas de não se rentabilizar os terrenos. Porque o custo da construção existe por causa que os terrenos são muito elevados. O preço da construção vai sempre aumentar. Os materiais têm aumentado, a mão de obra aumenta. Portanto, isso nunca vai baixar na vida. Não há hipótese. Esqueçam-se que isso é tudo demagogia pura. O que podemos fazê-lo é melhorar os índices de construção, desde que seja para a habitação a preços controlados. Em vez de ter 3 pisos, ter 6 pisos, 7 pisos, para esse efeito, porque não vejo problema nenhum nesse aspecto, e aí vai baixar o valor do apartamento. Mas isso, as pessoas têm que ter bom senso, as câmaras e o governo, quando aprovar os PDMs, não pode aprová-lo também de ano leve, infelizmente, falo, mas não deve fazê-lo, deve também estudar se o PDM tem interesse para as populações. Porque se o governo tem outra palavra, não pode assinar de cruz, tem que também rever e ver se realmente tem de interesse para as populações. Mas espero que se possa encontrar soluções de equilíbrio, de forma a compensar as necessidades habitacionais das pessoas que não tiveram a oportunidade de tê-la ou não têm a oportunidade de tê-la, para que possamos, até 2029 ou 2030, termos uma habitação digna e condigna para as populações. A Sicom está disponível, tem estudos sobre isso e espero que possa ser ouvida, no sentido de também colaborar com a região, com os madeirenses e os porto-santenses, no sentido de termos uma habitação digna para todos, porque temos capacidade de construção nos nossos sócios para fazer as habitações que são mais que necessárias. Boa tarde, muito obrigado.
0: No cumprimento do direito de antena, transmitimos o tempo de emissão da ASICOM, Associação da Indústria, Associação da Construção.
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3: Duas horas e 22 minutos, estamos então de regresso às tardes da 1, aqui na sua RTP Antena 1 Madeira. Na abertura temos então David Fonseca com o tema Nada a Perder. Vamos em frente para mais uma hora de emissão. Eu sou a Xana Abreu e vou consigo até às 4.

Ellie Goulding, aqui nas tardes da 1 com Easy Lover, é o tema que passa então quando o relógio já marca 2:37. Aí está Eric Clapton com o clássico I Shot the Sheriff.

0: As três é, portanto, a altura certa para termos as sugestões culturais.
1: A Orquestra Clássica da Madeira realiza o concerto de encerramento da temporada artística amanhã, às 18 horas, no Centro de Congressos da Madeira. Direção do maestro Gianluca Marciano, solista, o violinista Ike Kazazian. No programa, o concerto para violino em Ré menor de Khachaturian e a Sinfonia número 9 do Novo Mundo de Dvorak. Bilhetes disponíveis na Ticketline, na loja Gaudiamus, Colégio dos Jesuítas, na Rua dos Ferreiros, e no dia do concerto, a partir das 16 horas, na bilheteira do Centro de Congressos da Madeira. A 31 de julho, às 20 horas, concerto na sede do Fonchal com André Vizir, violino, Tatiana Vizir, soprano, e Mikhail Shimorin, órgão e oboé. No programa, as quatro estações de António Vivaldi. Após cada um dos concertos de Vivaldi, serão interpretadas obras vocais de Handel, Rimsky-Korsakov, Delibes e Saint-Saëns. Os bilhetes estão à venda na Ticketline ou à entrada da Catedral do Funchal, uma hora antes do início do concerto, a 31 de julho. Jazz em festa em Câmara de Lobos. A banda Estrondilha realiza a ruada este domingo às 9h30 no Estreito de Câmara de Lobos. É o início do Jazz em Festa. Na terça-feira, dia 21 de julho, às 20h30, nova arruada na Baixa de Câmara de Lobos. A 25 de julho, na Bahia, às 20h, o Sexteto de Jazz Melro Preto interpreta Jazz da Madeira, obras e autores. Às 21h30, João Ribeiro e a Orquestra de Jazz do Fonchal realizam um concerto de tributo a Frank Sinatra e Cole Porter. O acesso à Baía de Câmara de Lobos para assistir a estes concertos é livre. Últimas sessões do espetáculo que o MADS apresenta no Teatro Municipal Baltasar Dias, Os Maias, adaptação do romance de Essa de Queiroz, de Eduardo Gaspar, que é também o encenador. Um drama que expõe a fatalidade de um amor proibido e questiona os valores de uma sociedade que ainda hoje assenta numa falsa moralidade praticada em nome dos bons costumes. Espetáculo hoje às 19 horas e amanhã às 18 horas. Os bilhetes estão disponíveis na Ticketline e na bilheteira física do Teatro Municipal Baltasar Dias. A 8, Oficina de Ideias das Terras do Oeste, em parceria com as paróquias da Calheta, apresenta amanhã, no Salão Paroquial da Igreja de São Francisco Xavier, Sangue a Ferver. Adaptação do texto A Casa de Bernarda Alba, de Federico Garcia Lorca, com as alunas da Oficina de Teatro da Calheta. Encenação de Ricardo Brito. Uma família de mulheres vive o luto pela morte do patriarca da casa. As cinco irmãs procuram escapar à opressão imposta pela sociedade patriarcal, representada na peça pela mãe. Sessões às 18h30 e às 21h de sábado. Reserva de bilhetes através de ligação disponibilizada nas redes sociais da 8. As receitas de bilheteira revertem na totalidade para as vítimas dos sismos na Venezuela. Screenings Fonchal, cinema independente e de autor. Nos cinemas Nós do Fórum Madeira, esta sexta e sábado, às 21h, é exibida a película Primeira Pessoa do Plural, de Sandro Aguilar. O casal, Mateus e Irene, decide celebrar mais um aniversário de casamento com umas férias num paraíso tropical. Na véspera da viagem, começam a sentir um mal-estar físico, que acaba por provocar um clima tenso na família. Bilhetes à venda nos cinemas, informações em screenings.pt.

John Legend com All She Wanna Do. E agora vamos terminar com Lemons de Maya Blandy. Ficamos a 2 minutos das 3 da tarde. À hora certa atualizamos notícias do país e do mundo. Na próxima hora teremos então as rubricas Nós, a Europa, e também o programa da provedora Em Nome.

0: 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Boa tarde, são 3 horas no continente e na Madeira, 2 da tarde nos Açores. Olhamos agora para as notícias que marcam esta sexta-feira, João Vasco.
1: Só o Ministério Público podia ter ordenado a retirada do outro lado que estava nas instalações da Judiciária no Seixal e, por isso, se tiver sido Luís Neves a dar essa aval, estamos perante um crime. É a leitura do advogado Miguel Matias ao novo episódio que envolve o Ministro da Administração Interna e antigo Diretor da Polícia Judiciária. André Ventura diz que Luís Neves não tem condições para continuar no Governo. As escolas continuam à espera dos fecheiros com os resultados para poderem afixar as notas, apesar do Ministro da Educação ter garantido esta manhã que as avaliações dos exames estão concluídas e que as notas vão ser afixadas hoje. Os estabelecimentos escolares ainda aguardam pelos resultados. O mercado da habitação voltou a bater recordes no ano passado. O valor das vendas ultrapassou pela primeira vez os 41 mil milhões de euros.
0: Notícias às 3 da tarde. A edição é do jornalista João Vasco.
1: Há novos desenvolvimentos sobre o mais recente episódio que envolve o Ministro da Administração Interna e antigo Diretor da Judiciária Luís Neves e o Construtor Civil João Santos Carvalho. A Polícia Judiciária confirmou oficialmente esta tarde a abertura de um inquérito ao desaparecimento desta galera no Seixal e à apreensão da mesma, Rita Soares, junto das instalações da empresa Constru Barcelos.
2: Explica à Polícia Judiciária em comunicado que na semana passada teve conhecimento de que um atrelado apreendido num processo relacionado com o tráfico de drogas estava em Barcelos. Partindo dessa suspeita, a Direção Nacional determinou a abertura imediata de um inquérito. O inquérito que concluiu que a galera, o atrelado, estava mesmo na cidade minhota, atracada a um caminhão da Constru Barcelos, ou seja, a empresa do empreiteiro amigo de Luís Neves, que fez a remodelação do monte do Ministro da Administração Interna em São Teutónio, no Alentejo, depois de ter também feito obras em edifícios da Judiciária quando Luís Neves era diretor nacional. O atrelado foi retirado do local, ficou de novo à guarda da polícia, assim como os produtos que transportava. Esclarece a Judiciária que não era droga. O caso está agora a ser investigado pelo Ministério Público, como confirmou também a Antena 1 esta tarde o Gabinete de Imprensa da Procuradoria-Geral da República. Na resposta à pergunta da Rádio Pública sobre a eventual abertura de um outro inquérito à atuação de Luís Neves, o Gabinete de Imprensa sublinha que o Ministério Público acompanha todas as notícias que têm surgido e garante que, se houver fundamento e necessidade, pode desencadear novas diligências que considere pertinentes.
1: Rita Soares e a posição também do Ministério Público sobre este caso. O advogado Miguel Matias diz que só o Ministério Público pode autorizar a libertação de qualquer material ou equipamento apreendido no âmbito de operações que envolvam estupefacientes e, por isso, se essa autorização não foi dada, estaremos perante um crime, conclui.
3: Se o bem foi apreendido em conjunto com uma carga de estupefacientes, naturalmente que são apreendidos ao abrigo de um processo penal que é tutelado por quem tem a guarda e o cuidado desse processo penal, que é

0: o detentor da ação do mesmo, que é o Ministério Público. Portanto, só o Ministério Público é que poderia promover essa libertação. E libertação para onde? E porquê? São coisas que é preciso apurar. Agora, há uma coisa que é fundamental e determinante. Saber se existiu ordem do Ministério Público para levantamento do outro lado. Se não existiu, estamos perante um crime, naturalmente.
1: Miguel Matias diz que há várias questões relacionadas com este caso para as quais é preciso resposta.
0: O que urge apurar é junto da Direção Nacional da Polícia Judiciária se existiu libertação do veículo por parte do Ministério Público, se existiram esses despachos e a Polícia Judiciária libertou o veículo a que título, libertou o veículo para onde, a que título, e já agora perguntar porque é que se levanta a questão de saber porque é que foi encontrado nas instalações da referida empresa.
1: Miguel Matias, advogado, ouvido há pouco pela Antena 1. André Ventura fala num acumular de suspeitas graves sobre Luís Neves e diz que não vê outro cenário que não seja a saída do ministro do governo.
2: Mais do que uma nota de demissão, é um apelo ao próprio. É um apelo ao próprio para que saia pelo seu próprio pé, nestas condições ou falta delas, e também ao primeiro-ministro, que assuma essa autoridade política neste contexto, que seria a melhor saída para todos e para o país. Este é um contexto em que não ter ministro da Administração Interna é uma situação, enfim, perturbante. Mas é igualmente perturbante e menorizador ter um ministro da Administração Interna sem qualquer autoridade política para fazer o que quer que seja. E neste momento, face às circunstâncias que estão no espaço público, Luís Neves não tem nenhuma autoridade política.
1: André Ventura, em declarações aos jornalistas ao início da tarde no Parlamento. O comentador de política nacional da Antena 1, Filipe Luís, considera que se Luís Neves não tiver uma justificação cabal para a autorização que terá dado para movimentar esta galera, não tem condições para permanecer no Executivo.
3: Pelos factos que conhecemos neste momento, a resposta a essa pergunta é não, não tem condições. Ou seja, o Luís Neves estava numa situação incómoda até agora, mas estas revelações de hoje escalam bastante, bastante o drama do Ministério da Administração Interna. Ou seja, sem uma cabal e muito boa explicação sobre o caso do outro lado, Luís Neves é o fim do ministro. Portanto, não há volta a dar. É evidente que isto está a ser investigado, segundo a Polícia Judiciária, mas também é verdade que as apreensões de material da Judiciária, por vezes isso pode acontecer, podem ser cedidas à utilização do particular, já aconteceu antes, justificado, mas tem que estar tudo documentado e justificado.
1: A análise do comentador de política da Antena 1, Filipe Luís, a este caso. A Rádio Pública pediu logo na noite de ontem, quando foi divulgada esta investigação do jornal Sol e da TVI, um esclarecimento ao gabinete Luís Neves, mas até ao momento não obtivemos resposta. Apesar do Ministro da Educação ter garantido esta manhã que as avaliações dos exames estão concluídas, as escolas continuam à espera dos fecheiros com os resultados para poderem afixar as notas. Uma informação adiantada ainda há pouco por Flinto Lima, presidente da Associação dos Diretores Escolares à Rádio Pública. Fernando Alexandre, recordo, afirmou hoje no Parlamento que não há razão nenhuma para alterar o calendário de acesso ao ensino superior e que as pautas vão ser mesmo fixadas hoje. É um registro que recuperamos.
4: Não há necessidade de alterar qualquer calendário de acesso ao ensino superior, cumprindo-se hoje com as condições que existem para o Júri Nacional de Acesso distribuir as notas às escolas, e por isso a alteração que foi feita é suficiente e não causa mais transtorno nenhum.
1: Fernando Alexandre assegurou que a segunda fase dos exames nacionais vai decorrer sem os problemas registados nesta primeira fase, mas assumiu que há aspectos a melhorar. A Federação Nacional da Educação está preocupada com o rigor das avaliações. Pedro Barreiros, da FNE, teme que a forma como se processou a correção dos exames este ano tenha implicações nas médias com que os alunos vão concorrer ao ensino superior. Em conferência de imprensa, ao final da manhã, o líder da Federação Nacional da Educação exigiu explicações ao ministro e às estruturas do Ministério depois das falhas registradas. Estada, Joaquim Reis.
5: Os atrasos na correção ou a fixação dos resultados de exames do secundário preocupa a FNE, Federação Nacional de Educação. Para o seu secretário-geral, Pedro Barreiros, não há dúvidas.
6: É a notória falta de preparação, de planificação, de capacidade do Ministério da Educação em organizar convenientemente um sistema que é complexo e por isso mesmo mereceria uma planificação adequada para que nós estivéssemos a viver este período que é triste para todos nós.
5: Os adiamentos sucessivos da fixação dos resultados só levantam mais dúvidas.
6: Adiar de 10 para 14, 14 para 17, 17 da parte da manhã, 17 da parte da tarde, agora eventualmente já ao final do dia 17. É legítimo pensarmos que não é possível, eventualmente, ao Ministério da Educação dar garantias que possa ser mesmo no dia 17, a final do dia, e não terá que passar para dia 20, segunda-feira do período da manhã e depois para segunda-feira do período da tarde. Ou seja, não há garantias de nada.
5: Independentemente do momento da fixação dos resultados, há já uma certeza.
6: No final será necessário fazer um levantamento muito, muito preciso e verificar o que é que correu mal e responsabilizar quem fez com que isto tivesse corrido mal, e garantidamente não foram os professores, não foram os alunos porque fizeram os exames, não foram os professores que os estão a corrigir. O que é que efetivamente correu mal para evitar que estas situações se repitam, mas também porque a culpa não pode morrer solteira e temos que encontrar a causa e responsabilizar as pessoas que a causaram.
5: Para além do ministro, a responsabilidade do júri de exames deve ser averiguada. E, finalmente, todos devem estar preparados para os pedidos de reapreciação de nota que, face ao novo sistema de correção, a FNE, não tem dúvidas, irá aumentar de forma exponencial.
1: Joaquim Reis e as posições da FNE face às falhas encontradas na correção digital dos exames de acesso ao ensino superior. 2025 foi um ano de recordes para o mercado da habitação. Os indicadores do INE conhecidos hoje mostram que no ano passado aumentou quase tudo no setor imobiliário. Os licenciamentos, o número de habitações construídas e os pedidos de avaliação para crédito. Mas o maior destaque, Daniel Belo, vai para o valor das vendas, que ultrapassou pela primeira vez os 41 mil milhões de euros.
7: É mais um recorde. O valor total das vendas de habitações em 2025 ultrapassou os 41 mil milhões de euros e é o valor mais alto desde 2009, ano em que começou a atual série estatística do INE. Os números divulgados hoje pelo Instituto Nacional de Estatística indicam que no ano passado foram vendidas 169.812 casas, mais 8,6% do que em 2024. No total, as transações atingiram 41,2 mil milhões de euros, uma subida de 21,7% face ao ano anterior, refletindo o aumento do número de casas vendidas, mas também a valorização do mercado imobiliário. Além do crescimento, os dados do INE mostram um mercado onde quase tudo aumenta. Cresceram os licenciamentos de edifícios e de habitações, mais de 3/4 dos edifícios licenciados destinavam-se à construção nova. Subiu também o número de avaliações bancárias para concessão de crédito à habitação, mais 4,3% do que em 2024, bem como os preços das casas e as rendas. Apesar de o número de edifícios concluídos ter diminuído 3% face ao ano anterior, o número de habitações concluídas aumentou. Em 2025, foram concluídas 30.425 novas habitações, entre apartamentos, moradias e casas em banda, mais 8,7% do que em 2024. Além disso, foram licenciadas 48.844 novas habitações, mais 14,6% do que no ano anterior e o valor mais elevado desde 2011. Sinal de um reforço da atividade no setor da construção.
1: Há mais habitações construídas, mais licenciamentos, mas os preços batem recordes.
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Abertura de mais uma hora de emissão aqui nas tardes da 1, são 13:15, ouvimos Kiss Me, agora Sugar de Maroon 5 e logo depois teremos a rubrica Nós, a Europa.

0: Hoje no programa Nós é Europa, realizado em colaboração com o Europe Direct Madeira, está do outro lado Marco Teles, geógrafo. Muito boa tarde, Marco Teles.
1: Olá, Marta, muito boa tarde.
0: Bem-vindo, este é o último programa de uma série de emissões realizadas com o Marco Teles, geógrafo, mas também com Ana Rita Barros, economista, a quem desde já agradeço a colaboração. E
1: obrigado.
0: Vamos a isto, Marco Teles.
1: Vamos à última edição do campeonato.
0: É isso. Vamos começar por falar da ajuda da União Europeia após os sismos na Venezuela. Ajuda humanitária.
1: Exatamente, já tínhamos falado dando conta do apoio da União Europeia. Aliás, a União Europeia normalmente está sempre muito atenta a estas situações e tem colaborações em todas as partes do mundo. Obviamente que aqui o caso da Venezuela é-nos particularmente próximo, porque também temos uma grande comunidade de portugueses, em particular madeirenses, a residir na Venezuela, e portanto, também como sabemos, aquilo começou por ser um desastre natural que apontava para algumas dezenas ou centenas de vítimas mortais, rapidamente escalou e os últimos dados falam já de 4.500 vítimas. Portanto, é um número realmente assustador. Portanto, o que é que a União Europeia veio agora a reforçar é um apoio no montante adicional de 10 milhões de euros em financiamento humanitário. Há ainda mais 10 milhões que estão sob reserva de aprovação por parte da autoridade orçamental. E, portanto, tudo isto para apoiar, na verdade, operações de busca, salvamento, operações médicas, equipas de peritos que ainda estão, obviamente, no terreno. E este valor que estamos aqui a falar junta-se aos tais 5 milhões que já tínhamos dado conta há algumas semanas, que foram já aprovados no final de junho. Isto sem ter em conta um outro apoio muito importante que já era dado, ou que foi dado pela União Europeia, de 52 milhões de euros, no início do ano, que nada teve a ver, obviamente, com esta questão do sismo, sim, mas que era uma resposta às consequências humanitárias. Como sabemos, a Venezuela vive uma crise socioeconómica considerável e não foi a chegada da ajuda do Trump, ajuda, entre aspas, a intervenção do Trump que veio mudar o que quer que seja, e, portanto, essa ajuda já existe há algum tempo. A juntar a isto, temos também dois voos financiados pela União Europeia, que já aterraram na Venezuela, trouxeram quase, no somatório, 80 toneladas de bens essenciais, e, portanto, é obviamente... pode não resolver todos os problemas, mas é uma grande ajuda que, uma vez mais, a União Europeia dá, neste caso em particular, à Venezuela.
0: Uma outra questão, a Comissão Europeia publicou orientações para o turismo sustentável nas zonas Natura 2000. Há uma preocupação com a preservação nestes espaços naturais.
1: Há uma preocupação desde há muito tempo. Para quem não segue tanto estas questões ambientais, convém lembrar que a rede Natura 2000 é uma rede ecológica para o espaço da União Europeia, que na verdade já surge na década de 70, em finais da década de 70. Surge numa primeira fase com a Diretiva das Aves, estávamos em 79, depois junta-se uma Diretiva dos Habitats em 92, e portanto, tudo isto com o objetivo de conservar a longo prazo as espécies, os habitats mais ameaçados da Europa, e contribuindo, no fundo, para colocar um travão àquilo que ainda hoje continua a existir, que é a perda de biodiversidade. E, portanto, a rede Natura 2000 é, de facto, o principal instrumento para a conservação da natureza na União Europeia.
0: E há uma pressão sobre esses sítios, é isso?
1: Há uma pressão muito grande que tem vindo a aumentar com o crescimento populacional, com o desenvolvimento, portanto, é normal que essa pressão aumente. E esta informação, esta notícia é particularmente importante para nós aqui na região. Convém lembrar que nós aqui na Madeira temos espaços classificados que fazem parte desta rede Natura 2000, que era o abrigo da Diretiva Habitats. Por exemplo, temos 11 zonas especiais de conservação, 7 sítios de importância comunitária, e ao abrigo da tal Diretiva das Aves nós temos 5 zonas de proteção especial, conhecidas como ZPEs. Ou seja, esta informação para a Madeira acaba por ser muito importante, porque, no fundo, estas novas orientações, e eu aqui vou dizer novas entre aspas, porque aquilo que, na verdade, a União Europeia também vem aqui trazer com esta informação. Verdadeiramente não é algo de muito novo.
0: É para pressionar.
1: Mas é, novamente, é uma ajuda e que permite reforçar outra vez aquela ideia da reflexão, nós pensarmos que é possível compatibilizar o desenvolvimento ambiental com o desenvolvimento económico. Sim. Convém talvez relembrar, Marta, o seguinte, é que o turismo na União Europeia representa qualquer coisa como 807 mil milhões de euros. Isto são dados que fui buscar a 2024, portanto, obviamente que o número já aumentou. E representa também 20 milhões de postos de trabalho. Os sítios da rede Natura 2000 só por si representam cerca de 50 ou 85 mil milhões de euros e quase 2 milhões de postos de trabalho. Portanto, isto é um aspecto muito importante, que é estes espaços, tornam-se, estas áreas protegidas, tornam-se realmente bastante atrativas para o visitante, para o turista. Por seu lado, acaba por visitar este espaço, mas ao fazê-lo vai criar uma certa pressão sobre os habitats e as espécies existentes. E, portanto, se isto não for bem gerido, acabamos por criar aqui alguns problemas. E, portanto, é esta informação que estamos aqui a dar, vem realmente nesse sentido da União Europeia novamente reforçar a preocupação com esta questão.
0: E o que é que propõe a Comissão Europeia, concretamente?
1: Olha, propõe quatro etapas que são muito elementares, Marta, que é o identificar pressões, ameaças e benefícios potenciais associados ao turismo. O turismo é muito bom, mas tem problemas, como nós bem sabemos. Avaliar a capacidade de cargas, este aspecto interessante, porque é algo que aqui também na região às vezes falamos muito, e já aqui também falou sobre este assunto do problema do achismo, achamos muita coisa. Sim. Mas na verdade, quando se quer pôr as cartas em cima da mesa, falta-nos o essencial, que são dados concretos. Portanto, avaliar a capacidade de carga, fortalecer a comunicação, a consciencialização também, e implementar medidas de gestão adequadas. Ou seja, o que é que a União Europeia está a falar? Planeamento proativo, estratégias de gestão de visitantes. Não basta receber pessoas, nós temos de ter uma estratégia sobre a forma como recebemos esses visitantes, para lhe dar o conforto e a atenção que merecem, mas também para proteger o que cá existe, não é? Sim. Avaliar corretamente os impactos ambientais. Ou seja, eu resumindo, eu diria o seguinte: estamos a falar de uma ideia que não é nova, é uma coisa muito básica, que é absolutamente essencial conhecer bem, para nós depois no território podermos atuar com mais eficácia e com maior eficiência. E isto remete para um conjunto de palavras-chave que, enfim, todos os gestores deviam ter isto bem presente, que é a necessidade de prevenção, a necessidade de colaboração, haver bom senso, que é algo que às vezes parece estar em extinção. Falha. E eu acrescentaria uma muito importante, Marta, que é haver humildade. Nós não somos nunca os donos da razão, aprendemos com aquilo que sabemos, que achamos que a dada altura está correta, e quando não sabemos, temos que perguntar a quem sabe. E também quando erramos, porque erramos, toda a gente erra, é perfeitamente normal, temos também a aceitar esse erro. Sim. E procurar arranjar a solução. Portanto, também ter esta humildade, se necessário for, de haver uma abertura, uma colaboração, e aceitarmos outros pontos de vista sobre essa gestão do território.
0: Marco Teles traz aqui também alguns dados de um último Eurobarómetro, Flash, sobre os desafios e as prioridades da União Europeia. Isto a partir de entrevistas a cidadãos da União Europeia.
1: Exatamente. Muitos milhares de entrevistas. Neste caso, para ser exato, 25.904 entrevistas feitas a cidadãos da União Europeia dos 27 Estados-membros, que decorreram entre os dias 19 e 24 do mês passado. Portanto, isto é um produto muito fresco, digamos assim. E o que é que são as quatro prioridades que são apontadas pelos cidadãos?

0: das preocupações, isto é referido por 71% dos inquiridos, preocupações também com o aliciamento online e com a exploração sexual por 70% dos inquiridos, a exposição a conteúdos nocivos como a violência, extremismos, é também uma das preocupações, bem como, falando apenas das mais importantes, a utilização abusiva de dados pessoais das crianças.
1: E quer-se que se imponha, posso dizê-lo, um acesso mais restrito das crianças, sim, às redes sociais?
0: Exatamente, isso é um aspecto muito interessante que também este inquérito aponta nesse sentido, com quase 2 em cada 3 europeus a pedir que exista de facto na União Europeia regras que sejam mais restritas, portanto, do acesso das crianças às redes sociais, em função da idade desses jovens, e o que não é aqui consensual, diria eu, pois, e a forma como vamos alcançar ou vamos definir essas regras de acesso. Alguns entendem que deve-se, obviamente, determinar haver uma proibição total até uma certa idade, outros que isto deve ser feito de forma parcial. Outros ainda existem que acham que isto deve decorrer única e exclusivamente com base na supervisão dos pais e das escolas, e que a intervenção da União Europeia, do ponto de vista formal, não deve existir, devemos deixar o mercado funcionar. Enfim, as opiniões divergem, mas independentemente disso, há aqui um reconhecimento que tem que haver alguma restrição, porque ela, na verdade, já existe, essas limitações do acesso, mas
1: são facilmente ultrapassadas.
0: São facilmente contornáveis, exatamente, e depois não resolvem o problema que está na base.
1: Outras preocupações dos europeus têm a ver com liberdade de expressão, com aquilo que podemos dizer ser elementos-chave das democracias.
0: Sim, a democracia está de facto na base da construção dos valores, do próprio projeto europeu, está nos nossos valores, e portanto, obviamente que é sempre a democracia algo que nos é muito, muito próximo aos europeus. E portanto, quais são as grandes preocupações nessa matéria? É assegurar a liberdade de expressão, a realização de eleições livres e justas, o respeito pelo Estado de Direito e pelos direitos fundamentais. Portanto, isto são os elementos que aparecem no topo daquilo que a sociedade europeia considera mais importante para assegurarmos e mantermos a democracia. E depois também há preocupações, coisas que preocupam os europeus, como seja, por exemplo, a luta contra a corrupção, isto é referido, sim, por exemplo, por 28% dos inquiridos, a necessidade de um sistema, de manter um sistema judicial que seja verdadeiramente independente, isto é referido por 26%, e também a preocupação com a participação dos cidadãos no debate público e na tomada de decisões, que também sabemos vai muito para além da participação em movimentos políticos ou partidários. Portanto, há várias formas de fazer esta intervenção, e essa preocupação fica bem patente nestes resultados.
1: A defesa tem sido algo muito falado e é também uma preocupação dos cidadãos da União Europeia. Concordam ou não no reforço financeiro para a área da defesa?
0: Concordo, por arrasto, e diria por arrasto, porque a maioria dos europeus, 68% para ser mais exato, utilizando os valores do estudo, concorda que a União Europeia deve reforçar a sua capacidade de se defender de forma autónoma contra as ameaças externas, e isto também, isto é um valor que resulta, que tem vindo a aumentar e que resulta de uma percepção que está correta, que alguns dos aliados do passado, e um em particular, se calhar já não pode ser tido em linha de conta como nós considerávamos há uns anos atrás, e portanto isto leva-nos realmente à necessidade de nós pensarmos que temos que ser um pouco mais autossuficientes neste domínio. E a verdade é que 56% dos inquiridos, e portanto isto representa um aumento de 4 pontos percentuais desde o início do ano, acham mesmo que a União Europeia deve reforçar a sua segurança e a sua defesa, e portanto isto também é o reconhecimento que nós temos que alocar mais verbas para este domínio, porque, enfim, para termos mais segurança e mais defesa tem que haver mais investimento nesta área.
1: Também foram inquiridos sobre as questões da energia, combustíveis fósseis ou renováveis. Para que lado depende
0: Aqui é pacífico,
1: opinião.
0: Marta.
1: É pacífico.
0: Portanto, é pacífico. A generalidade dos europeus percebe que nós, o caminho é este, é apostar fortemente no desenvolvimento da capacidade das energias renováveis.

0: renováveis, portanto, isso já está a ser feito e com excelentes exemplos, e aliás, diga-se que Portugal nesse aspecto poderá não sê-lo noutras matérias, mas no que toca ao aproveitamento das energias renováveis tem sido realmente exemplar e um modelo até para outros países, para muitos países europeus, e portanto é esse o caminho. Depois do inquérito colocou-se a questão novamente aqui da importância do nuclear, enfim, isto é uma solução potencial para 32% dos inquiridos.
1: Mantêm-se os preconceitos, talvez.
0: Os preconceitos mantêm-se, mas também é verdade que a tecnologia evoluiu e agora muito. Fala-se também dos SMRs, portanto, pequenos reatores nucleares, uma tecnologia um pouco diferente e que poderia aqui ajudar, mas ainda há muitas reservas em relação a esta matéria. Portanto, o que é efetivamente mais seguro no momento é continuar a aposta, que já começou há algum tempo, há que dizê-lo, mas ainda há um longo caminho a percorrer, que é a aposta nas energias renováveis. Sim.
1: Finalmente, a Comissão Europeia publicou um relatório sobre a transformação demográfica na União Europeia, no seu todo. Estamos a ficar mais velhos, a população está a diminuir e há riscos, não é?
0: Estamos.
1: Há desafios.
0: Eu particularmente antes das férias estou-me a sentir mais velho, deve ser mesmo do cansaço.
1: É capaz.
0: Mas tendo esse pormenor, no geral, obviamente, e já falamos cá no Nós Europa por diversas vezes, e este é um novo relatório que surge, é o terceiro, sobre o tema específico da transformação demográfica na União Europeia. E é um relatório que vem colocar um bocadinho a tónica, não só no alertar dos desafios, e aqui quando a União Europeia nos seus relatórios utiliza simpaticamente a expressão desafios, sim, na verdade está-se a referir aos problemas. É uma forma interessante de nós olharmos para eles, sabemos, muitas das vezes uma forma interessante de ver as coisas, não sobre a forma de um problema, mas de um desafio. Mas de facto, nós temos imensos desafios. O problema dos equilíbrios da segurança social, o próprio envelhecimento em si, todas as alterações que isso implica, mas este relatório não se limita a ficar no campo dos desafios, também alerta para o campo das oportunidades, ou seja, o envelhecimento demográfico pode também trazer algumas novidades do ponto de vista das oportunidades.
1: Eu
0: só para pôr os números em cima da mesa, Marta, sim, o envelhecimento, isso aponta sente e até uma diminuição da população. Repare-se, estima-se que nós até 2050 venhamos a perder cerca de 5 milhões de europeus e que até 2100 nós somos atualmente 450 milhões e em 2100, a manter-se os cenários, podemos ser apenas 400, ou seja, significa nós virmos parar um patamar igual ao que tínhamos na década de 70, mas do século passado, não é? Portanto, há aqui um problema bastante considerável em termos de população e de envelhecimento. Onde é que surgem realmente a questão aqui das oportunidades? As oportunidades vão na verdade, aparecer porque este envelhecimento da população pode criar novas vias para o crescimento económico, para a geração de empregos associado a esta economia do envelhecimento.
1: Aos cuidados de saúde, por exemplo?
0: Nomeadamente nas áreas dos cuidados de saúde, nas tecnologias que vão ser necessárias também ou que podem estar afetas a esta matéria. Portanto, é um relatório, é um estudo que me parece muito interessante. Nesta lógica da oportunidade, de precaver, tentarmos no fundo prevenir um pouco aquilo que aí vem, e convém também apenas dizer, sem querer-me alargar muito mais nesta matéria, que a União Europeia e a Comissão em particular têm apresentado diversas iniciativas específicas em áreas-chave que no fundo têm a ver com esta matéria do envelhecimento e da parte da demografia. E como seja daqui alguns exemplos, por exemplo, o Plano Europeu para a Habitação Acessível, a Estratégia da Equidade Intergeracional, a Estratégia da União Europeia também contra a Pobreza, a Estratégia Europeia para os Cuidados de Saúde, portanto, tudo isto acaba por estar relacionado com a questão do envelhecimento. E há aqui só um dado que eu termino só alertando para o seguinte, é que a proposta da Comissão Europeia para o próximo quadro financeiro plurianual, portanto, 2028-2034, inclui também o desafio e a mitigação das mudanças demográficas como um objetivo. Portanto, o que é que isto quer dizer? Quer dizer que, ao se definir este objetivo como uma área prioritária, poderá haver aqui luz verde por parte da União Europeia para a existência de verbas comunitárias no próximo quadro financeiro plurianual para este desafio específico da demografia. Portanto, é algo que também temos que estar atentos, a pensar já no próximo quadro financeiro, porque nós não podemos, Marta, continuar a olhar para este tema e dizer, bom, a população está a envelhecer. A questão é, isso já sabemos, o que é que nós podemos fazer para mitigar as consequências desse envelhecimento? Porque, pronto, as coisas não há uma solução mágica e repentina para isto, não é?
1: Marcos Elos, vamos ficar por aqui.
0: Ficamos por aqui, exatamente.
1: E vamos falar com certeza em breve, mais à frente, depois das férias.
0: Muito boas bem, férias. Aproveito então para desejar também à Marta, à equipa da Antena 1 e aos nossos ouvintes umas boas férias.
1: Muito obrigada, Marcos Elos.

0: Ficamos agora a 18 minutos das 4 da tarde. É, portanto, a altura para termos o programa da provedora da rádio em nome do ouvinte.
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5: O gabinete da provedora recebeu mensagens sobre as opções editoriais da RTP Antena 1 na tarde de 17 de junho. No online foi transmitido o debate quinzenal sobre a reforma laboral e em FM a emissão especial que antecedeu a estreia da seleção portuguesa no Mundial de Futebol. A opção foi contestada pelos ouvintes que questionaram as prioridades da Rádio Pública. Neste programa vamos escutar as explicações da direção de programas e conhecer os critérios para a transmissão dos debates parlamentares. O debate começou às 2 da tarde, a emissão sobre o futebol às 3h30 e o jogo às 6. Na RTP Antena 1, o sinal horário das 2 horas dividiu a emissão. Em FM manteve-se a programação normal até ao início do especial.
6: Começa a esta hora mais um debate quinzenal com o Primeiro-Ministro na Assembleia da República, uma discussão que foi antecipada em uma hora devido ao jogo desta tarde da Seleção Nacional.
5: Ao mesmo tempo, no online, começou a transmissão do debate quinzenal com o Primeiro-Ministro na Assembleia da República.
7: Olá, viva! Entramos em emissão especial. Vamos acompanhar o debate quinzenal com o Primeiro-Ministro no online da RTP Antena 1. São 2 da tarde, menos uma hora nos Açores. Esta emissão conduzida por mim, Natália Carvalho. Na emissão linear está prestes a arrancar uma emissão especial sobre o primeiro jogo da Seleção Nacional no Mundial de Futebol. Aqui no online vamos transmitir a totalidade do debate quinzenal com o Primeiro-Ministro. Debate que começa uma hora mais cedo do que o habitual. Manda a bola.
5: Debate quinzenal no online, programação normal em FM até às 3h30, quando começou a emissão especial do Portugal, República Democrática do Congo. A opção de transmitir o debate sobre a reforma laboral no online e não em FM suscitou as reações dos ouvintes que escreveram à provedora.
8: Na emissão de rádio no dia 17 de junho à tarde, ligo o rádio às 14h20. Ouço a voz familiar e competente da Filomena Crespo. De longe, a vossa melhor apresentadora de rádio. Depois lembro-me que há o debate na Assembleia da República. Ligo a Rádio Observador e lá está o debate na Assembleia. Passo para a TSF, lá está o debate. Volto à Antena 1 e ouço um aviso que o debate está a ser transmitido no online e que depois das 15h30 tudo passa para Houston e o Mundial. Questiono-me, é para isto que temos um serviço público de rádio? Se quiser ouvir o que me interessa, tenho de ligar para as rádios privadas? Se quiser ouvir o que me interessa, tenho de ligar à internet e na rádio pública dão música? Assim, com estes procedimentos falhos de bom senso, se justifica a irrelevância da Antena 1.
9: Acabo de espreitar a programação da Antena 1 e não vejo a transmissão do debate quinzenal. Obviamente que se trata de um erro. A não transmissão do debate não teria qualquer cabimento, certo? Obviamente que não vão deixar de transmitir o debate quinzenal para transmitirem a emissão especial Encher Chouriços, a que meteram o lindo nome de Um Sonho Americano, e que tinha início previsto para as 15h30, ou seja, 2h30 antes do início do jogo. Tendo em conta que o debate quinzenal começa às 14h e deverá terminar por volta das 16h30, sugiro que adiem em uma hora o início da emissão especial.
5: A esta sugestão e às críticas responde o diretor de programas, Nuno Reis.
10: Exatamente, pela questão de ser uma emissão especial que tinha sido combinada entre a direção de programas e a direção de informação, há já bastante tempo, obviamente, tivemos que disponibilizar vários meios técnicos, humanos, toda uma emissão e em termos de conteúdos tudo bem preparado, e de facto percebemos que tínhamos ali o debate parlamentar que seria encavaleitar ali na emissão, iria provocar ali um congestionamento num dia que, quer dizer, os mundiais são de 4 em 4 anos, a seleção portuguesa ia se estrear no mundial, é um acontecimento suficientemente importante para equacionarmos outras soluções. E uma solução que nós temos usado em alguns casos, nas últimas vezes até em detrimento do futebol, foi exatamente a opção de puxarmos parte da nossa operação para o online e mantermos a emissão especial como ela tinha sido pensada no FM. E, portanto, quem quisesse acompanhar o debate parlamentar podia fazê-lo na operação online da Antena 1. Então foi uma opção editorial, foi pensado, foi uma coisa que foi debatida entre a direção de programas e a direção de informação, e consideramos que esta era uma boa solução, que acautelava os dois cenários. Se podíamos ter adiado, podíamos, mas apenas isso é só uma questão, é uma opção. é uma opção editorial e nada mais do que isso. Não é uma coisa que tenha razões mais amplas ou mais complexas do que apenas isto. Pensámos numa operação e mantivemos a operação sabendo que tínhamos esta alternativa. Se não tivéssemos a alternativa online, seguramente essa teria sido a medida a tomar. Mas neste caso, seguimos este caminho. Como disse, noutras alturas fizemos exatamente o oposto. Passámos o futebol para o online e mantivemos a atualidade informativa no FM.
5: Tratando-se de uma emissão especial, ainda não era propriamente o relato do jogo, uhum. como aconteceu nas outras emissões, portanto é uma operação em que se fala de outras coisas antes do jogo, não propriamente de informação pura e dura. Não havia hipótese de colocar essa emissão a começar um pouco mais tarde, ainda a apanhar pelo menos a primeira grande parte do debate?
10: Havia, mas é como digo, quer dizer, se havia essa hipótese, obviamente que havia. Vamos imaginar que acontecia qualquer coisa de muito, muito grave ou um acontecimento qualquer, que obviamente nós, a Antena 1 diria desformatar a emissão e fazer o acompanhamento da atualidade como teria que o fazer. A questão aqui é exatamente o que eu acabei de explicar. É uma emissão que está pensada, preparada, meios humanos deslocados para o sítio, meios técnicos, era uma emissão no exterior, com convidados, com conteúdos, tínhamos toda uma pressão montada. E que, refletindo, achamos que, dada a importância também e o simbolismo do dia em que a seleção seria estrear no Mundial, tínhamos aquela emissão preparada e mantivemos-la como nos moldes em que ela tinha sido preparada, sabendo que tínhamos a possibilidade de assegurar a transmissão do debate parlamentar no online.
5: Pergunta ao ouvinte. Questiono-me se é para isto que temos um serviço público de rádio.
10: A minha resposta é sim. Admito que haja outras visões sobre o assunto. Eu acho que... Neste caso, o serviço público, mais uma vez, cumpriu aquilo que tinha que cumprir, ou seja, assegurou as duas funções neste caso, transmitiu o debate parlamentar e tratou de fazer o acompanhamento do arranque da seleção portuguesa no Mundial de Futebol. Acho que são duas operações que aconteceu naquele dia, que estavam muito próximas uma da outra, e Antena 1 tomou as opções editoriais e com os meios técnicos e as plataformas em que podia atuar da forma que eu acho correta. Admito que haja outras opções, outras visões para o tema. Agora, se é para isto que serve a Rádio Pública, eu acho que seguramente que é para isto que serve a Rádio Pública. Transmitimos o debate quinzenal, como aliás o fazemos sempre, sempre. E fizemos o acompanhamento da atualidade esportiva, neste caso, naquele dia, tanto a direção de programas como a direção de informação consideraram que aquele era um tema suficientemente importante, obviamente, para dedicar uma missão especial àquele jogo, como vamos de resto fazê-lo em todos os jogos da seleção. E, portanto, é uma pergunta simples como essa, a minha resposta é sim.
5: Aquilo que o ouvinte invoca, e estou literalmente a ler a mensagem, uhum. é que teve que sintonizar a concorrência, que são rádios comerciais e privadas, para ouvir algo que tinha uma temática que tinha impacto no país.
10: Eu quero acreditar que se nós também não fizéssemos a operação em torno da seleção, também haveria pessoas a sintonizar outras rádios, porque essas rádios iriam estar próximas da seleção. É impossível agradar a toda a gente, há sempre pessoas descontentes, como é óbvio. Se vamos para o futebol é porque vamos para o futebol, se damos atenção ao Parlamento é porque estamos a dar atenção ao Parlamento e não estamos a dar atenção ao futebol. Há pessoas que, se calhar, se nós tivéssemos feito ao contrário, também diziam: não, hoje eu apetece-me é saber o que é que se passa com a seleção nacional e se o autocarro já seguiu aquele género de operações, e portanto iriam sintonizar outras rádios da concorrência. Isso faz parte.
5: Aquilo que os ouvintes dizem, no fundo, a crítica é um pouco esta, não é? Temos um tema que tem impacto e interesse público para o país e estamos a dar-lhe, não propriamente o relato de futebol, que é mais tarde, mas um tema que é relevante para o país, é substituído por uma emissão especial que não tem valor informativo puro e duro, digamos assim.
10: Mas a Antena 1 também não é uma rádio informativa pura e dura. A Antena 1 é uma rádio generalista que tem muitas obrigações no seu caderno de encargos. A informação e o desporto são uma delas. Neste caso falamos de desporto. Montar uma emissão especial na rua como fizemos em torno da história da seleção, eu acho que é naquele dia, eu acho que é uma emissão também de serviço público, óbvia. Admito que as pessoas possam questionar, ou haja pessoas que queiram acompanhar o debate parlamentar, podiam fazê-lo, de qualquer forma. Portanto, eu percebo que causa algum descontentamento a uns, tenho certeza que há outros que acham ótimo que a Antena 1 tenha feito essa emissão especial naquele dia.
5: As explicações do diretor de programas, Nuno Reis, sobre a opção de transmitir no online o debate sobre a reforma laboral. Várias vezes os ouvintes têm questionado porque não se acompanham em direto alguns debates na Assembleia da República. Por essa razão, perguntei à editora de política, Natália Carvalho, quais os critérios editoriais para a transmissão dos debates parlamentares.
2: Não há nenhuma regra que imponha a transmissão ou não de um debate parlamentar, ou seja, apesar do serviço público, da concessão de serviço público, nada nos obriga a transmitir ou não transmitir. Eu acho que é bom que isto fique claro para os ouvintes. Depois, por outro lado, há, isso sim, regras editoriais. Ou seja, a Antena 1, por princípio, estabeleceu, e não é de agora, é de há muitos anos, que os debates mais importantes do Parlamento os fazemos ou os transmitimos em direto. o que é que são os debates mais importantes? Normalmente o debate quinzenal, portanto, ou seja, de 15 em 15 dias, gastamos, entre aspas, uma tarde com essa transmissão. O debate do Estado da Nação, um debate de uma moção de confiança, um debate de uma moção de censura, uma crise política, ou um debate que cause tal alvoroço que, dentro destes nossos critérios, que são sempre jornalísticos, optamos por transmitir. Leia-se, por exemplo, o mais recente, o debate sobre a reforma laboral. E porquê? Porque foi de tal maneira o sururu na comunidade que, na nossa interpretação, era um tema que merecia transmissão em direto. Portanto, num dia fizemos o debate quinzenal, no dia seguinte o debate da reforma laboral. O que funciona é sobretudo a importância quer dos assuntos, quer dos protagonistas. Imaginemos um debate com protagonistas menores, e aqui também ponho entre aspas, porque eu acho que não há gente menor no Parlamento, mas gente com menor peso político, e há debates assim. Obviamente que no nosso critério é um debate que não merece que se dê cabo da grelha da rádio. Nós somos uma rádio, convém sempre referir, generalista, não é? Embora com um forte pendor de informação, mas portanto não faz sentido arrasar com a grelha para depois transmitir um debate com uma menor importância. Até porque é preciso que se note que há um canal Parlamento, e não é por acaso. E nesse canal Parlamento toda a gente pode seguir o Parlamento de fio a pavio, quer plenários, quer comissões. Obviamente que isso não nos substitui, porque
5: não há mediação jornalística.
2: Ora, exatamente. E, portanto, fora estes debates que eu já numerei, esses que sabemos que faz parte dos nossos critérios, depois o que funciona são os temas por si, mais importantes ou menos importantes.
5: De interesse público, de impacto público, na vida das pessoas.
2: Impacto na vida das pessoas.
5: Ou
2: na ida do Primeiro-Ministro ao Parlamento, claro que transmitimos. Olha, mas, por exemplo, o debate preparatório dos Conselhos Europeus não transmitimos em direto.
5: Que há uma queixa que eu recebo de vez em quando, é porque é que não se transmitem.
2: Pois, quer dizer, no nosso critério tem uma densidade menor, que normalmente esses debates são logo a seguir ao debate quinzenal. E, portanto, já ali estamos com 2 horas de debate, que é denso, apesar de tudo. Nem toda a gente gosta, por exemplo. Teremos ouvintes que, pura e simplesmente, saem nesses espaços da Antena 1 porque não querem ouvir. Ou seja, nós nunca podemos agradar a gregos e a troianos. São escolhas. E o jornalismo é isso, são escolhas. Portanto, estamos a fazer escolhas. Mas, na Antena 1, na nossa opção, esse é um debate para uma maior minoria que não se justifica alterar a grelha, por forma a continuar a transmitir esse debate, apesar de, por norma, até, muitas vezes é o próprio Primeiro-Ministro que responde nesse debate. Mas, por norma, quando o Primeiro-Ministro está no Parlamento, logo aí já está um critério para nós estarmos em direto. Depois, é preciso que se note que, mesmo que não se faça a transmissão em direto dos debates, nós temos um acompanhamento permanente, denso, sistemático do Parlamento. A equipa de política está basicamente os dias todos no Parlamento. Portanto, seguimos a par e passo o que se lá passa e damos nota disso na antena. Temos as janelas, por exemplo, janelas da tarde. Ou seja, temos dias em que, por critério jornalístico, que muitas vezes é definido até pelo editor de turno, que pede a quem está no Parlamento a acompanhar determinado debate, depois faça janelas. Ou seja, tem um espaço maior de expansão da informação que lá está. Vai-me dizer assim, mas então, e aquelas votações muito importantes, porquê é que não transmitimos em direto? Porque não faz muito sentido, até do ponto de vista rádio, estar a transmitir aquilo em direto. Mas é um critério. Damos logo a notícia no noticiário seguinte. Ou seja, debates, dentro destes critérios que eu já defini, tudo o resto, temos o acompanhamento permanente, que é refletido em antena.
5: Natália Carvalho, editora de Política. A RTP Antena 1 é uma rádio generalista. O contrato de concessão não estipula especificamente a transmissão de debates parlamentares. No entanto, enquadram-se na missão do serviço público de informar e formar e contribuir para o exercício da cidadania. O tema do debate era o pacote laboral, uma reforma que afeta a vida de todos, é de interesse público e tem relevância noticiosa. Por outro lado, o contrato de concessão determina que a programação deve ter preocupação lúdica ou formativa e contribuir para a diversão dos públicos, promoção da cultura geral e do conhecimento. A emissão especial sobre o jogo, com a República Democrática do Congo, correspondeu a estas características ao explorar a história e os contextos geopolíticos, sociais e culturais do país adversário de Portugal. Os ouvintes que escreveram à provedora consideram que o serviço público falhou. Ao colocar o debate no online, desvalorizou o interesse público da reforma laboral e privilegiou o entretenimento. As mensagens indicam também que o digital é entendido como uma rádio de segunda linha que não chega a todos. A internet é, efetivamente, um canal alternativo que deve ser usado em situações em que temas da atualidade se sobrepõem. No entanto, a solução proposta pelos ouvintes de ajustar as duas emissões teria sido a mais consensual e abrangente, mesmo que do ponto de vista do planeamento e da logística fosse a mais complexa. Mas uma das características da rádio é precisamente a agilidade. Esta opção teria valorizado o assunto em debate, como de resto aconteceu no dia seguinte, com a transmissão da discussão na Generalidade de reforma laboral. A opção de separar emissões exclui sempre uma parte dos ouvintes, o que implica que as decisões editoriais assentem no conhecimento profundo da audiência na internet e da audiência em FM, mas sobretudo do entendimento do que é, efetivamente, serviço público. A caixa de correio do provedor está aberta aos ouvintes das rádios, web rádios e podcasts. Pode escrever a partir do sítio da RTP, em rtp.pt, enviar mensagem à provedora do ouvinte. Em nome do ouvinte, um programa de Ana Isabel Reis, com apoio dos jornalistas Célia de Sousa e Inês Forjás, gravação de João Paulo Martins e montagem de Diogo Axel.
0: O programa da provedora da rádio, em nome do ouvinte, agora que estamos a 1 minuto e meio das 4 da tarde, vem por aí então a informação regional das 4. Até lá ficamos com Noble e Call You Again. Pois da minha parte também vai sendo tudo. Eu sou a Xana Abreu, marco o encontro consigo aqui na próxima segunda-feira, desde o meio-dia. Depois das notícias das 4, toma conta da emissão o Ricardo Candelária. Da minha parte é tudo. Boa tarde e bom.

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0: consumo de álcool registrou uma redução na Madeira em 2024. São dados de um estudo nacional agora conhecido. A última fase da Unidade de Saúde do Porto Santo está pronta para arrancar. Deve ficar pronta no verão de 2028. O bastonário da Ordem dos Advogados, João Massano, alerta para o atual estado do subsídio de mobilidade, que diz não servir e criar desníveis entre cidadãos das ilhas e do continente. Handball europeu, o sorteio colocou islandeses, franceses e espanhóis no caminho do marítimo.
1: Títulos a desenvolver na edição do Diário Regional desta sexta-feira, 17 de julho. O controle técnico é de Fábio Bettencourt, a edição de Felipe Ramos.
0: O consumo de álcool registrou uma redução na Madeira em 2024. São dados de um estudo nacional, agora conhecido, divulgados pela Diretora Regional de Saúde, Bruna Gouveia. A Madeira lidera a nível nacional na redução do consumo de álcool e também no consumo nos últimos 30 dias.
2: No que diz respeito ao consumo ao longo da vida, a região autónoma da Madeira é a região de Portugal com os números mais baixos na experimentação de bebidas alcoólicas, situando-se em 2024 nos 72,2%. Depois, no que diz respeito ao consumo nos últimos 12 meses, em 2024, a Madeira foi a região com o valor mais baixo do país, sendo a região nacional com menos consumos nesta prevalência. Nos últimos 30 dias, verificámos também uma diminuição em 2024 e a região autónoma é a região com menos consumo recente de álcool. As diminuições têm sido, como falei anteriormente, pequenas, mas são as mais baixas do país, têm sido progressivas. Todos os anos temos visto uma diminuição.
0: Os dados foram revelados numa conferência na Câmara Municipal do Funchal, onde se falou da questão das dependências. A última fase da Unidade de Saúde do Porto Santo está pronta para arrancar. Deve ficar pronta no verão de 28. O Governo vai também construir casas de função para atrair profissionais do sector para trabalhar no Porto Santo. A revelação foi feita por Miguel Albuquerque.
3: Esta Unidade de Saúde tem agregada uma das reivindicações que foi feita para os técnicos e população do Porto Santo, foi ter aqui uma unidade de cuidados continuados. E ela está incorporada aqui, é uma unidade que irá trazer grandes benefícios para a população.
4: Quantas camas? Estamos a falar de quantas camas?
3: A unidade terá 20 camas.
4: Portanto, no fundo será um mini hospital, é isso?
3: Será um mini hospital. Nós não estamos aqui a falar de uma unidade de um centro de saúde. Aqui no Porto Santo, dadas as características, será uma unidade de saúde.
4: E há recursos humanos para isto?
3: Esse é outro desafio que nós temos. Como você sabe, nós precisamos de ter incentivos. Como você sabe, há incentivos para os médicos que trabalham na região e os técnicos. Mas uma das características que neste momento pode atrair mais técnicos para o Porto Santo é a habitação. Por isso é que vamos construir casas de função.
0: O Presidente do Governo esteve a visitar a Unidade de Saúde, que teve uma atualização de preço, vai custar agora 33 milhões de euros. Também o novo hospital tem vindo a sofrer atualizações, o preço final poderá chegar aos 600 milhões de euros. Miguel Albuquerque justifica estas diferenças.
3: Nós não temos um orçamento elástico, nem o dinheiro cresce por baixo das pedras, portanto temos de fazer opções. Óbvio que estas unidades de saúde do Porto Santo e do Funchal são prioridades máximas da região. Portanto, serão obras que nós temos prioridade, outras podem atrasar algum tempo, mas isso são opções que nós temos de fazer na vida. A nossa vida privada também é assim, não é? Há equipamentos neste momento, nós estamos a falar de equipamentos que estão em constante evolução. Estou a lembrar, portanto, a robótica, a IA. É fundamental hoje que as unidades de saúde pública, procedam à sua atualização tecnológica. E porquê que estou a dizer isto? Porque se não o fizerem, vão ficar para trás em termos de prestação de cuidados de saúde à população.
0: Miguel Albuquerque, ouvido pelo jornalista Gil Rosa. O bastonário da Ordem dos Advogados, João Massano, alertou hoje no Porto Santo para o atual estado do subsídio de mobilidade, argumentando que, como está, não serve e cria desníveis entre cidadãos das ilhas e do continente.
5: A região apresentar neste momento indicadores que colocam os nossos jovens com os consumos mais baixos a nível...
0: Não era este o som que pretendíamos ouvir, sim, o som de João Massano sobre a mobilidade e sobre o atual estado do subsídio de mobilidade.
6: O custo da mobilidade e é um custo que tem que ser necessariamente um custo assumido no âmbito da solidariedade nacional. Nós não podemos ter passes na área metropolitana de Lisboa e na área metropolitana do Porto a custos bem simbólicos, que são uma medida extraordinária, e exigir-se aos insulares que adiantem às vezes valores bastante elevados, que alguns nem sequer terão, para, por exemplo, ir à universidade ou ir, por exemplo, ao continente fazer um julgamento. Não é justo, na minha opinião, se continua a exigir o ónus de ter que andar a pagar viagens e esperar, sabe Deus quando, a recepção do reembolso. Isso é, parafraseando alguém muito conhecido, eu não consigo imitá-lo, mas é uma vergonha e que tem que ser alterada, parece-me.
7: Palavras à margem do Congresso de Advocacia Insular, onde o juiz Paulo Barreto, o atual representante da República, considerou que exercer advocacia nas ilhas é mais difícil.
8: São muito mais os advogados do que eram nos anos 90. Agora temos muitas universidades privadas e faculdade de Direito. É preciso ser resiliente e corajoso para exercer a advocacia no meio insular. É difícil viver dos proventos da profissão. Diria que na nossa terra, a viver exclusivamente da profissão de advogado, arriscaria o número de 30 a 40 advogados, e já estou a ser muito generoso. A decisão em questões meramente administrativas ou judiciais é, afinal, sempre tomada por terceiros.
7: O Congresso Internacional da Advocacia Insular decorre no Porto Santo. O presidente do Conselho Regional diz que a ordem deveria ser auscultada na questão da revisão da Lei das Finanças Regionais. Artur Batista diz que os contributos de ordem legal são uma mais-valia para este processo.
9: A modéstia à parte, é uma matéria que nós podemos e devemos colaborar. Portanto, tudo aquilo que sei, tudo aquilo que tenha de caráter jurídico, a minha perspectiva é que o Conselho Regional da Madeira, no nosso caso concreto, devia ser chamado a poder pronunciar-se em relação à Lei de Finanças Regionais. Não fomos ouvidos nos últimos 2 anos, já manifestamos a nossa opinião, mas não fomos ouvidos concretamente numa matéria específica do que está a ser realizado.
4: E com certeza que também tinham alguma coisa a acrescentar em relação a isto.
9: Não só tínhamos, como teremos, e acredito seriamente que quando houver uma proposta mais formalizada, que seremos, como tem sido muitas vezes realizado, apresentando-nos a proposta para nós podermos, aí sim, transmitir a nossa opinião e o nosso olhar.
7: O Congresso reúne advogados da Madeira, Açores, Canárias, Cabo Verde e São Tomé e Príncipe. A Praia das Palmeiras, em Santa Cruz, já está aberta para banhos. A praia estava interdita devido a uma análise de águas do mar. A contra-análise revelou agora que já estão reunidas as condições para a prática balnear. O foco de poluição na Praia das Palmeiras não teve identificação quanto à sua origem e tratou-se, segundo os responsáveis, de um caso isolado. Em 2025, a Madeira foi a segunda região do país com valor mais alto para as rendas de habitação. Pelos dados do Instituto Nacional de Estatística, a Madeira tinha um valor médio de renda de 11,3 euros por metro quadrado, logo atrás da Grande Lisboa, com 14,19 euros por metro quadrado. O ano de 2025 registrou um aumento da renda média e do número de contratos de arrendamento em todo o país. A média nacional para as rendas foi de 9,29 euros por metro quadrado. O Comissário Europeu das Pescas e Oceanos, o cipriota Costas Cádiz, vai visitar a região na próxima semana. O objetivo é dar a conhecer a situação precária dos barcos de peixe-espada preto e demonstrar que o aumento da potência das embarcações e da arqueação bruta não representaria uma ameaça para as pescas, pelo contrário, apenas melhoraria a condição dos pescadores a bordo. Com base nesta estratégia, está também de visita à região o Ministro da Agricultura e do Mar. Esta manhã esteve a visitar o interior de um barco de pesca do peixe-espada preto. José Manuel Fernandes está ao lado da reivindicação do Governo Regional.
10: Se todos aqueles que decidem entrassem dentro do espadeiro, estou certo que alteravam a sua posição. Isto nem é uma questão de montantes, é uma questão de não ser radical e de se apoiar o trabalho digno, de se apoiar a segurança, de ser amigo do ambiente. Porque se tivermos barcos mais eficientes, vão gastar menos combustível, teremos menos emissões. E nós temos que dar todas as condições de segurança. Alguns radicais, por um lado, não confiam e pensam que isto pode levar a um aumento das capturas, o que é falso, porque as cotas estão bem delimitadas. Mas, por outro lado, alguns queriam é acabar com a pesca. É inaceitável que este assunto não tenha a devida resolução com uma simples alteração legislativa.
7: O Ministro da Agricultura está numa visita de trabalho à Madeira, vai logo estar na abertura da Feira Agropecuária do Porto Muniz. Combustíveis mais caros a partir de segunda-feira. Novos preços aumentam o gasóleo de 1,66 para 1,73. São quase 8 cêntimos. No caso da gasolina, o preço sobe de 1,76 para 1,79. A terceira etapa da volta à Madeira em bicicleta entre Santana e São Vicente foi encurtada em 5 km devido a questões de segurança provocadas pelo mau estado do piso e também pela chuva. Apesar da alteração ao percurso, a etapa foi conquistada pelo camisola amarela. Diogo Pereira reforçou a liderança na classificação geral, como explica o diretor de prova, Vítor Jesus.
11: A etapa que foi ganha novamente por Diogo Pereira, do Grupo Para Pedra, seguido de Tiago Galhano, do Clube Desportivo Nacional, e o seu colega de equipa Miguel Nunes, também do Grupo Para Pedra. Entretanto, como já referi, chegou Gonçalo Freitas, o azarado do dia, a 1 minuto e 29. Nas femininas, mantém-se a liderança e mais uma vitória de etapa para Daniela Isidoro, é a ciclista da Minimax WB Cycling Team, que lidera a corrida agora com mais de 12 minutos de vantagem sobre a sua concorrência.
7: Diogo Pereira continua de camisola amarela na volta à Madeira em bicicleta. No handball europeu, o sorteio colocou islandeses, franceses e espanhóis no caminho do marítimo. A primeira fase da competição decorre entre 29 de setembro e 2 de dezembro, em 6 jornadas, com 8 grupos de 4 equipas. Os verde-rubros estão no grupo B, com o Bidassoa, de Espanha, o Limoges, da França, e o Afnar Jordur, da Islândia. Paulo Fidalgo, o treinador do marítimo, fala sobre o sorteio.
12: É com muito orgulho e muita honra que recebemos estes adversários. O Bidassoa, quarto classificado de Espanha e finalista da Taça de Espanha, é uma equipa que luta todos os anos por ser segundo, terceiro, quarto, quinto classificado de Espanha. O Limoges, de França, uma equipa muito forte, creio que ainda mais forte que a equipa do Bidassoa. Por último, a equipa do FH, da Islândia. Foi vice-campeão da Islândia, tem uma cultura de jogo muito evoluída, será sempre um adversário também de grande qualidade. Volto a dizer, não há nenhuma dificuldade que nos coloque tristes ou desapontados com este sorteio, porque isto é um momento histórico.
7: É a primeira vez do Marítimo na fase de grupos da Liga Europeia. Para além do Marítimo, na competição estão também equipas portuguesas do Benfica e do Águas Santas. Os jogos em casa serão no Pavilhão Verde Rubro, em Santo António. Balanço semanal da PSP dá conta de 62 acidentes, com registro de 1 ferido grave, 28 feridos ligeiros. Nas ações de fiscalização, na semana que está a terminar, a PSP deteve 17 pessoas, 10 das quais por estarem a conduzir com excesso de álcool no sangue. Períodos de céu nublado, aguaceiros fracos, vento fraco a moderado de norte-nordeste.

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3: Doze minutos depois das quatro, boa tarde, bem-vindos a mais um período de emissão, última sessão da semana do Regresso a Casa. Vamos na trajetória do fim de semana.
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3: Tarde com sol, temperaturas a rondarem uns 23 graus aqui na capital, estão 25 no Porto Santo. Daqui a pouco, história natural, para já as boas-vindas com o NBC, chama-se Carrossel. Bem-vindos.

0: É um dos bons coletivos da pop dos nossos dias. Jungle, The Wave. O som que vai correndo na rádio na tarde desta sexta-feira. Antes ainda os nacionais NBC, New Black Collar com Carrossel. Chegamos às 4h22, por ser sexta-feira, temos História Natural. Programa com a Marta Cília e também o biólogo Manuel Biscoito. Esta semana dedicado à botânica espacial.
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2: Voltamos a conversar com Manuel Biscoito, biólogo, conservador do Museu de História Natural do Funchal. Boa tarde, Manuel Biscoito.
3: Boa tarde, Marta. Boa tarde aos nossos ouvintes da Antena Madeira.
2: Hoje o Manuel Biscoito fala, no fundo, daquilo que é o anseio do homem de conquistar outros planetas e até, eventualmente, no futuro, vir a viver neles. É isso, Manuel Biscoito.
3: É isso. E como disse a Marta e bem, ao viver noutros planetas ou satélites, vamos começar por mais perto, neste caso,
2: sim,
3: para a nossa Lua,
2: temos
3: que pensar que os seres humanos que lá ficarem ou que lá forem colocados têm que se alimentar. Portanto, a questão da alimentação das tripulações das naves, neste caso estamos a falar já não de naves, mas de estações, sim, que estão a ser planeadas serem montadas, bases que estão a ser planeadas de serem montadas, estamos a falar não de uma, duas, se calhar de grupos, sim, de 10 ou mais pessoas, há que pensar que essas pessoas têm que se alimentar. E a verdade é que neste momento o custo de levar para o espaço qualquer coisa que, sim, nós precisamos de levar é muitíssimo, muitíssimo elevado. Nós estamos a falar de dezenas de milhares de dólares por cada meio quilo que precisamos de levar dentro de uma nave espacial. De modo que a questão da produção de alimentos é algo que começa a ser extremamente importante pensar e tentar resolver esse problema fora do nosso planeta Terra.
2: E há quem já o faça, é isso?
3: Há quem já o tente fazer. Há quem já o fez no campo da ficção científica. Falo aqui de um filme que já passou nos nossos cinemas em que precisamente o astronauta Mark Whitney fica preso em Marte e tem que encontrar de alguma forma uma maneira de cultivar batatas no solo ocre e implacável do planeta antes de morrer à fome. Nesse filme
2: Perdido em Marte.
3: Perdido em Marte, exatamente o título do filme. Aliás, é um livro chamado Marciano e adaptado depois para o cinema. Mas dizia eu que aí estávamos, e de certo modo estamos, no domínio da pura ficção científica. Mas há já desenvolvimentos que já são da ciência atual, já não são da ficção científica. E eu trago este tema à antena hoje porque li agora, muito recentemente, no New Scientist, uma entrevista. Portanto, eu hoje não vou falar de nenhuma investigação publicada.
2: Sim. Nenhum artigo
3: já,
2: científico.
3: Nenhum artigo científico. É uma entrevista feita a uma bióloga, a professora Jessica Atkin, que é da Universidade de Texas A&M, que é uma grande universidade americana no Texas, e é, digamos que se nós tivermos que definir a sua especialidade, ela é botânica espacial. O título da entrevista, até dado pelo jornalista, até diz uma botânica lunar com plano para cultivar legumes na Lua. Claro que não há uma especialidade de botânica lunar, sim, ela é botânica espacial, sim, estuda o comportamento das plantas fora da nossa atmosfera, sim, fora do nosso planeta, e foi precisamente com este objetivo. Será ou não possível um dia produzir alimentos fora do planeta de modo a que se possa contribuir para a alimentação das pessoas que vão ocupar essas bases? Por enquanto na Lua, porque é o que está, enfim, mais próximo. Já tivemos este ano a missão Artemis 2, que fez, portanto, uma circunnavegação à volta da Lua, o ponto mais próximo até hoje conseguido. E futuramente a NASA prevê mesmo a alunagem e levar lá outra, sim, vez o homem, como já levou
2: a missão. Sim, como já aconteceu.
3: E o objetivo não é apenas ir à Lua, explorar a Lua e voltar. O objetivo é criar condições para se fazer uma base lunar. Porque essa base lunar depois será extremamente importante em todo o processo de passagem para planetas como Marte, por exemplo. Portanto, porque se vai permitir, vai acabar por poder ser ou um ponto de passagem, ou se não um ponto de passagem, pelo menos um ponto de aprendizagem de muito do que depois vai ter que ser replicado se algum dia nós colocarmos o homem em Marte e quisermos lá colocar uma base também. Ora bem, nós olhamos todos para a Lua, todos os dias que há a Lua, todas as noites que há a Lua, a pessoa começa logo por pensar, mas a Lua é seca, a Lua
2: é
3: água, é árida e tal. Sim, é tudo verdade. À partida parece que a Lua tem mais água do que aquilo que nós pensávamos. Isso é uma matéria que eu hoje não vou abordar, mas que poderemos falar sobre isso mais tarde. Mas a verdade é que há água na Lua, não sob a forma de água líquida, como nós estamos habituados a ver, mas existe. E há solo, é um satélite rochoso, mas para além de rocha tem também solo. E nós todos, penso eu, da minha geração sobretudo, e das gerações mais novas que tenham visto as imagens, nós todos vimos a pegada, a marca da sola da bota do astronauta quando põe o seu pé na Lua, deixou lá a marca. Portanto, significa que existe solo, seja o que for. Sim. E aliás, hoje já se sabe exatamente o que é, porque inclusivamente nessa missão Apolo já foram recolhidas amostras, e noutras missões que já foram feitas depois disso foram recolhidas amostras de solo lunar e trazidas para a Terra. Essa poeira lunar, tem um nome próprio na geologia, chamado um rególito, e põe algumas dificuldades, ou bastantes dificuldades, em relação à sua utilização direta para uma produção vegetal. Em primeiro lugar, porque nós estamos a falar de uma poeira extremamente fina e também extremamente abrasiva, ou seja, são partículas sólidas de rocha. Essas partículas têm ângulos muito cortantes, o que, à partida, poderiam danificar as próprias raízes das plantas, ou então, se fossem absorvidas pelos sistemas radiculares, acabar por criar pequenos cortes dentro da própria estrutura da planta. Depois, esta poeira é tão fina que também dificulta muito a circulação da água, ou seja, nós, se pensarmos

0: Nada.
1: Sim, não.
0: Aliás,
1: desanimou.
0: Tem um percurso de vida bastante interessante, começando nas Forças Armadas Americanas e depois, mais tarde, é que vai para a Biologia e depois se dedica a isto. É uma pessoa muito, muito determinada, que inclusivamente o seu primeiro laboratório de ensaios foi montado na sala da casa dela. Ela conta isso na entrevista, para poder estar próximo da experiência. Ela pensou em soluções que poderiam ser utilizadas. E neste caso, logo o que nos vem à primeira à cabeça é adicionar matéria orgânica ao rególito, portanto, àquela poeira lunar, para que essa matéria orgânica pudesse enriquecer de alguma forma esse solo. Sim. E permitir também uma melhor germinação daquilo que lá se possa plantar. Tenho que dizer já, porque os nossos ouvintes estão já a pensar, e agora vamos criar assim um campo de agricultura na Lua. Bem, não é bem assim. Estamos a falar em algo que terá que ser em ambiente de estufa. Não necessariamente é, eu não digo ao ar livre, porque a Lua não tem uma atmosfera mínima, que não se pode considerar que tenha ar. Não é bem verdade, mas não tem o ar como nós temos na nossa atmosfera. Portanto, de alguma maneira...
1: Um ambiente controlado,
0: exatamente. Porque depois... Há outras dificuldades. Há dificuldades como variações grandes de temperatura, períodos de o chamado fotoperíodo, portanto, o período iluminado e período não iluminado, que a Lua tem essas alternâncias bastante grandes. Mas, portanto, é nessas estufas. E uma solução, uma possível solução muito engenhosa que a doutora Atkin pensou foi a de utilizar fungos para criar aquela simbiose com as plantas e melhorar o seu desenvolvimento. E os nossos ouvintes mais assíduos lembrar-se-ão de que aqui neste nosso programa, há cerca de uma semana atrás, sim, penso eu, foi o nosso último programa, antes deste,
1: o programa anterior,
0: e eu falei da rede de fungos e da importância dos fungos, das micorrizas, porque as plantas não conseguem sobreviver, a esmagadora maioria delas, sem a presença desses fungos, que vão buscar ao solo mineral os elementos do fósforo, potássio, azoto e tal, que as plantas precisam e que não conseguem tirar diretamente com as suas raízes. Portanto, aqui é a questão.
1: É o caso.
0: A verdade é que já existe na Terra uma certa quantidade de sol lunar que foi trazido da Lua em outras missões anteriores e já foram feitas algumas experiências que pudessem eventualmente ver se era possível ou não fazer a germinação de plantas naquele solo. Mas podemos bem imaginar que é uma quantidade muito escassa. Sim. Portanto, há muita dificuldade em, obviamente, usar o solo original. De modo que a Jessica Atkin o que fez foi, conhecendo bem, porque se conhece bem a composição geoquímica do solo lunar, criou na Terra solo lunar artificialmente, com todas aquelas características, desde a dimensão das partículas, portanto, a chamada granulometria, a densidade, o equilíbrio de sais, tudo o que nós encontramos no solo lunar, ela conseguiu criar na Terra, e é esse solo que ela tem utilizado para as suas experiências. Diga-se aqui que a Jessica Atkin fez primeiro uma experiência, a tal experiência que ocorreu na sala dela, e com isso ela concorreu a uma bolsa da NASA. E a NASA ficou tão entusiasmada e tão impressionada com os resultados que ela teve, que concedeu-lhe uma bolsa, daquelas bolsas muito generosas.
1: Sim, está a financiar,
0: americana,
1: então.
0: Pelo menos a americana antes de Trump, em que são vários milhões de dólares, e deu-lhe a possibilidade de acesso a laboratórios em condições para fazer o seu trabalho. Qual foi a planta que a Jessica
1: resolveu
0: utilizou? Foi o grão de bico. O grão de bico é uma planta que é pouco utilizada até neste tipo de experiências. Mas ela utilizou o grão de bico por várias razões. Primeiro porque o grão de bico é uma planta bastante rica em proteínas. E aqui, obviamente, só estamos a pensar em alimentar uma população fora do planeta Terra. Convém que os alimentos produzidos sejam alimentos altamente ricos, que é para se não ter que produzir muito para obter a energia e a quantidade de proteínas que é necessária. O grão de bico é uma planta extremamente resistente ao stress, falta de água, tudo isso. Portanto, é uma planta bastante, que nós diríamos, bastante rústica e que é bastante resistente. Aliás, é muito pouco exigente em água. E o grão de bico é daquelas plantas que é capaz precisamente de estabelecer as tais relações benéficas com os micro-organismos, neste caso com os tais fungos. A Jéssica conta que fez várias experiências, várias sementeiras, e obteve realmente a germinação num simulador de...

0: Recolto lunar que foi enriquecido previamente com os tais fungos, que é a parte inovadora que é necessário fazer, em que, portanto, a combinação dos fungos e matéria orgânica melhorou significativamente o crescimento das plantas, ou seja, o grão de bico tendo a água e mesmo no rególito puro e duro já germinava. Uhum. A germinação, tudo bem, o problema depois é a parte seguinte, quando a planta consome as suas reservas que estão no grão, porque no fundo são as reservas do embrião para dar a nova planta. Quando consome essas reservas, ele precisa de ir buscar ao solo aquilo que lhe vai acabar. E aí é que o regolito puro e duro não é realmente o ideal, terá que sofrer o tal processo de enriquecimento e com os tais fungos que foram semeados, digamos assim, também. Eu consegui, portanto, uma germinação, o que à partida é promissor. Ainda não se sabe, segundo a entrevista, ainda não se sabe neste momento se os grãos que foram produzidos são comestíveis ou não. E isto porquê? É que uma planta, quando se coloca no solo, ela vai buscar ao solo vários elementos químicos que o solo tem e incorpora na sua própria planta. O que significa que se a planta absorver determinados elementos químicos que são prejudiciais para nós, ela eventualmente torna-se venenosa para nós. Portanto, ainda está em testes neste momento para ver se os grãos que foram produzidos são comestíveis no sentido de poderem com segurança serem consumidos por seres humanos. Ou seja, não tenham ido buscar ao rególito, não tenham ido buscar algo que eventualmente seja prejudicial para nós. Mas mesmo este aspecto, e isto é algo que é bastante interessante e demonstra bem esta capacidade, eu diria, intelectual da nossa entrevistada, porque ela diz também o seguinte: se isso acontecer, também não é uma desgraça total, porque então estamos aqui perante uma situação de biomineração. Ou seja, estamos a utilizar uma planta para extrair do regolito da Lua determinados minerais que até podem ser úteis para outras coisas. A planta pode não se tornar útil para a alimentação humana, mas pode se tornar útil para ir buscar minerais raros e, enfim, os tais que seriam tóxicos para nós, mas que vão depois ser usados noutras coisas. E isto, vamos ser claros, é isto que justifica, no fundo, que a NASA tenha investido o que tem investido e continuará a investir. Isto parece tudo muito simples. E isto é feito na Terra, para já. Portanto, o solo em si, propriamente dito, tem todas as características do solo lunar. Mas o resto tudo são as características da Terra. A começar porque a Lua tem uma elevada radiação, radiação cósmica, porque a Lua não tem atmosfera, não tem campo magnético, no fundo está mais desprotegida relativamente ao bombardeamento que a radiação cósmica faz permanentemente na Terra, que não nos atinge a nós, porque nós estamos precisamente protegidos ou pelo campo magnético ou pela própria atmosfera, pela camada de ozono e por aí fora e tal. Portanto, a primeira coisa é que nós vamos encontrar na Lua uma radiação mais elevada e há que resolver, ou que encontrar uma solução, ou por outro, há que ver o que é que esse problema pode causar ao crescimento das plantas. Depois, uma gravidade muito reduzida, porque na Terra nós temos a gravidade que temos, a razão pela qual pesamos o que pesamos. Qualquer um de nós, se for para a Lua, pesa muitíssimo menos. Aliás, vê-se nas imagens, os astronautas quase que a flutuar. Não é propriamente num sistema de total imponderabilidade, mas é uma gravidade muitíssimo mais reduzida, que tem a ver com o tamanho da Lua. Que efeitos tem ou terá essa fraca gravidade sobre a absorção da Terra? A própria rega, porque ao regarmos com muito pouca gravidade, como é que a água penetra no solo, não penetra no solo, mais ou menos atinge as raízes, que há todo um conjunto de circunstâncias que ainda estão, obviamente, por resolver. E os chamados fotoperigos, que eu aqui já referi, portanto, a Lua tem longos períodos de noite e longos períodos de dia, até que ponto é que isso tem influência num crescimento de uma planta, e neste caso concreto do nosso grão de bico, e finalmente nós temos que ter, já aqui falei, em estufas, não alta maneira, estufas isoladas, digamos assim, do polo lunar. Não só para conter o solo que nós queremos, como evitar que o pó, que existe pó na Lua, existe um vento lunar, existe circulação de pó, e nós não queremos, os cientistas não quererão que o pó vá afetar as plantas. muito menos que esse pó entre para as próprias bases lunares, se o homem lá algum dia puser uma base lunar habitada. Uma série de nuances que têm a ver com vários aspectos, incluindo segurança, que é, é necessário ter em linha de conta. Estes são os desafios futuros que estão pela frente. Claro que, no ponto de vista em que nós estamos atualmente, a alimentação dos astronautas continuará a ser feita com alimentos pré-embalados. Agora, é óbvio que é expectável que, resolvidos os problemas que aqui referi, se venha a conseguir cultivar vegetais, cultivar leguminosas, cultivar frutas frescas. O objetivo de tudo isto é criar condições para que se possa produzir alimentos de forma sustentável, obviamente, e quando eu digo de forma sustentável é que não se tenha que levar da Terra tudo, na Lua, para começar, e no fundo criar as condições de apoio às chamadas missões espaciais de longa duração, porque se pensarmos em Marte, estamos a pensar já numa escala de ano, mais de ano, só na viagem, e portanto temos que pensar em períodos de tempo muito alargados. No fundo, era só para daqui deixar esta indicação aos nossos ouvintes de que a biologia não tem limites, quase que eu diria, tem limites físicos, obviamente, mas eu digo, a imaginação diria eu que não tem limites, essa nós já sabemos, e a biologia permite-nos surpreender muito, e bom, e quem sabe se um dia não vamos ter um campo agrícola, ou neste caso uma estufa agrícola da Lua, que até se possa ver a partir da Terra.
1: Manuel Biscoito, ficamos por aqui, voltamos a encontrar-nos no último dia deste mês.
0: Mês, antes de irmos para a feira.
1: Até lá.
0: Muito obrigado, até lá.
2: A edição desta semana de História Natural com os intervenientes habituais, a Marta Cília e também o biólogo Manuel Biscoito. Avançamos na trajetória do fim de semana. Voltamos à música já a seguir. Massive Attack. 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

0: vamos poder falar também.
1: Faz um calor intenso em Caracas.
2: Boa tarde, bem-vindos a mais uma hora na rádio. 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

Ficamos a pouco menos de 3 minutos das 5. Final da primeira de 4 horas aqui na rádio com The Fluff for Hero, depois dos Verve Bitter Sweet Symphony. Tema marcante do coletivo britânico, um dos hinos dos anos 90, pode dizer-se. Vamos ainda com The XX até às notícias das 5, I Dare You. A dupla britânica então a fechar mais esta hora. Temperaturas a rondarem os 23 graus no Funchal, estão 25 no Porto Santo.

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1: Boa tarde, são 5 horas no continente e na Madeira, são 4 nos Açores. E agora retomamos a atualidade, Susana Barros.
2: O governo não se compromete com horários. O ministro da Educação garantiu que as notas dos exames seriam afixadas esta tarde. Há pouco mais de uma hora, o processo de homologação das notas ainda estava a decorrer. O governo vai reforçar o desconto do ISP perante a subida em flecha dos combustíveis prevista para a próxima semana. E há novos desenvolvimentos na polémica que envolve o ministro da Administração Interna com investigações do Ministério Público e da Polícia Judiciária.
1: Agora estão 24 graus no Porto, 26 em Coimbra, 27 em Faro, 28 graus em Lisboa. Quanto às ilhas, 24 graus a esta hora no Funchal, estão 22 em Ponta Delgada. As notícias, edição de Susana Barros.
2: Perante o anunciado aumento em flecha dos combustíveis na próxima semana, o Governo decidiu aumentar o desconto do ISP, o Imposto sobre os Produtos Petrolíferos. Assim, pelas contas da ANAREC, a Associação Nacional de Revendedores de Combustíveis, a média do aumento do gasóleo deverá ficar nos 12 cêntimos, da gasolina de 6. Estimativa da ANAREC, já com o reforço do desconto anunciado pelo Ministro da Presidência, António Leitão Amaro, há pouco no final da reunião do Conselho de Ministros.
3: O Governo decidiu, Ministério das Finanças, dado que a informação que temos é uma informação de que os mercados e os revendedores subirão preços, aumentar o desconto. E, portanto, a informação que temos é que no gasóleo o desconto será reforçado a um desconto adicional de 6 cêntimos, que com o imposto significa 7,4 cêntimos, na gasolina 4,6 cêntimos de desconto adicional, o que significa 5,7 com imposto.
2: António Leitão Amaro falou também sobre a questão das notas dos exames. O ministro da Presidência revelou que, à hora que falava, há pouco mais de uma hora, o júri de exames estava a homologar os resultados das provas, por isso as provas ainda não tinham seguido para as escolas.
3: Neste momento, o júri está a fazer a operação que falta antes do envio, está a concluí-la, presumo, ou segundo sei, estará a concluí-la, que é fazer a homologação para e o envio. A seguir, é feito o processo na escola, ao nível da escola, que, olhando a anos anteriores, todo este processo, o envio às escolas e a desanonimização e a publicação, segundo a informação que tenho, em anos anteriores, várias vezes foi realizado no mesmo dia. E, portanto, aquilo que vos posso dizer é que, pelo que sabemos, pelo que conhecemos, há condições, o Júri Nacional tem condições para realizar o seu trabalho hoje e as escolas nessa sequência.
2: António Leitão Amaro não arrisca, no entanto, olhar para o relógio e comprometer-se com uma hora, apontando o momento para a publicação das notas, mas lembra que em anos anteriores houve trabalho fora de horas nas escolas.
3: Perguntaram-me sobre os horários, eu não vou falar sobre, não vou estabelecer metas de horários, dizer-lhes apenas que em outros anos, vários destas afixações de resultados sucedeu também depois do fecho do horário normal, usando a expressão do Rui, fecho do horário normal das secretarias. Eu não tenho nenhuma dúvida que a esmagadora maioria, muito esmagadora maioria, e vou só falar pela positiva, a esmagadora maioria dos professores, incluindo dos diretores e dos trabalhadores das escolas, estão a fazer um esforço enorme naquilo que interessa, que é pôr as notas cá fora para os alunos as conhecerem e prosseguirem o seu processo educativo.
2: António Leitão Amaro, há pouco no final da reunião do Conselho de Ministros, o presidente da Associação Nacional de Diretores de Agrupamentos e Escolas Públicas, Flinto Lima, afirma, no entanto, que os diretores não podem garantir que as escolas trabalhem fora de horas.
4: As escolas estão disponíveis a fazer tudo o possível agora. Nós não podemos trabalhar fora de horas, nós não podemos obrigar os professores a estarem aqui fora de horas, nem os serviços administrativos. Portanto, queríamos era mais consideração por nós, diretores também, com certeza, por parte, neste caso concreto, do Júri Nacional de Exames, porque estamos à espera de um passo que tem que ser dado neste momento por esta entidade, juros nacionalizados. O que eu penso é que rapidamente, estou a fazer isto desde o dia de hoje de manhã, e não estou a ser ouvido, mas é que rapidamente estas pautas, estes ficheiros serão disponibilizados às escolas para nós em tempo útil as podermos afixar.
2: Felinto Lima, o presidente da Associação de Diretores de Agrupamentos e Escolas Públicas. Vamos para Faro, para a Escola Secundária Tomás Cabreira, onde está o repórter Mário Antunes. Mário, boa tarde. Como é que está a situação aí na escola? Prontos, ansiosos para receber estas notas?
5: Claramente, quente pela temperatura exterior, está um calor tórrido, mas ao mesmo tempo um clima frio, diria, porque as pessoas que vão passando, especialmente os alunos, obviamente que manifestam aqui alguma ansiedade. A Leoni, por exemplo, é um desses casos, veio aqui e está à porta. Imagino, Leoni, que o não saber rigorosamente nada e não poder sequer uma inscrição para uma eventual segunda fase não seja propriamente uma boa forma de começar um fim de semana.
6: Não, não mesmo. A ansiedade predomina e o nervosismo também não ajuda.
5: Vai estar aqui até que horas a aguardar? As provas não chegaram ainda? Os exames? Já sabemos?
6: Não, estou na biblioteca municipal, que é aqui ao lado, por isso estou à espera para ver até que horas.
5: Que exame foi?
6: Biologia e Geologia.
5: Era? Para que ingresso?
6: Para ingressar no ensino superior.
5: Em
6: prótese dentária.
5: Ok, boa sorte. A Leoni é uma das alunas, dos alunos que vão passando por aqui. A escola, esta Tomás Cabreira, realizou, ou foram realizados aqui cerca de mais de um milhar de exames, sendo certo que são 500 e poucos alunos, porque há alunos que fazem mais do que um exame. As provas ainda não chegaram aqui.
2: Mário Antunes, na Escola Secundária Tomás Cabreira, em Faro. E em Lisboa, Inês Martins, na Escola Secundária José Gomes Ferreira, também é com expectativa que se aguarda a chegada das notas.
7: Sim, muita expectativa. Vão chegando aqui alguns encarregados de educação e alunos sempre para perceber, afinal, quando é que serão fixadas as notas. A verdade é que ninguém sabe. Para falar sobre isso comigo está a diretora do Agrupamento de Escolas de Benfica, Rosária Alves. Muito boa tarde. Aqui a esta escola chegam 1.500 exames, novidades nada. A que horas têm de chegar os resultados para evitar aqui uma noitada?
8: Tem que chegar o quanto antes.
7: Porque, agora?
8: Agora, porque independentemente, já é tarde, porque independentemente se eles chegam depois desta hora, eu tenho muita dificuldade, apesar de toda a disponibilidade dos serviços, para manter a escola aberta a partir das 8 da noite. E, portanto, existem serviços administrativos e serviços de secretariado de exame que se disponibilizaram para estar para além do seu horário de trabalho, mas, de facto, temos de ter alguma consideração, quer pelo trabalho que é feito nas escolas, quer pelos professores, quer pelas pessoas que aqui trabalham, neste caso nos serviços administrativos, quer pelos assistentes operacionais.
7: E mesmo quando chegarem os exames, ainda há todo um processo pela frente, não é algo imediato. É demorado, tendo em conta também a dimensão desta escola, não é?
8: É mais demorado, não resolve o assunto em meia hora, não é? E, portanto, é um processo que requer rigor, que requer cautela, e por isso mesmo tem que ser feito em consciência. E para ser feito em consciência, demora algum tempo.
7: Muito obrigada. Vamos então esperar para ver quando é que chegam aqui as notas. Como disse, vão chegando aqui vários alunos, já estão aqui cerca de 20 alunos à espera para perceber afinal qual é que é o seu resultado, se têm que ir à segunda fase, se vão pedir então a consulta do exame, enfim, é mesmo esperar para ver.
2: O Governo garante que as notas vão chegar hoje, não se compromete, no entanto, com prazos. O Presidente da Associação de Estabelecimentos de Ensino Particular e Cooperativo, Rodrigo Queiroz e Melo, pede ao Ministério da Educação que, para além do envio das notas, divulgue rapidamente qual é o início do prazo para se apresentarem recursos, porque, segundo Rodrigo Queiroz e Melo, nem todas as escolas vão divulgar as pautas na mesma altura e é preciso que todos os alunos tenham igualdade de oportunidades para pedirem a reapreciação dos exames.
9: Pedimos que o Governo, muito rapidamente, assim que houver a disponibilização das notas, também determine uma hora a partir da qual se contam os prazos para todo o país. E, portanto, podemos encontrar-nos na situação em que houve quem alargasse horários e publica notas, quem não tem essa possibilidade e, portanto, não publique já as notas, mas os prazos legais para recursos, para inscrição na segunda fase, etc., tem de ser um prazo único, nacional, conhecido de todos. E por isso parece-nos importante que, além de enviar as notas às escolas, o Ministério esclareça e ponha um dia e uma hora a partir do qual se começa a contar os prazos legais. Sendo que, evidentemente, esse dia e hora tem que ser um dia e hora razoáveis, não podem ser meia-noite, uma da manhã.
2: O pedido do Presidente da Associação de Estabelecimentos de Ensino Particular e Cooperativo. O Ministro da Presidência diz não ter informação de que existe uma investigação envolvendo o Ministro da Administração Interna, Luís Neves, e recusa que se possa falar em silêncio por parte do Primeiro-Ministro sobre este caso, recordando que Luís Montenegro já falou sobre o tema ontem no debate do Estado da Nação. O Ministério Público e a Polícia Judiciária confirmaram hoje que estão a investigar o desaparecimento de um atrelado apreendido pela PJ numa operação de combate ao tráfico de droga e descoberto há dias na empresa Constru Barcelos, a empresa de João Santos Carvalho, que está a remodelar a casa do Alentejo de Luís Neves. No final do Conselho de Ministros, questionado sobre este tema, Leitão Amaro disse não ter informação de qualquer investigação sobre Luís Neves.
10: O Governo respondeu ontem sobre esse assunto, o Primeiro-Ministro pronunciou-se ontem sobre esse assunto, e aquilo que eu vos disse é, não houve nenhuma deliberação do Conselho de Ministros sobre esse assunto, que eu aqui vos deva transmitir, e eu não tenho nenhuma informação concreta sobre os factos a que aqui referiram nas vossas questões, nem sobre uma investigação ou alguma investigação que envolva o Ministro da Administração Interna. Não tenho informação de que exista uma investigação que o envolva e, portanto, é uma pronúncia, tanto quanto vos posso dizer neste momento.
2: Leitão Amaro, o Ministro da Presidência, no final da reunião do Conselho de Ministros, à Antena 1, contactou o gabinete do Ministro da Administração Interna, mas até agora não obteve resposta sobre a confirmação por parte do Ministério Público e da Polícia Judiciária sobre estas investigações ao desaparecimento do atrelado da PJ, que foi descoberto há dias na empresa Constru Barcelos. Foi num comunicado lido pela repórter Rita Soares, este da Polícia Judiciária.
11: Explica à Polícia Judiciária em comunicado que na semana passada teve conhecimento de que um atrelado apreendido num processo relacionado com tráfico de drogas estava em Barcelos. Partindo dessa suspeita, a Direção Nacional determinou a abertura imediata de um inquérito. O inquérito que concluiu que a galera, o atrelado, estava mesmo na cidade Minhota, atracada a um caminhão da Constru Barcelos, ou seja, a empresa do empreiteiro amigo de Luís Neves, que fez a remodelação do monte do Ministro da Administração Interna em São Teotônio, no Alentejo, depois de ter já feito obras em edifícios da Judiciária, quando Luís Neves era diretor nacional. O atrelado foi retirado do local, ficou de novo à guarda da polícia, assim como os produtos que transportava. Esclarece a Judiciária que não era droga. O caso está agora a ser investigado pelo Ministério Público, como confirmou também à Antena 1 esta tarde o Gabinete de Imprensa da Procuradoria-Geral da República. A Procuradoria dá conta de um inquérito no âmbito de bens apreendidos no processo Operação Pacoba, um processo que está em julgamento. Na resposta à pergunta da Rádio Pública sobre a eventual abertura de um outro inquérito à atuação de Luís Neves, o Gabinete de Imprensa sublinha que o Ministério Público acompanha todas as notícias que têm surgido e garante que, se houver fundamento ou necessidade, pode desencadear novas diligências que considere pertinentes.
2: Já depois da divulgação deste comunicado, António Leitão Amaro, o Ministro da Presidência, foi questionado pelos jornalistas, mas insistiu que o tema nos desenvolvimentos sobre o caso que envolve Luís Neves, o tema não foi alvo de qualquer deliberação do Conselho de Ministros.
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3: Minutos agora depois das 5, vamos já seguir para Parlamento com moderação de João Carramanho.
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0: Bem-vindos ao último Parlamento. Numa altura em que a Assembleia interrompe os normais plenários, também este programa vai ser interrompido a partir de este. Ainda assim, neste último programa será tempo de uma retrospectiva, pelo menos deste ano parlamentar que agora se vai finando. Em estúdio estão Paulo Alves, do JPP, Marta Freitas, do Partido Socialista, Bruno Lindo, do PSD, e Manuela Gonçalves, do Chega. E começo pelo Chega. Balanço ao trabalho parlamentar.
1: Boa tarde. Boa tarde a todos. Obrigada por este convite. Bem, o balanço destas sessões parlamentares foi umas sessões bastante exigentes, Tivemos debates importantes, as atividades foram bastante intensas, tanto no plenário como em comissão, e o Chega assumiu sempre aquilo que considera que é o seu dever, neste caso, fiscalizar, questionar, apresentávamos algumas propostas. Mas nem sempre, digamos, os outros partidos ouviram as nossas propostas, mas houve aquele debate que foi bastante, como eu digo, exigente. Mas houve propostas que foram aprovadas, houve outras que não foram, mas, como sempre, nem sempre a maioria acolheu as propostas da oposição, e isso não retira a importância do debate ao longo do trabalho desenvolvido ao longo destas sessões parlamentares.
0: E em termos de balanço, de outra forma, ou seja, o debate foi o que foi, mas daquilo que foi o trabalho parlamentar do Chega, estão satisfeitos, não estão satisfeitos?
1: Satisfeitos nunca estamos.
0: Porque?
1: Nós queremos mais.
0: O que é mais?
1: Queremos sempre mais, porque muitas vezes, ao questionar a oposição, neste caso, tanto o Governo como o PSD, queríamos respostas concretas. Como eu disse, o nosso objetivo é fiscalizar, escrutinar, principalmente, mas nunca foram ouvidas. Digamos que, ao responderem, andavam sempre ali à volta, nunca foram diretamente ao assunto, e isso é o nosso trabalho que nós vamos fazer, que é o trabalho do Chega, é sempre questionar, fiscalizar, e queremos respostas concretas, que neste caso é para o povo madeirense, é para o bem deles.
0: Marta Freitas, Partido Socialista.
2: Obrigada a todos. Primeiro,
0: dar primas e às senhoras, como eu ouvi.
2: Agradeço aqui o convite para a participação. Antes de mais, deixar aqui um abraço à comunidade venezuelana e aos nossos conterrâneos madeirenses. Ontem vi novas notícias sobre a evolução e, portanto, a situação não está estável de todos, e, portanto, toda a mobilização no sentido de ajudar a comunidade portuguesa, até cá, às vezes com apoios que são enviados para a Venezuela. Convido aqui todos os cidadãos a participarem e ajudarem os nossos conterrâneos e a comunidade venezuelana, que está a passar uma situação difícil. Relativamente, e que faz parte também desta situação, daquela que foi discutida neste ano parlamentar também, este é um assunto que vai muito ao Parlamento na região, esta preocupação com as nossas comunidades, com a comunidade madeirense que está lá fora, na Venezuela, mas também noutros locais, e este é um assunto que não deixamos, que não deixa as nossas preocupações aqui na Assembleia Legislativa da Madeira. Ao longo deste ano, verificamos que houve aqui uma, ao contrário dos anos anteriores, uma estabilidade governativa. Portanto, o Governo tinha aqui as condições agora reunidas numa maioria com o CDS para implementar um conjunto de propostas e pressupostos, compromissos que tinha para com os madeirenses. A desculpa do orçamento chumbado já não existe. Portanto, existe promessas e compromissos com os madeirenses, e é importante que eles se concretizem. É isso que tem feito o Partido Socialista: relembrar, fiscalizar, lembrar que há compromissos e propor aqui soluções que possam melhorar ainda o dia-a-dia dos madeirenses, que nos têm colocado situações, dificuldades relativamente à saúde, à habitação, à mobilidade, aos transportes, e também naquela que é os salários, o poder de compra. E, portanto, o Partido Socialista, ao longo deste mandato, procurou sempre fazer uma oposição responsável, exigente, propositiva, reconhecer que podem haver avanços, mas cabe aqui o Partido Socialista propor melhorar aquilo e contribuir com propostas. E foi um conjunto de propostas que foi, nomeadamente na área do custo de vida, aqui propusemos a aplicação do diferencial fiscal máximo de 30% nas taxas de IVA, o subsídio de insularidade para todos os trabalhadores privado e público, redução dos impostos sobre os combustíveis, que é algo que tem tido impacto agora no dia-a-dia dos madeirenses, a valorização também dos trabalhadores da administração pública, o aumento do complemento regional para os idosos, as creches gratuitas, também aqui ajuda naquelas que são as propinas dos estudantes do ensino superior. E relembro uma notícia que saiu hoje sobre o recuo que é de qualificados madeirenses. Portanto, a Madeira ainda está abaixo da média nacional relativamente àquela que é a população qualificada com ensino superior, e esta preocupação e esta notícia que saiu hoje sobre o recuo nessa que são as qualificações deixa-nos aqui um alerta e uma preocupação, porque é importante para que anúncios como também são feitos hoje de melhoria da economia também sejam acompanhados com uma população qualificada, possam atrair empresas que também queiram aqui e ajudar aqui a fixar.
0: Também não depende de ter uma economia primeiro qualificada e uma economia que seja pelo menos diferenciada.
2: Eu acho que as coisas têm que ser feitas de uma forma paralela. Ao mesmo tempo que se investe em melhor a economia, também se investe na qualificação da população. É preciso ver que aqui na Madeira, e já há algum tempo ainda existe, um maior abandono escolar do que a nível do continente. E estes dados todos devem ser todos em conta quando queremos um crescimento económico pleno. Portanto, ver que há crescimento, há diminuição da dívida, mas também temos que melhorar a qualificação da população, as condições de saúde e de vida da população, o seu poder de compra. Portanto, tudo é importante para haver um crescimento económico, para que possa derramar também na economia.
0: Marta, uma pergunta para uma resposta rápida, para eu passar ao Paulo Alves, porque o último vai ser ali o Bruno. Em termos de balanço concreto, ou seja, entre aquilo que foi feito, aquilo que o Grupo Parlamentar fez, e daquilo que acaba no final do ano, o balanço é positivo ou negativo?
2: O balanço relativamente ao trabalho do Partido Socialista é positivo, que colocou aqui um conjunto de propostas, tanto na saúde como na mobilidade, em várias matérias que são sentidas, em especial custo de vida e Entendi. Saúde, e também na educação. Agora, relativamente àquele que foi o resultado da Assembleia, é que ficou a quem? Porque verificamos aqui uma maioria que acaba por ser, representa um rolo compressor relativamente a estas que são as propostas de melhoria feitas por uma posição que representa um conjunto de cidadãos madeirenses. Portanto, ficou aquém é o resultado final da Assembleia a não considerar as propostas, muitas delas do Partido Socialista.
0: Muito bem, Paulo Alves, JPP.
3: Ora, muito boa
0: Acho
3: tarde
0: tem uma tabela.
3: Aos nossos ouvintes, boa tarde aos colegas de painel, boa tarde para si também, João Carramanho. Eu realmente venho aqui com uma tabela que é o rol do número de propostas que o JPP apresentou.
0: Quantas foram já agora, na totalidade?
3: 43 propostas. 43 propostas, projeto de resolução, recomendações quer ao Governo Regional, quer ao Governo da República, portanto, para a Assembleia da República, decretos relativos regionais e proposta de alteração a diplomas que foram colocados quer pelo Governo, quer até por outros partidos. Relativamente a estas 43 propostas, houve retirada de duas iniciativas e houve um chumbo, 36 propostas, ou seja, o PSD e o CDS rejeitaram 36 propostas. Aprovaram apenas 5 propostas do JPP. Portanto, é este o saldo do nosso trabalho parlamentar. E o Sr. Deputado do Bruno Molins já está a dizer que é bom. Realmente, na perspectiva do PSD, pode considerar bom. Na perspectiva do JPP e da população madeirense, dos madeirenses, eu penso que não é bom. Isso reflete um princípio de bloqueio às iniciativas da oposição e agora em particular iniciativas do JPP, iniciativas que iam ao encontro de uma leitura real dos problemas que afetam os madeirenses, quer na área da saúde, quer na área da mobilidade, habitação, portanto eram áreas que foram trabalhadas, a baixa do custo do IVA, por exemplo, que foi uma proposta e que foi rejeitada, a taxa do IVA, a baixa da taxa do IVA, questões como o ferro e outras questões que nós trabalhamos ao longo desta
0: portanto,
3: sessão
0: tiver,
3: e que foi chumbado pelo...
0: Na opinião do JPP, na opinião, neste caso o Paulo Alves, o balanço é positivo porque tiveram 42 propostas, o balanço é positivo que mesmo assim a maioria deixou passar 5 delas, ou é tudo negativo?
3: O balanço é positivo pelo trabalho que é feito pelo JPP, que apresentou 43 propostas. O balanço balanço é negativo da perspectiva do acolhimento, da recepção, do respeito institucional e democrático pela oposição, que uma vez que temos um partido, ou dois partidos, na Assembleia, que acham que tudo o que vem da oposição é para chumbar. Ou quase tudo. Aproveitaram cinco, quase tudo. A esmagadora maioria é para chumbar. E isto há uns chavões que o PSD usa na Assembleia, que é quando nós apresentamos uma proposta, um projeto de resolução, é o Governo já está a tratar, o Governo já está a fazer, não se justifica estar a aprovar uma recomendação ao Governo, porque o Governo já está a tratar. Ou seja, nós sabemos que não está a tratar, é aquele chavão para usar, que é utilizado para chumbar a iniciativa, mas nós sabemos, e o PSD sabe que o Governo não está a fazer, não está a tratar, mas é aquela frase-chave que utiliza para chumbar as iniciativas do JPB. E mais grave ainda é quando temos um PSD, um CDS, que a quando de audições, por exemplo, e agora vou dar o exemplo mais caricato que aconteceu agora recentemente, o JPP propôs a audição da Secretaria da Saúde e a Secretaria da Inclusão e o Diretor Clínico do César Amo, que é para abordarmos, portanto, para que eles possam explicar perante o Parlamento a questão das listas de espera, mas mais em particular a questão das altas problemáticas, ou altas clínicas, mais conhecidas por altas problemáticas. E esse pedido de audição, esse requerimento, foi à votação à Comissão da Saúde, e o que é que acontece? O PSD apresenta um texto totalmente diferente, altera o texto do JPP,
4: apresenta
3: chumba os pedidos das secretárias e do diretor do César Amo,
4: e
3: apresenta como alternativa dos técnicos, o presidente do Instituto da Segurança Social, portanto, e do IASAUDE. Ou seja, o objetivo do JPP e ouvir os responsáveis políticos. O objetivo do PSD é trazer à Assembleia dos técnicos para explicar não sei o quê. Ou seja, as funções, e aqui está uma coisa que é, as funções do Parlamento e dos deputados é a fiscalização ao Governo, à ação governativa do Governo, a responsabilidade política. Nós não estamos aqui atrás das pessoas, não é da secretária da Micaela, da doutora Micaela, não, nós estamos aqui com questões mais políticas, governação. É a opção política que se quer fiscalizar, que se quer que se explique. Mas o que o PSD faz? Não, esses não podemos fiscalizar. O que nós podemos dar, no fundo, tipo um docinho, é os técnicos, os responsáveis pelo Instituto. Portanto, isto é das coisas mais caricatas que se já se ouviu no âmbito de uma democracia que já tem 50 anos.
0: Agora vamos dar voz aos ofendidos. Neste caso, é o PSD.
4: Bem, boa tarde aos nossos ouvintes, boa tarde aos colegas de painel e ao João. Acho que ofendidos era dar demasiada importância àquilo que aqui se acabou de dizer, não, relativamente à ação parlamentar do grupo do PSD, nesta ação legislativa que foi um bocadinho maior do que o costume. Dizer que apresentámos mais de 30 de propostas, entre projetos de resolução, projetos de decretos legislativos regionais e projetos de propostas de lei à Assembleia da República, nas mais diversas áreas, e onde efetivamente temos um quadro de estabilidade política que permite o desenvolvimento daquele que é o programa de governo. E eu acho muito giro falar sem democracia, falar sem aprovações, mas que eu saiba, a composição atual do Parlamento resulta do sufrágio democrático, universal e direto feito pelos madeirenses a 24 de março de 2025. E, portanto, naturalmente, se os madeirenses constituíram uma maioria de deputados de 23 do PSD e 1 do CDS, 11 do JPP, 8 do PS, 9 do PS, peço desculpa, e 3 do Chega, naturalmente, e um da IEL, naturalmente, que
1: chega, vocês chumbaram o tal para desburocratizar
4: três deputados, não sei o que é que esse deputado está a referir.
1: Percebi outra coisa.
4: Não, mas isto para dizer que, portanto, há uma maioria que governa e há uma minoria que naturalmente faz as suas propostas, que tem legitimidade em apresentar os temas e onde naturalmente poderá entender que o Governo está a agir ou não agir de acordo com aquelas que são as pretensões e aquelas que são as preocupações.
2: Mas considera que não deve haver uma Assembleia plural.
4: Mas a Assembleia é plural, senhora
2: deputada. Que não deve ser plural.
4: Não, mas a Assembleia plural, a composição. Eu ouvi atentamente. E a composição
2: uma questão é
4: do Parlamento.
2: O Governo, que é formado, outra questão é o Parlamento. A forma de funcionamento do Parlamento e como deve ser dialogado dentro do Parlamento. Como deve haver diálogo dentro do Parlamento.
4: Ó, senhora deputada, há um Parlamento plural, porque tem diversos partidos, tem maiorias que se constituem, e quando a maioria entende que deve aprovar determinados projetos, inclusivamente o Partido Socialista,

0: Houve inclusivamente audições parlamentares que foram requeridas, houve comissões parlamentares, nomeadamente desenvolvidas por autoria do PSD, para fiscalizar um conjunto de ações que entendiam ser necessárias.
1: As propostas dos outros partidos, portanto, foram chumbadas.
0: Mas o senhor deputado tem um grupo parlamentar que pode requerer essa comissão parlamentar. Não me venha com essa conversa, porque os senhores têm uns deputados e só são precisos 10. Portanto, numa comissão de inquérito podem requerê-la porque têm. E, portanto, não, isso não é conversa. E, portanto, naturalmente, aquilo que estamos a fazer é a governação e não vamos objetivamente esconder uma coisa. O governo tem um tempo, a maioria tem um programa e, portanto, naturalmente que governará dentro daqueles que são os seus timings e não vai permitir, quando não entendo ou quando não concordo só por capricho de alguns, que seja uma minoria no Parlamento a tentar governar a região.
2: Eu vou fazer uma pergunta.
1: Só gostava, se me permite, João, só gostava que o Bruno Melenço, o deputado do PSD, explicasse porquê que alteraram, porquê que bloqueiam a ida dos secretários à Assembleia Legislativa Regional para responder perante.
0: Que eu saiba, nesta ação legislativa.
1: E vão para
0: já
1: o diretor de Cesarame, o diretor de Cesarame e o presidente do Conselho do Instituto da Segurança Social.
0: Senhor deputado, eu não conheço os temas em causa no que diz respeito àquilo da Comissão, como sabe, eu não faço parte dela, mas nesse aspecto tenho apenas a dizer que o PSD chama quem entende, quando entende e nunca deve entender. E, portanto, naturalmente, como os outros partidos o fazem, inclusivamente já chamou na área da saúde, a senhora secretária já esteve presente em comissões parlamentares, ainda nesta sessão legislativa, e noutras áreas isso também já sucedeu. Agora, naturalmente, quando entende que é necessário o esclarecimento, é ouvido. E eu dou-lhe um exemplo muito concreto. O Partido Socialista, no âmbito da 2ª Comissão, recentemente entendeu que era necessário ouvir mais gente designadamente no âmbito de um trabalho que se está a fazer e era preciso ouvir o seu eurodeputado Sérgio Gonçalves, e o PSD acompanhou essa preocupação e acrescentou esse rol o eurodeputado Paulo Nascimento Cabral.
1: Diz que seja entidades, personalidades que não fazem parte do governo, do PSD,
2: Bruno Melim não vai responder, e o JPP não vai obter resposta.
0: João, peço desculpa, deixa-me só concluir. Isto não é verdade, isto é taxativamente mentira, porque inclusivamente a Micaela Freitas, a secretária da Saúde, esteve recentemente no Parlamento, penso que em fevereiro, relativamente a outras matérias, e há inclusivamente ex-responsáveis políticos, ex-secretários regionais que foram ouvidos no âmbito dessa comissão relativamente a outras temáticas. Portanto, esta história de querer passar que o PSD branqueia, que o PSD não chama, que o PSD não aprova, não é objetivamente verdade. Agora, não é nos timings. Não é nos timings que a oposição
1: quer. Exatamente.
2: Marta, quer para passar,
3: só uma nota sobre esta situação que até teve a senhora secretária regional da saúde no Parlamento para dizer que não teve nada a ver com a situação da rede de cuidados continuados dos pagamentos indivíduos. E quando o Partido Socialista quis chamar os responsáveis que teriam a responsabilidade sobre a autorização destes pagamentos, que era as finanças, Pedro Calado e o secretário regional das finanças, Rogério Gouveia, o que é que fez o Partido Social Democrata?
0: O PSD chamou essas audições,
3: como chamou. É verdade.
0: O PSD chamou quem tomou a decisão em 2019.
3: Ele chamou.
0: É presidente do Conselho Diretivo da Segurança Social, chamou-se as duas secretárias regionais envolvidas. Isso não é verdade. Isso é mais objetivamente a cassete do Partido Socialista, que caminha rapidamente para ser um partido.
3: Há bocado criticou.
0: Mas se a senhora deputada quer fazer um debate assim, teremos de fazê-lo assim.
3: Só o tom autoritário que costumou usar o PSD, e termino por aqui.
2: Bem, vamos passar à frente. Eu já ouvi aqui, eu queria chamar a Alice ainda dentro desta questão daquilo que é a atividade parlamentar. Eu já ouvi aqui e já se ouviram aqui duas coisas. Uma expressão foi o rolo compressor. A outra, tendo em conta esta expressão do rolo compressor que é feito, alegadamente, diz a oposição, pelo PSD, às propostas que vêm da oposição, eu também perguntaria e perguntar-vos-ia, desta forma, é fácil pedir quando se está na oposição?
1: É fácil poder contestar.
2: Não, é fácil pedir quando se está na oposição.
1: Pedir quando se está na oposição.
2: Pergunto-vos eu, não é uma afirmação, estou a perguntar.
3: Cabe à maioria ter a abertura para ouvir os outros grupos parlamentares. Preciso ver que este PSD não tem maioria. Tem uma maioria com o CDS. É com o CDS, cujo também partido que se queixa também muitas vezes de aqui já havia em várias situações de debate, às vezes até de ser um bocadinho apagado quando, e dizer várias vezes aqui que não é, e frisar várias vezes aqui que não é uma bengala. Portanto, é preciso ver que este PSD, há largos anos, largos mandatos,
1: desde 2019,
3: que não tem maioria.
2: Mas de mérito da oposição na Madeira, que até hoje também não conseguiu.
3: E que é importante, estamos aqui a falar entre o que é um governo e o que é a função de um partido.

0: A função do Parlamento, que é o órgão máximo.
1: Mas a questão que eu tinha colocado, quando está, também é mais fácil pedir quando está na
0: também
1: oposição.
0: Temos de ter a abertura. Eu lembro quando estava na Assembleia da República e o Partido Socialista tinha que ter muitas vezes a abertura para negociar muitas das propostas, principalmente aquelas que eram transversais e essenciais para
1: o
0: cidadão.
1: O PS pede a abertura, certo?
0: Abertura.
1: Pronto, muito bem. JPP. Já agora, para fazer uma ronda, para passarmos outros.
2: A questão é o que se diz, por outras palavras, que é pedir não custa, não é? A expressão é um bocadinho isso, pedir não custa. Agora, quando estamos a falar de um trabalho que faz parte das competências dos próprios deputados no grupo parlamentar, estamos a falar do maior partido da oposição, quando faz um trabalho e quando nós apresentamos uma proposta, essa proposta não é por acaso que ou só porque nos apetece apresentar a proposta.
0: Portanto,
2: há aqui um trabalho fundamentado. Logo, há que haver respeito. Há que haver respeito.
1: Abertura, respeito, pronto. É isso
2: parte
1: que eu estou a tentar
2: partido
1: procurar.
2: Que lidera. O objetivo é, trabalhamos tudo para o mesmo. Melhores condições de vida para os madeirenses, resolver os problemas que afetam os madeirenses. Todos nós trabalhamos para o mesmo. O que se pede aqui é uma maior abertura, um maior respeito e um diálogo institucional e de às vezes de civismo até, por parte de quem governa. Bom, estou só tremendo, João, que é, por exemplo, quando nós estamos a fazer um debate, quando organizamos um debate como ontem o Estado da Região,
3: se
2: 70% das perguntas são colocadas, o Governo não responde. Foge à pergunta. Ou seja, isto não é abertura, isto é ignorar aquilo que os outros fazem, as questões que são levantadas.
1: Vamos passar à frente. Passar à frente da próxima pessoa, com todo o respeito. Manuela.
4: Bem, já foi dito assim, aqui que o Parlamento não é só para discutir, nós também temos obrigação para legislar. Mas há uma coisa que o PSD, desculpa, senhor deputado, mas eu tenho que dizer. O PSD, para aprovar um projeto de oposição, se eles aprovarem um projeto de oposição, é sinal de fraqueza. É sinal de fraqueza. Porque assim, no caso do Chega, nós tanto aprovamos alguma coisa do PSD, como pode ser do JPP, como pode ser do PS, ou da Iniciativa Liberal, ou neste caso, se o CDS apresentar.
1: O PS lembra-se do Chega ter votado alguma coisa a favor, não tenha sido um voto.
0: Pode acontecer iniciativas, pode acontecer iniciativas ou votos, sim, ou seja, os vários partidos de uma forma geral.
1: A praxis mais recente não tem sido essa. Por isso é que eu estou a perguntar.
4: Recente, digo, nestas últimas duas semanas.
3: Quando concordo. Não,
0: por exemplo, da iniciativa do projeto de resolução do movimento de apoio à vida independente, estavam lá as pessoas com deficiência. O partido, apesar de haver críticas, o Chega uniu-se, ou seja, naquilo que o Partido Socialista uniu, unir naquela que era a causa das pessoas com deficiência. Infelizmente,
3: o PSD. Nem faça número político.
2: Não vota a favor, viabiliza.
0: Posso terminar? Está com receio do que eu vou dizer?
3: Não, mas o PSD
0: então, pronto,
3: viabilizou.
0: Deixa-me terminar.
3: Se nós tivéssemos votado contra...
0: O Partido Social Democrático absteve-se, a proposta viabilizou. Entrou no processo de especialidade, o que aconteceu? Esvaziou a proposta e, em vez de ser implementação do modelo, foi avaliação. Portanto, vamos continuamente avaliar e estudar ver o modelo.
1: Vamos deixar que a deputada Manuela conclua o raciocínio, por favor.
4: Pois.
1: Portanto, a questão era, é fácil também, quando se está na oposição, pedir?
4: Não é fácil. Acho que não é fácil. Não é fácil. É assim, como já foi também dito aqui, a oposição, neste caso o PSD, também tem que ouvir, o Governo tem que ouvir as nossas propostas do Chega, ou do JPP, ou do PS, ou como eu disse, qualquer partido. Mas é o que eu digo, quando o PS ou o Governo, o PSD ou o Governo, ouve alguma proposta feita da oposição, para eles aceitarem essa proposta, é um sinal de fraqueza.
1: Pronto,
4: é um sinal de fraqueza.
1: Explicado.
4: Mas é assim, quando se houver uma proposta, como já nós fizemos uma proposta, eu vou falar aqui, vou puxar a brasa à minha sardinha, em relação aos professores, para acabar com a burocratização que existe, a burocracia que existe com os professores, tanto o PSD como o PS, chumbaram. E nós sabemos perfeitamente o que é
0: uma iniciativa própria. Nós temos apresentado iniciativas até na especialidade. Portanto,
4: nós
0: seja isso claro.
1: Vamos tentar acabar.
0: Em tudo concordamos. Aliás, somos de aspectos políticos opostos e diferentes. Atenção, somos de aspectos políticos opostos.
1: Por alguma razão, estão uns de um lado esquerdo e outros do lado direito. Deixem-me concluir, porque eu tenho mais uma pergunta relativamente a isso para vos fazer. Bruno Melindo.
3: Rapidamente, eu acho que esta questão que foi suscitada foi amplamente respondida até à primeira. na primeira questão, que é quando os partidos concordam, há convergências. Quando os partidos não concordam, não há convergências. Agora, aquilo que parece no debate que aqui estamos a ter é que o PSD simplesmente, quando há estas iniciativas que são discutidas no âmbito da ordem de trabalho do Parlamento, parece que o PSD não abre a boca, parece que o PSD não tem ideias, parece que o PSD chumba por chumbar. E isso não é verdade. Agora, muitas vezes
0: é de
3: caráter político, outras vezes são de caráter técnico, as questões. Agora, não está calado, não ignora, não se envolve, não reconhece muitas vezes. Ainda esta semana lembro-me em alguns momentos, inclusive num diploma que eu tive a oportunidade de intervir, de reconhecer que há falhas e que há caminhos a fazer. Agora, o caminho que vamos fazer muitas vezes é diferente. E agora a deputada Marta Freitas respondia à deputada Manuela que, no exemplo que a deputada Manuela tinha dado, votaram contra porque tinham visões diferentes. E é natural, nós temos visões diferentes do JPP,
0: temos
3: visões diferentes do Partido Socialista, temos visões diferentes do Chega, e naturalmente isso é a democracia a funcionar. Agora, eu também percebo, porque já fiz oposição durante muito tempo, num contexto municipal, é verdade, que quem governa tem o seu timing e quem está na oposição tem que fazer as exigências de que o timing seja acelerado em virtude daquelas que são as suas prioridades.
2: Eu também já estive ao lado da governação e tinha uma...
3: ajudei uma maioria e não deu noutro contexto, como em 2019 houve outras coisas que passaram e que o PSD chumbou na altura porque não concordava, mas não tinha força para chumbá-lo.
2: Eu estive durante 12 anos no lado da governação, tal como está o PSD.
3: E na Assembleia Municipal de Santa Cruz, como é que funcionava?
2: Aprovavam tudo, não era só... E tinha um princípio que é...
3: Mas aprovavam.
2: Desde que seja para tinha propostas aprovadas. Neste caso, os fregueses, desde que fosse...
3: Mas na Assembleia Municipal, onde tinha assento como
2: do
3: presidente,
2: PSD,
1: estamos a falar
2: do PS,
1: de Parlamento.
2: Viesse do JPP, independentemente de onde viesse.
3: O deputado
2: é que deu o
3: exemplo.
2: Disse. Foi o primeiro a dizer que teve também do lado da oposição. E eu disse que eu já estive do lado da governação. Há que haver um respeito. O fim é o mesmo. Há que haver um respeito e o fim é o mesmo.
1: Há que deixar o Paulo Alves acabar.
2: Temos que aceitar as propostas, desde que seja para bem da população, para beneficiar
0: neste sentido do Parlamento. O que eu quero deixar ainda muito rapidamente a nota é importante diferenciar os poderes. Uma é, há uma maioria que é eleita e forma governo, há outra que é o Parlamento, e o Parlamento tem responsabilidade, os deputados todos estão lá, inclusive os do PSD, de fiscalizar, propor, de melhorar aquilo que pode ser o trabalho e as medidas propostas pelo
1: Marta,
0: governo.
1: Que se percebe, e
0: isso,
1: para resumir,
0: muitas vezes falha.
1: Pronto, eu que se
0: no resultado que sai da Assembleia, dos grupos parlamentares que fazem trabalho.
1: Do ponto de vista da oposição, a maioria tampouco é permissiva a determinado tipo de situações de alegada fiscalização que estão a pedir. Deixem fazer então uma pergunta. O Parlamento, portanto, a Assembleia Legislativa Regional da Região Autónoma da Madeira tem poder legislativo, correto? Estão de acordo com isto?
3: Certo.
1: Toda a gente, certo? Eu que acompanho, e alguns colegas, aquilo que é o trabalho parlamentar, há poucos projetos de decreto legislativo regional, nesta legislatura que está agora praticamente a acabar, não é? Mas há a miúdo projetos de resolução. E os projetos de resolução, explicado às pessoas de uma forma assim, recomenda-se
0: para mudar a legislação.
1: Mas eu não estou a dizer o contrário. Recomenda-se qualquer coisa, eventualmente ao governo, neste caso, seja ou daqui ou de lá, que pode depois ser ou não acolhido. E esta discussão à volta dos projetos de resolução costuma ter alguma argumentação política. O que eu vos pergunto é, consideram que o Parlamento podia legislar em determinadas áreas mais... ou melhor, não tem que ser em quantidade e tem que ser eventualmente em qualidade, ou estão confortáveis os partidos com esta situação?
0: Nomeadamente pode sempre melhor avançar mais com iniciativas legislativas, mas é preciso ver, não podemos estar sempre a mudar a lei.
3: Claro.
0: E os projetos de resolução servem também para dar aquele tal timing que o deputado Bruno Lins estava aqui a falar. Portanto, nós propomos uma medida que essa seja implementada e, portanto, o governo aqui encontrar um timing. Portanto, não podemos aqui já desconstruindo um bocadinho o assunto que fala dos timings que os grupos cada um tem, a oposição e o governo tem timings diferentes.
3: Das prioridades,
0: mas
3: natural.
0: Os projetos de resolução dão esse timing ao governo para implementar
3: a
0: medida.
3: Sim.
0: Que é uma medida,
3: sei, mas não concordo,
0: uma medida
3: uma
0: decretada, uma medida
3: é
0: aprovada.
3: A forma como o PSD vê pode não ser a mesma que o PSD vê.
0: Mas é uma medida
3: atenção.
0: Que é aprovada, a partir do momento que é aprovada pela Assembleia, toda a Assembleia deve ser assumida.
3: Por toda a Assembleia, daí da curva.
0: Pela maioria da Assembleia, nem que seja, pela maioria da Assembleia deve ser assumida.
3: Mas o
0: por
3: ponto
0: exemplo,
3: aqui é, eu posso olhar para o mesmo problema e não ter a mesma solução que o
0: Eu vou recuar. A partir do momento que houve uma maioria, por exemplo, no caso em simples, agora que fizemos esta proposta do MAVI, do modelo de apoio à vida independente, que é uma coisa concreta que acontece. Uma maioria aprovou a implementação, certo? Uma maioria, porque é que a especialidade depois recua-se nessa implementação e passa para uma avaliação?
3: Avaliar, senhora,
0: desde 2017 para avaliar,
3: claro, é preciso.
0: Desde 2017, quando já está no eixo, na estratégia para as pessoas com deficiência, se então, já está no eixo, já fizeram essa avaliação de necessidade.
3: Já se está a cumprir.
0: Se já fizeram essa avaliação de necessidade, chega a hora de implementar. Já estamos nem sei quantos anos à espera da implementação. E o Partido Socialista diz, ouvindo as pessoas que pedem urgência nessa implementação, então o Partido Socialista traz essa proposta e diz, não, é necessário implementar o quanto antes, porque esta promessa já foi feita
1: argumento,
0: há anos.
1: Argumento
0: portanto,
1: recebido.
0: Isto é dizer, como é, qual é a legitimidade que tem quando uma Assembleia aprova uma medida, ela deve ser implementada.
3: Mas isto não aprova uma medida, aprova uma resolução.
0: A questão de iniciativas legislativas,
1: poderemos sempre evoluir,
0: mas é verdade que posso dar exemplo de iniciativas que têm ficado também na gaveta, de iniciativas legislativas, e isso não pode acontecer. Por exemplo, o Partido Socialista foi dos primeiros grupos relativamente a propor a lei, alterações para a lei das nacionais, ela já foi agora para os Açores, já foi agora para, agora está num grupo de trabalho, e nunca mais se implementa. Portanto, há questões que são innecessárias, há questões que já saíram da Assembleia, até iniciativas legislativas, é importante que se concretize.
3: Paulo Alves. E que confusão foi para ali. Peço desculpa, Paulo, não me leva mal, mas era uma questão muito rápida. Esse exemplo da lei de ciências regionais é uma matéria que nem é competência da Assembleia Legislativa. Fez a sua proposta e, naturalmente, tem que ser discutido.
0: E disse que era competência. Já temos a nossa iniciativa, mas tem que partir das Assembleias.
3: Se mete na gaveta,
0: tem que partir das Assembleias. Mas
3: as pessoas esperam.
0: Mas tinha que partir da Assembleia Legislativa da Madeira, da Assembleia Legislativa dos Açores.
3: Por acaso não, porque temos poder exclusivo enquanto que no estatuto.
0: Vai dizer que não considera a importância da participação das regiões autónomas nesses assuntos que dizem respeito às
3: pessoas
0: que são envolvidas. Então pronto, dá-me razão. Dá-me razão. Então dá-me razão.
1: Tenham a bondade. Tenham a bondade.
2: Em relação à questão que o João coloca.
1: Ainda se lembra?
2: Ainda se lembra. Tenho uma memória visual, mas também a minha memória já não é o que era, mas ainda consigo.
3: Qual era a questão?
2: Era assim, nós temos que ver que é a produção legislativa, e neste caso o decreto legislativo regional, é uma das competências, uma das funções do Parlamento. Ou seja, nós temos que dizer aos nossos ouvintes também que não é competência total, ou seja, o Parlamento só tem essa competência. Não, é. O Parlamento tem uma das suas competências, é a questão da produção legislativa, neste caso decretos legislativos regionais. Claro que, como disse a deputada Marta, nós não podemos estar constantemente a alterar a legislação, portanto, porque é necessário o seu tempo, é necessária a sua aplicação, implementação, aplicação e depois a avaliação do próprio diploma, a ver se está a resultar e então daí partir para as alterações que são necessárias. Depois, uma função, que é isso que nós, quando fazemos uma recomendação ao Governo, é no âmbito dessa função, dessa competência, que é a fiscalização ao Governo. O maior órgão de Governo próprio tem o poder e o dever de fiscalizar a governação, portanto, do governo, do PSD e do CDS. E é isso que se faz por via de outros mecanismos legislativos, dos mecanismos legais. Por isso, é que é verdade que, se me perguntar, podíamos produzir mais decretos legislativos regionais? Talvez pudéssemos produzir mais, não é? Produzir. Mas a quantidade, como disse bem, a quantidade não é sinónimo de qualidade. Nós temos que avaliar bem a produção legislativa, porque isso tem um impacto sobre a governação, portanto, sobre a gestão das pessoas, desde o seu cotidiano, portanto, em vários setores da sociedade. Por isso é preciso legislar e com alguma cautela e com qualidade. Por isso, é que acho que as funções, o que deve haver aqui é um equilíbrio entre a produção legislativa, entre a fiscalização e depois, do outro lado, quem governa, que vamos bater sempre ao mesmo, tem de haver uma abertura e um respeito e perceber que, mesmo estando do lado da oposição, não estamos para prejudicar o governo. Estamos lá para debater assuntos que, às vezes, o próprio governo não está a ver de acordo com aquela perspectiva. E isto vai ao encontro do que disse o deputado Bruno, que o PSD faz uma leitura da realidade. Nós podemos fazer uma leitura ligeiramente diferente, tem que sejam realçadas outras questões que não estão a ser vistas e devem ser observadas e devem ser também respeitadas enquanto oposição. Ou seja, a oposição está ali para ajudar também quem governa.
1: Manuela Gonçalves, se faz favor.
4: Eu já perdi a pergunta.
1: A pergunta tem a ver com a quantidade eventual, portanto, aquilo que é a produção legislativa do Parlamento passa por, já ouvimos aqui mais do que uma situação, mas eu perguntava se os projetos de resolução, que no fundo, no final, acabam sem ser por sempre ser uma recomendação de qualquer coisa que depois é acolhida ou não, se não há excesso de projetos de resolução, isso não devia haver um pouco mais de produção legislativa?
4: Excesso de projetos de resolução. Acho que nunca há excesso de projetos de resolução. Mas eu vou de acordo com o deputado Paulo. Nós não estamos aqui para... digamos, o Chega não está aqui para criticar, talvez não seja a palavra correta. Nós queremos é saber, queremos fiscalizar, nós queremos saber escrutinar todas as propostas ou de resolução, seja qual projeto, qual partido é que for. Nós queremos saber é ir ao fundo da questão. E eu, neste caso, a oposição, o PSD, o governo, tem que saber ouvir o nosso lado, isto porque estamos todos a trabalhar pelo bem de, neste caso, do povo.
1: Mas pronto, em termos de produção legislativa,
4: acho que não...
1: considera que aquilo que foi feito ou aquilo que está a ser feito ou da forma como está a ser feita cumpre com aquilo que são aquilo que é a função de uma Assembleia?
4: Sim, cumpre, mas podia ser mais. Muito. É o que eu digo, eles podiam ouvir o nosso lado sobre o que é apresentado, as iniciativas que são apresentadas.
1: Muito bem.
2: Era só dizer que às vezes chega-se a um ponto dos deputados da oposição pensarem, quer dizer, isto é trabalhar para aquecer. Porque já sabemos que a probabilidade de virem a chumbar o diploma é bastante grande.
1: Chama-se dialética parlamentar, não?
2: Isto não é dialética parlamentar, não é. Não é dialética parlamentar, que é partir de um princípio que aquilo que nós vamos apresentar, a probabilidade de ser chumbada é acima dos 70-80%. A partir é... Porquê? Porque muitas vezes chega-se ao ponto...
0: Nós já sabemos o que é que vai ser dito antes de apresentar a proposta.
2: De apresentar a proposta. Há situações em que nós já sabemos os argumentos do PSD. Já aconteceu isso em projetos de resolução, é verdade, mas também no âmbito da discussão da dialética parlamentar, no âmbito da discussão de um decreto legislativo regional ou de um governo, uma proposta do governo, que nós já sabemos qual é a argumentação do PSD, porque anda sempre ali na mesma rama, na mesma...
1: Vamos embora que eu já tenho mais uma pergunta.
3: Eu gostava de falar muito rapidamente.
1: Agora é o PSD, agora é a vez do PSD.
3: Obrigado. Nesse aspecto, dizer só o seguinte: eu percebo a questão do João, mas tendo a discordar por dois motivos. Primeiro, porque quando se legisla no âmbito do decreto legislativo regional, nós temos até uma certa proximidade em função da geografia da região, que nos permite olhar com mais afinco e perceber determinadas coisas. E isso, por um lado, é bom porque traz proximidade, mas muitas vezes é mais difícil implementar mudanças quanto mais próximos estamos dos sítios, porque é preciso envolver e as pessoas conhecem-nos, e isso não deve ser um problema para a Assembleia Legislativa, obviamente, mas as mudanças muitas vezes são mais difíceis de concretizar. E em segundo lugar, eu acho que os projetos de resolução, aprovados ou não, têm sempre uma vantagem, que é trazem à ordem do dia ou à agenda política mediática um conjunto de temas que podem ser necessários refletir. Posso não concordar com a medida que é apresentada pelo PSD, pelo PS ou pelo JPP ou pelo Chega, mas aquele tema ser importante, ou seja, eu posso ter uma solução para aquela que é a posição sobre o apoio às empresas, vamos expor, e ao custo de vida, que se tem debatido muito, que eu posso não ter a visão do JPP ou do PS, mas isso não deixa de ser tema, isso não deixa de merecer de todos os atores políticos uma reflexão diferente. Eu posso não concordar com a via, mas traz para a ordem do dia a necessidade de executar determinadas políticas e pode trazer a necessidade de mesmo o governo noutras áreas acopuladas, digamos assim, ou noutros subtemas, permitam uma expressão, agir. Portanto, eu acho que esta questão das resoluções não tem nada de menosprezo. Agora, naturalmente, que o decreto legislativo regional à partida traz uma efetiva e uma alteração significativa dentro daquela área e na vida das pessoas. E o Partido Social Democrata apresentou 5 que foram concretizados, o Governo apresentou outros, nomeadamente na regulação das renta-caixas, que tem impacto nesse setor e que foi altamente criticado e que não foi uma legislação consensual. Agora, naturalmente, acho que todos os partidos políticos querem legislar mais, querem reformar mais e querem alterar mais as circunstâncias. Isso estamos de acordo, e naturalmente que o PSD tem esse signo. Eu não, neste momento não farei um comentário.
4: Então porquê que o PSD, pelo PSD não aceitou as alterações para os dois diplomas que apresentaram em relação à recuperação do tempo dos professores e dos concursos? Porquê que o PSD olhou para aquelas folhas das propostas?
3: Não concordou.
4: Por amor de Deus.
3: Não concordou. Não. Mas isto só para dizer, se calhar, e nós temos o exemplo, por exemplo, da Assembleia Legislativa dos Açores, que os seus períodos legislativos são mais curtos durante o mês depois do que a Assembleia Legislativa da Madeira, mas se calhar produzem mais legislação, mesmo mais propostas para a Assembleia da República. E, portanto, eu acho que aí o âmbito de serem demasiados projetos de resolução e menos projetos de decreto legislativo regional, acho que há uma questão que é incontornável e que se calhar é pouco politicamente correta discuti-la, que é a questão de, se calhar, com menos reuniões há mais produtividade. Mas isto, atenção, é uma posição que é minha e não é do PSD, não estou a vincular ninguém. Estou a dizer que se calhar o modelo de funcionamento da Assembleia pode propiciar essa questão e que se calhar os partidos devem refletir sobre ela.
1: Muito bem. Chegámos ao fim deste programa, chegámos ao fim deste Parlamento, também vai ser o último. Aos senhores deputados que hoje aqui estiveram, boas férias.

Ficamos com a edição desta semana do Parlamento Antena 1. Estamos praticamente a 4 minutos das notícias às 6. Avançamos para o fim de semana ainda com o som de Mari Frois.

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1: Boa tarde, são 6 horas no continente e na Madeira, 5 nos Açores. E o que continua a marcar a atualidade nesta tarde, Susana Barros?
2: O governo não fixa a hora limite para publicar.

0: aplicação das notas dos exames e questionado pela Antena 1, remete para o Educa, o Instituto de Educação, Qualidade e Avaliação, qualquer pergunta sobre o andamento do processo. O desconto do ISP vai ser reforçado na próxima semana, mas mesmo assim o preço dos combustíveis vai disparar. Neste jornal falamos também com atletas do Boa Vista, afetados pela insolvência do clube.
1: Agora estão 23 graus no Porto, 26 em Coimbra, 27 em Lisboa e também em Faro, nas ilhas, 24 graus no Funchal, estão agora 22 em Ponta Delgada. As notícias, edição de Susana Barros.
0: A espera continua e o Ministro da Presidência recusou esta tarde fixar um prazo para a divulgação das notas dos exames nacionais. Esta tarde, quando falou no final da reunião do Conselho de Ministros, Leitão Amaro remeteu para o júri de exames, que ainda estava a homologar os resultados das provas, por isso, estas ainda não tinham seguido para as escolas e não há indicação de que já tenham seguido.
2: Neste momento, o júri está a fazer a operação que falta antes do envio, está a concluí-la, presumo, ou segundo sei, estará a concluí-la, que é fazer a homologação para e o envio. A seguir, é feito o processo na escola, ao nível da escola, que, olhando a anos anteriores, todo este processo, o envio às escolas e a desanonimização e a publicação, segundo a informação que tenho, em anos anteriores, várias vezes foi realizado no mesmo dia. E, portanto, aquilo que vos posso dizer é que, pelo que sabemos, pelo que conhecemos, há condições, o Júri Nacional tem condições para realizar o seu trabalho hoje e as escolas nessa sequência.
0: António Leitão Amaro não se comprometeu com horas e apontou o momento para a publicação das notas, mas lembrou que em anos anteriores houve trabalho fora de horas nas escolas.
2: Perguntaram-me sobre os horários, eu não vou falar sobre, não vou estabelecer metas de horários, dizer-lhes apenas que em outros anos vários destas afixações de resultados sucedeu também depois do fecho do horário normal, usando a expressão do Rui, fecho do horário normal das secretarias. Eu não tenho nenhuma dúvida que a esmagadora maioria, muito esmagadora maioria, e vou só falar pela positiva, a esmagadora maioria dos professores, incluindo dos diretores e dos trabalhadores das escolas, estão a fazer um esforço enorme naquilo que interessa, que é pôr as notas cá fora para os alunos as conhecerem e prosseguirem o seu processo educativo.
0: António Leitão Amaro, no final da reunião do Conselho de Ministros. O presidente da Associação Nacional de Diretores de Agrupamentos e Escolas Públicas, Felinto Lima, afirma que tudo farão as escolas para afixar ainda hoje as notas, mas os diretores não podem garantir que as escolas trabalhem fora de horas.
3: As escolas estão disponíveis a fazer tudo possível agora. Nós não podemos trabalhar fora de horas, nós não podemos obrigar os professores a estarem aqui fora de horas, nem os serviços administrativos. Portanto, queríamos era mais consideração por nós, diretores também, com certeza, por parte, neste caso concreto, do Júri Nacional de Exames, porque estamos à espera de um passo que tem que ser dado neste momento por esta entidade, o Júri Nacional de Exames. O que eu penso é que rapidamente, estou a fazer isto desde o dia de hoje de manhã, e não estou a ser ouvido, mas é que rapidamente estas pautas, estes ficheiros serão disponibilizados às escolas para nós, em tempo útil, as podemos afixar.
0: Também a Antena 1 está a tentar contactar o Instituto de Educação, Qualidade e Avaliação para saber em que ponto está a homologação das notas dos exames, mas para já não há qualquer resposta a este pedido de informação. Vamos até à Escola Secundária Tomás Cabreira, em Faro, com onde está o repórter Mário Antunes. Mário, também essa expectativa aí na escola ou já há alguma indicação aí em Faro sobre a publicação das notas?
4: Não há nenhuma indicação e a expectativa é, obviamente, muita. Os alunos vão passando, vão se informando, mas obviamente também que, tratando-se de uma sexta-feira à tarde, pouco já há a fazer, pouco ou nada. Os encarregados de educação pensam da mesma forma, isto é, já apontam baterias para a próxima segunda-feira, para novamente virem até cá e perceberem se as notas já estão afixadas. Não são muitos os alunos, até porque está também muito calor, mas lá dentro da escola há, obviamente, reuniões. A direção da escola está também a preparar já. Há pouco entendi que há, da parte de elementos administrativos desta escola, deste agrupamento, a disponibilidade para, se for caso disso, se manterem até mais tarde hoje ou, inclusivamente, trabalharem durante o fim de semana para a tal fixação das notas.
0: Vamos aguardar então pela chegada das notas às escolas e pela forma como alunos, pais e professores e diretores das escolas estão a acompanhar este processo. Perante o aumento em flecha dos combustíveis previsto para a próxima semana, o Governo decidiu aumentar o desconto do ISP, o Imposto sobre os Produtos Petrolíferos. Assim, pelas contas da ANAREC, a Associação Nacional de Revendedores de Combustíveis, a média do aumento do gasóleo deverá ser de 12 cêntimos, da gasolina 6. Estimativa da ANAREC, já com o reforço do desconto anunciado pelo Governo, pelo Ministro António Leitão Amaro, também no final do Conselho de Ministros.
2: O Governo decidiu, o Ministério das Finanças, dado que a informação que temos é uma informação de que os mercados e os revendedores subirão preços, aumentar o desconto. E, portanto, a informação que temos é que no gasóleo o desconto será reforçado a um desconto adicional de 6 cêntimos, que com o imposto significa 7,4 cêntimos, na gasolina 4,6 cêntimos de desconto adicional, o que significa 5,7 com imposto.
0: Os valores do desconto por António Leitão Amaro, ministro da Presidência, pelas contas da ANAREC, apesar deste reforço do desconto do Governo, o aumento do gasóleo deverá situar-se nos 12 cêntimos na próxima semana e da gasolina 6 cêntimos. Já ninguém consegue entrar no Bessa sem autorização. A frente do estádio está inacessível. Só com autorização da administradora de insolvência dos credores do Boa Vista é possível entrar nas instalações. O Boa Vista falhou o pagamento da verba mensal que iria permitir adiar o processo de insolvência e, por isso, vai ter de fechar atividade. A repórter Alexandra Madeira esteve hoje na praça, onde permanece a estátua da Pantera Negra. Quem faz parte da história do clube não esconde a tristeza destes dias.
5: São muitas as atividades amadoras, são ou eram aos milhares os atletas que o Boa Vista movimenta. Na ginástica já não se pode aceder às instalações, tudo parou. No bilhar, com equipa campeã nacional, Emanuel Gavina, que dirige a secção, não conseguiu entrar na sala no interior do estádio.
6: Foi um ano atípico porque vivemos sempre na incerteza do que poderia acontecer ao clube. Sempre em sobressalto, mas ainda assim conseguimos renovar o título de campeões de pool e tornar-nos bicampeões de pool este ano no Boa Vista, que a nível nacional consegue reunir todas as variantes do bilhar.
5: Não escondo o sentimento de tristeza com o fim anunciado. Outra modalidade, o boxe, tem formação de atletas e também um escaparate de taças na vitrine que o treinador e diretor desportivo Carlos Caldas diz ser só uma pequena parte do que se fez ao longo de décadas. E agora ninguém sabe como vai ser.
7: Como é que houve pessoas que levaram a este caos um clube destes? Isso a mim, tenho a minha cabeça oca neste momento, porque não consigo pensar, porque eu deixo aqui um trabalho elevado, qual a partida sou, se não for, o treinador com mais troféus por equipas em Portugal. E isso está a mexer muito comigo. Pronto.
5: São mais de 40 anos de dedicação ao boxe no Boa Vista, agora noites sem dormir e assistir ao fim de um clube fundado em 1903.
0: Alexandra Madeira, estádio encerrado. Há alguma atividade no lugar onde funciona a academia de boxe, junto a um dos parques de estacionamento, mas só até ao final do mês. Contactada a Câmara do Porto, a indicação é de que está a acompanhar em permanência a situação do Boa Vista, principalmente tendo em conta as camadas jovens na formação desportiva em várias modalidades do histórico clube da cidade. Há um alerta de tsunami no México, depois de um sismo de magnitude de 7.3. O sismo foi registado esta tarde, teve o epicentro a cerca de 13 quilómetros da fronteira com a Guatemala, na zona de Puerto Madero. A agência de notícias espanhola Europa Press informou que até ao momento desconhece-se a existência de vítimas ou danos materiais. A Cplp tem de falar da memória histórica da escravidão também. O desafio é de Elísio Macamo, no dia em que a comunidade de países de língua portuguesa faz 30 anos. Este sociólogo moçambicano, professor de estudos da Universidade de Basileia, na Suíça, aplaude a data certa, o aniversário, 30 anos, mas afirma que o futuro da organização tem de passar pelo debate da história.
8: Eu acho que há debates que precisam de ser feitos, estão a ser feitos nos países, mas eles precisam ser feitos, há tabus que precisam de ser quebrados, tabus sobre a questão da memória histórica, tabus sobre a questão da escravização, tabus sobre a história recente dos PALOPs, portanto dos países africanos de língua oficial portuguesa. Aconteceram coisas que precisam ser trabalhadas não só pelos países numa base individual, mas também pela comunidade, porque só a discussão desses assuntos é que produz a comunidade. Não é só proclamar a comunidade para que ela exista, não é? Ela tem que ter substância, e a substância é através da discussão.
0: Elísio Macamo lembra também que os países da Cplp são muito diferentes. Ele reconhece que era importante que tivesse uma maior intervenção em questões políticas, mas o sociólogo, em entrevista à jornalista Cláudia Godinho, assume que esta comunidade acaba por ser apenas uma organização de partilha de valores que assinala hoje 30 anos a Cplp.
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16: 12 minutos depois das 18, muito boa tarde, mais uma hora na rádio, vamos na trajetória do fim de semana. 23 graus é a história no Funchal, 25 no Porto Santo. Recordamos um disco de 1994, disco marcante, sob o título Viagens, com Pedro Abrunhosa e os Pandemónio.

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chama-se Carrossel, é um dos temas que temos trazido aqui ao Som da Rádio. Som por NBC, New Black Collar. Também no início desta hora um disco de 1994, Viagens, de Pedro Brunhosa e os Bandemoney, de onde escutamos a estrada. E quanto à previsão do tempo que fará amanhã sábado, conta segundo o IPMA com períodos de céu muito nublado, apresentando-se em geral pouco nublado a sul da Ilha da Madeira. Quanto ao vento, irá soprar fraco a moderado de nordeste. Máximas esperadas de 26 graus para o Funchal e 27 para o Porto Santo. São 18 e praticamente 22. Vamos ao Portugalex, última sessão da semana.

0: Em princípio, é hoje que são afixadas as notas dos exames nacionais do secundário. O Portugal é que sabe que o Ministro da Educação ainda tentou pedir à União Europeia para equiparar o fuso horário de Portugal ao do Havaí.
1: Vá lá, são somente 12 horas, não vos custa nada, e a mim dava-me imenso jeito. Vá lá!
0: Mas parece que não deu.
2: Entretanto, 60 militantes do Bloco de Esquerda anunciaram a saída do partido, criticando o rumo que o mesmo tem seguido.
0: A notícia aqui não foi propriamente a saída, mas o facto de ainda existirem 60 pessoas no Bloco. Fomos pedir a reação do antigo coordenador, Francisco Louçã, por ser o que tem a melhor voz para imitar.
3: Os rapazes e as raparigas do Bloco são livres de fazerem o que quiserem. Se o Bloco deixar de ter pessoas suficientes para ser um partido, pode mudar de ramo e ser, por exemplo, uma loja de tote bags e camisas sem colarinho. E agora fiquem lá com esta, que eu sei que foi para isso que me ligaram. O rato Rafael roeu a rolha da garrafa de rum do rei da Rússia.
2: E parece que o modelo de inteligência artificial português, o Amália, cometeu alguns erros básicos quando foi testado por utilizadores e programadores independentes. Não soube responder, por exemplo, à pergunta: quem é o primeiro-ministro de Portugal?
0: Atenção que a pergunta não era quem é o líder do Bloco de Esquerda ou quantos filhos têm, em conjunto, as irmãs Patrocínio, porque isso ninguém sabe.
2: O Portugalex decidiu dar mais uma oportunidade ao modelo. Amália, o que fica bem numa casa portuguesa? Pão e vinho sobre a mesa ou uma gata chamada Teresa?
4: Ei, eu quero lá saber disso, cantem vocês, vá todos comigo. Numa casa portuguesa fica bem. Palminhas, palminhas, vai.
0: Amália, concentra-te, que dia é hoje?
4: Não faço ideia, vá comigo. Que dia é hoje? Andei às paredes, confesso. Vá, agora vocês. E até vós tu. Palminhas, vai.
0: Conseguimos chegar à fala com o Primeiro-Ministro entre dois jogos do Mundial e ele mostrou-se orgulhoso.
5: Hoje posso dizer com orgulho que o modelo Amália erra de propósito para se perceber quem usa inteligência artificial para fazer os trabalhos da escola ou escrever outro tipo de textos. É o primeiro modelo totalmente à prova de plágio, hoje e sempre. E foi muito útil para nos ajudar na correção dos exames do secundário.
0: Obrigado, e é precisamente o modelo Amália que nos vai ler hoje a ficha técnica. A vossa atenção, por favor.
4: Em Portugal é que se é escrito por não sei quem, interpretado por não faço ideia e sonorizado por alguém. É vá, cantem todos comigo. Foi eu domingo, eu sei, a cada dia, todos comigo.

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0: Vamos-nos aproximando de mais uma edição do Diário Regional, aqui ao som de Cool Hypnose. Som na transição dos anos 90 para a década zero, ponto sem retorno. Foi o som que nos trouxe até aqui. Deixamos a música, vamos à informação.
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0: Boa tarde, são 6:30.

0: municípios da região. O projeto pretende otimizar a gestão dos recursos em várias vertentes, caso do ambiente, da mobilidade ou da governança. Jorge Carvalho, presidente da Associação de Municípios, detalha as mais-valias da plataforma.
1: Estamos a falar desde os recursos hídricos, aos resíduos, à gestão de frotas, aos parques, à gestão dos estacionamentos públicos. Portanto, a ideia aqui foi de munir os municípios de um conjunto de ferramentas que permitem melhorar aquilo que é a prestação do serviço aos municípios, mas também, por outro lado, fazendo com que, através desta plataforma, através destes sensores que são disponibilizados aos diferentes municípios, possamos ter uma melhor gestão e essa gestão mais eficiente, também mais económica na prestação do serviço ao município.
0: A plataforma está na fase final de implementação, pode vir a ser utilizada em setembro. Jorge Carvalho dá exemplos das mais-valias.
1: Por exemplo, a gestão ao nível da rega dos jardins públicos, onde ela deixa de acontecer só porque está programada para determinados dias, mas passa a acontecer porque os sensores determinam que é necessário essa mesma rega, essa mesma intervenção. Por exemplo, ao nível das luminárias, a gestão passa a acontecer em função da luminosidade e não da hora que está programada para acontecer a ligação das mesmas. Portanto, há aqui um conjunto de mecanismos do ponto de vista da gestão que são, acima de tudo, apresentam uma economia para a gestão dos municípios.
0: Plataforma Madeira Conectada representa um investimento de 1.600.000 euros. A última fase da Unidade de Saúde do Porto Santo está pronta para ser iniciada. Deverá ficar pronta a Unidade de Saúde no verão de 28. O Governo quer também construir casas de função, visando atrair profissionais da área da saúde para trabalhar no Porto Santo. Revelação feita por Miguel Albuquerque.
2: Esta Unidade de Saúde tem agregada uma das reivindicações que foi feita pelos técnicos e população do Porto Santo, foi ter aqui uma unidade de cuidados continuados. E ela está incorporada aqui, é uma unidade que irá trazer grandes benefícios para a população.
3: Quantas camas? Estamos a falar de quantas camas?
2: A unidade terá 20 camas.
3: Mas no fundo será um mini hospital, é isso?
2: Será um mini hospital. Nós não estamos aqui a falar de uma unidade de um centro de saúde. Aqui no Porto Santo, dadas as características, será uma unidade de saúde.
3: E há recursos humanos para isto?
2: Esse é outro desafio que nós temos, como vocês sabem. Nós precisamos de ter incentivos, como vocês sabem, há incentivos para os médicos que trabalham na região e os técnicos, mas uma das características que neste momento pode atrair mais técnicos para o Porto Santo é a habitação, por isso é que vamos construir casas de função.
0: O Presidente do Governo visitou a Unidade de Saúde do Porto Santo, teve uma atualização de preço, vai custar agora cerca de 35 milhões de euros. Também o novo Hospital da Madeira tem vindo a ter preços atualizados, poderá chegar aos 600 milhões de euros. Miguel Albuquerque justifica os aumentos e diz que em termos de investimentos é preciso fazer opções.
2: Nós não temos um orçamento elástico, nem o dinheiro cresce por baixo das pedras, portanto temos de fazer opções. Óbvio que estas unidades de saúde do Porto Santo e do Funchal são prioridades máximas da região. Portanto, serão obras que nós demos prioridade, outras podem atrasar algum tempo, mas isso são opções que nós temos de fazer na vida. A nossa vida privada também é assim, não é? Há equipamentos neste momento, nós estamos a falar de equipamentos que estão em constante evolução. Estou a lembrar, portanto, a robótica, a IA. É fundamental hoje que as unidades de saúde pública, as unidades de saúde pública, procedam à sua atualização tecnológica. E porquê que estou a dizer isto? Porque se não o fizerem, vão ficar para trás em termos de prestação de cuidados de saúde à população.
0: Esta hora, Miguel Albuquerque participa na abertura da Expo Porto Santo, o certame que vai decorrer até domingo da próxima semana. Depois de uma visita a um barco de pesca do Peixe Espada Preto, o Ministro da Agricultura e do Mar compreende os pedidos da região e dos pescadores. Apoios e autorização da União Europeia para aumentar a arqueação bruta das embarcações e a potência dos motores. Trata-se de uma questão de segurança e condições de trabalho que não irá colocar em causa os limites de pesca. José Manuel Fernandes apoia as reivindicações e diz não perceber as recusas da União.
4: se todos aqueles que decidem

0: entrassem dentro do espadeiro, estou certo que alteravam a sua posição. Isto nem é uma questão de montantes, é uma questão de não ser radical e de se apoiar o trabalho digno, de se apoiar a segurança, de ser amigo do ambiente, porque se tivermos barcos mais eficientes, vão gastar menos combustível, teremos menos emissões. E nós temos que dar todas as condições de segurança. Alguns radicais, por um lado, não confiam e pensam que isto pode levar a um aumento das capturas, o que é falso, porque as cotas estão bem delimitadas. Mas, por outro lado, alguns queriam é acabar com a pesca. É inaceitável que este assunto não tenha a devida resolução com uma simples alteração legislativa.
1: O Ministro do Mar está de visita à região. Na próxima semana o tema volta a ser focado, desta feita com o Comissário Europeu das Pescas e Oceanos, o cipriota Costas Cádiz, que vai visitar a Madeira. E em 2025 a Madeira foi a segunda região do país com o valor mais alto para as rendas de habitação. Pelos dados do Instituto Nacional de Estatística, a Madeira tinha um valor médio de renda de 11,3 euros por metro quadrado, logo atrás da Grande Lisboa, com 14,19 euros por metro quadrado. O ano de 2025 registrou um aumento de renda média e do número de contratos de arrendamentos. A média nacional para as rendas foi, no ano passado, de 9,29 euros por metro quadrado. Noite segura, diversão garantida. A Câmara do Funchal, com o apoio da OCAD, lança uma campanha para os comportamentos aditivos na noite da cidade. O Presidente da Câmara, Jorge Carvalho, apela a uma diversão sem riscos.
2: A região apresentar, neste momento, indicadores que colocam os nossos jovens com os consumos mais baixos a nível nacional, também com estas campanhas, é educar para a vida, para uma vida sã, uma vida saudável. Que procurem, acima de tudo, sensibilizar a nossa juventude para os comportamentos mais adequados. Aos nossos jovens, este desafio que deixamos, divirtam-se sem excessos, mas acima de tudo, respeitem os vossos limites.
1: A campanha terá cartazes espalhados pela cidade. Na apresentação, a diretora regional de saúde, Bruna Gouveia, revelou que o consumo de álcool registou uma redução na Madeira em 2024.
3: No que diz respeito ao consumo ao longo da vida, a região autónoma da Madeira é a região de Portugal com os números mais baixos na experimentação de bebidas alcoólicas, situando-se em 2024 nos 72,2%. Depois, no que diz respeito ao consumo nos últimos 12 meses, em 2024, a Madeira foi a região com o valor mais baixo do país, sendo a região nacional com menos consumos nesta prevalência. Nos últimos 30 dias, verificámos também uma diminuição em 2024 e a região autónoma é a região com menos consumo recente de álcool. As diminuições têm sido, como falei anteriormente, pequenas, mas são as mais baixas do país, têm sido progressivas. Todos os anos temos visto uma diminuição.
1: São dados de consumos relativos a um estudo para o ano de 2024, agora divulgados, são para já os únicos dados disponíveis. A terceira etapa da Volta à Madeira em bicicleta mantém Diogo Pereira com a camisola amarela. Voltou a vencer a etapa de hoje, uma etapa que acabou encurtada entre São Vicente e Santana por causa da chuva, pelo mau estado do piso e também por questões de segurança, como explica o diretor de prova, Vítor Jesus.
4: A etapa que foi ganha novamente por Diogo Pereira, do Grupo Para Pedra, seguido de Tiago Galhano, do Clube Desportivo Nacional, e o seu colega de equipa, Miguel Nunes, também do Grupo Para Pedra. Entretanto, como já referi, chegou Gonçalo Freitas, o azarado do dia, a 1 minuto e 29. Nas femininas, mantém-se a liderança e mais uma vitória de etapa para Daniela Isidoro, é a ciclista da Minimax WB Cycling Team, que lidera a corrida agora com mais de 12 minutos de vantagem sobre a sua concorrência.
1: A volta prossegue amanhã com a quarta etapa, disputada em jornada dupla, dois percursos com características distintas.
4: A quarta etapa, temos uma saída da Estrela da Calheta e uma chegada à Fonte do Bispo pela manhã. Teremos essa etapa com sensivelmente 38 km pela manhã, com uma fase final bastante dura. Amanhã, recordemos, é jornada dupla. À tarde, rumamos ao Arieiro para fazer o contrarrelógio do Arieiro até a Câmara de Lobos, com sensivelmente 5 km, e que também dá bastante espetáculo e permite aí outros tipos de ciclistas não tão trepadores estarem em evidência na etapa.
1: Vítor Jesus sobre a volta à Madeira em bicicleta. No handball europeu, o sorteio colocou os islandeses, franceses e espanhóis no caminho do marítimo. Primeira fase da competição decorre entre 29 de setembro e 2 de dezembro. Os verde-rubos estão no grupo B, com o Bidessoa de Espanha, Limões da França e o Afnar Jordur da Islândia. Paulo Fidalgo, treinador do marítimo, abordou o sorteio.
5: É com muito orgulho e muita honra que recebemos estes adversários. O Bidassoa, quarto classificado de Espanha e finalista da Taça de Espanha, é uma equipa que luta todos os anos por ser segundo, terceiro, quarto, quinto classificado de Espanha. O Limoges de França, uma equipa muito forte, creio que ainda mais forte que a equipa do Bidassoa. Por último, a equipa do FH da Islândia. Foi vice-campeão da Islândia, tem uma cultura de jogo muito evoluída, será sempre um adversário também de grande qualidade. Volto a dizer, não há nenhuma dificuldade que nos coloque tristes ou desapontados com este sorteio, porque isto é um momento histórico.
1: Porque é a primeira vez que o marítimo entra na fase de grupos da Liga Europeia para o handball. Dias 25 e 26 de julho, os veículos de outros tempos regressam à Quinta Magnólia. O tema deste ano é dedicado à primeira metade da década de 60. Os clássicos na Magnólia vão contar com 47 veículos expostos. Marco António Sousa.
6: São quase 5 dezenas de veículos de outros tempos para ver dias 25 e 26 de julho na Quinta Magnólia. Miguel Gouveia, o presidente do Clube de Automóveis Clássicos da Madeira, descreve o evento e o veículo raro que foi convidado.
7: Vamos ter 47 veículos históricos, sendo 38 automóveis com 20 marcas representadas, 9 motociclos com 7 marcas representadas. A viatura de destaque deste ano será o Fácil Vega, que está aqui presente, um modelo HK500 do ano de 1960, com uma cilindrada de 5.907, 390 cavalos, motor V8, é francês, um carro de produção francês, e o proprietário, o Eduardo de Mão.
6: Uma iniciativa que conta com muita animação e com a possibilidade de chegar ao evento no interior de um autocarro de 1929.
7: A abertura da exposição no sábado será às 10 horas da manhã, haverá uma série depois de eventos aqui neste belo espaço, e o encerramento no sábado será às 23. Vamos ter uma inovação no sábado, portanto vamos fazer aqui um jantar temático anos 60, com uma banda e inovação. Dia 26 de julho, a abertura será novamente às 10 da manhã e o encerramento às 20. Teremos novamente o autocarro, gentilmente cedido pela empresa dos automóveis do Canisso. Esse autocarro fará várias viagens entre a Avenida do Mar e a Quinta da Magnólia.
6: O secretário do Turismo marcou presença na apresentação e enalteceu a importância dos clássicos na Magnólia.
8: Um evento que procura combinar património. Património móvel com património imóvel. A Quinta Magnólia tem uma história de grande respeito ao longo de muitos anos e depois da função que lhe foi atribuída a partir dos anos 80, constituiu um sítio especial para a população da Madeira.
6: Clássicos na Magnólia para ver dias 25 e 26 de julho nos jardins da Quinta Magnólia.
1: Os combustíveis vão ficar mais caros a partir de segunda-feira. Os novos preços aumentam o gasóleo de 1,66 para 1,73, são quase 8 cêntimos. No caso da gasolina, o preço sobe de 1,76 para 1,79. Foi inaugurada no Museu Nacional Grão Vasco uma exposição dedicada à artista madeirense Lourdes de Castro. É a última etapa do projeto itinerante, liderado pelo Mudas. A exposição Existe Luz na Sombra, agora patente em Viseu, reúne obras de arte, objetos pessoais e documentos provenientes, maioritariamente, do arquivo privado de Lourdes de Castro. Períodos de céu nublado para amanhã, apresentando-se pouco nublado no sul da Madeira, vento fraco a moderado de nordeste. As máximas podem chegar aos 26 graus no Funchal, 27 no Porto Santo.

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um dos grandes temas dos Chutos e Pontapés à Minha Maneira, tema vindo dos anos 80, altura particularmente criativa da banda de Tim. Noutro lugar também a Sétima Legião, foi outra das canções que escutámos. Ficamos a pouco mais de 5 minutos então de chegarmos às 19 e ao final de mais uma hora. Som a caminho do fim de semana ainda com Jungle primeiro e Zarco a fechar esta hora. Uma boa tarde, boa viagem, bom fim de semana.

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1: Boa tarde, são 7 horas no continente e na Madeira, 6 nos Açores. O que está a marcar a atualidade a esta hora, Susana Barros?
2: Com as escolas a fechar, ainda não há notas publicadas e as do nono ano não vão mesmo ser fixadas esta sexta-feira. É uma informação que está a ser avançada pelo Júri Nacional de Exames. Vamos saber já a seguir se os diretores escolares receberam alguma indicação nos últimos minutos. O Governo anunciou o reforço do desconto do ISP na próxima semana. Mesmo assim, pelas contas da ANAREC, o preço dos combustíveis vai disparar.
1: Agora estão 23 graus no Porto, 24 em Coimbra, 26 em Lisboa e também em Faro, nas Ilhas, 24 graus no Funchal, estão 22 em Ponta Delgada. As notícias, edição de Susana Barros.
2: A informação está a ser avançada pela RTP, uma resposta do Educa, o Instituto de Educação, Qualidade e Avaliação, que indica que, tendo em consideração o atraso verificado no processo de classificação, o Júri Nacional de Exames informa que a fixação de pautas das provas finais do nono ano não vai ocorrer hoje, dia 17 de julho, isto de acordo com o presidente do Júri Nacional de Exames, numa resposta à RTP. A esta hora, 19 horas, às escolas que começam já a pensar fechar. O presidente da Associação Nacional de Diretores de Agrupamentos e Escolas Públicas, Filinto Lima, está agora em direto connosco. Boa tarde, doutor Filinto Lima. Pergunto-lhe se ainda os pais, os alunos, os diretores de escola acreditam que ainda hoje sejam publicadas as notas dos exames.
3: Sim, acreditamos que hoje possam chegar os ficheiros das notas, de facto, das classificações do ensino secundário, dos exames, mas são 7 horas. E sabemos também de fonte oficial que, de facto, o nono ano, as provas finais do nono ano, de facto, só serão divulgadas na próxima semana. Portanto, nós estamos à espera que, de facto, nos facultem os ficheiros, estão esperados desde as 0 horas do dia de hoje para as provas do ensino secundário, mas não temos qualquer espécie de informação.
2: Eu perguntava-lhe se receberam alguma indicação nos últimos minutos.
3: Sim, eu recebi a indicação de uma fonte oficial, mas o Jornal Nacional de Exames está também a transmitir essa informação, portanto, para as escolas.
2: Mas tem indicação por parte das escolas até que horas é que estão disponíveis os diretores e todo o pessoal das escolas está disponível para ficar nos estabelecimentos de ensino à espera das notas?
3: Esse é o grande problema. Nós não temos qualquer contacto com o Jornal Nacional de Exames. Nós estamos a ser totalmente desrespeitados. Eu estou aqui na escola são 7 da tarde, há colegas meus que estão nas escolas às 7, até às 7, 8, 9, 10 disseram isso. Outros colegas, de facto, às 7 horas da tarde já foram embora. Há aqui todo tipo de situações, todas elas legítimas, mas tudo por culpa de quem não nos informa. O Júri Nacional de Exames devia informar os seus diretores daquilo que está a acontecer e do horário previsto para enviar, se é que vão enviar, os ficheiros para as escolas. Nós sem os ficheiros não fazemos nada. Nós neste momento estamos de pés e mãos atados para que, de facto, para realizar um trabalho, que é um trabalho que tem também alguma complexidade, que é, de facto, produzir as pautas e as fixá-las. Mas neste momento não temos qualquer informação de quem devia dar.
2: Ou seja, é só a boa vontade dos diretores de escolas e do pessoal das escolas com que se pode contar para que os alunos, caso os ficheiros cheguem, ainda hoje, consigam conhecer essas notas.
3: Mais que boa vontade é o respeito que nós temos pelos nossos alunos. Nós temos na escola pública muito respeito pelos nossos alunos. Nós, diretores, nem sempre somos respeitados, mas temos muito respeito pelos nossos alunos. E fazemos esse sacrifício por eles, a pensar neles. Portanto, espero também que pensem em nós, porque nós, sem os ficheiros, nada podemos fazer. Zero. Não podemos fazer. E temos nas escolas, desde as 8 horas da manhã, a direção executiva, o secretariado de exames, os serviços administrativos, à espera de nada. Porque até este momento não surgiu nada. E esperamos que surja alguma coisa nos próximos minutos. Nós de nada sabemos. Não temos qualquer espécie de informação da parte do Júri Nacional de Exames. E estamos a aguardar, pacientemente. Temos tido muita paciência, até paciência demais, na minha opinião.
2: Filipe Felinto Lima, muito obrigada. O Presidente da Associação Nacional de Diretores de Agrupamentos e Escolas Públicas aqui em direto a aguardar pela chegada dos fecheiros com as notas. Vamos até Faro, à Escola Secundária Tomás Cabreira. Mário Antunes, as portas já estão encerradas ou não? Há alguns minutos tínhamos a indicação através da diretora da escola de que a partir das 7 horas poderia fechar a escola. Qual é o cenário nesta altura?
0: Não, a escola mantém a porta aberta. Não há praticamente já encarregados de educação alunos que nos últimos minutos, diria, na última hora, tenham vindo aqui com essa preocupação. Também vão sendo avisados pelos órgãos de informação de que quer cheguem a qualquer instante, as provas vão fazer aquele percurso que eu detalhei, ou melhor, que a diretora detalhou nessa reportagem, e portanto não vão ter acesso às notas até segunda-feira de manhã. Tudo tranquilo, foi o caso também da Leonor, que se manteve aqui precisamente. Enfim, pergunta é com que estado de espírito?
4: O meu estado de espírito é de completa ansiedade, estarmos aqui à espera de notas, de sabermos que o Ministério faz todo um trabalho para desmantelar a educação e pronto, estamos aqui, estamos à espera das notas e não sabemos nada delas, nem as escolas sabem onde é que andam os exames e pronto, essa é a situação.
0: Não é a melhor maneira de partir para um fim de semana e sobretudo saber como é que vai acabar o mês de julho?
4: Pois, claro, nós temos todas as nossas vidas em suspenso, seja a malta que marcou férias, seja a malta que marcou trabalhos, para conseguir ajudar os pais e coisas desse tipo. Pronto, está tudo em suspenso, não sabemos bem como é que vai ser o verão agora.
0: Nem a Leonor sabe, nem ninguém sabe exatamente como é que vai ser. Há uma coisa que é certa, há funcionários que vão ficar aqui durante o fim de semana, já se voluntariaram para ficar no fim de semana, para que na segunda-feira então possam ser afixadas essas pautas e os ditos ficheiros que vão começar a chegar também às aplicações, nomeadamente neste estabelecimento da Tomás Cabreira em Faro.
2: Mário Antunes, aqui na Escola Secundária Tomás Cabreira em Faro. Em Coimbra, na Escola Secundária Avelar Brotero, o repórter Joaquim Reis registou também a ansiedade de uma família.
5: Escola Secundária Avelar Brotero. Nas escadas, a aluna do 11º ano, Beatriz, aguarda desde manhã pelos resultados de dois exames.
6: Fiz exame de Biologia e de Físico-Química.
5: Queres ir para?
6: Fisioterapia.
5: Precisas de saber a nota?
6: Preciso, mas acho que está um bocadinho complicado nesta altura. Eu queria consultar a prova e pedir para corrigir de novo.
5: A mãe Marisa acompanha a filha, partilha a ansiedade porque nada se sabe.
7: Inicialmente a ideia é pedir consulta de prova, consultarmos a prova dela para termos a certeza que é a prova dela. E a secretaria está fechada, agora só segunda-feira. Isto preocupa-me um bocado, ela é 11ª ainda, mas preocupa-me, ela precisa da biologia para entrar na universidade.
5: O pai João também está presente, porque a filha só tem 16 anos.
8: Exatamente, a revisão tem que ser pedida pelo encarregado de educação. Portanto, o encarregado de educação teria que estar presente.
5: Isto complica-vos a vida.
8: No caso da minha esposa, ela acabou por meter o dia de férias para tratar disso tudo, até porque os prazos são muito curtos. Com hoje a saída das notas e pedido de revisões, tudo feito hoje, para eles na segunda-feira se poderem matricular na segunda fase, que já começa na terça-feira, os prazos são curtos. Portanto, houve necessidade de ter um dia de férias sem sabermos ao certo se as notas iriam sair ou não, para que se pudesse tratar de todo este processo. Isto cria uma ansiedade enorme, não só nos alunos, mas nos restantes familiares.
5: À porta da Avelar Brotero, a ansiedade dos jovens alunos acompanha o desespero e mesmo a revolta de muitos pais.
2: Joaquim Reis, repórter da Antena 1 em Coimbra. Há para já essa informação do Júri Nacional de Exames de que o resultado das provas do nono ano, esses não vão ser conhecidos esta sexta-feira. Confirmado, pelo menos continuam a dar a informação, o Júri Nacional de Exames, de que ainda hoje deverão sair as notas dos exames nacionais do ensino secundário. O Ministro da Presidência recusou esta tarde fixar um prazo para a divulgação destas notas, mas anunciou, por outro lado, noutra matéria, o reforço do desconto no ISP, o imposto sobre os produtos petrolíferos. O barril de Brent ultrapassou hoje os $87,5, uma subida de 4%, numa altura em que os ataques entre os Estados Unidos e o Irão se têm intensificado. A ANAREC, a Associação Nacional dos Revendedores de Combustíveis, estima que na próxima semana o gasóleo aumente 12 cêntimos por litro e a gasolina 6, valor calculados já com o desconto anunciado esta tarde pelo Governo, um desconto reforçado, segundo o Ministro António Leitão Amaro.
9: O Governo decidiu, o Ministério das Finanças, dado que a informação que temos é uma informação de que os mercados e os revendedores subirão preços, aumentar o desconto. E, portanto, a informação que temos é que no gasóleo o desconto será reforçado a um desconto adicional de 6 cêntimos, que com imposto significa 7,4 cêntimos, na gasolina 4,6 cêntimos de desconto adicional, o que significa 5,7 com imposto.
2: Apesar deste reforço no desconto, pelas contas da ANAREC, a Associação Nacional de Revendedores de Combustíveis, a média do aumento do gasóleo deverá ser de 12 cêntimos, da gasolina 6.
1: Edição de Susana Barros, simultâneo da RTP Antena 1 com a RTP Antena 1 Madeira e também com a RTP Mundo. 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

0: Sir Mike Scott e os seus Waterboys com The Hall of the Moon, um dos grandes temas deste coletivo que trouxemos aqui também à sessão do Regresso a Casa. Antes, Simple Minds, Somewhere in Summertime, foi também o que escutamos. E para já vamos à rubrica Na Ponta da Língua, com a Filomena Crespo e também a professora Sandra Duarte Tavares.
1: Ora, Sandra, hoje tenho aqui uma frase que se calhar vai surpreender algumas pessoas. A dúvida é: o professor foi muito compreensível com o aluno. A pergunta é: compreensível ou compreensivo?
2: Sem dúvida que é compreensivo. Eu não sei quanto a ti, Filomena, mas eu às vezes ouço esta confusão.
1: Sim, eu confesso que aqui não tenho dúvidas, claro. Mas já se ouviu muitas vezes.
2: Mas compreensível ou compreensivo? Aqui, sem dúvida, compreensivo. O que é que significa compreensivo? Atenção, antes disso, são ambos adjetivos. Compreensivo e compreensível são ambos adjetivos.
1: Existem os dois?
2: Existem os dois.
1: Mas neste contexto só o compreensivo.
2: Ora bem, e porquê? Porque compreensivo significa tolerante, empático, capaz de compreender. Capaz de compreender. Neste caso, recorda uma frase, o professor foi compreensivo.
1: Compreensivo,
2: não? Tolerante, compreendeu o aluno. A palavra compreensível, é adjetivo também, significa que pode ser compreendido, que é fácil de perceber. Então, é usado, por exemplo, numa frase como, Filomena, é compreensível que os pais queiram saber as notas dos seus filhos. Que é compreensível que eles queiram acompanhar o percurso escolar e académico dos seus filhos. Não é compreensível.
1: Não é compreensivo.
2: Não. Portanto, aí é compreensível. O que é que significa aí? Que se pode compreender.
1: Que se percebe, que se entende,
2: exatamente.
1: Que é aceitável.
2: Não é difícil. Eu creio que não é difícil, mas houve só algumas vezes esta
1: confusão. Muito bem, pronto. Portanto, o professor foi muito compreensivo com o aluno.
2: Exatamente.
1: Obrigada.
2: Compreendeu o aluno, tolerante, foi tolerante com ele.
1: Muito bem, é isso. Sandra Duarte Tavares, sempre aqui a esta hora com o Na Ponta da Língua, a tirar as suas, as nossas, as muitas dúvidas de português que diariamente nos surgem. Se tiver dúvidas, se as quiser enviar para cá, basta utilizar o nosso número do WhatsApp, 912120501.

0: os Talking Heads. Escutamos também Nick Cave e os seus Bad Seeds com Kylie Minogue. Foram as propostas que trouxemos aqui à rádio a caminho do fim de semana. Vamos-nos aproximando das 7h30, vamos a mais uma edição, a última do Diário Regional para esta sexta-feira.
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0: golfe no Porto Santo vale 26 milhões de euros. O presidente do governo justifica a aposta e considera que ajuda a esbater a sazonalidade da ilha. Hoje abre a Expo Porto Santo. Chama-se Madeira Conectada, é a nova plataforma de gestão urbana dos 11 municípios da região. O projeto pretende otimizar a gestão de recursos. O coordenador do Bloco de Esquerda, José Manuel Pureza, diz que o subsídio de mobilidade está uma atrapalhada e é preciso ser devidamente estabilizado. Noite segura, diversão garantida, a Câmara do Funchal, com o apoio da OCAD, lança campanha para comportamentos aditivos na noite da cidade.
1: São os títulos às 7h30, última edição do Diário Regional, nesta sexta-feira, dia 17 de julho.

0: aumenta aos 26 milhões de euros por ano de ganhos para a ilha. 26 milhões. E com o aumento dos 9 buracos que vamos fazer agora, porque o Golfo está lotado, não é? Vamos conseguir aumentar esse efeito multiplicador. Portanto, é preciso pensar nas coisas não como de forma ligeira, nem é preciso estudar os assuntos.
1: Miguel Albuquerque está na abertura da Expo Porto Santo. A mostra pretende ser uma montra de produtos e atividades da ilha, mas conta também com empresas externas. É lá que está o jornalista Gil Rosa.
2: Boa tarde, Filipe Ramos. As portas da Expo Porto Santo para a edição de 2026 abriram há pouco, com a presença do Presidente do Governo e outras entidades. Aqui estão cerca de 70 empresas, mais de 120 stands de exposição. Uma feira de grandes dimensões. Tenho junto comigo o António Castro, ele que é o presidente da entidade que organiza esta feira. Pergunto-lhe se este ano, o facto de mudarem de data, que costuma ser em setembro, passou para julho, tem a ver com o facto de quererem aproveitar eventualmente o início, portanto, com mais gente aqui na ilha.
3: É certo, o objetivo foi mesmo esse. Nós costumávamos fazer no fim de agosto, primeira semana de setembro, mas já sabe que jovens iam para a escola logo na primeira semana de setembro. Nós, juntamente com o Governo e com a Câmara Municipal, decidimos antecipar isto para o mês de julho, para meados de julho, após a Expo Madeira, também de uma forma para dar resposta àqueles que nos procuram.
2: Isto é uma feira com grandes dimensões, com muitos expositores, muitas empresas do continente, da Madeira, do Porto Santo. É difícil colocar isto?
3: Não é fácil, sim. Porque...
2: Há pouco falava na questão da mobilidade.
3: A mobilidade para esta gente estar cá é um pedaço dispendioso. Os custos dos voos, eles começam a agendar voos em março, fevereiro, março, e há viagens para vir de Lisboa ou do Porto até Porto Santo e de volta são 706. Isso torna um pouco difícil de conseguirmos mais expositores. Estes nós temos. Todos os anos vão passando a palavra da qualidade do evento e, neste sentido, vamos trazendo mais. Mas é sempre difícil, devido à mobilidade, não é aquela que se pretende para Porto Santo. Agora vamos batalhando, vamos vendo e vamos conseguir. Estamos preparados para isto.
2: Portanto, vocês, só para quem está a ouvir, eventualmente que venha ao Porto Santo, então acho que o Porto Santo vai estar a funcionar até quando e quanto é que custa para ficar aqui?
3: Então, é 17 a 26 do corrente pés. Que vai estar em atividade para entrar em 1 euro, é uma forma também de ajudar a pequenos custos e pronto, temos aqui empresas.
2: Quantos visitantes é que esperam?
3: Nós temos programado e preparado cerca de 1.500 visitantes de dia.
2: Muito obrigado, José António. Obrigado. Castro, aqui na Expo Porto Santo, que está agora de portas abertas, vai continuar ao longo de uma semana. São vários os stands aqui, empresas de diferentes áreas que podem ser visitados nos próximos dias.
1: Expo Porto Santo. Chama-se Madeira Conectada, é a nova plataforma de gestão urbana dos 11 municípios da região. O projeto pretende optimizar a gestão de recursos em várias vertentes. Jorge Carvalho, presidente da Associação de Municípios, detalha as mais-valias desta plataforma.
4: Estamos a falar desde os recursos hídricos, aos resíduos, à gestão de frotas, aos parques, à gestão dos estacionamentos públicos. Portanto, a ideia aqui foi de munir os municípios de um conjunto de ferramentas que permitem melhorar aquilo que é a prestação do serviço aos munícipes, mas também, por outro lado, fazendo com que, através desta plataforma, através destes sensores que são disponibilizados aos diferentes municípios, possamos ter uma melhor gestão e essa gestão mais eficiente, também mais económica na prestação do serviço ao munícipe.
1: O investimento é de 1 milhão e 600 mil euros. Jorge Carvalho dá alguns exemplos das mais-valias desta plataforma.
4: Por exemplo, a gestão ao nível da rega dos jardins públicos, onde ela deixa de acontecer só porque está programada para determinados dias, mas passa a acontecer porque os sensores determinam que é necessário essa mesma rega, essa mesma intervenção. Por exemplo, ao nível das luminárias. A gestão passa a acontecer em função da luminosidade e não da hora que está programada para acontecer a ligação das mesmas. Portanto, há aqui um conjunto

0: de mecanismos do ponto de vista da gestão que são, acima de tudo, apresentam uma economia para a gestão dos municípios.
1: A plataforma Madeira Conectada está a ser ultimada, deverá estar pronta para utilizar em setembro. Em 2025, a Madeira foi a segunda região do país com o valor mais alto para as rendas de habitação. Pelos dados do Instituto Nacional de Estatística, a Madeira tinha um valor médio de renda de 11,3 euros por metro quadrado, logo atrás de Grande Lisboa, com 14,19 euros por metro quadrado. A média nacional para as rendas foi no ano passado de 9,29 euros. O coordenador do Bloco de Esquerda, José Manuel Pureza, disse hoje que o modelo de concretização do antigo subsídio social de mobilidade, agora mecanismo de continuidade territorial, é uma atrapalhada e precisa de ser devidamente estabilizado. Numa declaração nos Açores, defendeu que os residentes nas regiões autónomas devem pagar o valor da viagem, compensada pelo subsídio, o resto compete ao Estado resolver.
2: Tem havido é uma estratégia por parte do Governo de tentar substituir aquilo que é um direito de cidadania de todas as pessoas que aqui vivem, por um apoio social com um aperto cada vez maior. Ao fixar tetos de elegibilidade para o subsídio de mobilidade, o Governo está a procurar restringir as pessoas que beneficiam disso. Mais ainda, o modelo de pagamento, ou o modelo de atribuição, de concretização do subsídio, é ele próprio uma atrapalhada, porque as pessoas pagam, depois a seguir hão de ser reembolsadas daqui a não sei quanto tempo, quer dizer, passar para cima das pessoas o ónus de organizarem a coisa é totalmente insano, é uma violência sobre as pessoas e, portanto, eu creio que isso precisa de ser devidamente estabilizado com justiça para as pessoas.
1: O Bloco de Esquerda defende que a mobilidade é um direito de cidadania. A Madeira continua a perder população. O saldo natural no mês de maio foi de 98 indivíduos, negativo, ou seja, foram registadas 238 mortes e apenas 140 nascimentos. Em comparação com o mês homólogo, registaram-se menos óbitos, 5,6%, e mais nascimentos, 2,2%. Noite segura, diversão garantida. A Câmara do Funchal, com o apoio da UCA, da Unidade para as Dependências, lança uma campanha para comportamentos aditivos na noite na cidade. O Presidente da Câmara, Jorge Carvalho, apela a uma diversão sem riscos.
3: A região apresentar neste momento indicadores que colocam os nossos jovens com os consumos mais baixos a nível nacional, também com estas campanhas, é educar para a vida, para uma vida sã, uma vida saudável, que procurem, acima de tudo, sensibilizar a nossa juventude para os comportamentos mais adequados. Aos nossos jovens, este desafio que deixamos, divirtam-se sem excessos, mas acima de tudo respeitem os vossos limites.
1: A campanha terá cartazes espalhados pela cidade. Na apresentação, a diretora regional de saúde, Bruna Gouveia, revelou que o consumo de álcool registou uma redução na Madeira em 2024.
4: No que diz respeito ao consumo ao longo da vida, a região autónoma da Madeira é a região de Portugal com os números mais baixos na experimentação de bebidas alcoólicas, situando-se em 2024 nos 72,2%. Depois, no que diz respeito ao consumo nos últimos 12 meses, em 2024, a Madeira foi a região com o valor mais baixo do país, sendo a região nacional com menos consumos nesta prevalência. Nos últimos 30 dias, verificámos também uma diminuição em 2024 e a região autónoma é a região com menos consumo recente de álcool. As diminuições têm sido, como falei anteriormente, pequenas, mas são as mais baixas do país, têm sido progressivas. Todos os anos temos visto uma diminuição.
1: Os dados são relativos a 2024, são os últimos dados oficiais alvo de inquérito. A terceira etapa da Volta à Madeira em bicicleta continua a deixar Diogo Pereira com a camisola amarela. Venceu a etapa de hoje, reforçou a liderança na classificação geral, como explica Vítor Jus.
5: A etapa que foi ganha novamente por Diogo Pereira, do Grupo Para Pedra, seguido de Tiago Galhano, do Clube Desportivo Nacional, e o seu colega de equipa Miguel Nunes, também do Grupo Para Pedra. Entretanto, como já referi, chegou Gonçalo Freitas, o azarado do dia, a 1 minuto e 29. Nas femininas, mantém-se a liderança e mais uma vitória de etapa para Daniela Isidoro, é a ciclista da Minimax WB Cycling Team, que lidera a corrida agora com mais de 12 minutos de vantagem sobre a sua concorrência.
1: Volta à Madeira em bicicleta, tem amanhã etapa dupla. No handball europeu, o sorteio colocou islandeses, franceses e espanhóis no caminho do marítimo. O treinador Paulo Fidalgo fala sobre quem lhe calhou neste sorteio.
6: É com muito orgulho e muita honra que recebemos estes adversários. O Bidasoa, quarto classificado de Espanha e finalista da Taça de Espanha, é uma equipa que luta todos os anos por ser segundo, terceiro, quarto, quinto classificado de Espanha. O Limoges de França, uma equipa muito forte, creio que ainda mais forte que a equipa do Bidasoa. Por último, a equipa do FH da Islândia. Foi vice-campeão da Islândia, tem uma cultura de jogo muito evoluída, será sempre um adversário também de grande qualidade. Volto a dizer, não há nenhuma dificuldade que nos coloque tristes ou desapontados com este sorteio, porque isto é um momento histórico.
1: Histórico porque é a primeira vez que o Marítimo está na fase de grupos da Liga Europeia de Handball. Os jogos em casa serão no Pavilhão do Marítimo, em Santo António. Dias 25 e 26 de julho, os veículos de outros tempos regressam à Quinta Magnólia. Este ano há uma temática, a primeira metade da década de 60. Os clássicos na Magnólia vão contar com 47 veículos. Marco António Sousa.
7: São quase 5 dezenas de veículos de outros tempos para ver dias 25 e 26 de julho na Quinta Magnólia. Miguel Gouveia, o presidente do Clube de Automóveis Clássicos da Madeira, descreve o evento e o veículo raro que foi convidado.
8: Vamos ter 47 veículos históricos, sendo 38 automóveis com 20 marcas representadas, 9 motociclos com 7 marcas representadas. A viatura de destaque deste ano será o Fácil Vega, que está aqui presente, um modelo HK500 do ano de 1960, com uma cilindrada de 5.907, 390 cavalos, motor V8, é francês, um carro de produção francês, e o proprietário, o Eduardo Benal.
7: Uma iniciativa que conta com muita animação e com a possibilidade de chegar ao evento no interior de um autocarro de 1929.
8: A abertura da exposição no sábado será às 10 horas da manhã, haverá uma série depois de eventos aqui neste belo espaço, e o encerramento no sábado será às 23. Vamos ter uma inovação no sábado, portanto vamos fazer aqui um jantar temático anos 60, com uma banda e inovação. Dia 26 de julho, a abertura será novamente às 10 da manhã e o encerramento às 20. Teremos novamente o autocarro, gentilmente cedido pela empresa dos automóveis do Canisso. Esse autocarro fará várias viagens entre a Avenida do Mar e a Quinta da Magnólia.
7: O secretário do Turismo marcou presença na apresentação e enalteceu a importância dos clássicos na Magnólia.
9: Um evento que procura combinar património. Património móvel com património imóvel. A Quinta Magnólia tem uma história de grande respeito ao longo de muitos anos e depois da função que lhe foi atribuída a partir dos anos 80, constitui um sítio especial para a população da Madeira.
7: Clássicos na Magnólia para ver dias 25 e 26 de julho nos jardins da Quinta Magnólia.
1: Os combustíveis vão ficar mais caros a partir de segunda-feira. Os novos preços aumentam o gasóleo de 1,66 para 1,73. São quase 8 cêntimos de aumento. No caso da gasolina, o preço vai subir de 1,76 para 1,79. Foi inaugurada no Museu Nacional Grão Vasco uma exposição dedicada à artista madeirense Lourdes de Castro. É a última etapa de um projeto itinerante liderado pelo Mudas. A exposição Existe Luz na Sombra, agora patente em Viseu, reúne obras de arte, objetos pessoais e documentos provenientes maioritariamente do arquivo privado de Lourdes de Castro. Períodos de céu muito nublado, apresentando-se pouco nublado no sul da Madeira, vento fraco moderado de nordeste. Para amanhã as máximas podem chegar aos 26 graus no Funchal, 27 no Porto Santo.

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Chegamos praticamente ao final de mais 4 horas de emissão na trajetória do fim de semana. Chegamos aqui com Jorge Cruz, Sol e Chuva. Antes, um grande tema também de Gisela João, uma grande versão para um original de José Afonso. Vejam bem, foi o que escutámos. Para o final, Salvador Sobral assinando Alexander Search, A Day of Sun. Será o som que nos levará às notícias das 8. Estiveram desde as 4 consigo aqui na rádio o Fábio Betancourt, o Filipe Ramos e também o Ricardo Candelária. Estaremos de volta na próxima segunda-feira às 4. Bom fim de semana.

0: 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Em Portugal continental e na Madeira, são 7 nos Açores. Alexandre Viva, boa tarde. Olá. Em destaque nas notícias esta hora.
1: Olá, boa tarde. Tudo ainda um bocado confuso sobre a publicação das notas dos exames do ensino secundário. A última indicação oficial diz que as escolas deviam receber as notas dos exames até às 19h30, portanto até há cerca de meia hora, mas haverá exames sem notas. O Ministro da Educação diz que os horários estão a ser cumpridos. Agradece aos professores pelo esforço nos últimos tempos. Nesta edição vamos estar em direto às escolas secundárias de Lisboa e Coimbra para tentar perceber o que está a acontecer. Nesta altura, certo é que as notas dos exames do nono ano já não vão ser publicadas hoje. Mais um jogo de preparação do Benfica, o segundo com o Max Silva como treinador, de novo no estádio do Algarve, desta vez frente aos espanhóis do Vila Real. Daqui a pouco seguimos em direto precisamente para o estádio do Algarve.
0: Nesta altura no Porto e em Ponta Delgada estão 20 graus, 22 em Coimbra, 23 no Funchal e em Lisboa. Estão 29 em Faro. As notícias às 8. A edição é de Alexandre David.
1: Diz o Instituto de Educação, Qualidade e Avaliação que as notas dos exames que as escolas deviam ter recebido, os exames nacionais, até há cerca de meia hora, mas sublinha também que alguns exames vão ficar sem nota. O Ministro da Educação acaba de afirmar à SIC que os prazos estão a ser cumpridos e agradece o esforço dos professores.
2: Os prazos estão a ser cumpridos. Obviamente preferíamos que tivéssemos lançado as notas mais cedo, aliás, bastante mais cedo, mas os requisitos que existem para garantir todo o rigor na avaliação, que é a prioridade que o Governo assumiu, eu disse isso desde o início, obviamente uma avaliação tem que cumprir todas as regras e por isso em todo o processo sempre foi identificado um problema, foi corrigido sempre. Foi essa a indicação, não há nenhum problema que possa identificado que possa passar sem ser resolvido, e por isso, se tivermos que esperar até às 19h30 para as notas chegar às escolas, foi o tempo que foi necessário para que as equipas do Júri Nacional...
3: Não chegam às escolas, mas não chegam aos alunos, não é?
2: Devem chegar aos alunos. As escolas, os diretores têm essa obrigação.
1: Fernando Alexandre diz mesmo esperar que as escolas possam continuar abertas durante a noite.
2: Eu fui falando ao longo do dia com imensos diretores e todos aqueles com quem eu falei me disseram, obviamente estamos cá para servir as famílias, para servir os alunos e ficaremos até a hora que for necessária. Obviamente eu gostaria que fosse o mais cedo possível, mas tendo sido um pouco mais tarde, é isso que vai acontecer e eu terei dificuldade em perceber uma escola que não faça, porque apesar...
3: Depende de cada escola, isso está a responsabilidade, está nas escolas.
2: Não é exatamente assim, não é exatamente assim, os diretores têm responsabilidades que têm que cumprir e eu estou certo que eles vão cumprir. Tenho a certeza que nenhum diretor vai prejudicar os alunos.
1: Ficam então as declarações do Ministro da Educação há poucos minutos na estação de televisão SIC. Vamos então tentar perceber o que se passa nesta altura em algumas escolas, pelo menos uma em Lisboa, outra em Coimbra. Começamos precisamente pela escola José Gomes Ferreira, em Lisboa. É lá que está a repórter Inês Martins. Já chegaram aí algumas notas dos exames, Inês?
4: Para já, ainda nada. E esta escola estava a contar fechar por esta hora, exatamente às 8 da noite, mas há pouco a diretora do agrupamento das escolas de Benfica, Rosária Alves, deu conta que recebeu então ordens para estender esse horário, vindas do próprio Ministro da Educação e do Educa, o organismo responsável pela gestão do processo de correção de exame.
5: Os diretores acabamos de receber um mail, quer do Educa, quer do Sr. Ministro da Educação. Fomos premiados depois de todo este longo de trabalho com esta surpresa. E a surpresa é, o Sr. Ministro reforça mais uma vez o esforço dos professores e dos diretores e, portanto, nós vamos manter a escola aberta até recebermos os ficheiros, que até à data ainda não recebemos. Ok? Cheguem eles às 9, às 10, às 11, à meia-noite, portanto... Convido-vos a jantarem nos jardins bonitos que temos aqui e, portanto, não podem fazer churrasco e, portanto, efetivamente, iremos manter a escola aberta.
4: Bem, uma reação com alguma ironia depois destas horas todas de espera. Rosário Alves diz que, pelo menos até à meia-noite, a escola fica aberta. Fecha quando deixarem de chegar alunos para consultar as pautas.
5: Não, obviamente não pode ficar aberta a noite toda, não é? Mas irá ficar até nós percebermos que deixámos de ter alunos para as poder. Peço-vos, por favor, que não vão brindar para a noite dentro, pela noite dentro, e depois venham só de madrugada ver as notas. Portanto, que isso seja uma prioridade. E, portanto, estou convencida que, quando muito, até à meia-noite, pouco depois da meia-noite, possamos encerrar este caso.
6: Ou seja, enquanto estiverem alunos à porta, a escola vai continuar aberta, é isso?
5: Não. Eu acabei de dizer que pelo menos até à meia-noite, um bocadinho depois da meia-noite. A seguir, obviamente, espero eu que o Sr. Ministro entenda que não faremos mais nenhum sacrifício.
4: A diretora avisou ainda que há resultados que podem surpreender, exames que podem ser divulgados sem nota, e admite que ainda está a descodificar algumas informações que lhe chegaram esta tarde.
5: No que diz respeito ao comunicado que recebemos do Educa, e quero dizer-vos com toda a frontalidade, ainda temos algumas dúvidas na leitura desse comunicado, mas de qualquer das formas quero-vos dizer que não se surpreendam com aquilo que pode aparecer na pauta, ok? Porque efetivamente estão assumidos erros de correção e, portanto, há notas que podem ainda não ser as finais. Ok?
4: Exames que poderiam ser divulgados sem nota. Isso é possível?
5: É possível.
4: E a espera continua, quem espera, desespera, e é mesmo isso que vemos aqui nas caras dos alunos que estão há muitas horas à espera destas tão aguardadas notas.
1: A reportagem direto de Inês Martins na Escola José Gomes Ferreira, em Lisboa. De Lisboa, seguimos para Coimbra, para a Escola Secundária Avelar Brotero. A mesma questão para ti, Joaquim Reis. Já há notas para ver aí?
7: Não, não há notas para ver, e pode-se dizer que a confusão está instalada. Alguém poderá estar a divertir-se, mas asseguro que muitos dos pais que aqui estão não estão nada divertidos. Há cerca de 45 minutos, a diretora da escola, Conceição Costa, surpreendia quando chegou e disse: não vale a pena esperar, ainda não chegou nada, vamos encerrar só na segunda-feira. Ora, esse momento depois foi rapidamente ultrapassado. É que, senhora diretora, aqui connosco, neste momento em direto, recebeu um aviso de que lhe iria ser enviado um mail com as notas?
8: Recebi uma informação de que o e-mail chegaria, de que as notas chegariam à escola a partir das 19h30. E, portanto, estamos à espera, ainda não chegaram, estamos à espera, mas, entretanto, eu estou em contacto com colegas meus diretores e sei que algumas escolas já chegaram, portanto, a expectativa finalmente é muito positiva.
7: Mas, apesar de ter dito que as notas chegariam à Avelar Brotero há cerca de 35 minutos atrás, até agora, nada. Mas há um outro pormenor, é que nem todas as notas serão possíveis de ser divulgadas.
8: Aparentemente virão algumas notas tapadas com os problemas da digitalização que surgiram.
7: Ora, isso levanta-vos de alguma forma algum problema?
8: Claro que sim, então esse resultado não é tornado público, não é? Portanto, de facto, os alunos podem sempre pedir a consulta da prova e perceber porque é que isso aconteceu e tomar decisões em relação à resolução do problema. Mas não é agradável, de facto.
7: Muito obrigado pela sua gentileza de estar aqui connosco. Ora, o que acontece é que das várias dezenas de alunos e encarregados de educação que se encontravam aqui, depois do anúncio de que a escola iria encerrar e só na segunda-feira, muitos foram-se embora. E outros decidiram ficar ou voltar. Eu peço imensa desculpa, uma mãe que aqui está decidiu não ir embora de repente.
9: Decidi, de facto, não é? Mas infelizmente esta decisão não é baseada na esperança nem numa expectativa vã, é muito mais baseada, é muito mais consubstanciada na angústia e no desespero nosso e dos nossos filhos, do que numa esperança que as coisas corram bem. E, portanto, perante o que a diretora acabou por dizer, acabámos por ficar. Com pouca esperança de que o processo seja resolvido de forma célere, com a certeza absoluta que não foi resolvido de forma competente, mas, no entanto, com a esperança de levar para casa, para os nossos educandos que estão em casa, alguma certeza no meio desta incerteza toda.
7: Muito obrigado. É este o sentir generalizado daqueles pais que ou não foram embora com os demais, ou que entretanto regressaram. Das várias dezenas que aqui se encontravam, está agora aqui uma quarentena de gente entre alunos e encarregados de educação. As dúvidas, essas, mantêm-se depois do anúncio do fecho da escola, o anúncio da Educa de que as notas já vinham a caminho. O que é um facto é que até ao momento ainda não chegaram. E continua toda a gente à espera, como à espera de Godot, do Samuel Beckett, que nunca apareceu. mas que toda a gente falava.
1: Muitas pontas soltas ainda por resolver. A reportagem em direto de Joaquim Reis, em direto da escola secundária Avelar Brotero, que, como ouvimos, também ainda não viu chegar as notas dos exames nacionais. Depois da derrota do passado fim de semana frente aos brasileiros do Flamengo por 2-1, o Benfica regressa esta noite ao estádio do Algarve para novo jogo amigável, desta vez frente aos espanhóis do Villarreal. Uma partida que começou quando faltavam 15 minutos para às 8 da noite, deve estar nesta altura perto da meia hora. É um jogo que está a ser seguido por Marco Fernandes. O marcador já foi inaugurado neste Benfica-Villarreal, Marco?
10: Ainda não, mantém-se o 0-0 inicial, mas o Benfica a entrar muito bem na partida, já ali com duas, três situações em que esteve na iminência de marcar, numa delas quase autogolo do defesa do Villarreal, Lautaro, com o guardião Luís Júnior adiantado a ver a bola sair um tudo-nada ao lado da baliza da formação espanhola. Na sequência do pontapé de canto foi Rafa de cabeça, quase também a adiantar o Benfica no marcador. De resto, há mais dois remates perigosos no ataque encarnado, primeiro por Leandro Barreiro e depois por Pavlidis, mas ambos com defesas atentas do guardião ex-famalicão Luís Júnior. Olhando para o 11 inicial do Benfica, temos António Silva, que nos últimos dias se tem falado com alguma insistência que poderá estar de saída, é titular na partida de hoje, o mesmo acontecendo com os reforços Langlais e Jakub Kaminski. 11 inicial do Benfica, Samuel Soares é hoje o titular na baliza encarnada. Na última partida diante do Flamengo foi Trubin que jogou os 90 minutos do encontro, mas hoje a baliza está entregue a Samuel Soares. Quarteto defensivo com Alexander Ba, António Silva, Langlais e Samuel Dal. Meio campo com Barrenetxea, Sudakov e Leandro Barreiro. Na frente, Rafa, Kaminski e Pavlidis. Este que é também o último encontro de preparação antes dessa partida na próxima semana na Suíça, frente ao St. Gallen, a contar para a primeira mão da segunda pré-eliminatória de acesso à Liga Europa. Estádio Algarve com 12 mil espectadores, 27 minutos na primeira parte, 0 para o Benfica, 0 para o Villarreal.
1: Reportagem de Marco Fernandes, que vai continuar a seguir este segundo jogo de preparação do Benfica, desta vez frente aos espanhóis do Villarreal.
0: Alexandre David com as notícias às 8 na RTP Antena 1, simultâneo com Madeira, Açores e Mundo. 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São 8 e praticamente 13 minutos. Está na hora de voltarmos também ao trânsito. Olá, boa noite, Paulo Galvão.
11: Olá, Noemi Gonçalves, boa noite.
0: Como estamos em termos de circulação a esta hora?
11: Estamos com algumas notas a vermelho. Temos muita demora na ligação do Olé a Faro, no IC4, com uma ocorrência na zona do Patacão. Temos também ainda trânsito acumulado na A4, na ligação da A4 à zona de Marco Canaveses, para a ponte sobre o Rio Tâmega, na Nacional 211, com 3 km de fila. Na região do Porto está resolvido o acidente junto à saída para Vila do Conde, na A28, no sentido Porto-Viana do Castelo. O trânsito está a escoar, trânsito lento na subida do Dragão para a A3, na VCI, também entre Bessa Leite e o Nó de Francos, ainda com algum movimento também a Avenida AEP. Na região de Lisboa há acidente em Alhandra, trânsito parado na A1, no sentido Lisboa-Porto. Temos na capital trânsito cortado no final do IC22 para a calçada de Carris, com o trânsito a ser desviado para Odivelas. Filas para a Ponte 25 de Abril, apenas na Avenida da Ponte de Lisboa para Almada. Já não há demora no acesso a Alcântara. A Ponte Vasco da Gama tem luz verde para sair de Lisboa e mantemos no Alentejo o corte da A6 para resolver na totalidade o acidente muito grave que aconteceu esta tarde entre Montemor de Novo e Vendas Novas. Não se circula, o trânsito está a ser desviado para a Estrada Nacional 4 e, portanto, o corte é no sentido Espanha-Marateca. É tudo. Boa viagem para todos. Um abraço para ti. Beijinhos para ti. Até segunda-feira.
0: Beijinhos e bom fim de semana.
11: Bom dia.
0: 8h14. Nos próximos minutos à mesa para dois.
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0: Hoje assento-me à mesa com a empresária, que é também presidente da Fundação Coto. A história de Alexandra Matos da Silva dava um filme, acho eu, um belo de um filme romântico. Porque, olhando bem para a história e remontando a 2004, esta história de amor começa com tropeção numa visita para uma instalação de ar-condicionado que originou toda uma mudança de vida. Alexandra, adoro a sua história. Poderíamos até adaptar isto à Coto e dizer que, assim de repente, em 2004, a sua história andou na boca de toda a gente, tal como anunciava a empresa em 1932.
1: Era incomparado, realmente.
0: Bem-vinda.
1: É verdade.
0: Alexandra, que paixão foi esta? E, isto porque a Alexandra trabalhava com a empresa, da sua família?
1: Sim, desde de muito jovem, e fui convidada para ir à Coto. Foi para mim uma surpresa quando cheguei à Coto, porque quando me disseram Coto, eu não estava a associar à pasta Coto, nem ao restaurador Alex, como eu vou usava. E quando cheguei à Coto, bem, no início, eu sou muito sincera, eu só queria sair de lá porque queria contar aos meus pais que afinal a Coto e o restaurador Alex existia. E fui convidada para colocar lá o ar-condicionado, esteve a fazer, e nunca mais me esqueço de ver um senhor a subir por umas escadas nas instalações da Coto, e até estava com a sócia de Sou Gomes da Silva, do meu marido, do Alberto, que até cheguei a pensar que era a esposa dele, porque eram mais ou menos a mesma idade. Eu era uma miúda, tinha 34 anos, uhum. E veio aquele senhor e disse, aquele senhor eu conheço, e foi paixão à primeira vista. Ele olhou para mim, eu olho para ele, e a gente ficamos, e não falamos nesse dia. Entretanto, eu fiz o orçamento, estive a fazer o projeto todo, e no dia em que fui para entregar o orçamento, a apresentar, a dona Flor vira-se para mim e tem que ir apresentar ao administrador. Eu chego ao gabinete e quem conhecesse o Alberto não era uma pessoa de muitos risos, não era uma pessoa, era muito fechada, era uma pessoa muito resguardada, era um daqueles antigos empresários de muito poucas falas. E eu entro no gabinete dele, tão terno, e as folhas vão todas ao chão, e ele põe-se a rir, e eu, furiosa, eu está-se a rir. E começou com uma história, ainda para mais porque eu tinha o meu pai nessa altura até com um cancro, estava no IPO, portanto toda a minha vida estava um bermelhão, e desde aí foi uma paixão mesmo, nunca nos largamos.
0: E aí está, só, até esse momento inicial, que imagino que tenha sido o que chamou a atenção do seu marido, não é? Para si foi, está a rir de quê? Da forma como reagiu?
1: De me ver a tropeçar com a... Que a gente está a falar com o administrador, bem, que é toda certinha, que é tudo controlado, e chega ali e espalha-se logo em frente ao administrador.
0: Se tivesse sido uma apresentação normal de ar-condicionado, acha que tinha acontecido esse começo?
1: Desde o primeiro dia em que eu entrei lá dentro, ele estava nas escadas, ele ficou parado, eu fiquei parado a olhar para ele. Isso foi logo nesse primeiro dia.
0: Estava destinado, estava escrito, tinha de acontecer.
1: Não tenho a menor dúvida absoluta. Porque acho que o amor que nós tivemos um para o outro e a nossa relação foi um exemplo, com diferenças de idade, 33 anos.
0: Já vamos falar sobre isso.
1: O carinho. Isso é... Nós éramos um casal de namorados como dois jovens. Eu esqueci-me sempre da idade do meu marido. Para mim, ele era uma pessoa sempre um encanto. Andamos ali, divertimos, muitas vezes até me custa quantas pessoas falam de ver o Alberto, uma pessoa calada, uma pessoa com uma cara sempre muito séria. O Alberto não era isso. O Alberto era a coisa mais fofa, mais linda que podia acontecer. Aqueles olhos iam tudo.
0: Mas esse era um registro que vinha também, imagino eu, de família tradicional ligada ao negócio. Sim. Tinha de ter aquela postura mais dura, mais intransponível para...
1: Mais ou menos. A irmã dele, com a qual eu viajo muito, aliás, é a minha colega de viagem, com 84 anos, passamos a vida onde passei, ainda vou agora para a Grécia com ela, tem uma felicidade, uma alegria que já é muito parecida comigo. O Alberto, acho que foi muito a ver dele ter as referências do tio e do pai, que foram pessoas empresárias, trabalharam sempre com muitas mulheres, na farmácia, depois foi na fábrica, na fundação. Acho que houve sempre aquele resguardo de não...
0: Manter a distância, não é?
1: Aquela... Exatamente, de... porque, aliás, o Alberto tem uma maneira de estar, por exemplo, sempre com as mãos atrás das costas. Com os miúdos hoje na fundação fazem o mesmo. E isso custou-me no início a entender o porquê. E tem uma explicação, porque a gente estamos a passar junto a uma pessoa e sem querer coloca uma mão possa mal interpretada. Então ele arranjou a estratégia sempre com as mãos atrás das costas. Ele andava nas empresas sempre com as mãos atrás das costas. Não havia ninguém que pudesse dizer que ele era o único homem ali no meio de tantas mulheres, de 70, 80 mulheres, e dentro da Couto também. Portanto, não havia ali como tirar-lhe alguma coisa.
0: Era uma forma de se proteger também.
1: A imagem e a pessoa.
0: Alexandra, antes de continuarmos esta história, e esta história tem várias abordagens possíveis, o programa chama-se Mesa para Dois, portanto vamos obrigatoriamente jantar. Vamos a quê? Vamos a pela... Que tipo de prato é que mais gosta? A Alexandra viaja muito, mas também é do Porto.
1: Eu não gosto muito de peixe. Muito. A parte que eu mais gosto é do peixe, realmente. Não vou dizer que não gosto de carne, mas que eu gosto mesmo é de rebolo. Gosto de um bom arroz de tomate com feijão e com grelos.
0: Sim, sou... E ali naqueles arredores, uns restaurantes de peixe
1: ali, Matosinhos. E mesmo ver eles assarem, aliás, a sua amiga, por um dos restaurantes que conheço há muito tempo, que é o Valentinha. O próprio dono é ele que está a assar cá fora.
0: Exato.
1: E isso acho que é uma coisa muito bonita e interessante.
0: Eu guardo boas memórias de alguns desses restaurantes ali muito colados ao Porto de Leixões, não é? Na altura do Rally de Portugal.
1: Sim.
0: Porque havia alguns daqueles restaurantes que ficavam abertos até tarde.
1: Certo.
0: E aquele peixe assado. Àquela hora da noite sabia tão bem. Era
1: e até
0: uma coisa...
1: o cheiro, aquilo consegue-nos criar ali um ambiente diferente.
0: Então vamos ao peixe assado e para acompanhar este prato vamos também à banda sonora, aqui nas escolhas musicais trazidas pela Alexandra Matos da Silva. É amante de música, gosta de trabalhar com música,
1: muito,
0: por exemplo?
1: Muito, mas sou daqueles que gosto de música. Tenho as músicas calmas, mas gosto para sentir ânimo. São músicas mesmo daquelas que a pessoa tira ao pé do chão.
0: Há pelo menos aqui uma escolha que vai denunciar essas esse lado. Luciana, vamos começar por onde? Por que música?
1: Bem, uma delas que podemos começar, até que estamos a falar de peixe, que também era uma das preferências do meu marido, e uma das comidas preferidas deles também era o... Aí estamos a falar do Porto, as tripas à moda de Porto. Era o peixe. Agora é a nossa vez, porque realmente ao fim de muitos anos do meu marido ter sido casado, teve casado pouco tempo, teve feito histórias, aquilo era a nossa vez, era a nossa história. E fiz sempre esta música como a nossa história da nossa vida. Nós tínhamos o direito de viver aquele momento que era só nosso.

0: Alexandra Matos da Silva, empresária, uma vida empresarial que começa muito cedo, já aqui levantámos essa, essa parte da história. Aos 16 anos, Alexandra já trabalhava na empresa de climatização da família, portanto, uma empresa toda ligada ao ar-condicionado. Era porquê? Por ser a menina de papá?
1: Eu fui sempre uma pessoa curiosa. Eu gostei sempre muito de trabalhar. Aliás, a minha maior paixão é o trabalhar, estar com pessoas, e veio o bichinho de sempre na minha vida, que é a área comercial, que já vinha com o meu pai. O meu pai foi uma pessoa que veio do nada, construiu ali uma empresa de porte, com fábricas, com armazéns, com, portanto, uma estrutura, e eu com filha sempre senti-me orgulhosa de ver e tentar ver o porquê que os outros, depois, como era uma miúda que chegava à empresa com 4 anos, ninguém me deixava fazer nada, mas a nossa curiosidade vai sempre para trás. Porque é que não me deixavam estar no escritório, não me deixavam mexer no computador, não me deixavam, tinha que estar ali feita a menina, aliás, até ao lado do escritório, tinha um cabeleireiro lá e achando sempre pentear o cabelinho. E quando cheguei aos 16 anos, tive sorte do meu irmão ter ido para a tropa, e então a partir daí o meu pai perguntou-me se ele sabia que eu gostava de estar lá ao pé dele, se eu gostava de ir estudar à noite e ir trabalhar
0: durante o dia para a empresa.
1: Mas foi muito complicado, porque o pessoal não aceitava. Eu era a menina,
0: miúda,
1: para mexer.
0: 16 anos, então.
1: 16 anos, mas é a pessoa que está ali, mas aprendi muito o que estar a ver. Hoje em dia não tem nada a ver, tem as empresas. Antigamente havia letras, havia. Era tudo feito à máquina, a descrever. Tudo isso era feito. E quando nós chegámos ao escritório, tínhamos 10 pessoas lá. Quando começou a existir computadores e tudo, começámos a reduzir, até que começou a ser necessitada aquela menina que estava ali ao lado. E então comecei a aprender primeiro da parte do escritório tudo. Aliás, eu era o braço direito do meu pai e era filhinha de papá, verdade seja, andava sempre com o pai para todo lado. E foi a partir daí, quando começaram as pessoas a sair, começou a haver uma necessidade de aprender, e eu fui sempre dizer, bem, agora como é que eu vou aprender tudo de um momento com o outro, porque o meu pai sempre deu a facilidade, e eu aprendi também isso com ele, em que nós tínhamos funcionários que, por exemplo, eram licenciadas em línguas e que não tinham arranjado empregos, e houve alturas em que elas arranjaram, e o meu pai deu sempre carta branca, só que começaram a ir, e de um momento para o outro a pessoa começa a ficar sem ninguém.
0: Sim.
1: E a menina do escritório, a contabilista, que trabalhou desde os 8 anos com o meu pai, abriu o escritório dela, e de um momento para o outro chegou ao pé de mim: agora a Alexandra tem que ir para ali. Tudo bem, consegui com ela, aprendi muita coisa, que nós estávamos a fazer a contabilidade, que nós fazíamos, ela lançava a contabilidade, fazia de tudo e mais ou menos uma coisa dentro da empresa. Tive que colocar uma funcionária, que hoje é minha cunhada, ter que ensinar à Fernanda aquilo que eu não sabia. Eu saía da Lumen, que era perto, que o escritório era perto da Rotunda da Boa Vista. Eu ia para o arquivo morto, porque eu tinha que aprender a escrever, a fazer uma letra, a fazer tudo, desde propostas, desde as folhas da caixa, as folhas do pessoal, que as pessoas não têm a noção da dimensão, que não era uma máquina de escrever pequenina, era das máquinas
0: aquelas
1: de escrever
0: grandes,
1: e ter ali, colocar os números, tudo, aquilo dava o seu trabalho. Muitas vezes eu falo com os contabilistas que trabalham comigo hoje, e digo, se vocês fossem da minha, que são mais novos que eu, se vocês fossem da minha altura, o que é que eu tive que aprender e a escrever? Pois eu era uma pessoa muito rigorosa, por exemplo, os cheques também tinham que ser escritos. Hoje em dia não existe praticamente nada disso.
0: Não.
1: Hoje em dia as pessoas me perguntam, o que é uma letra? Ninguém sabe. Eu até tenho uma história engraçada com a letra.
0: Por acaso, há dias passei por isso, de facto, porque eu estava a falar sobre a compra do meu primeiro carro, e foi com letras. E depois tive de explicar o que era o conceito da letra, porque, de facto...
1: Mas aquilo era muito complexo, não é? Porque era reformar, colocar os juros, fazer. Sim. Aquilo. Aliás, eu tenho uma história muito engraçada.
0: No início do contrato foram assinadas as letras todas correspondentes a todas as prestações.
1: Eu tive uma história muito engraçada, que nunca mais me vou esquecer disso. Eu estava a ensinar à minha cunhada, e depois cheguei à conclusão que escritas à mão as letras e os cheques, que ficava muito feio, tinha que ser escrito a máquinas de escrever.
0: Ah, perfeccionista também, portanto. Se é possível. Para ser feita em bomba.
1: E hoje o meu pai entra e diz assim: o que estás a fazer, Xandra? Eu estou a ensinar a Fernanda, estamos aqui a colocar as letras. Só que as letras na altura eram pagas. Depois é que tínhamos os selos conforme os valores, correto?
0: Certo.
1: E eu estava ali a rasgar, a andar a

0: Exatamente, que era uma máquina enorme, ele manda ali tac, tac, tac, tac, aquilo demorava horas, e as pessoas não têm a consciência do trabalho que aquilo dava para chegar lá, porque quando trabalhamos com empresas para o estrangeiro não é como agora se faz, pega-se e liga-se. Aliás,
1: eu acho que já nem nós conseguimos, imagino, se nos teletransportassem para esse tempo, não íamos ter a paciência que era necessário, porque tudo tinha o seu tempo. Todos os equipamentos tinham o seu tempo. Nós estamos tão acostumados a carregar um botão e a coisa acontecer.
0: Eu comigo. É verdade. Aliás, o meu telefone da empresa do meu pai ainda era daquelas dos teclas. Que eram as verdes e as vermelhas. E depois nós tínhamos a oficina que era mais acima na rua Nosso Senhor de Fátima, que as fábricas eram em Gaia. E nós chegávamos, pegávamos a da cabilha para baixo, depois ligávamos para cima. Isso, depois a gente enganávamos, começávamos a falar demais e o cliente estava a ouvir que tínhamos esquecido por aqui. Não, há histórias que ficam-nos para o resto da vida, que têm a sua história.
1: Não, é maravilhoso. É maravilhoso e é fantástico que tenhamos tido a oportunidade também de viver um pouco dessas misturas. Ora, Alexandra, há pouco estava a falar sobre a questão de não ter sido fácil nos primeiros anos na empresa do seu pai. Miúda, olho azul, filha do patrão, portanto, os ingredientes estavam lá todos para que não fosse assim tão respeitado. Não é? Portanto,
0: não foi fácil, não vou dizer que não. Aliás, porque quando eu ia para fora, fiz muitas viagens para o estrangeiro, além de ser a única miúda e rapariga, eu ia só com homens. Homens que eram os meus concorrentes, que não eram propriamente pessoas, colegas, eram os meus próprios concorrentes que estavam ali. Mas eles já se esqueciam que eram concorrentes. Eles iam ali, depois havia até a concorrência para saber quem é que ia chegar perto de mim e chegar ao pé de um cliente. E acho que a humildade é o essencial quando nós conseguimos ter a capacidade de dar um passo da nossa vida. E eu tive sempre a humildade de dizer não sei e de saber parar na altura certa. E acho que isso é das partes essenciais na nossa vida e que me fez me ensinar a viajar e estar junto ao meu pai e ao meu pai confiar, que somos 5 filhos, eu sou a penúltima. Confiar, dizer assim, ela vai porque ela sabe o que é que quer e ninguém mexe nela porque ela. E não era por respeito só ao meu pai, porque toda a gente respeitava o meu pai, porque o meu pai já estava muito.
1: É uma questão de personalidade sua, por exemplo, o seu pai sabia impor-se ali, definir os limites na proximidade. Alexandre, entretanto, portanto, trabalha estes anos todos com ar-condicionado e é precisamente uma instalação de ar-condicionado que leva à Coto, empresa centenária, aquela empresa que nós reconhecemos até pela questão da pasta de dentes, a caixa amarela, portanto, encontra aqui aquele que viria a ser o seu marido e imagino eu que um pouco daquilo que tinha vivido na sua adaptação à empresa do seu pai aos 16 anos voltou a sentir nesta altura, se calhar.
0: Um bocado mais assim, como eu nasci no meio daquilo que o meu pai fazia, não é? Eu costumo dizer, eu comecei a ver o que era o negócio de venda através da minha avó paterna, da minha avó Palmeira de Lousada, que era a mãe do meu pai, que tinha uma mercearia, e estar ali, tanto tudo ali não fazia confusão da parte da venda. Quanto que, portanto, o ar-condicionado para mim não era complicado, que eu ia com o meu pai, ia para a fábrica com o meu pai, via as coisas.
1: Já
0: portanto,
1: pastas, ia afins não eram o seu negócio.
0: Ia gerindo a informação. Quando chego de um momento para o outro à Couto, dizer pasta da culpa, lá vai lento, não é problemas. Chegar ao pé das crianças, bem, também mudei fraldas aos meus sobrinhos. Mas tudo é uma preocupação. E depois é assim, a gente se é com o pai, que se comete um erro, é o meu pai vai me puxar as orelhas. Se é o meu marido, aí já era a minha responsabilidade, porque já vem de um legado da família dele, e a responsabilidade, mesmo já estando casada com ele e ele perto de mim, já era uma responsabilidade.
1: Sim, tinha um peso diferente, porque
0: eles confiarem na esposa do patrão, que era uma miúda assim, o que é que ela quer, o que é que ela vem para aqui fazer, vem mandar, vem, não é? Acho que houve esse receio da maior parte dos funcionários, isso não tenho dúvida.
1: Era a miúda.
0: Era miúda e cheguei à Couto, aquilo que estava de pernas para o ar. A Couto só conheci em 2004, não era a Couto que estava ali naquele momento. O meu marido estava doente. E ele mesmo completamente preocupado, foi a primeira vez que eu vi o meu marido mesmo muito preocupado com a situação. E isso acho que só conseguia dar a volta porque fui para o terreno dizer assim, bem, eu tenho que descobrir como é que isto funciona.
1: E descobriu e deu também, portanto, fez um rebranding à Couto, trouxe novos produtos também, ou seja, olhou para o mercado não apenas como aquela empresa centenária que sempre foi assim, mas depois decidiu inovar e trazer uma série

0: de produtos.
1: Tenho uma imaginação dos azulejos, das coisas que o marido dizia, o cheiro de cá de casa faz-te mal. Eu acordava de manhã e vinha sempre com uma ideia. Sempre. Ele chegava, estava a tomar o pequeno almoço e eu disse, eu tive uma ideia. E lá vinha ele assim, o chuveiro aqui em casa faz-te mal. E lá vinha, depois chegava para a doutora Cláudia, que era a minha cúmplice, e a doutora, vamos fazer isto, vamos fazer aquilo. E isso é que fez, mas se eu não tivesse vindo para o terreno, eu também não sabia como é que ia gerir a culto. Sou muito verdadeira. Porque...
0: Precisam de compreender-se, não apenas a empresa, mas também os clientes para.
1: E os clientes gostavam da culto e preocupavam-se a dizer, doutor, olha, preciso fazer um creme, estes cremes já existiram, mas já não existem. Tanto ver. Eles próprios ajudaram e o mais interessante foi a cumplicidade que eu tive com os clientes. Foi a parte mais gira e que mais me gera e que mais me encantava.
0: Alexandra, já vamos falar um pouco mais sobre a sua história. Para já, voltamos à banda sonora deste jantar. Temos mais uma música. E agora qual é a sugestão?
1: É Vanessa Martins e Matias Damásio. Esta é uma música que já é mais sobre a perda e dos momentos mais tristes. Quando a pessoa realmente... Me chama a atenção que a pessoa, pronto, foram os momentos que mais me levaram à tristeza, muitas vezes a gente não saber o que fazer, estar em casa e preocupada com muita coisa, e isso foi das músicas que realmente ouvi muitas vezes, principalmente quando o meu marido estava.

0: Sandra Matos da Silva, convidada do Mesa para Dois desta noite, detentora de uma extraordinária história de amor, um romance empresarial, já que eu disse, merecia um filme, uma série, uma coisa qualquer, uma história de amor, primeiro a uma pessoa, mas que depois acaba por ser a uma empresa também centenária e a todo este universo que a Alexandra desconhecia quase na íntegra. Ainda há instantes estávamos a falar sobre a dureza da morte, não é? A ausência. 2023, o seu marido, o Alberto, morre. Aquilo que tinha sido a sua âncora e ao longo de tanto tempo, não é? Como é que se gera isso?
1: Primeiro temos duas fases. Uma, não se consegue gerir, primeiro que o Alberto faleceu em 2023, mas teve 3 anos muito mal e foi na altura de Covid e foi muito complicado, e quem tem empresas, conforme eu tinha, com o aterramento não passou por isso, mas tem outra empresa que estava com os layoffs para trás e para a frente, e ter uma pessoa em casa doente não foi de todo muito simpático. Depois, quando o meu marido faleceu, lógico que a gente começa a ter a percepção, quando ele está doente, qual é a posição do Alberto, não é? Porque eu vi o meu marido sempre com o meu marido. Há uma coisa que eu nunca juntei o meu marido às empresas.
0: Presidente do Conselho de Administração, o CEO da empresa.
1: Não. Então, aliás, até vou contar aqui a história, que o meu marido faleceu e quando chegou à agência funerária estávamos a tratar, e estava lá familiares e até uma das pessoas que faz parte comigo da administração da fundação, e estávamos a tratar, e ela disse, e o senhor perguntou-me, então, e a missa de 7 dias, pode ser dia 13, doutora? Eu disse, não, ele faleceu a 7 de maio. Eu disse, não, e a Rita vira-se para mim e diz, Alexandra, porque tens alguma coisa para fazer no sábado? Eu tenho, faço 7 anos de casada, tenho tudo combinado para ir almoçar com o Alberto. E ficaram todos a olhar para mim. Foi muito complicado os primeiros anos. Se perguntasse até hoje, fiz o luto dele? Não.
0: Não se permitiu, não teve tempo?
1: Não. Vivemos, não teve tempo muito um para o outro.
0: Ou apetece-lhe mais ficar ligada sempre a esse momento de um retorno a qualquer?
1: Vivíamos muito um para o outro, estávamos todo o dia juntos. Era um olhar um para o outro, nós vivemos um para o outro. Quem nos conhece, quem vai pela Foz e conhece, nós estamos sempre os dois juntos, mão dada, onde éramos dois namorados, e depois ainda mais no momento da doença. Lógico que a gente ainda mais junta, e combater sempre com que ele nunca fosse abaixo. Ele nunca deixou de ir às empresas, mesmo de cadeira de rodas, mesmo que eu nunca deixei o meu marido parado. Nunca. Ele continuou a ser o presidente, continuou a ser o administrador, lá sentado. Isso, para mim, era o meu maior orgulho.
0: Alexandra, já aqui falámos, vocês tinham mais de 30 anos de diferença em termos de idade, nos hobbies, o que é que gostavam de fazer juntos? Já percebi que vocês faziam tudo e mais um par de botas, portanto havia muita complicidade, mas o que é que eram os hobbies favoritos?
1: Do Alberto era viajar. O Alberto adorava ter um volante nas mãos, ponto, não havia menino. Ele saiu daqui para ir para Marbella, foi para a Suíça. O Alberto saiu daqui às 7 horas da manhã, era sempre ali fora, sempre. Adorava viajar. Era a paixão maior dele, e que eu fui até ao final sempre com essa paixão com ele, porque não tenho dúvidas.
0: E depois ganhou uma nova companheira de viagens, que é a irmã dele.
1: É a minha agente pessoal de viagens. Ela que organiza as viagens.
0: Aí ela vai à procura dos destinos.
1: É ela mesmo.
0: Foi ela que decidiu que iam à Lapónia?
1: Não. Essa foi numa viagem que eu estava na Alemanha, nos mercados de Natal, e foi uma rapariga que me disse, e ela virou-se para mim, com a passagem de ano passo sempre com ela, e ela disse, Alexandra, não deixes de ir à Lapónia, porque a idade dela também já era, ela já a conhecia, aproveito para ir. Então fui, mas esta mulher teve ainda há pouco tempo no Canadá. Ela fomos ano passado ao Japão, Coreia, ela não para. Aliás, eu estou aqui, daqui por uma semana, ela está neste momento em Inglaterra.
0: Maravilha! Que energia!
1: Mas é que não para. Ela, o outro irmão, só que a minha cunhada viaja de avião. O meu marido não, porque ele tinha problemas de coração graves e, portanto, não podia andar de avião. Mas ele corria tudo. Também ele conheceu o mundo todo através do carro. tinha uma paixão, pois adorava barcos. E nós o nosso hobby era realmente viajar. E acho que é uma das coisas que traz-nos muita cultura e muita visão de lá de fora.
0: É mais. É importante esse contacto com o mundo para...
1: Isso aprendi com o meu pai. Eu viajava muito com o meu pai. As feiras na Alemanha, que estávamos constantemente lá. Isso, se ele chegou onde chegou, foi exatamente isso. Isso aprendi. E depois aprendi com o meu marido, porque realmente eles só faziam diferença há 5 anos. Portanto, eles têm uma mesma...
0: Como é que foi, já agora por curiosidade, como é que foi a nível familiar? Quando a Alexandra chegou a uma determinada altura, a casa... E disse que se tinha apaixonado, não é? Porque nem a Alexandra sabia, nem os seus pais lhes passavam pela cabeça. Porque uma coisa assim,
1: pai,
0: então...
1: O meu pai ainda teve sorte de conhecer. O meu pai faleceu no ano a seguir, começou a andar com o meu marido. Disse ao meu pai, e o meu pai disse, é isso que tu queres. O meu pai entendia que não era fácil. Eu tinha um namorado antes do meu marido, 5 anos mais novo do que ele. Mas aquilo não era a pessoa que me preenchia. O Alberto, eu sou a pessoa que gosto de ouvir, gosto de aprender. E desde miúda, sempre por ser pessoas mais velhas. O meu maior projeto que eu tenho na minha vida e que espero conseguir concretizar o mais rapidamente possível, porque já tenho terreno, tenho já ferramentas, só estou a aguardar que a Câmara de Gaia deu o passo em frente, a fazer um lar.
0: Onde se contam todas essas histórias de vida, onde essas vidas têm muita história dentro.
1: Muita, porque eu costumo dizer, as nossas crianças entram dentro da fundação com o livro vazio. Um lar não. Eles têm uma história, têm uma vida para nos contar. E acho que isso está tão lindo. Os meus pais diziam desde pequenina, mal chegava ao pé num sítio qualquer de familiar e tivesse uma pessoa de idade, eu sentava logo no chão e perguntava, olha, conta-me a história da tua vida. Que fosse duas, três vezes, eu estava sempre a ouvir a mesma história.
0: É provavelmente essa curiosidade que faz com que, e disse-me aqui um passarinho, que a Alexandra é uma pessoa muito atenta, memoriza detalhes e hábitos dos seus amigos, por exemplo, como tomam um café, as coisas que gostam de comer, se põem canela ou não na fruta, portanto, fica atenta a esses pequenos detalhes todos, para depois também saber como mimar estas pessoas.
1: Mas isso já bem, acho que já é mesmo de mim, é o carinho, a gente, quanto gostamos de ser humanos, o que é que nós
0: olhamos para os detalhes.
1: É. E é uma coisa que vem de nós. Se nós estamos com as pessoas transmitem-nos carinho, isso tudo. Se a gente está uma, duas, três vezes e nós não nos apercebemos determinados detalhes, determinados carinhos. Aliás, eu quando entrei na culto, por exemplo, o meu marido não fazia as festas de aniversário do pessoal, adeus, eu creio isso tudo.
0: Trouxe uma nova dinâmica que trouxe também proximidade, ainda mais proximidade.
1: Primeiro porque tinha uma equipa muito antiga, que foi uma das partes que mais receio eu tive, fora de ver a empresa e ter que tirar ali uma série de situações que foram muito complexas, foi de olhar para uma equipa que todos já sabiam comunicar entre eles, e eu de momento voltei assim, olha, vão todos para a reforma e agora vou agora fazer o quê? E hoje tenho uma equipa jovem. Esta semana que vem tenho uma menina que vai se casar, vai trazer um bolo, nós vamos fazer uma festa. E ali também tem uma coisa que está muito moderna. Não há aqui problemas de sexos nem nada disso. É uma empresa que está sempre para a frente.
0: É um exemplo. Oh, Alexandra, muitos parabéns. Toda esta revitalização, e já aqui abordamos também esta parte, a dificuldade pela qual a Couto passou, e o facto de quase não se encontrar também nas montras e nos supermercados, e de repente houve toda essa memória que voltou às nossas vidas. Até porque, já tinha dito no início do programa, a imagem da Couto é muito, mas muito marcante. Quem a desenhou lá atrás nos anos 30 sabia perfeitamente o que estava a fazer, porque é difícil esquecer-se aquela imagem.
1: O tio do meu marido considero que tinha uma visão que não é normal para a época que ele estava. De todo, mesmo a publicidade, mesmo a própria caixa da Couto.
0: Eu acho, tenho cá para mim, que ele adoraria ter conversado muitas horas consigo.
1: Também. Mas o Alberto também tinha essa visão. O Alberto tinha uma visão muito para a frente, para a idade que tinha. Muito. O Alberto não era pessoa, eu nunca mais me esqueço, contando esta história, assim, e quando não estamos aqui a falar de nomes, a primeira vez que eu soube que tinha uma pessoa que namorava no mesmo sexo dentro da Couto, e o cara para mim, como é que eu vou dizer ao Alberto uma situação destas? Né? Já está a falar com uma pessoa de 80 anos, e eu cheguei ao pé dele, olha, sabes, a tua funcionária gosta de uma menina, e ela, qual é o problema? Arranjou-lhe uma casa e era a melhor amiga dele. E não, este trabalha lá.
0: E são exemplos de que alguém tem. tem mundo dentro, não é?
1: E quem não olhasse para o Alberto nunca pensava que ele fosse reagir dessa maneira. Agora assim, bem, ele vai ficar, ainda para mais que ele sabia que ele gostava muito da pessoa que estávamos aqui a falar, uma das minhas funcionárias, que
0: só sempre
1: muito.
0: Que ia reagir mal à notícia, e afinal.
1: E hoje a equipa também tem mais do que uma, portanto não tenho problemas nenhuns, isso acho que faz parte da vida.
0: Mas, sabe, Alexandre, esse também é o conceito de família, nem sempre é apenas aquele que é da ditadura de sangue. Bom, e energia, nós já percebemos, é mulher também de ginásios e ginásticas, uhum. E isto leva-nos à última canção do Mesa para Dois. No início da conversa comecei por ouvi-la dizer que gosta de música, mas gosta de músicas com muita energia.
1: Aliás, eu acordo com muita energia.
0: A sério?
1: Sempre bem disposta, sempre com ânimo, sempre positiva. Isso, sempre, graças a Deus, faz parte de mim. Eu gosto muito de ver um sorriso de uma pessoa. Isso dá-me muita alegria. E, portanto, para mim, o que chegou a acordar amanhã é andar, quando tenho a empregada, chegar a empregada à casa, agarrar-me a ela, dar dois beijinhos, e eu ponho logo música, ponho lá a pinchar, todo o pequeno almoço. Isso acho que faz parte, é de mim. Mas,
0: faz com que toda a dinâmica de matinal também ganhe um outro ânimo.
1: Eu trabalhava com o meu pai e fazia noites a trabalhar, e chegava à sexta-feira ia para a discoteca até às 7 horas da manhã, sábado e outra vez, mas na segunda-feira estava eu lá direitinho, se tivesse trabalhado dia e noite, mas ninguém me chateava, só me via a pinchar dentro da discoteca. Aquilo era gastar mesmo energias. E por isso, quando falamos aqui de um cantor que é o Pitbull, sim, é uma pessoa que me dá um ânimo, que a gente, só ouvir a música dele, a gente sai logo da cadeira.
0: E precisa também desse momento em que esta música está também associada, que é o ginásio, descarregar ali a energia.
1: Sim, sempre. Estou sempre com os escutadores, sempre ali, muitas vezes estou na passadeira, estou lá a dançar. Faz parte. Porque é uma parte que eu gosto muito do ginásio, além de estar muito restrito, há muita coisa no ginásio, mas tem que ser. A saúde também não é, a gente é nova, mas também a saúde começa.
0: É necessário também olhar por nós cada vez mais. Alexandra, muito obrigada por este percurso de vida. A próxima viagem é onde?
1: À Grécia. Vou apanhar um calor.
0: Pronto, mas faz parte.
1: Faz parte. Uma mulher de 84 anos.
0: Aguenta. Está na Inglaterra, vem a Portugal para depois ir para a Grécia.
1: Eu nunca sei nada da minha cunhada. Nunca. Às vezes eu peço, descanso, pelo menos chega aqui a Portugal e eu descanso e depois vai. Não, ela está sempre. E depois é tão bonito, porque as viagens que eu gosto de fazer com eles, é o que é isto a gostar das pessoas mais velhas. É o que eu aprendo, não é com as viagens, é com aquelas pessoas.
0: Uhum.
1: É lindo eles a falarem das viagens que já fazem há anos em conjuntos. É de uma pessoa escacar a rir. Pessoas que têm a nossa idade e que eles ainda hoje são amigos. E isso é uma.
0: Isso é extraordinário e não acontece sempre.
1: Não, aliás, ela faz questão de colocar a cunhada para ali para o meio, porque fica toda feliz. Porque ela sabe que eu sou meiga, depois toda a gente gosta, fazem os grupos, põem-me lá sempre a ligar. E acho que isso é a parte mais bonita das viagens, é realmente essa empatia que existe. Mas é preciso as pessoas olharem. Aquelas pessoas eles têm sempre, e podemos dizer, eles a mandarem mensagem quando vão de viagens, eu não vou a mandar fotografias, temos saudades suas, porque é como está aqui connosco. Isso são partilhas que fazem-nos muito bem.
0: Algum destino de sonho seu que ainda tenha assim?
1: Tenho muitos. Isso com o tempo tenho muitas viagens para fazer, porque até agora eu não fazia as viagens porque o meu marido realmente não andava de avião.
0: Uhum.
1: Agora sim, agora faço as viagens que a minha cunhada pode. Quero que ela aproveite. Quando eu fui ao Canadá e ao Alasca, ela gostava de ir à Coreia e no Japão. E ela tinha-me dito que gostava muito. É uma viagem muito longa. E eu disse, Maria Branca, se estiver bem, eu prometo que vamos. Ela não esqueceu. Ela chegou logo à agência de viagens, foi logo marcar, que a verdade foi essa. Aliás, eu tenho que pedir à agência de viagens quantas viagens é que eu tenho marcadas, quantas vezes é que tenho marcado. Eu disse à Maria Branca, eu perdi o meu marido, mas eu não estou reformada ainda.
0: Eu tenho obrigações.
1: Mas ela ia passar a vida a viajar. Porque ela gosta que a gente diverte-se muito. Ela tem este meu estado de espírito. Super alegre, super divertida. E se a gente dá-nos a... costumo dizer, somos carneiros, as duas. Somos muito alegres. Sempre bem disposta, sempre com um sorriso na cara, sempre.
0: E arranjaram-se assim dois companheiros de vida, o marido e a cunhada, que agora a leva também nestas aventuras.
1: É muito bonito. Isso não tem dúvidas, que acho que é das coisas, isso eu acho que o meu marido deve estar muito feliz em dizer assim, realmente aquelas duas.
0: Alexandra, muito obrigada por ter vindo à mesa. Vamos tomar café, não sei, é de café, mulheres?
1: É de café,
0: café,
1: sou,
0: pronto.
1: Sou.
0: Então vamos tomar um cafezinho agora ao som de Pitbull, que é para ganharmos também energia para o resto da noite. Obrigada.
1: Obrigada.

0: 9 horas em Portugal Continental e na Madeira, são 8 nos Açores. Cláudia Viva, boa noite. Em destaque nas notícias a esta hora.
1: Mais um esforço. O Ministro da Educação enviou aos diretores das escolas uma comunicação em que faz esse pedido para que as notas que foram enviadas até às 19h30 de hoje, sexta-feira, possam ser afixadas ainda hoje. Depois, em entrevista esta noite na SIC, o Ministro Fernando Alexandre afirmou que vai pedir individualmente a justificação a quem não o fizer. O Presidente da República espera que a situação se resolva o mais depressa possível e que o Governo aprenda com o que correu mal neste processo. Processo digital de exames do secundário para que os problemas não se repitam na próxima fase.
0: Esta altura em Ponta Delgada e no Porto estão 20 graus, 22 em Coimbra, 23 em Lisboa, 24 no Funchal e 29 em Faro. As notícias às 9, a edição é de Cláudia Almeida.
1: O Ministro da Educação insiste a todas as condições para as notas dos exames chegarem hoje aos alunos. Em entrevista na SIC, esta noite, Fernando Alexandre está convicto de que as escolas, onde isso não acontecer, são uma exceção.
2: Eu penso que elas serão publicadas ainda hoje. Penso que há todas as condições para isso. As escolas estão habituadas a fazer este processo.
3: Já ouvimos escolas a não o garantirem em relação ao dia de hoje.
2: Eu penso que as condições estão reunidas. Não estou a dizer que não haja uma escola ou outra que possa ter alguma dificuldade, mas este calendário, este timeline estava bem definido. Obviamente nós preferíamos ter conseguido enviar ontem. Como nós dissemos, como eu disse publicamente, houve dificuldade em concluir a correção de português e também de matemática.
1: O ministro diz que o Ministério da Educação deixou clara a orientação aos responsáveis das escolas, não espera que os serviços fechem antes de enviarem as notas aos alunos, enviar através dos sistemas digitais internos da escola. Fernando Alexandre coloca também a responsabilidade precisamente nos estabelecimentos de ensino e admite pedir justificações individualmente a quem não cumpre.

0: isso.
1: Eu teria muita dificuldade em perceber, as famílias também, os alunos também, que pelo facto das notas chegarem às 7h30, não seriam lançadas. Pode acontecer, mas eu vou precisar da justificação do diretor e será pedida individualmente a cada um se isso acontecer.
0: O ministro Fernando Alexandre, em entrevista à SIC, depois continuou essa entrevista na SIC Notícias e, apesar dos problemas na primeira fase, Fernando Alexandre acredita que se deve manter o mesmo sistema na segunda fase.
1: A primeira fase não correu bem, mas a segunda fase tem que correr bem. É uma reforma que vai no sentido certo, que é reconhecido pelos professores, tirando os constrangimentos que tiveram, que estão identificados e que pretendemos resolver já na segunda fase. As vantagens, apesar da complexidade que ele tem, parecem que ultrapassam claramente as dificuldades que eles podem trazer.
0: Fernando Alexandre, esta noite na SIC e SIC Notícias, o ministro da Educação diz que está de consciência tranquila quando questionado sobre a possível demissão e diz que essa é uma escolha de Luís Montenegro. Agora, connosco em direto está o comentador de Política Nacional da RTP, Ricardo Jorge Pinto. Ricardo, boa noite. O ministro continua a pedir mais um esforço, no caso agora aos diretores de escolas. Qual o nível de legitimidade política para o ministro fazer mais este pedido no final do dia, de uma sexta-feira, de uma semana em que houve muito alarido sobre este processo de classificação digital dos exames no secundário?
2: Aparentemente a mesma legitimidade que levou a pedir o esforço que os professores fizeram para terem as notas prontas esta sexta-feira. E, portanto, do ponto de vista político, nós percebemos nesta entrevista que não vai haver demissões. Luís Montenegro já tinha dito que mantém confiança no ministro. O ministro veio hoje dizer que, se haver alguma alteração, ela teria que partir de Luís Montenegro e, portanto, não haverá consequências políticas. Atirou a responsabilidade para cima do Júri Nacional de Exames e de escolas que aparentemente não terão feito o esforço que agora vai ser de novo exigido para esta segunda fase, onde Fernando Alexandre garante que tudo desta vez vai correr bem.
0: Precisamente, o ministro continua a usar a expressão rigor e qualidade do processo de classificação dos exames do secundário. Na tua leitura de comentador político, o que é que explica esta retórica de Fernando Alexandre?
2: Eu acho que todo o governo neste momento está debaixo da pressão de fazer reformas, de modernizar, de fazer alterações. E desse ponto de vista, eu penso que Fernando Alexandre é também um dos ministros que provavelmente durante uma reunião do Conselho de Ministros foi pressionado a fazer esta alteração, custasse o que custasse. E percebia-se até na expressão facial do ministro o embaraço com que ele acabou por ter que justificar que muita coisa correu mal. Ou seja, a leitura que eu faço é que muito provavelmente o ministro da Educação tinha a noção de que o risco de coisas correrem mal existia, mas politicamente ele de alguma maneira foi pressionado a avançar nesse sentido. E desse ponto de vista eu acho que a imprudência acaba agora por danificar mais do que a imagem do ministro, a imagem do governo, na medida em que isto é o sinal de alguma falta de coordenação que claramente existe na máquina do Estado, que é controlada pelo primeiro-ministro Luís Montenegro.
0: E agora, ao final do dia, tivemos também as declarações do Presidente da República, António José Seguro, sobre esta situação. Diz que espera que se resolva o mais depressa possível e que o Governo aprenda com o que correu mal para que estes problemas não se repitam na próxima fase de exames. Esta é uma mensagem literal de António José Seguro para o Governo, ou faz outra leitura?
2: É a mensagem básica, não é? Aquilo que qualquer pessoa de bom senso diria, ou seja, as coisas correram mal, isso não pode voltar a acontecer. Acho que desse ponto de vista o Presidente da República foi até muito suave com o Governo, na medida em que está basicamente a compactuar com todas estas falhas que ocorreram. Agora, por isso é que me parece que uma comissão parlamentar de inquérito é absolutamente essencial, porque não basta dizer ao Governo que as falhas não podem voltar a acontecer. É preciso saber que falhas aconteceram e não, de forma vaga, como disse hoje o ministro, atribuir a responsabilidade a um software que não é uma pessoa e que não pode ser despedido. Ou seja, eu acho que dentro do Ministério da Educação houve claramente incompetência e essa incompetência tem que ser punida. Na minha perspectiva, era isso que o Presidente da República devia ter dito.
0: Pois, ontem, quando conversaste connosco, falavas que Luís Montenegro está mais interessado em arrastar este modelo de governo, pelo menos até ao orçamento do Estado. Mantens essa leitura? Achas que há tempo para chegar até lá sem mudanças?
2: Não, acho que dificilmente. Acho que o Primeiro-Ministro já percebeu que o seu governo está a cometer demasiados erros, e sobretudo em áreas muito sensíveis, como seja a educação, como seja a saúde, e agora também a própria administração interna. Veremos o que é que acontece com o caso do ex-diretor da Polícia Judiciária, que me parece que também pode evoluir de forma bastante complicada para Luís Montenegro. Portanto, o cenário que já há vários meses me parecia provável da necessidade de uma remodelação parece-me agora mais urgente do que nunca. Isso não significa que o rumo de governação tenha que ser alterado, eventualmente até, e não vou fazer nenhum juízo de valor, algumas das medidas terão mérito ou podem não ter, dependendo da perspectiva. Agora, elas têm que ser executadas e não podem falhar. E é isso que tem acontecido, e penso que é isso que está a preocupar o Luís Montenegro, e as sondagens também o indicam. A subida clara do Partido Socialista é a prova de que este governo está a ter uma má apreciação na execução das medidas que está a tomar, e que tinham sido medidas legitimadas em duas eleições legislativas sucessivas.
0: Vai ser um verão quente para este governo de Luís Montenegro. Obrigada, Ricardo Jorge Pinto, comentador de política nacional da RTP, aqui connosco em direto. O Ministro da Educação enviou aos diretores das escolas uma comunicação em que faz esse pedido, mais um esforço para que as notas que foram enviadas até às 19h30 desta sexta-feira possam ser afixadas ainda hoje. Vamos agora em direto para Coimbra. O jornalista da Antena 1, Joaquim Reis, está na escola secundária Avelar Brutero. Joaquim Reis, tantas horas depois de espera, já há novidades ou ainda não há pautas para ver?
3: Novidades já. As notas foram prometidas serem enviadas para esta escola às 19h30, como nas demais, mas isso não aconteceu. Segundo a diretora, só mesmo quase uma hora depois é que as notas então aqui chegaram. A diretora, neste momento, com professores e funcionários administrativos, estarão no interior a tentar afixar essas notas. E atenção, não são as notas de todos os exames, porque há notas que vêm suspensas, que não podem ser divulgadas, ou seja, é uma lista de resultados dos exames mitigada. Quando a diretora anunciou cerca das 19h15, 19h20 que a escola iria encerrar porque não havia novidades, as cerca de 200 a 300 pessoas que aqui se encontravam, pais e alunos, retiraram-se. Entretanto, alguns, poucos ficaram, e agora neste momento temos cerca de 100 de pessoas. Eu peço imensa desculpa, fixei-o há pouco. É pai de algum dos alunos que está aqui?
4: Sou encarregado da educação, sim. Sou pai.
3: O senhor foi um dos que, quando foi anunciado o encerramento das escolas, foi embora e agora voltou?
4: Sim, porque entretanto no noticiário verifiquei que já havia a notícia de que as notas tinham chegado, ou estavam para chegar.
3: Tem esperanças agora que...
4: Mas, algumas, não sei se bem fundadas, mas tenho algumas esperanças, sim.
3: Alguns encarregados de educação que levantou contudo a questão de que as notas agora a aparecerem com a secretaria fechada, com tudo isso, todo o processo administrativo, nomeadamente na questão da consulta das provas e do interpor um recurso para reavaliação, está protelado só então na segunda-feira, e a segunda fase começa na terça. Isto ficou tudo muito apertado?
4: Sem dúvida. Agora, do ponto de vista administrativo, as questões devem-se corrigir seguramente pelo Ministério, não é? Mas isso já não é da responsabilidade dos pais, nem dos estudantes.
3: Como é que se sente com todo este processo?
4: É um bocadinho confuso, confesso, e enfim, desanimado também.
3: Podia ter sido de outra forma?
4: Com certeza que sim, claro.
3: Mais valia adiar isto por mais uns dias, mas com a certeza absoluta de que tudo iria acontecer de forma correta?
4: Eu não conheço os processos que estão por detrás, não é? Mas presumo que talvez o adiamento tivesse sido mais inteligente, mais prudente, pelo menos.
3: Muito obrigado. E é assim, um encarregado de educação que continua à espera, a exemplo de outros mais, a olharem ali para o interior, através deste portão, para o átrio da escola iluminado, com aquilo que parecem ser pautas que estão a ser afixadas. Será desta ou não será? Todos os nomes estarão ali com as notas lançadas, ou alguns dos que aqui estão fora são dos tais que não vão saber a sua nota porque ela está suspensa, como diz o júri, e a educa na sua comunicação à escola. O desespero, esse é que ninguém o vai conseguir apagar. A má imagem com que muitas destas pessoas, alunos e pais, ficaram do Ministério da Educação, essa, sem dúvida, irá perdurar.
0: Joaquim Reis, o repórter em direto da Escola Secundária Avelar Brutero, em Coimbra. Confusão e desânimo, como escutámos. E a repórter Inês Martins está junto à Escola Secundária José Gomes Ferreira, em Benfica. Inês, as notas já chegaram a essa escola?
5: Já há notas nesta escola e acabaram de ser afixadas há momentos, quando foi dada a indicação para os alunos entrarem na escola, ouviram-se palmas, alguns alunos a festejar, uns suspiros. A diretora do grupo de escolas do agrupamento de escolas de Benfica, Rosária Alves, anunciou há cerca de meia hora que os resultados então tinham chegado, já estão a ser consultados pelos alunos que esperaram muitas horas aqui à porta. Alguns alunos estão aqui desde de manhã, encarregados de educação também. A diretora avisou, no entanto, que chegaram muitos exames sem nota, os chamados suspensos.
6: Gostaria, porque acho cauteloso e acho que é a minha forma neste momento que tenho de respeito para com os alunos que estiveram aqui desde manhã e que se mantêm aqui, dizer-vos que existem notas que efetivamente estão suspensas, portanto confirma-se, ok? E portanto essa vossa expectativa pode não corresponder exatamente àquilo que vão encontrar. De qualquer das formas, há sempre o recurso para pedir a revisão de nota e, portanto, é isso que irão fazer na altura certa, está bem?
5: E, portanto, nesta altura, os alunos já consultaram as notas, alguns já vão saindo. Parece-me com boas notícias, porque vejo aqui alguns a saírem bem sorridentes, a abraçarem-se uns aos outros. Portanto, no meio de toda esta tempestade, afinal, houve bonança, pelo menos para alguns alunos. Mas a verdade é que, como digo, a diretora acabou de referir que chegaram aqui muitos, muitos exames suspensos. Ela não soube especificar se tratam de dezenas, de centenas de exames, até porque nesta escola chegaram 1.500 exames para serem então afixados e agora finalmente já podem ser vistos pelos alunos e pelos encarregados de educação.
0: Inês Martins, repórter em direto da Escola Secundária José Gomes Ferreira, em Benfica. Como ouvimos, muitos exames suspensos nesta escola, que recebeu um total de 1.500 exames que já estão a ser afixados. Houve palmas, houve também suspiros no momento em que essa afixação começou a ser realizada. O Presidente da República lamenta a forma como decorreu o processo de classificação destes exames nacionais do secundário na primeira fase. Diz que a estabilidade deu lugar à ansiedade de alunos, pais e professores. António José Seguro espera que a situação se resolva o mais depressa possível e que o Governo aprenda com o que correu mal para que os problemas não se repitam na próxima fase. E nestas declarações aos jornalistas, à margem de uma visita ao Museu Gulbenkian em Lisboa, há pouco em Lisboa, António José Seguro diz também que deve ser uma preocupação de todos que nenhum aluno seja prejudicado neste processo e que todos possam ter acesso ao exame.
7: A minha preocupação é que todos os que têm responsabilidade no processo possam contribuir para que rapidamente os problemas desapareçam e, sobretudo, os alunos e as famílias tenham acesso à classificação dos exames e das provas que prestaram. É muito importante que isso aconteça e que nenhum aluno fique prejudicado pelos erros que ocorreram.
0: O Presidente da República à margem da reabertura do Museu da Fundação Gulbenkian em Lisboa há pouco. Agora connosco em direto temos Rodrigo Queiroz e Melo, Presidente da Associação de Estabelecimentos de Ensino Particular e Cooperativo. Rodrigo Queiroz e Melo, muito boa noite. Obrigada por estar connosco em direto. Eu começava por lhe perguntar como está o ensino particular e cooperativo a reagir a esta realidade desta sexta-feira, pautas de exames a chegar aos estabelecimentos já depois das 19h30 e algumas com resultados suspensos.
8: Boa noite, bem, nós estamos exatamente na mesma situação. Eu diria que a maioria dos casos, as notas chegaram por volta das 21h e estão neste momento a ser emitidas pautas. Alguns estabelecimentos de ensino vão já a fixar formalmente as pautas agora, a partir desta altura, mas na verdade também muitos o que vão fazer é enviar as notas para a casa dos pais e fixarão as pautas amanhã com toda a calma. Mas neste momento também a generalidade das notas estão a chegar. É preciso agora analisar as pautas com cuidado. As pessoas também olhando para a pauta conseguem perceber qual é o estado dos alunos e se há muitas surpresas ou não, para depois com calma poder ver as surpresas, o que é que há a fazer.
0: Uhum. Nesta entrevista desta noite à SIC e SIC Notícias, o Ministro da Educação não se comprometeu com a divulgação dos resultados que faltam na próxima segunda-feira, falou sim na próxima semana. Em termos práticos e administrativos, como interpreta esta afirmação do Ministro da Educação? O que é que isto vai significar na prática? Em termos de prazos...
8: Certo. Isso para nós é a maior preocupação neste momento. Portanto, quanto ao procedimento e aos momentos em que virão o resto das notas, enfim, o Ministério saberá, nós não. Agora, é absolutamente fundamental haver uma comunicação formal às escolas, mas ao país, para que todos saibamos como é que se vão contar os prazos para recorrer da nota, como é que vão contar os prazos, quer dizer, os alunos que têm as notas suspensas, enfim, quando é que começa a correr a possibilidade de ver o resto do exame. Neste momento é importante garantir que não entramos no caos administrativo ao nível de prazos para praticar atos e, portanto, enfim, gostávamos de deixar aqui o pedido urgente que o Ministério da Educação tem que formalizar contagens de prazos para que todos saibamos se devemos considerar, quer dizer, pautas que são fixadas às 9:30 da noite, porque só agora chegaram os dados. Se isso significa que foram fixadas na sexta ou se significa que foram fixadas na segunda. Isso faz uma montanha de diferença, até porque temos os professores motivados e preparados para ajudar os alunos a olhar para os resultados, olhar para os seus exames e poderem fazer os recursos que forem necessários, mas tudo isso é uma logística muito grande que precisamos de segurança jurídica quanto a prazos, e esse é neste momento um dos nossos pedidos importantes.
0: Rodrigo Queiroz e Melo, muito obrigada por estes esclarecimentos. Fica esse pedido urgente ao Ministério da Educação para esclarecer como vai ser feita a contagem de prazos depois da divulgação e afixadas as notas dos exames da primeira fase. O processo de avaliação destes exames do secundário já fez com que se atrase também o calendário das notas do nono ano. O Júri Nacional de Exames informa que a fixação de pausas, de pautas das provas finais do nono ano, prevista para hoje, 17 de julho, não vai acontecer. Para fechar este noticiário, vamos a notícias de desporto. O Benfica está num jogo amigável esta noite no Estádio do Algarve com os espanhóis do Villarreal. Está a acompanhar esta partida Marco Fernandes, agora connosco em direto. Marcos, diz-nos o que assinalas na primeira parte do jogo.
9: É mais entusiasmados os adeptos do Benfica nesta segunda parte da partida, isto porque o Benfica marcou neste segundo tempo, ao minuto 52, uma transição rápida da turma encarnada com Rafa, assistido por Pavlidis, com muita classe, a ver o guardião Luís Júnior adiantado e a fazer-lhe um chapéu perfeito, sem hipóteses de defesa, para o ex-guarda-redes do Famalicão. 1-0 para o Benfica ao minuto 52 desta segunda parte, com o Benfica a já ter ali também mais duas situações de perigo para a baliza do Villarreal nesta segunda parte. No primeiro tempo, o primeiro tempo aliás valeu por sensivelmente 5, 6 minutos de domínio encarnado entre o minuto 13 e o minuto 18, período em que o Benfica criou ali quatro situações de apuro para a baliza do Villarreal. De resto, primeira parte com poucas situações de perigo, a não ser nesses 5, 6 minutos, num primeiro tempo em que, diga-se passagem, também o Villarreal não conseguiu levar perigo para a baliza encarnada. Estádio Algarve, estamos a 16 minutos dos 90. Estádio Algarve com 12 mil espectadores, 12 mil adeptos do Benfica, vão para já vendo a turma encarnada a levar a melhor sobre o Villarreal por 1-0, golo apontado por Rafa.
0: E Marco Fernandes a seguir a partida.
5: Cláudia Almeida com as notícias às 9 na RTP Antena 1, simultâneo com Madeira, Açores e Mundo. 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Noite de sexta-feira, são 9:21. Desde já desejo-lhe um ótimo fim de semana.
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5: Abre esta hora com o Tiago Pittencourt. Daqui a pouco há Men I Trust.

0: completas bandas do Canadá a passar por cá nestas próximas noites. Men I Trust com Ring of the Past, depois de Tiago Betancourt e Nem Tudo é Mágoa. São 9 e praticamente 29 minutos.
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daquelas vozes que gostamos sempre de ouvir, ao menos eu gosto. Norah Jones, Staring at the Wall, uma das propostas para o disco lançado em 2024, Visions. 4 anos sem discos novos, mas lá veio este que está cheio de boas e grandes canções. Aliás, como nos acostumou ao longo da carreira. Nos próximos minutos, há Tiago Nacarato, há de haver uma das propostas de Não Sabia o Desamor, lançado este ano. Lá mais para a frente, trago-lhe Cocoon com Lola Marsh e I Got You. Muita música para ouvir nesta noite de sexta-feira 17.

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0: na RTP Antena 1, depois de Tiago Nacarato e Adia Vez. Ao mais para a frente, Lana Del Rey, Márcia e Natalie Cole chegam à rádio.
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Sem dúvida, uma das mais talentosas da sua geração, Lana Del Rey, com Ride na Antena 1, numa altura em que Lana foi forçada, ou no ano, melhor dizendo, no ano em que Lana foi forçada a adiar por várias vezes o lançamento do seu disco, tão anunciado, o Stove, que de resto já foi apresentado ao vivo, e que agora vem dizer que, se calhar para compensar os fãs em vez de um disco, vêm por aí dois, portanto, fãs de Lana Del Rey e toda a gente que está também atenta às novidades do mercado da música terão em breve dois discos de Lana Del Rey para consumir. Agora Márcia com Catarina Salinas, quem cá está, daqui a pouco há Natalie e Nat King Cole para lembrarmos Unforgettable.

em 1991 que o impensável aconteceu. Natalie Cole regravou este clássico do pai, Nat King, gravado originalmente em 1951. Voz de Nat King no seu original, retirado do Masters, e numa música absolutamente incrível que acabou por vencer a gravação do ano nos Grammy Awards em 92. Daqui a pouco, às 10, atualizamos as notícias do país e do mundo. Para já, Yolanda traz-nos a vaidade. Para fecho de hora, há também Portishead com Glory Box.

No início dos anos 2000 chegaram ao mercado internacional, captaram logo a atenção de milhares de pessoas. Os Portishead e a voz de Beth Cadence neste Glory Box, uma das propostas de Dani. Dentro de segundos voltamos a atualizar as notícias do país e do mundo nesta noite de sexta-feira 17. Há mais música para ouvir na próxima hora com Maisie Stars, Massive Attack, entre tantos outros.

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1: Horas em Portugal Continental e na Madeira, são 9 nos Açores. Esta hora no topo da atualidade, Cláudia.
2: Esta sexta-feira é a noite das pautas nas escolas do ensino secundário, com uma realidade em muitas dessas pautas que já estão a ser afixadas, notas suspensas, ou seja, alunos que não vão poder conhecer a nota do exame a partir desta noite, porque aparece a prova na pauta, mas ainda sem a nota. O ministro da Educação diz que há todas as condições para as notas dos exames chegarem hoje aos alunos e que deu orientações nesse sentido aos diretores das escolas. Foi numa entrevista vista à SIC e SIC Notícias esta noite, mas Fernando Alexandre não falou destes casos das notas suspensas. Daqui a pouco a reportagem da Antena 1 numa escola de Coimbra e também numa secundária de Lisboa.
1: Em noitada de pautas, as temperaturas no Porto estão 19 graus, 20 em Ponta Delgada e em Coimbra, estão 24 no Funchal, 25 em Lisboa e 26 em Faro. As notícias às 10, a edição é de Cláudia Almeida.
2: Muitas emoções esta noite entre encarregados de educação e alunos do secundário que vão vendo as pautas que estão a ser afixadas nas escolas de todo o país. Vamos começar precisamente pela escola de Coimbra, a escola secundária Avelar Brutero, onde está o repórter Joaquim Reis. Joaquim, essa escola tinha fechado, mas quando começou a receber os resultados dos exames, reabriu depois de afixar as notas e tinha muitos pais e alunos à espera.
3: Uma centena de pessoas entre pais e alunos. Há cerca de 20 minutos, a diretora da escola mandou abrir as portas porque foram fixadas as notas. Entretanto, peço desculpa, Joaquim Reis, para a Antena 1. Como é que se chama?
4: Tiago.
3: Tiago, está a ver os resultados de que exame?
4: GD, mas não estou a ver para mim, estou a ver para umas amigas minhas.
3: E são positivos, são resultados?
4: São.
3: Estive muito tempo à espera para conseguir ver isto, ou não?
4: Demasiado, sim.
3: Foi desespero, ansiedade, como é que foi?
4: Não, o exame não me correu muito bem, por isso tentei não pensar nisso. Por isso.
3: Vai recorrer? Ir a reavaliação, vai à segunda fase?
4: Segunda fase calhar não vou, mas vou recorrer, sim.
3: Ok, muito obrigado. Esta é a postura destes alunos, que entretanto, uns entre choros e risos, como é natural quando se consultam as pautas de um exame, a partir de agora vão decidir o que fazer, se vão pedir reavaliação, se vão à segunda fase. A diretora da Escola Avelar Brutero, Conceição Costa, aqui connosco. A senhora, neste momento, é a primeira vez que a vejo a sorrir.
5: Pois, acabou o pesadelo, as notas estão afixadas, os alunos e os pais tiveram acesso a essa informação, que era muito importante para eles. Estamos todos aliviados, como disse, alguns choram, outros riem, mas faz parte do processo, nem sempre corre tão bem como desejam, alguns estão suspensos e muito desanimados por isso, enfim, e temos que resolver ainda uma série de problemas, mas hoje a maratona chegou ao fim e chegou bem, acabou bem.
3: Tanto quanto me apercebo, a questão dos alunos que têm a nota suspensa, o processo suspenso, é um choque porque nem é positiva nem é negativa. Perderam parte da prova que eles fizeram, não sabem onde param, a culpa não é dos alunos. Como é que eles agora podem reagir?
5: Eu não sei se o que está a dizer que eles perderam é efetivamente o que acontece. Eu não tenho ainda nenhuma informação oficial relativamente ao que significa a prova estar suspensa. Mas o Sr. Ministro da Educação disse várias vezes, e estou convencida que assim será, que nenhum aluno pode ser prejudicado. Portanto, eles vamos ter que reagir. E eles vão ter que ser, e o problema tem que ser resolvido.
3: A senhora tem a escola aberta, já passa das 10 da noite, há gente a chegar, gente a sair. A única forma destes alunos que fizeram aqui os exames poderem consultar a nota é precisamente virem aqui presencialmente vê-la.
5: Sim, neste momento vir presencialmente vê-la, hoje ainda estamos abertos, depois teremos o fim de semana em que não iremos abrir, e depois segunda-feira a partir das 8 da manhã voltaremos a ter a escola aberta e eles podem voltar a ver. Mas eles já vieram quase todos e os que não vieram ficaram a saber as notas pelos colegas. Portanto, eu acho que o grande problema de não se saber as notas está resolvido.
3: Aquilo que foi anunciado pelo próprio ministro, de que poderiam os alunos consultar através da net a sua nota, o seu processo, o seu exame, isso, ao fim e ao cabo, não se está a verificar lá muito bem, pois não?
5: Não, está. Eles vão poder aceder às suas provas, mas isso só a partir de segunda-feira.
3: Ou seja, não desde já, conforme teria sido dito.
5: Não era, mas eu também não sei se ele disse que era logo a partir do momento em que as pautas eram afixadas. Não sei. Não, a partir de segunda-feira, com certeza.
3: Diretora da escola, Conceição Costa, da Escola Avelar Pretério, muito obrigado pela sua gentileza. Bem-haja. Um resto de boa noite e bom descanso para si.
5: Muito obrigada.
3: E é este o ponto final nesta saga aqui na Avelar Pretério e noutras escolas aqui de Coimbra. Durante muitas horas, muita gente ansiosa e a desesperar. E para muitos, aqueles que têm a nota suspensa, o seu processo suspenso, tão cedo não vão, ao fim e ao cabo, ter descanso.
2: Prova suspensa, o que significa ainda não se percebe, como ouvimos aqui na reportagem do Joaquim Reis na secundária Avelar Brutero em Coimbra. O que se sabe é que há muitos alunos que não sabem que nota tiveram no, na primeira fase dos exames nacionais do secundário, e nesta escola de Coimbra, a partir de segunda-feira, os alunos vão poder consultar o exame. Foi o que disse na reportagem em direto da Antena 1 a diretora da escola. A repórter Inês Martins, na Escola Secundária José Gomes Ferreira em Benfica, também assistiu ao momento em que as notas começaram a ser afixadas.
0: Primeiro, uma sensação de alívio por estarem cá fora as notas. Depois, à saída, uns celebraram, ligaram aos amigos a contar a novidade. Outros saíram mais nervosos do que quando entraram. É o caso de Marta Jesus, aluna do 12º ano do curso de Ciências e Tecnologias. Viu a nota de português assinalada como suspensa, ou seja, um exame sem nota.
6: Eu não faço ideia. A diretora disse que eu tinha de ir assinar um papel, mas não me disseram nada. Não sei como é que eu vou... Não, exato, não tenho informação nenhuma. Só me disseram que eu tinha de ir assinar um papel para depois irem ver outra vez o meu exame. Mas eu não sei se me posso inscrever na segunda fase, não sei nada.
0: Resta-lhe esperar, e enquanto Marta espera, a ansiedade cresce, já que esta era uma nota importante para entrar na faculdade.
6: Estou péssima, porque eu preciso mesmo da nota, preciso mesmo de ir buscar a ficha EN, preciso de inscrever na faculdade.
0: Portanto, era uma nota importante para o teu acesso à faculdade.
6: Sim, essa é a mesma nota do exame, é mesmo português que eu preciso. É só com português que eu quero entrar na faculdade.
0: Como Marta, vários alunos pelo país vão ser surpreendidos com uma nota suspensa. Nos próximos dias vão ser decisivos.
2: Inês Martins, a repórter na escola José Gomes Ferreira, em Benfica, e Rodrigo Queiroz e Melo, o presidente da Associação de Estabelecimentos de Ensino Particular e Cooperativo, deixa um pedido urgente aos serviços administrativos do Ministério da Educação para formalizarem com urgência a contagem dos prazos para se evitar um caos administrativo no processo de consulta e revisão dos exames.
7: É absolutamente fundamental haver uma comunicação formal às escolas, mas ao país, para que todos saibamos como é que se vão contar os prazos para recorrer da nota, quer dizer, os alunos que têm as notas suspensas, enfim, quando é que começa a correr a possibilidade de ver o resto do exame. Neste momento é importante garantir que não entramos no caos administrativo ao nível de prazos. Já vamos deixar aqui o pedido urgente que o Ministério da Educação tem que formalizar contagens de prazos para que todos saibamos se devemos considerar, quer dizer, pautas que são fixadas às 9:30 da noite, se isso significa que foram fixadas na sexta ou se significa que foram fixadas na segunda. Tudo isso é uma logística muito grande, que precisamos de segurança jurídica quanto a prazos, e esse é neste momento um dos nossos pedidos importantes.
2: Formalizar contagens de prazos por parte dos serviços administrativos do Ministério da Educação é urgente, diz Rodrigo Queiroz e Melo, presidente da Associação de Estabelecimentos de Ensino Particular e Cooperativo. O ministro, esta noite na SIC e depois na SIC Notícias, em entrevista, o ministro da Educação, Fernando Alexandre, insistiu que há todas as condições para as notas dos exames chegarem hoje aos alunos. Camila Vidal.
8: O prazo aperta cada vez mais, mas o ministro da Educação diz que as escolas onde as notas não se afixam esta noite são uma exceção.
9: Serão publicadas ainda hoje, penso que há todas as condições para isso. As escolas estão habituadas a fazer este processo. Não estou a dizer que não haja uma escola ou outra que possa ter alguma dificuldade.
8: Na SIC, durante quase uma hora, Fernando Alexandre insistiu que o Ministério deixou clara a orientação aos responsáveis das escolas de que não são dias normais e não é para fechar sem se afixar notas.
9: É normal, mas hoje não é um dia normal. Hoje é um dia que as escolas sabem que as notas iam chegar, os diretores têm essa nossa responsabilidade.
10: Vamos ter jovens que vão conhecer as notas hoje e vamos ter jovens que não vão conhecer.
9: Eu espero que não, porque eu espero que...
10: Isso cria aqui uma desigualdade.
9: Mas eu espero que não, porque eu espero que todos os diretores, aliás, enviei um pedido, mas no fundo isto é uma orientação do ministro.
8: Se não cumprirem, admite pedir justificações individualmente aos diretores.
9: Pode acontecer, mas eu vou precisar da justificação do diretor e será pedida individualmente a cada um se isso acontecer.
8: E o ministro até acrescenta.
9: Um diretor é uma pessoa que é nomeada, não é um funcionário que trabalha das 9 às 5.
8: Questionado se ameaça os diretores com demissão, Fernando Alexandre diz que só constata que há uma relação hierárquica para respeitar e aproveita para dizer que muitas histórias sobre o processo de correção são falsas.
9: Relatos há muitos. O que mais houve nestas últimas 3 semanas foram relatos e muitos deles falsos. É preciso dizer isso.
8: Sobre a forma como conduziu o processo, o ministro da Educação admite que houve coisas a correr mal, mas garante que o modelo é o mesmo para os exames da segunda fase, que começam terça-feira. E alguns pedidos para que se demita, entende-os como elogios.
9: Há pedidos de demissão que me fazem que são quase um reconhecimento do meu trabalho.
8: O ministro continua a defender o processo e o trabalho no governo. As notas são agora enviadas digitalmente aos alunos através da plataforma Inovar. As pautas afixadas o quanto antes. As escolas podem ter de abrir no fim de semana e questionado sobre quanto custará. Ironizou.
9: Os custos, vejam uma coisa, abrir as portas é dia, nem tem que ligar a eletricidade, quer dizer...
2: O ministro Fernando Alexandre na SIC e na SIC Notícias esta noite, o ministro da Educação. O comentador de política da RTP, Ricardo Jorge Pinto, considera a demissão de Fernando Alexandre um cenário pouco provável e defende ainda que o presidente da República foi brando em relação aos erros do governo.
7: O presidente da República foi até muito suave com o governo na medida em que está basicamente a compactuar com todas estas falhas que ocorreram. Agora, por isso é que me parece que uma comissão parlamentar de inquérito é absolutamente essencial, porque não basta dizer ao governo que as falhas não podem voltar a acontecer. É preciso saber que falhas aconteceram e não, de forma vaga, como disse hoje o ministro, atribuir a responsabilidade a um software que não é uma pessoa e que não pode ser despedido. Ou seja, eu acho que dentro do Ministério da Educação houve claramente incompetência e essa incompetência tem que ser punida. Na minha perspectiva, era isso que o Presidente da República devia ter dito.
2: Ora, o Presidente da República lamenta a forma como decorreu o processo de classificação dos exames nacionais do secundário nesta primeira fase. Diz que a estabilidade deu lugar à ansiedade de alunos, pais e professores. António José Seguro espera que a situação se resolva o mais depressa possível e que o Governo aprenda com o que correu mal para que os problemas não se repitam na segunda fase.
11: É reconhecido por todos que o processo de avaliação não correu bem. E onde deveria haver estabilidade, existe ansiedade e preocupação por parte de alunos, de famílias e também de professores. E o meu desejo é que rapidamente se estabeleça uma relação de confiança com o processo de avaliação e que as famílias possam terminar estes momentos de ansiedade. Aliás, quero deixar uma palavra de compreensão e de solidariedade para as famílias, para os alunos e para os professores. Pois é importante que a segunda fase, que vai começar na próxima semana, ocorra sem nenhum problema. E que as conclusões da auditoria que o Governo já anunciou que vai mandar fazer possam extrair conclusões para perceber o que se passou, mas fundamentalmente para evitar que no próximo ano ocorram situações desta natureza que são a todos os títulos indesejáveis.
2: O Presidente da República à margem da reabertura do Museu da Fundação Gulbenkiana em Lisboa. O processo de avaliação dos exames do secundário já fez com que se atrase também o calendário das notas do nono ano. O Júri Nacional de Exames já informou que há fixação de pautas das provas finais do nono ano prevista para hoje, 17 de julho, não vai acontecer. Na Ucrânia, pelo segundo dia consecutivo, milhares de pessoas saíram à rua em Kiev contra a admissão do Ministro da Defesa, uma decisão do presidente Zelensky. Os manifestantes opõem-se à última remodelação do governo. Luís Peixoto.
12: Os protestos em Kiev e noutras cidades ucranianas acontecem já pelo segundo dia consecutivo. O que começou com indignação pela saída do ministro da Defesa, Mikhail Fedorov, transformou-se em reivindicações mais amplas. Os manifestantes, além de contestarem a saída do ministro, pedem mudanças de fundo no comando superior militar. O ministro da Defesa demitido, era visto como um reformista ligado às tecnologias e com um vasto apoio no seio das Forças Armadas. Na quinta-feira, dia em que foi consumada no Parlamento a remodelação do governo, Mikhail Fedorov não poupou nas palavras na conferência de imprensa e acusou o chefe do Estado-Maior, Oleksandr Sirski, de bloquear a reforma militar, alimentar divisões e partir o país ao meio. Na remodelação do governo anunciada a 12 de julho por Volodymyr Zelensky, houve uma mudança no cargo de primeiro-ministro, mas foi a substituição de Mikhail Fedorov por Yevgeny Kmara na defesa que gerou protestos. Com as eleições nacionais suspensas pela lei marcial e a guerra em curso com a Rússia, a remodelação do governo tem sido um instrumento de renovação política utilizado pelo presidente da Ucrânia.
2: Protestos em Kiev contra a admissão de Mikhail Fedorov, ministro da Defesa.
1: Cláudia Almeida com as notícias às 10 na RTP Antena 1, simultâneo com Madeira, Açores e Mundo. 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São 10 e um quarto. Tenha uma ótima noite de sexta-feira. Bom fim de semana com a Rádio que Liga Portugal.
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1: Abertura desta hora com Carolina Deslandes, ao vivo na Neo Arena, com Feia. Daqui a pouco há Macy Star.

0: A voz hipnotizante de Hopes and Falls, os Maisie Stars, na Antena 1 com este Fade Into You, depois de Carolina Deslandes, ao vivo na Meu Arena, com Feia. Noite de sexta-feira, 17. Story nos próximos minutos, depois GP Simões e Cigarettes After Sex. Lá mais para a frente temos também os habituais panfletos de Pedro Tadeu, hoje com a Guerra Civil Espanhola em destaque.
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Nashville, Tennessee, nos Estados Unidos, Flurry com Little Black Dress para esta noite de sexta-feira. Daqui a pouco há Cigarettes After Sex e ainda Joana Machado. Para já, GP Simões traz-nos a sua abordagem, a inquietação.

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Texas, Estados Unidos, a Dream Pop de Cigarettes After Sex com Kay, depois de GP Simões e a Inquietação, e Flurry com Lil Black Dress. Música para ouvir até bem perto das 11 da noite. Daqui a pouco há Frankie Chaves com Erika Buettner. Ainda Massive Attack para já, Joana Machado e Broken.

0: Sob o nome de Handful, este é Broken, de Joana Machado, Jazz Nacional, a passar-se também por esta noite de sexta-feira.
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Desde que foi lançado, foi em 2014, este Don't Leave Tonight, Frankie Chavez com Erika Butner, na RTP Antena 1, depois de Teardrop de Massive Attack. Daqui a pouco temos os panfletos de Pedro Tadeu, agora uma viagem pelo deserto de Milhanas.

0: Milhanas a trazer-nos até ao final desta hora na RTP Antena 1. Daqui a pouco, às 11, voltamos a atualizar as notícias do país e do mundo com a Cláudia Almeida. Na próxima hora de emissão à Old Friends. Para já, está na hora de folhearmos mais um panfleto com Pedro Tadeu.
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2: Guerra Civil Espanhola e El Quinto Regimento. No início de novembro de 1936, Madrid parecia estar prestes a cair nas mãos das forças direitistas lideradas por Francisco Franco. As colunas do Exército de África tinham avançado desde Sevilha e chegado aos arredores da capital. Na noite de 6 de novembro, o governo republicano transferiu-se para Valência, deixando a defesa à Junta, dirigida pelo general José Miaja, e ao Estado-Maior de Vicente Rojo. Nas ruas da capital espanhola, difundia-se a palavra de ordem «No passarán». A resistência seria assegurada por forças regulares, em reorganização, milícias operárias e, a partir de 8 de novembro, pelos primeiros voluntários vindos de todo o mundo das Brigadas Internacionais. Entre essas unidades encontrava-se o 5º Regimento de Milícias Populares. Criado em Madrid, nos primeiros dias posteriores ao golpe, a partir de milícias ligadas ao Partido Comunista, o 5º Regimento instalou-se no antigo Colégio Salesiano de Quatro Caminos. Quando muitas outras milícias ligadas a outras organizações políticas gastavam o seu tempo em discussões sobre a eleição de comandantes ou a debater ordens, o 5º Regimento defendia instrução militar, disciplina e comando unificado. Cresceu de alguns milhares de voluntários em agosto para cerca de 20 mil em novembro e tornou-se uma escola de quadros do futuro Exército Popular. Dele saíram dirigentes como Enrique Lister, Juan Modesto e Valentín González, el campesino. O 5º Regimento organizava ainda assistência médica, alfabetização, bibliotecas, propaganda e grupos de teatro. Procurava apresentar o soldado republicano como um combatente consciente e ligado à população. Essa combinação de preparação militar e mobilização cultural explica a rapidez com que se transformou num símbolo. A canção El Quinto Regimento nasceu nesse ambiente. A autoria da letra não está estabelecida com segurança e circularam várias versões. A melodia foi adaptada de El Vito, um canto e dança popular andaluza, integrando também elementos associados a Anda Jaleo, uma canção tradicional espanhola que foi compilada e adaptada pelo poeta Frederico García Lorca em 1931, um homem que fora assassinado por fascistas em 18 de agosto de 1936. O uso de melodias conhecidas permitia que novas letras fossem rapidamente memorizadas por soldados e civis. Os versos mais divulgados anunciam que, em 18 de julho, em El Patio de un Convento, o Partido Comunista fundou o 5º Regimento. Depois, enumeram-se os comandantes, com Lister, El Campesino, com Galán e com Modesto. O refrão, que diz «Venga, jaleo, jaleo», que quer dizer «Vamos lá, vamos começar a festa», transforma a marcha para a frente numa ação coletiva e chama o ouvinte a participar na guerra. Quando a ofensiva de Franco chegou a Madrid, o 5º Regimento já combatera em Somosierra, Guadarrama, Talavera e Toledo. Na capital, as suas unidades defenderam os acessos ocidentais enquanto os atacantes atravessavam a casa de campo e tentavam penetrar pela cidade universitária. A luta tornou-se uma batalha de desgaste em pontes, hospitais, faculdades e prédios destruídos. O avanço fascista foi detido. Foi então que chegaram as primeiras brigadas internacionais. A 11ª Brigada entrou em Madrid em 8 de novembro, reunindo sobretudo alemães, austríacos, franceses, belgas e polacos. Poucos dias depois chegou a 12ª, com democratas italianos, alemães e voluntários de outras nacionalidades. A sua presença teve um efeito militar e moral superior ao número disponível. Para uma cidade abandonada pelas democracias europeias, que recusaram apoiar a República e optaram pela neutralidade, enquanto as ditaduras alemãs e italianas mandavam milhares de tropas e muito material bélico para apoiar Franco, aqueles combatentes mostravam que a solidariedade antifascista popular podia transformar-se em força armada. As brigadas não salvaram Madrid sozinhas. A resistência resultou do esforço da população, das milícias, das forças de segurança, das brigadas mistas, da artilharia e aviação republicanas e da direção de Miaja e Rojo. Mas os voluntários internacionais reforçaram pontos críticos e sofreram pesadas baixas na cidade universitária. A sua participação ligou a batalha espanhola ao conflito europeu, à Segunda Guerra Mundial que se aproximava. Muitos voluntários entendiam que combater Franco significava já combater Hitler e Mussolini. El Quinto Regimento representa a passagem entre duas fases da guerra. Nasceu quando a República dependia de milícias partidárias e celebrou uma unidade comunista criada no improviso revolucionário. Contudo, o regimento defendia a militarização profissional e, quando isso foi conseguido, acabou dissolvido em janeiro de 1937, quando os seus homens e comandantes foram integrados no Exército Popular. Mas a canção sobreviveu à organização que homenageava.

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1: Estamos agora a segundos das 11 e das notícias. Ficam também algumas máximas previstas para amanhã. Évora e Faro deverão chegar aos 33 graus, Beja 32, Vila Real e Porto Alegre 31 graus, Braga e Setúbal 30, 29 previstos para Viseu e Santarém, Coimbra, Lisboa e Guarda 28, Leiria 26, Viana do Castelo 25, Porto, Aveiro e Sines com máximas de 24 graus.

0: 11 horas em Portugal Continental e na Madeira, são 10 nos Açores. Qual é esta hora em destaque nas notícias?
1: Formalizar contagens de prazos é urgente. Através da Antena 1, o presidente da Associação de Estabelecimentos de Ensino Particular e Cooperativo deixa esse pedido ao Ministério da Educação para formalizar o quanto antes prazos para se evitar um caos administrativo. Há muitas notas suspensas nas pautas que as escolas estão a fixar esta noite por todo o país. Os alunos que se deparam com essa nota que não aparece ficam também suspensos, sem saber o que vai acontecer a seguir. Daqui a pouco um desses exemplos numa escola secundária de Lisboa. O Ministro da Educação diz que há todas as condições para as notas dos exames chegarem hoje aos alunos. O Presidente da República recomenda ao Governo que aprenda com os erros desta primeira fase dos exames nacionais do secundário para os problemas não se repetirem na próxima fase.
0: Esta altura no Porto estão 19 graus, 20 em Ponta Delgada e em Coimbra, Lisboa, Faro e Funchal 24. As notícias às 11, edição de Cláudia Almeida.
1: Formalizar contagens de prazos é urgente, diz Rodrigo Queiroz e Melo, o presidente da Associação de Estabelecimentos de Ensino Particular e Cooperativo, deixa esse pedido urgente ao Ministério da Educação.
2: É absolutamente fundamental haver uma comunicação formal às escolas, mas ao país, para que todos saibamos como é que se vão contar os prazos para recorrer da nota, quer dizer, os alunos que têm as notas suspensas, enfim, quando é que começa a correr a possibilidade de ver o resto do exame. Neste momento é importante garantir que não entramos no caos administrativo ao nível de prazos. Já vamos deixar aqui o pedido urgente que o Ministério da Educação tem que formalizar contagens de prazos para que todos saibamos se devemos considerar, quer dizer, pautas que são fixadas às 9h30 da noite, se significa que foram fixadas na sexta ou se significa que foram fixadas na segunda. Tudo isso é uma logística muito grande que precisamos de segurança jurídica quanto a prazos e esse é neste momento um dos nossos pedidos importantes.
1: Como contar prazos para recursos das notas dos exames do secundário, há que formalizar essa contagem, pede Rodrigo Queiroz e Melo que se faça essa formalização o mais depressa possível. E ainda não há informações oficiais que expliquem o que é uma prova suspensa e têm aparecido muitas nas pautas que estão a ser afixadas esta noite por todo o país nas escolas secundárias. Diz a diretora da Escola Avelar Brutero em Coimbra, Conceição Costa, que ainda não recebeu informação oficial sobre o que significa a prova suspensa.
3: Eu não tenho ainda nenhuma informação oficial relativamente ao que significa a prova estar suspensa. Mas o Sr. Ministro da Educação disse várias vezes, e estou convencida que assim será, que nenhum aluno pode ser prejudicado. Portanto, eles vamos ter que reagir e o problema tem que ser resolvido.
1: Na escola José Gomes Ferreira, em Benfica, a repórter Inês Martins conversou com uma aluna do 12º ano com a nota suspensa, mas primeiro o momento de a fixação das notas.
4: Primeiro, uma sensação de alívio por estarem cá fora as notas. Depois, à saída, uns celebraram, ligaram aos amigos a contar a novidade, outros saíram mais nervosos do que quando entraram. É o caso de Marta Jesus, aluna do 12º ano do curso de Ciências e Tecnologias. Viu a nota de português assinalada como suspensa, ou seja, um exame sem nota.
5: Eu não faço ideia, a diretora disse que eu tinha de ir assinar um papel, mas eu não me disseram nada, não sei como é que eu vou... Não, exato, não tenho informação nenhuma, só me disseram que eu tinha de ir assinar um papel para depois irem ver outra vez o meu exame. Mas eu não sei se me posso inscrever na segunda fase, não sei nada.
4: Resta-lhe esperar e enquanto Marta espera, a ansiedade cresce, já que esta era uma nota importante para entrar na faculdade.
5: Estou péssima porque eu preciso mesmo da nota, preciso mesmo de ir buscar a ficha EN, preciso de inscrever na faculdade.
4: Portanto, era uma nota importante para o teu acesso à faculdade?
5: Sim, essa é a mesma nota do exame, é mesmo português que eu preciso. É só com português que eu quero entrar na faculdade.
4: Como Marta, vários alunos pelo país vão ser surpreendidos com uma nota suspensa. Nos próximos dias vão ser decisivos.
1: Inês Martins, em reportagem na Escola José Gomes Ferreira, em Benfica, esta noite. Esta noite em que o ministro insistiu, diz que há todas as condições para as notas dos exames chegarem aos alunos. Em entrevista na SIC e depois na SIC Notícias, Fernando Alexandre está convicto de que as escolas onde isso não acontecer são uma exceção. Camila Vidal.
6: O prazo aperta cada vez mais, mas o ministro da Educação diz que as escolas onde as notas não se afixam esta noite são uma exceção.
7: Serão publicadas ainda hoje, penso que há todas as condições para isso, as escolas estão habituadas a fazer este processo, não estou a dizer que não haja uma escola ou outra que possa ter alguma dificuldade.
6: Na SIC, durante quase uma hora, Fernando Alexandre insistiu que o Ministério deixou clara a orientação aos responsáveis das escolas de que não são dias normais e não é para fechar sem se afixar notas.
7: É normal, mas hoje não é um dia normal. Hoje é um dia que as escolas sabem que as notas iam chegar, os diretores têm essa responsabilidade.
8: Vamos ter jovens que vão conhecer as notas hoje e vamos ter jovens que não vão conhecer.
7: Eu espero que não, porque eu espero que...
8: Isso cria aqui uma desigualdade.
7: Mas eu espero que não, porque eu espero que todos os diretores, aliás, enviei um pedido, mas no fundo isto é uma orientação do ministro.
6: Se não cumprirem, admite pedir justificações individualmente aos diretores.
7: Pode acontecer, mas eu vou precisar da justificação do diretor e será pedida individualmente a cada um se isso acontecer.
6: E o ministro até acrescenta.
7: Um diretor é uma pessoa que é nomeada, não é um funcionário que trabalha das 9 às 5.
6: Questionado se ameaça os diretores com demissão, Fernando Alexandre diz que só constata que há uma relação hierárquica para respeitar e aproveita para dizer que muitas histórias sobre o processo de correção são falsas.
7: Relatos há muitos. O que mais houve nestas últimas três semanas foram relatos e muitos deles falsos. É preciso dizer isso.
6: Sobre a forma como conduziu o processo, o ministro da Educação admite que houve coisas a correr mal, mas garante que o modelo é o mesmo para os exames da segunda fase, que começam terça-feira. E alguns pedidos para que se demita, entende-os como elogios.
7: Há pedidos de demissão que me fazem que são quase um reconhecimento do meu trabalho.
6: O ministro continua a defender o processo e o trabalho no governo. As notas são agora enviadas digitalmente aos alunos através da plataforma Inovar. As pautas afixadas o quanto antes. As escolas podem ter de abrir no fim de semana e questionado sobre quanto custará. Ironizou.
7: Os custos, vejam uma coisa, abrir as portas é dia, nem tem que ligar a eletricidade, quer dizer.
1: O ministro Fernando Alexandre esta noite na SIC e SIC Notícias. O secretário-geral do PS diz que tem informação de milhares de alunos que aparecem nas pautas com a nota suspensa e José Luís Carneiro esta noite também na SIC Notícias considerou o caso muito grave.
9: Eu posso dizer que tenho reporte do país que me dá conta de que não serão algumas centenas, que serão alguns milhares cujas classificações não serão afixadas porque foram detectadas falhas graves. O ministro não quis relatar as falhas, mas é muito importante que quem está em casa saiba que se trata de haver folhas de continuação que não apareceram, folhas de continuação com caligrafias distintas e haver itens que foram classificados e outros que não foram classificados. São assuntos de uma grande gravidade.
1: Pouco antes, no mesmo canal de televisão, o ministro da Educação, Fernando Alexandre, admitia a existência destas provas com avaliação inacabada, mas falava em centenas.
7: Há umas centenas de provas em que há falhas. As falhas são diversas. Eu não vou entrar agora aqui nos pormenores, até porque isso tem que ser, de facto, objeto de uma auditoria. Por exemplo, exemplos de provas que chegaram ao Educa nas últimas semanas, incluindo na última semana. Ou seja, que não foram entregues na altura pela escola. Isso tem que ser uma situação que tem que ser avaliada com muito cuidado. Eu penso que essas provas não têm condições, porque está em questão a própria integridade da prova, para ter uma nota agora. Ou seja, o Educa, o Júri Nacional de Exames, vão ter que olhar para essas situações.
1: O comentador de Política Nacional da RTP, Ricardo Jorge Pinto, considera a admissão de Fernando Alexandre um cenário pouco provável, mas entende que uma remodelação do governo é um cenário inevitável a breve prazo, também por causa das polémicas com os exames do secundário.
10: O primeiro-ministro já percebeu que o seu governo está a cometer demasiados erros, e sobretudo em áreas muito sensíveis, como seja a educação, como seja a saúde, e agora também a própria administração interna. Veremos o que é que acontece com o caso do ex-diretor da Polícia Judiciária, que me parece que também pode evoluir de forma bastante complicada para Luís Montenegro. E, portanto, o cenário que já há vários meses me parecia provável da necessidade de uma remodelação parece-me agora mais urgente do que nunca. Isso não significa que o rumo de governação tenha que ser alterado.
1: O comentário de Ricardo Jorge Pinto. Precisamente hoje, o Presidente da República, à margem da reabertura do Museu da Fundação Gulbenkiana em Lisboa, disse que está atento à polémica que envolve o Ministro da Administração Interna sobre as polémicas nos exames do secundário. António José Seguro disse esperar que a situação se resolva o mais depressa possível e que o Governo aprenda com o que correu mal, para que os problemas não se repitam na segunda fase dos exames nacionais do secundário. O Presidente, que também esta noite promulgou o diploma da prestação social única sem reparos. O anúncio veio através de uma nota no sítio oficial da Presidência da República na internet. A PSU passa passa a agregar 13 prestações sociais, foi aprovada no Parlamento com os votos da AD e abstenções de PS e IL.
0: Cláudia Almeida com as notícias às 11 na RTP Antena 1, simultâneo com Madeira, Açores e Mundo. 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
14: Na conversa anterior falamos de longevidade humana e da influência genética.
15: E agora falamos de novo do Mundial de Futebol mais longo, mas não foi o mais longo de sempre para a nossa seleção.

0: O Mundial terminou cedo demais para Portugal, depois de uma fase de grupos que deixou sinais contraditórios. A seleção acabou por cair nos oitavos de final, muito aquém das expectativas. Nunca, como nesta edição, se admitiu tanta possibilidade de Portugal discutir o troféu. A eliminação abriu, claro, um período de balanço. Discutem-se opções táticas, escolhas de jogadores, a renovação da equipa, o fator Ronaldo e as responsabilidades pelo desfecho de uma campanha que deixou um sabor amargo aos adeptos. A resposta da Federação Portuguesa de Futebol não tardou. Jorge Jesus é o novo selecionador nacional, assume a missão de preparar Portugal para um novo ciclo vitorioso. É a escolha de um treinador experiente, com percurso marcado por títulos, personalidade vincada, um modelo de jogo muito próprio. Tem o perfil indicado para devolver competitividade à seleção e para se virar a página. Conseguirá adaptar-se às especificidades do futebol de seleções? Que mudanças poderão os portugueses esperar dentro e fora das quatro linhas? Neste programa fazemos o rescaldo de um Mundial que terminou antes do desejado para Portugal, analisamos o que significa o início da era Jorge Jesus, o que correu mal, o que pode mudar. Viva Manuel Sobrinho Simões.
1: Olá, olá.
0: Olá, João Machado Vaz.
2: Olá, amigo.
0: Olá, Tiago Alves.
2: Olá, Miguel Soares, viva. Estamos reunidos para, enfim, este debater este tema, esta atualidade futebolística num momento em que o Mundial não terminou. Quando nos escutar no ar, vamos assistir à final deste campeonato do mundo, mas em boa verdade a nossa gravação, o nosso encontro acontece antes das meias finais e, portanto, aquilo que diz respeito
1: ao que aconteceu
2: ao que está a acontecer esta semana, não é? À reta final da prova, nós não temos os elementos todos para,
0: embora possamos definir, tentar adivinhar, não é?
2: Exato, adequados. Estamos entre algo que já aconteceu e que não vimos, e algo que vai acontecer e que nenhum de nós ainda viu, que é obviamente a final da competição. Mas o que nos interessa é primeiro a forma como a seleção portuguesa se apresentou e sobretudo que desafios é que se colocam agora que Portugal volta a ter um selecionador português. Parece estranho, não parece, Manuel?
3: Não, parece por ser o Jorge Jesus, não é?
2: É por isso que parece estranho.
3: Exatamente, não é por ser português.
2: Uhum.
3: Eu desde
0: estranho
3: depois...
0: porquê, Manuel?
3: Não, porque eu acho estranho. Eu acho o Jorge Jesus estranho. Quer dizer, e podia ser esquisito, mas como eu estive em Santiago durante quatro dias lá, não queria dizer esquisito. Porque... é estranho, e eu não sei, para mim já agora, depois vamos voltar a isso, mas deixem-me só dizer o seguinte, eu desde o princípio aqui, falámos em off, já durante algumas semanas em que nos preparávamos para isto, eu achei sempre que nós não íamos fazer um papel
0: um
3: brilhante,
0: uhum.
3: E a razão principal para mim era... estes tipos, estes jogadores, esta equipa não constituía de facto uma equipa, e eram personalidades, eram tipos muito ricos, eram tipos muito cansados por foi um ano filho da mãe de futebol, pá, com muitos jogos, tinha havido a chatice da coisa antes de começar, quando eles vieram muito tarde. Portanto, tudo isto aconselhava que nós tivéssemos a ideia de que era uma gente, que era, no mundo eram vedetas. E o que tem muita graça, este treinador, de alguma maneira, tanto quanto eu pude perceber, ele fez a mesma coisa, que foi, apesar de tudo, não interferir com esta ideia de que eles são vedetas, que eles são tipos importantes, que eles são tipos muito ricos. E aos Cristiano Ronaldo, mas como é o Bruno Fernandes ou como é o Bernardo Silva. E aquilo correu mal por isso. E portanto, qual é a minha dúvida?
0: Mas grande parte desses argumentos também se podem aplicar a outras seleções. Estou a pensar em França, por exemplo.
3: É muito diferente. É muito engraçado. Tem piada, não é? Como é que é diferente?
0: Sim.
3: E a Espanha? A Espanha, pá, os gajos, pá, eu estava lá, pá, eu vi o que aquilo é em Santiago. Quer dizer, aquilo dá gosto. Quer dizer, não só como nós, quer dizer, é uma gente, os espanhóis, os galegos e os. E a França está cheia de. Está cheia de tipos que não são franceses, portanto, e portanto tem uma gente, e a França tem um problema de afirmação, e que o desporto, por algum motivo, é sempre muito, é muito marcada pela ideia dos tipos que são negros e porque são do Norte de África e porque são assim assado, percebe? Não, aquela gente não tem uma, tem uma coisa de afirmação que é muito mais, eu senti muito mais da parte deles a noção da necessidade da afirmação de uma França a que eles pertencem ou que são considerados menos, menos adequados para pertencer, não sei, estou a inventar. Uhum. Mas não, quer dizer, eu quero dizer que não é a mesma coisa.
0: É um espírito diferente.
3: Acho que sim. Uhum. Eu estou a inventar. Em relação ao Jorge Jesus, qual é a minha dúvida? É se ele consegue meter estes gajos na ordem. Portanto, porque o homem não é muito equilibrado. Estou-vos a dar uma novidade. E o homem, se não for muito equilibrado, com estes tipos isto não funciona. É Saltilho. Vocês lembram esse Saltilho?
2: E,
3: portanto, não, é um, é um. Portanto, é a existência de incapacidade e hierarquias que já não funciona. Eu, de resto, no meu instituto, já me arrasta para mandar nos gajos.
0: Que o Jorge Jesus será idêntico com o Roberto Martínez nas opções pelo estatuto, mais do que pelo valor em campo em cada momento?
3: Não sei. Tem graça, é uma pergunta ótima, é verdade. Não sei como é que ele, porque o tipo é fino como um alho, atenção, o Jorge Jesus, e como, até que ponto, quanto é que ele, até que ponto ele vai arriscar, e até que ponto, se ele decidir cortar e acabar com 4 ou 5 destas figuras que são clássicas, até que ponto isto é positivo para o resto do grupo. Não faço a mínima ideia, quer dizer.
2: Sim, como é que ele mete. Quando levanta essa questão e fala da hierarquia,
3: claro.
2: Obviamente que isso remete logo para uma relação dominante, por diversas razões, e que percebemos que existe. Existiu com Fernando Santos, existiu com Roberto Martínez, existe ainda neste momento, pelo menos nesta fase de reestruturação da equipa, do grupo e de preparação da Liga das Nações e do próximo europeu, que é a relação com Cristiano Ronaldo.
0: Sim,
3: claro.
0: Como Jorge Jesus. Não, foi o que Jorge Jesus fez.
2: Eu percebi.
0: Claro. Na conferência de imprensa, que demonstra essa relação, precisamente.
3: Como
0: estava
3: é que foi,
0: a complementar.
3: Não ouvi.
0: Jorge Jesus chamou a Cristiano Ronaldo de Cris constantemente.
3: Ah, sim. Uhum. Não sei, portanto, não sei. Eu confesso que não sei como é que ele vai pegar. Porque eu acho que ele, tipo, é esperto. Como é que ele vai fazer? Não
0: também
3: vai?
0: Como podemos começar esta discussão por aí. Até que ponto é que o falhanço tem ou não a ver diretamente com Cristiano Ronaldo? Há muitas opiniões.
3: É um exagero. É um exagero, pelo amor de Deus. Uma das razões porque nós não conseguimos é que eu sempre com os outros tipos, mesmo não é só com a Espanha, com o Congo, com qualquer equipa, quando em transições. Portanto, ofensivas das outras equipas contra nós, havia uma coisa horrível, quer dizer,
0: uma defesa uma sensação muito instável.
3: Instável, e a gente via ali um buraco.
0: E um meio campo que também não estava a funcionar.
3: Que não estava a funcionar.
0: E depois o melhor jogador em campo era constantemente Diogo Costa, não é?
3: Exatamente. Não, e eu que eu queria era o Palhinha. Só me lembrava do Palhinha.
2: Parece Marco Silva, não se brinca. Ah,
0: falta aqui o Júlio, tens lá em Júlio.
2: Está
0: na conversa.
2: A suspirar por Palhinha. Manuel foi se lembrar do.
1: Eu antes de mais nada. Antes de mais nada.
2: Interessante.
1: Estou fascinado por ouvir o professor Sobrinho Simões citar Mariano Rajoy e dizer que as pessoas são francesas não são franceses, não é? Acho que foi uma intervenção, agora a sério, acho que foi uma intervenção, isto é a formação do psiquiatra, acho que foi uma intervenção do senhor Rajoy que vai fazer os franceses jogarem
3: contra ele, assim,
1: um degrau acima, não é? Do que tensionavam, não é?
2: Mas essa questão é interessante.
0: Teve um efeito contraproducente.
2: Ou seja, não sendo Manuel, não
0: também
2: sendo Rajoy, mas sim, há também uma questão de
3: afirmação,
2: social, cultural e identitária por parte destes, destes jogadores, e não são apenas estes, ou seja, o Olise, o Mbappé, que são franceses, como é óbvio, não estamos a dizer o contrário.
0: E é uma afirmação constantemente se ouve na praça pública. Eu pelo menos tenho ouvido nos últimos dias, que até ouvi alguém dizer que era injusto para com as outras seleções. Eu fiquei boquiaberto, mas que era injusto para com as outras seleções. Porque depois há os franceses puros, 100% franceses. Exatamente. E depois há as cópias ou franceses de segunda, não é? Que é um discurso perigoso que nos leva a outros caminhos que já aqui discutimos em programas anteriores.
2: A seleção francesa pode, obviamente, durante 20 anos, desde Zidane e dos colegas que o acompanharam, desde que ela é mais colorida, magrebina, pode, obviamente, ter consolidado, indissociável, porque o sucesso da seleção francesa como seleção de futebol que nós apreciamos continuadamente ao longo do tempo, tirando o que aconteceu no Mundial da África do Sul, por exemplo, também teve momentos menos bons, está obviamente associado a jogadores que são filhos de migrantes.
0: E nós
2: do
0: também
2: Magrebe,
0: temos na nossa seleção muito sangue africano a correr nas veias da seleção e bem.
2: Mas não é tanto, não é, Miguel?
0: Pois. Até tiveste jogadores brasileiros naturalizados.
2: Sim,
0: também, não é?
2: Mas podemos olhar para a seleção do Qatar, que se apresentou outra vez assim, não é? Que é talvez a mais estranha de todas as que apareceram aqui na competição, e isso não faz uma boa seleção. Há aqui um caldo de cultura em França que pode explicar que estes atletas de repente representem mais qualquer coisa do ponto de vista individual e obviamente do ponto de vista coletivo.
0: Júlio,
1: eu só achei que
2: é a França que nos orgulha, como é óbvio.
0: Eu devolvi-te a bola.
2: Para concluir que nós estamos a falar por Rajoy, não é, mano?
0: Não, claro. Não, pelo amor de Deus.
2: Não, é que Júlio lançou essa.
0: Não. Dúvida. Foi irónico.
2: Eu sei que foi.
1: Eu só achei que, por exemplo, colegas nossos psiquiatras espanhóis devem ter deitado as mãos à cabeça, e o público em geral deve ter pensado, só faltava o Rajoy para eles entrarem com mais fúria francesa e não fúria espanhola, não é? Os espanhóis é que são famosos pela fúria, não é? Aliás, em relação à seleção portuguesa, vejam, desde logo uma coisa, o que tem sido o verdadeiro ai Jesus da seleção espanhola explicou muito bem o gol de Espanha contra nós.
0: Exatamente.
1: Ele disse, o Bernardo Silva ficou a discutir com o árbitro,
0: claro,
1: e eu marquei o golo.
3: Não, exatamente. Desculpa lá, o gajo entrou, pegou-se com um tipo, deu um coice num tipo e teve um cartão amarelo.
1: Está bem, mas depois de marcar a marca,
3: um
1: falta a marcar.
3: Depois, e o passado minuto faz outra falta, pá, e fica a discutir, pá.
1: Mas aí está, mas quando ele fica a discutir, a defesa está toda desequilibrada.
3: Eu sei, pá, claro.
1: Mas o outro não é burro.
3: Olha, e mesmo quando estava equilibrado, fica a saber uma coisa, pá, aqueles centrais, e o Ruben é o melhor, o outro vai atrás deles.
0: Renato.
3: Sim, vai atrás deles sempre. E portanto eles criaram sempre uns buracos no meio, que era assustador, como se viu. Por exemplo,
1: está bem, mas quer queiramos, quer não, foi aquele golo. E o golo é realmente um erro extraordinário. E quando vocês dizem, e acho que ninguém discute isso, que ao longo, pronto, se calhar com honrosa exceção daquela extraordinária vitória sobre o Uzbequistão.
2: A sério?
1: Mas
2: a sério?
1: Tudo o resto, não é?
2: Não celebrei nenhum dos golos, nem o primeiro.
1: Não, típica. Eu estava a ser irónico, como disse o professor Sobrinho Simões. Mas aquilo é muito típico da mentalidade portuguesa, que é, nós entramos em depressão, depois ganha 5-0 ao Uzbequistão. Eu vi logo Mata de Voz a dizer, agora engrenamos e agora vai ser sempre a abrir. O que é extraordinário. O que é que eu ia dizer? O Diogo Costa foi o melhor homem a anos-luz da seleção em jogos consecutivos. Uhum. Isso tem que significar alguma coisa.
2: Claro. Até porque não é habitual. O guarda-redes pode fazer num jogo ou outro uma grande exibição.
1: Exatamente.
2: E Diogo Costa já o fez, mas não. Desde Manuel Bento, ou seja, desde a seleção pós-Queiroz, campeã do mundo sub-20, não é? Figo, João Vieira Pinto, Costinha, Rui Costa, Deco e Ronaldo, há 20 anos, que nós não temos o guarda-redes como o melhor do jogo em partidas consecutivas. Desde
0: não sei se concordam comigo, mas acho que
2: isso
0: é justo
2: acontece.
0: Sublinhá-lo, pelo menos tanto quanto os meus olhos me permitiram ver, que houve um jogador, além do Diogo Costa, ou depois do Diogo Costa, melhor dizendo, que sobressaiu, que esteve um bocadinho acima dos outros, na minha opinião, apesar de depois ter saído lesionado, que foi Nuno Mendes. Uhum. Eu acho que
2: sempre
0: esteve
2: acima dos outros.
0: Sempre acima dos outros, sim, sim, tirando sim, Diogo sempre, Costa.
2: Claro,
0: acho que é justo. Outros.
4: Porque aqui, e o Manuel já o disse, temos que ser justos para Cristiano Ronaldo. Que é, houve gente ali a render miseravelmente em relação ao seu normal. Por exemplo, houve comentadores estrangeiros a dizer assim, mas então o Vitinha e o Neves jogam uma coisa no Paris Saint-Germain e jogam outra coisa na seleção.
2: Sim.
4: Que é uma pergunta legítima, não é? O meio-campo português é considerado riquíssimo.
2: E é, efetivamente.
4: E é. Mas o meio-campo português não rendeu. Não. Ponto final, parágrafo.
2: Não, Bruno Fernandes estava claramente esgotado, abaixo do que costuma jogar. E Bernardo Silva também não conseguiu com o tempo que lhe foi dado. Ou seja, nem foi um jogador sujeito a uma utilização excessiva. Não conseguiu encontrar o lugar que lhe permite fazer a diferença. E provavelmente a questão do Palhinha é muito interessante, porque é interessante. Agora, eu enganei-me completamente em relação à final, não é? Aquilo que eu disse há umas semanas
3: já
2: atrás.
3: Não, recordo, que
2: não importa, está lá para ser ouvido. Enganei-me.
3: Não me lembro.
2: Não estou a querer ir buscar algo que disse no passado para parecer que tenho razão, não é isso. Mas sempre achei estranha esta convocatória que não tinha um jogador com essas características de um trinco de raiz, como o Danilo, por exemplo, mais recentemente, ou Palhinha, ou Florentino, enfim, para olhar para alguns dos jogadores que têm feito essa posição em Portugal, e não só, também no estrangeiro. E, de facto, Roberto Martínez não levou um jogador com essas características nas escolhas principais.
3: Olha, e teve graça, porque quando aquilo estava a dar uma barraca,
2: isso pode ter influenciado.
0: E eu acrescentaria,
2: a abordagem dele pode ter levado a este desempenho.
0: E eu acrescentaria à Palhinha conseguido também o Ricardo Horta, não é? Que
3: talvez.
0: Acho que podia ser um jogador diferenciador, tendo em conta a forma como vimos estes jogadores.
2: Aí estamos a falar do meio-campo ofensivo.
0: Estamos a falar de uma coisa diferente.
2: E aí está lá um jogador que não foi utilizado, o Gonçalo Guedes, não tem um minuto de jogo. E faz uma época muito boa.
3: Mas isso é outra coisa, deixem só acabar outra coisa.
2: Na Real Sociedade. Exatamente.
3: Não, mas deixa só voltar atrás, porque o que me impressionou foi quando ele precisou de recuperar e ficámos a jogar em 4-2-4. Nós já antes, com 3-3, já não tínhamos médio, não tínhamos meio-campo. E aquilo, de repente, nós percebemos que aquilo ia ser uma tragédia. Uhum. E é quando ele, não estou agora a referir com a Espanha, estou a referir-me com a Colômbia. E quando eles metem, repararam que teve muita graça, que foi tirar o Cristiano e meter lá o Ruben. Ruben Neves, para o Ruben Neves, de alguma maneira, preencher aquele meio-campo para ver se aquelas bolas, porque aquilo era uma coisa pavorosa, percebes? Portanto, ele nunca percebeu que tinha que ter um meio-campo que tivesse consistência, não tinha.
2: Uhum.
3: E é verdade que ele disse também, é verdade que eles não estavam em forma, porque sim, o Bruno Fernandes não estava.
2: Por questões de forma ou eventualmente por características dos jogadores que ele podia reunir. Mas aí provavelmente pedia também uma outra ideia de jogo. Enfim, antes de irmos para Jesus, e aí acho que o Júlio deve assumir, obviamente. Claro, Júlio, não é?
4: Irmos para Jesus é uma frase boníssima.
2: Antes de voltarmos a Jesus.
4: Estou a ver um título em rodapé. Equipa do Old Friends converte-se.
0: O Tiago falou em Jesus, não falou em Belém.
2: Antes de voltarmos a Jesus, okay. Manuel, há aqui, e ainda às questões da hierarquia, um jogador que, enfim, que é titular ou que deve ser largamente utilizado, que é Cristiano Ronaldo, até porque há momentos no decorrer da própria prova em que Ronaldo apareceu de forma competente, mas
5: Poucas vezes.
2: Mas houve, ainda assim aconteceu. Tem rasgos, é. Tem golo.
3: Frente ao Cristão.
2: E não só. Há um golo anulado.
3: Esse é o único ponto extraordinário.
2: É.
3: Mas teve alguns em que. Aí é genial. Há uma coisa que mais ninguém faz.
2: Há uma questão de organização, porque de repente, nós, de facto, acho que não podemos cair no excesso de dizer que Ronaldo já não faz sentido, e também não temos que estar aqui a agradecer e a dar-lhe minutos de jogo ou achar que ele deve ser utilizado apenas porque ganhou o que ganhou e é o que é, mas ele continua a ser o jogador. E quando olhamos para Messi na Argentina e percebemos que 60% do tempo de jogo de Messi até aos quartos de final.
3: Messi tem menos de 3 anos.
2: Não, mas é que 60% do tempo é parado. Não importa ele ter menos de 3 anos. Sim. É parado. E claramente, quando ele tenta em algumas jogadas fazer desequilíbrio, finta, sai-lhe poucas vezes isso. Ele tenta e por vezes já não faz. O melhor é não fazer. Portanto, a seleção organizou-se. A Argentina, para mim, é a seleção mais cerebral, independentemente das ajudas e da simpatia. Eu não quero entrar por aí. Porque a seleção está suficientemente bem organizada para nós percebermos que o jogo é construído a um ritmo para permitir que os movimentos favoreçam aquilo que Messi pode fazer em campo. E resulta.
3: Em relação ao Ronaldo, isso não existe. E quando vemos uma seleção a jogar para trás constantemente, algo vai mal, não é? Estou a falar de Portugal, da forma como se apresentava em campo.
2: Ou seja,
3: não havia soluções, não se encontravam soluções.
2: Por isso é que eu estou a fazer a comparação.

0: Portugal, e olhando para alguém que dirige a Federação Portuguesa de Futebol, a forma como ele não se despede de Roberto Martínez e admite que não era o selecionador para fazer esta prova, porque ele disse isto.
1: Eu não vi.
0: Há uma declaração em que ele revela isto. Pois não, e nós vamos para um Mundial com um selecionador
2: fragilizado,
0: enquadrado desta forma, porque ele sabia desde há um ano
1: que o pano da rua.
0: Que, claramente, e que não o fizeram ou porque existia uma indemnização ou porque entenderam que perdiam a face perante o país, perante os adeptos, se despedissem um selecionador que tinha conquistado um troféu importantíssimo. Portanto, há aqui questões para resolver. Chegando então a Jesus.
1: Mas não podemos deixar de
0: olhar, sim, para esta conjuntura. A forma como a seleção é dirigida.
1: Qual é, tu, do ponto de vista, porque tu sabes essa parte lá da parte psicológica. Opa, o gajo mandaria nos jogadores ou não?
0: Quem?
1: Qual era o tio? O Roberto Martínez, quer dizer, qual é a relação que ele tinha com os, percebes, com os,
3: eu,
1: com os jogadores?
3: Eu acho que dependia dos jogadores. Aliás, lembram-se que eu disse, vocês até se riram, que enquanto Farioli tinha entrado no espírito do Futebol Porto muito rapidamente, e toda a gente o disse, não é? Eu achava que Martínez também tinha entrado muito rapidamente na realidade da Federação.
0: Exato.
3: E eu devo dizer, em relação ao que o Tiago disse,
0: tão rapidamente que inclusive aceitou, parece evidente, não é? Que a questão de Cristiano Ronaldo, o tempo e utilização, seria para gerir em função da disponibilidade dele e da vontade dele.
3: Pois. Agora, mas referindo-me ao que tu disseste, eu não tenho, agora, cuidado, eu não estou a falar da pessoa, estou a falar do presidente da Federação. Eu não tenho uma ideia muito favorável de Pedro Proença. Sempre tive a sensação de alguém muito ambicioso e que não tinha qualquer pejo em deitar borda fora aqueles que já não entravam no discurso que ele achava que era o mais adequado. Portanto, não me surpreendeu nada o discurso dele quando nós fomos, porque Pedro Proença praticamente disse que a malta ia à final e provavelmente ganhávamos, etc. Não é? Quer dizer, estas coisas.
0: Quartos de final.
3: Muito por quartos de final, muito portugueses, não é? Pois isto não está à altura dos jogadores. Quer dizer, aquilo foi deselegante.
0: Foi muito deselegante.
3: Foi muito deselegante.
0: Para um selecionador que esteve comprometido a vários níveis, como sabemos, não é? Não só na comunicação, na relação com os adeptos. Mas também parece, na forma como geriu os vários grupos de trabalho,
3: há uma coisa,
0: e até a forma como ele se despediu, ele não continuou, ele não entrou em celeumas, ele não foi português, porque ele diz, não,
2: esta frase também é,
0: eu acho que
2: é boa.
0: Acho que
2: ele,
0: sim,
2: não foi português.
0: Ele não foi português.
2: Roberto Martínez não foi português.
0: E disse, pois, porque há vários meses que eu sinto que as coisas não são favoráveis ou não correm bem. Não há uma declaração dele, uma sugestão, existiu na forma como ele se dirigiu ao presidente da Federação, não é? Há ali uma frase que de repente revela rancor, mas é muito elegante. Agora, ele diz que eu não continuo porque nós viemos para jogar até à final e sermos campeões. E isto é uma frase extraordinária, fechou o assunto.
3: Não, mas desde logo, eu acho também essa frase um bocadinho estranha, não é? Ele é um homem do futebol e devia saber que, a não ser que os astros se alinhassem todos, não era nada provável que nós chegássemos à final e a ganhássemos, não é? Mas pronto, as pessoas gostam de ouvir esse tipo de
2: proclamação.
3: De jactância, de proclamação. Agora, não consigo chegar,
0: é que ele, com esta frase, fecha completamente as especulações que se podiam abrir em torno da saída dele, entendes?
3: Bom,
0: eu acho que contribui para serenar, digamos assim, a transição, o ambiente.
3: Em relação ao que vocês estavam a dizer, vejam, falaram da Argentina. A Argentina criou um sistema de jogo, isto pode ser paradoxal na minha cabeça, não é? Criou um sistema de jogo que permite a Messi pôr a equipa a jogar.
2: Claro. Exatamente.
0: E jogar também.
2: Exatamente.
3: Claro, decisivo, não.
0: Mais vezes
3: ele
0: até
3: é do que. E pôr os outros a jogar.
0: Do que nós adivinhamos.
3: E no dia em que estamos a gravar este programa, Messi já alertou: estamos cansados.

0: está cansada, nota-se.
1: Está cansada.
0: O prolongamento com a Suíça foi, isso, foi revelador isso, disso, apesar da, da posse constante com bola, mas foi muito revelador desse esgotamento da seleção.
1: Isso com Cristiano Ronaldo não é possível. No atual estado, Cristiano Ronaldo é tem que ser a equipa a jogar para ele, para ele ser um finalizador.
0: Não, claro.
1: Não é? Não. Por exemplo, vamos comparar o que é, porque os avançados hoje em dia também defendem. Vamos comparar o que é Ronaldo e Gonçalo Ramos a defender.
2: É
1: uma diferença brutal. É. E, portanto, ou a equipa está fresca, em grande forma, e agora não faço a mínima ideia, e há um ótimo ambiente entre todos eles, que faz com que eles joguem bem, e tenhamos Ronaldo com o seu faro, com o seu talento, etc.
2: E força.
1: Como finalizador.
2: E força.
1: Como finalizador, ponto final, ou então não funciona. Eu, por exemplo, fico um bocado admirado que alguém com a idade de Ronaldo, houve gente que disse assim, ele foi espremido. Eu não sei se dizer que ele foi espremido é muito adequado, porque a sensação que se tem, verdadeira ou errada, é que ele joga todos aqueles minutos porque quer jogar.
3: Aliás, quando foi substituído.
1: Era o que eu ia dizer. Toda a gente vê isso, ele quando sai vem desagradado.
2: É verdade.
3: O que eu acho que ele não se protegeu ele próprio.
0: Claro.
1: É isto.
0: Aliás, ainda por cima, tudo lhe corre mal nas comparações. E era só tema de uma conversa. Porque Messi faz os golos que faz, tem a influência no jogo que tem. E no momento em que foi retirado em campo, ele dá a entender que assinala ao selecionador, porque o jogo já estava feito.
1: Exatamente.
0: A vantagem de sair para o outro entrar.
1: Exato. O que tem toda a lógica.
0: O oposto do Ronaldo.
1: Mas aqui, pronto, vamos ver. Na minha opinião, o Ronaldo, se vamos comparar os dois, o que está sempre a acontecer, o Ronaldo é um atleta de eleição. Não sei se quando eles falam da idade biológica acertam ou não, mas é inacreditável. Para mim, como futebolista e como jogador de equipa, Messi é melhor.
0: Claro.
1: Mas pronto, é discutível. Cada um tem. Agora,
3: olha,
1: vamos lá ver. Quando nós estamos com uma situação como a de Ronaldo, e quando nós temos um selecionador daqueles, agora o que nos podemos perguntar, porque vocês querem passar para Jesus, o que é que vai acontecer? Há uma dimensão que não pode ser esquecida. Jesus esteve a treinar Ronaldo e João Félix no Al-Nassr.
0: Claro.
1: Portanto, quando ele diz o Cris, não é por acaso.
3: Disso, claro. Parece que quer assinalar com o Cris.
1: Aliás, o Jesus foi sempre assim. Vocês lembram-se que o Jesus havia de vez em quando conferências de imprensa que ele falava de um jogador e a malta dizia, quem é este? Porque ele dava um diminutivo. Era um tratamento. Ora, isto levanta questões, que é, por um lado, nós podemos pensar assim, ele tem uma intimidade com o Ronaldo que lhe permite, digamos assim, partindo do princípio que o Ronaldo não anuncia dois para amanhã, vou-me embora, que lhe permite dizer ao Cris, olha, não faz sentido, tu olha, neste jogo eventualmente não entras, ou naquele és substituído, etc. Outra hipótese é que haja uma cumplicidade que o ponha numa situação quase sobreponível à de Martínez. Porque às vezes um tipo até fica com a sensação, nunca o saberemos, que se Ronaldo encarasse de outra maneira determinadas situações, Ronaldo a entrar na meia hora final, por exemplo, ou nos, podia eventualmente
0: ter um efeito positivo, um impacto no jogo.
1: Pois podia.
0: Claro. Aliás, nós podemos, ó Júlio.
3: Desculpa,
4: tinha uma dupla vantagem. Olha, só para dizer isto, tinha uma dupla vantagem. Por um lado, se o jogo já estivesse resolvido, o Ronaldo teria a oportunidade de marcar mais golos. Se o jogo não estivesse resolvido, também ninguém lhe poderia sacar responsabilidades.
3: Claro.
4: Mas repare, se ele conseguisse resolver, excelente.
2: Se ele tivesse entrado no fim, a única hipótese boa que o Porto teve, agora foi estupidez, foi por causa de Francisco Conceição que centrou a bola e que ele não tinha. O Ronaldo antigamente metia aquele gol,
3: sim.
2: aquele centro. que é o que ele chega tarde.
0: Sim.
2: E ele, no fim, ele podia ter força, percebem? Foi, claro. Foi a única hipótese que eu
0: mais
2: vi.
0: Mais força. Sim.
2: Percebem? Tinha
0: estar
2: força
0: mais,
4: mais força. E depois bom, também há isto que o Tiago dizia, que é a questão da equipa estar ou não desenhada para,
0: agora,
4: essas limitações.
0: Lembrei-me agora de uma questão de uma equipa desenhada em função de um grande talento, e eu acho que a comparação com a Argentina pode ser dolorosa para um ou para outro jogador, mas faz todo sentido. Porque nós já tínhamos passado por isto com Fernando Santos, sai Ronaldo, ganhamos 6-0 à Suíça, e depois com Marrocos parece que a equipa não estava preparada, e Ronaldo se calhar já era opção, mas já estava retirado do 11. Para mim faz sentido esta comparação com o Messi, como fez com Di Maria há 4 anos, que foi muito influente já numa fase de menor capacidade de explosão física, jogando apenas os minutos necessários,
2: é
0: isso. E estando em lances decisivos para a Argentina ter sido campeã, porque nós estamos a ver isto acontecer e parece evidente que o Ronaldo, pelas razões que estamos aqui a dizer, não está a ser tão bem gerido como Messi ou outros jogadores importantes, veteranos, com influência na dinâmica de jogo.
2: Modric, por exemplo.
0: Exatamente. E por falar de jogadores igualmente interessantes ou importantes, Júlio, esta é para ti. Falando de Jorge Jesus.
1: Sim.
0: No melhor momento em Portugal de Jorge Jesus, ele geriu a disponibilidade física e as limitações físicas de um dos melhores jogadores do futebol argentino, Pablo Aimar, que é muita verdade. Gente achava na altura, os adeptos que viam futebol, não vai dar. Ele vai chegar ao Benfica e não vai conseguir voltar a jogar.
1: É verdade. E deu.
0: E deu.
1: Que saudades.
0: Eu vi vários jogos. Eu fui ver vários jogos para ver Aimar em campo. Como fui ver jogos da Juventus para ver Pirlo em campo. Porque é daqueles jogadores que merece ser visto.
1: Aí está, merece ser visto. Ganha ou perde.
0: Enquanto a bola não está com ele. Pela forma como se movimenta e aquilo que vemos Messi fazer neste momento na Argentina.
1: E repara, a questão, por exemplo, de entrar numa determinada altura, olha, toda a gente sabe que eu sou benfiquista. Eu lembro do Porto ter um tipo que entrava normalmente meia hora do fim e que era verdadeiramente sádico para com a equipa adversária, que era o Serinho.
2: É verdade. E burro.
1: Parecia um foguete.
2: E burro.
1: Não era? Está bem, mas pronto.
2: Era um ponta dos aqueles antigos burros.
1: É, mas 90 minutos era impossível. E ele não tinha 41 anos, como é evidente. E aquilo funcionava. E o que a malta quer é ganhar, o resto são cativos.
0: Claro.
1: É, pronto.
2: E outro, já agora, por falar nisso, vocês, eu embirro muito com o Félix. Isto é que eu embirro com o Félix, mas o gajo jogou bem. Vocês disseram do Nuno Mendes. O outro gajo que eu gostei
4: o João
2: foi
4: Félix.
2: O João Félix
4: jogou bem e houve ali uma outra oportunidade criada por ele.
2: Exatamente.
4: Mas, perdoa-me a discordância, eu acho que na maior parte dos fogachos do Félix é inconsequente.
2: E claro,
4: mas, é o que eu sinto.
2: Mas teve,
4: e não
2: mas
4: conseguem teve. Convencer do contrário.
2: Pois, mas eu também não.
4: Mas voltando ao Jorge Jesus, voltando ao Jorge Jesus, Júlio, o Manuel disse há pouco, logo no início. O Manuel Sobrinho Simões disse logo no início que era uma figura estranha, não esquisita, não quis usar esse termo, mas estranha. Tu consegues perceber este comentário? Partilhas também desta visão?
1: Do
4: ou
1: Manuel?
4: Achas que tem o perfil. Não, a visão do Manuel, sim, em relação a Jorge Jesus. Ou o Jorge Jesus tem o perfil certo para este momento da seleção?
1: Pronto, o adjetivo que eu sempre utilizei para Jorge Jesus nunca foi estranho, foi divertidíssimo. Porque as conferências de imprensa de Jorge Jesus, e atenção, eu não estou a falar de erros de português.
2: Claro.
1: Não é? Eu estou a falar de um tipo, o que é um magnífico sinal de saúde mental.
4: Neymar finish.
1: Não tem problema. Neymar finish. Ele virado para o adepto quando criou, em relação aos treinos, a dizer faz o gesto de repousar e depois treina e faz o gesto. Ou seja, Jesus é um personagem, sem dúvida nenhuma. E é um tipo que sabe muito daquilo.
2: Verdade.
1: Isso deixamos histórias. Não é? Que margem de manobra é que ele tem? o que é que a idade lhe dá? Porque muitas vezes a idade dá-nos uma sensação de muito maior impunidade, que é, o meu trajeto está feito. Reparem que o Jesus disse de caras, mas que é isso dos outros treinadores, etc, e tal, tal. Eu venho para aqui perder não sei quanto dinheiro. Ou seja, ele fala de alto. E, portanto, eu, por exemplo, não sei como é que ele falar, ou estou a falar do Ronaldo, não sei como é que ele vai falar com a estrutura da federação, por exemplo. Nós tivemos situações com o Jesus em que, quando lhe subíamos tarde ao nariz, as coisas também não eram simples. E, portanto, houve uma altura em que estávamos todos, não digo, mas eu pelo menos estava, na dúvida quem é que vai para a seleção, o Mourinho ou o Jesus. E Mourinho teve frases que indiciavam claramente que ele não desdenharia ir para a seleção nacional.
0: Claro.
1: Pronto, depois houve uma...
4: São dois dos três, quatro treinadores mais, com mais títulos no país.
1: É verdade. Né? Depois o que é que houve?
4: Aliás, o Mourinho é o que tem mais títulos, se incluirmos todos a nível internacional, e Jorge Jesus é o segundo ou terceiro em função de Sérgio Conceição. São os dois portugueses com mais títulos nacionais.
0: Porque é que achas uma curiosidade. Deixou de ser uma opção?
1: Depois tivemos um milagre. Tivemos um milagre, não de Jesus, mas de Jorge Mendes. Porque o que é que se verificou? Bom, Mourinho até se deu ao luxo de dizer, não tive derrotas e isto equivale a ganhar um título. Que toda a franqueza é uma frase insultuosa para a inteligência de todos os benfiquistas, não é? Porque se trata do Benfica, não é? Eu acho que é insultuosa para os outros também. Claro, mas para os benfiquistas é pior, não é? Sim. Mas reparem, nós temos, nem vou entrar na teoria da cabala que Mourinho veio para ganhar as eleições, não sei, mas Mourinho veio e o seu desempenho ficou claramente aquém do que era esperado. Taça da Liga, Taça de Portugal, o campeonato, estou de acordo que houve nomeadamente um determinado jogo em aquilo que se passou com a arbitragem foi lamentável, mas reduzir o terceiro lugar do Benfica a isso é qualquer coisa que eu me recuso a fazer. E, portanto, nós temos um treinador que não fez nada de especial na época e temos um agente que o coloca no Real Madrid e que vai buscar outro dos seus representados, Marco Silva, de quem eu gosto muito e acho que pode ser o treinador ideal. Não é para ganhar já no Benfica, mas se houver um projeto, coisa que não tem havido no Benfica, ser o homem ideal. Aliás, no Algarve vimos a maneira como ele como ele se comportou naquelas cenas lamentáveis entre os dois bancos, já para não falar na carga de pancada que houve dentro do campo, com uma lesão grave, com um miúdo de 18 anos, não é? Uma coisa terrível, com os jogadores brasileiros a dizerem, em relação ao Prestiani, estava no sítio errado e tal. Isto para um jogo amigável, estamos todos conversados. Mas o que eu estou a dizer é, depois, Marco Silva para o Benfica. Isto realmente mostra que Jorge Mendes continua a ter um verdadeiro toque de Midas. O Mourinho veio do Fenerbahçe, não estava propriamente na crista da onda. Não é? E de repente está no Real Madrid. Sim. É claro que já ouvi amigos meus dizer, até ao Natal. No Natal vai sair com mais um milhão. Não sei se é até ao Natal ou se não é. Sei que estão a gastar.
4: Voltou à alta roda.
1: E voltou à alta. Exato, é isso. Voltou à alta roda, de onde, eu vou ser honesto, onde eu já não esperava dele.
0: Mas preferias Mourinho a Jesus?
1: O quê? Na seleção?
0: Sim.
1: Ai não, em termos de futebol, prefiro Jesus.
0: Prefere Jesus. E acreditas que a seleção vai exibir-se como, por exemplo, o Benfica do primeiro ciclo de Jesus?
1: Com esta geração, não acredito, João.
0: Não?
1: Não. Há gente ali que até mentalmente, na minha opinião, é o que eu acho. Há gente ali que mentalmente...
0: Essa é a nossa expectativa, não é? Nós temos que ter... Se temos Jesus, tem que jogar como o Benfica de há uma década atrás.
1: E como
0: ao Sport, que não foi campeão, mas que se exibiu num plano magnífico.
1: Repara, vocês falaram no Palhinha. Isto não tem nada a ver com a hipotética vinda do Palhinha para o Benfica. Com o Palhinha ou outro, eu preferiria o Palhinha. Com o Palhinha ou outro naquela posição, a liberdade lá à frente é outra.
4: Claro.
1: porque há uma solidez ali. Não vou negar que, na minha opinião, tivemos dois centrais que não estavam à altura de centrais que tivemos no passado. Pronto. Mas, de qualquer maneira, há uma solidez no processo defensivo que permite que lá à frente as pessoas estejam mais descansadas e não andem, às vezes, autenticamente com a sensação que nós temos que eles não sabem muito bem para onde é que vão de ir. E acho que isso com Jesus, eu acho que Jesus, em termos de ler o jogo, é incomparavelmente superior a Martínez, não é? Em relação a Mourinho, eu acho que Mourinho é muito resultadista. Mesmo no Benfica, houve jogos em que eu fico com a sensação que o Benfica está a ganhar e o Mourinho acha, pronto, e agora não vai acontecer nada. Sim. Infelizmente aconteceu
0: isso,
1: várias vezes.
0: Isso também já tinha acontecido.
1: E não foi só no Benfica.
0: Em bons momentos do percurso de José Mourinho noutros clubes.
1: Exatamente. Bom, e portanto, Manuel, eu prefiro futebol de Jesus.
0: Exatamente. Como é que é? Ver para crer? Uma seleção dominadora, esmagadora, pressão alta.
1: Isso foi São Tomé, não foi Jesus?
0: Pode ser que com Jesus, num período de 3 anos, a seleção...
2: Não sei, é que vos digo, quer dizer, porque eu não percebo...
0: Ganha uma identidade que parece que perdeu há muitos anos.
2: Não, exatamente, eu não sei como é que ele...
0: Se exiba num outro plano.
2: Como é que ele põe os tipos a jogar de outra maneira, quer dizer, como é que ele vai buscar uma energia e uma alegria e até ele é um tipo irreverente.
0: Sim, quer dizer, tem um futebol atrevido.
4: Àquela sua objetivo inicial, estranho.
2: É isso.
4: Porque quem diz que uma pessoa, ou neste caso um treinador, um selecionador, é estranho, não deposita fé, apesar do nome, não, quase nenhum ou nenhum.
2: De consistência nenhum. Nenhum, quer dizer, porque eu acho...
4: E nesse sentido acha, Manuel, que é uma má escolha para a seleção.
2: Eu, por exemplo, preferia o Mourinho. Claro.
0: Ah, temos aqui... Eu estava a adivinhar.
4: Eu estava à procura dessa... Não, desse debate.
0: Não. Eu estava a esperar que o Manuel dissesse Sérgio Conceição.
2: também.
0: É só puxar coelhos da cartola.
2: Não.
4: Mas Sérgio Conceição tem um problema de gestão emocional.
2: Tem.
4: Que os outros dois não têm, não é?
0: Mas pronto,
4: Mourinho também tem, em relação ao Sérgio Conceição, é mais equilibrado.
2: Mas o Mourinho
1: eu não digo que o Sérgio não pudesse eventualmente aceitar, mas acho que o Sérgio ainda precisa muito de futebol todas as semanas.
4: Mas Sérgio Conceição é o selecionador o treinador com mais títulos nacionais.
1: Não é isso.
4: A par de Jorge Jesus. Bom, Jesus tem mais, se contarmos com a Taça da Liga.
0: Já não vale a pena fazer.
1: O que eu estou a dizer, uma coisa é ser selecionador.
0: Com o tempo que
1: outra
0: temos,
1: coisa é ter a adrenalina.
4: Estamos no prolongamento, Tiago.
0: Claro que sim.
1: E eu acho que Sérgio Conceição ainda quer isso.
0: Certo. Antes de terminar,
4: afinal ainda vamos aos penaltis.
0: Quem ganha, exatamente, penalti, mas é mesmo penalti. Quem ganha o Mundial?
4: Para mim, eu vou começar, porque vou ser rápido. A minha preferência seria a Espanha. Aquilo em que eu acredito é França.
2: Para mim, digo exatamente a mesma coisa que o Miguel. Palavra de honra. Eu queria que ganhasse a Espanha, receio que ganhe a França.
0: Bom, o Júlio fica para o final.
1: Eu vou nisso também.
0: Também vais nisso.
1: Eu tenho uma ótima relação com nossos irmãos, apesar de ser um feroz amante da Catalunha, e portanto alguns podem achar que eu sou demasiado separatista. Mas, daquilo que vi, acho que os favoritos são os franceses, mas sabe-se lá.
0: Claro que sim. Bom, atravessaram-se em relação a uma meia-final que ainda não vimos. Eu também acompanho...
4: Sim, porque a final nunca será essa, não é?
0: Acompanho Espanha.
1: A não ser que o Donald Trump peça.
0: Mas...
1: Ele já controla os cartões vermelhos, quem sabe, não é?
0: Mas divido-me, se for a Argentina está tudo bem, o que é que eu acho... Acho que a Argentina vai ganhar.
2: Pois, não sei.
1: Com ajudas exteriores ou não?
0: Parece que sim, mas não quero entrar por aí. Gosto demasiado do futebol deles.
2: Aquele golo.
0: Desde 86, desde a mão do Maradona.
2: Aquele golo, pá. O gol que
4: eu por acaso tenho gostado mais do futebol de França.
2: Não,
4: acho que França
2: não é isso, mas aquele gol.
0: Estava a generalizar.
2: Mas
0: o gol Mundial está a jogar, sim.
2: Aquele gol da Argentina é uma coisa do outro mundo.
0: Qual deles? São vários.
2: O Mariano, este último. Não é Mariano,
0: quando
2: este último.
1: do Velasquez,
0: do Alvarez.
2: Sim.
0: O que desbloqueia o jogo com a Suíça.
2: Opa, é um golo para o que eu não vi.
0: São vários, são vários.
2: Também gosto daquele pequenino do Benfica, aquele pequenino também foi bom.
0: Até à final,
2: propósito.
0: Até à final acho que ainda vai haver mais algum grande golo da Argentina.
1: O pequenino do Benfica em setembro já cá não está.
0: Bom, até ao próximo encontro. Bom fim de semana.
2: Bom fim de semana e obrigado.
1: Tchau.

0: Meia-noite em Portugal Continental e na Madeira, são 11 horas nos Açores. Qual é esta hora no topo da atualidade?
1: Uma noite de alegrias e desilusões nas escolas secundárias pelo país. As notas estão a ser afixadas, mas nas pautas há linhas cortadas, com notas suspensas. E os casos são muitos. A situação só vem prolongar a angústia para pais e alunos, como escutou a reportagem da Antena 1 esta noite. O Ministro da Educação diz que há todas as condições para as notas dos exames chegarem esta sexta-feira a todos os alunos. Deu orientações nesse sentido aos diretores das escolas. O Presidente da República recomenda ao Governo que aprenda com os erros desta primeira fase para os problemas não se repetirem no próximo ano.
0: Nesta altura, no Porto, estão 19 graus, 20 em Coimbra, Lisboa e Ponta Delgada, 24 no Funchal e em Faro. As notícias à meia-noite, a edição é de Cláudia Almeida.
1: E começamos por Coimbra, onde o repórter Joaquim Reis esperou, tal como centenas de pais e alunos, durante a tarde pela chegada das notas dos exames nacionais do secundário. Tal só aconteceu já depois das 8 da noite. A escola, entretanto, tinha encerrado e reabriu. Joaquim Reis.
2: Já passava uma boa meia hora das 21 desta sexta-feira, quando a secundária Avelar Brutero abriu os portões. Sorriso nos lábios, a diretora Conceição Costa viu a avalanche de alunos e pais a entrar escola adentro.
3: Finalmente há notas, esperámos o dia todo, mas valeu a pena, as notas estão aí.
2: A acompanhar um filho após um dia inteiro de espera, um pai só tem uma observação.
4: Acho que isto não tem jeito nenhum. Não tem jeito nenhum. Vai valer até para a segunda-feira.
2: Rodrigo quer ser engenheiro e está contente com a nota de matemática.
5: Está bem, era o que eu esperava. 11.
2: O amigo Filipe também quer ser engenheiro e também está contente com a nota à matemática.
6: Tive 15. Satisfeito. Está assim muito, muito, muito mesmo.
2: Por entre sorrisos e algumas lágrimas, há quem, como esta mãe, tenha a desilusão estampada no rosto.
7: O meu filho é um dos que não tem nota. A disciplina principal, que é português, porque parece é suspenso, ele não tem nota.
8: O que é que vai fazer agora?
7: Correr, mas de facto a desilusão é muito grande. É muito triste que estejamos até esta hora à espera de uma nota. É muito triste e acho que tem que ter consequências do ponto de vista desta governação.
2: Para a memória de todos os que estiveram à espera, de acordo com os comentários por entre positivas e negativas, quem merece um chumbo rotundo é, afirmam, o próprio Ministro da Educação.
1: A reportagem de Joaquim Reis na escola secundária Avelar Brutero em Coimbra. Não há informação oficial sobre o número de notas suspensas nas pautas afixadas esta noite nas secundárias. No comunicado que enviou antes das 19h30, o EDUCA, Instituto de Educação, Qualidade e Avaliação, referia apenas que essas notas suspensas se referem a casos de exames em consulta, reapreciação ou reclamação. Na escola José Gomes Ferreira, em Benfica, a repórter Inês Martins conversou com uma aluna do 12º ano que se deparou com a nota suspensa. Mas primeiro, o momento de afixação das notas.
9: Primeiro, uma sensação de alívio por estarem cá fora as notas. Depois, à saída, uns celebraram, ligaram aos amigos a contar a novidade. Outros saíram mais nervosos do que quando entraram. É o caso de Marta Jesus, aluna do 12º ano do curso de Ciências e Tecnologias. Viu a nota de português assinalada como suspensa, ou seja, um exame sem nota.
10: Eu não faço ideia, a diretora disse que eu tinha de ir assinar um papel, mas eu não me disseram nada, não sei como é que eu vou... Não, exato, não tenho informação nenhuma, só me disseram que eu tinha de ir assinar um papel para depois irem ver outra vez o meu exame. Mas eu não sei se me posso inscrever na segunda fase, não sei nada.
9: Resta-lhe esperar e enquanto Marta espera, a ansiedade...

0: Idade cresce, já que esta era uma nota importante para entrar na faculdade.
1: Estou péssima, porque eu preciso mesmo da nota, preciso mesmo de ir buscar a ficha EN, preciso de inscrever na faculdade.
0: Portanto, era uma nota importante para o teu acesso à faculdade?
1: Sim, essa é mesmo a nota do exame, é mesmo português que eu preciso. É só com português que eu quero entrar na faculdade.
0: Como Marta, vários alunos pelo país vão ser surpreendidos com uma nota suspensa. Nos próximos dias vão ser decisivos.
2: Inês Martins, na Escola José Gomes Ferreira, em Benfica, esta noite. Formalizar contagens de prazos para recursos das notas dos exames é urgente. É o pedido de Rodrigo Queiroz e Mel, presidente da Associação de Estabelecimentos de Ensino Particular e Cooperativo. Com caráter de urgência, deixa esse pedido ao Ministério da Educação.
3: É absolutamente fundamental haver uma comunicação formal às escolas, mas ao país, para que todos saibamos como é que se vão contar os prazos para recorrer da nota, quer dizer, os alunos que têm as notas suspensas, enfim, quando é que começa a correr a possibilidade de ver o resto do exame, neste momento é importante garantir que não entramos no caos administrativo ao nível de prazo. Estávamos a deixar aqui o pedido urgente que o Ministério da Educação tem que formalizar contagens de prazos para que todos saibamos se devemos considerar, quer dizer, pautas que são fixadas às 9:30 da noite, se isso significa que foram fixadas na sexta ou se significa que foram fixadas na segunda. Tudo isso é uma logística muito grande, que precisamos de segurança jurídica quanto a prazos, e esse é neste momento um dos nossos pedidos importantes.
2: O pedido urgente que deixa Rodrigo Queiroz e Melo, o presidente da Associação de Estabelecimentos de Ensino Particular e Cooperativo. O presidente da República lamenta a forma como decorreu o processo de classificação dos exames nacionais do secundário. Diz que a estabilidade deu lugar à ansiedade de alunos, pais e professores. E também António José Seguro diz que o governo tem de aprender com os erros para não se repetirem no próximo ano.
4: É reconhecido por todos que o processo de avaliação não correu bem. E onde deveria haver estabilidade, existe ansiedade e preocupação por parte de alunos, de famílias e também de professores. E o meu desejo é que rapidamente se estabeleça uma relação de confiança com o processo de avaliação e que as famílias possam terminar estes momentos de ansiedade. Aliás, quero deixar uma palavra de compreensão e de solidariedade para as famílias, para os alunos e para os professores. Pois é importante que a segunda fase, que vai começar na próxima semana, ocorra sem nenhum problema e que as conclusões da auditoria que o Governo já anunciou que vai mandar fazer possam extrair conclusões para perceber o que se passou, mas fundamentalmente para evitar que no próximo ano ocorram situações desta natureza que são a todos os títulos indesejáveis.
2: António José Seguro, à margem da reabertura do Museu Gulbenkian em Lisboa, durante a tarde desta sexta-feira. O comentador de política da RTP, Ricardo Jorge Pinto, considera que o Presidente da República foi brando com o Governo.
5: O Presidente da República foi até muito suave com o Governo, na medida em que está basicamente a compactuar com todas estas falhas que ocorreram. Agora, por isso é que me parece que uma Comissão Parlamentar de Inquérito é absolutamente essencial, porque não basta dizer ao Governo que as falhas não podem voltar a acontecer. É preciso saber que falhas aconteceram e não, de forma vaga, como disse hoje o Ministro, atribuir a responsabilidade a um software que não é uma pessoa e que não pode ser despedido. Ou seja, eu acho que dentro do Ministério da Educação houve claramente incompetência e essa incompetência tem que ser punida. Na minha perspectiva, era isso que o Presidente da República devia ter dito.
2: E Ricardo Jorge Pinto considera também inevitável, a breve prazo, uma remodelação do governo.
5: O primeiro-ministro já percebeu que o seu governo está a cometer demasiados erros, e sobretudo em áreas muito sensíveis, como seja a educação, como seja a saúde e agora também a própria administração interna. Veremos o que é que acontece com o caso do ex-diretor da Polícia Judiciária, que me parece que também pode evoluir de forma bastante complicada para Luís Montenegro. E, portanto, o cenário que já há vários meses me parecia provável da necessidade de uma remodelação parece-me agora mais urgente do que nunca. Isso não significa que o rumo de governação tenha que ser alterado.
2: Remodelação provável, eleições antecipadas talvez não, o comentário de Ricardo Jorge Pinto. Nos canais SIC esta noite, o Ministro da Educação assinala que são uma exceção as escolas onde as notas não cheguem esta noite aos alunos e responsabiliza os diretores escolares. Por isso, Camila Vidal.
6: O prazo aperta cada vez mais, mas o Ministro da Educação diz que as escolas onde as notas não se fixam esta noite são uma exceção.
7: Serão publicadas ainda hoje, penso que há todas as condições para isso. As escolas estão habituadas a fazer este processo. Não estou a dizer que não haja uma escola ou outra que possa ter alguma dificuldade.
6: Na SIC, durante quase uma hora, Fernando Alexandre insistiu que o Ministério deixou clara a orientação aos responsáveis das escolas de que não são dias normais e não é para fechar sem se afixar notas.
7: É normal, mas hoje não é um dia normal. Hoje é um dia que as escolas sabem que as notas iam chegar, os diretores têm essa responsabilidade.
8: Vamos ter jovens que vão conhecer as notas hoje e vamos ter jovens que não vão conhecer.
7: Eu espero que não, porque eu espero que...
8: Isso cria aqui uma desigualdade.
7: Mas eu espero que não, porque eu espero que todos os diretores, aliás, enviei um pedido, mas no fundo isto é uma orientação do ministro.
6: Se não cumprirem, admite pedir justificações individualmente aos diretores.
7: Pode acontecer, mas eu vou precisar da justificação do diretor e será pedida individualmente a cada um se isso acontecer.
6: E o ministro até acrescenta.
7: Um diretor é uma pessoa que é nomeada, não é um funcionário que trabalha das 9 às 5.
6: Questionado se ameaça os diretores com demissão, Fernando Alexandre diz que só constata que há uma relação hierárquica para respeitar e aproveita para dizer que muitas histórias sobre o processo de correção são falsas.
7: Relatos há muitos. O que mais houve nestas últimas 3 semanas foram relatos e muitos deles falsos. É preciso dizer isso.
6: Sobre a forma como conduziu o processo, o Ministro da Educação admite que houve coisas a correr mal, mas garante que o modelo é o mesmo para os exames da segunda fase, que começam terça-feira. E alguns pedidos para que se demita, entende-os como elogios.
7: Há pedidos de demissão que me fazem que são quase um reconhecimento do meu trabalho.
6: O ministro continua a defender o processo e o trabalho no governo. As notas são agora enviadas digitalmente aos alunos através da plataforma Inovar. As pautas afixadas o quanto antes. As escolas podem ter de abrir no fim de semana e questionado sobre quanto custará. Ironizou.
7: Os custos. Vejam, abrir as portas é dia, nem tem que ligar a eletricidade, quer dizer...
2: E sobre os casos de notas suspensas, o Ministro da Educação nesta entrevista na SIC referiu que são centenas. O secretário-geral do PS, depois também no mesmo canal de televisão, diz que tem informação de milhares de alunos que com a nota suspensa que aparece na pauta, ou seja, não foi possível completar a classificação devido a falhas na correção. E José Luís Carneiro considerou o caso muito grave.
9: Eu posso dizer que tenho reporte do país que me dá conta de que não serão algumas centenas, que são alguns milhares, cujas classificações não serão afixadas porque foram detectadas falhas graves. O ministro não quis relatar as falhas, mas é muito importante que quem está em casa saiba que se trata de haver folhas de continuação que não apareceram, folhas de continuação com caligrafias distintas e haver itens que foram classificados e outros que não foram classificados. São assuntos de uma grande gravidade.
2: E o secretário-geral do PS também assinalou nesta entrevista que o PS não vai bloquear a comissão de inquérito no Parlamento aos exames nacionais.
9: Nós não bloquearemos nenhuma comissão de inquérito.
10: Não vão impedir, mas não partirá não, do PS.
9: Nós não bloquearemos a comissão de inquérito.
2: José Luís Carneiro esta noite em declarações na SIC Notícias. 2 petroleiros foram atingidos por minas no estreito de Hormuz. Avança a Guarda Revolucionária do Irão que as 2 embarcações tentaram atravessar uma rota minada. Acabaram por explodir e incendiar-se. Não há por agora informação sobre vítimas. Esta noite os Estados Unidos retomaram os ataques contra o Irão pelo 7º dia consecutivo. Na Ucrânia, esta sexta-feira, pelo 2º dia, houve milhares de pessoas nas ruas em Kiev em protesto contra a admissão do ministro da Defesa, uma decisão do presidente Zelensky. Os manifestantes opõem-se à última remodelação do governo. Luís Peixoto.
11: Os protestos em Kiev e noutras cidades ucranianas acontecem já pelo 2º dia consecutivo. O que começou com indignação pela saída do ministro da Defesa, Mikhail Fedorov, transformou-se em reivindicações mais amplas. Os manifestantes, além de contestarem a saída do ministro, pedem mudanças de fundo no Comando Superior Militar. O ministro da Defesa demitido era visto como um reformista ligado às tecnologias e com um vasto apoio no seio das Forças Armadas. Na quinta-feira, dia em que foi consumada no Parlamento a remodelação do governo, Mikhail Fedorov não poupou nas palavras na conferência de imprensa e acusou o chefe do Estado-Maior, Oleksandr Sirski, de bloquear a reforma militar, alimentar divisões e partir o país ao meio. Na remodelação do governo anunciada a 12 de julho por Volodymyr Zelensky, houve uma mudança no cargo de primeiro-ministro, mas foi a substituição de Mikhail Fedorov por Yevgeny Kmara na defesa, que gerou protestos. Com as eleições nacionais suspensas pela lei marcial e a guerra em curso com a Rússia, a remodelação do governo tem sido um instrumento de renovação política utilizado pelo presidente da Ucrânia.
2: Remodelação do governo polémica na Ucrânia. Cláudia Almeida com as notícias à meia-noite na RTP Antena 1, simultâneo com Madeira, Açores e Mundo. 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Daqui a pouco temos a geometria variável.
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0: Viva, seja bem-vindo ao Geometria Variável. Estamos com Carlos Coelho e Marisa Matias. Hoje estão ambos à distância. E se perguntados os portugueses, a maior parte dos portugueses hoje não quer eleições. Mais de metade diz que está pior do que estava no ano passado. E elege como os problemas maiores do país. Em primeiro lugar, a saúde. E depois, em segundo lugar, a falta de estratégia na gestão política e a falta de liderança. Em terceiro lugar, o custo de vida e, em quarto lugar, a habitação. Ainda segundo indicações da sondagem da Católica para a Antena 1, a RTP e o Jornal Público, apesar da baixa taxa de resposta, apenas 34% aceitaram responder às perguntas dos técnicos da Católica. Quanto ao que interessa, e se houvesse eleições hoje com uma margem de 3% de erro, PS e AD estariam empatados, mas com vantagem para o PS, que sobe aquilo que a AD desce, 3 pontos. Isto face à última sondagem da Católica, que foi em dezembro de 2025. O Chega também desce, face a dezembro de 2025, mantém-se como terceira força nos 21%. A Iniciativa Liberal também desce pouco, mas garante a quarta posição, com 8, e o Livre mantém, a CDU desce ligeiramente, o Bloco fica igual. Para já, o que temos? Temos os exames do final do ensino secundário em stand-by. O prazo foi alargado depois de haver professores que receberam 75 itens para classificar assim de repente, com a justificação que se trata de interesse nacional. O ministro Fernando Alexandre a pedir desculpa e a pedir ajuda aos professores, enquanto Montenegro, primeiro-ministro, critica os professores. Fernando Alexandre garante que vai repetir este processo tal e qual na segunda fase, porque diz o modelo já está testado e os problemas foram resolvidos. E o governo, entretanto, enquanto isto, lança uma nova lei do arrendamento. Se atrasar 2 meses a pagar a renda e acumular outros atrasos, é despejado. Passado 3 meses de arrendamento, o novo contrato não terá em conta o anterior e, portanto, a renda pode subir livremente, obviamente de acordo entre o proprietário e o inquilino. Agora, o limite das rendas antecipadas e de caução subiu para 3. Portanto, pode ser 6 rendas antecipadas para um novo contrato. Ainda para os maiores de 65 anos, como sabemos, são cada vez mais, haverá menos proteção. Marisa, esta é a lei que era precisa?
1: Não, não é esta lei que era precisa, aliás é bom enquadrar, já foi referido e para mim é muito grave, isso foi referido em matéria de não só se retirar os limites em relação à renda e também o poder pedir-se até 6 meses de caução, mas há aqui uma coisa que é muito grave, que é de facto com esta proposta facilitam-se os despejos e a novidade que para mim é mais grave é que esta é uma lei que pode permitir despejos em relação a portugueses e portuguesas que pagam renda e não se dirige apenas àqueles que não pagam a renda. E essa eu creio que é a questão, uma das questões mais graves, porque o que a lei diz hoje é que um senhorio pode resolver o contrato quando o inquilino acumula 3 ou mais meses de renda por pagar ou quando se atrasa mais de 8 dias no pagamento por mais de 4 vezes num período de 12 meses. E estas regras, é bom lembrar, foram instituídas em 2019, durante o período da geringonça, precisamente porque se procurava corrigir a liberalização dos despejos que tinha vindo do tempo da troca. E, portanto, houve essa necessidade de dar essa tolerância de 3 meses num país onde sabemos os salários são muito baixos e o custo de vida é muito elevado. Por um lado, é isto que está aqui em causa. Mas por outro lado, o que acontece aqui é que o governo quer que o despejo por falta de pagamento possa poder ser acionado ao fim de 2 meses e não 3, e passa a ser fundamento de despejo o simples atraso superior a 8 dias no pagamento da renda, quando ocorra mais de 3 vezes em 12 meses ou mais de 4 vezes em 18 meses. Ora bem, há várias razões para que isto possa acontecer. O que está aqui em causa é que, de facto, se pode estar a despejar muitas pessoas que pagam a renda, só que pagam com algum atraso, mas ao pagar com algum atraso não significa que não pagam. Aliás, quando se paga com atraso, estamos a falar de rendas que é acrescida a uma indenização legal de 20% sobre o valor de mora. Porquê é que as pessoas se atrasam às vezes a pagar a renda? Ora, porque os patrões se atrasam a pagar o salário, ou porque ficam de baixa médica e não recebem tão regularmente e têm que esperar um período grande até começar a receber pela Segurança Social ou outro mecanismo. Quem está a recibos verdes ou tem uma situação mais precária, às vezes não recebe todos os meses, muitas vezes pode-se acumular 2-3 meses e recebem tudo junto, porque há despesas inesperadas, mas estamos a falar disto poder atingir pessoas que normalmente pagam. Podem pagar com atraso. Eu acho que isto é muito cruel e é uma novidade a crescer a um mercado de habitação, já ele todo muito difícil, num país onde as taxas de esforço são insuportáveis, onde no primeiro trimestre de 2026 foi o país da União Europeia que os preços das casas mais subiram, em que temos o mercado de habitação mais sobrevalorizado na União Europeia, 35% sobre a valorização, em que a isenção do IMT, por exemplo, medidas que o governo adotou, foram completamente absorvidas pelos preços em pouquíssimos meses, e ainda fez encarecer mais as casas. Enfim, é este o contexto. Esta lei das rendas é uma lei cruel.
0: Carlos, a Marisa está a identificar as desvantagens desta lei. Há vantagens nesta lei? O Carlos vê alguma vantagem?
2: Não, há vantagens evidentes. Qual é o problema que nós temos em Portugal? É um problema de falta de habitação. E é um problema de habitação cara. Olha, o que é que nós sabemos? Nós sabemos que há 250 mil casas, portanto 250 mil alojamentos, em condições de serem arrendados, casas que existem, que estão de pé, que poderiam estar a dar abrigo a famílias, mas que estão fechadas porque as pessoas não têm confiança no mercado. Portanto, não é um problema de falta de casas, é um problema de casas que não chegam ao mercado. Portanto, se nós conseguirmos reforçar as condições de segurança do mercado de habitação, eu não digo que todas as 250 mil casas vão necessariamente para o mercado, mas uma grande maioria irá com certeza. Depois a Marisa referia as rendas. As rendas desde 2020 subiram quase 70%. Acho que o número oficial é 68%. É um aumento brutal que asfixia sobretudo os jovens. Grande parte deste aumento resulta da falta de oferta. Isto é, é a lei do mercado. Se nós aumentarmos a oferta, os preços tendem a baixar. Depois há outra realidade, que é a relação entre o arrendamento e a propriedade. Portugal tem das taxas mais baixas no mercado de arrendamento. Acho que só 22% das habitações em Portugal é que são arrendadas. Somos um país anómalo no contexto europeu. Portanto, há possibilidade, há necessidade, há margem para reforçar o mercado de arrendamento. E, finalmente, há um mercado que eu diria que está partido em dois, porque há rendas muito antigas, contratos muito antigos com rendas muito baixas, e há contratos muito novos com rendas muito altas. E, portanto, há uma assimetria muito grande no mercado de arrendamento. E, não fugindo aos problemas, eu acho que um dos maiores problemas que se colocou nas primeiras reações foi exatamente essa questão de facilitar os despejos. Eu gostaria de sublinhar que a proposta do Governo me parece ainda assim que está relativamente escudada, porque dá proteções especiais aos idosos, por exemplo, pessoas com mais de 65 anos, que não são abrangidos pelas novas regras, a pessoas vulneráveis, que têm uma incapacidade superior a 60%, ou os agregados com mais baixos rendimentos. Mas a verdade é que quem não cumpre tem que se tirar consequências. E o que vi das primeiras reações foi um consenso muito alargado, porque à direita do governo o Chega não teve particular discordância, e à esquerda, André Mós Caldas, porta-voz do Partido Socialista, disse que a simplificação, e estou a citar, do procedimento de despejo, quando o despejo é efetivamente devido, é positiva. O Partido Socialista não defende o incumprimento, nunca defendeu, e reconhece que a morosidade dos processos é um problema real para os senhorios e para a confiança no mercado. Portanto, eu acho que há condições para haver um bom debate no Parlamento, e quer a Flor, quer a Marisa, quer os nossos ouvintes são testemunhas disso. Eu já no passado disse que tudo o que é objeto de debate no Parlamento e sofre alterações, geralmente não
0: fica,
2: é
0: melhor, absoluta, né?
2: Fica melhor, porque se acomodam propostas de melhoria. Portanto, eu quero acreditar que o facto de haver um consenso alargado relativamente a algumas das disposições desta iniciativa legislativa pode permitir, na especialidade, aperfeiçoar alguns mecanismos mecanismos, corrigir eventuais injustiças, precaver algumas defesas, mas tornar o produto final um produto não apenas melhor, mas que resolve este problema. Temos um quarto de milhão de casas que podem entrar no mercado e não entram porque os senhorios, os proprietários, não têm confiança na lei de arrendamento atual.
0: Marisa, este consenso é possível?
1: Bem, eu creio que a discussão poderá melhorar, mas eu acho difícil, sinceramente. E queria dizer aqui duas coisas em particular em relação ao que o Carlos diz, porque o Governo avança com a necessidade de dar confiança aos senhorios e, portanto, mais, para pôr mais casas no mercado. Mas os dados oficiais que nós temos, o que mostram é que os despejos já dispararam antes desta lei. Ou seja, nós tivemos 1.447 títulos de desocupação em 2025, mais 44% que no ano anterior. Ou seja, não foi pela lei existir como existe agora que não dispararam os despejos.
0: A lei ainda não existe, não é?
1: Esta lei, ainda não existe. É com a lei anterior, ou seja, com a lei atual, peço desculpa, já estão a disparar. Aliás, em Lisboa, os despejos cresceram 50%. E a maior parte dos pedidos tem como fundamento precisamente o não pagamento das rendas, para o qual a lei atual já tem uma resposta. E aliás, eu tentei explicar exatamente o que é que estava em causa e que muitas vezes não se está a despejar pessoas que não pagam, está-se a despejar pessoas que se atrasam a pagar por razões diferentes e que contém uma pressão enorme nas contas familiares. E depois a segunda nota que eu queria dar, por causa desta questão que o Carlos referiu de dar confiança aos mercados, é que a oferta de casas para arrendar cresceu mais de 15% em 2025. Ultrapassou as 112 mil casas para arrendar. E, portanto, o problema que se mostra aqui, para dar confiança ao mercado, o problema não é que Portugal tenha dificuldade em despejar. O problema é que é a impossibilidade de pagar as rendas. E, portanto, esta lei, do meu ponto de vista, e por isso acho difícil que se chegue a um acordo nestes termos, veremos, mas que pode haver melhorias, pode seguramente nesta proposta, e a discussão parlamentar não lhe fará mal, ou não lhe fará pior, mas é isto que temos em cima da mesa. Portanto, o Governo pega numa dimensão, ou em várias dimensões da lei, que na realidade não tem rigorosamente nada a ver do ponto de vista de então de dar confiança ao mercado, porque estamos com a lei atual e a situação é aquela que eu já referi. Portanto, os dados desmentem duas vezes esta argumentação do Governo em relação a dar confiança aos senhorios para pôr casas no mercado.
2: Eu acho que a Marisa tem uma preocupação que é legítima, que é uma preocupação de natureza social. Eu acho que a resposta está errada. É porque essa responsabilidade deve caber ao Estado e não aos proprietários. E é por isso que esta iniciativa do Governo, entre outras medidas, prevê a existência de um fundo de emergência para a habitação que possa assegurar o pagamento de rendas no caso em que haja necessidade de alguma proteção social. E, portanto, eu julgo que os mecanismos de proteção social têm de se encontrar do lado do Estado e não do lado dos proprietários. Ou seja, nós não podemos pedir aos proprietários que se substituam à segurança social. Isso vai contaminar a regularidade do mercado e vai evitar que muitos proprietários ponham as suas casas no mercado de arrendamento. E é isso que nós não queremos. Temos falta de habitação. E temos falta de habitação a preços mais baixos e temos de encontrar formas, quer por via da construção, quer por via do arrendamento, estas medidas são as medidas da área do arrendamento, para que haja mais casas e casas mais baratas. Eu acho que esse objetivo é legítimo e é necessário.
1: Nós estamos de acordo com mais casas e mais baratas, mas o fundo de emergência para a habitação que o Governo avança nesta proposta, estamos a falar de um apoio de um IAS, ou seja, 537 euros, durante 6 meses para agregados com rendimento abaixo de 3 salários mínimos. Ou seja, o apoio é meio ano de meio arrendamento. E meio ano de meio arrendamento não repõe a casa perdida nos termos em que existe o mercado neste momento e os preços que são praticados e os salários que temos. Portanto, nós vamos sempre estar em desacordo em relação a esta resposta, mas eu só queria deixar esta nota que o Fundo de Emergência para a Habitação, tal como é apresentado pelo Governo, meio ano de meio arrendamento, vai ser muito difícil que responda às casas perdidas com a liberalização dos despedimentos.
0: Bom, vale a pena perceber que esta lei ainda vai ao Parlamento e vale a pena também perceber que a questão da habitação nesta sondagem da Católica está em quarto lugar num pódio de 10 maiores preocupações. Vamos para o Congresso do Livre. Temos que Rui Tavares, que foi o criador do partido, deixa de ser co-porta-voz. É assim que o Livre identifica o seu líder, passa a ter dois, Isabel Mendes Lopes e Jorge Pinto, que foi candidato presidencial. Mas Rui Tavares passa a ser uma espécie de Carlos Coelho do PSD, porque vai ser o responsável pela formação de quadros do Livre, não é, Carlos?
2: Não, antes de mais, eu acho que é devido a uma palavra, Rui Tavares. Rui Tavares reconstruiu o Livre quase o zero. Nós recordamos aquele episódio de Joaquim Catar Moreira, que passou a deputada não inscrita em 2020. Na altura toda a gente dizia que o Livre parecia condenado à irrelevância. A verdade é que Rui Tavares regressou ao Parlamento como deputado único em 2022, chegou a 4 deputados em 24, a um grupo parlamentar de 6 nas legislativas de 2025, tem hoje mais de 50 eleitos autárquicos, e ele tem crescido em contraciclo relativamente a toda a esquerda. Enquanto quer o Bloco de Esquerda, quer o PCP têm reduzido o seu espaço eleitoral, o Livre tem subido. Isso é mérito muito do Rui Tavares.
0: Ideia, ele continua na estratégia do partido, ou seja, deixa de ser o porta-voz, mas forma quadros e define estratégias, portanto...
2: Ele mantém-se na direção, embora com outras funções. Agora, isso também é uma das fragilidades desta solução, não é? Quais são as três fragilidades desta solução? A primeira é saber se o Livre consegue sair da sombra do seu fundador. Saber se a nova direção se consegue assumir ou se fica uma direção sob tutela. A segunda é saber qual é o peso da contestação interna. Nós vimos que no Congresso um terço de congressistas votou em listas alternativas. Portanto, resta saber qual é o peso que isto vai ter na vida interna do partido. E a terceira fragilidade é aquilo que eu chamaria a distância entre a ambição e a aritmética. Isto é, o discurso do Livre é
0: já lá iremos. Passava a palavra à Marisa também para esta primeira decisão de deixar de ser com o porta-voz, mas no fundo continuar a ter a estratégia e a formação dos quadros.
1: Sim, não há uma mudança no modelo da direção do partido. O modelo mantém-se o mesmo, embora não se notasse muito que havia co-porta-vozes, que havia dois líderes, a verdade é que existiam. Neste momento temos dois co-porta-vozes, que são Jorge Pinto e Isabel Mendes Lopes. E tínhamos dois, que era Rui Tavares e Isabel Mendes Lopes, que a juntar a isso... juntava ainda também o facto de ser líder parlamentar. A verdade é que a presença de Rui Tavares era tão dominante que não se percebia muito bem que eram dois líderes em vez de um. Mas, e agora talvez seja mais perceptível que são dois. Mas não há uma mudança no modelo de liderança, é o quê? Agora, há factos, de facto, o Livre é o único partido à esquerda que cresceu nas últimas eleições e que viu o seu grupo parlamentar reforçado. Se este é um momento de anúncio de grandes crescimentos da esquerda, acho que a esquerda precisa se reconfigurar em Portugal, não. Digo isto sem nenhum problema e acho que devemos mesmo enfrentar as dificuldades da esquerda. Mas a verdade é que este é o momento em que o Livre cresceu, sendo o único partido à esquerda que cresceu e que viu a sua representação reforçada nos vários atos eleitorais, mas também, tal como toda a esquerda, cresceu menos do que aquilo que era esperado que crescesse. Isso não retira o mérito de ter crescido, não quer ser mal interpretada. O momento da esquerda é que é um momento particularmente difícil. E Rui Tavares vai continuar, ou seja, vai ser o Carlos Coelho do Livre, de facto, mas para além disso também, do que eu percebi das declarações de Rui Tavares, não coloca de parte a hipótese de ser o candidato a primeiro-ministro.
0: Ora bem, o que é que o Livre decidiu neste Congresso? O Livre quer ser governo. Se a revisão constitucional for feita à direita, quer eleições antecipadas, quer o Partido Socialista a ser mais exigente com o governo, quer a regionalização, quer políticas ecológicas e progressistas. E como é que isto se faz, Marisa?
1: Bem, eu acho que há aqui um problema de facto, que é o problema em que vivemos atualmente e da fragilidade da esquerda em Portugal neste momento. A questão que foi suscitada pelo Livre de eleições antecipadas em caso de um acordo do governo com o Chega, por exemplo, para a revisão constitucional, eu creio que falha logo no problema principal, que é não só não há grande vontade, nem dos portugueses, em haver eleições neste momento.
0: Em 80% praticamente não querem.
1: Exatamente, nem dos portugueses existe essa vontade, como de facto não existem condições, penso eu,

0: a capacidade de materialização, e não é má vontade, é mesmo dificuldade em ver isso. Há uma parte, um terço do Congresso que não votou esta solução de direção, que dizia que havia uma falta, e a falta era da maior ligação à política real, não é? À vida das pessoas, mas também propostas que agarrassem à vida concreta. Eu acho que é difícil, pelo menos para mim, vislumbrar como é que se pode traduzir, se houver mesmo uma coligação, um acordo entre o PSD e o Chega para a revisão constitucional, como é que se impõe as eleições antecipadas, tenho dúvidas em perceber, sinceramente.
1: E o Carlos, partilha as dúvidas de Marisa.
2: Eu percebo que o LIVRE é hoje a quinta força política no Parlamento e que é o maior partido à esquerda do PS, e percebo que eles tenham querido marcar neste Congresso não apenas a alteração do ciclo da liderança, mas também a ideia de que o LIVRE tem que deixar de ser um partido de influência e passar a afirmar-se como uma força com ambição de governação. Talvez seja um bocadinho a retórica do Congresso, mas o discurso dizia que é o LIVRE é o futuro da esquerda, quer queiram, quer não queiram. Agora, qual é a fragilidade que eu apresento aqui? É a distância entre a ambição e a aritmética. Porque dizer que se quer governo é legítimo, até é saudável em democracia, mas o LIVRE tem 6 deputados. Para ser governo, ou teria de multiplicar por muitas vezes a sua representação, ou de entrar numa coligação com o Partido Socialista. Mas esta foi uma das matérias que no Congresso parece que se fugiu, de saber qual é a relação entre o LIVRE e o Partido Socialista. Ora, uma coisa é verdadeira, é que este Congresso pode ser sobretudo um problema para José Luís Carneiro, porque o LIVRE a crescer pode significar o PS a ser espremido. À sua esquerda tem um partido jovem, urbano, ambicioso, que lhe disputa eleitorado mais qualificado e mais europeísta, e à sua direita tem um governo que vai propondo entendimentos que ele, com sentido de responsabilidade, tem viabilizado, mas a cada viabilização é uma acusação que o LIVRE lhe vai fazer. É o clássico dilema dos partidos socialistas europeus. Sim. Eu creio que é um dilema que vamos ver. Carneiro gerir nos próximos meses.
1: Porque desde dezembro todas as sondagens indicam que o Partido Socialista está à frente nas sondagens, mesmo esta última, enfim, é empate técnico, mas o Partido Socialista a crescer, a decrescer, e o LIVRE mantém, pelo menos, nas intenções de voto nesta sondagem da Católica. Portanto, vamos ter mesmo que esperar para ver. Geometria variável número 272. Estamos com Carlos Coelho e Marisa Matias. Ambos já foram eurodeputados e pertencem às direções atuais dos seus partidos, PSD e Bloco de Esquerda. O Carlos já foi governante na área da educação, lidera a plataforma Nossa Europa, e a Marisa duas vezes candidata presidencial. Voltamos ao Médio Oriente, voltam as bombas americanas em Teherão, bombas iranianas nos aliados norte-americanos da região, e se fizermos as contas, já são cerca de 7 países que estão envolvidos nesta guerra. O memorando que tinha sido assinado, entretanto, é letra morta. No Estreito de Hormuz, Donald Trump, que tinha pensado taxar a 20% da carga de cada navio que lá passasse, entretanto já desistiu. O que é certo é que esta é uma situação que não ata nem desata, e continuamos a sofrer as consequências do que significa uma guerra naquelas paragens, Carlos.
2: É aquela paz frágil que aqui fomos acompanhando com prudente esperança no geometria variável, parece ter-se desfeito. O cessar-fogo entre os Estados Unidos e o Irão colapsou, o Estreito de Hormuz voltou a fechar-se, o bloqueio naval americano foi reimposto, os petroleiros voltaram a ser atacados, o preço do petróleo disparou. Este era um acordo construído sob alicerces muito frágeis, e alguns deles que não controlavam nem o Irão nem os Estados Unidos, e isso está a verificar-se. Agora, esta semana a insanidade foi sobretudo expressa na questão das portagens do Estreito de Hormuz. E vale a pena recordarmos um bocadinho da história, porque o geometria variável acompanhou isso ao longo destes meses. Eu acho que foi em março, em meados de março, que pela primeira vez o Irão admitiu cobrar taxas no Estreito de Hormuz. Olha, isso é uma violação do direito internacional. Como Assunção Cristas esta semana recordou na imprensa portuguesa, um dos pilares relevantes do direito internacional é a livre passagem nos estreitos. O que seria de esperar, quando o Irão admitiu cobrar taxas, é que o mundo inteiro dissesse não. o direito internacional proíbe. Olha, se estamos

0: recordados, o que Donald Trump fez foi dizer, ok, desde que metade seja para mim, vamos dividir isso, metade fica para o Irão, metade fica para mim. Isto foi a história em março. Em abril, por volta de 9 ou 10 de abril, Trump já estava numa lógica de que não podia haver portagens no Estreito de Hormuz e fez um desafio a Teherão. Diz que há relatos de que o Irão está a cobrar taxas aos petroleiros, é melhor que não o estejam a fazer e se os tiverem é melhor que parem já. Portanto, ele dizia em 9 de abril que não devia haver portagens no Estreito de Hormuz. Em 26 de abril, portanto, no mesmo mês, mas duas semanas mais à frente, Trump diz que os Estados Unidos podem cobrar portagens de navios se tomarem o controle do Estreito de Hormuz. Ele disse, nós somos os vencedores. Eles foram derrotados militarmente, temos um plano para cobrarmos portagens. Bem, isto foi em 26 de abril. Em 15 de junho, Trump dizia que, já a seguir à assinatura do memorando de entendimento, que o Estreito de Hormuz não terá portagens. E anunciou isso como uma grande vitória. No mesmo dia, o Irão dizia que podia não cobrar portagens, mas podia cobrar uma taxa de serviço. Em 21 de junho, portanto uma semana mais tarde, Trump dizia que se o acordo com o Irão falhar, os Estados Unidos reservam-se o direito de cobrar portagens no Estreito de Hormuz. E dizia, o dinheiro cobrado será usado para serviços prestados como anjos da guarda aos países do Médio Oriente, para efeito de reembolso de custos passados, presentes e futuros. Portanto, não há mais do que zig-zag. Agora, nestes três dias, o presidente Trump diz que vai cobrar 20%, diz que os Estados Unidos serão a partir de agora conhecidos como o guardião do Estreito de Hormuz. Por uma questão de justiça, terão que ser reembolsados à taxa de 20% sobre toda a carga transportada, por todos e quaisquer custos necessários para realizar o trabalho de garantir a segurança e a proteção nesta área tão volátil do mundo, e diz que o processo de implementação começa imediatamente. A União Europeia protestou logo, o mundo inteiro protestou. Lula da Silva, o presidente do Brasil, acusou Trump de pirataria, o que foi uma declaração engraçada. E passado 24 horas, Donald Trump volta atrás e diz que afinal já não vai cobrar 20%. Quer dizer, desde março, que nós vemos um zigue-zague entre cobrar 50%, cobrar 30%, cobrar 20%, não cobrar, censurar o Irão por querer cobrar ele, desistir de cobrar. Quer dizer, isto é insanidade total. Quer dizer, temos um presidente dos Estados Unidos da América que cada dia diz uma coisa diferente e o mundo e a economia e todos nós somos reféns desta insanidade.
1: Pois, Marisa.
2: Sim, o Carlos já disse praticamente tudo. Eu acho que as últimas declarações de Donald Trump sobre a necessidade do reembolso por terem libertado o mundo mais uma vez, eu já me perdi a conta à quantidade de vezes que Donald Trump já libertou o mundo desde que é presidente neste segundo mandato, e o ser o anjo da guarda eu acho que mostra bem o total deslocamento em relação à realidade do que se passa com o presidente norte-americano. Para além do que o Carlos disse, eu acho que há uma dimensão nova e que é importante, que é o risco de alastramento do conflito. Porque agora, nesta fase, ou seja, após várias noites de ataques mútuos entre os Estados Unidos e o Irão, o cessar-fogo não existia, aliás, era um acordo informal, sempre falámos disso, mas que ia colapsando de vez em quando aos bocadinhos, agora colapsou assim, com mais estrondo, mas há uma expansão geográfica dessa instabilidade. E, portanto, estamos a falar, por exemplo, dos navios...
1: São sete países, não é?
2: Exatamente, e os navios comerciais dos Emirados Árabes Unidos que foram afetados, a frente de guerra entre a Arábia Saudita e os Houthis no Iémen que foi reaberta. Este alastramento do conflito é uma dimensão, esta parte estava de alguma forma adormecida e que agora eu creio que pode ganhar outras dimensões. Eu li alguns artigos em que se dava conhecimento por parte de fontes diplomáticas que Donald Trump terá mesmo dado aval ao príncipe herdeiro saudita, a Mohammed bin Salman, para avançar com futuras ações militares contra os Houthis no Iémen. Se isto for assim, estamos a falar de outra coisa. Estamos a falar já de uma dimensão mais alargada e, portanto, eu creio que as preocupações são outras. Depois podemos já não estar a falar só de um gargalo no comércio mundial, não é? Do Estreito Hormuz. Podemos também estar a falar
1: de outros.
2: Do Estreito de Bab el-Mandeb. E se fecharem os dois, então estaremos a falar também aqui de um agravamento da situação e do bloqueio muito para além daquilo que temos falado até agora. Vamos ver. Ou seja, tem havido tantos recuos e tantos avanços, mas eu vejo com preocupação este alastrar dos últimos dias.
1: Vamos para os nossos redondos, bicudos e quadrados. Carlos, o seu redondo?
0: O meu redondo vai para Portugal, no lugar certo do universo. Quero falar do eclipse solar total de 12 de agosto. No próximo dia 12 de agosto
1: estaremos de férias, mas temos que estar de olhos expostos no ar.
0: Portugal,
1: não é?
0: vai existir um eclipse solar total visível na sua totalidade no Parque Natural de Montezinho em Bragança.
1: Por uma vez estamos no sítio certo.
0: Exatamente. É um acontecimento raríssimo. A Lua a colocar-se exatamente entre nós e o Sol, o dia a transformar-se em noite durante alguns minutos, as estrelas a aparecerem ao meio-dia, os animais a silenciarem-se de espanto. Não é uma coisa que aconteça frequentemente nesta faixa.
1: Temos que ir todos para Bragança, para trás dos montes.
0: Isto significa duas coisas boas. A primeira, o que isto significa para o interior? Bragança e Montezinho, terras que tantas vezes evocamos a propósito do despovoamento e do abandono, vão estar uns dias no centro do mundo.
1: Sim.
0: Eu diria que é a justiça poética. A segunda é o que um eclipse nos faz. Num tempo de tanto ruído, de tanta agitação, tanta gente convencida de que o centro do universo é a polémica desta semana, é saudável levantar os olhos, lembrarmos de como somos muito pequenos, que o cosmos não dá a mínima às nossas querelas e que há uma ordem no universo que continua indiferente aos nossos gritos. Recomendo vivamente, com óculos apropriados, evidentemente, claro, que a beleza também exige prudência, né?
1: Carlos, e nessa altura as notas já devem estar todas lançadas, não é? Também as notas dos exames.
0: Espero que muito antes disso.
1: Pois, com certeza. Marisa, o seu redondo é tão poético quanto este?
2: Não, não é, mas acho que o Carlos também vai gostar da poesia do meu redondo. Seja como for, eu recomendo que se use os óculos adequados. O Carlos disse-se bem, porque não se pode olhar diretamente durante o eclipse solar, mas vai ser um belo dia seguramente e um belo momento. O meu redondo vai para Pedro Duarte, Presidente da Câmara Municipal do Porto, por isso eu achava,
1: bem,
2: acho que Carlos também, mas é para dizer que cumpriu a promessa dos transportes públicos gratuitos para residentes na cidade do Porto. Entrou agora em vigor e é uma boa medida, era uma medida que se devia alargar também a outros concelhos à volta, porque há muita gente que trabalha no Porto e que não vive no Porto, não pode, por gentrificação, por dificuldades. É um bom sinal quando numa cidade como o Porto há transportes públicos gratuitos, e isso faz com que se possa agora também exigir uma valorização dos próprios transportes públicos, mas não queria deixar passar em branco esta notícia.
1: Agora acho que já não há poesia. O seu bicudo, Carlos?
0: O meu bicudo vai para o ICE, nos Estados Unidos da América. Mais dois imigrantes mortos a tiro. Um venezuelano de 45 anos que morreu alegadamente por falta de medicação que a família tinha feito chegar, mas que os guardas não transmitiram. Isto levou a administração Trump a suspender a maioria das operações de bloqueio rodoviário do ICE. A decisão foi tomada pelo Departamento de Segurança Interna depois destes acontecimentos. O presidente da Colômbia, Gustavo Preto, já classificou a morte do colombiano como um assassínio e quer explicações de Trump. Bem, depois disto tudo, Trump, ao estilo dele, já apelou ao regresso do ICE. Disse que criticou a suspensão e diz que é necessário que o ICE regresse e faça o seu importantíssimo trabalho. Diz: não podemos cair no jogo do criminoso. Tudo isto é lamentável as fragilidades do Estado de Direito americano, e é lamentável quando a própria administração de Trump, num exercício de cautela, suspende ações do ICE, que Trump venha com o maior dos desaforos apelar ao fim da suspensão e a retomar as ações criminosas do ICE.
1: O seu bicudo, Marisa?
2: O meu bicudo esta semana vai para Israel. É provavelmente a maior referência nos bicudos deste ano, mas antes de férias acho que tenho que ir novamente, porque Israel aprovou o orçamento para construir 34 novos colonatos na Cisjordânia e assim expandir a ocupação nos territórios palestinianos. Ou seja, só desde o início do ano foram expulsos das suas casas na Cisjordânia mais 3.200 palestinianos. Eu creio que às vezes quando estamos a falar disso, as pessoas não têm noção como é que se opera esta expulsão. Uhum. Chega o exército israelita à porta da casa de uma família e diz que essa família tem que sair. E ali termina a sua vida naquela casa, todos os seus pertences, tem que abandonar tudo e essa casa é ocupada. Foram 3.200 palestinianos que tiveram esta experiência desde o início do ano. O orçamento...
1: Por nada.
2: Estamos a falar de território que é legalmente território palestiniano. E é por isso é que são colonos e são colonatos, porque é território palestiniano, senão estávamos a falar de israelitas em território israelita. Não é esse o caso. Chegam e forçam ao abandono e o orçamento para esta extensão tinha sido aprovado já há um mês, mas acabou por ser mantido secreto para que não se criasse mais tensões com Donald Trump durante a negociação do cessar-fogo no Irão. E isto foi revelado por um site de notícias israelita, não sou eu que estou a dizer. E, portanto, no governo Netanyahu são já 104 novos colonatos. São hoje 750 mil colonos israelitas que vivem entre 2 milhões e 700 mil palestinianos na Cisjordânia. Vejamos a proporção do que está aqui em causa. E desde o início do ano, as Nações Unidas já registaram mais de 1.200 ataques muito graves destes colonos a palestinianos que vivem no seu território, no território palestiniano. É muito grave, é uma violação permanente do direito internacional que continua a acontecer.
1: Quadrados, Carlos, o seu.
0: O meu quadrado vai para a saúde mental dos jovens. Eu diria que é o problema silencioso da nossa geração. É um problema nas nossas escolas, nas universidades, nas casas.
1: Dos jovens e dos não jovens.
0: Sim, mas do que se fala pouco, não dá manchetes nem gera polémicas de fins de semana, a saúde mental dos mais jovens. Os sinais estão por todo lado, ansiedade, depressão, perturbações do sono, isolamento, dependência dos ecrãs, uma pressão de desempenho permanente, uma exposição às redes sociais que expõe adolescentes a comparações constantes e a formas de humilhação, que felizmente a minha geração não conheceu. Os inquéritos internacionais são consistentes, a saúde mental dos adolescentes degradou-se de forma marcada em toda a Europa e em toda a década, com o agravamento a coincidir de forma perturbadora com a generalização dos telemóveis inteligentes, os smartphones. E as respostas, na escola, no Serviço Nacional de Saúde, nas famílias, chegam sempre atrasadas, são sempre insuficientes, não por má vontade de ninguém, mas porque o problema cresceu mais depressa do que a nossa capacidade de o compreender. Isto não é matéria de partidos, não deve sê-lo, mas é uma matéria de civilização.
1: Marisa, no seu quadrado.
2: Eu não posso não voltar à questão dos exames nacionais e à confusão que se instalou, mas sobretudo volto neste quadrado para referir a forma como o Primeiro-Ministro entrou neste processo. Referiu-se ao processo muito recentemente e referiu-se para atirar algumas responsabilidades aos professores pelo caos que estamos a viver. Montenegro disse que algumas pessoas têm oferecido resistência. Ora bem, quando Fernando Alexandre já tinha pedido desculpas aos alunos, já tinha pedido desculpas aos professores e tentava começar, de certa forma, a limpar a imagem, vem o Primeiro-Ministro e fala e acusa os professores. É incompreensível, eu confesso que para mim é absolutamente incompreensível esta declaração do Primeiro-Ministro, porque eu não consigo perceber qual é exatamente a responsabilidade dos professores nesta confusão. Que haja professores críticos do processo, até aceito, e que o Primeiro-Ministro não goste disso, também aceito. Mas essa crítica não tem rigorosamente nada a ver com os problemas de digitalização, com os atrasos, com a reorganização do Ministério da Educação, com o fim de serviços, com os despedimentos que houve no Ministério da Educação e, portanto, e tudo o que se gerou em torno disso. E, portanto, Montenegro tinha ganho, de certa forma, os professores ao Partido Socialista quando respondeu, e bem, à carreira contributiva e ao atraso que havia e que o Partido Socialista não tinha respondido. E agora, não percebo, mas parece que o Primeiro-Ministro quer começar a perdê-los novamente.
1: Bom, vamos para as ideias de fim de semana. Carlos, qual é que é a sua?
0: Eu, a arrumar a minha biblioteca, descobri um conjunto de livros que já não pegava há muito tempo, das coleções do Reader's Digest. E há uma coleção chamada A Terra, Suas Maravilhas e Seus Segredos, que são 15 volumes, e um deles é dedicado ao clima, chama-se Os Climas e os Seus Segredos. E neste livro fala-se das pequenas e grandes tempestades, das águas, do gelo, da neve, dos climas do mundo e porque é que o nosso clima muda, os climas de antigamente e os climas atuais. Os Climas e os Seus Segredos, um livro de 150 páginas, com boa fotografia, com textos didáticos, que nos leva a perceber a fragilidade do planeta em que vivemos e a necessidade de percebermos as mudanças climáticas.
1: As suas ideias para fim de semana, Marisa?
2: Este fim de semana está a chegar ao fim o 43º Festival de Teatro da Almada.
1: Já com água?
2: A minha sugestão é essa. Espero que já com água, espero que já sem cortes de água, mas há uma programação muito rica e eu tinha trazido exatamente a Almada num bicudo. Acho que também é bom lembrar o que se passa de bom ali. Há muitas exposições ainda, música até à noite tardia deste fim de semana, há espetáculos, enfim, é consultar a programação. Este é um dos festivais de teatro com mais tradição em Portugal, mais reconhecidos, e vale sempre a pena.
1: E é assim que fechamos esta edição do Geometria Variável. 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A produção é de Ana Fernandes, os cuidados de emissão de Diogo Axel, a edição de Maria Flor Pedroso, e voltamos para a semana.